0: garantia de continuidade do seu funcionamento. Porque um processo de apoio não é algo de um dia para o outro, é algo que é continuado no tempo, onde se trabalha trauma, onde há novos processos, novos recomeços. Isto leva tempo. Não podem, sem financiamento garantido, manter a porta aberta a novas situações. Cada um faz a sua parte. As organizações não podem estar a subsidiar respostas que são da responsabilidade do Estado português.
1: A Organização Feministas em Movimento é uma das ONGs que pede uma resposta imediata ao Governo e uma solução estável que assegure os apoios a longo prazo, por exemplo, através do Orçamento do Estado. Sonhar não é proibido, mas o foco da equipa tem de estar em cada jogo, mesmo há instantes, na conferência de imprensa de antevisão do jogo frente à República Democrática do Congo, o primeiro jogo da Seleção Nacional no Mundial de Futebol, Bruno Fernandes não escondeu a ambição de a seleção portuguesa chegar bem longe neste Mundial, mas considera que a melhor estratégia é ir passo a passo.
2: Somos um grupo muito coeso, muito forte, e acho que é isso que faz deste grupo especial, para quem o vive de dentro, obviamente. Obviamente o nosso sonho está lá, aquilo que nós queremos, estamos bem cientes disso. Acho que sonhar não é proibido, mas o nosso foco principal, agora que começa o Mundial, é o jogo de amanhã, e tem que ser assim. Ir jogo a jogo, porque se queremos realmente ser intitulados como a melhor seleção de sempre portuguesa, eu acho que temos que pensar primeiro no próximo passo e não muitos passos à frente, sabendo que temos uma enorme responsabilidade pelo facto da nossa seleção estar cheia de grandes jogadores e de grandes talentos que podem decidir jogos e fazer com que Portugal chegue bem longe.
1: Bruno Fernandes, em conferência de imprensa que ainda decorre em Houston, o selecionador nacional Roberto Martínez também vai conversar com os jornalistas daqui a pouco. Amanhã, Portugal estreia-se no Mundial de Futebol frente à República Democrática do Congo. O jogo tem transmissão em direto aqui na Antena 1 a partir das 6 da tarde. E na antevisão desse jogo, o selecionador da República Democrática do Congo, Sébastien Desabre, não poupa elogios à equipa nacional.
3: A equipa portuguesa tem um jogo de posse de bola muito interessante, sobretudo pelos desequilíbrios que provoca com os jogadores que mudam rapidamente de zona. Nós só temos que reduzir os espaços a esses jogadores. No entanto, Portugal é uma equipa muito forte e por isso temos que evitar que faça um jogo rápido, sobretudo próximo da nossa área.
1: O selecionador Sébastien Desabre diz ainda que sente a equipa congolesa motivada para começar a competir no Mundial.
4: Pression et assumer la pression du premier match. Voilà, moi je veux que mon équipe joue.
3: Assumo a pressão do primeiro jogo, mas eu quero que a minha equipa jogue e assuma riscos, porque também temos bons futebolistas que atuam em grandes clubes, no entanto com um perfil diferente na posse de bola, na transição, no jogo defensivo, mas estamos prontos para jogar e ver o que vai dar entre forças diferenciadas. Sinto que os meus jogadores estão motivados para esta competição.
1: O selecionador da República Democrática do Congo, Sébastien Desabre, Roberto Martínez, como já disse, vai também estar em conferência de imprensa daqui a pouco em Houston. Nesta altura, Bruno Fernandes continua, jogador da Seleção Nacional, continua a responder às perguntas dos jornalistas. E por causa do jogo Portugal-República Democrática do Congo, o debate quinzenal desta quarta-feira na Assembleia da República começa uma hora mais cedo, às 14h. E a reforma laboral deve marcar o debate, Inês Ameixa.
5: Com o debate quinzenal a calhar na véspera da discussão da reforma laboral, espera-se que esse seja um dos principais temas a marcarem a tarde, até porque o Primeiro-Ministro volta ao Parlamento um dia depois de uma segunda reunião com o líder do Chega, que voltou a terminar sem acordo.
6: Não foi possível chegar ainda a esse entendimento. Durante as próximas horas, e estou confiante também que ao longo da próxima quarta-feira, continuaremos a estabelecer um contacto preciso, técnico.
5: Já de Luís Montenegro, uma garantia.
7: Eu vou fazer tudo aquilo que compete ao Governo fazer para que o Parlamento não frustre este caminho de afirmação da economia portuguesa.
5: Mas a reforma laboral ainda não tem aprovação garantida no Parlamento. Se se confirmar esse acordo do Governo com o Chega, José Luís Carneiro, líder socialista, resume assim.
8: O diabo veste Prada. O governo está tomado pela desumanidade. Não tem pejo em estar neste baile de máscaras com o Chega.
5: Argumentos que devem ser escutados esta quarta-feira à tarde no debate com o primeiro-ministro. Luís Montenegro deve também ser confrontado pelos deputados sobre temas como o aumento do custo de vida ou a prestação social única. O debate vai durar pouco mais de 2 horas e arranca com uma intervenção inicial do primeiro-ministro.
1: E depois ainda se segue o debate preparatório do Conselho Europeu, também com a presença de Luís Montenegro. Paulo Abreu dos Santos foi acusado de quase 8 mil crimes de abuso de menores. O ex-adjunto da antiga ministra da Justiça, Catarina Sarmento e Castro, está em prisão preventiva desde dezembro. De acordo com a CNN Portugal, que teve acesso ao despacho de acusação do Ministério Público, a esmagadora maioria das vítimas é estrangeira, mas há um caso de abuso de um rapaz português de 10 anos que o arguído terá filmado. Por isso, entre as quase 8 mil acusações, perto de 900 referem-se à captação de imagens desta criança, para além de 2 acusações de abuso sexual. Israel está a recorrer de forma cada vez mais intensa a ordens ilegais de evacuação em massa no Líbano, denuncia a Amnistia Internacional. A Organização Não-Governamental para a Defesa dos Direitos Humanos alerta para crimes de guerra. E o Irão promete uma resposta severa aos ataques de Israel no sul do Líbano. Em comunicado, o Comando Militar Conjunto do Irão afirma que Tel Aviv já violou o cessar-fogo naquele país por mais de 80 vezes, desde que se anunciou o memorando de entendimento entre Washington e Teherão. O acordo prevê o fim das hostilidades no Líbano, mas Israel insiste que não vai abdicar das posições no sul daquele país. Na resposta, Teherão fala em retaliação dura se Tel Aviv não cessar os ataques. O memorando de entendimento entre Estados Unidos e Irão deve ser assinado na próxima sexta-feira na Suíça. Sobre a assinatura deste documento, o Ministério dos Negócios Estrangeiros suíço informou que ainda não é possível fornecer detalhes sobre o formato da cerimónia, que vai decorrer no complexo hoteleiro de Burgenstock, na Suíça, o mesmo local que acolheu a Conferência Internacional de Alto Nível sobre a Paz na Ucrânia há 2 anos.
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1: Boa noite e bem-vindos.

Mais uma vez, sejam bem-vindos. São os momentos iniciais desta edição do Agente Provocador na Antena 1. Nova viagem pelo espaço da divulgação da música mais alternativa para ouvidos disponíveis à descoberta de discos e nomes cujo destino natural é a própria reinvenção do som e da cultura indie pop. Sinais do presente, novas coleções de canções, alguns regressos e outras revelações que aos poucos fazem a banda sonora deste 2025. Nas noites mais internacionais nacionais da Antena 1, novas variações de uma lógica que por agora chama as nossas atenções sobre a música da Noruega, ou seja, ainda muito a propósito de um novo álbum de Jenny Wahl, a oportunidade para escutar outras notas, outros sons, outras carreiras que despertaram a curiosidade e o gosto por artistas que entraram em cena sobretudo no início do século XXI na Noruega com sólida estratégia de exportação criativa e discográfica. Mais à frente, nesta edição, voltamos à conversa com a música e a descoberta dos Ghana. Primeiras notas hoje por conta dos nova-iorquinos Nation of Language e este é o regresso da norueguesa Anne Burr.

Minutos iniciais no Agente Provocador. Jenny Val é dela o disco da semana, chama-se Irish Silver Mist e é o nono álbum de originais da cantora e compositora norueguesa e uma nova viagem pela sua música sempre autobiográfica que de memórias faz novas canções. A pop feita com fantasia, onde as elegantes eletrónicas encontram outras linguagens como o jazz e naturalmente as palavras que cortam o silêncio e nos revelam essa personalidade emotiva de uma das grandes figuras da indie pop do século XXI. Ouvimos To Be a Rose e é uma das canções do novo álbum de Jenny Val. Ainda entre as primeiras de hoje, o regresso de Anne Brun, To In This Story é o aperitivo de um novo disco de estúdio que chegará ainda este ano com um novo som e que faz referência à Alma de Olhos Azuis, de Brian Ferry. É então o regresso da compositora norueguesa que reside em Estocolmo e nos trouxe uma das mais belas canções de 2025. Chegámos ao Agente Provocador com os Nation of Language, depois de dois discos que nos abriram o apetite para um dos mais interessantes projetos da synth-pop contemporânea, eis que o trio nova-iorquino troca de editora e nos revela os planos para a edição de um novo disco, agora com selo da Sub Pop. Inept Apollo é uma das apostas desta semana no Agente Provocador. E a seguir, ainda a propósito do destaque para o disco da semana entregue à norueguesa de Jenny Val, continuamos a viagem à redescoberta de um som e de uma geografia, continuando a revelar ou a recordar música de uma latitude que viu nascer na alvorada da década dos zeros nomes como os Royksopp, Kings of Convenience, Sondra Lerca, uns Flunk, uns Slowfo e até estes, os Exploding Plastics.

No Agente Provocador, os noregueses Slow Foe, uma dupla que o rapaz conheceu em 2002 através do álbum Hi-Fi Sounds for Young Norwegians. Dali hoje escutámos Love Tech, um dos 11 temas dessa coleção de canções que nos revelava, no início dos anos zero, um interessante encontro entre a pop e o drum and bass. Logo atrás, a passagem pelo som dos Exploding Plastics, Sports Not Heavy Crime, tema extraído do álbum Amateur Girlfriends Go Prospect Agent. É outra das edições do catálogo Beat Service em 2001, nova marca da Noruega de exportação pop. E a seguir voltamos ao disco da semana no Agente Provocador. Irish Silver Mist é o novo álbum de Jenny Val e esta é uma das suas melhores canções.

0: A Noruega no radar das atenções deste agente provocador ao longo da semana. Estes são os Casey O'Kids, outro dos nomes que o país nórdico soube mostrar aos ouvidos mais curiosos dessa música pop que juntou ideias e sempre a irresistível eletrónica made in Noruega. Ouvimos Death Haster e os Casey O'Kids, que cantam em norueguês, opção rara entre os seus pares, mas ainda assim uma das pérolas da Noruega do século XXI. E agora outro dos destaques centrais do Agente Provocador. Esta semana conversamos com os Gana e continuamos a descobrir a música daquele quarteto nacional a poucos meses da edição de um primeiro álbum de originais.
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1: Conta-nos como é que foi juntar estas peças diferentes de um puzzle e depois dar corpo aos ganhos.
2: O primeiro que me veio à cabeça foi altamente prazeroso fazer esse caminho de descoberta musical de cada um. É óbvio que a questão do hip hop e do rap está presente, porque a voz, eu essencialmente expresso-me pelo rap, embora tenhamos algumas músicas puramente spoken word no álbum que vai sair em setembro. Mas mesmo a minha performance que vem do rap e vem do hip hop numa fase mais inicial, não é também totalmente purista. Eu também sempre vim de um lugar de fusão. Aquilo que nós fomos tentando fazer ao longo da nossa caminhada, e é muito interessante porque, apesar do André estar a dizer que o seu gosto está mais próximo dos outros dois elementos, e é verdade, cresceram até mais tempo juntos, mas depois cada um deles tem também gostos bastante diferentes na área musical, fez com que nós criássemos aqui um pote muito mais rico, mas um pote que teve que usar o tempo lento, o tempo de estarmos juntos, o tempo de estarmos na sala de ensaios, para percebermos até que sítio é que podemos ir com cada um. E isso fez com que artisticamente todos nós ganhássemos uma visão muito mais ampla. E vai ao encontro daquilo que o André estava a dizer há pouco, que era esta ideia de criar música pela música, não é? Nós nunca tivemos muito preocupados, ou não nos juntámos para fazer um género musical. Nós em algum momento temos que catalogar a nossa música, porque é importante, porque nos pedem, porque facilita, mas se ouvirmos o álbum todo vamos perceber esses lugares de fusão. Eu, por exemplo, eu há pouco à tarde, agora aproveito e partilho com vocês, fiz um bocadinho um exercício de quais é que teriam sido os discos durante a composição deste álbum que eu ouvi mais. E rapidamente cheguei assim a 5 discos que talvez não têm nada a ver uns com os outros. Eu ouvi imenso o Independência do Paulo Flores, ouvi o Joy as an Act of Resistance dos Idol, ouvi Classe Crua, ouvi Setangana com o álbum El Madrileño, que até me foi oferecido o vinil aqui pelos André, e na verdade de algo, A Garota Não com o 2 de Abril. E portanto, de alguma forma,
1: estás a fazer, desculpa, referência sobretudo a músicos ou a música que vem do espaço da lusofonia ou até da música latina. Sim. Eu fico curioso de saber se houve aqui assim, até pela vossa geração, terá sido influenciada também por outros nomes, nomeadamente daquele eixo anglo-saxónico em que o hip-hop despertou sobretudo ali assim depois do final dos anos 80, nos anos 90, uma série de nomes que depois fizeram escola e foram no fundo a base para o surgimento de muitos projetos em Portugal. Estou a pensar, claro, por exemplo, o que aconteceu a partir de 1994 com a República.
2: Sim, para mim isso foi muito estrutural. Mas estavas-te a referir ao hip-hop feito em Portugal ou ao hip-hop norte-americano?
1: Na verdade, todas as referências, todas as vossas, aquilo que vocês ouviam e que gostavam e que no fundo eram caminhos, indicadores de que o vosso gosto haveria de ir por ali.
2: Sim, não, eu tive assim impacto, tive artistas como, sei lá, Beastie Boys, Cypress Hill, o Ten Clan, toda essa golden era dos anos 90 do hip-hop norte-americano influenciou-me bastante, e depois imenso também o hip-hop que se fez na língua portuguesa, a partir do República e de ir repescar o General D, os da Weasel, e Dilema. Nós temos a participação do Maze neste nosso último single, que é um dos rappers de Dilema, que para mim foram muito influentes. E sem dúvida que todos, Public Enemy, todos esses nomes foram nomes que marcaram muito. E principalmente comecei pelos nomes de fusão também, tipo Beastie Boys, que tinham essa lógica de fusão, que Nova Yorkina, né, naquela lógica, portanto tinha uma cena mais por intermédio dos samples, mas volta e meia ia um para o baixo, outro para a guitarra e outro para a bateria, e aquilo era punk. O Cypress Hill da outra margem da West Coast, volta e meia tinham coisas com seus lives de metal também. Ou então Jazz Mataz, coisas do Guru, confusão com jazz, né?
1: Incríveis. Eu sempre gostei desse. Os De La Soul, enfim, uma série.
2: Os De La Soul, A Tribe Called Quest, ou seja, sempre gostei muito, especialmente desses projetos que traziam fusão. E o hip-hop trazia, enquanto género musical, acho que foi uma das razões pelas quais eu me apaixonei, foi essa capacidade do sampling nos levar para outros géneros musicais, de ir buscar um bocadinho a cada lado.
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Mundo a sós com André Verdugo para a canção dos Gana. E são já as últimas estações desta edição do Agente Provocador. Esta semana convidámos os Gana e ficámos apresentados a músicas que darão forma a um primeiro álbum de estúdio. O hip-hop encontra outras linguagens, referências várias, um tempo mais lento para que o terreno se tornasse mais fértil nas ideias e no som. O Agente Provocador está na RTP Play hoje com o som de Tiago Vaz. Eu sou o Herberto Quaresma e a seguir há mais uma bela canção indie pop que assinala aqui assim o regresso dos Pulp em 2025. Spike Ireland. Boa noite e até amanhã.

0: duas horas no continente e na Madeira. Uma hora nos Açores. Edição do jornalista Pedro Guilherme.
1: Agora é a sério. A seleção portuguesa de futebol começa logo à tarde a caminhada no Mundial 2026. Portugal joga com a República Democrática do Congo na primeira jornada do Grupo K em Houston, no Texas. Em conferência de imprensa esta madrugada, o selecionador nacional confirmou que Rubén Dias, que tem estado a treinar individualmente, está fora das opções para o jogo de mais logo. E apesar do cancelamento e ajuste de treinos por causa das condições meteorológicas em Palm Beach, na Flórida, Roberto Martínez entende que a preparação desde a chegada aos Estados Unidos não podia ser melhor.
2: Acho que a preparação foi perfeita. Para nós também cancelar um treino foi mais uma oportunidade para trabalhar aquilo que é este Mundial, que é esperar o inesperado, e agora já estamos prontos para o jogo da manhã e muito satisfeito com o jogo contra a Nigéria, porque realmente é o teste perfeito para o jogo.
1: Foi o último encontro antes de Portugal enfrentar agora a República Democrática do Congo para o Mundial de Futebol. O jogo é às 6 da tarde, hora de Lisboa, meio-dia em Houston, no Texas. Pode ouvir o relato aqui na rádio. Nos outros jogos do Campeonato do Mundo de Futebol, a Noruega venceu esta madrugada o Iraque por 4-1, um jogo disputado em Boston. A seleção nórdica lidera nesta altura o Grupo I. E a esta hora começa o Argentina-Argélia do Grupo J, um jogo onde está a atual seleção detentora do troféu do Mundial de Futebol. Nas vésperas do Parlamento discutir e votar as alterações do Governo à lei laboral, mantém-se tudo na mesma. Terminou-se em acordo a reunião desta terça-feira entre o líder do Chega e o Primeiro-Ministro. André Ventura diz que há abertura para um entendimento com o PSD em alguns pontos, desde logo para acabar com as subvenções vitalícias, e garante a Teresa Borges que Chega e Governo vão continuar a trabalhar nas próximas horas.
3: Ao fim de hora e meia de reunião em São Bento, tudo na mesma.
4: No fim desta reunião ficou claro que esse consenso ainda não existe e não foi possível chegar ainda a esse entendimento. Continuaremos a estabelecer um contacto preciso, técnico, em relação às questões que aqui se levantaram, mas também um diálogo político a ver se se chega ou não a algum entendimento nestas matérias que para nós são decisivas, até ao momento em que estamos. Esse acordo ainda não foi possível.
3: Não há acordo para já, mas Chega e Governo vão continuar a trabalhar. Assegura André Ventura, uma eventual luz verde à proposta do Governo vai depender da existência de um princípio de entendimento.
4: Até se chegar ao momento do debate sobre este diploma, tem que haver princípios de entendimento. É assim que se faz, as pessoas querem saber isto com transparência.
3: Ainda assim, garante o líder do Chega, há pontos onde esse entendimento parece mais fácil. Ventura volta a insistir na reposição dos 25 dias de férias e no fim das subvenções vitalícias, exigências que acrescentou numa fase mais avançada da discussão sobre a reforma laboral e onde vê caminho para andar.
4: Estamos a falar aqui de reposição das férias que foram retiradas às pessoas em cortes, enfim, que aconteceram. E que agora, se já passaram tantos anos, faz sentido que seja reposta. Portanto, aqui há abertura. Não houve consenso ainda. Há abertura. Nós estamos a insistir nesse ponto. Em relação às subvenções vitalícias, finalmente, o PSD parece ter aceito que temos que acabar com esta imoralidade.
3: Mas assume no que toca à diminuição da idade da reforma, elemento decisivo, dizia ontem o líder do Chega, a questão é mais complexa.
4: Continuo a entender que temos que conseguir levar a idade da reforma para os 40 anos de descontos, ou 65 anos de idade. O Primeiro-Ministro tem uma visão, enfim, pode-se dizer diferente. Não chegámos ainda a consenso sobre isso.
3: Sem acordo a poucos dias de o Parlamento discutir e votar a proposta de lei do Governo de alteração à legislação laboral, mas com o líder do Chega a manter a porta aberta e, uma vez mais, a não se comprometer com o sentido de voto.
1: O debate sobre a reforma laboral do Governo está agendado para a próxima quinta-feira. A votação acontece no dia seguinte, sexta-feira, ainda sem viabilização garantida. O Irão promete uma resposta severa aos ataques de Israel no sul do Líbano. Em comunicado, o Comando Militar Conjunto do Irão afirma que Tel Aviv já violou o cessar-fogo por mais de 80 vezes. Desde que foi anunciado, memorando de entendimento entre Washington e Teherão, o acordo prevê o fim das hostilidades no Líbano, mas Israel insiste que não vai abdicar das posições no sul do país. Na resposta, Teherão fala em retaliação dura se Tel Aviv não cessar os ataques. A Amnistia Internacional diz que Israel está a recorrer, de forma cada vez mais intensa, a ordens ilegais de evacuação em massa no Líbano. A Organização Não-Governamental para a Defesa dos Direitos Humanos alerta para a existência de crimes de guerra. Miguel Soares.
5: O uso repetido de ordens ilegais de evacuação em massa e a proibição de regresso para deslocar e aterrorizar centenas de milhares de pessoas no Líbano é uma violação flagrante do direito internacional humanitário, denuncia André Julião, da Amnistia Internacional.
6: No sul do Líbano, estas ordens têm sido utilizadas como ferramenta deliberada para deslocar à força civis das suas habitações. Israel impediu dezenas de milhares deles de regressar a casa, o que equivale a uma transferência ilegal que, como se sabe, constitui uma grave violação da 4ª Convenção de Genebra e equivale a um crime de guerra.
5: Nesta nova investigação, a conclusão da Amnistia é clara.
6: As Forças Armadas Israelitas expandiram radicalmente o recurso às deslocações em massa no Líbano este ano. Projetaram mais residentes com muito maior frequência uma enxurrada de ordens ilegais de evacuação em massa, ao mesmo tempo que avançavam com um plano deliberado de destruir mais casas, infraestruturas civis e despovoar grandes partes do sul do Líbano.
5: O exército israelita nega estar a emitir ordens de evacuação obrigatórias, fala antes em recomendações e que ninguém está proibido de regressar a casa, o que a Amnistia contesta. A organização explica que distingue neste estudo avisos emitidos antes de um ataque para um local específico e ordens para listas de aldeias e vastas extensões de território. A Amnistia Internacional exige a retirada imediata das tropas israelitas do Líbano, o regresso seguro dos deslocados a casa e indemnizações.
1: Uma denúncia da Amnistia Internacional. As autoridades libanesas estimam que mais de 1 milhão de pessoas continuavam deslocadas a 7 de junho e que entre março e até a última sexta-feira mais de 3.700 pessoas tenham sido mortas. A Autoridade Marítima Nacional acredita que o corpo encontrado durante a tarde junto à Barra de Albufeira é do jovem britânico de 23 anos, desaparecido desde o dia 11 de junho. Num comunicado divulgado nas últimas horas, a Autoridade Marítima refere que os elementos da Polícia Marítima, em colaboração com os bombeiros, transportaram a vítima para a Marina de Albufeira depois do alerta de um pescador. O jovem tinha desaparecido na passada quinta-feira na praia do Peneco.
0: Edição do jornalista Pedro Guilherme. 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
12: Olá, sejam muito bem-vindos ao refeitório. O meu nome é Joana Barrios e hoje recebemos aqui um renomadíssimo chefe alentejano de Gema, José Júlio Vintém, que vem de Porto Alegre. Olá, Zé Júlio.
13: Olá.
12: Como estás?
13: Tudo bem, Joana?
12: Tudo. Posso te tratar por chefe ou tu não gostas?
13: Gosto mais que me tratem por tu e por Zé Júlio.
12: Então pronto, Zé Júlio. Ora bem, tu foste parar à cozinha de forma mais ou menos acidental, não é?
13: Mais ou menos, porque eu desde miúdo gosto muito de cozinhar. E depois, quando conheci a Catarina, eu fui despedido ali numa situação de crise em 2002. Uhum. E de repente às 3 da tarde despediram-me e eu às 5 da tarde já tinha um restaurante com ela e já estávamos a programar o que é que havíamos de fazer quando eu deixasse de trabalhar daí um mês.
12: Epa, peraí, que isso de repente é muito intenso. Tu trabalhavas ligado mais à agricultura, verdade?
13: Comecei por estudar agricultura, cheguei a andar a estudar para engenheiro florestal.
12: Muito bem.
13: Mas em 2 anos fiz 2 cadeiras.
12: Se calhar não foi, não era o curso mais indicado?
13: Talvez, mas fiz grandes amigos, ainda hoje tenho muitos amigos que fiz em Castelo Branco, onde estudei, onde andei a passear.
12: Os livros.
13: E depois acabei por tirar em Porto Alegre turismo e termalismo. Não cheguei a acabar o bacharelato, o bacharelato fiz, não cheguei foi a acabar a licenciatura. Fiquei com muitas cadeiras para trás, e porque depois já trabalhava e não me apetecia estar a aturar os professores daquela época. E então decidi enverdar, porque como falava 4 línguas, o espanhol, o inglês, o francês e o português, né? Fui para uma empresa era assistente da Ibéria dos higiene e segurança no trabalho, através de um amigo meu. Entretanto, esse amigo meu teve um acidente e depois eu fiquei sozinho lá na empresa e depois, pronto, acabei por ser despedido passado 6 meses. Mas nesse tempo que trabalhei nessa empresa, como visitava a Ibéria toda, andava sempre muito por Barcelona, Madrid, Valência, Saragoça, Valladolid, e passávamos muito tempo na estrada e visitávamos muito bons restaurantes. Como éramos auditores internos de segurança, os diretores das fábricas levavam-nos sempre aos melhores restaurantes. E eu nessa altura comentava com esse amigo meu: epá, eu era capaz de fazer muito melhor do que isto. E andava sempre a dizer isto, tipo, ia aos restaurantes e olhava sempre com um olhar muito crítico para a comida e dizia: mas realmente, e isto foi em 98. Portanto, isto para dizer também que eu acho que a Espanha não tem uma excelente cozinha, tem um excelente marketing, que deve ser 80%, estava a falar esta semana que era 80% é marketing, 20% é cozinha, enquanto que Portugal o marketing não existe, porque não há marketing na cozinha portuguesa, e existe 99% de cozinha. E por isso é que nós continuamos a dizer que nós temos uma das melhores cozinhas do mundo, e o marketing não nos ajuda nisso, né? Não nos ajuda e não nos sustenta, digamos assim.
12: Já lá vamos. Então, e foste despedido, entretanto já não havia ninguém na empresa, eras só tu, não eras?
13: Quase. A saber como iria beber era.
12: E quando te mandaram embora, tu disseste há bocadinho que daí a 2 horas já tinhas
13: um
12: restaurante.
13: Telefonei à minha mulher: Catarina, olha, pronto, fui despedido, o que é que fazemos? Olha, tu gostas tanto do restaurante, vamos ver de um restaurante. Entretanto, sabia que havia um restaurante que o senhor tinha deixado, que estava para despaço. Telefonei às pessoas, nessa mesma tarde, às 5 da tarde, fomos falar com as pessoas. Achámos que era bom negócio, visto que estava tudo montado, tudo equipado, tudo pronto para abrir. Tivemos um mês a fazer algumas alterações, em umas pinturas, umas cadeiras novas, umas coisas assim. Reabrimos e abrimos. Há uma história muito engraçada, quando nessa semana da abertura, em que eu, como tinha muito pouca noção, sabia cozinhar, mas tinha muito pouca noção do que era ter um restaurante, e então comecei e fui às compras e deixei a mala do carro aberta, com o carro a trabalhar à porta do restaurante, e só reparei que a mala tinha ficado aberta com o carro a trabalhar passado 4 horas, quando os clientes saíram e eu cheguei à porta e o carro estava à porta do restaurante com a mala aberta a trabalhar, porque eu tinha-me esquecido completamente que tinha carro e que estava lá.
12: Já estavas completamente metido
13: na
12: dentro
13: cozinha,
12: da lógica do restaurante, da cozinha, e então já tínhamos perdido o Zé Júlio.
13: Exatamente.
12: Já foi. Tu tens opiniões muito fortes sobre comida, sobre restaurantes, sobre marketing, sobre tudo e mais alguma coisa, porque tens esse espírito assim bastante crítico.
13: Sim.
12: Quer dizer, eu digo isto porque já te ouvi falar umas vezes. Quem não te conhece, se calhar gostaria de ouvir estas tuas opiniões mais polémicas, digamos. Quer dizer, Não sei bem se é uma opinião polémica, eu acho que é um entendimento assim mais ou menos tácito que a cozinha portuguesa está subvalorizada na maior parte dos seus aspectos, que há muitos produtos, tu adoras ainda por cima trabalhar produtos locais, sazonais, em Porto Alegre tens uma oferta muito distinta daquela que é que as pessoas conhecem ou podem identificar como alentejana, sendo que às vezes se diz que é alentejano e de repente estamos aqui a tentar cobrir uma área muito vasta e muito diversa.
13: Sim, a cozinha alentejana, logo por aí, era um programa, né?
12: Então bora.
13: A cozinha alentejana são logo 4 ou 5 cozinhas, né? Porque o Alentejo tem mar, o Alentejo tem um Alentejo baixo, Alentejo que tem produtos que o norte Alentejo não tem e que o Alentejo centro ambiciona ter as duas coisas, o do norte e o do sul, e tem as suas próprias coisas e identidades. Portanto, nós conseguimos identificar fácil 5 alentejos numa região que lhe se chamam Alentejo. Portanto, as pessoas quando falam em comida alentejana podem ser umas amêijoas, ou podem ser umas bruxas, podem ser um lavagante, ou pode ser um bicho qualquer que ande no mar, e sem ser do interior do Alentejo. Mas o Alentejo está sempre muito associado a uma cozinha rica, saborosa e bastante condimentada e bastante potente, digamos assim, a comida pesada. E a maior parte das vezes não é isso. Eu não tenho medo nenhum de dizer que o sítio onde um vegetariano se sentirá mais à vontade será no Alentejo. Porquê? Porque tem sopas de tomate, tem omelete de espargos, tem os cogumelos, tem milhares de coisas, tem o grão, tem milhares de produtos que o Alentejo, e milhares de pratos, como a sorda alentejana, que não levam nenhum ingrediente nem nenhuma proteína. Portanto, o que eu quero dizer com isto é que a riqueza do Alentejo vai além das migas e das açordas e dos ensopados.
12: Aí o marketing foi bastante pesado, não é? Porque de repente Alentejo é migas, é açorda, e ensopado só para alguns, porque há muita gente que não gosta de borrego.
13: Pois.
12: Porque em Portugal gosta-se mais de cabrito do que de borrego, sem se perceber bem a diferença.
13: Não se sabe a diferença, porque normalmente estão habituados a comer borregos de origens duvidosas, Nova Zelândia e outros sítios, e o nosso borrego em Portugal é espetacular. Nós temos um produtor com que trabalhamos ali, que é a Herdade da Sancha, da Inês Dragão, que começou há muito tempo a produzir borregos, mas há pouco tempo a comercializá-los. E posso-vos dizer que esse borrego nem sequer lhe tira gordura, porque a gordura é quase tão saborosa como a carne de porco, por exemplo. E é fantástico, e nas vitelas igual. E nós temos aquilo que os americanos andam sempre e vemos programas na televisão que não têm nada a ver connosco, que é e tal, a vitela de pasto, o borrego de pasto. Nós temos isso naturalmente. Nós naturalmente temos isso. Não é preciso nós andarmos à procura de vitela de pasto, nem de borrego de pasto, nem de porco de lota, porque ele está naturalmente nas nossas, no nosso dia-a-dia, pelo menos no Alentejo.
12: No Alentejo está no dia-a-dia, mas depois existe uma realidade que no Alentejo também já acontece, que é a realidade das grandes superfícies, não é? E de como as grandes superfícies vendem e comercializam produtos que já vêm mais domesticados, não é? Já vêm limpos, já, as origens não são propriamente aquelas que tu referes, já são produtos importados, mas trazem esse lado do conforto e da comodidade que pesam muito, da conveniência, que é assim que acho que se chama, que pesam muito na hora das pessoas decidirem o que é que hão de comprar para levar para a mesa. Esse lado da proximidade é uma coisa, isto é uma pergunta que eu penso nela muitas vezes. Este lado da proximidade do produto, de uma origem bastante interessante, é uma realidade exclusiva a quem tem negócios de comida e a quem está mais interessado na alimentação, ou é uma realidade que pode ser para todos?
13: É muito difícil de avaliarmos, porque os produtores e os empresários em Portugal são extremamente mal cuidados pelo Estado. O Estado visa o lucro próprio e não o bem-estar do empresário. E isto é um tema que se passa nos restaurantes, através de um Covid que foi muito mal gerido e foi muito mal, apesar de parecer que estamos todos bem, mas o Covid ainda não acabou e há muita gente a sofrer na restauração. E há muita gente, muitos pequenos produtores que desapareceram e pela chamada falta de consistência do produto. E eu costumo sempre dizer, há 24 anos que digo, que eu 23, vai fazer 24 anos que nós temos o Tombolobos, e as pessoas tinham uma mania de sempre dizer, ah, isto parece o restaurante do Não Há, porque nós chegamos cá uma semana e tem um borrego espetacular e a seguir não há. Pois, porque o borrego espetacular só há um ou dois, não há 300. E as pessoas, enquanto antigamente utilizavam receitas de recurso, comida de recurso, que eram os recursos que tinham na altura para cozinhar, eram com aquilo que cozinhavam, e eram capazes de andar, como o meu pai bem me dizia, andavam a comer feijão com couve durante 6 meses, se fosse preciso, porque era o que havia. Hoje em dia temos uma facilidade enorme e, no meu entender, apesar de ser carnívoro, acho que comemos demasiada carne e abusamos do nosso organismo com o excesso de carne que damos aos nossos filhos, porque parece que viemos de uma época de fome. E o que eu noto em Portugal é que as pessoas têm muita fome. Vemos isso nos eventos que fazemos, vemos isso cada vez que disponibilizamos comida à discrição, vemos isso em muitas situações. Basta falarmos nos casamentos, que é uma brutalidade o que as pessoas comem nos casamentos, mesmo que não tenha qualidade, o interesse é que seja muito. E ainda vivemos com esse estigma e com essa, não sei, essa mania da fome. Mas também é divertido, porque temos muito mais produtos, temos muito mais coisas, temos acesso hoje em dia a tudo e mais alguma coisa. E de repente, pronto, olha, já conseguimos comer camarão todos os dias, conseguimos comer bacalhau, conseguimos comer bom peixe, conseguimos comer tudo bom todos os dias.
12: Tendo em conta que se romantiza muito esta experiência do Alentejo, não é? Fica sempre tudo, é sempre tudo bonito, é sempre tudo maravilhoso, é sempre tudo espetacular, ao fim de semana, depois durante a semana também tem de se continuar a trabalhar e a viver. Mas é bom tu dizeres esta coisa de repente podemos comer camarão todos os dias, etc. Porque esta realidade do durante a semana, que é a realidade de quem continua a permanecer no território e a fazer pelo território, que é o teu caso, e da Catarina também, mas este pedacinho que tem de existir para garantir a sobrevivência das migrações pendulares, não é? De quem visita quando tem tempo, etc., e que também faz a economia local movimentar-se, nem sempre é muito fácil de viver. Falavas do feijão com couve durante 6 meses, chama-se inverno, não é?
13: Pois.
12: Pois.
13: Exatamente.
12: E sobreviver a esse tempo com uma porta aberta e com o estigma do não.
13: Sim,
12: há.
13: Nós temos sempre, mas eu acho que em qualquer sítio que seja mais ou menos um destino assim, há sempre essa dificuldade, que é o que durante a semana nós temos um número de clientes e chega ao fim de semana triplicamos ou quadriplicamos e não conseguimos atender toda a gente. E depois temos clientes absolutamente maravilhosos que compreendem os tempos de espera, compreendem que nem sempre as coisas são como eles sonharam, que nós temos um desejo que era chegar e temos um trono de ouro e temos tudo
12: à nossa espera.
13: Tudo à nossa espera e temos um empregado só para nós. E quando chega ao fim de semana, infelizmente, nós temos que viver a semana, nós temos que viver o inverno, nós temos dificuldades acrescidas, porque nós não temos milhões de pessoas à porta. Nós em Porto Alegre, por exemplo, somos, não sei se chegamos a ser, eu não tenho 5 mil clientes de Porto Alegre, vivem lá se calhar 20 mil pessoas, e dessas 20 mil pessoas, eu acredito que há pessoas em Porto Alegre que nunca ouviram, que nunca foram ao Tombolobos, e há outras que nunca ouviram falar. E isto quer dizer o quê? Que que as pessoas que vão de fora, quando vão para o Alentejo, têm sempre essa poesia. E eu acho que essa poesia se deve manter, porque realmente nós conseguimos dar às pessoas uma maravilha, que é comerem o autêntico. Pelo menos falo por mim. Mas temos que ter paciência, porque no Alentejo as coisas rolam mais devagar, não é?
12: E porque o ritmo é outro.
13: Exatamente.
12: E porque normalmente ao fim de semana triplica ou quadruplica o número de visitantes.
13: Exatamente.
12: E isso também significa que as horas que já trabalhaste durante a semana não se apagam. Vão só ser acrescentadas no fim de semana. Falavas desta coisa da sofreguidão em relação à comida. Quando as pessoas têm acesso à comida e dessa memória de escassez e de quando não havia e das receitas de recurso, achas que isso, e na verdade é contraditório, não é? Porque também falávamos aqui de como os supermercados trazem uma quantidade de produtos inacreditável que estão disponíveis a toda a hora. O que é que tu achas que está na origem dessa fome? É só uma coisa de memória ou é uma degradação em casa de tu não cozinhares, não saberes cozinhar, não passares essa prática intergeracional?
13: Eu acho que é um bocadinho um misto de tudo, né? Porque quando nós falamos do... Isso devia ser uma memória dos meus pais e não minha, né? Da falta de comida, porque nunca me faltou nada. Mas em Portugal há sempre este estigma que a pessoa olha e diz sempre: a comida é pouca. Isto é pouca. A dose é só isto. E as pessoas depois começam a comer e começam a ter noção que não vão conseguir comer tudo o que lhes é apresentado. Mas há sempre aquela expressão do há mais olhos que barriga, não é? E essa expressão é portuguesa e eu não vejo em muitos sítios essa expressão do ter mais olhos que barriga noutros sítios. Mas eu também falo muito bem do que as pessoas hoje em dia, apesar de não saberem, a maior parte delas não sabem cozinhar, porque foram educadas, e eu vejo isso, que a maior parte das pessoas não sabe cozinhar, mas têm a mania que sabem criticar um restaurante e que têm a mania que sabem criticar um chefe, e portanto elas cada vez estão mais críticas em relação ao serviço do restaurante, ao serviço do chefe, ao serviço disto, ao serviço daquilo, e esquecem-se de uma coisa, que é a mesma coisa. Nós íamos na viagem à Lua e estávamos incomodados com o barulho dos foguetões. A gente tem que aproveitar as vistas, temos que aproveitar o momento em que vamos comer fora, temos que aproveitar a companhia com que vamos comer fora. Se calhar a maior parte das experiências são más porque vão em má companhia ou porque estão mais preocupados em ver o que é que está mal do que o que é que realmente estão a aproveitar. E eu costumo sempre dizer, quando vou a um restaurante, às vezes vou com pessoas que começam a avaliar os pratos e começam: o que eu gostei mais foi este ou aquilo. Então, se nós comermos de início um peixinho grelhado e a seguir comemos uma favada, qual é o mais intenso? É a favada. É natural que nós vamos gostar mais das favas, porque estavam muito saborosas. Mas o peixe também é bom. O peixe é espetacular. Se calhar eu até prefiro o peixe do que prefiro as favas. Mas existe uma grande dicotomia de sabores e dicotomia de experiências à mesa, e em que eu acho que hoje em dia as pessoas não sabem aproveitar os momentos. As pessoas estão sempre muito estressadas na avaliação, em vez de se preocuparem mais com o desfrutar e o aproveitar. E vamos, olha, está a correr mal, vamos, olha, traga mais um copo de vinho e venha aqui beber um copo connosco e ele via um bocadinho, que é sempre
12: vai
13: uma
12: ver,
13: coisa.
12: Fica logo melhor.
13: Fica-se melhor e uma pessoa para se divertir e para estar mais à vontade. Em vez de estarmos sempre à procura do que é que está mal.
12: Não, na falha.
13: Então, isto tem pouco sal. Tinha pouco sal. Então, se tinha pouco sal, porque não pediu a flor de sal hoje em dia, que é
12: espetacular. Salga ali num instantinho.
13: Na hora. Estava um bocadinho seco. Então peça um bocadinho de azeite. Ou peça ao chefe uma solução para o que está seco. Faz-se outro ou manda-se vir outra
12: coisa. Mas isso tem a ver com a tua postura na cozinha. Porque tu és permeável a opiniões ou permeável a pedidos, claro, em cima do pedido. Por isso é que eu pergunto sempre se as pessoas gostam de ser chamadas ou tratadas por chefe, não é? Que é uma coisa que encerra logo numa categoria e que também te afasta um bocado das pessoas. Tu, enquanto cozinheiro autodidata e uma pessoa que tem como objetivo aproximar as pessoas, juntar as pessoas à mesa e proporcionar uma boa experiência, porque isso também é uma coisa de generosidade, não é? Não te sentes ofendido, mas há imensos sítios onde até tens uma pequena nota ao lado da ementa a dizer que os pratos foram pensados desta forma e não há alterações, ou não há... Entendes?
13: Sim,
12: isto que eu
13: percebo,
12: estou a dizer?
13: Percebo. A única coisa que me choca muitas vezes é... E já me chocou mais, era o ponto do ponto de cozedura dos alimentos, das carnes, o mal passado. Eu percebo que a pessoa não consiga comer a carne mal passada, por exemplo, mas não percebo é como é que a pessoa consegue comer o pé de uma carne que já sabe à partida que vai ter que ser mal passada e a pessoa insiste. É como se fosse uma mosca a bater com a cabeça na janela, não é? Ela sabe que está ali a janela ou não, porque é um ser inconsciente, mas o ser humano é um ser consciente e continua a pedir bife do lombo bem passado. Já sabemos que aquilo vai ficar uma porcaria e depois queixa-se que a carne não prestava porque estava dura e porque não pode sair bem. E isto é uma coisa que me faz um bocadinho de impressão às vezes. Mas também gosto de ver as pessoas a fazerem, porque eu gosto sempre de fazer um desafio, que é os clientes que chegam lá ao restaurante e que dizem que não gosto de. E eu gosto de fazer o que as pessoas não gostam. Gosto de pôr as pessoas a comer o que normalmente não gostam. Porque se tu reparares, a maior parte das vezes as pessoas não gostam porque nunca comeram bem feito.
12: O meu melhor amigo diz sempre que não se gosta porque não se põe no sítio certo da língua.
13: É, pois, exatamente. Ou na altura certa do dia.
12: Não se põe no sítio certo da língua. Portanto, não há cá não gosto. Há isso.
13: Eu gostava de ver uma pessoa que diz que não gosta, seja do que for.
12: Deste um excelente exemplo, Fábio.
13: Levantaste às 6 da manhã. Vais trabalhar para o campo, andas no campo e depois, quando vais para almoçar à 1 da tarde, o carro avaria e tens que estar 3 horas à espera do reboque e só chegas para almoçar às 4 da tarde. Gostava de que me dissesses o que é que não gostas a essa hora.
12: Não, a essa hora gostas de tudo.
13: A essa hora não há nada que não devores imediatamente.
12: Olha, voltando aqui um bocadinho atrás, quando abriste o restaurante, tu abriste o restaurante com uma ementa pequeníssima, que eram 2 pratinhos.
13: 2 pratos. Só.
12: Era uma coisa, mas rapidamente isso acabou, foi logo num instantinho, começou.
13: Foi, nós, quando eu abri o restaurante, fui ter com a Catarina, fomos ter com a Dona Benedita Alterbe de Chão, que era na Pensão Ferreira, onde eu vivi 4 anos, e ela cozinhava divinalmente, e eu gostava de estar sempre lá durante as tardes a ajudá-la, às vezes a desfiar a cabeça de porco para fazer a cabeça de chara, outras vezes simplesmente ao lado dela só a vê-la a temperar uma carne para estufar, coisas assim. E ela disse-me uma coisa, que era: começa por fazer aquilo que tu sabes que fazes muito bem, a seguir deixa-te levar, e os clientes é que te vão dizer o que é bom no teu restaurante, e eles é que te vão formar a tua carta, e eles é que vão formar o teu restaurante. Os teus clientes é que vão fazer. E eu assim fiz. Comecei por fazer um arroz de pato em vinho tinto, que nós fazíamos, e depois transformei em arroz de capoeira, porque metia vários bichos, e comecei a fazer um bacalhau com espargos, e comecei a fazer umas sopas de peixe do rio, que adorava fazer, e uns peixes do rio fritos. Passado uma semana já tinha 40 e tal pratos de coisas que comecei a arranjar, produtos daqui, produtos dali, os espargos, os cogumelos, aqui, o porco, e já tinha não sei quantos pratos. Mas também na abertura do restaurante, o Sr. Álvaro da Urra, que fechou este ano com 50 anos de casa, dizia-me assim: Zezinho, os teus amigos não são os teus clientes.
12: Ahá!
13: Nem nunca serão. Os teus melhores clientes podem se tornar teus amigos, mas os teus amigos nunca serão os teus melhores clientes. E É uma verdade inquestionável. Ainda tenho amigos desde o primeiro dia que tenho o restaurante, como é óbvio. Alguns não serão todos assim. Mas é uma verdade.
12: O que é que ele te queria mesmo dizer com isso?
13: É mesmo. O que é que ele queria dizer é que a maior parte das pessoas que andam à nossa volta é por interesse e não por amizade real, digamos assim. Maior parte.
12: A maior parte. Mas os restaurantes têm também um lado muito bom, que é o lado social, que é o convívio com as pessoas e o contacto com as pessoas e as relações que tu estabeleces e aquilo que mantens ao longo de uma vida inteira de trabalho. E às vezes parece que é um trabalho que não é trabalho, que é uma coisa boa.
13: É fantástico, porque depois criamos relações com pessoas que às tantas já não sabemos se são nossas amigas, se são nossos clientes, e que são as duas coisas ao mesmo tempo. E temos clientes que, por exemplo, vão todos os anos numa data específica e nós já sabemos que eles vão naquela data específica. Já quase que deixamos a mesa marcada de ano para ano. É a mesma mesa da Páscoa, é outra mesa desses eventos mais...
12: Do aniversário, do casamento.
13: E é muito giro ver isso durante os anos, não é? E depois às tantas, quando tu pensas que eles desapareceram, aparecem-te e dizem-te assim: gostava imenso que fizesse o casamento do meu filho. É muito giro.
12: Portanto, são relações que continuam. Vocês têm o Tombalobos aberto desde 2001, 2002?
13: 2002.
12: Mas houve aí um interregno. O que é que vocês foram fazer para o Brasil?
13: Olha, estávamos muito desiludidos com a situação em Portugal. O IVA subiu para 23%. De repente os impostos subiram todos, quase ao nível do que estão agora. Mas eu fiquei muito desiludido e foi feita algumas ofertas no Brasil e nós decidimos experimentar. Tivemos lá um ano. A única coisa... O pior que nos pôde acontecer foi termos que voltar. E, portanto, quando voltámos com a cabeça vazia, voltámos cheios de energia, e foi muito bom esse ano que passámos lá. E também nos divertimos não vivemos muito mal. Vivia num apartamento à beira-mar, com piscina.
12: Que chato.
13: Dentro de um hotel, era consultor de um hotel de 5 estrelas, portanto eu mandava na carta do restaurante e fazíamos algumas brincadeiras e portanto mal nunca vivemos. Não vivemos foi na nossa terra e nos nossos hábitos de, exatamente, no Brasil não se pode andar na rua porque tem ladrão, não se pode andar no mar porque tem tubarão, e usava muito esta expressão. E resolvemos educar os nossos filhos naquilo que é mais, que é considerado um dos países mais seguros do mundo. Deixa lá ver com isto agora como é que se desenrola estas guerras todas aqui à porta. Mas o certo é que nós, depois de conhecer um bocadinho o mundo, o pequeno mundo que conhecemos lá fora, né, e de visitarmos outras cidades e de visitarmos outras realidades, é que ficamos com a noção do valor que nós temos de viver em Porto Alegre.
12: E da qualidade de vida.
13: Exatamente.
12: E do tempo que se tem. Mesmo quando
13: e
12: a gente
13: nos levantarmos às 8h30 para levar a criança à escola às 8h30.
12: Que é tudo, está tudo perto.
13: Levantar não, sair de casa.
12: E é tudo... Uma das coisas que mais pesou na minha decisão de voltar para cá era que a comida era boa e sabia a comida.
13: Exato.
12: Portanto, vou-te perguntar, hoje estamos aqui à conversa com o José Júlio Vintém, do Tombalombos, de Porto Alegre. Este é o refeitório, se por acaso só sintonizou agora. Desculpem, mas às vezes nós estamos aqui muito concentrados a conversar e eu esqueço-me destas formalidades da nossa emissão.

0: E uma das coisas também que eu já tenho nessa experiência é que eu não posso ter muito tempo para cozinhar para as pessoas, porque senão invento tanto e começo a fazer tanta coisa que as pessoas depois não conseguem comer tudo o que eu cozinho e nem conseguem digerir aquilo tudo, porque
1: E vais fazer mais isto e mais aquilo e mais o outro.
0: uma vez em São Sebastião fui convidado para fazer um bacalhau com grão para uns amigos, onde estava o Romário Arzac, onde estava mais uma série de o José, que é o dono do o dono do Gambara, e mais uma série de chefes bem conhecidos, e estávamos todos ali numa sociedade onde a Catarina também estava, que foi expulsa da cozinha porque as mulheres nas sociedades não podem entrar nas cozinhas. Pá, e eu de repente, quando comecei a mandar coisas para a mesa, é que percebi que tinha feito 15 entradas. Porquê? Porque tinha ido ao mercado, tinha-me entusiasmado e quis mostrar como é que era uma patanisca de bacalhau, como é que era um croquete de bacalhau, como é que nós trabalhávamos o bacalhau quase sem bacalhau, né? E foi muito giro, e ao mesmo tempo eles, quando recebi a crítica, foi: nós vínhamos comer grão com bacalhau.
1: E de repente comemos tudo,
0: E o grão com
1: todas as
0: bacalhau
1: declinações.
0: era. Portanto, é isto que eu digo às vezes entusiasmo e faço coisas a mais. E isso é um defeito que eu tenho vindo a corrigir e tenho o objetivo hoje em dia é fazer aquele prato perfeito. Também considero que às vezes eu exagero um bocadinho, dou mais sabor do que aquilo que devia.
1: Ah, mas espera, que isso é polémico. Como assim mais sabor do que aquilo que devia?
0: Por exemplo, a semana passada fiz umas favas que tinham sabor a mais, eram boas demais,
1: Mas isso é um problema?
0: tinham que ter um bocadinho nada menos sabor.
1: Porquê?
0: Porque pus um bocadinho mais de enchidos, porque refoguei um bocadinho mais as carnes, depois a seguir meti sabor a mais. Portanto, era como se fosse um concentrado de favas. E às vezes o meu defeito é isso, é concentrar demasiado a comida quando tenho tempo para a fazer. Prefiro ter menos tempo. E outra das coisas que ensinei a um amigo meu, o Anthony dizia-me assim: Zé, vou cozinhar uma refeição para uns senhores que eu quero que seja espetacular. O que é que tu me aconselhas? E eu dizia-lhe: cozinha com fome. Cozinha com fome, sim. Se tu cozinhares de barriga cheia, nunca atinges um objetivo tão elevado como se cozinhares quase em cetose. Quase como mesmo que tu passas fome, não jantas, passas a noite sem comer, não almoças e cozinhas e vais cozinhar. E vais ver que a cozinha sai-te melhor. E é verdade, é verdade. Nós, em cetose e com fome, quando vamos às compras, compramos o supermercado todo. E quando estamos a cozinhar também, damos o melhor de nós, porque temos sempre a cabeça focada no sabor e focada mais nos alimentos do que propriamente no. No, em nós, e focamos muito nisso.
1: Tu és um grande defensor, do que é tradicional, do que é típico, daquilo que muitas vezes se vai perdendo nas tradições orais ou nas pessoas que vão desaparecendo e numa forma específica de fazer, etc. Tu sempre foste um grande curioso nesse sentido, ou isso foi uma coisa que foi crescendo em ti à medida que percebeste que as coisas vão mesmo desaparecendo?
0: Eu acho que foi isso, acho que foi isso, despertou-se em mim à medida que eu fui percebendo que havia coisas que eu não ia voltar a comer, como queijos que desapareceram, como enchidos que vão desaparecendo, como certos pratos que as pessoas deixam de fazer porque há muita gente que não gosta
1: Ou porque dá muito trabalho?
0: ou porque dá muito trabalho. E eu às vezes começo a fazer é precisamente o contrário. Eu começo a fazer as coisas que mais trabalho. Quanto mais trabalho der,
1: Dá aí uns
0: mais.
1: exemplos.
0: Por exemplo, nós fazemos um cozido de grão que demora 3 dias a fazer. Temos que pôr as carnes em sal. Depois das carnes estarem em sal, depois temos que as tirar do sal, temos que acertar o ponto, cozê-las devagar para ficarem no ponto ideal de cozedura. Temos técnicas hoje em dia, ok, lá está.

0: aí aplicamos a técnica com os fornos, que os equipamentos que temos à disposição, e o nosso cozido de grão não se consegue chegar lá e pedir um cozido de grão, não há, e faz-se na hora, não é possível. A cabeça de chara também, outros pratos que nós temos sempre, as favas, o temos sempre na carta, arroz de pão bravo, coisas veado ou javali assado no forno, que é sempre muito tempo a assar. E, portanto, queremos sempre é que as pessoas tenham noção de que as coisas que estão a comer... Antigamente eu dizia que eu conhecia o pai do burrico que ela estava a comer, ou a mãe. Hoje em dia já consigo dizer isso outra vez, porque já tenho fornecedores que se permitem. E nós conseguimos chegar à mãe, conseguimos mostrar uma fotografia da mãe do burrico que estamos a comer. Mas nas galinhas já não é bem assim. Mas, portanto, optamos sempre que possível por aves ou por animais que nós tenhamos o máximo de respeito pela sua criação e não recorremos a aviários para ter na nossa carta.
1: É fácil ou difícil manter essa consistência?
0: É muito difícil, porque lá está. Caímos sempre nas meia dúzia de doses que conseguimos. Não conseguimos ter 1000 doses de fraca ou de outros animais, que só conseguimos aquela quantidade.
1: Fala-se muito da sazonalidade quando pensamos nos legumes, mas não me parece que a sazonalidade, por exemplo, com coisas que já referiste aqui, a fraca ou pombo, ou seja, caça, etc., não me parece que isso faça parte do conhecimento geral e é cada vez mais... uma prática alimentar muito circunscrita a determinada geografia.
0: Eu vou dar um exemplo de uma sazonalidade, que é um animal que toda a gente pensa que há disponível o tempo todo, que é o porco. O porco é um animal que o ponto ideal dele se comer é quando come blota. Mas só há blota a partir de outubro a janeiro, por exemplo. O porco começa a comer bolota em outubro, só começa a ter sabor de carne de bolota passado 2 meses de a comer. E, portanto, só deixa de ter sabor de bolota na carne 2 meses depois de acabar de comer. Portanto, o momento ideal para nós comermos porco será sempre entre final de novembro até março, abril, vamos pôr até maio. Depois, no verão, não vamos comer porco. No verão, vamos comer o quê? Vamos comer o borrego, que está ótimo, vamos comer a vitela, que está sempre ótima, porque é alimentada praticamente... A melhor vitela é quase sempre alimentada à mão, por causa das silagens e das... E, portanto, temos muito... A caça é muito sazonal, o peixe do rio também é sazonal, e, portanto, temos nas proteínas animais e vegetais, temos muita sazonalidade.
1: O peixe do rio é um grande enigma, porque está em extinção essa prática alimentar. Tu continuas a conseguir atrair novos entusiastas?
0: O que fomentamos hoje em dia é os peixes exóticos, o consumo dos peixes exóticos, do axigá, do siluro, do lúcio perca. Que fomentamos mais o consumidor. Os grandes apreciadores gostam, como eu, gostam mais de barbo e de carpa. Mas as pessoas gostam do axigã, gostam do lúcio perca, gostam do siluro por causa de não terem espinhas. Gostava de saber qual é o peixe do mar que não tem espinhas. Mas ainda me hão de dizer um dia qual é que é o peixe do mar que não tem espinhas.
1: É fácil andar assim, não diria contra a corrente, mas é fácil defender... todas estas coisas que falámos aqui, porque ainda por cima já estamos quase no fim da nossa entrevista. É fácil defender hoje em dia em relação a 10, 15 anos, porque há mais interesse pela gastronomia, há mais interesse pela alimentação, ou continua a ser quase uma militância complexa?
0: É para um nicho de pessoas, não é para portanto, não, nós nunca podemos pensar que falamos para toda a gente e que somos conhecidos por toda a gente e que toda, porque isso só o Ronaldo é que está nesse nível. Porque nós somos conhecidos por uma percentagem muito pequena de pessoas. Quem é um bocadinho mais famoso, talvez seja, chegue a mais gente. Mas no mundo da gastronomia e no mundo dos chefes de cozinha, temos um limite. É como aos vinhos. Ah, o vinho é muito conhecido. É muito conhecido. A pessoa que não bebe vinho, não conhece, não gosta de vinho, não consome vinho. Outro dia, um amigo meu do mundo dos vinhos contava-me que a filha come... Tipo, como se fosse, pá, ela está na fase quase de comer o comprimido para se alimentar e é filha de um grande apreciador de comida e de bebida. E ela não gosta de comer. Como é que isto é possível, não é? Mas é a realidade. Há muita gente que não vive para comer. Nem come para sobreviver. E isso faz de nós pertencentes de um nicho. E esse nicho, para quem nós falamos, realmente tem havido uma grande expansão de especialistas e de pessoas interessadas. Mas o mal disto tudo é que toda a gente tem opinião e toda a gente fala sobre tudo, e mais valia que cada um tivesse a sua opinião e que não fossem atrás de certas das pessoas que falam por falar e não têm conhecimento de causa das coisas, né? Porque se nós dissermos, não como caça porque a caça é terrível. Ou não como. E há certos paradigmas que não deviam ser seguidos. E isso é que eu acho que faz falta mais comunicação. E eu costumo dizer que nós, os restaurantes, temos uma obrigação também, que é ensinar os clientes e dar-lhes essa formação, né? Nós, desde o princípio que tenho o Tombalobos, que eu tenho que explicar a certas pessoas como é que se comem certas coisas, portanto. E esta formação de anos e anos e anos pode levar sempre a algum sítio, não sei bem onde, mas espero eu que leve as pessoas a perceberem que o tocinho é maravilhoso e que nas suas pétalas de tocinho, que é o prato que mais sai no Tombalobos,
1: tocinho é incrível,
0: é espetacular.
1: Muito obrigada por teres vindo. Trouxeste uma canção?
0: Pá, eu gosto imenso de música e tive a pensar em todos os géneros musicais.
1: Isto é a pior parte sempre das nossas entrevistas.
0: É, mas uma das músicas que mais me relaxa e sempre mais me cativa é o Estrela do Mar, de Jorge Palma.
1: Oh, que maravilha! Boa! Boa, boa. Obrigada por teres vindo ao refeitório. Foi o nosso episódio de hoje com o José Júlio Vintém, que veio de Porto Alegre, abandonou a cozinha do Tombalobos durante um segundo e meio. Ele já vai de volta. Eu sou a Joana Barros. Estiveram a ouvir aqui o refeitório na RTP Antena 1. Já sabem, temos encontro marcado para a semana, à mesma hora. E se por acaso querem ouvir este e outros episódios, podem consultar-nos em rtp.pt e em todas as plataformas de streaming. Até para a semana.

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1: A seleção portuguesa de futebol começa logo à tarde a caminhada no Mundial 2026, quando jogar com a República Democrática do Congo. O jogo da primeira jornada do Grupo K é em Houston, no Texas. As quinas são favoritas frente ao conjunto africano, embora estejam a par das dificuldades que as seleções mais fortes têm encontrado na prova, como, por exemplo, Cabo Verde, que empatou 0-0 com Espanha. Na conferência de imprensa de antevisão, esta madrugada, Bruno Fernandes não escondeu a ambição da seleção chegar mais longe neste Mundial. O jogador considera também que a melhor estratégia é ir passo a passo.
2: Somos um grupo muito coeso, muito forte, e acho que é isso que faz deste grupo especial, para quem o vive de dentro, obviamente. O nosso sonho está lá, aquilo que nós queremos, estamos bem cientes disso. Acho que sonhar não é proibido, mas o nosso foco principal, agora que começa o Mundial, é...
1: Foco jogo a jogo. O selecionador nacional confirma que Rubén Dias tem estado a treinar individualmente e está fora das opções para o jogo de mais logo. Quanto ao encontro com o Congo, Roberto Martínez põe a tónica na humildade perante uma equipa que eliminou adversários mais fortes.
3: O Congo, precisamos todos nós respeitar muito o que o Congo está a fazer com o seu treinador. Já são muitos jogos, quase, acho eu, 48 jogos. Isso é um período de muito bom trabalho ao nível de seleções. O Sebastián de Sabre fez uma fase de apuramento extraordinária. Estamos a falar de uma equipa que deixa fora os Camarões, deixa fora a Nigéria.
1: Portugal, República Democrática do Congo. A estreia da Seleção Nacional no Mundial de Futebol está marcada para as 6 da tarde, hora de Lisboa. Jogo com relato para ouvir aqui na rádio. Olhamos os outros jogos do Campeonato do Mundo de Futebol. A Noruega venceu esta noite o Iraque por 4-1 no grupo I. Haaland bisou para a equipa nórdica, que beneficiou ainda de um autogolo esta noite em Boston. Com este resultado, a Noruega lidera o grupo I. Segue-se a França, que ganhou 3-1 ao Senegal. Nesta altura, atenções viradas para o grupo J. Ao intervalo, a Argentina, atual campeã do mundo, vence a Argélia por 1-0. Lionel Messi inaugurou o marcador para a seleção albiceleste. O avançado, de 38 anos, tornou-se esta madrugada o primeiro jogador a marcar presença em 6 mundiais de futebol. Depois de Messi, também Cristiano Ronaldo, de 41 anos, deverá fazer o mesmo com Portugal logo à tarde, no jogo com a República Democrática do Congo. Para além do futebol, o dia é de debate quinzenal no Parlamento. O primeiro-ministro, Luís Montenegro, responde aos deputados num debate que deverá ficar marcado pela reforma laboral, que será discutida na quinta-feira na Assembleia da República. Inês Ameixa.
4: Com o debate quinzenal a calhar na véspera da discussão da reforma laboral, espera-se que esse seja um dos principais temas a marcarem a tarde, até porque o primeiro-ministro volta ao Parlamento um dia depois de uma segunda reunião com o líder do Chega, que voltou a terminar sem acordo.
5: Não foi possível chegar ainda a esse entendimento. Durante as próximas horas, e estou confiante também que ao longo da próxima quarta-feira, continuaremos a estabelecer um contacto preciso, técnico.
4: Já de Luís Montenegro, uma garantia.
6: Eu vou fazer tudo aquilo que compete ao Governo fazer para que o Parlamento não frustre este caminho de afirmação da economia portuguesa.
4: Mas a reforma laboral ainda não tem aprovação garantida no Parlamento. Se se confirmar esse acordo do Governo com o Chega, José Luís Carneiro, líder socialista, resume assim.
7: O diabo veste Prada. O Governo está tomado pela desumanidade. Não tem pejo em estar neste baile de máscaras com o Chega.
4: Argumentos que devem ser escutados esta quarta-feira à tarde no debate com o primeiro-ministro. Luís Montenegro deve também ser confrontado pelos deputados sobre temas como o aumento do custo de vida ou a prestação social única. O debate vai durar pouco mais de 2 horas e arranca com uma intervenção inicial do primeiro-ministro.
1: Debate quinzenal, que se segue depois um debate preparatório do Conselho Europeu. Os trabalhos no Parlamento começam

0: Começam uma hora mais cedo do que é habitual, às 14h, por causa da estreia da seleção portuguesa no Mundial de Futebol. Excepcionalmente, o debate quinzenal vai ser transmitido em direto na internet em antena1.rtp.pt. Há um alerta de meia centena de organizações da sociedade civil. A Rede Nacional de Apoio a Vítimas de Violência Doméstica e a Rede de Apoio e Proteção a Vítimas de Tráfico começam a entrar em colapso. Ainda não há uma solução para permitir a continuidade do apoio às vítimas, porque as verbas têm sido garantidas por fundos europeus que estão a esgotar-se. A coordenadora da Estrutura de Atendimento a Vítimas de Violência Doméstica, da Associação Feministas em Movimento, Elizabeth Brasil, conta à Antena 1 que a resposta está em risco de ficar comprometida.
1: O que está em causa é o apoio direto a vítimas de violência doméstica e de tráfico de seres humanos em Portugal. São estruturas que estão a funcionar com fundos europeus. Este financiamento está a terminar. Há uma destas respostas que termina já este mês.
2: Que estrutura é essa?
1: É uma estrutura em Évora de atendimento que fica já sem financiamento e as outras começam no mês seguinte e por aí fora. Portanto, um total de 22 entidades que está em causa este financiamento, ainda que a tutela tenha dito que vão tentar encontrar soluções, até ao momento não foi encontrada. Situações de apoio, de acompanhamento, que não podem ser tratadas desta forma. Precisamos é de um financiamento imediato, mas também de uma continuidade que não pode ser de projeto em projeto, de fundo comunitário em fundo comunitário.
0: Ao jornalista João Coraceiro, Elizabeth Brasil, coordenadora da Estrutura de Atendimento a Vítimas de Violência Doméstica, da Associação Feministas em Movimento, explica que o apoio atual não está em risco, mas estão em causa novos projetos. As associações pedem por isso ao Estado português uma solução urgente. Eduardo Bolsonaro foi condenado a 4 anos e 2 meses de prisão. A condenação do filho do antigo presidente brasileiro, Jair Bolsonaro, foi unânime. Em causa está um crime de coação por ter tentado que Donald Trump tentasse travar o processo judicial que levou o pai a ser condenado por tentativa de golpe de Estado. É o que nos contou o correspondente da Antena 1 no Brasil, Daniel Catalão.
3: O Supremo Tribunal Federal não deixou margem para dúvidas. Por unanimidade, os 4 ministros da primeira turma sentenciaram o filho do ex-presidente Jair Bolsonaro a 4 anos e 2 meses de cadeia. Eduardo Bolsonaro foi ainda condenado a 12 anos de inelegibilidade. Não pode candidatar-se a cargos públicos. E perde o cargo de escrivão da Polícia Federal. Segundo o Tribunal, Eduardo Bolsonaro utilizou a rede de contactos nos Estados Unidos, incluindo o presidente Donald Trump, para constranger o sistema judicial brasileiro e tentar travar o julgamento do pai, Jair Bolsonaro, que acabou condenado a 27 anos de prisão pela tentativa de golpe de Estado em 2022. O ministro Alexandre de Moraes realçou que o papel de um deputado não é trabalhar contra o próprio país.
4: Não é função de deputado federal brasileiro fazer lobby no exterior contra o próprio país. Isso não consta. Desde a Constituição do Império até a atual, não consta como função de deputado federal.
3: A interferência de Eduardo Bolsonaro teve consequências financeiras reais, resultou no chamado tarifaço norte-americano, na aplicação de sobretaxas de exportações brasileiras em 2025, além da suspensão temporária de vistos de magistrados e sanções económicas direcionadas a membros do Supremo Tribunal. O visado principal foi o próprio ministro Alexandre de Moraes. Para já, o cumprimento de pena não será fácil, porque Eduardo Bolsonaro está nos Estados Unidos, para onde fugiu em julho do ano passado. Este ano já tinha perdido o mandato de deputado por excesso de faltas. A defesa clama que o julgamento tem contornos estritamente políticos.
0: Foi unânime a condenação do filho do antigo presidente brasileiro. Eduardo Bolsonaro foi condenado a 4 anos e 2 meses de prisão.
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0: Em dia de Santo António, abrimos em festa com Chinchada. Segundo single revelado, o novo álbum de Silk Nobre, Construção Civil, previsto para outubro. E hoje, lá mais à frente, destaque para a antestreia do novo tema de Tainá. Para já, a jovem Maria Leitão. Com formação em música clássica e jazz, Maria Leitão lança o primeiro EP, Para Onde Vão as Coisas Perdidas, com 7 originais seus e produção do brasileiro Marcelo Canelo.
1: Estou mesmo muito feliz por poder partilhar ao fim deste tempo todo estas 7 canções com vocês. Tenho o disco na gaveta há 2 anos e por isso o entusiasmo é mesmo grande. E convido-vos a virem ouvi-lo. Este título, Para Onde Vão as Coisas Perdidas, não é pontuado, portanto, não é nenhuma interrogação, nenhuma afirmação. Fica ao critério do ouvinte interpretar aquilo que ele quiser e por isso fazer do disco o que quiser.

Esta semana, atenção a mais um capítulo de Álbum de Família, o disco que o PZ está a construir mês a mês com 12 duetos. O novo é com Margarida Campelo, Põe-te a Minhas.

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1: Alô, alô, João. Antes de mais, um grande abraço para ti e para todos os ouvintes do Posto de Escuta. Nós somos os Nomac e estamos muito felizes de estar aqui a apresentar o nosso novo single, Entre Linhas. E o mais bonito é que esta música já nos tem dado muita alegria mesmo antes de ser lançada, porque há mais de um mês que temos partilhado certos nas redes sociais e temos recebido imensas mensagens e vídeos de pessoas que se identificam com esta música.
2: Desde o início quisemos que esta canção soasse o mais genuíno possível, por isso fizemos questão de a gravar quase como se estivéssemos a tocar ao vivo. Queríamos guardar esta emoção e esta proximidade.
1: Do meu lado, confesso que esta é daquelas músicas que me põe sempre um sorriso na cara. Mal começa a tocar, apetece-me cantar, dançar, e é incrível perceber que tanta gente tem sentido exatamente o mesmo.
2: Entre Linhas fala daquilo que muitas vezes fica por dizer, mas também da esperança e das ligações que criamos uns com os outros.

0: Relembro que hoje vamos ter mais um rigoroso exclusivo.
1: Olá, eu sou a Tainá e a minha nova canção Sabiá toca aqui na pré-estreia no posto de escuta.
0: O produtor e multi-instrumentalista Tayo J é filho de mãe brasileira de ascendência polaca e de pai moçambicano de origem indiana. Com um longo e reconhecido trabalho entre nós, estreia-se agora com um disco em nome próprio, A Beleza do Erro, onde une a sua multiculturalidade ao rap, ao soul e ao jazz.
2: É um statement de que a arte que eu quero fazer, né, que é o meu disco, que é a música que eu quero assinar como Tayo J, por mais que ela não se encaixe e não faça parte daquele óbvio que é isto que toca, é a arte que eu quero poder fazer, que eu quero assinar. Então este disco é um bocado esta questão de não eu amoldar-me a qualquer coisa para poder fazer música e obter, vamos dizer de uma forma básica, resultados, não, eu a fazer a música que eu quero e a tentar construir uma narrativa e um espaço para poder criar exatamente isso, um espaço para isto poder existir e haver um público que gosta disto, porque se eu gosto, haverá mais alguém que gosta, né?
0: Todas as 11 faixas do álbum têm convidados de Portugal e Brasil, como a Maura e a Holanda, Dino Santiago, Bateu Matou e Selma Amus, ou Criolo, Vitão, Projota e Vinícius Terra, entre outros.
2: Também é sobre partilhar a arte com outras pessoas e também a escolha dos convidados reflete um bocado isto, né? Este lugar em comum com as pessoas e em comum de a arte acontecer, tipo, ou seja, estes featurings improváveis e tudo mais. Então eu acho que a obra em si, musicalmente eu acredito e eu pus o meu coração nisto de ser uma obra bastante desfrutável, mas também há esta intencionalidade de ser ok, ela também quebra barreiras por si.
0: Em A Beleza do Erro, de Tayo J, está o tema Não É Errado, com a participação de Murta e Jorge.

0: Nada no Lugar é o segundo EP dos Criatura Dança, que foi antecedido pelo tema Tremor.
1: Tremor é algo que sentimos no corpo, que nos deixa desconfortáveis e representa essa insegurança e falta de equilíbrio que muitas vezes nos faz viver em piloto automático.

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1: Olá, daqui é o Tiago, de Jogarajal. Não há razões para continuar o nosso novo single. Foi escrito à maneira antiga, com voz e guitarra, os dois, lado a lado. E fala sobre o início silencioso que uma separação costuma ter numa relação. Primeiro é tudo muito silencioso, o fosso vai-se começando a abrir, as pessoas deixam-se de querer importar e depois é tudo muito mais ruidoso. Há sempre discussões, acusações e por aí fora. A própria instrumentação da música e a produção mostram isso, ou seja, há uma tensão crescente ao longo...

0: Mesmo antes de conhecermos a nova canção de Tainá, vamos ao encontro de Manuel Linhares. É um cantor de jazz português que vive entre Nova Iorque e o Porto e que se dedica à performance, à composição e ao ensino. Para além da licenciatura em jazz, pela ESMAE, estudou em Barcelona e em Berlim. Trabalhou, estudou e colaborou com nomes gigantes como Bobby McFerrin, Meredith Monk, José Mário Branco ou Rui Veloso, por exemplo. Agora, edita o seu quarto álbum de originais, Atlântico.
1: Este novo álbum é uma ode ao oceano e ao tempo. Um álbum que fala das marés interiores, de um percurso em constante movimento, onde com a distância, a memória, a transformação. Um trabalho plenamente político também, onde falamos das grandes discrepâncias sociais, de questões da globalização, das questões da guerra tão atual, mas um trabalho que é uma ode à minha própria, ao meu passado, à minha naturalidade açoriana, um trabalho nascido entre as margens, entre Nova Iorque e o Porto, onde vivo, e que transporta esta, pelas suas correntes e as suas marés, todas as contradições deste mundo contemporâneo em que vivemos.

0: Na próxima semana, Tainá, uma brasileira radicada no nosso país, vai lançar um novo tema, Sabiá. Mas mostramos primeiro e agora, no Posto Escuta.
1: Sabiá é uma canção que fala sobre liberdade, não a liberdade que vem de fora. Sobre a jornada de uma mulher que atravessa os seus medos, as suas limitações e a sua própria gaiola interior para se lembrar de quem realmente é. O sabiá é um símbolo de alma livre no Brasil. O seu cantar e o seu voo sempre me lembrou liberdade. Sabiá é um convite para escutar o pássaro dentro do peito, confiar na sua própria voz e ter coragem de viver a sua verdade. Porque a liberdade não começa no céu, ela começa quando reconhecemos que a nossa voz sempre teve asas.
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Sabiá chega às plataformas digitais na próxima sexta-feira, um dia antes de Tainá subir ao palco do Coliseu Club de Lisboa para um concerto especial. Esta semana conhecemos também o novo single de Ronnie Fuego.

0: Orca é a identidade musical que parte das canções de Leonor Cabrita. E Sobra das Sombras é o primeiro avanço do novo álbum, A Peneia.
1: Com esta canção, Sobras das Sombras, tenta escrever sobre a herança familiar, emocional e comportamental, das coisas boas, mas também dos traumas, dos medos, das dores, enfim, todas essas coisas.

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1: Olá, sou a Constança Quinteiro. Acabei de lançar o meu novo single 1 em 1 e estou aqui no posto de escuta do João Pedro Bandeira. A 1 em 1 é uma carta de amor sob a forma de canção. É uma prova de afeto que nasce em resposta a um momento de dúvida, a uma incerteza. É o verbalizar de pensamentos, sonhos e desejos em relação ao outro, que acabamos por não expressar todos os dias. E quando o fazemos, nem sempre é da forma certa. Nesta música partilho também aquela que é a minha visão do amor e do que deve ser uma vida a dois. Com a casinha de campo como pano de fundo, um lugar pacífico, leve, livre, onde há tempo e espaço para sentir e envelhecer

0: Em criança, aos 12 anos, representando Portugal no concurso Bravo Bravíssimo, em Itália. Venceu também a Grande Noite do Fado, em 1995, em Zego com João Pedro Silva. Este ano, participou, ao lado de Jacaréu, no Festival da Canção. De regresso ao Fado, recupera Cabeça de Vento, um tema de Amália, de 1957, que Ana Margarida já tinha interpretado no EP de estreia Fado ao Piano.
1: Cuja letra, de João Linhares Barbosa, nos fala da típica dinâmica de um namoro, com os seus arrufos e reconciliações. Neste caso particular, e em sentido figurado, a importante dinâmica numa cidade portuária, onde se descreve o Rio Tejo como um elemento masculino e temperamental, devido à instabilidade das marés, mas com um importante papel de serviço à cidade de Lisboa, representando, por sua vez, o elemento feminino com toda a sua complexidade. Apesar de ser um fado, o seu compositor, Armando Machado, criou-o com um ritmo de bolero, sendo atualmente considerado como um dos fados tradicionais, chamado Bolero do Machado. Uma cadência dançável que combina bem com a mensagem da lírica e uma ótima escolha para dar a conhecer este projeto de fado ao piano com

0: Socorro é já o quarto single de avanço para o disco de estreia de Gonçalo Malafaia.
1: O meu novo single, Socorro, é uma canção que é um grito de guerra contra a ansiedade, depressões, os altos e baixos com que nos defrontamos na vida. E a canção vai evoluindo até que remete para o facto de que a música é o antídoto contra estes momentos menos bons. Permite-nos o desabafo em forma de expressão artística. É um single que eu lanço para escapar mais uma vez às canções de amor e desamor. Fala, no entanto, ou em contrapartida, das lutas internas que todos nós temos que enfrentar, e oferece a tal solução, o grito de socorro, seja sozinho ou com alguém.
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Antes do cair do pano sobre este posto de escuta e como já está em marcha o Campeonato do Mundo de Futebol, juntamos, em cerca de 2 minutos, 5 temas de apoio à nossa seleção.

0: E claro, o último grito de apoio é de Sir Scratch, G-San, Bicho, Papillon e Sam the Kid. É o hino oficial da nossa seleção. É Tuga ou nada?
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0: E chegámos à última proposta da semana. Natural de Estarreja, Joaquim Ferreira iniciou o percurso musical ainda em criança, tendo passado pelo Conservatório de Música de Aveiro e pela Academia de Música de Oliveira de Azemais. Participou na última edição do The Voice e lança agora Voltar a Ver.
2: É um single que fala essencialmente sobre perda. Perder alguém, seja por que razão for, nunca é fácil. E há sempre aquela questão que ecoa na nossa cabeça quando perdemos alguém. Será que ainda te vou voltar a ver? É precisamente esta questão que nasce este single. Nasce esta mistura de emoções que fica quando uma história acaba e os sentimentos não desaparecem completamente. No fundo é uma canção cheia de perguntas sem resposta, tal como a nossa vida, não é?
0: É tudo. Até para a semana. E viva a música portuguesa. Cada história...

0: 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Quatro horas no continente e na Madeira. 3 horas nos Açores. 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
1: Já vamos falar da Seleção Nacional de Futebol, que vai jogar hoje o primeiro jogo no Mundial frente à República Democrática do Congo. Para já, a Argentina acaba de ganhar a Argélia por 3-0 no encontro do Grupo J. Lionel Messi, que se tornou esta madrugada o primeiro jogador a marcar presença em 6 Mundiais de Futebol, marcou os 3 golos da Seleção Albiceleste em Kansas City. A hat-trick que fez o avançado de 38 anos igualar também o recorde sempre de golos no Campeonato do Mundo de Futebol Masculino. Messi soma 16 golos, tantos como o antigo avançado alemão Miroslav Klose. Também durante a noite, a Noruega venceu o Iraque por 4-1 no grupo I. A Haaland bisou para a equipa nórdica, que beneficiou ainda de um autogolo em Boston. Com este resultado, a Noruega lidera o grupo I, segue-se a França, que ganhou 3-1 ao Senegal. A seleção portuguesa de futebol começa hoje a caminhada no Mundial, quando jogar com a República Democrática do Congo. O encontro da primeira jornada do Grupo K é em Houston, no Texas. As quinas são favoritas frente ao conjunto africano, embora estejam cientes das dificuldades que as seleções mais fortes têm encontrado no torneio, como, por exemplo, Cabo Verde, que empatou 0-0 com a Espanha. Na conferência de imprensa de Antevisão, esta madrugada, Bruno Fernandes não escondeu a ambição da seleção chegar longe neste Mundial. O médio português considera, no entanto, que a melhor estratégia é ir passo a passo.
2: O nosso sonho está lá, aquilo que nós queremos, estamos bem cientes disso. Acho que sonhar não é proibido, mas o nosso foco principal, agora que começa o Mundial, é o jogo de amanhã, e tem que ser assim, ir jogo a jogo, porque se queremos realmente ser intitulados como a melhor seleção de sempre portuguesa, eu acho que temos que pensar primeiro no próximo passo e não muitos passos à frente.
1: Bruno Fernandes com cautela. O selecionador nacional confirma que Rubem Dias, que tem estado a treinar individualmente, está fora das opções para o jogo de logo à tarde. Já sobre a República Democrática do Congo, Roberto Martínez põe a tónica na humildade perante uma equipa que eliminou adversários mais fortes.
3: O Congo, precisamos todos nós respeitar muito o que o Congo está a fazer com o seu treinador. Já são muitos jogos, quase, acho eu, 48 jogos. Isso é um período de muito bom trabalho ao nível das seleções. O Sebastián de Sabre fez uma fase de apuramento extraordinária. Estamos a falar de uma equipa que deixa fora os Camarões, deixa fora a Nigéria.
1: Portugal, República Democrática do Congo, a estreia da Seleção Nacional no Mundial de Futebol está marcada para as 6 da tarde, hora de Lisboa, jogo com relato que vai poder ouvir aqui na rádio. Para além do futebol, o dia é de debate quinzenal no Parlamento. O Primeiro-Ministro, Luís Montenegro, responde aos deputados num debate que deverá ficar marcado pela reforma laboral, que será discutida na quinta-feira na Assembleia da República. Inês Ameixa.
4: Com o debate quinzenal a calhar na véspera da discussão da reforma laboral, espera-se que esse seja um dos principais temas a marcarem a tarde, até porque o Primeiro-Ministro volta ao Parlamento um dia depois de uma segunda reunião com o líder do Chega, que voltou a terminar sem acordo.
5: Não foi possível chegar ainda a esse entendimento. Durante as próximas horas, e estou confiante também que ao longo da próxima quarta-feira, continuaremos a estabelecer um contacto preciso, técnico.
4: Já de Luís Montenegro, uma garantia.
6: Eu vou fazer tudo aquilo que compete ao Governo fazer para que o Parlamento não frustre este caminho de afirmação da economia portuguesa.
4: Mas a reforma laboral ainda não tem aprovação garantida no Parlamento. Se se confirmar esse acordo do Governo com o Chega, José Luís Carneiro, líder socialista, resume assim.
7: O diabo veste Prada. O Governo está tomado pela desumanidade. Não tem pejo em estar neste baile de máscaras com o Chega.
4: Argumentos que devem ser escutados esta quarta-feira à tarde no debate com o Primeiro-Ministro. Luís Montenegro deve também ser confrontado pelos deputados sobre temas como o aumento do custo de vida ou a prestação social única. O debate vai durar pouco mais de 2 horas e arranca com uma intervenção inicial do Primeiro-Ministro.
1: Debate quinzenal a que se segue o debate preparatório do Conselho Europeu. Os trabalhos no Parlamento começam uma hora mais cedo do que o habitual, às 14h, por causa da estreia da seleção portuguesa no Mundial de Futebol. Excepcionalmente, o debate quinzenal vai ser transmitido em direto na internet em antena1.rtp.pt. Paulo Abreu dos Santos foi acusado de quase 8 mil crimes de abuso de menores. O ex-adjunto da antiga Ministra da Justiça, Catarina Sarmenti Castro, está em prisão preventiva desde dezembro, de acordo com a CNN, que teve acesso ao despacho de acusação do Ministério Público. A esmagadora maioria das vítimas é estrangeira, mas há um caso de abuso de um rapaz português de 10 anos que o arguído terá filmado. Por isso, entre as quase 8 mil acusações, perto de 900 referem-se à captação de imagens desta criança, para além de duas acusações de abuso sexual. O Irão promete uma resposta severa aos ataques de Israel no sul do Líbano. Em comunicado, o Comando Militar Conjunto do Irão afirma que Tel Aviv já violou o cessar-fogo por mais de 80 vezes, desde que foi anunciado o memorando de entendimento entre Washington e Teherão. O acordo prevê o fim das hostilidades no Líbano, mas Israel insiste que não vai abdicar das posições no sul do país. Na resposta, Teherão fala em retaliação dura se Tel Aviv não cessar os ataques. Um dos pontos do memorando de entendimento entre os Estados Unidos e o Irão prevê um fundo de investimento privado de cerca de 260 mil milhões de euros para estimular a economia iraniana. Trata-se de um fundo que só é válido depois de um acordo definitivo entre as duas partes e já há compromissos, João Coraceiro, para mais de metade deste valor.
8: Os investimentos abrangem os setores da energia, logística, indústria transformadora e transportes e já se chegaram à frente para financiar o fundo, empresas com sede nos Estados Unidos, nos países árabes do Golfo, na Ásia, na América do Sul e em África, adianta a agência Reuters. São 5 regiões, já com compromissos assumidos, que ultrapassam os 150 mil milhões de dólares. O fundo, que deverá chamar-se Fundo de Reconstrução e Desenvolvimento, é inteiramente privado, tal como tinha adiantado o jornal Financial Times. Agora a Reuters, uma fonte iraniana, refere que em cima da mesa está a garantia de empréstimos, linhas de crédito ou financiamento direto para reconstruir estruturas afetadas pela guerra. Exemplo do complexo siderúrgico de Mobarakeh, na província de Isfahan, uma das maiores produtoras de aço do Irão, que é um setor-chave para a economia do país. De acordo com a agência de notícias, o fundo de 300 mil milhões de dólares é independente e totalmente à margem das negociações sobre o levantamento das sanções dos Estados Unidos e da libertação dos ativos do Irão congelados. Este fundo só entra em vigor quando Washington e Teherão alcançarem um acordo final.
1: O memorando de entendimento com o Irão deverá ser assinado na sexta-feira, na Suíça, visa estruturar o processo de negociações ao longo dos próximos dois meses. Durante este período vai ser definido o âmbito dos projetos que o fundo deve financiar.
0: Edição do jornalista Pedro Guilherme. 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

E a partir de agora vamos a caminho da linha do horizonte. Sou o Edgar Canelas. Vou fazer-lhe companhia nas próximas duas horas. Eu, muita gente que vai trazer música e outros recados. Espero que seja uma boa viagem. E começamos, nem a despropósito, com uma carta de despedida trazida pelos descendentes.

0: Duas canções de notas cruzadas aqui nos últimos minutos, trazidas a primeira por Teresinha Landeiro, o tema chama-se Visita Inesperada, e agora Luísa Sobral com Felicidade. A linha do horizonte está ali à nossa frente, mas ainda temos algumas coisas boas para ouvir até lá e alguns recados para dar, como estes que vos deixo já a seguir.
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0: E agora há mais uma edição de panfletos. Beatriz Costa e a Marcha da Mouraria estão em destaque nesta emissão.
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4: Beatriz Costa e Marcha da Mouraria. Marcha da Mouraria, ou Mouraria Cantante, como também é conhecida, tem letra de Frederico de Brito e música de Raul Ferrão. Esta canção pertence ao repertório que fixou a imagem musical dos bairros populares de Lisboa através das festas e das marchas anuais iniciadas em 1932, fixadas oficialmente pela Câmara de Lisboa em 1935, que as consolidou a partir de 1940, depois de um período de suspensão por causa da Guerra Civil de Espanha entre 1936 e 1939. Julgo que a canção foi composta em 1935, mas só foi conhecida em 1940, quando as marchas oficiais voltaram às ruas de Lisboa. A Marcha da Mouraria foi gravada pela inevitável Beatriz Costa, a grande vedeta feminina da época, mas depois também teve edições discográficas de Amália Rodrigues, Maria José Valério, Cidália Moreira, Lucinda Gouveia, entre muitas outras cantoras. A letra trabalha vários símbolos que na época tinham relevância. As vielas, o basalto, as chinelas, a subida da rua, a guitarra e a janela. O bairro aparece como território de fado, boémia e bairrismo. A referência à Severa, um dos mitos do fado, aqui transformada em vulto que surge à janela, convoca o mito fundador da mouraria fadista. A lenda da Severa descreve-a como uma cantadeira de etnia cigana e prostituta que viveu em Lisboa no século XIX com uma trágica paixão pelo aristocrata Conde de Vimioso. A mouraria, porém, tinha uma história social complexa. Nascida como espaço de fixação dos mouros vencidos após a conquista cristã de Lisboa, tornou-se, ao longo dos séculos, um bairro marcado por segregação, pobreza e estigma. A marcha não registra este conflito social. Seleciona dele os sinais convertíveis em emblema. Essa operação coincide com o modo como as marchas populares foram integradas na cultura pública do Estado Novo. Nas marchas, essa gramática foi aplicada ao espaço urbano. O povo aparecia como espetáculo, arrumado, cantável, coreografado, vestido para ser visto e separado das tensões reais da vida diária. Em Mouraria Cantante, a pobreza não surge como problema, surge como cenário estilizado. A saia engomada, a blusinha de chita e a figura franzina e pequena dão ao bairro uma forma feminina, popular e domesticada. A boémia é aceite, mas enquadrada. O fado é sentimentalizado. O amor é submisso. O ciúme passa para o plano da novela. Raul Ferrão teve um papel decisivo neste processo. Ele se deve às marchas mais famosas deste tempo. Militar de carreira e compositor ligado ao teatro de revista, ao cinema e à canção popular, escrevia melodias diretas, refrões claros e com sentido cénico, o que ajudou a fixar o modelo sonoro das marchas. A Grande Marcha de Lisboa, de 1935, a Lá Vai Lisboa, também com música sua e sobre a qual falei na emissão anterior de panfletos, tornou-se uma referência duradoura. Mouraria Cantante, ou Marcha da Mouraria, canta elementos reais da mouraria, mas reorganiza-os numa imagem para a Lisboa oficial dos anos 30 e 40. Preserva sinais de pertença local, mas mostra como o fascismo português tentou pôr o povo em cena, retirando-lhe conflito, vida dura, pobreza efetiva e autonomia política.

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Chama-se Andava Eu, esta canção de Rodrigo Leão, aqui com a voz de Francisco Palma, o segundo single que veio à frente do álbum O Rapaz da Montanha, que saiu em fevereiro do ano passado. Letra de Ana Carolina Costa.

0: Evandro trouxe-nos Olhar, estava aqui à procura do nome da canção, trouxe-nos Olhar. E já a seguir, a palavra do dia, vamos conhecer a história da palavra disciplina com Mafalda Lopes da Costa.
1: A palavra do dia é disciplina. A palavra disciplina tem origem no latim, em disciplina, que significa ação de se instruir, educação ou ainda ciência. A raiz do termo está etimologicamente ligada a dois conceitos principais, discípulo, ou aquele que aprende, e discere em latim, o verbo que significa aprender. Originalmente referia-se à relação de ensino e educação que o aluno recebia de um mestre, exigindo respeito e dedicação. Com o passar do tempo, o termo disciplina evoluiu para abranger a obediência a regras e a manutenção da ordem, além de ser utilizado para descrever um ramo do conhecimento ou uma área científica.
0: Está assim contada a história da palavra do dia, disciplina, palavra escolhida para hoje por Mafalda Lopes da Costa. 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

0: E nos últimos minutos aqui se encontraram duas canções que vieram de mundos bem diferentes. Primeiro Desafinado, astro de Gilberto e George Michael, e agora Mimi Cat.
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2: Olá, meu nome é Ricardo Silvestre, eu sou investigador no ICVS, na Escola de Medicina da Universidade do Minho. O nosso projeto tem como objetivo desenvolver uma vacina para a leishmaniose, com o conceito de One Health, significa que temos como objetivo ter um impacto na doença, não só a nível da saúde humana, mas também da saúde veterinária, portanto albergando as duas áreas. A leishmaniose é um conjunto de doenças parasitárias causadas por um parasita chamado leishmania. É uma doença, no caso a doença visceral, que afeta não só a parte humana, mas também a parte veterinária, com um impacto muito significativo no cão, também no gato, mas acima de tudo no cão. É uma doença que neste momento é tratável, há medicamentos para tratar, mas mesmo na doença humana muitos indivíduos que são tratáveis acabam por ter recidivas, acabam por ter o regresso da doença mais tarde, e a doença em si é muito mais severa na parte canina, que nunca consegue ser tratável. Portanto, o projeto tem por base o desenvolvimento de uma vacina que já tem vindo a ser desenvolvida ao longo dos últimos 7, 8 anos, em colaboração com uma indústria francesa, uma biotech francesa e uma universidade indiana. Como a doença no cão é muito mais severa que no humano, nós optamos por, no início de uma estratégia inicial, desenvolver esta vacina principalmente focada na população veterinária, embora uma das grandes vantagens deste tipo de vacinas é que é facilmente adaptável depois a outras espécies, ou seja, nós conseguimos transformar rapidamente a vacina que é para um alvo veterinário, depois para o alvo humano, igualmente.
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0: São 5 horas, 4 nos Açores.
1: Portugal estreia-se hoje à tarde no Mundial 2026 frente à República Democrática do Congo, em Houston. O selecionador já confirmou que Rubén Dias está fora das opções para o jogo da primeira jornada do Grupo K. A reforma laboral vai dominar o debate quinzenal desta quarta-feira. O plenário vai começar uma hora mais cedo por causa da estreia da Seleção Nacional de Futebol.
0: Esta hora, com 15 graus no Porto, estão 16 em Coimbra, Lisboa com 18 graus, Faro com 21, nas Ilhas, Funchal 17 graus, Ponta Delgada e Angra do Heroísmo com 20. Edição das 5, Pedro Guilherme.
1: A partir de hoje é sério. A seleção portuguesa de futebol começa logo à tarde a caminhada do Mundial 2026, quando jogar com a República Democrática do Congo. O jogo, na primeira jornada do Grupo K, é em Houston, no Texas. Na conferência de imprensa de antevisão, esta madrugada, Bruno Fernandes não escondeu a ambição da seleção chegar longe neste campeonato do mundo. O médio português considera, no entanto, que a melhor estratégia é ir passo a passo.
2: O nosso sonho está lá, aquilo que nós queremos, estamos bem cientes disso. Acho que sonhar não é proibido, mas o nosso foco principal, agora que começa o Mundial, é o jogo de amanhã e tem que ser assim, ir jogo a jogo, porque se queremos realmente ser intitulados como a melhor seleção de sempre portuguesa, eu acho que temos que pensar primeiro no próximo passo e não muitos passos à frente.
1: Cautela de Bruno Fernandes. O selecionador nacional confirma que Rubén Dias, que tem estado a treinar individualmente, está fora das opções para o jogo de mais logo. Quanto à preparação do encontro com a República Democrática do Congo, marcada pelo cancelamento e ajuste de treinos devido à chuva e à trovoada, Roberto Martínez considera que não podia ser melhor.
3: Acho que a preparação foi perfeita. Para nós também cancelar um treino foi mais uma oportunidade para trabalhar aquilo que é este Mundial, que é esperar o inesperado, e agora já estamos prontos para o jogo da manhã e muito satisfeito com o jogo contra a Nigéria, porque realmente é o teste perfeito para o jogo.
1: Portugal, República Democrática do Congo, a estreia da Seleção Nacional no Mundial de Futebol está marcada para as 6 da tarde, hora de Lisboa, jogo com relato para ouvir aqui na rádio. Nos outros encontros do Mundial de Futebol, a Argentina, atual campeã do mundo, venceu a Argélia por 3-0 no encontro do Grupo J. Lionel Messi, que se tornou esta madrugada o primeiro jogador a marcar presença em 6 Mundiais de Futebol, fez os 3 golos da Seleção Albiceleste em Kansas City. Hat-trick, que fez o avançado de 38 anos, igualar também o recorde sempre de golos no Campeonato Mundo de Futebol Masculino. Messi soma 16 golos, tantos como o antigo avançado alemão Miroslav Klose. Depois de Messi, também Cristiano Ronaldo, de 41 anos, deverá fazer o mesmo com Portugal logo à tarde, frente à República Democrática do Congo. Nesta altura jogam-se os minutos iniciais do Áustria-Jordânia, também para o Grupo J. O marcador no estádio de São Francisco mostra 0-0. Para além do futebol, o dia é de debate quinzenal no Parlamento. O Primeiro-Ministro Luís Montenegro responde aos deputados num debate que deverá ficar marcado pela reforma laboral, que será discutida amanhã na Assembleia da República. Inês Ameixa.
4: Com o debate quinzenal a calhar na véspera da discussão da reforma laboral, espera-se que esse seja um dos principais temas a marcarem a tarde, até porque o Primeiro-Ministro volta ao Parlamento um dia depois de uma segunda reunião com o líder do Chega, que voltou a terminar sem acordo.
5: Não foi possível chegar ainda a esse entendimento. Durante as próximas horas, e estou confiante também que ao longo da próxima quarta-feira, continuaremos a estabelecer um contacto preciso, técnico.
4: Já de Luís Montenegro, uma garantia.
6: Eu vou fazer tudo aquilo que compete ao Governo fazer para que o Parlamento não frustre este caminho de afirmação da economia portuguesa.
4: Mas a reforma laboral ainda não tem aprovação garantida no Parlamento. Se se confirmar esse acordo do Governo com o Chega, José Luís Carneiro, líder socialista, resume assim.
7: O diabo veste Prada. O Governo está tomado pela desumanidade. Não tem pejo em estar neste baile de máscaras com o Chega.
4: Argumentos que devem ser escutados esta quarta-feira à tarde no debate com o Primeiro-Ministro. Luís Montenegro deve também ser confrontado pelos deputados sobre temas como o aumento do custo de vida ou a prestação social única. O debate vai durar pouco mais de 2 horas e arranca com uma intervenção inicial do Primeiro-Ministro.
1: Os trabalhos começam às 14h, excepcionalmente o debate quinzenal vai ser transmitido em direto na internet em antena1.rtp.pt. O Presidente da República pede mais inovação e escala às empresas para pagarem melhores salários. Declarações de António José Seguro ontem à tarde em Veneza, onde se reuniu com associações empresariais no âmbito da Cotec. O programa continua esta quarta-feira, como nos conta a enviada especial da Antena 1, Madalena Salema.
8: É a estreia de António José Seguro nas reuniões Cotec, que juntam Portugal, Espanha e Itália. Mas o Presidente partilha da mesma preocupação que o antecessor no que respeita à inteligência artificial. É preciso não ficar para trás, investir na modernização e apostar na criatividade.
9: De apostarmos na inovação, de apostarmos na criatividade, na escala, para que as nossas empresas possam cada vez mais gerar riqueza e isso significar também melhores salários.
8: A inteligência artificial é tão revolucionária quanto foi a chegada da internet em Veneza. Para não ficar a ver os barcos passarem, Portugal, Espanha e Itália querem unir esforços e criar uma estratégia que coloque a inteligência artificial ao serviço das pessoas. O Presidente tem o dia totalmente preenchido, sem tempo para ver a estreia da seleção no Mundial de Futebol, mas promete ter um ouvido em Houston para ir acompanhando o resultado do jogo.
1: Presidente da República, António José Seguro, em Itália. Em Espanha, o antigo primeiro-ministro José Luís Zapatero começa a ser ouvido hoje por um juiz de instrução no âmbito de um processo em que está indiciado por tráfico de influências e branqueamento de capitais. O ex-líder do PSOE, que chefiou o governo espanhol entre 2004 e 2011, é também suspeito dos crimes de fraude fiscal e contrabando, após as autoridades terem apreendido num escritório em Madrid joias não declaradas, avaliadas em mais de 1 milhão de euros. O ex-governante foi um dos principais rostos de apoio a Pedro Sánchez nas legislativas de 2023, juntando-se esta investigação a outros processos por alegada corrupção que envolvem familiares e antigos colaboradores do atual primeiro-ministro espanhol.
0: Edição de Pedro Guilherme, no simultâneo RTP Antena 1, Continente Madeira e Açores, RTP África e RTP Mundo, e toda a informação atualizada no portal noticias.rtp.pt. Muito bom dia, 5 e 7, manhã de quarta-feira, 17 de junho. Sou o José Candeias, com Filipe Pinto e Carlos Mateus.
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0: E consigo até às 7.

Responso com Yolanda. Muito bom dia. 5 e 10, 21 382 0033 21 382 0034. Convidando o auditório a vir até à rádio para uma história, para uma promoção, para a sua atividade. Começando amanhã, e não tardará muito já a arraiar o dia, portanto, fazendo-o à vida, e neste caso, convidando então os ouvintes de todo o mundo, mais 351-21-382-0033, 21-382-0034.

0: 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Na escola, aqui com os 4 e meia. Muito bom dia, são 5 e um quarto.
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0: Falta só dizer-lhe das mensagens que chegam no Facebook em José Candeias e no WhatsApp da RTP Antena 1, 912-120-501 de Portugal.
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0: Falo pela primeira vez com Rodrigo Costa. Bom dia.
6: Bom dia, José Candeias.
0: Bem-vindo à RTP Antena 1.
6: Muito obrigado pela oportunidade. Eu estou assim um bocadinho emocionado, porque é a primeira vez que falo para o vosso programa. É um programa que eu adoro sempre que entro em Portugal, ou melhor, neste caso, não é preciso entrar em Portugal, porque nós apanhamos a rádio portuguesa a partir de Benavente. Já apanhamos a frequência da rádio portuguesa. Então, eu faço sempre questão de pôr na Antena 1, porque eu adoro o vosso programa e gosto muito de vos ouvir, e porque falam de temas importantíssimos e é um orgulho e é um prazer muito grande estar a falar com o José Candeias.
0: Ter o senhor, assim já somos dois emocionados. É desse lado e eu também. Oh, meu caro Rodrigo, e é motorista desde quando?
6: Olha, desde 2017.
0: Não tem muito tempo.
6: Há
0: 9 anos.
6: Como?
0: Há 9 anos.
6: Eu estive emigrado 21 anos, tive 6 anos na Alemanha e 15 na Suíça. E então regressei em 2015. Era um sonho que eu tinha já de muito jovenzinho, era ser motorista de transportes internacionais. Só que infelizmente as condições financeiras não permitiam, na altura, não permitiam. E quando regressei da Suíça, pronto, foi um sonho que eu realizei.
0: Rodrigo, quer dizer que nem na Suíça, nem na Alemanha teve então a oportunidade de ser camionista?
6: Não, na Alemanha trabalhava num restaurante, portanto na cozinha de um restaurante, era ajudante de cozinha. Na Suíça trabalhava nas obras, era gruista, trabalhava com gruas e máquinas de terraplanagem.
0: E você já tem uma experiência de vida desde a máquina à comida.
6: Graças a Deus.
0: O homem trabalha bem e alimenta-se melhor, não é, Rodrigo?
6: Graças a Deus.
0: Meu amigo, e então, cumpriu o seu sonho e como é que foi a adaptação, como é que foram os primeiros momentos, isso correspondeu ou tem vindo a corresponder ao seu sonho?
6: É assim, no início não é fácil, no início porque, pronto, é como em tudo na vida, não é?
0: Pois claro, então.
6: É como em tudo na vida. Mas quando se anda por gosto, já diz o ditado, quem anda por gosto não cansa.
0: É,
6: então era uma coisa que eu queria muito e foi fácil a adaptação, é assim, em termos de rotas de estrada, já tinha muitos quilómetros de estrada por essa Europa fora. Portanto, não foi assim tão difícil como isso.
0: Okay.
6: Depois há aqueles momentos mais difíceis um bocadinho, que é quando se vai a determinadas zonas com um caminhão de 16 metros de comprido, não é a mesma coisa que entrar numa rua qualquer com um carro ligeiro, não é?
0: Exato, exatamente. Aí é que se vê a perícia.
6: Exatamente, exatamente.
0: Ok. Olhe, meu caro Rodrigo, e neste caso, sendo motorista e está a falar-me desde Espanha, só faz Península Ibérica ou vai para mais longe?
6: Não. Fazemos mesmo, eu ia dizer Europa toda, mas não é o caso. A nossa empresa faz, o forte é Itália, Alemanha, França, Espanha, e assim vai, mas Bélgica, okay. Holanda,
0: então, não você, vamos e você para vai, oeste. E você vai para, essas, vai para esses países todos então?
6: Sim, neste momento estou a regressar de Itália.
0: Okay.
6: Estou a regressar de Itália, porque temos um cliente, portanto, um cliente fixo. É um cliente, dos melhores clientes que temos.
0: Okay.
6: Tem dois armazéns. Tem um armazém na Alemanha, em Düsseldorf, e outro armazém em Itália.
0: Ah, esse
6: é uma multinacional.
0: Quando você vai à Alemanha, sente-se em casa, não?
6: Sim. Em Itália também, porque também falo muito bem italiano.
0: Então quer dizer, você percebe os truques deles todos.
6: Sim. Sim, porque eu na Alemanha, quando trabalhava na cozinha, era num restaurante italiano. E, portanto, é um idioma que eu gosto muito de falar italiano. E, portanto, sinto-me à vontade, tanto na Alemanha como
0: Mas aprendeu,
6: Itália.
0: Porque é que aprendeu italiano? Esteve na Suíça, no cantão italiano, foi?
6: Não. Na Alemanha, o restaurante onde eu trabalhava era italiano.
0: Ai, capisco.
6: Os meus patrões eram italianos.
0: Ah, capisco. Muito bem. Sim, senhor. Então, quer dizer, o meu amigo até nisso se desenrasca aí nas viagens. Portanto, comidinha só você prepará-la, não é?
6: Sim, graças a Deus. Olha, Sr. José Candeias, só para ter uma ideia, eu falo seis idiomas, português, francês, espanhol, italiano, alemão e inglês. O meu inglês é que está um bocadinho perro porque aprendi na escola e nunca mais pratiquei por isso. Mas percebo bem quando se vira
0: o poliglota. Ei, ó Gana Rodrigo, você vai lá. Olha, fala mais que eu. Alemão, não, isso nem pensar. Agora as outras ainda pesco. E vai lá, vai. Ouça, quer dizer que você, quando trabalhou e o que fez e onde? Hoje um homem que viaja, não está parado, cumpre o seu sonho, fala as línguas, adapta-se bem. Você é um homem do mundo, é um cidadão do mundo, é isso, Rodrigo?
6: Ou seja, Candeias, em 2012, isto é só uma pequena história da minha vida, em 2012 concretizei um sonho que tinha, que era fazer um cruzeiro nas Caraíbas. Ainda, nessa altura ainda estava na Suíça. Portanto, fui de Zurique para Miami, e depois em Miami apanhei o cruzeiro e fiz um périto pelas ilhas do Pacífico. E então, pronto, eu assim, vou agora a Miami, aos Estados Unidos, vou aplicar um bocadinho do meu inglês, vou praticar um bocadinho do meu inglês.
0: Sim.
6: Olha, tive azar. Porque em Miami toda a gente fala espanhol.
0: Pois, exatamente. Aliás, o espanhol é a segunda língua nos Estados Unidos. Em todo lado se vê uma tradução, mas onde você foi logo parar, pois aí então é espanhol, não haja dúvida.
6: Muito bem. Até no aeroporto de Miami.
0: É.
6: Quando viram o meu passaporte português, era espanhol, sim. Pronto, não, praticamente só com os passageiros no barco é que falava alguma coisa em inglês, porque de resto, tanto no hotel como nos hotéis, como no cruzeiro, na tripulação e tudo, falava tudo em espanhol.
0: É verdade, eu quando entrei perguntaram-me se eu era, pronto, se era da América Latina, qual foi o país. Costa Rica. Perguntaram-me se era. Ainda bem, olha, porque o pessoal da Costa Rica é bem porreiro. E eu disse não, sou português. E olharam para o passaporte. Português, muito bem. E até enalteceram. Portanto, olha, meu caro Rodrigo, você é de onde? Onde é que nasceu?
6: Guimarães, mas fui criado.
0: Ah, por isso explica a aventura deste homem. Ai, você, você traz, traz Henrique no corpo. Ah, está certo, Henrique, neste caso. Rodrigo, é lá que é a sua base, portanto, cada vez que regressa e vai em Guimarães, que tem a sua casa, é amigo?
6: Sim. Bem. Na mesma freguesia, que agora é, vila, é uma vilazinha, na mesma vilazinha onde nasci, ali me mantenho. A empresa onde trabalho é da Póvoa do Lanhoso, também é pertinho.
0: É ali pertinho, exatamente, mas, joga tudo em casa.
6: Sim, exatamente. Mas graças a Deus... Mantenho-me pela minha terra natal.
0: E faz você muito bem. Olhe, meu caro, está a chegar a Portugal, presumo, não é?
6: Sim. Faltam-me 80 quilómetros.
0: Muito bem. E o tempo já vai amanhecer, não tarda muito. Está você a pisar ou a rodar solo português e ouça lá. Você é daqueles que, como muitos colegas seus, mal chegam a Portugal, querem sentir um sabor de um cafezinho de cá ou não?
6: Claro que sim, a primeira paragem é na área de serviço de Hidalgo, onde tomo sempre um cafezinho em português.
0: Olha, se quiser água, vá à fonte, que lá é de borla. Ai, você, ouça,
6: tá bem,
0: vocês está a entrar por Chaves ou por Bragança?
6: Sim. Não, nós é por Chaves. Ah. Enfim, depende da rota para onde é que é a descarga, por exemplo. Se for descarregar para a zona de Aveiro, Espinho, por aí, Coimbra, entramos por Bragança. Ou então se for mais para baixo, por exemplo, para a zona da Figueira da Foz, entramos por Badajoz.
0: Ah, por Badajoz.
6: Exatamente. Por Badajoz. Quando neste caso vou para a base.
0: Já vem pelo norte, okay. já vem cá por cima.
6: Exatamente. Exatamente.
0: Rodrigo, ouça, foi a primeira conversa, agora viram mais, da próxima que você falar comigo vai tirar o senhor, e agora eu desejo okay. A continuação de grandes viagens, muito obrigado pela fidelidade, e o cumprimento final é seu, dirigido a quem quiser.
6: Olha, é um abraço grande a todos os ouvintes da Antena 1, e a todos os colegas de profissão, de camionistas e toda a malta em geral, que tenham saúde e paz, que é o mais importante da vida.
0: Foi um gosto ouvi-lo, as maiores felicidades, muito obrigado. Igualmente. Por estar com a rádio, com a sua rádio.
6: Muito obrigado.
0: Bom dia, bem-vindo de novo a Portugal. 5:28. 213820033 ou 0034 para o receber ou recebê-la.

0: A Namora com Desliza, 5h30. Sabendo da previsão do tempo para hoje, o Instituto Português do Mar e da Atmosfera diz que vamos ter céu pouco nublado, muitas nuvens no litoral norte de Lisboa até ao final da manhã. Durante a tarde temos nuvens no interior, podem surgir aguaceiros, por vezes fortes, com trovoadas e até de granizo. Portanto, isto é em especial no norte e centro, dando até aviso amarelo para os distritos de Bragança, Vila Real, Viseu, Guarda e até Castelo Branco. O vento durante a tarde, por vezes forte, portanto no litoral do centro, e prevê-se uma pequena subida da temperatura. Quanto à Madeira, o dia com muitas nuvens, pouco nublado até meio da manhã, até pode surgir alguma chuva fraca nas vertentes norte e terras altas a partir da manhã. Quanto aos Açores, no arquipélago, vamos ter chuva, passando a aguaceiros no grupo ocidental e aguaceiros à tarde no grupo central. Pela manhã, também chuva no grupo oriental. As máximas: Évora 38 graus, Beja com 36, Castelo Branco e Santarém 35, Lisboa e Setúbal hoje chegam aos 34 graus, Bragança e Porto Alegre 33, Braga e Faro 32, 31 Vila Real, 30 Viseu e Coimbra, 28 graus Guarda, Sines e Sagres, Leiria 27, Viana do Castelo 26, Santa Cruz das Flores 25, 24 graus. Porto, Penhas Douradas, Funchal e Porto Santo, Horta e Angra do Heroísmo 23 e 22 graus para Aveiro e Ponta Delgada.
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0: Boa noite, abraço para todos os imigrantes pelo mundo. Nunca se esqueçam, com pouca visibilidade, liguem as candeias. Está a falar de mim. Força Portugal, vai dar Portugal. Beijo para toda a família em Peniche. Ora, o que é que... É de Toronto, muito bem, sim senhor. Muito obrigado pela mensagem. E neste caso, portanto, no Canadá, mais outra mensagem. Esta vem de vós, vamos lá escutar.
9: Bom dia, Zé Candeias, representante de staff da Antena 1. Bom dia a toda a gente que faz esta madrugada o seu dia de trabalho. Hoje, como não poderia deixar de ser, passo por aqui para desejar toda a sorte do mundo para os bravos lusitanos que estão no continente americano a representar o nosso país. Para a seleção nacional, toda a sorte do mundo. Quero deixar também aqui um grande abraço e desejar também toda a sorte aos nossos irmãos cabo-verdianos que exatamente fizeram um grande brilharete.
0: Nós tubarões,
9: no primeiro jogo do Mundial terem empatado com a campeã da Europa. Para os cabo-verdianos, para os tubarões azuis, aquele abraço aqui de Portugal e boa sorte neste Mundial. De resto, é desejar também aí o resto de boa semana a toda a gente que anda aí no batente. E já sabem, já esloou para a margem do Bispos. Hoje, mais que nunca, estamos juntos. Estamos. Portugal!
0: É, viva! Bom dia, José Candeias, hoje pelo centro de França, com um sol maravilhoso, diz o Silvestre Pereira. E esta, o que é que também diz?
10: Ora, muito bom dia, José. Está tudo bem consigo?
0: Está.
10: Eu espero que sim. Vamos lá para mais um dia de trabalho hoje, a distribuir medicamentos por aí fora. E logo, mais logo, vamos ver se nosso Portugal começa com o pé direito, não é?
0: É.
10: Vai embora. Olha, passei só para mandar um abraço assim a todo o auditório.
0: Boa.
10: E para desejar a todo o pessoal aí, todos os colaboradores aí da Paulo Duarte, um excelente dia de trabalho, uma boa viagem para o pessoal todo.
0: Paulo Duarte, olha, então, Pois, isto está-me aqui a dar algumas dificuldades. O WhatsApp, ele está a carregar muitas mensagens, e ainda bem. Penso eu que poderíamos retomar aqui a mensagem que estávamos a escutar. Vamos lá ver se conseguimos.
10: Um excelente dia de trabalho, okay. Uma boa viagem para o pessoal todo, seja pesados ou ligeiros de medicamentos. E pronto. É isto. E vamos lá embora. Vamos com tudo. Vamos, José. Um abraço. Fábio Cardoso Viseu. Obrigado.
0: É, grande Fábio, indo a caminho de Viseu. Agora vamos à Alemanha.
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0: Olá, Joaquim Razões. Guten Morgen. É o que eu sei dizer só.
11: Não, ficamos, bom dia, mas ficamos na língua portuguesa, que é uma língua maravilhosa.
0: Por todos os motivos e mais algum. Até porque é assim que eu me entendo muito melhor consigo. Ó, meu amigo, quanto é que me leva por estufar o assento do carro? Isso é por orçamento, depende, é por pele ou é por esponto?
11: Não, isso é, depende do trabalho, né? Eu lembro uma vez, eu tive aqui um cliente que tinha um BMW, né, da classe superior, e só para tirar o banco dentro do carro, desmontar da parte de baixo das costas, tive só uma hora e meia a desmontar.
0: E não lhe sobrou depois nenhuma peça quando montou?
11: Não, graças a Deus, não. O cliente andava aqui aos pulos, mas é, pá, onde é que eu entreguei o meu carro é novo, arrasco, só por causa de uma costura que abriu, né?
0: Ah, quer dizer, ele abre uma costura, entrega-lhe o carro, vê o meu amigo a trabalhar e estava assustado pensando que você o ia estragar, não?
11: Exatamente.
0: É mesmo
11: eram
0: alemão.
11: Peças, porque era eletrónico,
0: assim, tinha. Os alemães, sei lá.
11: Tinha tudo.
0: Joaquim, os alemães às vezes são um bocadinho complicados. Alguns, tipo naquela, parece que estão no que estão cientes das coisas, estão sempre a duvidar. Ou é a impressão minha?
11: Não, isso é verdade, né? O povo às vezes eu digo assim, né? Por exemplo, eu estou aqui desde pequenininho, né? Muita gente diz que eu sou mais alemão do que português, né? A minha mulher começou a estar-me sempre a chatear a cabeça que eu sou português demais. E...
0: Então, mas porquê é que ela diz que você é português demais?
11: Não, é aquela coisa, eu tenho respeito os alemães, mas eu tenho muito orgulho de ser aquilo que eu sou.
0: E no contraste entre ser português e alemão, o português, pronto, é aquela caracterização que nós definimos. Mas o alemão, isto na continuidade do nosso pensamento, o alemão, por natureza, é exigente. E então, às vezes...
11: Não, é desconfiado.
0: Pois, lá está. Exigente barra desconfiado tem sempre aquela situação que as coisas parece não vão correr bem, é isso?
11: Exatamente. Não, mas se a gente tem para... Eu digo sempre aqui às pessoas, antes de criticar os alemães, uma pessoa também tem de se dedicar um bocadinho à história alemã.
0: Também é verdade, exatamente. E é com a vossa ajuda que a gente se entende. Então explique lá, resumidamente, porque é que os considera desconfiados, exigentes, mas afinal tem sido esse o propósito do avanço da nação. Ou seja, a exigência leva, muitas vezes também, no bom sentido, a um profissionalismo, a uma evolução. É isso, é tudo, Joaquim.
11: Mais ou menos, né? Se a gente for a ver no tempo dos romanos, que a gente tem de voltar aí até aí, os germânicos, as tribos entre si eram desconfiadas umas com as outras. Né? Portanto, esse desconfiamento era, já bem decente, tanto quando os germânicos reconquistaram os territórios ocupados pelos romanos, a primeira coisa que eles fizeram foi destruir tudo.
0: Pois, ou seja, que era para poder avançar o império e não haver desuniões entre as tribos. Era isso aí. Olha, foi o que nos valeu a nós lusitanos. Isto era tão deserto, que era a única que cá havia.
11: Eu só tenho pena, eu digo sempre às pessoas, né? Se me perguntares o que é que eu sou lusitano, não sou português, eu sou lusitano.
0: E a ganda Jaquim, ganda Jaquim. Olha, meu amigo, então e quando é que a gente vê o Lusitano Razões cá em Portugal?
11: Isso agora, desde que a velhota faleceu, isso é um bocadinho mais complicado, né? Praticamente a minha mãe estava em Portugal, ia para a casa da minha mãe, agora as coisas lá em Portugal, no ponto financeiramente, é muito difícil.
0: Mas as suas origens são de onde, Joaquim?
11: Eu sou saloio.
0: Daqui da zona.
11: Porque luz, nasci em casa, eu sou saloio, considero-me saloio também. Sou o único da família que é saloio. Okay. O pai era do casal Ventoso, a minha mãe da Quinta do Capitão, o meu irmão nasceu em Lisboa, só é que nasci em Caluz. Naquela altura as pessoas tinham, havia muita confusão nos hospitais, e o meu pai disse, não, para o hospital não vais, o meu filho nasce aqui, pessoalmente já sei que não há trocas.
0: Olha, meu amigo, então, mas neste caso, zona de Lisboa, o Arraiais, São João, Santo António, dizem alguma coisa?
11: Sim, sim, já eu lembro quando era puto que eu cheguei a ir uma vez a esses Arraiais, né? Só que agora é a altura das festas, é a altura aqui da escola onde há. Eu, tanto eu fui convidado para uma família de mais distante, que também se chama As Razões, que é em Torres Nova, se alguém quiser ir fazer um pequeno reclame ao meu primo, que era uma boa caracolada em Torres Novas, né? Mesmo atrás do castelo que eles têm lá de Torres Novas.
0: E como é que chama o seu primo?
11: Razões.
0: Razões.
11: Esplanada Razões. Aqui.
0: Ah, é Esplanada Razões, ao pé do castelo de Torres Novas?
11: Atrás. Quem está à frente da Esplanada.

0: portuguesa, né, com a minha filha, né, que ela uma vez por semana tem aulas de portuguesa, e ela está aqui até muito simpática, né, e ela não tem televisão portuguesa, então elas vêm para a minha casa para a gente ver o nosso querido seleção, né, ver se a gente entra com o pé direito, se as coisas correm bem. Qualidade a gente temos, né, mas a bola é redonda e às vezes a gente não sabe para onde é que o jogo se vira.
1: Mas ela quer dizer que a sua vizinha tem um filho alemão, mas que está a estudar português, é isso?
0: Não, ela é portuguesa.
1: Ah, ela é portuguesa. Ah, a senhora é portuguesa. Pensei que fosse alemã. Ah, está bem, está bem.
0: Não. Ela é portuguesa, o marido, ou dizendo assim, o ex-marido é que era alemão. A cabinha tem contato com o filho e essas coisas todas, né?
1: Você vive, Joaquim, você vive mesmo na cidade de Colónia, não é?
0: Não. Eu vivo nos arredores.
1: Ah, nos arredores.
0: Vivo nos arredores. Okay. Não é só que eu disser, Teotes, né? Ninguém me conhece, mas eu praticamente, quando a gente queremos abanar, como a gente costuma dizer, a velha guarda, né? Queremos mandar a rotunda, a mexer os esqueletos, a gente vai para quando são máximo 10 minutos ou um quarto de hora, a gente está em Colónia.
1: Mas você ainda consegue ir a uma discoteca à noite?
0: Eu não tenho problemas. A música para mim é que me dá a esperança da vida.
1: O que é que você gosta de ouvir? Quando vai a uma discoteca, o que é que você gosta de ouvir?
0: A gente, como a minha mulher é latina, eu estou mais no mundo entregado latino, é mais salsa, cumbia, reggaeton, né?
1: Ai, reggaeton! A sua senhora é da América Latina de onde, lembra-me?
0: Peru velho!
1: Ai, peruana! Ah, que bem, sim senhor! Quando foi a última vez que esteve no Peru, Joaquim?
0: Isso já vai há 6 anos.
1: E adorar vir ao Peru.
0: O papel é caro.
1: Quando você for, diga-me que eu vou também.
0: Bem, eu quero ver se tudo correr bem. Se tudo correr bem, ver se eu na altura do Natal, que só estrova, vai fazer 70 anos. E então sim, a gente temos. Tem ir lá, porque a minha filha agora já está grandinha. E a gente gostávamos de mostrar a realidade do Peru.
1: Okay.
0: O benefício que ela tem de estar aqui numa Alemanha, né, com há crianças lá que a gente anda no meio da rua até dá pena, né?
1: A sua senhora é do Peru de onde?
0: Ela é onde está o aeroporto do aeroporto de Peru, portanto.
1: Ah, Lima
0: não tem hora.
1: Ah, é mesmo?
0: Lima não tem aeroporto, o avião quando aterra em Callao.
1: Ai, olha, mas em Callao.
0: É Callao, né? O aeroporto está em Callao, né? Só que a gente está um passo para a direita, já estamos em Lima.
1: É, aquilo é uma metrópole também muito grande. Olha, meu amigo, então fazemos assim. Vamos ver logo o futebol. Você então convidou a sua vizinha. Acredito que a sua senhora também vá torcer por Portugal, não é? Exatamente. E a sua senhora, portanto, vai estar também a ver o jogo consigo, é?
0: Exatamente. Vamos todos, né? Já disse à minha filha.
1: Posso dizer, né, posso pedir à sua senhora para me preparar uma ceviche?
0: Ela amanhã não pode, porque ela hoje vai arranjar a dentadura, que ela teve um problema.
1: Até ela que me diga que eu ajudo e preparo eu. E faz você também, ora.
0: Prepara, não há problemas, ela prepara.
1: É tão bom, é um dos mais. Adoro ceviche, que é um prato famoso do Peru. Então com um peixe. Aquilo é muito bom. Meu caro Joaquim, e o que é que falta dizer desde a Alemanha, cá para o seu país, meu amigo?
0: Não, é só dar um abraço a todos ao auditório que está a ouvir a rádio, que acredita na seleção, que este ano podemos ir longe.
1: Que quantos golos vamos marcar?
0: Eu já fico contente com 1-0.
1: Isso é verdade.
0: Os nossos irmãos, que foi um jogo maravilhoso, foi um jogo maravilhoso de Cabo Verde, né? Eu gritei, eu fiquei contente de eles terem conseguido
1: bem
0: a vitória, que para mim foi uma vitória. Perante os espanhóis, que só foram arrogantes e continuam a ser arrogantes. Peço perdão se ofendi alguém, mas tem que ser a realidade, né?
1: Pronto. É a crítica de quem vê, e agora vamos assistir ao nosso, e é um orgulho não podermos contar.
0: Dá licença, né? Não há nenhum único português, que eu saiba, aqui na Alemanha, não há um único português que não tenha uma ou várias histórias negativas sobre a polícia espanhola.
1: Portanto, isto nas viagens, quando vêm para Portugal ou de regresso também, não é, Joaquim?
0: Exato, eu lembro só rápido, eu lembro, né, quando a gente, as fronteiras abriram um bocadinho rápido, a gente ia com o meu pai, mandaram avançar, para começaram a revistar o carro nosso, né, abriram a porta, como o meu pai tinha a carrinha, e

0: e te contaram essa, mas o que queixa cá é só são uns amendoins, umas coisas para a minha família, né? Aquilo que antigamente não havia em Portugal e havia aqui, né? Né? O homem, o polícia, abre o casaco, mete a mão aos amendoins e às pezinhas e às suas coisas, mete dentro do casaco, eu também tenho sobrinhos e família, pode seguir.
1: Palavras para quê? Mas agora já não é assim, agora já está diferente.
0: Não, agora já não, agora graças a Deus.
1: Está diferente, eu sei. Meu caro Joaquim, viva Portugal, um grande abraço, foi um gosto e muito obrigado pela ligação, adoro receber os portugueses pelo mundo. E se tudo correr bem, depois das 6 vou surpreender o auditório de Portugal e do mundo. Amigo, foi um gosto, um grande abraço, felicidades, meu caro.
0: Então obrigado e um bom dia para todos.
1: E um grande afiderzinho para si também.
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3: Ora, bom dia, sou Zé Candeias, por cá Ricardo Matos de Tondela. Vamos lá ver o nascer do sol, e a Vila Famoso, e depois ir...
4: Olha, está a amanhecer.
3: Ir lá acima a Zaragoza, à Rotunda e voltar para baixo. Vamos já com a segunda da semana. Esta semana vai correr bem, a pena não estarmos cá logo para ver a seleção. Mas através dos canais, a gente, pelo menos pela Antena 1, vai dar para escutar. Sei que dá em canal aberto, mas às vezes gosto mais de ouvir os relatos, estar a ver o jogo, uma pessoa enerva-se menos e até é melhor.
4: Pois é.
3: E então é assim, a gente vai carregar, descarregar e carregar, e amanhã descarregamos lá para o norte e a ver se vimos dormir a casa outra vez, que assim é que dá jeito. E está a semana feita. Esta semana, se tudo correr bem, foi mais rápido. Depende das viagens, dos clientes. Mas fosse sempre assim, sair à segunda e à quinta estar em casa, uma noite dormida à meia da semana, que foi o caso desta noite.
4: Sim.
3: E então vamos até lá acima. Sou Zé, passei só para desejar uma ótima quarta-feira,
4: tá,
3: para
4: bem.
3: Si, para os seus, para toda a sua equipa.
4: Exatamente.
3: E que logo a seleção comece com o pé direito. Este nos dá uma alegria para esquecermos os problemas. Não é resolvê-los, mas ao menos esquecê-los um bocado.
4: Tatenua, não é? Pois.
3: Grande abraço, José.
4: Obrigado, um grande abraço, amigo. Tudo bom? Obrigado pelas mensagens que estão aqui a chegar. Estamos quase nas 6 da manhã. Vai amanhecendo nesta quarta-feira, 17 de junho, e por aqui já sabem, 213820033, 213820034. Quem sabe até numa estreia, há sempre possibilidade de poder ir ao encontro de quem vem pela primeira vez à rádio. E aqui as mensagens que chegam a congratular-nos e aqui a dar boa energia para Portugal. Nelson Gonçalves, portanto, também na esperança de termos um bom resultado, desde Barcelos. Obrigado, Nelson. Estou a falar com o Sr. Tiago Silva.
5: Sim, é o próprio.
4: Que é da Covilhã.
5: Sou, sim.
4: E como é que está a Covilhã?
5: Eu penso que está tudo bem por lá, apesar de eu não estar por lá.
4: E você já vem em direção à Covilhã ou cada vez está mais longe da Covilhã?
5: Eu cada vez estou mais longe da Covilhã.
4: Até para onde é que você vai?
5: Eu vou até uma cidade que é Oyonnax, em França.
4: E neste momento está na zona de Bordeaux.
5: Exatamente, acabei de passar agora. Agora entrei na Nacional 10, no sentido ao destino, claro.
4: Oh, Tiago, o meu satélite não me engana. Eu estou-te a ver?
5: Pois, eu estou a ver que sim, estou a ver que sim.
4: Então, o sol até já nasceu em Bordeaux?
5: Pois já, por acaso, eu agora até estou a ficar assim um bocadinho, porque já estou a conhecer pela voz com quem é que estou a falar. Até estou a ficar um bocadinho nervoso.
4: Oh, Tiago, levas óculos escuros?
5: Não.
4: Oh, Tiago, mas o sol de frente, isso ofusca.
5: É verdade, a gente tem aqui uma cortina que dá para puxar um bocadinho abaixo e já facilita, e não, ainda não há necessidade de meter os óculos.
4: E é por esta é que o Tiago não esperava. Está tudo bem, amigo?
5: Não, está tudo bem. E pronto, eu ouço regularmente. Ligar, nunca tive coragem para ligar. E pronto, acho que não fosse assim com uma surpresa, que ainda não seria hoje. Muito satisfeito, por acaso. Muito satisfeito.
4: O Tiago é mesmo da cidade, da Covilhã?
5: Eu moro lá, já desde que me casei, já há uns aninhos. mas eu não sou de lá. Eu sou de uma aldeia pequenina, do Conselho de Belmonte, que se chama Carvalhal Formoso.
4: Que se chama Carvalhal Formoso?
5: Exatamente.
4: Muito bem, bom dia, Carvalhal Formoso. Olha o Formoso aí do vosso conterrâneo. Oh, Tiago, andamos na estrada há quantos anos?
5: Ora, eu desde os 21, que ando na estrada, com 42, portanto, já são alguns aninhos a fazer a internacional.
4: E lá por casa, quem é que o espera cada vez que regressa?
5: Ora, quem me espera sempre é a minha esposa, a Eliana, e tenho os meus dois pequeninos, uma minha princesa, que é a Maria Clara e o Tomás.
4: E a Maria Clara e o Tomás, os príncipes lá de casa. E como é que disse que se chamava a rainha?
5: A rainha Eliana.
4: Eliana. E como este fica tudo na internet depois das 8 da manhã, vão todos ouvir. Olá, Maria Clara. Olá, Tomás. Olá, Eliana. Tem dois filhos tão bonitos. Muito bem. E aqui um marido grande profissional e na estrada a falar aqui na rádio. Ó, Tiago, e que bom, meu amigo. Então, quer dizer, chega aí ao destino e depois é o regresso que se marca para eventualmente vir passar o fim de semana à Beira Baixa, é ou não?
5: Exatamente, pois é sempre assim a nossa vida. Lá vamos fazer esta viagem, efetuar este transporte e depois tratar de fazer outro congresso à nossa origem, à nossa casa. Pronto, que é sempre esse o nosso objetivo em todas as viagens, fazer a viagem o melhor possível e chegarmos bem, claro.
4: Todos os dias liga para casa para ver a cara dos meninos, não é? E da senhora.
5: Claro que sim, obviamente.
4: Que idade tem a Maria Clara?
5: A Maria Clara tem 13, vai fazer 14 em dezembro.
4: E o Tomás?
5: 9.
4: E é um 9. Casal tão bonito. Oh, meu caro Tiago, olha, quis desejar-lhe boa viagem, quis agradecer e quer agradecer o facto de ouvir aqui o programa, de mandar as suas mensagens e diga lá, logo... Se está assim longe, onde é que vai ver ou ouvir o jogo?
5: Pois, eu onde vou ficar hoje não tenho ainda bem a certeza, que isto da estrada é sempre relativo, mas provavelmente vou escutar aqui o relato e ver no caminhão através do telefone e pela internet. Não vou ter a possibilidade. Pode acontecer, mas é muito difícil que possa ter a possibilidade de ir a algum local e ver o jogo. Por isso, será aqui no caminhão e pronto.
4: Ok, RTP, RTP Play, está lá.
5: Exatamente, é isso mesmo.
4: Ó, Tiago, boa viagem, um grande abraço, até uma próxima e a despedida fica por sua conta. Força, Tiago.
5: Ok, muito obrigado e gostei muito da surpresa, não estava a contar e sou efetivamente um ouvinte regular e... Por ver se vou mandando as minhas mensagens, para dizer que estou por aqui também. E pronto, e agradecer muito a chamada, pronto, fiquei muito satisfeito.
4: Um abraço, meu amigo. Uma boa viagem, amigo. Tudo bom e felicidades para todos lá por casa, está bem, Tiago?
5: Ok, claro que sim, muito obrigado.
4: Tiago Silva, da Covilhã. 3 minutos para as 6.

0: Nelson Freitas e Nuno Ribeiro. Aproximar-nos das 6 da manhã desta quarta-feira, 17 de junho, no continente. Vamos ter céu pouco nublado, mais nuvens à tarde e também durante a manhã no litoral norte e centro e durante a tarde com aguaceiros e trovoadas, pequena subida da temperatura. O dia é nublado na Madeira, pode chuviscar nas vertentes norte e nos Açores, embora com algumas abertas no grupo ocidental, vamos ter aguaceiros. Évora 38 graus, Beja 36, Castelo Branco e Santarém 35, Lisboa e Setúbal 34, Bragança e Porto Alegre 33, Braga e Faro 32, 31 graus, Vila Real 30, Viseu e Coimbra, Guarda, Sines e Sagres 28, Leiria 27, Viana do Castelo 26, Santa Cruz das Flores 25, Porto, Funchal e Porto Santo 24, Horta e Angra do Heroísmo 23, Porto, Funchal e Porto Santo 24, Horta e Angra do Heroísmo 23, Aveiro e Ponta Delgada 22.
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0: São 6 horas, 5 nos Açores.
2: A partir de hoje é a sério. Portugal estreia-se no Mundial 2026 frente à República Democrática do Congo, em Houston, no Texas. O selecionador nacional já confirmou que Rubén Dias está fora das opções para o jogo da primeira jornada do Grupo K. A reforma laboral vai dominar o debate quinzenal desta quarta-feira. O plenário vai começar uma hora mais cedo por causa da estreia da Seleção Nacional de Futebol.
0: E a esta hora estão 15 graus no Porto, 16 em Braga e em Coimbra, Lisboa com 17 graus, Faro com 20. Nas ilhas estão 20 graus em Ponta Delgada, 21 em Angra do Heroísmo e 17 no Funchal. Edição das 6, Pedro Guilherme.
2: A Seleção Portuguesa de Futebol começa logo à tarde a caminhada no Mundial 2026, quando jogar com a República Democrática do Congo. O encontro da primeira jornada do Grupo K é em Houston, no Texas. O selecionador nacional confirma que Rubén Dias, que tem estado a treinar individualmente, está fora das opções para o jogo de logo à tarde. Já sobre a República Democrática do Congo, Roberto Martínez põe a tónica na humildade por ser uma equipa que eliminou adversários fortes.
3: O Congo, precisamos todos nós respeitar muito o que o Congo está a fazer com o seu treinador. Já são muitos jogos, quase, acho eu, 48 jogos. Isso dá, é um período de muito bom trabalho ao nível de seleções. O Sebastián de Sabre fez uma fase de apuramento extraordinária. Estamos a falar de uma equipa que deixa fora os Camarões, deixa fora a Nigéria.
2: Portugal, República Democrática do Congo, a estreia da Seleção Nacional no Mundial de Futebol está marcada para as 6 da tarde, hora de Lisboa. Pode ouvir o relato aqui na rádio. Noutros encontros do Mundial, a Argentina, atual campeã do mundo, venceu a Argélia por 3-0 no encontro do Grupo J. Lionel Messi, que se tornou esta madrugada o primeiro jogador a marcar presença

0: em 6 mundiais de futebol, fez os 3 golos da seleção albiceleste durante a madrugada em Kansas City. Hat-trick que fez o avançado, de 38 anos, igualar também o recorde de sempre de golos no Campeonato do Mundo de Futebol Masculino. Messi soma 16 golos, tantos como o antigo avançado alemão Miroslav Klose. Depois de Messi, também Cristiano Ronaldo, de 41 anos, deverá atingir a marca da presença em 6 mundiais seguidos, quando o Portugal jogar logo à tarde com a República Democrática do Congo. E é esta hora, intervalo no jogo Áustria-Jordânia, também para o Grupo J. A seleção austríaca vence nesta altura por 1-0 no estádio de São Francisco. Para além do futebol, o dia é de debate quinzenal no Parlamento. O Primeiro-Ministro, Luís Montenegro, responde aos deputados num debate que deverá ficar marcado pela reforma laboral que será discutida amanhã na Assembleia da República. Inês Ameixa.
1: Com o debate quinzenal a calhar na véspera da discussão da reforma laboral, espera-se que esse seja um dos principais temas a marcarem a tarde, até porque o Primeiro-Ministro volta ao Parlamento um dia depois de uma segunda reunião com o líder do Chega, que voltou a terminar sem acordo.
2: Não foi possível chegar ainda a esse entendimento. Durante as próximas horas, e estou confiante também que ao longo da próxima quarta-feira, continuaremos a estabelecer um contacto preciso, técnico.
1: Já de Luís Montenegro, uma garantia.
3: Eu vou fazer tudo aquilo que compete ao Governo fazer para que o Parlamento não frustre este caminho de afirmação da economia portuguesa.
1: Mas a reforma laboral ainda não tem aprovação garantida no Parlamento. Se se confirmar esse acordo do Governo com o Chega, José Luís Carneiro, líder socialista, resume assim.
4: O diabo veste Prada. O Governo está tomado pela desumanidade. Não tem pejo em estar neste baile de máscaras com o Chega.
1: Argumentos que devem ser escutados esta quarta-feira à tarde no debate com o Primeiro-Ministro. Luís Montenegro deve também ser confrontado pelos deputados sobre temas como o aumento do custo de vida ou a prestação social única. O debate vai durar pouco mais de 2 horas e arranca com uma intervenção inicial do Primeiro-Ministro.
0: Os trabalhos no Parlamento começam 1 hora mais cedo do que o habitual, às 2 da tarde, por causa do Mundial de Futebol. Excepcionalmente, o debate quinzenal vai ser transmitido em direto na internet em antena1.rtp.pt. A Associação de Vítimas do Incêndio de Pedrógão Grande assinala o 9º aniversário da tragédia com um programa de homenagens na região. Está prevista para logo à tarde uma cerimónia junto ao memorial edificado em honra das vítimas, bem como uma missa na igreja de Vila Facaia, uma das aldeias atingidas pelo fogo de há 9 anos. No dia 17 de junho de 2017, um incêndio que começou em Pedrógão Grande, no distrito de Leiria, alastrou-se rapidamente e com violência aos concelhos vizinhos. 66 pessoas morreram e mais de 250 ficaram feridas, a maior parte na Estrada Nacional 236-1, entre Figueiró dos Vinhos e Castanheira de Pera. O fogo destruiu ainda cerca de 500 habitações e meia centena de empresas. O Irão promete uma resposta severa aos ataques de Israel no sul do Líbano. Em comunicado, o Comando Militar Conjunto o iraniano afirma que Tel Aviv já violou o cessar-fogo por mais de 80 vezes, desde que foi anunciado o memorando de entendimento entre Washington e Teherão. O acordo prevê o fim das hostilidades no Líbano, mas Israel insiste que não vai abdicar das posições no sul do país. A Anistia Internacional diz que Israel está a recorrer, de forma cada vez mais intensa, a ordens ilegais de evacuação em massa no Líbano. A Organização Não-Governamental para a Defesa dos Direitos Humanos alerta para a existência de crimes de guerra. Miguel Soares.
5: O uso repetido de ordens ilegais de evacuação em massa e a proibição de regresso para deslocar e aterrorizar centenas de milhares de pessoas no Líbano é uma violação flagrante do direito internacional humanitário, denuncia André Julião, da Amnistia Internacional.
6: No sul do Líbano, estas ordens têm sido utilizadas como ferramenta deliberada para deslocar à força civis das suas habitações. Israel impediu dezenas de milhares deles de regressar a casa, o que equivale a uma transferência ilegal que, como se sabe, constitui uma grave violação da 4ª Convenção de Genebra e equivale a um crime de guerra.
5: Nesta nova investigação, a conclusão da Amnistia é clara.
6: As Forças Armadas israelitas expandiram radicalmente o recurso às deslocações em massa no Líbano este ano. Projetaram mais residentes com muito maior frequência uma enxurrada de ordens ilegais de evacuação em massa, ao mesmo tempo que avançavam com um plano deliberado de destruir mais casas e infraestruturas civis e espovoar grandes partes do sul do Líbano.
5: O exército israelita nega estar a emitir ordens de evacuação obrigatórias, fala antes em recomendações e que ninguém está proibido de regressar a casa, o que a Amnistia contesta. A organização explica que distingue neste estudo avisos emitidos antes de de um ataque para um local específico e ordens para listas de aldeias e vastas extensões de território. A Amnistia Internacional exige a retirada imediata das tropas israelitas do Líbano, o regresso seguro dos deslocados a casa e indemnizações.
0: As autoridades libanesas estimam que mais de 1 milhão de pessoas continuavam deslocadas a 7 de junho e que entre março e até à última sexta-feira quase 4 mil pessoas tenham sido mortas.
7: 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São 6:08, bom dia, boa quarta-feira para si. Sou José Candeias com Filipe Pinto e Carlos Mateus.
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0: Tiago Nacarato aqui com o Flash. Bom dia, são 6:11.
1: Ora, então bom dia, amigo Zé Candeias e família Antena 1 e todos os motoristas. Um grande bom dia para todos. Um grande bom dia para todos os meus colegas bombeiros. Hoje é a tal espinha de tomate que me lá enviei, que é um espetáculo figozinho alentiano.
2: Ai, adoro.
1: Aí à maneira.
2: Oh.
1: Já de sei lá para a volta da 1 da tarde.
2: Eu
1: um grande abraço para todos. Tudo bom. Saudinha.
0: Ainda bem que eu comi uma banana e uma pera.
1: Alcides Galveia, esqueci-me de dizer o nome. Um abraço, amigo.
0: Ganha Alcides Galveia. Ai, figos. Na Beira Baixa diziam que se alimentavam com figos e pão. Próxima.
3: Bom dia, amigo da Candeias. Aqui é o Alex Freitas. Já estamos nós a entrar no nosso Portugal. Mais uma semaninha feita. Vamos descarregar aqui para o sul. É só para desejar um bom dia a todos os colegas. E que a nossa seleção nos dê uma vitória logo.
0: Pois claro.
3: Bom dia, abraço a todos os colegas.
0: Abraço, meu amigo. Muito obrigado.
3: Para vocês também.
0: Muito obrigado.
3: Tudo bom.
0: Zé Candeias, deixo um abraço a todos os camionistas e restante auditório e para deixar um alerta para a Câmara Municipal da Almada para ver se arranjam o apoio de praia da Fonte da Telha, que dá bastante jeito para quem vem da praia. Não sei quem diz, mas diz com propriedade. Mais mensagens. Acho que não sei se tinha dito esta. Pedro Costa, mais duas voltinhas a levar papel da Figueira da Foz para o mundo. Grande abraço e força Portugal. Não, não tinha dito. Hoje sou Tuga até à alma. A Vuvuzela já está pronta. Ei, é o Elias Silva. Olá, Elias. Bom dia. Ele é brasileiro. Hoje é Tuga também. Mais alguma para poder escutar? Não sei se isto está a entrar. Tanta coisa
3: bom
0: ao mesmo
3: dia,
0: tempo.
3: Amigo da Candeias. Aqui é o Alex Freitas. Já estamos nós a entrar no nosso Portugal. Mais uma semaninha feita. Vamos descarregar aqui para o sul. É só para desejar um bom dia a todos os colegas. E que a nossa seleção nos dê uma vitória logo. Bom dia, abraço a todos os colegas.
0: Muito obrigado,
3: para
0: amigo.
3: Vocês também.
0: Boa viagem, muito obrigado pela mensagem. A próxima.
4: Bom dia, Antena 1. Bom dia, Zé Candeias e tua equipa. Daqui Pedro Coelho, Marinha Grande. É para desejar boa sorte à seleção logo. E boa condição a todos os motoristas e não só. Cuidado com a faixa negra e já sabem, não façam chorar quem vos espera a sorrir. Pedro Coelho, da Recolha do Lixo, RSU.
0: Obrigado, Pedro. Olá, bom dia. Um abraço do casal José e Maria José Martins, aqui de Mississauga, Ontário, Canadá. Força Portugal. Boa noite aí para o Canadá. Surpreendam-me aqui no WhatsApp quem esteja fora de Portugal, português ou não, e que queiram aqui vir-me bloquear o WhatsApp 912-120-501 cá de Portugal, dizendo onde escute e onde vão ver o jogo. Isso, para mim, era uma grande virtude, ainda até às 7. Mas, hoje acordei antes do nascer do sol. A minha cara metade ainda dorme. Liguei o fogão solar ao chilrear de um roxinol para que, ao acordar, um chá solar tome. E ao Celestino Ruivo, o chá deu para a poesia, hein? Isso deve ser um elixir da juventude. Tio Zé Candeias, vai, olha, tio, quando vir esta mensagem, se puder uma publicidade, a Câmara e o Mercado de Beja estão a transmitir entrada livre, jogos em ecrã gigante e nós estamos a apoiar seleção, pois vocês devem de vender camarão ou dá-lo. E nós estamos a publicar no Facebook, Tânia e Ricardo, força amigo, contamos. Ora bem, então, e o Mercado de Beja, aí com a dar a importância ao jogo. O que é que aqui diz? Vamos Portugal, o Império dos Peixes, apoia a seleção, somos juntos, entrada livre. Portanto, é assim, vão ao mercado, o Império do Peixe hoje oferece-vos o camarão. Ricardo Inocêncio, Zé Candeias, o Zé Candeias, exatamente. Há pouco foi quem deixou a mensagem em relação à Câmara Municipal da Almada para ver se dão um apoio de praia na Fonte da Telha, que dá bastante jeito. Muito bem, Ricardo Inocêncio. Pronto, as mensagens que aqui chegam no WhatsApp da RTP Antena 1 912 120 501.
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2: Olá, João Xavier, bom dia.
3: Olá, bom dia.
2: Tudo bem, João? Bem-vindo à RTP Antena 1.
3: Muito obrigado.
2: Em direto de Tallinn, é?
3: Sim, correto.
2: Olha, amanhã aqui em Lisboa está bonita, sol e o céu está limpo. E aí em Tallinn, na Estónia?
3: Pois, por aqui está nuvens e está um pouquinho frio.
2: Mas esse é o ambiente normal aí nesse país, não é, João?
3: Sim, costuma ser assim sempre, não é igual a Lisboa.
2: Ouvintes, espantem-se. O bailarino português João Xavier, com apenas 21 anos, ele está a afirmar-se nos palcos internacionais como intérprete do Estonian National Ballet e prepara agora um momento decisivo na sua carreira. Ele estreia a primeira criação coreográfica Mais, Melhor e Igual e que vai subir à cena amanhã e depois da manhã. Isto é um orgulho, no Ópera Nacional da Estónia. João, 21 anos, Estónia, Balé Nacional. Oh, meu caro, isto já parece um argumento de filme. Como é que tudo isto acontece?
3: Não sei, na verdade, parece tudo um sonho, na verdade, mas estou muito entusiasmado. Nós estamos a preparar tudo e estamos a fazer os últimos pormenores, os preparativos para levar esta peça a palco.
2: Óbvio, e a peça chama-se Mais, Melhor e Igual, portanto, o nome já por si é intrigante. Revela aí a todo o mundo, a Portugal inteiro, afinal, a tua estreia coreográfica nesta peça. Como é que tu a descreves?
3: Eu acho que é uma peça que vai trazer muita emoção para o público e trazer um pouco de mim e da minha cultura portuguesa para os palcos da Estónia e poder dançar com um poema de Herbert Welder vai ser incrível.
2: Como é que achas que estónios, né? São estónios, eu já estive na Estónia, já não me recordo, que são muito ligados à cultura, à música e às artes, qual é a tua expectativa perante um espetáculo destes, até porque tu estás numa companhia, que expectativas tens para o espetáculo já de amanhã?
3: Eu acho que o que eles vão gostar mais aqui é mesmo o quão emoções eu vou trazer a palco e eles vão conseguir deixar a sua própria criatividade ser usada com a peça e entender a história como eles quiserem.
2: Uma carga poética de Herbert Elder, portanto, estamos a falar que depois, numa descrição coreográfica em que tu também és integrante como bailarino, ou seja, a leitura do corpo é aquela que tu queres transmitir da força do poema, então?
3: Sim, o poder da palavra vai trazer a maior... vai ser para mim fácil... pôr as emoções e mostrar com a coreografia o que eu quero.
2: E isto é muito bonito, ouvintes. Isto não é um orgulho com esta apresentação. Olha, e tu, uma vez que estás à frente da coreografia, isto como é que é mais difícil mandar ou obedecer?
3: Eu acho que é mais difícil mandar e fazer a coreografia, especialmente porque eu também estou a dançar na minha própria coreografia, então é difícil de fazer as duas coisas ao mesmo tempo. Mas foi um processo divertido e foi muito bom.
2: Há mais nacionalidades que integram a companhia e, neste caso, esta peça. Como é, João?
3: Sim, a companhia internacional, existem poucos estonianos, na verdade, e na minha peça eu tenho uma menina do Canadá e uma menina da Estónia.
2: Ouvintes, o João, ele saiu de Portugal. Ainda me lembro da reportagem que fizeram sobre ti. E eu disse, um dia falo com este rapaz. E quem diria que estou aqui a apresentar a todo o país, diria quase um exclusivo, se não mesmo exclusivo, em termos de difusão, aquilo que tu vais apresentar amanhã, portanto, enaltecendo a poesia portuguesa, autor português e, neste caso, a tua criação e a pessoa que és. Tu saíste de Portugal com que idade, João?
3: Eu tinha 18 anos quando saí de Portugal.
2: Vivias em Leiria?
3: Vivi em Leiria, sim.
2: Que foi onde tu estudaste, numa grande escola lá em Leiria, não é?
3: Sim, no Conservatório Internacional Ballet e Dança Anarela Sanchez.
2: Quando tu sais de Portugal, já nessa aventura de querer seguir o balé, começaste por onde? Que país te recebeu pela primeira vez? Qual foi o teu primeiro impacto?
3: A minha primeira experiência profissional foi na Companhia Nacional de Bailado em Lisboa, mas depois fui para Cape Town, África do Sul, e depois fui para a República Checa durante um ano, em Pilsen, e depois vim para a Estónia.
2: E agora vais estar por aí, vais cumprindo, vais experimentando, mas o céu é o limite. Quais são os teus objetivos, os teus propósitos, as tuas ambições, João?
3: O que eu mais quero é continuar a dançar, mas eu quero explorar esta parte de coreografia, e o que eu quero mais é poder levar esta peça a Portugal e ao mundo.
2: A dança tem-te dado muito, mas também te tem retirado alguma coisa?
3: Não, na verdade, a dançar e poder criar e pôr a minha arte para o público deixa-me muito feliz.
2: Mas as saudades matam-se de vez em quando vindo a Portugal, João?
3: Obviamente que ficar fora da família é duro, mas eu acho que quando se adora a arte, esses pequenos... tem que ser,
2: tudo se ultrapassa,
3: tem que ser,
2: não é?
3: Por agora tudo se vai ultrapassar, sim, mas obviamente que a saudade é grande sempre.
2: Quem é que tu gostavas de ver amanhã na plateia?
3: O que eu gostava mais era poder trazer a minha mãe e o meu pai, e possivelmente eu consegui, eles já estão a caminho.
2: Ai, que bom! E que orgulho! E mais. E se calhar até aqueles amigos mais aproximados que gostavas também de apresentar e de que eles também te aplaudissem em direto, não era?
3: Sim, eu adorava que a minha melhor amiga pudesse vir ver, porque ela foi uma das minhas maiores inspirações também para a dança, mas ela está a trabalhar no momento.
2: João, e quem sai de casa tão cedo para uma aventura destas, isto custa mais ao corpo ou à cabeça?
3: Eu acho que é um bocadinho dos dois, porque requer muita carga física, mas também o psicológico, porque acabas por ficar sozinho muito cedo e tens de aprender a viver sozinho.
2: Há grandes diferenças na forma de trabalhar entre nós cá em Portugal e uma companhia internacional e as experiências que tens tido?
3: Todas as companhias têm uma maneira de trabalhar bastante diferente, porque aqui eles têm uma forma de trabalho mais rígida e trabalhamos muito aqui, mas todas as companhias de balé são assim em geral.
2: Portanto, a exigência é isso que ajuda a formar e é isso que ajuda a determinadas perfeições, não é, João?
3: Sim, temos de ser exigentes.
2: Ó João, o que é que tu sentes mais saudades cá de Portugal? Alguma coisa?
3: Principalmente a minha família, mas todos os portugueses, na verdade, porque não há ninguém como os portugueses e a nossa língua e quão
2: e de um pastel de nata.
3: Um pastel de nata também.
2: Olha, então vou-te dizer uma coisa. Agora estava aqui a fazer um esforço da minha memória. E foi aí. Eu vi o pastel de nata mais esquisito em Tallinn.
3: Eles tentam,
2: né? Ouvindo-se, eu digo assim, ai, não vou comer porque eu vou-me arrepender, porque ele é tão esquisito, e isto cá para mim deve ter 3 dias, para a forma como ele já está encarquilhado. Mas foi aí agora que me lembro que eu andava a pé. A cidade também é pequena, mas é muito, muito bonita. Olha, vens cá de férias, no verão, como é que é, João?
3: Sim, em julho. Volto para Portugal, sim.
2: Portanto, ouvintes, amanhã, na grande sala de Tallinn, portanto, na Casa da Ópera, não é? Como é que se chama o nome oficial?
3: Sim. Estonia National Opera House.
2: Ok. Amanhã estreia, portanto, aqui o João Xavier com esta criação coreográfica Mais, Melhor e Igual. Amanhã estreia, dia 20, repete. E depois, ficam só estes 2 dias ou achas que poderás se apresentar noutros lugares, noutras alturas?
3: O que eu quero mais é poder apresentar esta peça em mais sítios. Ainda estamos a ver o que é que podemos fazer, mas vamos esperar que sim, que tudo corra bem.
2: Meu caro João Xavier, parabéns mais uma vez. Muito obrigado por seres quem és, por levares o nome português, pela tua arte e pela tua ambição. As últimas palavras cá para Portugal são tuas, meu caro, porque a música que vai seguir sei que te diz muito. Força, João.
3: Muito obrigada.
2: Vai um abraço para a Leiria, para a Almada, para onde?
3: Um abraço para a Leiria, para o Barreiro, para Lisboa. Sim.
2: Tu és do Barreiro, não és do Barreiro?
3: Eu sou do Barreiro.
2: Do
3: sim.
2: Barreiro, exatamente. E olha, eu não te vou dizer a expressão antes de entrar no palco, mas tu já sabes qual poderá ser. Boa sorte, meu caro amigo. Um grande abraço e parabéns, que tudo corra bem amanhã nessa tua apresentação, nessa tua estreia aí na Estónia. Foi um gosto, João Xavier. Parabéns, amigo.
3: Muito obrigada, José. Tenha um bom dia.
2: Esta canção é boa para ti?
3: Sim.
2: Um abraço, João. Parabéns. Tudo bom, a correr bem amanhã.

0: não me conta. Esta foi a canção que o João Xavier me pediu para passar depois. Está explicado. Sete minutos para as 7 da manhã. O tempo é de verão, hoje aqui no continente, com subida de temperatura, embora com nuvens pela manhã no litoral, norte e centro, e depois à tarde é no interior, que pode trazer aguaceiros, trovoadas, podem ser de granizo, e o vento por vezes forte aqui no litoral centro, mais durante a tarde. A Madeira é um dia nublado, que logo pela manhã espera até aguaceiros fracos nas vertentes norte e terras altas. Há uma pequena subida até da temperatura. A previsão dos Açores é de algumas abertas no grupo ocidental, mas o dia é de aguaceiros. Aguaceiros, até mais incidentes durante a tarde e há também algumas neblinas. Máximas: Évora 38 graus, Beja 36, Castelo Branco e Santarém 35, Lisboa e Setúbal 34, Bragança e Porto Alegre 33, Braga e Faro 32, 31 graus, Vila Real, Viseu e Coimbra 30, Guarda, Sines e Sagres 28, Leiria 27, Viana do Castelo 26, Santa Cruz das Flores 25, Porto, Penhas Douradas, Funchal e Porto Santo 24, Horta e Angra do Heroísmo 23, 22 graus para Aveiro e também para Ponta Delgada. Está comigo Oriana Barcelos, o que significa que vamos destacar toda a informação. E claro, Oriana, bom dia. Temos que começar pelo primeiro jogo, né? Mais logo, no Mundial.
1: Sim, já tens o teu cascol?
0: Não, eu não uso cascol porque eu tenho o pescoço curto. Mas uso toda a dedicação e os dedos também para apontar.
1: Muito bem, muito bem. O certo é que a febre começa hoje para os adeptos portugueses. Está tudo preparado para esse primeiro jogo com a República Democrática do Congo. A rádio também está. E começamos já esta manhã com reportagens e entrevistas para perceber não só como é que os adeptos estão a preparar-se para acompanhar a prestação da seleção portuguesa, mas também para anteciparmos o caminho que os jogadores começam a trilhar a partir de hoje no Mundial. Para isso, contamos com o contributo do antigo jogador internacional Rui Águas. Ele vai falar connosco às 8h20 da manhã no Ponto Central e, entretanto, vamos estar na rua para sentir o pulso à festa do futebol que começa hoje para Portugal.
0: Olha, Oriane, no foco político temos debate quinzenal na Assembleia.
1: Sim, e o Mundial também vai ter implicações com o debate. Ele estava marcado para as 3 da tarde, mas foi antecipado uma hora por causa do jogo. A Inês Ameixa vai contar-nos isso esta manhã e vai levantar o véu aos temas que os deputados vão querer debater com o Primeiro-Ministro. Claro que a reforma laboral será um deles, mas saberemos mais esta manhã.
0: Entretanto, o Presidente da República está em Veneza. O que há a contar?
1: Está numa cimeira sobre inteligência artificial e tem uma agenda que inclui encontros com o Rei de Espanha e com o Cardeal Tolentino Mendonça. Vamos saber o que é que o Presidente vai estar a fazer em Veneza. Ele que também já prometeu estar atento à estreia da Seleção Portuguesa de Futebol. Para além disso, esta manhã vamos acompanhar a audição do antigo primeiro-ministro espanhol, Zapatero. Ele está a ser investigado por vários crimes, entre eles tráfico de influências. Vai ser ouvido hoje por um juiz e estamos atentos a isso também na manhã da rádio.
0: E vão ao circo?
1: Vamos, sim, senhores.
0: Que é
1: ao Festival Trengo, o festival de circo que volta hoje ao Porto. O festival também vai a Viseu e a Penafiel. A Cláudia Costa fala-nos sobre esta 11ª edição que vai até domingo.
0: Muito bem, portanto, aqui os destaques da informação com Oriana Barcelos.
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0: 24 minutos para as 7.

0: Constança Quinteiro aqui com Ipanema e, se quiser, entre em contato connosco através de josecandeias.programa@rtp.pt.
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0: 19 minutos para as 7 da manhã. Dou as boas-vindas ao professor Carlos Alberto Copete. Bom dia.
7: Bom dia, José
0: Candido. Bom dia. Desde Évora.
7: Desde Évora, sim.
0: Vamos ver se conseguimos melhorar. Vou sugerir-lhe para que fique a uma distância certa do microfone, uma vez que estamos no sistema Clean Feed, para percebermos bem a ótima conversa que vou ter aqui com o professor. Ouvintes, é assim, Carlos Alberto Copete é geólogo, professor universitário, autor, ligado sobretudo à área do ambiente, ao território e à sustentabilidade. Portanto, é especialista em geologia, em água, recursos hídricos, em ambiente, e é uma figura com intervenção pública. Ellen Jean nasceu em Cano, em Sozel, mas cresceu em Évora e é lá que também se aplica ao ensino, já que é doutorado na área de geologia, de hidrogeologia e ambiente, mestrado também em geologia. Professor, bem-vindo. Tem aqui um currículo que só nos faz acreditar nas suas palavras, até porque estamos a falar é do livro que agora publica. Isto para começo, e neste caso pelo essencial, o que é exatamente esta inteligência do lugar, que é afinal o título do seu livro, do colar?

0: Lia no seu livro, tirando grandes ideias, notei uma crítica ao mundo atual. Isso significa que estamos muito desligados do território?
1: Zé Candeias, basta a gente pensar um bocadinho, não é? Hoje, com todas as vantagens que nós temos do nosso modo de vida, em que qualquer bem nós clicamos num site e vemos chegar a casa, isso levou-nos a distrair daquilo que temos mais próximo de nós, não é? E muitas vezes a abdicar da nossa vida de 5 sentidos, não é? Um lugar, seja ele a Beira, seja ele o Alentejo, seja ele no fim do mundo, muito para além desta dimensão digital em que hoje vivemos, tem sabores, tem cheiros e por aí fora. E só conseguimos viver se, na verdade, utilizarmos os nossos 5 sentidos. Não sei se me fiz entender.
0: Claro que sim. E quando no seu livro, no título, diz do colapso global à vida local, isto quer dizer que partimos então de um contexto de crise, seja uma crise ambiental, climática, social, é, professor?
1: Isso parece-me que é um dado adquirido, não é?
0: Pois.
1: Nós estamos todos abertos um bocadinho e sentimos isso em todas as dimensões, não é? Pronto, deixe-me só referir aqui uma nota muito importante.
0: Diga.
1: É que o livro não é contra a globalização. A globalização tem coisas excepcionais. Agora, há aí um meio caminho entre uma dimensão, que é a tal globalização em que passamos todos a viver, e o local onde trabalhamos, onde moramos, onde temos vizinhos, onde colhemos umas ervas e fazemos umas sopas. Uhum. Estou a dar só alguns exemplos, não é? Pronto, e nessa simbiose de dimensões, de escalas, de tempos,
0: uhum,
1: aquilo que eu defino nesse livro é precisamente esse equilíbrio que, para mim, se torna óbvio que só nos porta as vantagens, sobretudo num país como o nosso. Digamos que esse livro faz sentido, ou faz mais sentido, em territórios tipo Portugal. E o que é que eu quero dizer com isso? Nós temos espaço, temos recursos naturais como poucos países da Europa têm, ou se calhar mais do mundo têm.
0: Exato.
1: Temos infraestruturas, porque desde a fronteira, que esta faixa de 200 km que é o nosso país, até o Atlântico, não nos falta absolutamente nada. E, portanto, temos todas as condições para que esta tal vida local possa nos trazer uma melhor qualidade de vida.
0: Um regresso, para muita gente, aquilo que até se considera um regresso às origens, mas já lá iremos. Senhor professor, até apelando um pouco à sua síntese, até porque o senhor dá muito, por assim dizer, dá muito trabalho ao entrevistador, porque também quer saber muito mais. Mas quem leu o seu livro, há algum erro que se destaque, um erro principal que afinal nós temos cometido?
1: Nós todos, enquanto sociedade, enquanto humanidade, eu diria, assim, sim, aqui na rádio para todos os ouvintes, tem sido, eu diria agora, e não tinha pensado nisso, num erro exemplo, digamos assim, numa falha exemplo, por exemplo, enquanto povo português. Eu diria a palavra distração. Andamos distraídos. E andamos distraídos porque tudo aquilo que nos chega à casa, umas vezes assumidamente, outras vezes nem damos por isso, não é? E toda a gente percebe aquilo que eu estou a falar.
0: Uhum.
1: Neste mundo digital, que o livro não é contra isso, atenção.
0: Claro, claro.
1: Só que toda esta dimensão onde chegamos, toda esta realidade também, sem dúvida nenhuma, é uma realidade a que chegámos, leva-nos a distrair, e por isso eu usei agora aqui esta palavra, que me parece que todos os portugueses que sabem o que significa, distraímos com aquilo que está mais próximo de nós, certo?
0: Pois.
1: Ou seja, que é o lugar que nós pisamos todos os dias, quando vamos para o trabalho, vamos para a escola, por aí.
0: Ao fim e ao cabo, senhor professor, é aquilo que às vezes até se diz, por estares lá e por viveres lá e por já estares habituado, nem dás valor. Talvez seja essa a distração, é isso, senhor professor?
1: Muito, muito isso.
0: Ok. Senhor professor, E eu senti,

0: Eu senti no seu livro um regresso às origens, que é isso que às vezes faz parte da filosofia de muita gente. E quando fala regressar ao lugar, dar destaque ao lugar, às tais ervazinhas que se apanham e se faz uma sopa tão própria do Alentejo, isto não é voltar atrás, é fazer diferente.
1: Diferente, se me permite, vou usar aí outra palavra, se me permite. Estou profundamente convicto que é fazer melhor. Diferente, mas melhor. Ou seja, o Einstein tem uma frase, se todos sabemos quem estamos a falar, estamos a falar do maior cientista de sempre, não é? Muito mais, e filósofo e tudo isso, tem uma frase que diz assim. Os antigos sabiam qualquer coisa que parecemos ter esquecido. Pronto, e é esse saber, essa inteligência dos lugares, que nós, neste embriar de emoções digitais, acabamos por nos distrair, por nos esquecer. E, portanto, cada lugar tem essa tal identidade, tem essa cultura, e o nosso país é riquíssimo nessa matéria. Anda-se 20 km em qualquer sentido e quase tudo muda.
0: É verdade.
1: Pronto. Isso tem a ver com a base geológica, e de facto que é aquilo que eu estudo há 40 anos, não é? Há mais de 40 anos. Pronto, porque nós somos de facto um país muito geodiverso. E portanto essa identidade e essa cultura local é um fator de enriquecimento. Da nossa vida.
0: A todos os níveis. A todos os níveis, não é?
1: A todos os níveis. Eu há bocadinho estava a ouvir o programa, que eu ouço muitas vezes, e falaram dos figos. Agora é a altura dos figos. Pá, quer dizer, isso é um alimento que tem uma sazonalidade e que aqui no Alentejo, pá, nós nem sequer muito bem sabemos, não ligamos a isso, mas se é fruta, se é acompanhamento, pá, como se nos figos umas sopas de tomate. Epá, como os antigos faziam e como nós aqui fazemos, novos e velhos, epá, é uma coisa que não tem digitalização possível.
0: Exatamente. Sr. Professor, um alentejano não perde a oportunidade de meter logo um faco, uma faca e uma colher. É logo figos aí num prato. Diga-me só uma coisa. Então quer dizer que isto implica temos que mudar os hábitos do dia-a-dia das pessoas comuns, é assim, professor?
1: Aos acandeiros. Não é necessário mudar hábitos. Parece-me a mim que é necessário recordarmos aquilo que parecemos ter esquecido. Por exemplo, eu agora estou-me aqui, vou dar um exemplo. A questão das estações do ano. Hoje as pessoas vivem no meio dos tais ares condicionados, nos meios urbanos mais clássicos, e até se esquecem que nesta altura do ano é natural e é normal que haja calor. Pronto. E portanto, a distração desta globalização leva-nos a esquecermos isto que eu digo, que toda a gente sabe o que é ainda, com certeza, não é? Que são as estações do ano. E portanto, falando da alimentação, porque falou no Alentejo isso é importante, a alimentação, o vinho, o azeite, todos esses produtos, mas por todo o país, não é? Por todo o país assim é, e, portanto, e toda a gente sabe aquilo que eu estou a falar. E há, felizmente, e por isso eu disse há pouco, que acredito profundamente que esses conceitos e essas ideias que são expressas no livro Inteligência do Lugar fazem totalmente sentido num país como o nosso.
0: Inteligência do Lugar. Então quer dizer, para terminar, Sr. Professor, por sim, exemplo, digo, o interior do país, e que o Sr. Professor conhece tão bem, isto sim, pode ganhar aqui um novo papel.
1: Parece-me que é uma escolha acertada essa, não é? Pronto. Aliás, o Zé Candeias sabe tão bem como eu que há imensos estrangeiros que estão a vir para Portugal, e também há algum movimento de urbanos que vêm viver mais para o interior, para pequenos locais, para pequenas aldeias, vilas, etc., com o quê? À procura de uma melhor qualidade de vida. E, portanto, é porque isso é possível, não é uma utopia, e está ao alcance de muita gente, não é?
0: Portanto, tudo isto e muito mais, obviamente que demos aqui as ideias principais. O livro é altamente acessível, altamente explicativo, dentro dos vários conceitos que nos faz pensar, os recursos, o abrigo, a segurança, a demografia, toda uma panóplia de intenções que possam servir também na prática para este país ser diferente. Sr. Professor, o livro é apresentado amanhã em Castelo Branco, não é?
1: É amanhã.
0: Onde? Onde?
1: Olha, vai ser num espaço também muito sugestivo. Eu estou a fazer várias apresentações em Castelo Branco, é um bom exemplo, porque é com parceiros locais. Não vai um professor de Évora ou do fim do mundo, neste caso é de Évora, para Castelo Branco. Quer dizer, eu vou lá participar numa sessão e integrar num festival que se chama Salva a Terra, e o livro vai ser apresentado na Fábrica da Criatividade. Pronto, que é um espaço
0: muito bom.
1: Um espaço de incubação de empresas, novas, enfim. Portanto, um local certo para tratarmos destes assuntos que temos estado aqui a falar, da vida local.
0: Muito bem. Ouvintes, o livro está disponível, chama-se Inteligência do Lugar, do Colapso Global à Vida Local. Não se assustem, é um livro de esperança. Mais do que um ensaio crítico, a obra apresenta uma proposta prática e culturalmente enraizada, a regeneração ecológica a partir do local, do cuidado com os bens comuns e da responsabilidade coletiva. Meu caro professor, foi um gosto. Muito obrigado, obrigado pela sua dedicação, obviamente pela transmissão a todos os seus alunos, como professor universitário, e por este livro das edições Sílaba, Inteligência do Lugar, do Colapso Global à Vida Local. Professor Carlos Alberto Copeto, foi um gosto e um muito bom dia para Évora.
1: Muito obrigado, José Candeias. O prazer foi meu. Um abraço para si, para toda a sua equipe e para todo o país.
0: Muito obrigado. Bom dia. Muito obrigado.
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0: Praticamente nas 7 da manhã, aqui só dando os últimos cumprimentos aos muitos que aqui vão chegando através de mensagem. Pois bem, ainda poder então contar com esta que vem de longe. Então vamos lá ouvir.
3: Oh pátria mãe, por ti dou a vida, há sempre alguém que não te quer perdida. 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Despedida amargurada, com mil tristezas sem fim, daquela que é minha amada e tanto chora por mim. Bom dia, José Candeias, bom dia Antena 1, é por cá Pedro Pinto, desde o norte da Suíça, a cumprimentar todo o vosso auditório.
0: Muito
3: aproveito para desejar um cumprimento aos caracóis da estrada, em especial ao Pedro Marques, que é um ouvinte, um recente ouvinte do programa José Candeias. E sim, José Candeias, aqui vai-se festejar também o jogo do nosso seleção, em conjunto com vários amigos. Vai ser aqui num bar, num cafezinho português, onde todos vamos estar a apoiar a nossa seleção. Um grande abraço.
0: Obrigado, meu amigo. Tudo bom? Ora bem. E por fim, o Roberto Santos. Hoje vai ver o jogo da seleção em casa e que venha à vitória. E ainda por cima, o pai do Roberto faz 2 anos. Portanto, um abraço para a Madeira, para o pai dele, para ele também e para todos os que apanharem. E diz, parabéns, meu rei, te amo. Que obviamente é o pai. Miguel Freitas, hoje é contigo,
4: olá.
0: Porque o Trindade está lá para baixo.
4: Dia. Exatamente, até porque eu quero estar descansadinho a ver o jogo mais logo. Portanto, optei por vir de manhã.
0: Sabes e a toda.
4: Pois, com certeza.
0: Então vamos lá, Miguel. Conta.
4: Ora bem, claro que hoje só dá Mundial, não dá só o Mundial e Portugal, portanto, no Mundial 2026.
0: Sim.
4: Mas naturalmente que o Portugalex tinha que andar à volta do Mundial, da nossa seleção e até de alguns jogadores em particular.
0: Sim.
4: Bom, o que é que se passa? Há quem diga que a bola não é redonda. E justifica com um exemplo muito concreto para ouvir hoje no Portugalex.
0: Ouvintes, escutaram? A bola não é redonda.
4: Há quem diga que a Terra não é, não é? Portanto, há quem acredite que a Terra não é redonda. E há quem diga, portanto, seguindo essa lógica, que a bola não é redonda.
0: Exatamente, é como eu a comer gelados com a testa. Miguel Freitas, com a equipa que segue depois das 7. Ouvintes, fiquem com a rádio que liga Portugal. Eu volto amanhã às 5, um grande dia. Cuidado com o calor, até amanhã.

0: Bom dia, são 7 horas no continente e na Madeira, 6 nos Açores. Começa o programa da manhã desta quarta-feira, 17 de junho. A seleção vai hoje a jogo. Diogo Miguel Pereira, bom dia.
1: Vai, bom dia. Vai logo à tarde. É dia de estreia no Mundial de Futebol. Portugal defrontou o Congo e já com uma baixa, Ruben Dias está fora devido a problemas físicos. Hoje é também dia de debate quinzenal. O Primeiro-Ministro vai ao Parlamento com a lei laboral em destaque e ainda sem convencer os partidos.
0: As temperaturas a esta hora, 14 graus no Porto, estão 16 em Coimbra, 19 em Lisboa, 21 em Faro, nas Ilhas, 15 graus no Funchal, na Madeira, 19 em Ponta Delgada, nos Açores. As notícias, edição de Diogo Miguel Pereira.
1: Portugal arranca hoje a caminhada no Mundial de Futebol. A seleção portuguesa tem encontro marcado com a República Democrática do Congo às 6 da tarde. O jogo vai acontecer na cidade de Houston. É o primeiro jogo de Portugal na fase de grupos. A seleção nacional está no grupo K. E devido à diferença horária no Texas, ainda agora é 1 da manhã, por isso a conferência de imprensa da seleção portuguesa aconteceu ao longo desta madrugada em Portugal. O selecionador nacional diz estar confiante no bom arranque da seleção portuguesa e vai hoje a jogo, Nuno Matos, já com uma baixa no plantel.
2: A poucas horas da estreia no Campeonato do Mundo, o selecionador Roberto Martínez confirma a baixa de Ruben Dias na defesa de Portugal.
3: Ruben Dias não está 100%, não está apto para o jogo, não é o momento de arriscar.
2: Ruben Dias fora, o seu lugar deve ser ocupado por Renato Veiga. Quanto ao adversário, República Democrática do Congo, ficam os elogios do selecionador nacional.
3: O Congo, precisamos todos nós respeitar muito o que o Congo está a fazer com o seu treinador. Já são muitos jogos, quase, acho eu, 48 jogos. Isso é um período de muito bom trabalho ao nível das seleções. O Sebastián de Sabre fez uma fase de apuramento extraordinária. Estamos a falar de uma equipa que deixa fora os Camarões, deixa fora a Nigéria.
2: Roberto Martínez confiante num grande campeonato do mundo para Portugal, mas o discurso não muda, tem que ser jogo a jogo. Quanto à ambição do presidente da Federação Portuguesa de Futebol, que já fez saber que abaixo das meias finais será um mau mundial para Portugal, Martínez responde sem papas na língua.
3: Há uma voz geral e depois há uma voz chata, que é racional, explica o caminho e que utiliza a experiência do terceiro mundial, de muitos jogos na seleção, mas esta é uma voz.
2: Frente à República Democrática do Congo, Portugal pode alinhar com Diogo Costa, João Cancelo, Gonçalo Inácio, Renato Veiga e Nuno Mendes, Vitinha, João Neves e Bruno Fernandes, Bernardo Silva, Pedro Neto, João Félix e Cristiano Ronaldo.
1: Poderá ser este o 11 para mais logo no jogo frente à República Democrática do Congo. Vimos aqui a reportagem de Nuno Matos, o enviado de Antena 1 este campeonato do mundo. Ele e o Fernando Eurico vão relatar o jogo de Portugal-Congo para ouvir em direto aqui na Antena 1 a partir das 6 da tarde. E em dia de jogo, em Viseu, é com euforia e expectativa que os idosos da Fundação Mariana Seixas aguardam por esse jogo da seleção portuguesa. Está tudo decorado e estão todos vestidos a rigor. A repórter Fátima Pinto falou com estes adeptos séniores. Um deles já está cá há 23 mundiais. É que nasceu no mesmo ano do primeiro campeonato do mundo e espera que certos resultados não se repitam.
4: A seleção trabalha como eu quero. Agora que não falham os 9-0.
5: Foi a 11 de março de 1934. João, com quase 104 anos, não esquece a humilhação espanhola. Espera que nunca mais se repita. Os seus ídolos ainda estão lá atrás.
4: Pai o teu. Eu ajudo.
5: Olá. No centro de dia da Fundação Mariana Seixas em Viseu, já só dá as cores da bandeira nacional e as caras dos jogadores.
6: Isto vai dar Portugal este ano.
7: Se eles jogarem bem, ganham.
8: Com um bocadinho de sorte para ganhar o jogo.
5: É preciso sorte ou luta e dedicação?
8: Luta e dedicação. É tal e qual como uma arte.
5: Sabe quem é esse jogador que tem aí na camisola?
7: Sim.
5: Quem é? É o melhor do mundo?
7: É.
9: Para mim é. E já tem 41 anos. Daqui a pouco já sai do campeonato.
10: Quem é que vai marcar gols?
11: O meu jogador preferido é o Cristiano Ronaldo. Mas o Cristiano Ronaldo sozinho, ele não faz o jogo.
5: Graça Almeida e Dário Costa, da direção, dizem que a expectativa está ao rubro.
12: Os nossos utentes continuam a vibrar muito com os jogos da seleção. É sempre um tema de conversa que promove a socialização, o convívio.
13: Penso que estamos todos preparados, eles estão como euforia para, de facto, aplaudirem.
5: Aqui já não se ensaia, está tudo na ponta da língua. Alice passa o dia a cantar o hino, com a mesma força que há de gritar golo.
14: Levantai hoje de novo, esplendor de Portugal.
1: O hino está na ponta da língua neste lar em Viseu, a Fundação Mariana Seixas. Os adeptos aguardam por esse jogo de Portugal. Por causa, precisamente, desse jogo, o debate quinzenal de hoje vai começar uma hora mais cedo. Está marcado para as 14h e não para as 15h, como é habitual. O Primeiro-Ministro volta assim ao Parlamento para responder às dúvidas dos deputados. Neste debate em que a reforma laboral, que será discutida amanhã, vai ser o grande destaque do debate de hoje também, Inês Amacha.
15: Com o debate quinzenal a calhar na véspera da discussão da reforma laboral, espera-se que esse seja um dos principais temas a marcarem a tarde, até porque o Primeiro-Ministro volta ao Parlamento um dia depois de uma segunda reunião com o líder do Chega, que voltou a terminar sem acordo.
16: Não foi possível chegar ainda a esse entendimento. Durante as próximas horas, e estou confiante também que ao longo da próxima quarta-feira, continuaremos a estabelecer um contacto preciso, técnico.
15: Já de Luís Montenegro, uma garantia.
17: Eu vou fazer tudo aquilo que compete ao Governo fazer para que o Parlamento não frustre este caminho de afirmação da economia portuguesa.
15: Mas a reforma laboral ainda não tem aprovação garantida no Parlamento. Se se confirmar esse acordo do Governo com o Chega, José Luís Carneiro, líder socialista, resume assim.
18: O diabo veste Prada. O Governo está tomado pela desumanidade. Não tem pejo em estar neste baile de máscaras com o Chega.
15: Argumentos que devem ser escutados esta quarta-feira à tarde no debate com o Primeiro-Ministro. Luís Montenegro deve também ser confrontado pelos deputados sobre temas como o aumento do custo de vida ou a prestação social única. O debate vai durar pouco mais de 2 horas e arranca com uma intervenção inicial do Primeiro-Ministro.
1: Debate quinzenal nesta tarde arranca às 14h, depois o debate preparatório do Conselho Europeu, que terá também a presença de Luís Montenegro. Israel atacou esta manhã o Líbano. O alvo foi o sul do país. Foram lançados ataques aéreos em várias cidades. São ataques que ignoram os avisos do Irão. Ontem, o ministro dos Negócios Estrangeiros iraniano tinha avisado que se Israel continuar com estes ataques, isso poderá comprometer o memorando de entendimento atingido entre Estados Unidos e iranianos, um memorando que será assinado na sexta-feira. Ora, o Médio Oriente foi tema abordado esta madrugada pelos membros do G7 numa posição conjunta que foi divulgada. Em direto connosco neste noticiário está Rosário Salgueiro, a enviada da Antena 1 a esta cimeira do G7. Rosário, bom dia. O que dizem os membros do G7 nessa posição conjunta?
19: Os membros do G7, e já que terminar sobre o Líbano, vamos, dizem que são unânimes num apoio ao cessar-fogo imediato e ao desarmamento do Hezbollah, com garantias de segurança internacional. Estão aqui a defender, por exemplo, o prolongamento da missão das Nações Unidas, que vai terminar, tem fim previsto para o final do ano. Demoraram longamente a escrever nesse memorando de entendimento sobre o acordo com o Irão. Enfatizam o apoio dado a esse acordo e enfatizam também que o Irão nunca terá armas nucleares. Parece uma frase tirada dos discursos de Donald Trump. Sobre a segurança marítima no Estreito de Hormuz, dão apoio à iniciativa multinacional de França e do Reino Unido para participarem na desminagem e na segurança de navegação do Estreito. Esta iniciativa internacional, que Donald Trump no primeiro dia tinha dito que não precisava, está enfatizada e está bem clara neste memorando de entendimento final. É um documento que reflete o tom de convergência destes dois primeiros dias de G7, realça as iniciativas estratégicas e o o papel da comunidade internacional e claramente dizem que os ataques ao Líbano têm de terminar. Há aqui também uma pressão sobre Donald Trump para que consiga conter a ação de Benjamin Netanyahu, apesar do presidente dos Estados Unidos ontem ter feito duras críticas ao líder israelita. Agora vão chegar daqui a pouco todos os líderes para este último dia de conferência de G7, muito voltado para as plataformas digitais, o apoio e a proteção das crianças menores de 16 anos, os modelos de inteligência artificial, e depois, por volta das 6:15, quando Portugal se prepara para a entrada em campo da equipa portuguesa, Donald Trump vai jantar ao Palácio de Versalhes.
1: Reportagem de Rosário Salgueiro, em direto de Evian, a cidade que recebe esta cimeira do G7, que está hoje no último dia. A Rosário vai acompanhar esse último dia também deste G7, a dar-nos conta aqui desta posição conjunta que foi conhecida há instantes relativamente ao Médio Oriente. Reafirmam os países membros que estão prontos para contribuir nesse acordo entre Estados Unidos e Irão. Noutra frente, reafirmam também o apoio à Ucrânia com mais material. Querem também continuar a exercer pressão sobre a Rússia. A Nestlé vai despedir 88 trabalhadores em Portugal até 2027. Foi a revelação feita pela empresa Antena 1, explicando que faz parte do corte global já anunciado de 16 mil empregos do grupo alimentar, uma reestruturação que foi anunciada já no ano passado. Questionada pela rádio, a Nestlé ainda assim não quis explicar onde vão acontecer essas saídas ou o tipo de acordo que vai tentar alcançar com os trabalhadores. Confirma apenas que informou esses trabalhadores do processo de saídas em abril. São 88 saídas em mais de 3 mil funcionários que existem em Portugal na Nestlé. Há um incêndio ativo esta hora numa fábrica de calçado em Felgueiras, no distrito do Porto. Foi o que confirmou a Antena 1, fonte do Comando Subregional do Tâmega e Sousa. O alerta para esse incêndio foi dado por volta das 4:30 da manhã. Não há informação de vítimas nesta altura ou da necessidade de evacuar edifícios. Estão no local 35 operacionais, cerca de uma dezena de veículos no combate a estas chamas, neste incêndio que acontece em Felgueiras, no distrito do Porto. O Presidente da República termina hoje a visita à Itália. António José Seguro vai discursar na cimeira da COTEC, que junta associações empresariais de inovação de Itália, Espanha e Portugal. A edição deste ano, Madalena Salema, coloca em destaque o uso da inteligência artificial.
10: É a estreia de António José Seguro nas reuniões COTEC, que juntam Portugal, Espanha e Itália. Mas o Presidente partilha da mesma preocupação que o antecessor no que respeita à inteligência artificial. É preciso não ficar para trás e investir na modernização e apostar na criatividade.
20: De apostarmos na inovação, de apostarmos na criatividade, na escala, para que as nossas empresas possam cada vez mais gerar riqueza e isso significar também melhores salários.
10: A inteligência artificial é tão revolucionária quanto foi a chegada da internet em Veneza. Para não ficar a ver os barcos passarem, Portugal, Espanha e Itália querem unir esforços e criar uma estratégia que coloque a inteligência artificial ao serviço das pessoas. O Presidente tem o dia totalmente preenchido, sem tempo para ver a estreia da seleção no Mundial de Futebol, mas promete ter um ouvido em Houston para ir acompanhando o resultado do jogo.
1: E antes desse discurso na COTEC, António José Seguro tem encontro marcado também com o Cardeal Tolentino de Mendonça, no Jardim das Carmelitas Descalças. O Presidente da República reúne-se também com o Presidente Sérgio Mattarella, Presidente de Itália, e o Rei de Espanha.
0: Edição de Diogo Miguel Pereira, simultâneo da RTP Antena 1 com a RTP Antena 1 Açores, Madeira e também RTP Mundo. Informação disponível na internet em noticias.rtp.pt. 7h14, bom dia, boa quarta-feira, dia de Portugal no Mundial 2026. Está na hora de sabermos também como vai começar amanhã no que diz respeito ao trânsito, com a Mónica Amaral. Mónica, bom dia.
3: Olá, Miguel, bom dia.
0: Já há problemas a esta hora?
3: É verdade. Começamos então pela A44, no sentido de Golpilhares Freixo. O trânsito está cortado devido ao despiste de um pesado na zona de Valadares. A alternativa é a A29 e a A1. É uma situação que já leva algum tempo a resolver e ainda vai levar-se mais tempo, por isso tem aqui estas alternativas. Já por Lisboa, para-se na A5, sentido Cascais-Lisboa, há filas da Ribeira da Laje até Linda a Velha. Calçada de Carris, no sentido Odivelas-Lisboa, também já com filas do Senhor Roubado em direção à Avenida Padre Cruz. E no IC19, no sentido Sintra-Lisboa, há filas do Cacém até à Amadora. Para a Ponte 25 de Abril, ligação à Almada-Lisboa, as filas estão a partir do Feijó e os acessos do IC20 e Centro-Sul começam também já a ficar preenchidos a esta hora.
0: 821-0101 está disponível a partir de agora para mais informações de trânsito. Bom dia, boa viagem. Estamos a ligar Portugal consigo desse lado. Este é o programa da manhã da sua rádio.
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0: 7:15, falta menos de um mês para a chegada do novo álbum dos Rolling Stones, Foreign Tongues. Esta é uma das novas, In the Stars.

0: estava escrito nas estrelas que haviam de regressar com um novo álbum. Está quase a chegar em julho. Foreign Tongues, The Rolling Stones, In The Stars.
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0: 7h19, não se fala de outra coisa. O destaque para hoje no desporto, Mário Silva da Costa, é mesmo o campeonato do mundo.
2: Bom dia, Messi assinou um hat-trick e igualou o primeiro lugar nos marcadores em mundiais. Mbappé e Haaland bizaram nas respectivas estreias. Olhamos para as últimas do torneio, já a seguir, no dia da estreia de Portugal no Campeonato do Mundo. Olhamos ainda para a goleada do Sporting ao Benfica no play-off de futsal.
0: É depois das 7h30 para ouvir tudo, com atenção, com Mário Silva da Costa.
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0: A seguir também, a propósito de Portugal no Mundial 2026, vamos até ao Congo.
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0: Quarta-feira, 17 de junho de 2026, dia de estreia da nossa seleção no Mundial de Futebol deste ano, frente à República Democrática do Congo, para onde vamos hoje, Diogo Miguel Pereira, no fuso horário.
4: Vamos lá ter com uma portuguesa, vamos ter com Liliana Gaspar, uma portuguesa de Vieira de Leiria, que reside em Kinshasa desde 2008. Bom dia, Liliana, obrigado por estar connosco no fuso horário.
5: Bom dia.
4: Liliana, é inevitável começarmos por este tema. É dia de jogo entre Portugal e a República Democrática do Congo. É tema forte também aí no país, por estes dias, este jogo, que é também o primeiro da seleção do Congo neste Mundial?
5: Não se fala noutra coisa. A população aqui vive imenso o futebol e desde que eles conseguiram ir ao Mundial tem sido a loucura. Em todos os cantos há camisolas a vender, t-shirts para apoiar a equipa e eles estão muito ansiosos com o jogo de hoje, principalmente por ser contra Portugal.
4: Há uma relação especial com os portugueses ou algum tipo de relação com os portugueses?
5: Até há alguns anos atrás, algumas décadas atrás, os portugueses eram uma das maiores comunidades de estrangeiros em Kinshasa, para além dos belgas. Eram os portugueses, talvez pela ligação, por sermos aqui vizinhos de Angola, havia imensos portugueses. E então a maior parte da população ainda se lembra muito bem do que é a comunidade portuguesa, de como é que nós somos, de como é que nós trabalhávamos com eles e tem um carinho muito especial pelos portugueses, por incrível que pareça, tem um carinho muito especial pelos portugueses. E eu mesmo na rua a falar com as pessoas, algumas que sabem que eu sou portuguesa, metem-se comigo, é hoje que vamos ganhar a Cristiano, é hoje que vamos ganhar a Cristiano. E eu digo, não, hoje é nosso, nós ganhamos nós, mas no próximo jogo nós estamos convosco. Nós queremos que o Congo passe à próxima fase. E dá para rir, dá para brincar um bocadinho.
4: Acreditam também nessa vitória. Dizia que dava para rir também numa altura em que, efetivamente, a situação acaba por ser um pouco difícil no país, no Congo. Foi declarado mais um surto de ébola. Já não é o primeiro, infelizmente, são vários que têm acontecido. Foram já 17 surtos que tenha estado no país. Como é que está o país a reagir a este novo surto?
5: Olha, honestamente, a distância é tão grande entre o local onde há o surto e a capital que as pessoas aqui não estão a ter isso em consideração. Não, é como se não existisse. Sabemos que existe, as pessoas estão um bocadinho preocupadas, mais pelo facto de haver voos que estão a ser cancelados, haver interdições de voos, do que propriamente que o ébola chegue aqui a Kinshasa. A distância é mesmo muito, muito grande. E na experiência que eu tenho, nestes anos que tenho daqui, os surtos sempre foram contidos na zona, nunca espalharam. eu tenho 17, estes 17 últimos com surtos, foi sempre, a zona foi sempre contida e os surtos nunca se espalharam para, para outros locais. Portanto, eu continuo um bocadinho apreensiva quanto a esta imagem que estão a passar pelo Congo, à ébola, à ébola. Há uma zona do Congo que há ébola, efetivamente, mas eu, sinceramente, não estou, até à data, não estou preocupado. Mesmo? E a população aqui também.
4: A própria população também já não está, ou seja, não está tão alarmada, digamos assim, quanto se pensava.
5: Não está. Acho que o alarme vem mais de fora para cá do que de cá para fora, honestamente.
4: Uhum. Muito bem, neste dia de jogo, que é também um dos destaques, há algum tipo de iniciativa que vai acontecer hoje no dia do jogo por parte dos portugueses? A embaixada vai fazer alguma coisa? O que é que poderá, o que é que será feito?
5: A embaixada vai parar a difusão do jogo, um visionamento do jogo com todos os portugueses convidados. Fomos todos convidados para estar presentes na embaixada. E dar o apoio à nossa seleção, todos em conjunto com a comunidade portuguesa da embaixada, alguns congoleses também, que são nossos amigos, que são pessoas que gostam e que têm um carinho especial por Portugal, também se foram convidadas. Há alguns restaurantes, por acaso, aqui existem alguns restaurantes que ainda são portugueses, também estão a fazer a difusão do jogo, abrindo as portas para toda a gente, portugueses, congoleses, não interessa, para festejarmos o jogo em si juntos, esperando, claro, que Portugal ganhe.
4: É sempre o objetivo, não é? Que os, é. O futebol é uma coisa, mas deve ser com toda a gente unida.
5: Exatamente, com toda a gente unida, a ideia é essa. Os portugueses são bastante acanhados pelos congoleses cá. Quando nós dizemos que somos portugueses, eles é como se o rosto deles mudasse e nos chamam mamã português, papá português. Têm um carinho especial por nós.
4: Liliana, termino com uma pergunta que provavelmente será difícil. Em dia de jogo entre Portugal e Congo, como é que fica o coração? É português ou é também já um pouco congolês?
5: Eu, honestamente, o meu coração vai ser sempre português. Eu só vou estar com a República do Congo depois do jogo de Portugal.
4: É do Congo, exceto quando joga contra Portugal, não é?
5: É. Continua a ser muito, 100% português. Tenho um carinho especial por ele, sim, tenho. Mas Portugal é o meu país, é o meu bom sangue, é a minha vida, é tudo. Não, continua a ser português. O Congo, sim, carinho especial por eles, espero que consigam fazer uma boa campanha no Mundial, mas eu espero que Portugal ganhe o Mundial.
4: E que o jogo de hoje seja acima de tudo um bom jogo. Obrigado, bom Liliana. Jogo. Obrigado, Liliana Gaspar. Ouvimos a Liliana, que vive na República Democrática do Congo. Congo, que é o adversário de Portugal. A Liliana e toda a comunidade portuguesa vão assistir a esta partida, que arranca às 18h. É também a mesma hora no Congo. Portanto, às 18h há um Portugal-Congo que vamos também acompanhar aqui, Miguel Freitas, em direto na rádio.
6: No Congo, 7h27 da manhã, mesma hora de Portugal Continental e da Madeira, fuso horário, mesmo fuso horário nesta quarta-feira, dia de estreia da nossa seleção no Mundial 2026.
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0: 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Está na hora de sabermos como anda o trânsito. Início de manhã de quarta-feira, meio da semana, já há problemas. Tínhamos visto isso há pouco. Mónica Amaral, qual é a situação agora?
1: Voltamos então à 44, no sentido de Golpilhares Freixo. O trânsito continua cortado devido ao despiste de um pesado na zona de Valadares. A alternativa continua a ser a A29 e também a A1. Já na A3, no sentido de Braga-Porto, já se para do Nodo A4 até à VCI. Na VCI, no sentido da Rábida Freixo, as filas estão a partir de Coimbrões até à Boa Vista e no sentido Freixo a Rábida para-se de Bonjoia até às Antas. Já por Lisboa, para a Ponte 25 de Abril, ligação Almada-Lisboa, um acidente no primeiro viaduto do Feijó, envolve uma mota e já está a deixar mais demora para quem segue então em direção à ponte. Há filas em Corroios, os acessos do IC20 Centro-Sul também bastante preenchidos. Mais à frente, há também um acidente junto à saída para a A5, está na berma, mas é preciso mais cuidado à passagem. Já na segunda circular, sentido Benfica-Aeroporto, para do eixo norte-sul até às Calvanas, aeroporto Benfica, há filas na zona da Encarnação, há um também com filas de São João da Talha para Sacavém e na A5 para-se da Ribeira da Laje até a Linda a Velha e depois de Monsanto para as Amoreiras. Na A8 já há filas de Louros para o túnel do Grilo, calçada de Carris com filas do Senhor Roubado em direção à Avenida Padre Cruz e no IC19 ainda se para do Cacém até à Amadora e depois de Alfragide para a segunda circular.
0: 821-0101, mantém-se ligado, disponível para mais informações de trânsito. Bom dia. Boa viagem. É uma quarta-feira de sol no continente, com o céu pouco nublado limpo, mas atenção, porque há muita nebulosidade prevista no litoral a norte do Cabo Raso até ao final da manhã e à tarde no interior são mesmo esperados aguaceiros, por vezes fortes, acompanhados de trovoadas e até ocasionalmente sob a forma de granizo, em especial no norte e centro. Hoje conto também com uma pequena subida da temperatura. Para Évora, a temperatura máxima prevista é de 38 graus, 36 para Beja, máxima de 35 para Castelo Branco e Santarém, 34 para Lisboa e para Setúbal, 33 graus para Bragança e também para Porto Alegre, 32 para Braga e Faro, 31 para Vila Real, 30 para Viseu e Coimbra, 28 para a Guarda, 27 graus, máxima prevista para Leiria, 26 para Viana do Castelo, 24 para o Porto, para as Penhas Douradas e também para o Funchal, 23 para Ponta Delgada e para Aveiro, 22 de máxima. Às 7h30 temos o essencial da atualidade com Oriana Barcelos.
2: Os líderes do G7 concordaram em reduzir a dependência do Estreito de Hormuz. É uma das conclusões que saem do encontro dos países mais ricos do mundo, em França. Num comunicado conjunto divulgado há momentos, os líderes desses países comprometem-se a aumentar os estoques de energia. Há uma referência ao acordo celebrado entre os Estados Unidos e o Irão. Os G7 saúdam o entendimento e dizem apoiar, de resto, um cessar-fogo no Líbano que permita o desarmamento do Hezbollah. Ora, esta manhã há notícia de vários ataques israelitas no sul do Líbano. O cessar-fogo em território libanês era uma condição essencial para o acordo de paz entre o Irão e os Estados Unidos. As autoridades iranianas já tinham ameaçado responder caso Israel mantivesse os ataques. Há um fogo a atingir a esta hora uma fábrica de calçado em Felgueiras. É na freguesia de Margaride. O alerta foi dado por volta das 4h30 da manhã e o incêndio ainda está a ser combatido por 35 bombeiros. O fogo está confinado à fábrica e não há vítimas a registrar. Passam hoje 9 anos do incêndio em Pedrógão Grande, um fogo que fez 66 mortos e mais de 250 feridos. A Associação de Vítimas do Incêndio vai assinalar a data com uma homenagem às vítimas no Memorial da Estrada Nacional 2361 e depois na Igreja Paroquial de Vila Facaia. Hoje é dia de debate quinzenal. O primeiro-ministro Luís Montenegro vai responder às perguntas dos deputados e a nova lei do trabalho deve estar no centro da discussão. A lei que vai ser debatida amanhã, ainda sem aprovação garantida. O debate ia começar às 3 da tarde, mas foi antecipado por causa do jogo do Mundial. A Nestlé vai despedir 88 trabalhadores em Portugal até 2027. Os despedimentos estavam previstos, fazem parte de um corte global de 16 mil postos de trabalho no universo do grupo. A Antena 1, a Nestlé confirma que informou os trabalhadores em abril. São 88 saídas em mais de 3 mil funcionários em Portugal.
0: Oriana Barcelos e o principal da atualidade esta manhã, notícias atualizadas ligadas em permanência na internet em noticias.rtp.pt. Passamos ao desporto. Mário Silva da Costa com destaque para o Campeonato do Mundo.
3: Messi assinou um hat-trick e igualou o primeiro lugar nos marcadores em mundiais. A Argentina, campeã do mundo, venceu na última madrugada a Argélia por 3-0 com os 3 golos assinados pelo capitão. Leo Messi emocionou-se e tornou-se o melhor marcador da história dos mundiais, a par de Miroslav Klose com 16 golos. A Argentina lidera o grupo J, a par da Áustria, que há instantes venceu a Jordânia por 3-1. Ontem, Kylian Mbappé fez história pela França. A seleção gaulesa venceu o Senegal por 3-1 no grupo I. Mbappé fez 2 golos e tornou-se o melhor marcador de sempre da França, com 58 golos com a camisola da seleção. Foi também o 14º golo do avançado em mundiais. Nota ainda para a Noruega, que venceu o Iraque por 4-1. Erling Haaland bisou. Neste jogo, Frederik Auschnes do Benfica foi titular e André Sjeldrup foi lançado na segunda parte. Chegou o dia da estreia de Portugal no Campeonato do Mundo. A equipa das esquinas defronta esta tarde a República Democrática do Congo na primeira jornada da fase de grupos, Grupo K. Ruben Dias é baixa na seleção portuguesa. No lançamento do jogo, o selecionador Roberto Martínez alertou para as dificuldades do adversário de hoje.
4: O Congo, precisamos todos nós respeitar muito o que o Congo está a fazer com o seu treinador. Já são muitos jogos, quase, acho eu, 48 jogos. Isso dá, é um período de muito bom trabalho ao nível das seleções. O Sebastián de Sabre fez uma fase de apuramento extraordinária. Estamos a falar de uma equipa que deixa fora os Camarões, deixa fora a Nigéria.
3: Também Bruno Fernandes esteve na antevisão do jogo. O médio destaca a importância das individualidades na equipa portuguesa.
5: Obviamente o coletivo é sempre o mais importante, mas as individualidades têm que estar ao maior nível para poder ajudar a que Portugal ganhe. E nós falamos de competições, claro que obviamente eu acho que o grupo de 2006 era muito forte também. Tínhamos grandes nomes, grandes jogadores que marcaram a história do nosso país e do futebol também, não só do nosso país, mas do futebol mundial. Em 2016 tivemos um herói improvável.
3: Já o selecionador da República Democrática do Congo, Sebastián de Sabre, deixa elogios à seleção portuguesa.
6: A equipa portuguesa tem um jogo de posse de bola muito interessante, sobretudo pelos desequilíbrios que provoca com os jogadores que mudam rapidamente de zona. Nós só temos que reduzir os espaços a esses jogadores. No entanto, Portugal é uma equipa muito forte e por isso temos que evitar que façam um jogo rápido, sobretudo próximo da nossa área.
3: É o arranque da participação portuguesa no Mundial, jogo frente à República Democrática do Congo, apito inicial às 6 da tarde, hora continental. É um encontro que vai ter relato em direto para acompanhar aqui na rádio. No outro jogo do grupo, às 3 da manhã, o Uzbequistão vai defrontar a Colômbia. Ainda hoje, os jogos do grupo L, Inglaterra-Croácia às 9 da noite e Gana-Panamá à meia-noite. Gana, que é uma seleção orientada pelo português Carlos Queiroz. O Sporting venceu o Benfica por 8-2 no segundo jogo do play-off do campeonato de futsal. A eliminatória está neste momento empatada com uma vitória para cada lado. Aos microfones do Canal 11, o técnico do Sporting, Nuno Dias, afirmou que apesar da goleada, nada está decidido no campeonato.
7: Infelizmente, uma vitória destas só dá uma vitória. Não dá duas nem três, dá só uma vitória. E a única coisa que conseguimos hoje, apesar da excelente exibição e apesar de tudo, foi uma vitória e igualar a eliminatória neste momento. A única coisa que vos posso dizer é que está 1-1. Continuam-nos a faltar duas vitórias a nós e duas vitórias ao Benfica.
3: Já o técnico do Benfica, Cassiano Klein, disse que a equipa esteve abaixo do que o jogo exigia.
8: O placar fala muita coisa. O Sport foi superior, nós não competimos da maneira que nós deveríamos competir. Veio que a nossa equipe sai com essa clareza. Na vida, um passo faz muita diferença. Muita diferença. E nós temos vários passos hoje atrasados. O Sport está na nossa frente mentalmente. Quando eu ganho, eu fico muito eufórico. Quando eu perco, também fico muito frustrado. Acho que a vida requer você acordar no outro dia e trabalhar.
3: Benfica e Sporting voltam a defrontar-se no domingo às 9 da noite no Pavilhão da Luz, jogo 3 da final do play-off do Campeonato de Futsal.
0: Mário Silva da Costa com mais desporto em antena na próxima hora. 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
9: 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Muito bom dia, boa quarta-feira, 6h38.
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9: Eu sou João Saavedra, fico por cá até às 9, com apoio técnico do José Gamboa. Há instantes, 19 graus em Ponta Delgada, 20 em Angra, 21 em Santa Cruz das Flores e também na Cidade da Horta. João Só e Lúcia Muniz, sorte grande. Olha lá.

0: assim que abrimos esta emissão de quarta-feira. O João Só e os Abandonados. E também a Lúcia Muniz. Sorte grande na RTP Antena Açores. Faltam 19 minutos para as 7. Boa quarta-feira, meio de semana. Para já espreitamos o tempo. O Instituto Português do Mar e da Atmosfera prevê para hoje no Grupo Ocidental céu muito nublado com abertas a partir da manhã. Previsão de chuva ao início da manhã passando a aguaceiros fracos. Condições favoráveis à formação de neblinas ou nevoeiros. Vento sudoeste ganançoso a moderado entre os 10 e os 30 km por hora, rodando gradualmente para noroeste. Mar de Canavaga acavado, ondas a oeste de 1 a 2 metros, passando a noroeste. No Grupo Central, céu geralmente muito nublado, previsão também de chuva passando a aguaceiros para o final da tarde. Condições favoráveis à formação de neblinas ou nevoeiro e vento sudoeste ganançoso a moderado entre os 10 e os 30 km por hora, rodando para oeste para o final da tarde. O mar, esse vai estar de Canavaga acavado, ondas do quadrante a oeste de 1 a 2 metros. Finalmente, no Grupo Oriental, dia também muito nublado, temporariamente com abertas durante a tarde. Há também previsão de chuva mais frequente durante a manhã. Condições favoráveis à formação de neblinas, vento sudoeste ganançoso a moderado entre os 10 e os 30 km por hora. Mar de Caravaga acavado, ondas do quadrante oeste de 1 metro. Água do mar dos 19 graus no Grupo Ocidental, 20 no Central e também Oriental. No que toca às temperaturas, mínima prevista hoje de 18 graus em Santa Cruz das Flores, 19 é a mínima na Horta, em Angra e também em Ponta Delgada. As máximas 23 para a Horta, para Angra e para Ponta Delgada. Santa Cruz das Flores não vai além dos 24. Mais à frente, nesta hora, temos Entre Perdidos e Achados. Agora chegam os vizinhos.
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Chris Medina, a 11 minutos das 7, nesta quarta-feira, dia 17 de junho. Vamos lá acordar. 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
1: Em 1971, o mundo da música parou para ouvir uma voz que até então vivia sobretudo nos bastidores. Carole King saía das sombras da composição para assinar um dos discos mais marcantes de sempre, Tapestry. O impacto foi imediato. O disco não só conquistou o topo das tabelas nos Estados Unidos durante 15 semanas consecutivas, como se transformou o marco da música popular, mantendo-se na Billboard durante 6 anos. Dois dos grandes hinos, It's Too Late e I Feel the Earth Move, ajudaram a definir uma nova era de sensibilidade e autenticidade na pop e no rock. E o tema You've Got a Friend, que ganharia inclusive nova vida na voz de James Taylor, celebrando-se com ele um hino de amizade. O reconhecimento não tardou. Grammy, aclamação da crítica e décadas mais tarde a consagração definitiva com a entrada no Registro Nacional da Livraria do Congresso, uma distinção reservada às gravações mais importantes da história cultural americana. E Carole King deixou de ser apenas a autora de sucessos para se tornar uma das vozes eternas da música.

0: Reta final de mais uma edição de Entre Perdidos e Achados. Edição de Meio da Semana com Ana Rosa. Ficamos a 7 minutos das 7.
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ainda bem. Menos de um minuto para as 7, quarta-feira, dia 17 de junho, RTP Antena Açores. Há notícias na rádio já a seguir. 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Flores e cor nesta quarta-feira com céu muito nublado, alternando com abertas a partir da manhã. Há previsão de chuva ao início da manhã, passando a aguaceiros fracos. Condições favoráveis à formação de neblinas ou nevoeiro e vento sudoeste bonançoso a moderado, entre os 10 e os 30 km por hora. No Grupo Central, o céu também geralmente muito nublado, previsão de chuva passando a aguaceiros para o final da tarde, condições favoráveis à formação de neblinas ou nevoeiro e vento sudoeste bonançoso a moderado entre os 10 e os 30 km por hora. São Miguel e Santa Maria, céu muito nublado, temporariamente com abertas durante a tarde, há previsão de chuva mais frequente durante a manhã e condições favoráveis à formação de neblinas.

0: 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Bom dia, são 8 horas no continente e na Madeira, 7 nos Açores. Os países do G7 estão disponíveis para contribuir no acordo de paz no Médio Oriente, Diogo Miguel Pereira.
1: Querem ajudar naquilo que for preciso para que esse acordo possa funcionar, o acordo entre Estados Unidos e Irão, que vai ser assinado sexta-feira. Foi isso que disseram esta manhã os países do G7 numa posição conjunta, onde assumem também que querem depender menos de Hormuz. É dia de estreia no Mundial de Futebol. Portugal defrontou Congo esta tarde, mas já conta com uma baixa. Rubem Dias está fora devido a problemas físicos.
0: Agora estão 16 graus no Porto, 17 em Coimbra, 20 em Lisboa, 25 em Faro, nas Ilhas, 18 graus no Funchal, 21 em Ponta Delgada. As notícias, edição de Diogo Miguel Pereira.
1: Arrancamos esta edição às 8 com uma atualização. Já está dominado o incêndio que aconteceu numa fábrica de calçado em Felgueiras, no distrito do Porto. O alerta foi dado de madrugada, mas as chamas já foram dominadas por volta das 7:30 da manhã. Fonte do comando subregional do Tâmega e Sousa explicou à Antena 1 que não houve vítimas nem a necessidade de evacuar os edifícios à volta. Os membros do G7 reafirmam que estão prontos para contribuir no acordo entre os Estados Unidos e o Irão. Numa posição conjunta publicada esta manhã, os países do G7, que estão reunidos na cidade francesa de Evian, dizem estar empenhados em reduzir a dependência do Estreito de Hormuz e pedem o fim dos combates no território. Rosário Salgueiro.
2: São unânimes num apoio ao cessar-fogo imediato e ao desarmamento do Hezbollah, com garantias de segurança internacional. Estão aqui a defender, por exemplo, o prolongamento da missão das Nações Unidas, que vai terminar, tem fim previsto para o final do ano. E enfatizam que o Irão nunca terá armas nucleares, parece uma frase tirada dos discursos de Donald Trump. Sobre a segurança marítima no Estreito de Hormuz, dão apoio à iniciativa multinacional de França e do Reino Unido para participarem na desminagem e na segurança de navegação do Estreito. Esta iniciativa internacional, que Donald Trump no primeiro dia tinha dito que não precisava, está enfatizada e está bem clara neste memorando de entendimento final. É um documento que reflete o tom de convergência destes dois primeiros dias de G7, realça as iniciativas estratégicas e o papel da comunidade internacional e claramente dizem que os ataques ao Líbano têm de terminar. Há aqui também uma pressão sobre Donald Trump para que consiga conter a ação de Benjamin Netanyahu, apesar do presidente dos Estados Unidos ontem ter feito duras críticas ao líder israelita.
1: E parece que de pouco valeram. Vimos aqui a reportagem da enviada da Antena 1 à Evian neste G7, Rosário Salgueiro. Israel voltou a atacar esta manhã o Líbano. O alvo foi o sul do país. Foram lançados ataques aéreos em várias cidades libanesas. São ataques que ignoram assim os avisos deixados também pelo Irão. Ontem, o ministro dos Negócios Estrangeiros iraniano tinha avisado que se Israel continuar a atacar o Líbano, esses ataques podem comprometer esse acordo com os Estados Unidos. Noutra frente, os países do G7 reafirmaram também o apoio à Ucrânia, vão contribuir com mais material militar, querem também continuar a exercer pressão à Rússia. Isso mesmo foi dito esta madrugada numa mensagem de vídeo deixada pelo presidente francês Emmanuel Macron.
3: No âmbito do G7, decidimos apoiar a Ucrânia com mais firmeza. Primeiro, para que se possa defender contra ataques de mísseis e drones. Segundo, para que tenha capacidade de projetar poder em todo o país e, por conseguinte, se defender quando atacada a partir de outras regiões e para que possa proteger a sua energia em Kiev e noutros locais e, consequentemente, a sua infraestrutura energética. Decidimos também, em conjunto, na unidade deste G7, aumentar a pressão sobre a Rússia, em particular sobre a questão dos recursos, petróleo e gás que a Rússia utiliza para financiar a guerra.
1: A posição do G7 comunicada aqui por Emmanuel Emmanuel Macron, o presidente francês. A cimeira do G7, que acontece em Evian, termina no dia de hoje. Seguimos agora para a Espanha. José Luís Zapatero, ouvido esta manhã em tribunal, o antigo primeiro-ministro espanhol é suspeito de crimes como tráfico de influências, falsificação de documentos e pertence a uma organização criminosa. Junta-se a este noticiário a correspondente da Antena 1 em Espanha, Ana Romeu. Ana, bom dia. Estás no tribunal em Madrid, o tribunal por onde Zapatero vai ser ouvido. O antigo primeiro-ministro já chegou?
4: Sim, muito bom dia. Chegou há sensivelmente 10 minutos, muita gente aqui, eu diria que perto de uma centena de jornalistas, também os habituais, as pessoas que vêm habitualmente a estes julgamentos, protestando contra, neste sentido, contra Zapatero, mas também contra o governo de Sánchez. A atenção política, de facto, e judicial está focada entre hoje e amanhã nas declarações de Zapatero. A investigação do caso Plus Ultra quer determinar, na verdade, se houve tráfico de influências no resgate público desta companhia aérea, isto aconteceu durante a pandemia, e se determinadas pessoas, nomeadamente Zapatero, obtiveram benefícios económicos com esta gestão. Mas não é apenas este o caso, uma vez que durante as buscas que se fizeram ao escritório de Zapatero foram encontradas joias no valor de mais de 1 milhão de euros, e o juiz acabou por abrir então uma peça à parte de investigação, precisamente para tentar perceber se o antigo primeiro-ministro espanhol terá fugido ao fisco e terá de alguma maneira estado envolvido em contrabando relativamente a estas joias. As implicações políticas, como deves imaginar, são mais que evidentes para o governo de Pedro Sánchez, que neste momento está no... Exatamente, pelas consequências, uma vez que o antigo primeiro-ministro é uma referência do socialismo e as consequências serão óbvias. O que sairá daqui hoje perante o juiz de instrução, portanto não sabemos muito bem relativamente se haverá ou não medidas cautelares, mas faz parte ainda do processo de investigação.
1: Ana Romeu, a reportagem em direto da correspondente da Antena 1 em Espanha, está a acompanhar esta audição. José Luís Zapatero, antigo primeiro-ministro espanhol, já chegou esta manhã ao tribunal, à audiência nacional, o local onde o antigo presidente do governo espanhol está a ser ouvido esta manhã. Problemas físicos vão deixar Rubem Dias a ver o jogo a partir do banco. Portugal arranca o Mundial de Futebol com um jogo frente ao Congo. A seleção portuguesa tem encontro marcado para as 6 da tarde, é o primeiro jogo de Portugal na fase de grupos. A seleção nacional está no grupo K e, por causa da diferença horária, a conferência de imprensa aconteceu esta madrugada, com o selecionador nacional a dizer que está confiante num bom arranque da seleção portuguesa, mesmo sem Rubem Dias no 11 de hoje, Nuno Matos.
5: A poucas horas da estreia no Campeonato do Mundo, o selecionador Roberto Martínez confirma a baixa de Rubem Dias na defesa de Portugal.
6: Rubem Dias não está 100%, não está apto para o jogo, não é o momento de arriscar.
5: Rubem Dias fora, o seu lugar deve ser ocupado por Renato Veiga. Quanto ao adversário, República Democrática do Congo, ficam os elogios do selecionador nacional.
6: O Congo, precisamos todos nós respeitar muito o que o Congo está a fazer com o seu treinador. Já são muitos jogos, quase, acho eu, 48 jogos. Isso é um período de muito bom trabalho ao nível das seleções. O Sebastián de Sabre fez uma fase de apuramento extraordinária. Estamos a falar de uma equipa que deixa fora os Camarões, deixa fora a Nigéria.
5: Roberto Martínez confiante num grande campeonato do mundo para Portugal, mas o discurso não muda, tem que ser jogo a jogo. Quanto à ambição do presidente da Federação Portuguesa de Futebol, que já fez saber que abaixo das meias finais será um mau mundial para Portugal, Martínez responde sem papas na língua.
6: Há uma voz geral e depois há uma voz chata, que é racional, explica o caminho e que utiliza a experiência do terceiro mundial, de muitos jogos na seleção, mas esta é uma voz.
5: Frente à República Democrática do Congo, Portugal pode alinhar com Diogo Costa, João Cancelo, Gonçalo Inácio, Renato Veiga e Nuno Mendes, Vitinha, João Neves e Bruno Fernandes, Bernardo Silva, Pedro Neto, João Félix e Cristiano Ronaldo.
1: o 11 provável para o jogo de logo. Reportagem de Nuno Matos. Ele e o Fernando Eurico vão dar-nos o relato a partir das 6 da tarde, em direto aqui na Antena 1. Liliana Gaspar é uma portuguesa a viver no Congo. Esteve esta manhã no fuso horário, aqui na Antena 1. Fala em entusiasmo por parte dos congoleses para o jogo de logo. Vamos ouvir as declarações de Liliana Gaspar, uma portuguesa que está a viver no Congo. Dá conta do entusiasmo para a partida de logo à tarde.
7: Não se fala noutra coisa. A população aqui vive imenso o futebol e desde que eles conseguiram ir ao Mundial tem sido loucura. Em todos os cantos há camisolas a vender, t-shirts para apoiar a equipa e eles estão muito ansiosos com o jogo de hoje, principalmente por ser contra Portugal.
1: É um jogo que vai para o ar às 6 da tarde. Vamos ter relato em direto aqui na Antena 1. Por causa da partida, o debate quinzenal de hoje vai começar uma hora mais cedo. Está marcado para as 2 da tarde e não para as 3, como é habitual. O Primeiro-Ministro volta assim ao Parlamento para responder às dúvidas dos deputados num debate em que a reforma laboral, que vai ser discutida amanhã, será também o grande destaque do debate quinzenal de hoje. Depois, esta tarde, há ainda o debate preparatório do Conselho Europeu, que terá ainda também a presença do Primeiro-Ministro. Ministro. Eduardo Bolsonaro foi condenado a 4 anos e 2 meses de prisão. A condenação do filho do antigo presidente brasileiro foi unânime. Em causa, Daniel Catalão, está um crime de coação por ter tentado que Trump pudesse travar o processo judicial que levou o pai, Jair Bolsonaro, a ser condenado por tentativa de golpe de Estado.
8: O Supremo Tribunal Federal não deixou margem para dúvidas. Por unanimidade, os 4 ministros da primeira turma sentenciaram o filho do ex-presidente Jair Bolsonaro a 4 anos e 2 meses de cadeia. Eduardo Bolsonaro foi ainda condenado a 12 anos de inelegibilidade. Não pode candidatar-se a cargos públicos. E perde o cargo de escrivão da Polícia Federal. Segundo o Tribunal, Eduardo Bolsonaro utilizou a rede de contactos nos Estados Unidos, incluindo o presidente Donald Trump, para constranger o sistema judicial brasileiro e tentar travar o julgamento do pai, Jair Bolsonaro, que acabou condenado a 27 anos de prisão pela tentativa de golpe de Estado em 2022. O ministro Alexandre de Moraes realçou que o papel de um deputado não é trabalhar contra o próprio país.
9: Não é função de deputado federal brasileiro fazer lobby no exterior contra o próprio país. Isso não consta desde a Constituição do Império até a atual, não consta como função de deputado federal.
8: A interferência de Eduardo Bolsonaro teve consequências financeiras reais, resultou no chamado tarifaço norte-americano, na aplicação de sobretaxas de exportações brasileiras em 2025, além da suspensão temporária de vistos de magistrados e sanções económicas direcionadas a membros do Supremo Tribunal. O visado principal foi o próprio ministro Alexandre de Moraes. Para já, o cumprimento de pena não será fácil, porque Eduardo Bolsonaro está nos Estados Unidos, para onde fugiu em julho do ano passado. Este ano já tinha perdido o mandato de deputado por excesso de faltas. A defesa clama que o julgamento tem contornos estritamente políticos.
1: Eduardo Bolsonaro condenado a 4 anos e 2 meses de prisão. Reportagem do correspondente Antena no Brasil, Daniel Catalão.
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11: Estamos juntos e bem ligados, 7h13, manhã de quarta-feira.
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11: Muito bom dia, povoação. Manhã de quarta-feira, hoje é dia 17 de junho. Já passam 14 minutos das 7. Meu nome é João Saavedra. Está comigo o José Gamboa no apoio técnico desta emissão. Há instantes, 19 graus em Angra, 20 na Horta e também em Ponta Delgada, 21 em Santa Cruz das Flores. Daqui a pouco espreitamos o tempo ao pormenor. Às 7h30 atualizamos a informação regional. Esta hora começa com o Pedro Brunhosa.
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0: Somos Portugal, Pedro Brunhosa, a dar força à seleção. Emissão especial de desporto para acompanhar.
1: E somos Portugal.
0: Portugal, República Democrática do Congo, a partir das 14h30. Para já vamos espreitar o tempo com a meteorologista Mafalda Roias. Bom dia.
2: Bom dia, estamos a prever para hoje, para o grupo ocidental, o céu muito nublado, com abertas a partir da manhã, com pico de chuva durante o início da manhã, passando aguaceiros fracos. Condições favoráveis à formação de neblinas ou nevoeiros, o vento superar do sudoeste, do não sul a moderado, a rodar gradualmente para noroeste. O mar de pequena vaga a cavado, e as ondas a oeste de 1 a 2 metros passando a noroeste. Para o grupo central, o céu geralmente muito nublado, com períodos de chuva passando a aguaceiros para o final da tarde. Condições favoráveis à formação de neblinas ou nevoeiros, o vento a soprar do sudoeste do não sul a moderado, a rodar para o oeste para o final da tarde. O mar de pequena vaga a cavado e as ondas do quadrante a oeste de 1 a 2 metros. Para o grupo oriental, o céu muito nublado, temporariamente com abertos durante a tarde. Dia de chuva mais frequente durante a manhã, condições favoráveis à formação de neblinas e o vento a superar do sudoeste do não sul a moderado. O mar de pequena vaga a cavado e as ondas do quadrante a oeste de 1 metro. Quanto às temperaturas máximas previstas, para Santa Cruz das Flores, 24 graus. Para a Horta, Angra do Heroísmo e Ponta Delgada, 23 graus.
0: 7h20, boa quarta-feira, uma ótima viagem. Já a seguir, Man at Work.
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0: Início dos anos 80, os Men at Work e este Down Under.
1: A palavra do dia é embalagem. A palavra embalagem tem origem no francês, em emballage. Este termo deriva do verbo francês emballer, que significa fazer fardos ou empacotar, uma palavra construída a partir do radical bal, que significa bola, trouxa ou fardo, ou ainda pacote em francês, que por sua vez tem raiz no germânico bala, algo arredondado em germânico. E a palavra evoluiu com o tempo, passando a descrever não apenas o processo de acondicionamento ou o invólucro de um produto, mas também o seu aspecto exterior.
0: Está conferida mais uma palavra do dia com a Mafalda Lopes da Costa, de segunda a sexta-feira na rádio e em permanência na RTP Play. Dentro de 5 minutos vamos atualizar a informação regional com o jornalista Sáez Furtado. As notícias estão também disponíveis online. Agora os Dama e o Salvador Cameira. Popless.

0: 7 de junho. 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
0: Atualidade regional às 7:30 da manhã, numa edição do jornalista Sáez Furtado.
2: Incêndio numa serralharia na Ilha Terceira ainda decorre esta hora, é na freguesia dos Altares, em Angra do Heroísmo. Pouco passava das 4 da tarde de ontem, quando os bombeiros foram acionados. O fogo está circunscrito a uma área, está a ser controlado pelos bombeiros, mas ainda não foi extinto. Milhares de metros quadrados de madeira estão a ser consumidos pelo fogo. Ontem, a Proteção Civil Municipal publicou um vídeo a alertar as pessoas para não se aproximarem do local e para permitirem o trabalho dos bombeiros. A freguesia dos Altares tem uma secção de bombeiros, mas foi necessário o reforço do comando de Angra. Estão já a funcionar a nova TAC e ressonância magnética no Hospital da Horta. Os dois equipamentos foram inaugurados ontem pelo Presidente do Governo Regional.
3: Com estes dois equipamentos que visitamos, estão, no caso da ressonância magnética, fantástica, a mais moderna que há no sistema da tecnologia, ela vai permitir garantir que os feialenses, os florentinos, os corvinos, os picuenses, possam ter agora um cuidado, um tratamento, enquanto meios complementares e auxiliares de diagnóstica e terapêutica, que ajudará a diminuir o sacrifício das deslocações incertas para, designadamente, os outros dois hospitais dos Açores, vai ser possível realizar aqui.
2: O investimento no âmbito do PRR foi de 1 milhão e 960 mil euros. O Prémio Nobel da Economia 2025 considera que o crescimento sustentável das economias só é garantido com inovação científica e tecnológica. Joel Mokyr proferiu ontem uma palestra na Universidade dos Açores.
4: O que realmente gera crescimento económico sustentável é o que eu chamo de conhecimento útil, mas na verdade significa o que hoje entendemos por ciência e tecnologia. Não estamos a ficar mais inteligentes individualmente, mas sim como um todo. Dividimos o conhecimento e temos especialistas em quase todas as áreas. Mas se observarmos a quantidade total de conhecimento que temos hoje, vemos o quanto mais sabemos sobre biologia, física, química, astronomia, etc. E usamos isso para melhorar as nossas vidas.
2: Segundo Joel Mokyr, a inteligência artificial será essencial nesse crescimento futuro. Declarações do Prémio Nobel de Economia 2021 à margem da Global Finance Conference, que juntou centenas de especialistas na Universidade dos Açores. Portugal estreia-se hoje no Mundial de Futebol 2026. A República Democrática do Congo é o primeiro obstáculo na caminhada da seleção de Portugal no Mundial. No Grupo K haverá ainda jogo com o Uzbequistão e, por último, com a Colômbia. Será uma caminhada longa e difícil, mas as expectativas dos açorianos para uma longa estadia da seleção nos Estados Unidos são elevadas.
5: Apoiar sempre aquilo que é nosso.
6: Está confiante?
5: Sim, plenamente.
7: Epá, nós esperamos o melhor da nossa seleção. Esperamos ser campeão mundial. Já como vê que nunca fomos, espero bem que sim.
6: Acha que temos seleção para isso?
7: Espero, sim, sim. Nós temos. Temos que ter fé e vontade.
8: Espero o melhor, não é?
6: E o que é o melhor?
8: É ganhar, não é? Ficar em tirar a vitória. Eu penso que é a primeira vez que se ganha a seleção, não é? Não tem muito dentro da bola, mas é a pele sempre os nossos. Eu vou pela seleção e oxalá que eles fiquem primeiro, não é?
9: É desejar as melhores sortes a Portugal também, que tenha uma boa campanha e que orgulhe a todos os portugueses espalhados pelo mundo.
6: Pode chegar longe?
9: Se engrenar a máquina, há possibilidade de chegar muito longe. Isso é verdade.
2: Opiniões ouvidas pelo jornalista Carlos Alberto Rodrigues. Portugal enfrenta a República Democrática do Congo. O sonho começa hoje em Houston, no Texas, com um jogo marcado para as 17 horas dos Açores.
0: E para acompanhar aqui na rádio. Atualidade regional às 7:30 da manhã com o jornalista Sáez Furtado. A informação está também disponível online a cores.rtp.pt e também Facebook RTP Antena Açores.
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0: Vamos, Portugal.

Cantar por Portugal e acreditar sempre. Hoje o primeiro jogo da seleção portuguesa no Mundial 2026, emissão especial para acompanhar aqui na rádio, depois das 2:30, sendo que o jogo é às 5 da tarde. Vamos lá cantar por Portugal. Faltam 23 minutos para as 8. Daqui a pouco atualizamos também o desporto com o jornalista Mário Silva da Costa. Para já chegam hoje Resistência.

0: Chama-se Drop Dead. É uma das canções novas de Olivia Rodrigo a tocar na RTP Antena Açores. Faltam 14 minutos para as 8.
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0: O destaque para a estreia da nossa seleção. Mário Silva da Costa.
2: Chegou o dia da estreia de Portugal no Campeonato do Mundo. A equipa das esquinas defronta esta tarde a República Democrática do Congo na primeira jornada da fase de grupos do Mundial, Grupo K. No lançamento do jogo, o selecionador Roberto Martínez destacou o potencial do adversário desta tarde.
3: O Congo, precisamos todos nós respeitar muito o que o Congo está a fazer com o seu treinador. Já são muitos jogos, quase, acho eu, 48 jogos. Isso dá, é um período de muito bom trabalho ao nível das seleções. O Sebastián de Sabre fez uma fase de apuramento extraordinária. Estamos a falar de uma equipa que deixa fora os Camarões, deixa fora a Nigéria.
2: O selecionador deu ainda conta de uma baixa na equipa das esquinas para mais logo.
3: Rubén Dias não está 100%, não está apto para o jogo, não é o momento de arriscar.
2: Do lado da República Democrática do Congo, o selecionador Sebastián de Sabre sublinha os principais pontos fortes do jogo da seleção portuguesa.
4: A equipa portuguesa tem um jogo de posse de bola muito interessante, sobretudo pelos desequilíbrios que provoca com os jogadores que mudam rapidamente de zona. Nós só temos que reduzir os espaços a esses jogadores. No entanto, Portugal é uma equipa muito forte e por isso temos que evitar que faça um jogo rápido, sobretudo próximo da nossa área.
2: É o arranque da participação portuguesa no Mundial, jogo frente à República Democrática do Congo, apito inicial às 6 da tarde, hora continental. Encontro que vai ter relato em direto para acompanhar aqui na rádio. No outro jogo do grupo, às 3 da manhã, o Uzbequistão vai defrontar a Colômbia. Ainda hoje, os jogos do grupo L, Inglaterra-Croácia, às 9 da noite e Gana-Panamá à meia-noite. Gana, seleção que é orientada pelo português Carlos Queiroz. Na última noite, a Argentina venceu a Argélia por 3-0, entrada a vencer da campeã do mundo em título, e Messi marcou os 3 golos da vitória da Argentina. Com este hat-trick, Leo Messi torna-se o melhor marcador da história dos mundiais, a par de Miroslav Klose, com 16 golos. No fim do jogo, o jogador argentino afirmou que neste momento já só quer aproveitar o futebol.
5: Tudo o que vem agora é disfrutar, como dije muitas vezes.
6: Agora já só quero desfrutar. Não tenho o objetivo de ser o primeiro, o segundo ou o terceiro. É um elogio incrível que te digam que és um dos melhores da história. É impressionante, tendo em conta todos os grandes jogadores que passaram na história, poder estar entre os melhores. É incrível.
2: A Argentina lidera o grupo J a par da Áustria, que venceu ao fim da madrugada a Jordânia por 3-1. Nos outros jogos de ontem, a França venceu o Senegal por 3-1 no grupo I. Kylian Mbappé fez 2 golos e tornou-se o melhor marcador de sempre da França, com 58 golos com a camisola da seleção. Foi também o 14º gol de Mbappé em campeonatos do mundo. Nota ainda para a Noruega, que venceu o Iraque por 4-1. Erling Haaland fez 2 golos num jogo em que Auschwitz se foi titular e Sheldrup lançado na segunda parte. É dia do jogo 2 da final do play-off do Campeonato Nacional de Hóquei Patins. O Sporting recebe o Benfica. No primeiro encontro, as Águias venceram e o técnico Edu Castro quer que a equipa siga os princípios e repita o triunfo.
7: Muito focados, já estamos a repassar tudo o que aconteceu no último jogo contra eles e sabendo que temos de voltar a impor o nosso estilo em todas as fases do jogo, como fizemos no último jogo contra eles, sino em todos os jogos que jogamos esta época contra o Sporting. Ese é o caminho, independentemente de jogar em casa, jogar fora, no ser fiéis ao que nosotros queremos fazer.
2: Do lado do Sporting, o capitão de equipa dos Leões, Nolito Romero, diz que os verde e brancos querem retirar aprendizagens do jogo 1 para vencer hoje.
8: Temos que tirar muitas coisas boas que se fizeram, melhorar, obviamente, porque sempre no jogo ganhas ou percas, não é que se faça tudo bem. Estamos a trabalhar para isso.

0: que no se fez no primeiro jogo. Agora acho que no segundo temos que dar a volta a isto de lo que não se tinha feito e ganhar o jogo, que era o mais importante.
1: Segundo jogo da final do play-off do Campeonato Nacional de Hóquei em Patins, Sporting Benfica, jogo no pavilhão João Rocha às 8:30 da noite.
2: Desporto atualizado a esta hora com o jornalista Mário Silva da Costa, em permanência desporto.rtp.pt. Há mais para conferir às 11:30 da manhã e também emissão especial de desporto para acompanhar o Mundial depois das 14:30 da tarde.
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2: Olha as horas, faltam 10 minutos para as 8.

Muitos a acreditar e também muitos artistas a criar canções de apoio à seleção portuguesa, Filipe Pinto e também o João Pequeno. Faltam 6 minutos para as 8. É uma partida de futebol, mas é também uma partida que faz muitos acreditar, muitos corações bater mais forte. Às 8 atualizamos toda a informação, uma ótima quarta-feira. Ainda bem que está desse lado com a sua RTP Antena Açores.

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Em menos de um minuto atualizamos a informação em relação ao tempo para hoje. Flores e Corvo com céu muito nublado, abertas a partir da manhã. Previsão também de chuva ao início da manhã, passando a aguaceiros fracos. Condições favoráveis à formação de neblinas ou nevoeiros. Vento sudoeste bonançoso a moderado, rodando gradualmente para noroeste. No grupo central, céu muito nublado, com previsão também de chuva, passando a aguaceiros para o final da tarde. Condições favoráveis à formação de neblinas ou nevoeiros. Vento sudoeste bonançoso a moderado, entre os 10 e os 30 km por hora, rodando para oeste para o final da tarde. Já São Miguel e Santa Maria, céu muito nublado, temporariamente com abertas durante a tarde, previsão de chuva mais frequente durante a manhã, condições favoráveis à formação de neblinas e vento sudoeste bonançoso a moderado. Mínimas para hoje, 18 graus em Santa Cruz das Flores, 19 Horta, Angra e Ponta Delgada, já nas máximas, 23 para a Horta, para Angra e para Ponta Delgada, Santa Cruz das Flores não vai além dos 24.

0: Bom dia, são 9 horas no continente e na Madeira, 8 nos Açores. Os países do G7 querem depender menos do Estreito de Hormuz, Diogo Miguel Pereira.
1: Uma passagem que ainda continua fechada, apesar da promessa de Trump de que sexta-feira será o dia em que essa passagem voltará a funcionar normalmente. Os países do G7, numa posição conjunta publicada esta manhã, disseram também que estão disponíveis para ajudar no acordo de paz entre Estados Unidos e Irão. Querem também ajudar mais a Ucrânia. É dia de estreia no Mundial de Futebol. Rui Águas, ouvido na Antena 1, está com boas expectativas relativamente à seleção portuguesa e diz que, apesar de Rubem Dias ser baixa confirmada, a convocatória é suficientemente boa para que essa ausência não se sinta.
0: Agora estão 17 graus no Porto, 18 em Coimbra, 22 em Lisboa, 27 em Faro, nas Ilhas, 19 graus no Funchal, estão 21 em Ponta Delgada. As notícias, edição de Diogo Miguel Pereira.
1: Com a passagem interrompida ou, por vezes, limitada, os países do G7 querem depender menos do Estreito de Hormuz. É por aqui que passa uma grande parte do petróleo que é consumido por estes países. Numa posição conjunta publicada esta manhã, os países do G7, que estão reunidos na cidade francesa de Evian, dizem que querem também ajudar num acordo de paz entre Estados Unidos e Irão, um acordo que vai ser assinado na sexta-feira, e pediram a Rosário Salgueiro que os combates continuem sem acontecer.
2: São unânimes num apoio ao cessar-fogo imediato e ao desarmamento do Hezbollah, com garantias de segurança internacional. Estão aqui a defender, por exemplo, o prolongamento da missão das Nações Unidas, que vai terminar, tem fim previsto para o final do ano, e enfatizam que o Irão nunca terá armas nucleares. Parece uma frase tirada dos discursos de Donald Trump. Sobre a segurança marítima no Estreito de Hormuz, dão apoio à iniciativa multinacional de França e do Reino Unido para participarem na desminagem e na segurança de navegação do Estreito. Esta iniciativa internacional, que Donald Trump no primeiro dia tinha dito que não precisava, está enfatizada e está bem clara neste memorando de entendimento final. É um documento que reflete o tom de convergência destes dois primeiros dias de G7, realça as iniciativas estratégicas e o papel da comunidade internacional, e claramente dizem que os ataques ao Líbano têm de terminar. Há aqui também uma pressão sobre Donald Trump para que consiga conter a ação de Benjamin Netanyahu, apesar do presidente dos Estados Unidos ontem ter feito duras críticas ao líder israelita.
1: Reportagem enviada da Antena 1 Evian, Rosário Salgueiro. Ora, precisamente Israel, que está a ser alvo de críticas agora também por parte dos Estados Unidos. Continuou os ataques, esta manhã não foi exceção, o Líbano foi novamente atacado, especialmente o sul do país, foram lançados ataques aéreos em várias cidades. São ataques que ignoram assim os avisos deixados ontem pelo Irão. O ministro dos Negócios Estrangeiros iraniano, Abbas Araghchi, tinha alertado de que se Israel continuasse a atacar o Líbano, esses ataques poderiam comprometer o memorando de entendimento atingido entre Estados Unidos e iranianos. Ainda sobre o G7, os países que fazem parte deste grupo reafirmaram o apoio à Ucrânia com mais material. Querem também continuar a exercer pressão à Rússia para que a Ucrânia consiga sair por cima. Foi isso que disse esta madrugada num vídeo o presidente francês Emmanuel Macron.
3: Nós avons decidi ao nível do G7.
4: No âmbito do G7, decidimos apoiar a Ucrânia com mais firmeza. Primeiro, para que se possa defender contra ataques de mísseis e drones. Segundo, para que tenha capacidade de projetar poder em todo o país e, por conseguinte, de se defender quando atacada a partir de outras regiões. E para que possa proteger a sua energia em Kiev e noutros locais e, consequentemente, a sua infraestrutura energética. Decidimos também em conjunto, na unidade deste G7, aumentar a pressão sobre a Rússia, em particular sobre a questão dos recursos, petróleo e gás que a Rússia utiliza para financiar a guerra.
1: Posição do G7 em relação à guerra na Ucrânia. Hoje é o último dia dessa cimeira que acontece em Evian, mais dedicada hoje a temas como a inteligência artificial. Rubem Dias não vai pisar o relvado devido a problemas físicos no jogo de hoje entre Portugal e o Congo. É a estreia da seleção portuguesa neste Mundial. Mas, apesar disso, Rui Águas, antigo internacional português e ex-adjunto da seleção portuguesa, refere que a seleção nacional está preparada para situações como a ausência do central, como Ruben Dias.
5: É realmente o nosso, e sem dúvida, o nosso mais cotado central, mas as convocatórias fazem-se de acordo com estes, enfim, problemas que às vezes surgem e os colegas, claro, que têm capacidade e vão dar tudo, que é o que é normal nestas condições, fazer o papel que o colega faria o melhor possível.
1: No ponto central, esta manhã, aqui na Antena 1, Rui Águas acredita que Portugal pode chegar longe na competição. Quanto ao adversário de hoje, será um desafio difícil que Portugal terá contra a República Democrática do Congo.
5: Sim, como todos, como outra seleção africana e não só, parte neste grupo de Portugal sem ser favorito, mas é um, de repente, e comparando países, Cabo Verde tem 500 mil de habitantes e o Congo tem mais de 100 milhões. Daí a diferença de poder e de meios.
1: Análise deixada por Rui Águas à Antena 1 esta manhã. Em Viseu, é com euforia e expectativa que os idosos da Fundação Mariana Seixas aguardam pela hora do jogo. Já está tudo decorado, já estão todos também vestidos a rigor. A repórter Fátima Pinto falou com os adeptos desta Fundação Mariana Seixas. Um desses adeptos já cá anda há 23 mundiais. Nasceu no mesmo ano do primeiro campeonato do mundo e espera que certos resultados não se repitam para a seleção portuguesa.
6: A seleção trabalha como eu quero. Agora que não falham os 9-0.
7: Foi a 11 de março de 1934. João, com quase 104 anos, não esquece a humilhação espanhola. Espera que nunca mais se repita. Os seus ídolos ainda estão lá atrás.
6: Pai do teu. Eu ajudo.
7: Olá. No centro de dia da Fundação Mariana Seixas em Viseu, já só dá as cores da bandeira nacional e as caras dos jogadores.
8: Isto vai dar Portugal este ano.
9: Se eles jogarem bem, ganham.
10: Com um bocadinho de sorte para ganhar o jogo.
7: É preciso sorte ou luta e dedicação?
10: Luta e dedicação. É tal e qual como uma arte.
7: Sabe quem é esse jogador que tem aí na camisola?
9: Sim.
7: Quem é? É o melhor do mundo?
9: É. Para mim é.
7: E já tem 41 anos.
9: Daqui a pouco já sai do campeonato.
7: Quem é que vai marcar golos?
11: O meu jogador preferido é o Cristiano Ronaldo. Mas o Cristiano Ronaldo sozinho, ele não faz o jogo.
7: Graça Almeida e Dário Costa, da direção, dizem que a expectativa está ao rubro.
12: Os nossos utentes continuam a vibrar muito com os jogos da seleção. É sempre um tema de conversa que promove a socialização, o convívio.
13: Penso que estamos todos preparados. Eles estão com uma euforia para, de facto, aplaudirem.
7: Aqui já não se ensaia, está tudo na ponta da língua. Ali se passa o dia a cantar o hino, com a mesma força que há de gritar golo.
14: Levantai hoje de novo, esplendor de Portugal.
1: O hino está na ponta da língua nesta Fundação Mariana Seixas em Viseu. A partida está marcada para as 6 da tarde. Portugal-Congo terá o relato de Nuno Matos e Fernando Eurico, os enviados da Rádio Pública a este Mundial. E a GNR alerta hoje para o aumento de esquemas de burla por parte de redes criminosas relacionadas com o Mundial de 2026. Envolvem bilhetes e cadernetas de cromos, por exemplo. De acordo com a Guarda Nacional Republicana, o método passa por criar um falso sentimento de urgência, levando a vítima a acreditar que tem de agir imediatamente para não perder uma oportunidade exclusiva. A GNR diz ter registro já de 6 participações por burlas relacionadas com a compra de cromos do Mundial através de sites fraudulentos e de plataformas de redes sociais. Alerta, por isso, a GNR para esses esquemas de burla que têm estado a acontecer. Por causa do jogo, o debate quinzenal de hoje vai começar uma hora mais cedo. Está marcado para as 2 da tarde e não para as 3, como é habitual. O Primeiro-Ministro volta ao Parlamento para responder às dúvidas dos deputados. A reforma laboral será o grande destaque, tema que será depois também amanhã discutido, o tema, e que ainda não tem um consenso a nível dos partidos. As reservas de petróleo dos países da OCDE atingiram os níveis mais baixos desde 1990. São contas deixadas agora pela Agência Internacional de Energia. A agência fala em quebras recorde na ordem dos 163 milhões de barris desde o início da Guerra do Médio Oriente. A Agência Internacional de Energia voltou a reduzir a previsão de procura de petróleo. Este ano, a procura deve cair mais de 1 milhão de barris por dia. Em 2026, é quase 3 vezes mais do que estava previsto no mês passado, quando foi feito o último balanço. José Luís Zapatero está a ser ouvido esta manhã em tribunal. O antigo primeiro-ministro espanhol, o antigo líder do governo espanhol, é suspeito de tráfico de influências, falsificação de documentos e pertence a uma organização criminosa. Zapatero chegou ao tribunal há cerca de 1 hora para ser ouvido. Arranca hoje o Trengo. O Festival de Circo está de regresso e nesta 11ª edição há 12 espetáculos, 20 apresentações que vão acontecer em vários espaços da cidade do Porto, mas conta também com extensões em Penafiel e Viseu. O mote da edição deste ano é a proximidade entre público e espetáculos, mas antes de mais importa perceber, Cláudia Costa, a que se deve este nome, o Trengo.
15: Trengo em jeito de provocação.
16: Trengo é uma pessoa desajeitada, que tropeça, que vai contra as coisas, e eu acho que surge aqui um bocadinho exatamente por oposição, não é? É uma forma curiosa, engraçada de tratar estes artistas que devem ser acima de tudo virtuosos.
15: Julieta Guimarães, diretora artística do Trengo, Festival de Circo, que nesta 11ª edição quer aproximar espectadores e artistas.
16: Temos também espetáculos onde no momento as pessoas vão ser convidadas a entrar nos espetáculos, o espetáculo do Rivoli, o Love, por exemplo, sem a ajuda do público não vai ser possível fazer o espetáculo, portanto acho que temos aqui uma participação muito ativa do público.
15: Público e artistas em sintonia. Alan Secades é um artista brasileiro, residente da companhia Erva Daninha, vai levar a palco a criação Estrada do Sol.
17: Esse projeto é muito inspirado no carnaval, no carnaval de Pernambuco e do Nordeste do Brasil, e eu me inspirei principalmente em duas referências muito vivas da cultura do Nordeste, que são a Laursa e o Caboclo de Lança.
15: Para além da Estrada do Sol, que vai decorrer no Parque do Covelo, há outros destaques a reter.
16: O Corpo Nómada, que faz a abertura no dia 17 de junho, onde João Paulo dos Santos e o pianista Filipe Raposo vão atuar no Coliseu Porto Ageás. Também o espetáculo interior da Elof no Teatro Rivoli, Clamor de Margarida Montini, uma artista residente também no nosso território nacional, e nós tentamos dar este equilíbrio, ou seja, dos 12 espetáculos estamos aqui mais ou menos a meio entre espetáculos internacionais e nacionais.
15: E dos 12 espetáculos do Trengo, apenas 3 são pagos, o resto é tudo da entrada gratuita.
1: Vão acontecer na cidade do Porto, Penafiel e também Viseu. O Trengo arranca hoje, termina no domingo.
0: Edição de Diogo Miguel Pereira, simultâneo RTP Antena 1 com a RTP Antena 1 Açores, Madeira e também RTP Mundo. A informação está disponível lá em permanência em notícias.rtp.pt.

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1: Muito bom dia, boa quarta-feira, são 8h13.
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1: Muito bom dia, Faial. Horta Estanos com 21 graus, 20 em Angra e Ponta Delgada, 22 Santa Cruz das Flores. São 8h15. Boa quarta-feira. Hoje é dia 17 de junho. Está comigo José Gamboa no apoio técnico desta emissão. Meu nome é João Saavedra. Fico por cá ainda até às 9.
5: Dá-lhe gás.

0: Este Mundial vai dar Portugal. Nunca é demais pedir a taça. Já pedimos há algum tempo. 8 e 18, boa quarta-feira.
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2: É uma das novas tendências, os ecrãs OLED Tandem. Em vez de uma camada de pixels OLED, estes usam duas camadas sobrepostas, o que duplica o brilho máximo sem aumentar o consumo de energia e, crucialmente, impede o fenómeno de burning ou desgaste da imagem quando um ícone fica estático no ecrã muito tempo. Está presente em tablets mais recentes e topo de gama, por exemplo, num iPad Pro 2026, com preços a partir de 1.200 euros.
0: Edição de meio da semana, o Mundo Digital é com César Pinheiro e amanhã mais esta hora.
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0: 8 e 19, às 8 e meia atualizamos a informação regional. Daqui a pouco os 4 e meia chegam com o Luís Trigacheiro. Antes disso, o regresso dos Backstreet Boys. Uma música que faz parte da banda sonora do novo filme Patrulha Pata.

0: Os Backstreet Boys na manhã da RTP Antena Açores. Esta faz parte da banda sonora do novo filme da Patrulha Pata, 8:23.
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2: Liga-nos agora à presidente do movimento de chalupas bola planistas portugueses. Bom dia.
3: Eu liguei apenas para reforçar a nossa mensagem. A prova de que a bola é plana e não redonda é que muitas vezes quando o Ronaldo remata, ela não vai para a baliza. Se fosse redonda, rebolava sempre para lá.
0: Depende sempre do ponto de vista. O Portugalex edição completa vai para o ar mais à frente nesta hora, a 10 minutos das 9, sempre disponível também na RTP Play, pode ouvir quando e onde quiser. Agora os 4:30 e o Luís Trigacheiros.

canção que junta os 4 e meia. E também comigo Luís Tricacheiro, a 3 minutos das 8 e meia. Continuação de uma boa viagem. Há notícias da região para atualizar já daqui a pouco com o jornalista Sáez Furtado.

0: A canção que serve de hino ao Mundial 2026, com a colombiana Shakira. Quase quase a chegarmos às 8h30. Há notícias da região para atualizar já a seguir. Flores de cor para esta quarta-feira, com céu muito nublado, alternando com abertas a partir da manhã. Há previsão de chuva ao início da manhã, passando a aguaceiros fracos. Condições favoráveis à formação de neblinas ou nevoeiro. Vento sudoeste, bonançoso a moderado, entre os 10 e os 30 km por hora, rodando gradualmente para noroeste. No grupo central, céu também bastante nublado. Previsão de chuva, passando a aguaceiros para o final da tarde. Condições favoráveis à formação de neblinas ou nevoeiro e vento sudoeste, bonançoso a moderado, entre os 10 e os 30 km por hora, rodando para o oeste para o final da tarde. Finalmente, São Miguel e Santa Maria para hoje, com previsão de céu muito nublado, temporariamente com abertas durante a tarde. Há previsão de chuva mais frequente durante a manhã e condições favoráveis à formação de neblinas. O vento estará a sudoeste, bonançoso a moderado, entre os 10 e os 30 km por hora. RTP Antena Açores, bom dia, são 8h30. O que marca a atualidade regional a esta hora?
1: Acaba de ser extinto um incêndio junto a uma serralharia na Terceira. As chamas consumiram madeira durante 16 horas. Estão já a funcionar a nova TAC e a ressonância magnética no Hospital da Horta. Prémio Nobel da Economia na Universidade dos Açores, Joel Moquira avisa que a inteligência artificial vai mudar tudo.
0: São notícias para conferir ao pormenor já a seguir. Quanto às máximas previstas para hoje, Horta 23, Angra do Heroísmo e Ponta Delgada também 23, Santa Cruz das Flores 24 graus. Jornal das 8h30, edição do jornalista Sais Furtado.
1: Estão já a funcionar a nova TAC e a ressonância magnética no Hospital da Horta. Os dois equipamentos foram inaugurados ontem pelo Presidente do Governo Regional e pela Secretária Regional da Saúde. O investimento no âmbito do PRR foi de 1 milhão e 960 mil euros. Ana Leal Pereira.
2: Equipamentos há muito aguardados por profissionais de saúde e utentes vão permitir que doentes tenham acesso a exames essenciais sem necessidade de deslocações a outras ilhas.
3: Com estes dois equipamentos que visitamos, estão, no caso da ressonância magnética, fantástica, a mais moderna que há no sistema da tecnologia, ela vai permitir garantir que os feialenses, os florentinos, os corvinos, os picuenses possam ter agora um cuidado, um tratamento, enquanto meios complementares e auxiliares de diagnóstica e terapêutica, que ajudará a diminuir o sacrifício das deslocações incertas para, designadamente, os outros dois hospitais dos Açores, vai ser possível realizar aqui.
2: Trazem também vantagens, diz o Presidente do Governo, para a gestão financeira do Serviço Regional de Saúde.
3: Poderá assegurar, na gestão financeira, Senhora Presidente, poupança. Porque além do sacrifício humano, que é o mais relevante, para o contexto do ecossistema financeiro e da despesa que o Serviço Regional de Saúde aplica para servir bem os seus utentes, diminui também esta despesa.
2: Na cerimónia de inauguração, o Presidente do Executivo revelou ainda o crescimento do número de cirurgias, consultas e exames no ano passado no Hospital da Horta.
3: Foram mais cirurgias realizadas do que no ano anterior. 3.125. Coisa fantástica. Mais sessões do hospital dia, 21.148. Mais exames, 26.945.
2: Nos últimos 4 anos, segundo fonte hospitalar, o custo aproximado de deslocações de mais de 2 mil pessoas para a realização de exames fora da ilha foi de cerca de 1 milhão de euros.
1: Ainda na Horta, mas no Parlamento, o deputado do PS, Carlos Silva, alertou ontem para os riscos de que os empréstimos contraídos pela Sater Açores para ajudar a Azores Airlines poderão provocar no futuro da companhia aérea. O parlamentar socialista referia-se aos 151 milhões de euros que estão refletidos nas contas da companhia relativas ao ano passado, que segundo os auditores, dificilmente serão recuperáveis.
4: A Sater Açores não aguenta com uma imparidade desta dimensão. Você sabe tão bem quanto eu. Empurrar com a barriga para a frente não vai resolver o assunto. É importante que esclareça efetivamente como é que a Sater Açores vai comportar essa imparidade. Porque isso é referido no parecer dos auditores às contas. Existem, no caso da Sater Açores, existem 3 reservas. Uma tem a ver com os 151 milhões de euros e o auditor até diz que as contas estão sobreavaliadas. Tem a questão dos impostos diferidos que já foram aqui referidos e tem também mais uma referente aos ativos fixos tangíveis que também estão sobreavaliados e, portanto, também aqui haveria lugar sobreavaliados e que também aqui haveria lugar uma imparidade que não foram registradas nas contas. e isso afeta os resultados que foram aqui apresentados.
1: Preocupações manifestadas ontem durante a discussão de uma proposta do Chega que exige a divulgação integral da informação comercial, financeira e de gestão do Grupo SATA. O secretário-geral das Finanças, Duarte Freitas, desvaloriza, no entanto, as preocupações sobre as dívidas futuras da SATA e diz ter esperança de que as contas da companhia possam melhorar após a privatização.
5: Eu penso que já clarifiquei aqui mais do que uma vez. A SATA Holding vai receber e parquear a dívida. E depois, aquilo que sejam os resultados das suas subsidiárias, que nós esperamos que possam ter resultados positivos, e é para isso que estamos a trabalhar, irão ajudar a fazer o pagamento desse passivo. É evidente que se não for todo possível, ou na parte que não seja possível, o Governo também já assumiu. É um passivo que vai ser assegurado pela região. Inclusivamente, eu já tive a oportunidade de dizer em público, não é o Governo, nem a região, são os açorianos. O senhor tem razão. Mas o senhor já me ouviu dizer isto. Não estamos aqui a dizer o contrário.
1: O Governo Regional entende que há informação confidencial que não deve ser tornada pública sobre as contas da SATA, alegando segredo comercial, mas os deputados acabaram por aprovar por unanimidade a proposta do Chega que exige ter acesso a tudo. Acaba de ser extinto um incêndio junto a uma serraria na Ilha Terceira. Uma área de cerca de 5 alqueires de madeira ardeu, são praticamente 5 mil metros quadrados. Pouco passava das 4 da tarde de ontem, quando os bombeiros foram acionados. Linda Luz.
6: O incêndio durou 16 horas. Está extinto, mas sob vigilância nas próximas horas. A madeira que estava junto a uma serraria na freguesia dos Altares ardeu.
7: Progrediu muito rapidamente o incêndio e tivemos que tomar muitas preocupações em fazer ali umas proteções de exposição de maneira a não poder, que não deixássemos evoluir em direção à serralharia. E que pudesse provocar mais estragos. Em termos de perigo para as pessoas e para bens, digamos assim, que nunca tivemos perigo nenhum.
6: Vítor Trindade, comandante dos bombeiros de Angra do Heroísmo. A freguesia onde decorreu o incêndio tem uma secção de bombeiros, mas foi necessário o reforço dos comandos de Angra e Praia da Vitória. No total, estiveram 42 bombeiros no local.
7: Tivemos 36 bombeiros no local, contámos com mais 6 bombeiros da praia, portanto tiveram 42 operacionais a nível dos bombeiros, contámos com 8 viaturas, esteve presente também o Serviço Municipal de Proteção Civil e a PSP.
6: O comandante explica porque o fogo demorou a ser extinto.
7: Há fogos que não se apagam, eles têm que se extinguir por eles próprios, porque naquele caso, só com meios aéreos é que se conseguiria apagar aquela superfície, aquela extensão de fogo. Não há água que conseguisse acabar com aquilo.
6: Fogo junto à serraria nos Altares é extinto na Ilha Terceira, mas em vigilância nas próximas horas.
1: O Prémio Nobel da Economia 2025 considera que o crescimento sustentável das economias só é garantido com inovação científica e tecnológica. Joel Mokyr esteve ontem na Universidade dos Açores, onde falou do papel da inteligência artificial nesse crescimento. Carolina Moreira.
8: Investir em conhecimento e inovação tecnológica é a única forma de garantir um crescimento económico sustentável. A convicção é do Prémio Nobel da Economia 2025, Joel Mokyr, que proferiu esta terça-feira uma palestra na Universidade dos Açores.
9: O que realmente gera crescimento económico sustentável é o que eu chamo de conhecimento útil, mas na verdade significa o que hoje entendemos por ciência e tecnologia. Não estamos a ficar mais inteligentes individualmente, mas sim como um todo. Dividimos o conhecimento e temos especialistas em quase todas as áreas. Mas se observarmos a quantidade total de conhecimento que temos hoje, vemos o quanto mais sabemos sobre biologia, física, química, astronomia, etc. E usamos isso para melhorar as nossas vidas.
8: O economista deixou alerta de que os principais desafios das economias mundiais não são as guerras, mas sim as alterações climáticas e demográficas.
9: O crescimento cria novos problemas, sempre. Os dois problemas que ele cria são, primeiro, claro, as mudanças climáticas, climáticas e o segundo é a mudança demográfica, baixa fertilidade, envelhecimento da população. Ambos criam enormes desafios económicos e a única maneira de lidar com eles é, ironicamente, através de mais crescimento. O crescimento cria mais recursos, é disso que vamos precisar.
8: Segundo Joel Mottier, a inteligência artificial será essencial nesse crescimento futuro.
9: Vai mudar as coisas drasticamente, incluindo a agricultura. Mudará a agricultura, mudará a indústria, mudará a medicina e a educação. Mudará tudo.
8: Declarações do Prémio Nobel da Economia 2025 à margem da 33ª Global Finance Conference, que juntou centenas de especialistas na Universidade dos Açores.
1: Câmara do Comércio e Indústria de Ponta Delgada denuncia a postura restritiva da Direção Regional da Cultura, que compromete a requalificação dos centros históricos em São Miguel e em Santa Maria. Os empresários apontam a passividade do governo. Sandra Pimenta.
10: Obras paradas, imóveis em ruínas e há o abandono. É assim que estão, por esta altura, muitos dos edifícios dos centros históricos da região. E de quem é a responsabilidade? Walter Couto, presidente da Câmara de Comércio e Indústria de Ponta Delgada, não tem dúvidas.
11: Existem vários casos nos Açores, projetos de reabilitação urbana que são devidamente elaborados por arquitetos credenciados, qualificados, que seguem toda a legislação aplicável e acabam por se ver ou suspensos, ou bloqueados, ou sucessivamente devolvidos por parte dos serviços da Direção Regional de Cultura.
10: Os empresários vão mais longe e dizem não admitir esta usurpação de funções da Direção Regional da Cultura.
11: Já ultrapassamos em muito o tempo das mangas da alpaca. O que nós queremos é alguém que resolva, que faça parte da solução, promova os nossos centros históricos, os nossos empresários, os nossos logistas, bem que necessitam. E há muitos imóveis degradados que poderiam perfeitamente já estarem resolvidos.
10: E por isso o Walter Furtado pede a intervenção urgente do Governo Regional.
11: Que haja uma intervenção da parte do próprio Governo, junto da própria Direção Regional da Cultura, que possam alterar alguns dos procedimentos e que se possa envolver numa verdadeira solução e não na perpetuação de um bloqueio. Parece que é preferível que os imóveis se perpetuam no estado degradado do que resolvermos a questão e devolvermos valor patrimonial, quer aos centros históricos, quer aos respectivos promotores. E é disso que nos queixamos.
10: Queixas dos empresários perante o excesso de burocracia e a falta de cooperação da Direção Regional da Cultura na salvaguarda do património dos centros históricos dos Açores.
1: Lista encabeçada por Paulo Pacheco vai candidatar-se às eleições no Clube de Ténis de São Miguel. Após a demissão de António Damião em Assembleia Geral, Paulo Pacheco considera que é necessário dar um novo rumo ao clube. Henrique Linhares.
12: A situação do Clube de Ténis de São Miguel tornou-se insustentável. Quem o diz é Paulo Pacheco, líder do grupo de sócios, que apresentou o requerimento para a realização da Assembleia Geral.
13: Num ano em que há fortes apoios, camaradas, Câmara Municipal de Ponta Delgada, federativos, esses apoios não estão a ser usados da melhor maneira, era a altura de dar um passo em frente e tentar mudar o rumo das coisas. Estão a agarrar-se a uma frase de gestão danosa, como se estivessem a ser acusados de haver desvios de fundos, de apoios, o que quer que seja. Não, nunca foi intenção nenhuma. Para nós, gestão danosa é ver um clube a decair, sujo, mal cuidado, com campos com pisos péssimos, com uma tenda de muito má qualidade.
12: Paulo Pacheco critica a direção liderada por António Damião após a demissão e revela que vai apresentar uma candidatura às próximas eleições.
13: Com sócios que presencialmente e diariamente aparecem no clube para treinar, pais de miúdos da competição, e estamos dispostos a ir a eleições e tudo faremos para que essas eleições aconteçam o mais rápido possível, porque essa situação da atual direção estar em gerência não achamos de tudo que seja. A partir do momento que eles se demitiram, podem fazer simples atos de gestão, pagamentos de ordenados, pagamentos de faturas de água e luz, mas nunca continuar com os investimentos que estavam a acontecer no clube. Foram esses mesmos investimentos uma das causas que nos levaram a avançar.
12: A Assembleia Geral Extraordinária, na qual António Damião apresentou a demissão, reuniu 126 sócios, um número recorde na história do clube.
1: Portugal estreia-se hoje no Mundial de Futebol 2026. A República Democrática do Congo é o primeiro obstáculo na caminhada da seleção portuguesa no Mundial. Será uma caminhada difícil, mas as expectativas dos açorianos para uma longa estadia da seleção nos Estados Unidos são elevadas. Carlos Alberto Rodrigues.
14: A República Democrática do Congo é o primeiro obstáculo na caminhada da seleção de Portugal no Mundial de Futebol. No Grupo K haverá ainda jogo com o Uzbequistão e, por último, a Colômbia. Será uma caminhada longa e difícil, mas as expectativas para uma longa estadia nos Estados Unidos são elevadas.
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16: Está confiante?
15: Está, plenamente.
17: Pá, nós esperamos o melhor dentro da nossa seleção. Esperamos ser campeão mundial. Já que uma vez que nunca fomos, espero bem que sim.
16: Acha que temos seleção para isso?
17: Espero, sim. Nós temos. Temos que ter fé e vontade.
18: Espero o melhor, né?
16: E o que é o melhor?
18: É ganhar, né? Ficar, tirar a vitória. Eu penso que é a primeira vez que se ganha a seleção, né? Não tem muito dentro da bola, mas... É pelo sempre os nossos. Eu vou pela seleção e eu sou lá que eles

0: Edição do jornalista Sáez Furtado. A informação está também disponível online. É só passar por acores.rtp.pt e também pelo Facebook da RTP Antena Açores. Quarta-feira, dia 17 de junho. Olha as horas, faltam 14 minutos para as 9. Daqui a pouco há Portugalex.
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0: É Tuga ou Nada, é a música oficial de apoio à Seleção Nacional de Futebol. A canção reúne 5 dos mais icónicos nomes do rap português. Vai dar Portugal, é a expressão usada pela Federação Portuguesa, que agora passa a fazer parte do vocabulário dos adeptos.

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0: Hoje é dia de estreia de Portugal no Mundial, frente ao Congo. E a grande questão continua a ser: o Cristiano Ronaldo é o melhor jogador de sempre e é óbvio que já tinha de ser convocado, ou já devia estar em casa a gozar a reforma e a fazer uma marquise no Lamborghini?
1: É esta a pergunta que lançamos no nosso fórum de hoje e a partir deste momento podem começar a ligar.
0: E a primeira ouvinte em linha é uma das irmãs de Cristiano Ronaldo, Cátia Aveiro, que nos fala de Jacareré do Pitupi, no Brasil. Ora viva!
2: Oi, galera, é assim, é claro que o meu mano deve jogar e quem acha que não deve são os invejosos mal amados. O meu mano vai jogar até aos 97 anos quando tiver idade biológica de 31. Ok, galera? Olha, viram, foi o meu mano que já marcou um gol no jogo de hoje. Tenho os vizinhos que veem os gols primeiro porque têm uma operadora melhor que a minha. Vá, beijinho no ombro, hashtag Deus no

0: monte e o meu nome na seleção.
1: Muito obrigado, Kátia. E ficamos então com esta informação em primeira mão. Portugal já marcou um golo frente ao Congo. Liga-nos agora à presidente do movimento de chalupas bolaplanistas portugueses. Bom dia.
2: Eu liguei apenas para reforçar a nossa mensagem. A prova de que a bola é plana e não redonda é que muitas vezes quando o Ronaldo remata, ela não vai para a baliza. Se fosse redonda, rebolava sempre para lá.
1: É claro que sim, muito obrigado. Vamos agora ouvir o nosso enviado especial ao Mundial, Nuno Luz. Olá, Nuno.
3: Alô, dizer apenas que Cristiano vai ter uma autorização especial da FIFA para jogar com aquele brinco de diamantes em lapidação gota que usou na partida para os Estados Unidos e com uma tiara da Versace na cabeça e talvez um colar de pérolas da Gucci enrolado ao pescoço. A dizer que...
1: Vai ficar lindíssimo, de certeza. Dizer que obrigado, Nuno Luz. E assim encerramos as nossas linhas. Para a próxima vamos perguntar se acha que os futebolistas deviam poder jogar de vestido comprido e saltos altos.
4: Portugalex pergunta: também defende a castração química para os motards que gostam de fazer raters com as suas motas, sobretudo de madrugada, em zonas residenciais?
5: Edição de meio da semana, Portugalex na manhã de rádio. Ficámos a 8 minutos das 9. Não se esqueça que o Portugalex está também disponível na RTP Play, hoje sem direito à repetição. Vamos estar com a emissão especial de Desporto, O Sonho Americano, logo depois das 14h30. Acompanhamos o jogo da seleção, o primeiro neste Mundial 2026, depois das 17h.

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Canção de Pedro Brunhosa. Fazer o que ainda não foi feito, mais logo. Primeiro jogo da seleção portuguesa no Mundial 2026. Jogo para acompanhar aqui na rádio. Estamos a menos de um minuto das nove. Há notícias para atualizar já a seguir. Depois segue consigo ali no Galar. Para hoje, céu muito nublado, alternando com abertas a partir da manhã nas Flores e no Corvo. Há previsão de chuva ao início da manhã, passando depois a aguaceiros fracos. Condições favoráveis à formação de neblinas ou nevoeiro. No Grupo Central, céu também bastante nublado, com previsão de chuva, passando a aguaceiros para o final da tarde. Condições favoráveis à formação de neblinas ou nevoeiro. E vento sudoeste, bonançoso a moderado, entre os 10 e os 30 km por hora. São Miguel e Santa Maria, céu muito nublado, temporariamente com abertas durante a tarde e previsão de chuva mais frequente durante a manhã. Condições favoráveis à formação de neblinas.

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1: Bom dia, são 10 horas no continente e na Madeira, são 9 nos Açores. Estão a cair as reservas de petróleo dos países da OCDE, Diogo Miguel Pereira.
2: Já estão até nos níveis mais baixos dos últimos 36 anos, é isso que dá conta hoje a Agência Internacional de Energia no mais recente ponto de situação sobre o assunto. As queixas de difamação contra Boaventura Santos, Sousa Santos, foram arquivadas. O sociólogo tinha sido acusado em 2023. Vamos à rua nesta edição às 10 da manhã, perceber como estão a ser feitos os preparativos. A quem quer ver o jogo no Terreiro do Paço, Portugal joga frente ao Congo às 6 da tarde. Rui Águas disse na Antena 1 que esta é uma seleção com capacidade para chegar longe.
1: Agora estão 19 graus no Porto, 21 em Coimbra, 23 em Lisboa, 27 graus em Faro, nas Ilhas, Funchal e Ponta Delgada estão com 21 graus. As notícias, edição de Diogo Miguel Pereira.
2: Continua em queda as reservas de petróleo dos países da OCDE e já atingiram os níveis mais baixos desde 1990. São as contas da Agência Internacional de Energia, divulgadas esta manhã. A agência fala em quebras recorde na ordem dos 163 milhões de barris desde o início da guerra no Médio Oriente. A Agência Internacional de Energia voltou também a reduzir a previsão de procura de petróleo este ano. Deve cair mais de 1 milhão de barris por dia em 2026. É quase 3 vezes mais do que estava previsto no mês passado. O Ministério Público arquivou as queixas por difamação contra o sociólogo Boaventura Sousa Santos. As denúncias feitas em 2023 no Centro de Estudos Sociais da Universidade de Coimbra motivaram vários processos desde então. Em abril deste ano, o Ministério Público pôs um ponto final numa parte do inquérito sobre as alegadas situações de assédio. E agora, Gonçalo Costa Martins, é conhecido um novo arquivamento.
3: O inquérito foi arquivado em março e dado a conhecer hoje pela agência Lusa. Diz o despacho que as três mulheres que apresentaram queixa desistiram deste processo por difamação contra Boaventura de Sousa Santos, ainda antes de admitidas como assistentes. A advogada das denunciantes, Lara Roque Figueiredo, explica que a desistência aconteceu depois de uma outra queixa apresentada por Boaventura, também por difamação. Diz que as três mulheres que representa estavam emocionalmente esgotadas. Depois das denúncias de assédio em 2023 num livro sobre conduta sexual, uma comissão independente do SES apresentou um relatório sobre o alegado assédio, entregou depois o documento ao Ministério Público, que já este ano arquivou a maior parte do processo. Mas a advogada recorda que uma parte do caso continua a ser investigado. Contactado também pela Lusa, Boaventura de Sousa Santos lembra que nunca foi acusado ou arguído.
2: Arquivada essa queixa de difamação, a decisão do Ministério Público conhecida esta manhã. É dia de jogo da seleção. Portugal estreia-se no Mundial com o jogo frente ao Congo. Vamos agora para a rua perceber como é que estão a ser feitos esses preparativos para quem quiser ver o jogo no exterior. Vamos até Lisboa ao encontro do jornalista Guilherme de Sousa. Guilherme, bom dia. Estás no Terreiro do Paço. Quem aí for, o que é que vai encontrar logo para poder ver o jogo?
4: Vai encontrar desde logo um estádio quase improvisado, mas com um ecrã gigante, com o Tejo como pano de fundo, um ecrã que se espalha aqui nesta Praça do Comércio, que hoje, segundo aquilo que me diz a organização, vai ter a maior enchente desde que abriu no dia 11 de junho. Já depois da enchente do jogo com o Brasil e também com a enchente do jogo com o Cabo Verde, hoje de facto é estreia da Seleção Nacional e por isso os adeptos podem-se aqui juntar de facto para ver em conjunto essa estreia de Portugal no Campeonato do Mundo que decorre nos Estados Unidos. Eu encontrei aqui uns adeptos da Seleção Portuguesa que vieram de longe. Disse-me, muito bom dia, que veio da África do Sul.
5: Sim, da África do Sul, da cidade do Cabo.
4: E o que é que espera, enfim, deste dia hoje de Portugal? Vai ver o jogo aqui?
5: Sim, vou ver o jogo aqui na praça e espero que o Portugal ganhe.
4: Qual é o jogador que quer ver, obviamente, hoje a marcar, enfim, a ajudar a seleção?
5: Sim, para mim, Eu penso que é muito importante que o Ronaldo comece bem. Se ele começa bem, a equipa joga bem. E é assim, agora, nós temos muitos jogadores que podem mudar o jogo e fazer gols, marcar gols, mas para mim, para o Mundial, o campeonato todo, ele tem que ser... começar rápido.
4: Muito bem, muito obrigado a este turista aqui na Praça do Comércio, que obviamente tem raízes portuguesas, está de visita aqui a Lisboa, veio da África do Sul e aqui a tentar dizer-me que vai de facto assistir aqui ao jogo. Esta é naturalmente uma zona de muitos turistas, mas isso não os demove de ver a estreia da seleção mais logo às 6 da tarde. Um jogo, como Diogo, temos vindo a dizer ao longo do da manhã, vamos acompanhar obviamente em direto aqui na Antena 1.
2: Teremos relato de Fernando Eurico e também de Nuno Matos, os enviados da Rádio Pública a este Mundial. Ouvimos aqui a reportagem de Guilherme de Sousa no Terreiro do Paço. Os adeptos poderão também pisar o estádio, mas não o do Mundial, mas sim um que está montado no Terreiro do Paço em Lisboa. Quem não vai pisar o relvado é Ruben Dias. Não vai a jogo logo por problemas físicos, anunciou esta madrugada na conferência de imprensa o selecionador Roberto Martínez. No ponto central da Antena 1, Rui Águas, antigo internacional português e ex-adjunto na seleção portuguesa, acredita que esta equipa, a de Portugal, é capaz de chegar longe na competição.
6: Recaem muitas expectativas, quer nacionais, quer exteriores, e todos esperamos que se consigam confirmar estas nossas possibilidades e finalmente chegar longe. Finalmente já se chegou em determinada altura, já há muito tempo, mas voltar a essas fases mais adiantadas.
2: Expectativa deixada por Rui Águas, ouvido no ponto central. Este jogo tem relato em direto na Antena 1. Teremos também missão especial por causa do jogo. A partir de Lolé arranca às 15h30. Logo, há também debate quinzenal. Está marcado para as 14h e não para as 15h, como é habitual, por causa precisamente deste jogo da seleção. O Primeiro-Ministro volta ao Parlamento para responder às dúvidas dos deputados. A lei laboral será o grande destaque deste debate, que poderá também ser acompanhado em direto nas emissões online da Rádio Pública.
0: Diogo Miguel Pereira, notícias em simultâneo na RTP Antena 1 Madeira, Açores e RTP Mundo. 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
7: São 9h, 7 minutos nos Açores. Muito bom dia.
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7: Manhã de quarta-feira, edição para este dia 17 de junho de 2026. Sou Helena Golares, José Gamboa está no apoio à emissão.

0: My Mess com Miles Smith a abrir esta edição de quarta-feira mais curtinha, uma vez que a partir das 10 da manhã vamos estar atentos à Assembleia Legislativa Regional, acompanhar o debate de urgência. Mas teremos tempo nesta primeira hora, primeira e única de hoje, teremos tempo para ir até às capelas na Ilha de São Miguel. Existem aqui alguns assuntos para trazermos até à emissão da Rádio Pública, nomeadamente vamos estar a conversa com a Presidente da Junta de Freguesia a propósito do Centro Solidário dos Açores na Vila das Capelas, também a caminhada solidária que terá lugar no sábado e depois a sardinada no Jardim das Capelas. Para já vamos ver como é que vai estar o tempo. Em Ponta Delgada, muito cinzento, com chuviscos. A previsão aponta para Flores e Corvo, céu muito nublado, com abertas a partir da manhã. Períodos de chuva durante o início da manhã, passando a aguaceiros fracos, condições favoráveis à formação de neblinas ou nevoeiro. O vento bonançoso moderado de sudoeste, rodando gradualmente para noroeste. Mar de pequena vaga, cavado, ondas a oeste de 1 a 2 metros, passando a noroeste. Grupo Central hoje com céu geralmente muito nublado, períodos de chuva passando a aguaceiros para o fim da tarde, condições favoráveis à formação de neblinas ou nevoeiro, vento bonançoso a moderado de sudoeste, rodando para oeste para o fim da tarde. Mar de pequena vaga a cavado, ondas do quadrante oeste de 1 a 2 metros. São Miguel e Santa Maria hoje com céu muito nublado, temporariamente cobertas durante a tarde, períodos de chuva mais frequente durante a manhã, condições favoráveis à formação de neblinas, o vento bonançoso moderado de sudoeste, mar de pequena vaga a cavado, ondas do quadrante oeste de 1 metro. Máximas previstas para hoje, 23 graus para Horta, Angra do Heroísmo e também Ponta Delgada, 24 graus é a máxima prevista para Santa Cruz das Flores. Quanto a temperaturas, 20 graus a esta hora em Santa Cruz das Flores, 21...
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0: 21 graus na Horta, Angra do Heroísmo e também em Ponta Delgada.

Blue Ar com Blue Eye, 18 minutos depois das 9 da manhã. Hoje vamos estar consigo até às 10. Depois das 10, atenções centradas na Assembleia Legislativa Regional. Vamos acompanhar o debate de urgência sobre o PRR Açores, estado de execução, projetos críticos em risco e futuro dos programas sociais no final do plano de recuperação e resiliência. Centramos a nossa emissão a partir das 10 na Cidade da Horta. Daqui a pouco vamos às capelas na Ilha de São Miguel.

0: Quem me dera com o Edmundo Inácio.
1: Na minha escola, toda a gente quer ser futebolista.

0: Na Minha Escola com a Bárbara Tinoco. Tantas coisas que aprendemos na escola. Muitas, muitas coisas que aprendemos no dia a dia uns com os outros. É precisamente a consciência social que está no centro da nossa conversa e que nos leva hoje até à Vila das Capelas. Em linha connosco está já a Presidente da Junta de Freguesia, Sílvia Rainha. Bom dia.
1: Olá, bom dia.
0: Como está? Bem disposta?
1: Estou bem, obrigada.
0: Como
1: e
0: muito...
1: Helena, como está?
0: Por aqui está tudo ótimo. Por aí,
1: ótimo.
0: Muitos motivos para sorrir. Portanto, vamos começar logo pelo Centro Solidário dos Açores na Vila das Capelas, que é um projeto piloto que foi promovido precisamente pela Junta de Freguesia Local em articulação com a Ordem Militar do Colar de Santa Ágata do Panteão. Portanto, a dar exemplos de como a consciência social é uma realidade que está viva e mais do que viva, está a ter frutos na Vila das Capelas.
1: Sim, é verdade. Nós recentemente inauguramos o primeiro Centro Solidário dos Açores. Aqui surgiu através de uma conversa com o Sr. Almirante António Silva Ribeiro. Portanto, cada vez mais as pessoas têm necessidades e estão com as suas vidas um bocadinho mais atrapalhadas, digamos assim, socorrem-nos, pedem-nos ajuda, mesmo que seja de forma mais envergonhada ou mais... Ou de uma outra forma, assim, mais que não seja assim tão exposta,
0: sim,
1: porque as pessoas efetivamente não gostam de expor a tal pobreza envergonhada. E pronto, e nós temos dado resposta, temos tido muitas solicitações, temos tido muitas ofertas. Ainda esta semana passada recebemos aqui da Escola das Capelas, fizeram uma recolha do PDL Escola Ativa e fizeram-nos uma entrega muito generosa de alimentos também para o nosso centro. E então temos trabalhado nesse sentido. Portanto, o centro tem sido uma mais-valia aqui para dar algumas respostas, não sozinho, obviamente, porque já temos algumas respostas sociais na vila, mas tem tido um feedback muito positivo e tem dado apoio aqui a muita gente.
0: Quem quiser pode contribuir, portanto, com produtos de higiene pessoal, brinquedos, material escolar, com aquilo que puder, pode e deve contribuir para o Centro Solidário.
1: Sim, qualquer pessoa, a qualquer altura, não precisamos fazer uma campanha ou algo solidário para a recolha de alimentos, a qualquer altura as pessoas podem nos contactar para nos doar aquilo que tiverem para doar. Eu posso dar um exemplo, a semana passada também me ligaram com refeições, se eu queria aproveitar para pessoas aqui carenciadas da nossa vila, e nós fomos pescar e tivemos também aqui a distribuir. Cá está, sempre de forma discreta e de forma assim muito...
0: Aliás, quem quer ajudar por ajudar mesmo, falo de uma forma disfarçada, não é? Não,
1: sim,
0: tem que divulgar a seguir aquilo que fez. Não tem nem deve
1: claro
0: divulgar
1: sim,
0: a seguir
1: claro
0: aquilo que
1: sim,
0: fez.
1: Claro que sim. Aliás, cada vez mais aquilo que se, ou a quem se faz, as coisas não devem ser divulgadas, devem ser feitas de coração, devem ser feitas com boa vontade e de forma anónima. Portanto, fica só entre a pessoa que dá, a pessoa que recebe e pronto. E só por aí já
0: claro,
1: a ação já é bem feita, já é com aquele amor e aquele carinho, e de resto não interessa.
0: Esse contato... Claro. Peço desculpa.
1: Não faz mal, não tem problema. Não precisamos espalhar a todos os ventos a quem estamos a dar e a não sei o quê. Não, fazemos o nosso trabalho. Tudo aquilo que nos quiserem, estamos receptivos a tudo aquilo e a todas as empresas e etc. que nos quiserem, portanto, doar alimentos, seja o que for. E nós depois fazemos o nosso trabalho aqui. Vamos, todos os dias fazemos um bocadinho desse trabalho e vamos aqui ajudando e apoiando as famílias.
0: Nem mais. Esse contacto, portanto, é feito através da Junta de Freguesia?
1: Sim, sim. Tem sido através da Junta, mas mais através... As pessoas têm ligado mais a mim, diretamente. Para fazer esses pedidos. Portanto, e qualquer um de nós, do Executivo da Junta ou nos serviços administrativos, ou alguns dos nossos colaboradores também, recebem alguma informação e depois passam para nós e nós fazemos esse trabalho.
0: E estão a receber tudo o que uma família possa precisar, certo?
1: tudo, roupas de cama de para as pessoas, artigos de higiene, artigos de limpeza, temos de tudo um pouco, brinquedos, comida para crianças, para bebés, fraldas, carícias, pastas de dentes, tudo isso que for, tudo o que nós precisamos no dia-a-dia, essencialmente, temos recebido e depois fazemos então chegar às pessoas.
0: Muito bem. Estava-me a lembrar, por exemplo, também de mobiliário, não é? Muitas vezes trocamos, os nossos filhos crescem, as camas ficam pequeninas, sim, portanto, sim, também sim, podemos sim. doar para as crianças, da, neste caso, a Vila das Capelas.
1: Sim, sim, também podem doar. Portanto, claro que depois o sorriso que nós recebemos de volta é
0: não tem preço,
1: não é? Não é? É a paga que nós temos pelo trabalho solidário e que fazemos cada vez mais com muito amor e carinho para ajudar aqui às pessoas, mas sim, tudo aquilo que as pessoas quiserem e tiverem para doar, nós com muita alegria e com muito carinho nós recebemos.
0: Muito bem, vamos continuar a falar de solidariedade, neste caso é uma caminhada solidária que acontece no sábado e tem como objetivo também ajudar famílias carenciadas. Esta caminhada tem uma inscrição muito, muito saborosa, digamos assim. Deve ser feita junto também da Junta de Freguesia das Capelas e o valor da inscrição é um bem alimentar ou de higiene.
1: Certo, portanto é na sequência daquilo que nós, do trabalho que nós realizamos no Centro Social, portanto, a ideia é, este evento, esta caminhada, vem também na sequência de uma programação que nós fizemos, juntamente com Junta de Freguesia e o Sr. Almirão de Silva Ribeiro e a sua equipa, portanto fizemos um conjunto, já traçamos um conjunto de atividades e esta caminhada é uma delas e posso adiantar já que nós vamos ter a presença aqui do Sr. Almirão de connosco também na nossa caminhada e, portanto, é nessa sequência. Claro que nós não trabalhamos com dinheiro, não queremos nada disso, só queremos mesmo receber algo para depois podermos doar, fazer chegar às pessoas e a intenção é esta. E as inscrições, precisamente, é para termos depois uma noção em termos de quantidade de pessoas que vão aparecer, pronto, também em termos de logística, o que é que conseguimos, para podermos aqui fazer face às necessidades. Sim. E a tudo à parte logística. E pronto, a inscrição é isso, é um bem alimentar, quando, digamos, claro, a pessoa não pode estar a trazer coisas assim de maior volume ou etc, mas pronto, falamos nesse tipo de artigos que são doados aqui ao Centro Solidário para nós depois também fazermos a outra parte da ajuda. Sim. Ou interajuda aqui através do Centro.
0: E as doações são feitas no próprio dia, portanto a inscrição é feita no próprio dia?
1: Não, as pessoas estão a fazer a inscrição para o serviço da Junta ou então para a Associação Run for Vasco.
0: Eu disse que ia perguntar.
1: É exatamente, que é aqui das Capelas, que surgiu aqui também nas Capelas, e lançamos, pensamos que podiam associar-se a nós e também ajudar a eles de outra forma, e eles logo de primeira mão assistaram com muito bom grado, acharam a iniciativa muito boa, e então eles próprios criaram também um link para inscrição das pessoas que estão associadas ao... Aquela associação, digamos assim, e pronto, as pessoas têm feito inscrição através deles também, e aí é mais fácil para depois termos a contabilização mais ou menos das pessoas. Não quer dizer que quem não faça a inscrição não possa aparecer no dia.
0: Exatamente. Até porque no convite, para explicarmos um bocadinho como é que funciona este Run for Vasco, no convite sim. diz que os quilómetros percorridos revertem a favor da Run for Vasco e depois há aqui um apelo a que ajude o Vasco a correr. Isto é tudo em torno desta campanha solidária para ajudar quem precisa.
1: Sim, até porque a Run for Vasco tem como finalidade apoiar também instituições de cariz social em diversas áreas. E eles, em termos de quilómetros percorridos, eles depois há um valor que é calculado que eles depois entregam a uma associação. Pronto, que depois fica à escolha deles, a uma associação de cariz social, portanto, ou seja, nós fazemos aqui vamos fazer várias iniciativas numa só, portanto...
0: Recorrer às associações todas, não é?
1: Exatamente, portanto, tudo isso junto acaba por, na questão da responsabilidade social, acabamos por alcançar aqui muito mais amplo, está a perceber? Uhum. Aqui muito mais... É, por acaso portanto, é uma iniciativa interessante, acho que sim.
0: Sim.
1: As pessoas estão a aderir bastante, sim, estão a gostar da ideia.
0: Portanto, eu comecei a nossa conversa a dizer que tinha muitos motivos para sorrir e de facto são muitos. E ainda nem terminámos. Portanto, é assim, a caminhada solidária, temos que referir que é no sábado, às 9:30 da manhã, e a concentração é no Parque de Estacionamento das Pias.
1: Certo, certo.
0: É fácil de encontrar para quem não é das capelas?
1: Sim, basta, se pusermos no Google Maps, Grota de Mugo ou Caminho das Pias, eles aparecem facilmente. E, aliás, a Ron For Vasco, estou-me aqui a lembrar, já partilhou o link de localização de, mesmo deste parque.
0: Ok.
1: E se calhar, talvez nós hoje vamos partilhar também essa localização para ser mais fácil na nossa página, para ser mais fácil as pessoas poderem aceder. Mas sim, é uma zona fácil de...
0: Portanto, a Run for Vasco facilmente encontramos também através das redes sociais e online, não é?
1: Sim, sim, sim, sim.
0: Depois...
1: Uma página no Facebook, portanto é só pesquisar e...
0: É fácil encontrar,
1: adquirir.
0: Exatamente.
1: Claro que sim.
0: Depois vamos fazer uma festa às 8 da noite no Jardim das Capelas. Os santos populares entram aqui também em marcha, digamos assim.
1: É verdade, nós estamos no mês dos santos populares, aqui na zona, o São João, não temos aqui representação do São João, e nós tivemos essa ideia e pensamos aqui também com uma forma de ajudar instituições locais, e não sei se sabe, mas recentemente nós lançamos aqui um desafio para reerguer, que estava fechada a nossa Filarmónica Bandoneon.
0: Sei, tenho que lhe dar os parabéns por isso, que sei que a Sílvia também faz parte aí dos novos órgãos sociais, não é?
1: Sim, é verdade, nós temos que dar a mão, temos que ser os primeiros aqui a ajudar. Temos que colaborar com todos. Tivemos pessoas aqui com bastante vontade para reerguer. Sei que as pessoas estão bastante satisfeitas por isso. A nossa banda é de 1879, portanto, daqui a 3 anos faz 150 anos.
0: É um símbolo, claro, é um símbolo.
1: Não só das
0: capelas, como dos Açores, não é?
1: Sim, sim, e é uma pena realmente para quem conhece a banda União dos Amigos, a banda continuar fechada. E então foi uma das nossas também aqui, dos nossos objetivos, foi reerguer a banda. Já conseguimos, temos aqui uma lista, pessoas muito empenhadas. Então qual foi a nossa ideia? Não temos por aqui nada agora em termos de, temos o São Pedro, mas é em termos de impérios do Espírito Santo.
0: Uhum.
1: Então pensamos, vamos arranjar aqui uma data para fazer aqui uma festa de santos populares, e então convidamos a banda União dos Amigos a ficar responsável pela organização das barraquinhas e reverter fundos para eles também, para ajudar também no ponto. Aqui no início eles com muito agrado, com muita satisfação, receberam o convite, desde logo de imediato aceitaram, e então estão muito entusiasmados, e vamos fazer aqui, vamos finalizar o dia também com apoio neutra vertente, mas não deixa de ser também um apoio aqui e ajudar a todas as nossas instituições que são necessárias e que precisam, claro, de
0: a tal consciência,
1: apoio, que seja logístico.
0: Claro,
1: exato.
0: É a tal consciência social de que falava.
1: Claro que sim.
0: E eles estão entusiasmados e têm aqui uma emenda que faz favor. Prato de sardinha com batata cozida e pão de milho. E depois existem também as barracas com comes e bebes. Portanto, as bifanas,
1: sim, sim.
0: Os petiscos, batatas fritas, aquelas coisas assim muito
1: sim,
0: boas,
1: sim, sim.
0: Que só devemos comer assim de vez em quando. Mas neste caso justifica-se.
1: Claro que sim, portanto a ideia foi diversificar também, porque pronto, nem toda a gente gosta de sardinhas, não é? E então a ideia também foi, pronto, arranjar bifanas na barraca para quem não gostar de sardinhas, compra uma bifana, uma batata frita, há de haver petiscos, arroz doce, esse tipo de coisas que se encontra nas barraquinhas, os termoços, os amendoins,
0: só coisas boas.
1: Também faz parte de um serão popular, faz parte de uma brincadeira, cá está, como dizia, não se come todos os dias, mas numa brincadeira dessas, e para ajudar aqui a instituição, nós fazemos esse sacrifício.
0: E o que é que esta instituição, o que é que a banda está a precisar neste momento para começar a funcionar em pleno?
1: Olha,
0: os primeiros passos já

0: dando e vamos entregando a eles também, ou através deles ou através de nós. Estamos aqui também para ajudar nesse sentido.
1: Claro, em termos de músicos, estão quase prontos para começar ensaios?
0: Olha, posso-lhe dizer que segunda-feira já começa a escola de música.
1: Olha que maravilha, só boas
0: já
1: notícias.
0: Já começa a escola de música, é verdade. Pelo que sei, também as coisas estão bem encaminhadas para as nossas festas aqui de verão em honra de Nossa Senhora de Lourdes, também com a presença que muito nos orgulha da nossa banda União dos Amigos. Pronto, claro que os músicos foram-se dispersando para outras bandas, uma vez que a nossa fechou. Agora, devagarinho, eles vão retornando a casa, digamos assim, e pronto. E com, é o que eu digo a eles, um passo cada vez.
1: É um passo cada vez.
0: É, vamos ganhando devagarinho, cada ponto é um ponto, cada passo é um passo, e vamos juntando aqui devagarinho, e as coisas vão, eu penso que se vão cumprir e as coisas vão correr muito bem. Claro, não podemos querer tudo de uma vez, as coisas vamos fazendo.
1: Um passo cada vez na direção certa, que é isso que vocês têm vindo a fazer. Quero agradecer muito ter estado comigo nesta edição das manhãs da Rádio Pública. Queria muito partilhar com todos os nossos ouvintes aquilo que está a acontecer nas capelas. Muitos parabéns vamos seguindo em frente e trazendo estas coisas boas para partilharmos aqui com todos aqueles que estão connosco a esta hora. Muito obrigada, Senhora Presidente da Junta de Freguesia das Capelas, Sílvia Rainha.
0: Obrigada, um bom dia, obrigada.
1: Beijinho grande, obrigada.
0: Beijinho, obrigada.
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1: Ficamos a 12 minutos das 10.

É um jovem talento da Ilha do Pico, André Golar. Esta chama-se Em Vão. A caminho das 10, agora com Josh Pereira, são sons que chegam da diáspora.

Saudade com Josh Pereira. Manhã de quarta-feira nos Açores, edição para este dia 17 de junho de 2026. Flores e Corvoas com céu muito nublado, com abertas a partir da manhã, período de chuva durante o início da manhã, passando a aguaceiros fracos, condições favoráveis à formação de neblinas ou nevoeiro, grupo central com céu geralmente muito nublado, período de chuva, passando a aguaceiros para o fim da tarde, condições favoráveis à formação de neblinas ou nevoeiro. São Miguel e Santa Maria também com muitas nuvens, temporariamente com abertas durante a tarde, chuva mais frequente durante a manhã, condições favoráveis à formação de neblinas ou nevoeiro.

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1: Muito bom dia, são 10 horas nos Açores.
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1: Depois das 14h30 dos Açores, uma emissão que vamos acompanhar em simultâneo.
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1: Manhã de quarta-feira, edição para este dia 17 de junho. Quarta-feira é dia de consulta pública na RTP Antena 1, um programa que pode acompanhar através das nossas plataformas digitais, pode acompanhar online através da RTP Play. Nos Açores, seguimos com atenções voltadas para a Assembleia Legislativa Regional dos Açores. Esta manhã vamos transmitir o debate de urgência sobre o PRR Açores, estado de execução, projetos críticos em risco e futuro dos programas sociais no final do plano de recuperação e resiliência. Mais à frente, portanto, dentro de alguns minutos, estaremos em direto da Assembleia Legislativa Regional com a reportagem do Ricardo Freitas e o som do João Almeida. 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

Bairro das Flores com os Bandidos do Canto, para trás também Bia Caboz. Seguimos agora com a mais recente de Ciro, Dizem Então, que o Mundo Acabe.

0: Manhã de quarta-feira nos Açores, 11 minutos depois das 10.
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0: Com atenções centradas a partir deste momento na Assembleia Legislativa Regional, na cidade da Horta está o Ricardo Freitas com som do João Almeida. Bom dia, Ricardo.
2: Olá, bom dia, Helena. Bom dia, ouvintes da Antena 1 Açores. Vamos então transmitir em direto este debate de urgência proposto pelo Chega sobre o estado em que se encontram as obras financiadas pelo PRR, o Plano de Recuperação e Resiliência, aqui nos Açores. O partido justifica esta iniciativa com o fato do prazo de execução do PRR estar prestes a terminar e de haver ainda muitas obras por concluir. Uma situação que poderá comprometer de alguma forma o financiamento de Bruxelas ou até mesmo obrigar a região a devolver fundos comunitários. Nesta altura já está a discursar o deputado do Chega, Francisco Lima. Vamos então ouvi-lo.
3: Uma oportunidade histórica para recuperar da pandemia, modernizar os Açores e preparar a região para o futuro. Este Governo Regional não desenhou o plano, herdou dos governos socialistas de António Costa e de Vasco Cordeiro, mas aceitou a sua herança sem força política para corrigir uma opção essencialmente dirigida para o Estado, em prejuízo das empresas, do investimento produtivo e da economia real. Por isso, uma oportunidade histórica corre o risco de terminar como uma oportunidade desperdiçada, não por falta de dinheiro, mas por falta de estratégia, planeamento e execução atempada. O PRR Açores dispôs de 725 milhões de euros. Dos 40 marcos e metas de desembolso, 15 ficaram concentradas no 10º e último pedido de pagamento, relativo à execução até 31 de agosto. Outros estavam atrasados e 10 mantinham uma avaliação condicionada. É aqui que se mede a capacidade deste Governo, não pelo dinheiro anunciado, adjudicado ou comprometido, mas pelo que estiver efetivamente concluído, vistoriado e documentalmente comprovado até ao prazo final, que acaba a 31 de agosto de 2026. O que temos não é uma execução tranquila, é uma corrida contra o tempo. Quando tudo é deixado para os últimos meses, o objetivo deixa de ser transformar os Açores e passa a ser gastar o dinheiro antes que o prazo termine. Os instrumentos diretamente orientados para as empresas e os setores esportivos representam cerca de 189 milhões de euros, aproximadamente 26% do total. É pouco assim. Muitos desses incentivos chegaram tarde. A modernização e digitalização da administração pública recebeu 30,6 milhões de euros. A transição digital das empresas recebeu apenas 25,3 milhões. Na administração pública, a meta foi cumprida. Nas empresas, apesar de existirem 1.102 candidaturas aprovadas, apenas 42 projetos estavam concluídos no final de março de 2026. Na capitalização empresarial, apenas 8,1 milhões de euros tinham sido pagos através do primeiro instrumento. A linha Reindustrializar recebeu 74 candidaturas, correspondentes a 252 milhões de euros de investimento. As empresas açorianas demonstraram vontade de investir, mas o aviso só foi lançado em dezembro de 2025. A economia apresentou projetos. O Estado chegou tarde. Este é o paradoxo do PRR dos Açores. O Governo foi rápido a financiar a sua própria máquina e lento a fazer chegar o dinheiro à economia, cria riqueza, emprego e receita fiscal. Sem economia forte, nenhum Estado social é sustentável. O Chega não critica o investimento na saúde, na habitação, nas respostas sociais, na educação ou nas estradas. Critica que dinheiro extraordinário e temporário tenha sido usado, em muitos casos, para corrigir atrasos antigos, recuperar património degradado e financiar despesas que continuarão depois de o PRR terminar. O programa Novos Idosos é socialmente relevante, mas uma política social responsável não vive apenas de prémios e anúncios. Exige financiamento estável para 2027, 2028 e para os anos seguintes. Onde está esse plano? Também nas obras, os números impõem prudência. Na habitação, a meta era construir ou renovar 622 habitações. No final de março, estavam concluídas apenas 213. As restantes dependiam de obras, vistorias e certificações concentradas nos últimos meses. Nas estradas, a meta é a concluir ou reabilitar 34 quilómetros. No final de março, estavam executados apenas 6,5 quilómetros. A variante às capelas tinha uma execução global de 32,3% e prazo contratual até junho de 2027, embora se pretenda contabilizar um troço para efeitos de PRR até agosto. Na saúde houve projetos cuja conclusão foi sendo empurrada para o limite do prazo, enquanto a modernização da linha de saúde dos Açores continua com o procedimento por lançar. Nas respostas para idosos e na agricultura repetem-se atrasos, baixas execuções e dependência de prorrogações. O novo matador de São Jorge acumulava atraso considerável e precisava de uma prorrogação até 31 de agosto. Não são casos isolados, é um padrão. Decidiu-se tarde, contratou-se tarde, licenciou-se tarde, reprogramou-se tarde e burocratizou-se muito. E agora pretende-se executar quase tudo na 25ª hora. Algumas autarquias também têm responsabilidades, e são muitas, quando atrasam licenciamentos e parceiros. Mas é ao Governo Regional que compete coordenar, antecipar dificuldades, definir prioridades e exigir prazos. Governar não é distribuir culpas quando o prazo termina, é impedir que os problemas cheguem a este ponto. O Presidente do Governo Regional anunciou, a semana passada, que garante uma execução de 100% do PRR. O Chega prefere trocar o otimismo pela responsabilidade e perguntar quando é que o dinheiro está efetivamente em risco, quanto dinheiro está efetivamente em risco, que obras não estarão material e documentalmente concluídas até 31 de agosto, que programas sociais têm financiamento assegurado depois de 2026 e que transformação estrutural permanecerá quando terminar o último euro do PRR. O verdadeiro teste não é saber se o Governo Regional conseguiu gastar 725 milhões de euros, é saber se, depois desse investimento, os Açores produzem mais, exportam mais, pagam melhores salários, dependem menos do exterior e conseguem financiar os seus serviços públicos sem viver permanentemente de fundos extraordinários. O PRR deveria ter ajudado a criar a economia que sustenta o social. Este Governo utilizou sobretudo para sustentar temporariamente o Estado e o social, sem criar na mesma proporção a riqueza que os poderá financiar no futuro. Essa é a lógica invertida, essa foi uma oportunidade desperdiçada. E essa será a responsabilidade política que ficará quando acabarem as verbas, as inaugurações e a propaganda, disse.
2: Ora, várias questões colocadas aqui pelo deputado Francisco Lima, do Chega, a propósito do atraso, do alegado atraso, na apreciação das obras financiadas pelo Plano de Recuperação e Resiliência, tanto na área da habitação, das estradas, também na saúde. O Presidente do Governo Regional já tinha dito esta segunda-feira, quando confrontado pelos jornalistas com esta situação, que não, em princípio não haverá nenhum atraso no cumprimento da execução do PRR aqui nos Açores. O José Manuel Bolheiro, que não está, no entanto, esta manhã aqui na sala de plenário, deverá ser Duarte Freitas, o secretário regional que tutela as finanças, o planeamento e a administração pública, a quem deverá responder em nome do Executivo relativamente a estas questões colocadas aqui pela bancada do Chega, que trouxe ao plenário da Assembleia Regional este debate de urgência sobre a execução do Plano de Recuperação e Resiliência. Tal como dizia, será Duarte Freitas que vai intervir nesta altura.
4: Presidente, senhoras e senhores deputados, senhoras e senhores membros do Governo, há cerca de 2 meses e meio da data limite para a execução material do Plano de Recuperação e Resiliência, 31 de agosto de 2026, este debate revela-se não apenas pertinente, mas necessário. Permitam-me começar com uma ideia simples, mas essencial. O PRR não é de um governo. O PRR é dos açorianos. É o resultado do esforço coletivo de instituições públicas, empresas, autarquias, EPSS, famílias e profissionais que, no terreno, executam e acompanham investimentos exigentes num prazo absolutamente extraordinário.
2: palmas da bancada do PSD, do CDS e do PPM e também do Governo para estas declarações de Eduardo Freitas.
4: E é por isso importante começar pelos factos. Os Açores cumpriram 25 das 40 metas contratualizadas. Este é o resultado de trabalho, de compromisso e de responsabilidade institucional. Estamos a falar de um plano aprovado em 2021 com cerca de 580 milhões de euros inicialmente atribuídos para serem geridos diretamente pela região, a que acresciam mais 117 milhões de euros a que as entidades locais poderiam aceder através de avisos nacionais. Hoje, após propostas apresentadas e com as reprogramações aprovadas pela Comissão Europeia, esse valor ascende a cerca de 895 milhões de euros. Contemplando investimentos de gestão local não de 580 milhões, mas sim de 725 milhões, e aqui acrescem não os 117 milhões se na altura se falava das agências mobilizadoras e que havia o risco, a ameaça, diziam, de se perderem, não 117, mas 170 milhões. Estes 170 mais os 725 somam os tais 895 milhões de euros. Ou seja, mais 200 milhões de euros, mais 28,5% daquilo que estava inicialmente atribuído aos Açores.
2: O reforço de verbas do financiamento do PRR, aqui explicado pelo Secretário Regional das Finanças.
4: Vão os Açores cumprir os 100% do PRR? Vão cumprir mais. Vão cumprir 128,5% daquilo que inicialmente estava previsto.
2: Aplausos dos partidos que apoiam o Governo. Na bancada do Chega há risos relativamente a estas declarações.
4: Isto representa, como disse e de novo, trabalho não só do Governo, mas das empresas. E é importante que se diga, que se tenha esta nota aqui. Há muito deste investimento que é feito através de empresas, nomeadamente de construção civil. E queria aqui deixar uma nota de reconhecimento ao esforço que estas empresas estão a fazer em cada uma das nossas ilhas para cumprir aquilo que a região se obrigou. Uma palavra aos seus responsáveis, aos seus trabalhadores. Estes não apenas os 580 mais 117, mas no global os quase 900 milhões de euros, 895 milhões de euros, representam naturalmente, através das reclamações, um voto de confiança na qualidade dos projetos e na capacidade de execução dos açorianos. No que concerne à execução financeira dos 725 milhões de euros contratualizados, sem considerar adiantamentos transferidos em devido tempo, os beneficiários finais apresentaram, até o dia de hoje, 392 milhões de execução, correspondendo a 351 milhões de euros reembolsados, descontando o adiantamento, ou seja, 54,1% de execução e 48,5% de pagamento efetivo. Mas nos últimos 12 meses, registrou-se uma aceleração muito significativa nesta execução financeira, de 160 milhões de euros até junho de 2025, para mais de 232 milhões de euros executados até junho de 26. E aqui eu gostaria de sublinhar as alterações que foram feitas na governança do PRR nos Açores, criando, como é sabido, uma equipe de missão para este efeito, a quem também aqui gostaria de dedicar uma palavra de agradecimento pelo extraordinário desempenho que tem tido e que muito contribui para o êxito dos Açores.
2: Os aplausos da bancada do Governo e também do PSD relativamente a estes números aqui avançados pelo Secretário Regional das Finanças, que fala de uma execução de quase 125%, isto é perspectiva quando estiverem concluídas todas as obras do PRR, alegadamente dentro do prazo inicialmente previsto, 31 de agosto.
4: A PRR Açores se distingue claramente é na transparência. 18 relatórios trimestrais de monitorização, 5 relatórios anuais de progresso, um portal de fundos europeus com a execução financeira e os principais resultados. E nos relatórios trimestrais introduziu-se uma avaliação técnica adicional, inovadora no plano nacional, onde se classifica por um sistema de semáforos cada estado de cada meta, tendo uma avaliação favorável, condicionada ou crítica relativamente ao risco de cumprimento de marcos e metas. Ou seja, o Governo, com transparência, assume e assumiu os riscos, identificou e identifica constrangimentos e presta contas. Nos relatórios anuais, entre muita informação partilhada, publicam-se os principais resultados alcançados em cada investimento na região e por ilha, demonstrando assim o nível de concretização e o impacto da execução do PRR. Nunca, nunca houve tanta informação pública com este nível de detalhe. Quem quer conhecer o PRR tem informação. Quem quer compreender o PRR tem resultados. E os principais resultados até esta data são concretos e abrangentes. Na saúde, mais de 500 equipamentos médico-hospitalares adquiridos, uma forte aposta na telemedicina, mais de 2 milhões de acesso à app Mais Saúde. Na habitação, 47 habitações construídas e 166 reabilitadas. Na área social, o programa piloto Novos Idosos foi um verdadeiro sucesso, com mais de 540 beneficiários que na comunidade das suas casas recebem cuidados individuais, melhorando os seus níveis de dependência funcional. Nas IPSS, mais de 130 viaturas elétricas apoiadas. Na educação, a implementação de manuais digitais foi acompanhada pela melhoria da ligação à internet nas escolas e complementada com a aquisição de computadores portáteis e tablets, bem como outros equipamentos, como, por exemplo, ecrãs interativos, microscópios, impressoras 3D ou robôs educativos, ultrapassando os 42 mil equipamentos. No ensino superior, mais de 2.600 apoios atribuídos para permitir o acesso e permanência de estudantes no ensino superior ao nível de licenciaturas e pós-graduações. Na formação e qualificação, modernização de equipamentos e recursos digitais de 16 escolas profissionais, bem como a conclusão da reabilitação profunda do Centro de Qualificação dos Açores, Escola das Capelas, que estava ao abandono há muitos anos e que deve encher-nos de orgulho. Na agricultura, mais de 3 mil apoios técnicos especializados no âmbito do Programa de Capacitação dos Agricultores. O novo edifício do Serviço de Classificação do Leite de São Miguel é também uma realidade e está em pleno funcionamento. No cluster do mar, o novo navio de investigação encontra-se neste preciso momento em deslocação para a região e aportará à horta em poucos dias. São, em termos globais de infraestruturas, 5 empreitadas rodoviárias concluídas. Na energia, produção renovável reforçada no Corvo, com a construção de parques eólico e fotovoltaico, e mais de 4.500 beneficiários com painéis solares e baterias instalados. Na administração pública, modernização e implementação de dezenas de projetos que permitirão torná-la mais acessiva, inclusiva, aberta, com serviços mais ágeis e preparada para o futuro. E nas empresas? Nas empresas temos mais de 1.500 candidaturas aprovadas. Destaco aqui também, além destas, no IFIC, também aquilo que foi o sinal que os empresários açorianos deram. De uma dotação inicial de 40 milhões, já tivemos que mais de dobrar, porque houve 252 milhões de candidaturas. Posso hoje aqui dar nota também que das 77 candidaturas, 50 foram aprovadas, representando um investimento de 160 milhões de euros, que terá uma comparticipação de 102 milhões de euros. Senhor Presidente, senhoras e senhores deputados, senhoras e senhores membros do Governo, estamos agora na fase mais exigente, as últimas 15 metas, com uma regra clara: 31 de agosto é um prazo absoluto. A pergunta, há riscos associados? Há, claro que sim. O Governo, como disse, tem vindo a identificá-los. Mas importa clarificar. Identificar riscos não é falhar, é governar com responsabilidade. Outra coisa é transformar riscos em narrativa política de falhanço. O Governo não mascara a situação. De acordo com o relatório do primeiro trimestre de 2026, assumimos que 10 metas estavam condicionadas e 5 já estavam favoráveis. Hoje, poderemos considerar que apenas 7 metas permanecem condicionadas, sobretudo as associadas a empreitadas, que naturalmente têm riscos e prazos muito apertados para executar, mas que, de novo, sublinho o enorme esforço que as empresas de construção civil estão a fazer para cumprirem com este desidrato. Minhas senhoras e meus senhores, como disse, neste último ano foi constituída uma estrutura técnica de acompanhamento que permitiu a identificação de riscos, a monitorização rigorosa e a proposta de medidas de mitigação. A convicção do Governo é clara, cumpriremos todas as metas do PRR. Repito, a convicção e a confiança do Governo é clara, cumpriremos todas as metas do PRR. E fica já aqui assumido que no mês de setembro estamos aqui disponíveis para prestar contas, esperando que nessa altura, se tivermos cumprido como esperamos, possa haver a confirmação e o reconhecimento por toda esta Câmara.
2: Secretário Regional das Finanças aqui a fazer um balanço das obras e da execução do PRR nos Açores e a dar a garantia de que o Governo irá cumprir todas as metas do PRR dentro do prazo estabelecido, que é 31 de agosto.
4: Entramos agora numa matéria legítima e relevante, a continuidade dos projetos, que foi aqui também referido. O PRR não foi concebido naturalmente para ser permanente, foi um instrumento de resposta a um momento de crise. Agora importa garantir a sustentabilidade. E para esta sustentabilidade, o Governo está a trabalhar a vários níveis. Na avaliação dos projetos-piloto, que podem continuar ou não e definir, desenhando aquilo que é preciso fazer no futuro, nas projeções orçamentais pós-PRR e na avaliação de impacto financeiro e definição de prioridades. Porque não é sério prometer o que não é sustentável. E posso aqui também dar nota que o Orçamento de 2027, que aqui discutiremos, refletirá estas escolhas com um compromisso claro, proteger as pessoas e assegurar a continuidade das respostas essenciais. Neste contexto, posso aqui anunciar que o programa Novos Idosos terá continuidade em 2027.
2: Esta era uma das questões que era levantada também pelo Chega, a saber se o programa Novos Idosos, também financiado pelo PRR, teria ou não continuidade. Está aqui dada a resposta por Duarte Freitas.
4: O PRR e o programa Novos Idosos reflete naturalmente a convicção que temos do grande contributo que este programa deu e reconhecido a nível nacional e internacional. Eu penso que ainda talvez não há nos Açores a percepção da valorização entre vários projetos, mas neste em particular, que teve perante instâncias nacionais e internacionais. Aliás, a nível nacional já se começa a desenhar também algumas abordagens deste nível. E isto serviu essencialmente às pessoas e aquelas que mais precisam, aquelas mais abandonadas. É bom e é um motivo de orgulho para todos os Açores. Posso também anunciar que está em preparação, e isto também é muito relevante, uma avaliação global dos impactos do PRR nos Açores, pois entendemos que é fundamental avaliar o resultado da concretização destas políticas públicas. Pela relevância desta fase final, manifesto aqui também, perante este Parlamento, a nossa disponibilidade para, com a Comissão de Economia ou quem o Parlamento entender, reunirmos nos meses de julho e agosto, permitindo o acompanhamento mais próximo da execução material destas 15 metas que temos que cumprir. Há duas formas, Sr. Presidente, Srs. e Srs. Deputados, Srs. e Srs. Membros do Governo, há duas formas de olhar para o PRR. Uma centrada no risco e no potencial fracasso. Outra centrada no trabalho, na execução e no compromisso. O Governo dos Açores escolheu claramente a segunda. E os factos são claros. 25 metas cumpridas, investimento no terreno, execução e aceleração. O PRR é exigente. Este é, pois, um momento exigente. Mas a resposta tem sido inequívoca. Trabalho, rigor, responsabilidade. E, acima de tudo, senhoras e senhores, compromisso. Compromisso com as açorianas e com os açorianos. Não governamos para o comentário fácil. Não governamos para a expectativa de fracasso. Governamos para cumprir com os Açores, disse.
2: O Duarte Freitas, secretário regional das Finanças, a dar aqui a resposta ao Chega, o partido que trouxe este debate de urgência aqui à Assembleia Regional sobre a execução do PRR nos Açores, a admitir aqui que há riscos, mas que não admite falhas por parte do Governo na execução do PRR e a garantir que a haver 7 metas ainda condicionadas, elas ficarão cumpridas dentro do prazo estabelecido, que é 31 de agosto, e que até lá o Governo tudo fará para que essa execução possa ser cumprida. Durante a intervenção do Secretário-Geral das Finanças houve naturalmente aplausos das bancadas do Governo e também dos três partidos que apoiam o Governo, o PSD, o CDS e o PPM, mas na bancada do Chega, o partido que trouxe aqui este tema, ouviram-se durante várias ocasiões risos e alguma desconfiança relativamente àquilo que era dito pelo Governo. Nesta altura fala Nuno Barata da Iniciativa Liberal.
5: Europeia, receberam através do PRR, aquilo que alguns apelidaram de bazuca, uma oportunidade extraordinária. No espírito da União, este programa foi criado com dinheiro extraordinário para responder a problemas extraordinários decorrentes da pandemia Covid-19. Problemas esses que foram criados pela própria União e pelos Estados-membros nas PMEs, nas famílias e em geral nas populações. Mas há uma pergunta que se impõe neste momento. O que acontece quando acabar o PRR? A gente já sabe, o Governo Regional vai recorrer ao PTRR para pagar as contas do PRR. O problema nunca foi gastar dinheiro. O problema é criar compromissos permanentes, ou o problema é criar compromissos permanentes infinitos com receitas temporárias e finitas e que dependem do bom humor de terceiros e das suas próprias prioridades, ou seja, da União e da República. É exatamente aqui que reside o maior risco das políticas públicas financiadas pelo PRR na nossa região. As escolhas que os governos dos Açores fizeram hipotecam o futuro e principalmente contribuem para ficarmos ainda mais pobres. Afinal, governam todos da mesma maneira, todos diferentes nas cores, dos emblemas, mas todos iguais nas decisões perdulárias para o futuro dos açorianos, com o olho sempre com o olho posto nos resultados eleitorais do presente. Uma lástima. Durante alguns anos a região viveu uma sensação de abundância, uma ilusão de riqueza, com indicadores a crescer, com base em investimentos do PRR, no aumento do consumo e na própria inflação, cujo aumento também não está alheio a este mesmo mecanismo de recuperação que passou para alguns e de resiliência para muitos outros. No caso das PMEs, então, isso foi clarinho como água. As PMEs foram as mais prejudicadas com as medidas que os Estados tomaram durante a Covid-19, mas as PMEs foram as mais prejudicadas no acesso aos apoios do PRR, ou seja, recuperação para alguns, sempre para os mesmos, resiliência também sempre para os mesmos. Mas esta abundância não resulta de uma economia mais forte, bem pelo contrário. Não resultou de mais produtividade, não resultou de mais empresas exportadoras, não resultou de mais riqueza criada para os açorianos. Resultou de uma transferência extraordinária de recursos da União Europeia e de mecanismos financeiros artificiais. Confundir uma transferência temporária com riqueza estrutural é um erro económico grave e vamos pagar um preço muito elevado por decisões erradas. Quando um programa é criado com fundos temporários, existem duas opções. Ou esse programa gera economia futura e autonomia, ou gera dependência futura. Infelizmente para nós, os sucessivos governos têm optado demasiadas vezes por escolher o segundo caminho. Criam-se expectativas permanentes, criam-se beneficiários permanentes, criam-se estruturas permanentes. Terminando o financiamento externo, a pressão recai sobre os contribuintes açorianos, sobre o orçamento da região, que recorre ao endividamento para garantir estas mesmas opções, requerindo assim também essa responsabilidade, principalmente sobre as gerações futuras. Mais uma vez, uma enorme falta de solidariedade intergeracional. A Iniciativa Liberal veio para aqui em 2020 com esse propósito de garantir que as próximas gerações não vão pagar as contas deste presente e muito menos a do passado. Mas os senhores não conseguiram ainda ver isso e repetirei até à saciedade e enquanto a voz não me doer. Na economia e nas finanças públicas existe um fenómeno que está demasiadamente estudado e é sobejamente conhecido. É fácil de subir um degrau na despesa pública, mas é extremamente difícil descer esse mesmo degrau quando é preciso. Na verdade, uma vez criado um apoio, nenhum governo quer assumir o custo político e eleitoral de o retirar. E assim, aquilo que começou como sendo uma medida temporária, transforma-se numa obrigação permanente, com resultados catastróficos, como os que temos vindo a assistir nesta região de há muitos anos a esta parte. Mais despesa estrutural, mais pressão orçamental, mais dependência do setor público, menos margem para investir no futuro. Uma visão liberal não rejeita os apoios sociais, mas rejeita liminarmente a dependência social. Socialistas de um lado, socialistas do outro, olham para o bolo do orçamento e perguntam-se: quanto dinheiro conseguimos distribuir? Nós, liberais, olhamos para o orçamento da região com parcimónia. E como quem gera o dinheiro do povo, a nossa pergunta é sempre diferente: como podemos tornar as pessoas menos dependentes deste orçamento? Menos dependentes das esmolas do Estado de região, mais autónomas, em suma, mais livres. Porque é nessa liberdade individual, nessa autonomia do cidadão, que assenta uma boa política pública que os liberta de serem clientes permanentes desse Estado-região. Portugal e a Europa, mas em especial os Açores, não por serem periféricos, mas por via de políticas assistencialistas e que não acreditam nos mercados, enfrentam desafios reais e muito difíceis, como o envelhecimento demográfico, a baixa produtividade, a fuga de jovens qualificados e, não menos importante, a excessiva dependência do setor público. Nenhum desses problemas será resolvido através de subsídios permanentes. Está nos livros. Não é preciso ser Nobel da Economia para o saber. Estes problemas não serão resolvidos com muito mais investimento, só serão resolvidos com muito mais investimento privado, muito menos burocracia, muito mais liberdade económica e uma qualificação de recursos humanos de excelência que promova a atração de capital e ainda mais talento. Os subsídios podem ajudar a resolver emergências, mas não podem substituir o crescimento económico. O verdadeiro legado de PRR não deveria ser uma lista de programas que sobreviveram ao fim do financiamento europeu, com um novo financiamento europeu, o financiamento de base nacional. O verdadeiro legado deveria ser uma economia suficientemente forte, recuperada e resiliente para já não precisar deles. Porque uma região resiliente não é aquela que vive de transferências externas, é aquela que gera riqueza suficiente para financiar o seu próprio futuro. Essa é a diferença entre desenvolvimento e dependência. Essa é a escolha que os Açores terão de fazer no próximo futuro.
2: Nuno Barata, deputado da Iniciativa Liberal, aqui a fazer duras críticas.
3: Obrigado,
2: às opções feitas pelos governos, tanto do anterior governo do Partido Socialista como o atual governo de coligação, relativamente aos investimentos que foram financiados pelo PRR e que, na sua opinião, hipotecam de alguma forma o futuro dos Açores. Críticas também relativamente ao endividamento que estes investimentos vão deixar na região. E a lembrar aqui que os principais problemas dos Açores, como a demografia ou a qualificação, estão ainda por resolver. Neste momento fala o deputado Marco Martins do PSD.
6: ...da história europeia, importa relembrar. Nasce após a pandemia Covid-19, onde a Europa tomou uma decisão absolutamente histórica, mobilizar recursos financeiros sem precedentes, não apenas para recuperar, mas também para transformar estruturalmente as sociedades, forçar o Estado Social, reduzir desigualdades e melhorar de forma duradoura a vida das pessoas. Nos Açores, essa ambição adquire um significado ainda mais forte e ainda mais profundo. Porque a nossa realidade insular e ultraperiférica adensa os constrangimentos e as dificuldades e apresenta desafios acrescidos que exigem respostas consistentes, estruturadas e, essencialmente, com visão de futuro. Por isso, o PRR não constitui apenas uma oportunidade. Constitui uma responsabilidade política maior, que nos deve impelir a todos, repito, a todos, para a sua potenciação e máxima execução. Estamos atualmente na fase mais exigente de todo este processo, a etapa final e mais decisiva do mesmo. Estamos a cerca de 10 semanas da sua conclusão. O PRR Açores representa cerca de 725 milhões de euros de investimento na região. Um volume financeiro absolutamente extraordinário que soma ao Programa Operacional Açores 2030, o mais robusto de sempre.

0: perante a fase mais exigente, aquela em que todos os prazos convergem, em que todas as obras se aproximam da sua conclusão e que não há margem para falhas. Isto exige mobilização, isto exige capacidade de execução, exige liderança e exige, sobretudo, planeamento rigoroso, especialmente nas áreas que mais impacto têm na vida das pessoas. Na habitação, por exemplo, continua a registrar-se uma forte concentração de metas no final do programa. Estamos a falar de centenas de habitações dependentes de conclusão no limite de prazo, incluindo cerca de 313 focos previstos para agosto de 2026, coincidindo com a data final do PRR. Salienta-se nesse campo que o cumprimento formal destas metas não depende apenas da obra concluída, mas também de vistorias, autossucessões e certificações legais. Ou seja, qualquer atraso, por mínimo que seja, pode comprometer o respectivo resultado final. Na área social, o cenário exige igual atenção e preocupação. Projetos fundamentais, seja na resposta a pessoas com deficiência, seja na criação ou reabilitação de estruturas residenciais para idosos, apresentam também classificação condicionada, com vários investimentos a terminar muito próximos do limite temporal. No caso das ERPs, os vulcos, lar de idosos, por exemplo, estamos a falar de 113 novas reabilitadas vagas dependentes de conclusão em cima do prazo. Na saúde, a modernização do Serviço Regional de Saúde, incluindo infraestruturas, equipamentos e viaturas, também se encontra classificada como condicionada com cronogramas ajustados até agosto de 2026. Aliás, esta área e este investimento específico apresenta uma das taxas mais baixas ao nível dos fluxos financeiros, tendo a região apenas recebido, até este momento, cerca de 39%, ou seja, 14 milhões de euros, do total 36 milhões de euros da dotação adstrita a este investimento. Esses não são detalhes técnicos, são decisões com impacto direto na vida das pessoas. Senhoras e senhores deputados, senhoras e senhores membros do Governo, há uma dimensão deste debate que o Partido Socialista entende como absolutamente central e que não pode, de forma alguma, ser ignorada. O futuro destas respostas após o PRR e a sua respectiva sustentabilidade financeira. O exemplo do programa Novos dos Idosos é paradigmático. Um programa positivo, inovador, importante reconhecer, sem subterfúgios, o seu mérito e respectivo impacto real no combate ao isolamento e na promoção do envelhecimento ativo, mas cujo futuro levanta uma questão essencial e que importa ser cabalmente esclarecida pelo que questiono diretamente a Sra. Secretária Regional da Saúde e Segurança Social. Está ou não garantida de forma estrutural a sua continuidade após 2026? Não apenas... Calma.
1: Muito fundo aqui para esta intervenção do deputado Marco Martins, do Partido Socialista, que deixa aqui uma questão à Secretária Regional da Saúde, que já tinha sido respondida de alguma forma por Duarte Freitas sobre a continuidade deste programa Novos Idosos.
0: E não de garantias aos soluços ano a ano, como foi aqui dito pelo Sr. Secretário Regional. Importa relembrar neste ponto específico as palavras preferidas a 6 de outubro pelo Vice-Presidente do Governo Regional dos Açores, Dr. Artur Lima, defendendo e bem, no nosso entendimento, que o Orçamento da Região tem de contemplar verbas para dar continuidade ao projeto Novos Idosos, financiado até 2026. A garantia que foi aqui feita foi até 2027, num programa que já não é um projeto piloto, que já está devidamente avaliado. Passo então a citar as palavras do Sr. Vice-Presidente do Governo Regional, se me deixarem, como é óbvio, mas acredito que sim.
2: Senhoras e senhores deputados, vamos permitir que o Sr. Deputado continue a sua intervenção. Faça favor, Sr. Deputado.
0: Obrigado, Sr. Presidente.
1: O alerta deixado aqui por Luís Garcia, o Presidente da Assembleia, para que de alguma forma haja silêncio na sala para que este debate de urgência proposto pelo Chega sobre a execução do PRR aqui na Assembleia Regional possa continuar.
0: Eu nem sequer concebo que um Governo diga que não tem dinheiro para financiar este programa. O que nós assistimos aqui foi uma garantia tímida de um prolongamento apenas até 2027.

0: e a altura é esta, senhora secretária regional, com respeito, com calma, com elevação institucional, se este programa que acompanha neste momento 540 idosos é para manter, ser devidamente acarinhado pelo Governo Regional, não apenas para 2027. Esta e outras respostas são de veras importantes, pois as políticas sociais não podem ser intermitentes, não podem começar com ambição e terminar por falta de financiamento, não podem criar confiança hoje e incerteza amanhã. E, aliás, esta preocupação adensa-se e alarga-se a várias áreas. Na habitação, onde os investimentos exigem continuidade. Na saúde, onde as minorias precisam de sustentação permanente. Na educação, onde a digitalização e os recursos tecnológicos implicam manutenção, atualização contínuas e onde projetos como os pontos de apoio ao estudo merecem garantia para os PRR da sua continuidade e de respectivo financiamento. Senhoras e senhores deputados, eu percebo os apartes, percebo algum incómodo e reforço que nós estamos aqui todos, e acredito que todos os grupos parlamentares, todas as representações parlamentares já queriam o mesmo. O máximo de execução, o máximo do PRR, que isso aumentará a qualidade de vida de cada assiliado. E creio que esse debate deve ser feito com elevação que se exige neste momento. E compete, aliás, mais do que um direito, é um dever a cada partido da opção fazer a fiscalização e fazer as perguntas que se impõem também neste momento. Assim, planear o pós-PRR não é um exercício teórico, é uma obrigação e é um exercício de responsabilidade política. Senhoras e senhores deputados, senhoras e senhores membros do Governo, o Partido Socialista participa neste debate, aliás, como sempre, com grande sentido de responsabilidade. Não procuramos dificuldades, não procuramos simplificar um processo que, convenhamos todos, é bastante exigente. Mas também não podemos deixar de afirmar aquilo que é essencial. Estamos perante uma oportunidade histórica e um momento eventualmente irrepetível a nível da mobilização de recursos. Assim, o PRR tem de ser avaliado mais do que apenas pela sua execução financeira. Tem e deve também de ser avaliado na capacidade de transformar esses investimentos em melhorias duradouras, melhorias na vida das pessoas, melhorias na coesão social, melhorias na qualidade dos serviços públicos e, essencialmente, melhorias para o futuro dos Açores. E é por isso que salientamos três eixos e prioridades claras. Em primeiro lugar, a execução máxima. Em segundo, a qualidade do investimento. E, em terceiro lugar, a garantia de continuidade e sustentabilidade dos investimentos e programas que foram criados. Este é o compromisso do Partido Socialista. Um compromisso de seriedade, de elevação institucional e responsabilidade perante cada açoriano. Porque, no fim, aquilo que verdadeiramente importa é muito mais do que apenas os números. São as pessoas, sempre as pessoas. Disse.
1: Era Marco Martins, deputado do Partido Socialista, aqui a gerar algum burburinho na sala, sobretudo obrigado, junto das bancadas do PSD, do CDS e também do PPM, com, relativamente às declarações que aqui proferiu. E as questões que deixou ao Governo sobre a continuidade de alguns projetos sociais, nomeadamente o programa Novos Idosos, apesar do Secretário-Regional das Finanças, que interveio antes já ter garantido a continuidade desse projeto. Discurso agora, nesta sua intervenção inicial, Joaquim Machado, pela bancada do PSD.
2: Senhores membros do Governo Regional, faltam 75 dias para o fim de um ciclo excepcional na história recente dos Açores. O Plano de Recuperação e Resiliência não é apenas um conjunto de números, nem uma lista de marcos e metas. É, sobretudo, obra feita, transformação em curso e capacidade instalada para o futuro. É disso que importa falar hoje, do que já está no terreno, do que está a ser concretizado em todas as nossas ilhas e do que, até 31 de agosto, ficará consolidado como um dos maiores investimentos públicos de sempre na nossa região. Importa desde logo colocar esta execução em perspectiva. O PRR foi implementado num contexto particularmente exigente, marcado por constrangimentos reais e amplamente reconhecidos. A escassez de mão de obra, não o excesso de desemprego, escassez de mão de obra. As limitações decorrentes da pequena dimensão da maioria das nossas empresas açorianas e, sobretudo, as perturbações nas cadeias de abastecimento globais, agravadas pelas guerras na Ucrânia e no Médio Oriente, que impactaram prazos, custos e disponibilidade de matérias-primas essenciais, além das dificuldades ao nível da contratação pública e da própria complexidade de um programa mais exigente do que qualquer outro anteriormente executado na região, e que apontava para 725 milhões de euros de investimento. 725 milhões de euros de investimento. Qualquer coisa como um ano e meio de investimento proposto e executado pelo Partido Socialista. Simultaneamente, quando a região esteve a fazer o maior investimento de sempre através dos seus planos, simultaneamente esteve a correr mais esse investimento de mais de 700 milhões de euros. É precisamente isso. É precisamente isso. É precisamente por isso que se impõe um exercício de seriedade e reconhecer que neste quadro adverso o que foi alcançado ganha ainda maior valor e mérito. Mais do que apontar o que eventualmente possa faltar, o importante é valorizar o que, contra todas as dificuldades, já foi concretizado. Senhores deputados, há uma evidência que não pode ser ignorada. Os Açores estão hoje mais preparados, mais qualificados e mais resilientes do que estavam antes do PRR. Desde logo na execução física, novas estradas a nascer, habitação a ser habitada, escolas modernizadas, infraestruturas reforçadas. Alguns exemplos. Requalificação do Hospital da Horta. Construção das unidades de saúde de Livramento e da Maia. 40 viaturas elétricas para prestação de cuidados de saúde ao domicílio. 9 ambulâncias de emergência. 70 desfibriladores e monitores para ambulâncias, para acudir doentes com problemas cardíacos. 127 viaturas elétricas para as IPSS. Mas o PRR vai muito para além do botão, da obra visível e da aquisição de equipamentos. O programa Novos Idosos é um exemplo claro. Mais de respostas, melhores condições de vida, mais dignidade para os mais avançados na idade.
1: É um programa... 11 horas nos Açores, numa altura em que Antena 1 está a transmitir o debate de urgência proposto pelo Chega aqui na Assembleia Regional sobre a execução do plano de recuperação e resiliência, numa altura em que intervém o deputado Joaquim Machado, da bancada do PSD, que destaca aqui duas situações que terão condicionado de alguma forma a execução do PRR nos Açores: a escassez de mão de obra e também as perturbações nas cadeias de fornecimento de bens devido às guerras na Ucrânia e no Irão, que terão de alguma forma condicionado o desempenho e a execução do PRR nos Açores. Joaquim Machado, que fala nesta altura a propósito do programa Novos Idosos, que o Governo já garantiu que irá ter continuidade nos próximos anos.
2: No mesmo tempo que olhamos para os mais avançados de idade, olhamos também para o futuro, investindo na capacitação dos Açores, na formação e qualificação dos nossos ativos, na modernização do sistema educativo, na transição digital das empresas, deixando-as mais competitivas e mais preparadas para mercados cada vez mais exigentes. O melhor investimento não é apenas o que se vê, é o que fica. E o PRR deixa ficar muita coisa para o futuro nos Açores. O que fica é recursos humanos qualificados, empresas mais robustas e uma economia mais resiliente. Também na área de energia o PRR está a marcar uma mudança estrutural. O Solineres, que o Partido Socialista desconfiava da verba inicial, ela foi reforçada com mais do dobro e não deu para responder a todos os que quiseram aderir a este programa, que é um outro sucesso, que contribui para reduzir a dependência externa em termos energéticos, caminhando com determinação assim nos Açores para a descarbonização. Isto significa menos custos no futuro, mais autonomia e uma região mais sustentável. Portanto, o PRR deixa para o futuro, deixa muito. Deixa também na agricultura e nas pescas, setores estruturantes da nossa identidade e da nossa economia. Um investimento que permite ganhos de modernização, de competitividade e de adaptação a novos desafios. E nas ciências, especialmente nas ciências do mar, tomamos a dianteira de um conhecimento ligado ao oceano, reforçando a nossa vocação atlântica com ambição e visão de futuro. Senhores deputados, com toda a justiça temos de dizer, o sucesso do PRR nos Açores é, e em larga medida, resultado do contributo decisivo da chamada sociedade civil, dos empresários que investiram e executaram, das famílias que aderiram e confiaram nos programas e das IPSS que estiveram no terreno, muitas vezes na linha da frente da resposta social.

0: O PRR concretizou-se porque houve uma mobilização coletiva da região com muitos protagonistas e um esforço partilhado que merece e tem de ser aqui reconhecido. Senhor Presidente, senhoras e senhores deputados e os membros do Governo Regional, há quem prefira olhar para o pouco que eventualmente ficará por executar. Nós escolhemos olhar para o mundo que já foi feito e para o mundo que, de forma responsável, será ainda concluído até ao fim do programa. Quem se fixa no detalhe do que falta, ignora a dimensão do mundo que já foi alcançado. E o que foi alcançado é transformador. O PRR não resolveu todos os problemas, não resolve todos os problemas, não era nem é esse o seu propósito. Mas deu um salto qualitativo que não pode ser ignorado ou tampouco desvalorizado. No fim, o que conta não é o ruído da crítica, é a marca da obra. O PRR deixa os Açores mais fortes, mais modernos e mais preparados para o futuro. Disse.
1: Joaquim Machado, deputado do PSD, aqui a elencar muitos dos investimentos previstos neste plano de recuperação e resiliência que vão ser executados, segundo os dados divulgados pelo próprio Governo,
2: obrigado,
1: dentro
2: deputado.
1: Do prazo estabelecido para a conclusão a do plano, programa, Pedro, que é 31 de agosto. Neste debate de urgência que decorre aqui na Assembleia Regional, que a Antena 1 está a transmitir em direto, numa altura em que António Lima, deputado do Bloco de Esquerda, se prepara para intervir também relativamente a esta matéria, num debate de urgência trazido aqui pelos deputados do Chega.
3: Habitua-se. Senhor Presidente, senhoras e senhores deputados, senhoras e senhores membros do Governo, o Plano de Recuperação e Resiliência entrou na sua fase mais crítica, pois aquilo que somos hoje chamados a discutir já não é claramente nem a intenção, nem sequer a execução. É o impacto, é o resultado que fica no dia seguinte à execução dos fundos. Com muitas das obras calendarizadas para terminar a 31 de agosto deste ano, o limite absoluto do calendário é preciso recordar que o PRR não se cumpre com a fita cortada. Depois da obra feita, vêm vistorias, altos e concretizações. E a verdade é que o Governo decidiu concentrar 15 metas críticas num único pedido em setembro. E os riscos são óbvios. O Governo garante que todos esses processos ficarão concluídos atempadamente. Todos esperamos e desejamos que sim. Quando descemos ao terreno, há, no entanto, sinais de alerta. Na habitação, temos mais de 300 casas em risco de ficarem concluídas no último dia do prazo, se ficarem. O que se vê no terreno não é tranquilizador. Enquanto isso, a crise da habitação abate-se com cada vez mais força sobre as famílias açorianas. O PRR não resolveu a crise da habitação, nem por sombras. A habitação foi sempre investimento adiado, para além de ser curto. Faltou olhar e agir sobre a especulação imobiliária. Falta política da habitação para enquadrar o investimento. É por isso que hoje a crise da habitação é mais grave do que era antes do PRR. Na saúde, assistimos aos mesmos diagnósticos. Faz-se investimento importante, mas ainda assim insuficiente, mas não se inova na organização. As listas de espera e as dificuldades de acesso persistem e até crescem. A incapacidade de decisão do Governo em relação ao Hospital de Ponta Delgada e ao Serviço Regional no seu todo paralisa a saúde. Falta, mais uma vez, política. Olhemos para a economia. O PRR deveria ser a alavanca para a diversificação e para a inovação. Mas a resposta que temos no terreno é outra. Continuamos dependentes de setores de baixo valor acrescentado, assentes em mão de obra barata, sendo o turismo o único motor com crescimento relevante, mas exatamente igual ao que era. As opções de investimento do PRR foram, em grande medida, mais do mesmo e o resultado está à vista. Os Açores não têm hoje, infelizmente, uma economia mais diversificada, qualificada nem inovadora, apesar dos 725 milhões de euros do PRR. No mar, o exemplo de falta de estratégia é gritante. Investiu-se no Martec, adquiriu-se um navio de investigação, mas falhou o planeamento. O resultado está à vista. O navio acaba entregue à Marinha Portuguesa. investimos com fundos regionais para entregar o Leme à República. O Governo sabe comprar equipamentos. Difícil é criar a capacidade para os gerir e potenciar. Nas infraestruturas, o cenário repete-se. As variantes vão ficar, mas o próprio Governo já admitiu, muitas vezes, não ter verbas para a manutenção de infraestruturas. E aqui existe uma resposta clara sobre a retirada de uma parte significativa da variante às capelas do PRR. Como e quando será financiado o troço que falta? O que fica de fora é, na verdade, grande parte da obra e ainda vai em fase inicial. A maior empreitada do PRR vai ficar a meio caminho em agosto. O Governo Regional decidiu financiar com o PRR políticas de continuidade sem acautelar atempadamente o seu financiamento futuro. Foi aqui anunciado, e ainda bem, a continuação do programa de novos idosos, mas há outros programas que carecem de esclarecimentos. Os manuais digitais, Sra. Secretária, são para continuar e com que financiamento? Ou será o fim do PRR a desculpa perfeita para acabar com o projeto sem reconhecer o erro? Na transição energética, claramente a administração pública não foi capacitada para o enorme volume de trabalho que a pulverização de investimentos que trouxe o Solneres. Uma medida importante acabou por beneficiar os primeiros a chegar e quem teve capacidade financeira para pagar centenas de euros em IVA. Muitas pessoas, a maioria, ficou de fora, sem direito a terem energia mais barata e muitos outros ainda estão à espera. Senhor Presidente, Senhoras e Senhores Deputados, há ainda uma zona de sombra que exige esclarecimentos. Há 100 milhões de euros de dinheiros públicos aprovados no âmbito do Instrumento Financeiro para a Inovação e Competitividade em poucos meses. Numa democracia robusta, 100 milhões de euros aprovados e decididos à pressa exigem transparência absoluta. Há 100 milhões de euros distribuídos, sem que se saiba a quem e para quê. Queremos saber que empresas foram apoiadas, que projetos, que montantes e, tão importante quanto isso, quem é que ficou de fora? Senhor Presidente, Senhoras e Senhores Deputados, o balanço desta reta final do PRR revela uma execução comprimida no tempo, atrasos crónicos e, acima de tudo, uma gritante falta de visão estratégica. O PRR não era, nem pode ser, um concurso de gastos rápidos. Era a oportunidade de uma geração para transformar os Açores, salvar o Serviço Regional de Saúde, resolver a crise da habitação, afirmar a nossa autonomia no mar e acelerar a transição energética de forma justa. O maior risco do PRR nunca foi falhar os prazos. O maior risco sempre foi falhar o propósito. Se no final deste processo tivermos betão feito, mas os mesmos problemas estruturais de sempre, o PRR não terá sido apenas uma oportunidade perdida, terá sido um enorme fracasso da nossa autonomia. Disse.
1: António Lima, deputado do Bloco de Esquerda, aqui a levantar várias questões relacionadas com a execução PRR nos Açores, nomeadamente na área de habitação, a dizer que há 300 casas em risco de não ficarem concluídas dentro do prazo inicialmente previsto, a falar também da variante das capelas, que a maior parte do troço não está incluído no PRR, e também a lançar aqui alguma suspeita sobre aquilo que se chama de zona de sombra no pagamento, num financiamento de 100 milhões de euros de apoios para o setor privado, e a exigir aqui alguma mais transparência na divulgação de quem foram os beneficiários. Nesta altura fala Pedro Neves, deputado do PAN.
2: Perante uma oportunidade desta dimensão, o papel da oposição não deve ser o de torcer pelo fracasso, e o PAN não o fará. Não estamos aqui para fazer política de destruição. Não estamos aqui para procurar atrasos para o transformar em títulos de jornais, nem para desejar que os projetos falhem apenas para podermos apontar o dedo ao Governo. Os açorianos esperam mais de nós. Esperamos que acompanhemos, que fiscalizemos, que o questionemos quando é necessário, mas que coloquemos sempre os interesses da região acima dos interesses partidários. É verdade que existem preocupações. Seria irresponsável ignorá-las. E houve preocupações desde o início. E todos, incluído o PAN, fomos bastante vocais sobre o assunto. seja pela falta de preparação do Governo em antecipar os problemas e assumir os prazos, bem como quando houve o problema grave das agendas mobilizadoras. Eu demonstrei aqui o meu desagrado na altura certa e no tempo certo, numa janela temporal em que dava tempo ao Governo para se reajustar. Exatamente como o fizemos e informámos o Governo sobre prioridades desajustadas, como algumas estradas desnecessárias, mas são, obviamente, prioridades. Agora, há 10 semanas do fim do prazo, inserir pressão a exigências, um pouco ou demasiado tarde demais. E sabemos que os prazos do PRR são extremamente exigentes. Existem obras complexas, processos burocráticos demorados e desafios que se fazem sentir não apenas nos Açores, mas em todo o país e em várias regiões da Europa. Por isso, a pergunta que se deve colocar não é quantos anúncios foram feitos nem quantas cerimónias de lançamento ocorreram. A pergunta que importa é simples. Quando o prazo terminar, quantos projetos estão concluídos e quantos euros terão sido efetivamente transformados em benefício concreto para os açorianos? Essa é a avaliação que verdadeiramente interessa. E é por isso que o PAN entende que este não é um momento para sentenças definitivas. Ainda existe trabalho a fazer, ainda existem metas a cumprir. Ainda existe tempo para corrigir atrasos e ultrapassar dificuldades. O que exigimos é transparência. Queremos saber onde existem riscos de execução. Queremos saber quais são os investimentos que estão dentro do calendário e quais os que existem medidas adicionais. Queremos que a informação seja disponibilizada de forma clara para que os açorianos possam acompanhar aquilo que está a ser feito com que recurso que pertence a todos. Porque se o PRR for bem executado, não será apenas uma vitória do Governo nem de qualquer partido. Será uma vitória para a região autónoma dos Açores. E se falharmos, não serão os governos ou as oposições a pagar a fatura política mais pesada. Serão os açorianos por falta de oportunidades, investimentos adiados e problemas por resolver. Serão os açorianos que irão perder o maior envelope de sempre nos Açores. E essa fatura é demasiado pesada. Da parte do PAN, continuaremos a fazer aquilo que nos compete. Fiscalizar com responsabilidade, reconhecer o que está bem, apontar o que está mal e aguardar que os resultados finais falem por si. Só exigimos responsabilidade, transparência e defesa intransigente dos interesses açorianos. Quando acabar o prazo, estaremos cá para pedir contas, o que se espera e que se espera que sejam positivas. Se não forem, obviamente que o discurso também não será este. Obrigado.
1: Pedro Neves, deputado do PAN, numa curta declaração neste debate de urgência sobre a execução do PRR, a dizer que não é a 10 meses do prazo de execução das obras do PRR terminar que este debate deve ser feito e a dizer que depois de concluir esse prazo, assim então será o tempo correto de fazer um balanço sobre a execução deste plano de recuperação e resiliência e das obras previstas neste PRR. Nesta altura vai discursar João Mendonça, deputado do PPM.
4: Senhoras e senhores membros do Governo, há uma diferença entre identificar riscos e anunciar fracassos. O relatório de monitorização do PRR faz a primeira coisa. Alguns insistem em fazer a segunda. E é precisamente essa diferença que este debate deve esclarecer. Porque quando ouvimos falar de projetos críticos em risco, as perguntas que importam fazer são simples. Os riscos identificados significam que o PRR está a falhar ou significam que estamos perante a fase mais exigente da sua execução. Os factos ajudam a responder. Na habitação existem já 248 habitações concluídas e mais 410 em execução. Existem ainda dezenas de lotes já preparados para construção e decorrem os processos de atribuição de habitações e de lotes destinados à autoconstrução. Estamos a falar de um investimento superior a 56 milhões de euros e de respostas concretas para as famílias açorianas. Nas respostas sociais está em fase de conclusão um lar residencial e centro de atividades ocupacionais na Lagoa, com capacidade para 48 pessoas com deficiência. Na Maia avança a ampliação do lar residencial que acrescerá 20 lugares. Nas Lajes das Flores está a ser criado um centro inclusivo e centro dia especializado para 35 utentes. E na área do envelhecimento estão em curso investimentos na Praia da Graciosa, na Madalena, em São Roque do Pico, em Santa Cruz da Graciosa e no Solar da Glória, reforçando a capacidade de acolhimento de idosos em várias ilhas da região. Na saúde, a ampliação do Hospital da Horta encontra-se na sua reta final. Estão a ser entregues novas ambulâncias, novas viaturas para cuidados domiciliários e novos equipamentos hospitalares. E há um dado particularmente relevante. A cirurgia robótica já é uma realidade nos Açores. Na educação foram distribuídos mais de 13 mil computadores portáteis e tablets, mais de 11 mil equipamentos tecnológicos para as escolas e disponibilizadas mais de 45 mil licenças de manuais digitais. São investimentos que continuarão a servir alunos, professores e famílias, muito depois de terminado o PRR. Agora, perante estes resultados, vale a pena perguntar onde estão os investimentos abandonados? Onde estão as verbas perdidas? Onde está o falhanço generalizado que alguns tentam anunciar? O que os documentos mostram é outra realidade. Mostram obras no terreno, mostram equipamentos entregues, mostram investimentos que já estão a produzir resultados concretos na vida dos açorianos. Naturalmente que existem desafios. Seria impossível executar um programa desta dimensão distribuído por 9 ilhas sem enfrentar constrangimentos logísticos, atrasos pontuais ou dificuldades de execução. Mas isso não é sinal de fracasso. É a realidade de qualquer grande investimento público. A segunda questão deste debate é igualmente importante. O que acontece quando o PRR terminar? A resposta encontra-se precisamente nos investimentos que estão a ser realizados. Ficam habitações, ficam equipamentos sociais, ficam unidades de saúde modernizadas, ficam escolas mais bem preparadas, ficam estradas. Senhoras e senhores deputados, o sucesso do PRR não se mede apenas pelo dinheiro executado, mede-se pela qualidade das respostas que deixa às famílias açorianas. E é exatamente isso que está a acontecer nos Açores, disse.
1: João Mendonça, deputado do PPM, aqui a ser aplaudido pelos deputados da bancada do PSD, do CDS e também do Governo, a elencar alguns dos investimentos previstos no plano de recuperação e resiliência em várias áreas e também a admitir aqui a existência de atrasos e constrangimentos pontuais que de alguma forma não mancham ainda assim a boa execução que o Governo Regional tem feito deste programa de recuperação e resiliência aqui nos Açores, isto numa altura em que apenas falta discursar o deputado do CDS, um dos 8 partidos com representação parlamentar aqui nos Açores. Vai intervir então pelo CDS Pedro Pinto.
5: Senhor Presidente, senhoras e senhores deputados, senhoras e senhores membros do Governo. Há uma diferença curiosa entre aquilo que se ouviu até agora e aquilo que os açorianos veem quando saem de casa. Quem ouviu a oposição, e honrosa exceção feita ao representante do PAN, fica convencido de que o PRR é um desastre. Porque os deputados da oposição, incapazes de reconhecer o esforço de todos os açorianos, sim, de todos os açorianos, sentem a necessidade de criar uma ideia de desastre. Quem percorre as ilhas encontra lotes infraestruturados a serem entregues às famílias para construir as suas habitações, encontra casas a serem reabilitadas ou construídas e até casas já habitadas, estradas a abrir ao trânsito, escolas equipadas, instituições sociais com novos meios e investimentos que há poucos anos pareciam impossíveis. Nós preferimos olhar para aquilo que está a ser feito nos Açores. Na Ilha Terceira, por exemplo, está em construção o segundo edifício do Terinove, um investimento financiado pelo PRR que aumenta a capacidade de um parque tecnológico que já acolhe mais de 70 empresas e cria mais de 300 postos de trabalho. Não estamos a falar de um edifício, estamos a falar de empresas que se fixam, de jovens com elevadas qualificações académicas que encontram oportunidades de emprego nas nossas ilhas. Estamos a falar de uma economia que se moderniza e cresce. Hoje, ela está a acontecer. Na área social, o PRR ajudou a criar uma das respostas mais inovadoras a nível europeu. O programa Novos Idosos. Já foram mais de 585 pessoas que puderam continuar a viver na sua própria casa, junto à sua família, mantendo autonomia e qualidade de vida. Quantos programas conseguem dizer isto, que mudaram de forma tão direta a vida das pessoas? Durante décadas, falou-se do investimento, falou-se do envelhecimento, falou-se muito. Mas a diferença entre falar e governar bem é que isso implica apresentar respostas. E essa resposta existe. Chama-se Novos Idosos. É uma alternativa ao lar de idosos. Já está garantida a sua continuidade desde fevereiro deste ano, em que o Conselho do Governo aprovou uma resolução a dar continuidade de financiamento para que o programa Novos Idosos continue a ser executado para além do prazo do PRR. E o seu secretário das Finanças, nesta tribuna, há minutos atrás, já garantiu que para o ano também continuará o programa Novos Idosos e para o futuro também. Portanto, não se compreende esta necessidade da oposição de querer fazer passar uma mensagem de fracasso.
1: Os da bancada do Governo e também dos partidos que apoiam o Governo relativamente às críticas que o Pedro Pinto faz sobre aquilo que diz a oposição sobre a execução do PRR nos Açores.
5: Mais de 130 carrinhas às IPSS e Misericórdias Açorianas. Carrinhas elétricas que permite não só um melhor serviço, mas também reduzir a despesa que essas entidades têm no serviço que prestam diariamente. São instituições que passaram anos a fazer verdadeiros milagres com meios limitados e hoje têm melhores condições para chegar mais longe e servir melhor. Foram feitas obras em inúmeras estruturas residenciais para idosos, na Graciosa, no Pico, nas Flores, em São Miguel. Isto também é PRR. E os nossos jovens também estão a ser ajudados através dos pontos de estudo, através da ajuda ao pagamento das propinas no ensino superior, porque é através da educação que se consegue romper com as amarras de pobreza. Quem pode criticar este investimento do PRR? Outras das áreas onde os açorianos sentem mais diretamente estes investimentos é, sem dúvida, a habitação. Durante anos foi um problema abafado. O problema era conhecido e continua a existir, mas antes as soluções tardavam em aparecer. Hoje já estão a ser entregues casas e lotes infraestruturados que representam dezenas de milhões de euros investidos. Na Terceira, existem dezenas de habitações concluídas em construção ou reabilitação. Falo da urbanização de São Brás, do bairro Nascer do Sol ou do bairro da Nossa Senhora de Fátima. Em São Miguel, foram resolvidos problemas nos Forros de Salmar, empreendimentos de Trás dos Mosteiros, no loteamento da Galega, na Achadinha, na Maia, em Santa Clara, nas Capelas, nos Ginetes, em São Jorge, a construção de habitações nos Casteletes, em Santa Maria, distribuição de lotes, na Graciosa, moradias e lotes. Tudo isto está a chegar aos açorianos, às famílias açorianas. E se noutras ilhas não foi possível chegar, foi porque os concursos ficaram, infelizmente, desertos. Por toda a região estão a ser criadas condições para aumentar a oferta habitacional. E já há pessoas a morar nessas casas. E só não há mais porque, como disse, vários concursos, infelizmente, ficaram desertos. E quem se atreve a criticar este investimento na habitação? Na saúde acontece exatamente o mesmo. Mais de 65 milhões de euros entre o Hospital Digital e a modernização do Serviço Regional de Saúde. Novos equipamentos para hospitais e unidades de saúde, ambulâncias, viaturas, a interoperabilidade dos sistemas informáticos de várias unidades de saúde. Nas estradas sucede o mesmo. Falamos de mais de 92 milhões de euros de investimento na Via Vitorino Mésio, na variante de São Roque em São Miguel, na variante de Portal do Vento, a transversal de São Jorge, variante das Furnas, a segunda fase da variante da Horta. São mais de 34 quilómetros de novas vias, investimento que já ultrapassa 75% de execução. São obras que qualquer açoriano pode ver. Senhoras e senhores deputados, o PRR dos Açores representa 895 milhões de euros, distribuídos entre 725 milhões de investimento direto da região e 170 milhões das empresas. O maior programa de investimento público alguma vez executado na região num tão curto período de tempo. É evidente que existem dificuldades. Só alguém que nunca executou um investimento público poderia imaginar o contrário. Mas há uma enorme diferença entre reconhecer dificuldades e tentar construir uma narrativa de fracasso. Porque a narrativa de fracasso esbarra constantemente contra a realidade. Esbarra contra as casas e os lotes infraestruturados que estão a ser entregues, contra as ambulâncias que já circulam nas nossas estradas, contra as escolas equipadas, contra as carrinhas e os investimentos nas IPSS, contra os idosos apoiados, contra os jovens que beneficiam dos pontos de estudo e do apoio aos pagamentos das propinas do ensino superior, contra as empresas instaladas nos parques de ciência e tecnologia, contra as estradas que já são circuláveis, contra os inúmeros açorianos e empresas e instituições que beneficiaram de Sol Energe e que hoje têm instalações e habitações mais sustentáveis. A oposição tem o direito de procurar problemas, é o seu papel, mas não tem o direito de fingir que o PRR é um fracasso. Porque não é e não foi. Isso pode ser visto em todas as ilhas dos Açores. Quando este programa terminar, os açorianos não se vão lembrar das intervenções que cada um de nós aqui fez. Vão lembrar-se da casa que conseguiram ter, os idosos que são tratados com mais dignidade, dos jovens que foram apoiados para prosseguir os estudos e romper com as amarras da pobreza, da estrada que passaram a usar, do familiar que recebeu um apoio, da escola onde estudam os seus filhos e das ambulâncias que chegaram às suas ilhas. E é precisamente por isso que, apesar de todas as dificuldades, o PRR deixará uma marca que nenhum discurso conseguirá apagar. Muito obrigado.
1: Pedro Pinto, deputado do CDS-PP, aqui a fazer reparos às críticas feitas pela oposição sobre a execução do plano de recuperação e resiliência neste debate de urgência proposto pelo Chega. Numa altura em que Luís Garcia, o Presidente da Assembleia, faz referência à presença nas bancadas do público aqui na a Assembleia Regional, de crianças de escolas aqui dos Açores que estão a participar em iniciativas aqui na Ilha do Faial e que vieram aqui ao Parlamento encher, de facto, as bancadas que costumam estar vazias na maior parte do tempo em que decorre a Assembleia e que estão neste momento a ser aplaudidas por todos os deputados aqui da Assembleia Regional. Este debate de urgência que até agora teve pouco de debate, apenas, como foi possível ouvir, intervenções isoladas de todos os partidos com assento parlamentar, intervenções previamente escritas, e, portanto, não houve ainda um debate acalorado entre bancadas relativamente à execução do PRR, numa altura em que fala a deputada do PS, Sandra Costa Dias.
6: Muito obrigada, Sr. Presidente, Senhoras e Srs. Deputados, Senhoras e Srs. Membros do Governo. O debate sobre o PRR Açores deve ser feito com responsabilidade. E responsabilidade significa duas coisas. Reconhecer a importância dos fundos mobilizados para a região e, ao mesmo tempo, exigir respostas claras sobre a sua execução, o seu impacto e o seu retorno. O Partido Socialista dos Açores sempre defendeu que o PRR deveria ser um instrumento bem aproveitado pela região. Não estamos, por isso, a discutir esse tema para desejar que falhe. Pelo contrário, queremos que corra bem porque está em causa o interesse dos Açores. Mas querer que corra bem não significa deixar de fazer perguntas. E nesta fase, a poucas semanas do prazo final de 31 de agosto, há perguntas que têm que ser feitas com objetividade. O fundo de capitais para recapitalizar o sistema empresarial merece esclarecimento. Este investimento passou de 40 milhões para 10 milhões. A diferença foi canalizada para o reforço do instrumento financeiro para a inovação e competitividade, IFIC, que assumiu, por isso, um papel central na fase final do PRR. Sabemos que recebeu 74 candidaturas correspondentes a mais de 252 milhões de euros. Sabemos também que foi noticiado pelo Banco Português de Fomento que aprovou cerca de 100 milhões de euros de investimento para as empresas açorianas. Mas importa distinguir candidaturas, aprovações e pagamentos efetivos. Aquilo que interessa às empresas não é apenas saber que houve candidaturas ou intenções. Interessa saber quantas empresas receberam apoio, quanto receberam, em que ilhas, em que setores e que projetos estão materialmente em execução. Este ponto é essencial porque competitividade não se mede apenas por montantes aprovados, mede-se pelo que muda nas empresas. Na área da energia, é justo reconhecer que houve procura e adesão aos instrumentos de apoio. O reforço do Solinergs foi positivo. A dotação inicial era de 19 milhões de euros e foi reforçada para 60 milhões, o que representa um reforço de 41 milhões de euros. Este reforço foi publicamente enquadrado em meados de 2025. Em 18 de junho de 2025, foi noticiado que o desafio de execução do reforço de 41 milhões de euros do Solinergs passava a estar do lado das empresas, designadamente quanto ao fornecimento de equipamentos e à capacidade técnica de instalação. As candidaturas viriam a reabrir apenas a 16 de janeiro de 2026, com prazo até 28 de fevereiro de 2026, deixando uma janela de execução curta face ao prazo final de 31 de agosto de 2026. Aqui está o ponto central. Há uma diferença muito relevante entre a capacidade aprovada, a capacidade contratada e a capacidade instalada. Segundo os dados divulgados pelo Governo, Solinergs tinha mais de 8.400 candidaturas. 565 candidaturas aprovadas ou contratadas, correspondendo a 59,8 milhões de investimento aprovado e 42,5 megawatts de potência contratada. Isto representa 111,2% da meta atual de 38,2 megawatts. Mas, ao mesmo tempo, estavam instalados 29,2 megawatts, ou seja, 76,4% da meta. Isto significa que há uma diferença entre aquilo que está aprovado e aquilo que está contratado e o que está efetivamente instalado. E na energia, o que conta para as famílias, para as empresas e para a região, não é a potência anunciada, mas sim a potência instalada, ligada e a produzir. Foi a própria secretária regional que reconheceu publicamente que era preciso passar da aprovação à instalação até 31 de agosto de 2026 e que havia dificuldades no fornecimento de equipamentos e na disponibilidade de mão de obra. Também afirmou que o desafio de execução estava agora do lado das empresas. Ora, perante isto, a questão que se impõe é muito concreta. Se os equipamentos não forem instalados até 31 de agosto, quem suporta a fatura? Serão as empresas instaladoras? Serão os beneficiários? Será a região? Direta ou indiretamente, serão os consumidores finais, através dos custos do sistema ou de futuros encargos tarifários. Esta pergunta tem que ter resposta. Não basta dizer que há candidaturas aprovadas, não basta dizer que há potência contratada, é preciso garantir que a instalação acontece, que a energia entra no sistema e que os custos eventuais atrasos não recaem sobre quem cumpriu a sua parte. Há ainda uma outra questão estrutural que importa colocar. O PRR de hoje não é o PRR 2020. Ao longo destes anos, houve várias reprogramações, alterações de dotações, reforços, reduções e ajustamentos. Naturalmente, reprogramar é necessário. A realidade mudou, os custos aumentaram, houve dificuldades de fornecimento, escassez de mão de obra e necessidade de ajustar projetos. Mas a questão política é saber se essas reprogramações preservaram os objetivos iniciais do PRR ou se foram, sobretudo, orientadas para assegurar a execução dentro do prazo. Esta diferença é fundamental. Se as reprogramações serviram para manter ou até melhorar a ambição inicial e adaptar os meios à realidade, então cumpriram a sua função. Mas se as reprogramações transformaram investimento reprodutivo com maior potencial de gerar retorno económico, produtividade e resiliência em investimentos mais fáceis de executar, por exemplo, aquisição de equipamentos ou soluções de execução mais rápida, então temos de discutir o impacto destas opções. O objetivo do PRR não era apenas gastar, era recuperar e tornar a região mais resiliente. Outra dimensão que não pode ser esquecida é a sustentabilidade das medidas depois do fim do PRR. Várias linhas de apoio, incentivos e programas foram financiados ou reforçados no âmbito deste plano. Mas o PRR é temporário, termina. E quando terminar, a região tem de saber o que fica. No caso da competitividade empresarial, importa perceber se haverá continuidade de instrumentos de apoio à inovação, à digitalização, à capitalização e à modernização das empresas. No caso da energia, importa perceber se os programas de apoio ao autoconsumo, ao armazenamento e à transição energética terão continuidade e em que moldes. As empresas precisam de previsibilidade, as famílias também. Não se constrói uma estratégia de competitividade e transição energética com instrumentos que aparecem e desaparecem sem planeamento plurianual. Senhor Presidente, senhoras e senhores deputados, senhoras e senhores membros do Governo, o PRR deve ser executado até o limite do possível. FAES Açores deseja que a região aproveite todos os fundos disponíveis. Foi essa a nossa postura desde o início: acompanhar, alertar, propor e exigir que essa oportunidade fosse bem aproveitada. Mas nesta fase é indispensável ir além da execução. Temos de avaliar o poder transformador das medidas. Temos de perceber o verdadeiro retorno para a região. Temos de saber se as empresas ficaram mais competitivas, se a economia ficou mais produtiva, se a energia ficou mais renovável e mais acessível, se as famílias e as empresas sentirão benefícios concretos. Depois de 725 milhões de euros, os Açores têm de ficar melhor preparados para o futuro. Um valor desta dimensão não pode ser avaliado apenas pela taxa de execução. Tem de ser avaliado também pelo seu poder transformador. A pergunta essencial é simples. Depois do PRR, os Açores ficam mais fortes, mais competitivos, mais resilientes e mais autónomos, ou ficamos apenas com execução administrativa fechada, mas com dúvidas sobre o retorno estrutural para a região. Esta é a medida certa da avaliação do PRR. Não apenas quanto se executou, mas o que mudou. Não apenas quanto se pagou, mas o valor que ficou. Não apenas quantas candidaturas foram aprovadas, mas que transformação foi produzida. É esta prestação de contas que o Governo deve à Assembleia, às empresas, às famílias e aos Açores. E anunciado o instrumento de avaliação do impacto PRR, deixo nota da necessidade de o acompanhar e da necessidade que seja transparente também e que seja divulgada essa informação. Muito obrigada, disse.
7: Obrigado, Sra. Deputada.
1: Sandra Costa Dias, deputada do Partido Socialista, aqui levantar várias questões sobre o que irá acontecer após a conclusão do PRR nos Açores, uma pergunta aliás feita também por outros partidos da oposição, a falar também sobre a reprogramação dos investimentos investimentos e o impacto que isso teve nos projetos e nas iniciativas inicialmente previstas, levantar questões relacionadas também com o Proenergia e com o Fundo de Capitais para Empresas, isto numa altura em que o debate de urgência proposto pelo Chega, exatamente sobre a execução do PRR nos Açores, será interrompido para um intervalo regimental. Dentro de meia hora voltaremos aqui ao Parlamento para continuar a acompanhar este debate de urgência.
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Diz-se por aí, com a Nena e a Joana Almirante, a caminho do meio-dia, há notícias para conferir à hora certa. Depois também mais uma edição do Portugal em Direto. Uma quarta-feira com algumas alterações, o alinhamento habitual. Vamos estar a partir das 14h30 em simultâneo com a RTP Antena 1 a acompanhar a emissão especial Um Sonho Americano, que nos leva até ao relato do jogo Portugal Congo, que terá início às 17 horas. Depois seguimos nesta edição de quarta-feira, a partir das 21 horas, com a Graça Muniz. Desejo-lhe um dia muito feliz, espero que se mantenha por aí, na companhia da RTP Antena 1 Açores. O César Pinheiro faz-lhe companhia depois do meio-dia.

Napa com jovem Dionísio, nesta emissão da Rádio Pública, em que estamos a acompanhar também os trabalhos na Assembleia Legislativa Regional. Iremos regressar à cidade da Horta depois do meio-dia.

Time Machine com Fingertips. A caminho do meio-dia. Edição para esta quarta-feira, dia 17 de junho de 2026, com algumas alterações ao formato habitual. Esta manhã, a acompanhar o debate de urgência em direto da Assembleia Legislativa Regional. Regressamos depois do meio-dia à cidade da Horta.

Carlos Campos a caminho do meio-dia. Daqui a pouco... Aliás, mais à frente, regressamos à cidade da Horta. Quarta-feira, dia 17 de junho de 2026. Um dia com muitas nuvens, alternando com algumas abertas na região, mas também com a previsão apontar para período de chuva, passando aguaceiros e condições favoráveis à formação de neblina ou nevoeiro nos grupos ocidental e central. São Miguel e Santa Maria também com períodos de chuva e condições favoráveis à formação de neblina.

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1: Muito boa tarde, meio-dia nos Açores.
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1: Depois das 2:30 dos Açores. 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
1: Uma ótima tarde com a RTP Antena Açores. Estamos a acompanhar o debate de urgência na Assembleia Regional dos Açores sobre o PRR Açores. E após a pausa regimental, regressamos à cidade da Horta. No Parlamento Açoriano está o jornalista Ricardo Freitas, com o apoio técnico de João Almeida. Muito boa tarde.
2: Ora, boa tarde. Numa altura em que a sala de plenário ainda não está totalmente composta, depois deste intervalo regimental, neste debate de urgência proposto pelo Chega sobre a execução do plano de recuperação e resiliência nos Açores. O Chega que entende que, de facto, houve uma fraca execução até agora das obras relacionadas com o plano de recuperação e resiliência, que deviam ficar concluídas até 31 de agosto. Usou mesmo Francisco Lima, deputado do Chega, uma expressão, dizer que foi pouquinho aquilo que foi feito até agora em várias áreas. Falou do setor da habitação, das estradas, também da saúde, e elencou aquelas que são as metas que ainda estão por concluir por parte do Governo relativamente à execução do plano de recuperação e resiliência. Ora, naturalmente o Governo tem uma perspectiva diferente. Há quem veja o copo meio cheio ou meio vazio.
3: Vamos dar continuidade aos nossos.
2: O Governo, naturalmente, a destacar aquilo que foi feito até agora e a garantir que até 31 de agosto ficarão concluídas todas as obras previstas no plano de recuperação e resiliência, e a falar mesmo numa meta superior a 100%, isto porque houve também, entretanto, um reforço de verbas do PRR nos Açores. Agora, Luís Raposo, do PSD, vai também intervir neste debate.
4: Senhores deputados, senhoras e senhores membros do Governo, falar de PRR é falar de um tema pertinente para a vida das açorianas e dos açorianos. Longe vão os tempos em que se ouvia um pouco por toda esta região que o PRR não era para cumprir, ou que este Governo não conseguiria cumprir com os marcos e metas. Esta semana podemos assistir, através da comunicação do seu Presidente do Governo, quando da entrega de 24 viaturas em instituições em Ponta Delgada, na Ilha de São Miguel, que os marcos e metas do PRR seriam cumpridos a 100%. Hoje, através do seu Secretário das Finanças, podemos ver que o PRR será cumprido em 128%. Por isso, ainda bem que este Governo foi capaz, ainda bem que este Governo conseguiu, junto dos açorianos, junto das empresas, junto das instituições, cumprir com um desígnio que transforma e melhora a qualidade de vida das açorianas e dos açorianos.
2: Das bancadas do PSD e também do Governo a estes elogios de Luís Raposo, deputado social-democrata.
4: 60 milhões de euros para habitação. Nós assistimos, por parte da oposição, muitas vezes neste Parlamento, que eram casas de papel, que eram as casas que não saíam do papel. Nós, durante 24 anos, assistimos a planos de intenções. E a verdade é que este Governo está com um plano de concretizações aos olhos de todas as senhoras e senhores deputados, mas também aos olhos das açorianas e dos açorianos. Só não vê quem não quer. Assistimos aos pessimistas das impossibilidades. Nós focamos-nos na possibilidade, nós focamos-nos na concretização e na realização a bem de todos. Acima de tudo, este Governo e estas bancadas que suportam este Governo estão mais preocupados com o garante de devolver a esperança às pessoas, às empresas e às instituições. Antes criticava-se pela ausência de habitação. Hoje critica-se que as casas são feias. Eu prefiro que as pessoas critiquem que as casas são feias do que critica por não ter casa. E para além disso, nós, no final deste ano, teremos 767 novas respostas habitacionais, por via de novas construções, por via de reabilitações, mas também precedências de lotes infraestruturados. E é bom sempre relembrar que também foi a oposição que deixou o poder local, que deixou as autarquias de fora do desenho do PRR. E por isso também não podem se minuscuir das responsabilidades que tiveram nesta matéria. Queria deixar aqui umas notas do que nós podemos assistir um pouco por toda a nossa região. Também o deputado Pedro Pinto já o pôde fazer. 3 habitações em São Brás, na Ilha Terceira. 4 habitações no Luteamento de Casteletes, em São Jorge. 2 habitações no Aldeamento de São Pedro, Maia. 23 reabilitações Foros Salmar, Vila Franca, 39 habitações no bairro Nossa Senhora de Fátima, Ilha Terceira, 15 habitações na Chadinha, Conselho de Nordeste, 22 habitações no Loteamento de Santa Clara, 22 no bairro Nascer do Sol, 36 lotes infraestruturados na Nossa Senhora do Rosário, nas Capelas, em São Miguel, 94 reabilitações na Rua de Jogo, em São Miguel, 3 habitações na Ilha Graciosa, mais 19 lotes infraestruturados e 4 reabilitações na Ilha do Pico. Estamos a fazer mais, estamos a fazer melhor, estamos a fazer diferente. A oposição não gosta, a oposição prefere criticar e ir pelo caminho da crítica destrutiva, mas nós estamos focados em dar respostas às pessoas. Queria só trazer mais uns dados, porque é bom e que estes dados são públicos, para as senhoras e seus deputados, que às vezes pretendem criar algumas narrativas através dos órgãos de comunicação social. Vou deixar aqui umas notas para também depois o seu deputado João Vasco possa utilizar em Santa Maria quando as suas narrativas. No que toca em habitação, em matéria de execução do PRR, na região autónoma da Madeira, no que toca a PRR habitação, na região autónoma da Madeira, 80% já está concluído. No país todo, 70% já está concluído. Nos Açores, 136%. Não sei porque é que criticam. Muito obrigado.
2: Luís Raposo, deputado do PSD, aqui a fazer críticas aos partidos da oposição, que acusa mesmo de serem pessimistas sobre a execução do plano de recuperação e resiliência neste debate de urgência que está a decorrer na Assembleia Regional, na cidade da Horta, promovido pelo Chega, exatamente sobre a execução do PRR nos Açores. Agora, José Pacheco, exatamente do partido proponente, o Chega, vai também intervir.
0: Senhoras e senhores deputados, senhoras e senhores membros do Governo, um pouco em réplica, o meu caríssimo amigo e deputado Luís, aqui, falou na oposição, nós somos a oposição e fomos nós que pedimos este debate. Aqui ninguém quer que o Governo faça, antes pelo contrário. Nós queremos é que o Governo cumpra. Porque isto é que é importante, porque está em causa não são os partidos. Isto é aquilo que vocês peço desculpa, o sistema durante 50 anos andou nisso, o eleitoralismo. Não, nós queremos que as coisas funcionem. Se nós não quiséssemos e usávamos aquela velha técnica, conhecem bem os deputados, que é quanto pior melhor. E não é isso que nós queremos. Nós queremos que seja executado. Nós temos dúvidas nos 100%. Garantidamente não serão. Em algumas áreas, eu penso que o Mais Saúde será um caso de sucesso. A habitação não será. Vá derrapar. O seu deputado falou aí das cabeças. Estive lá com o senhor deputado José Leal e a sua deputada Márcia. Eu vi um terreno. Eu não vi casa nenhuma. Fomos lá e muito bem com a senhora secretária. E por acaso calhou, estava lá naquele dia. É isso que é bom que os açorianos percebam. Fazer oposição não é quanto pior melhor. Não é a nossa lógica. A nossa lógica é fiscalizar. A nossa lógica é levantar as questões. A nossa lógica é aquilo que o povo diz e com muita graça. Aperta com eles. Muito obrigado, Sr. Presidente.
2: José Pacheco, líder parlamentar do Chega, aqui a dizer que tem dúvidas que haja uma execução de 100% das obras do PRR, nomeadamente no setor da habitação, que diz estar muito atrasado, e a referir aqui a alguns investimentos que ainda estão, ainda nem começaram, e portanto a prever aqui que haja alguma derrapagem. Isto numa altura em que intervém também a deputada Ana Jorge, da bancada do PSD.
5: Do Governo. Nesta sequência, até um pouco daquilo que foi dito pelo colega deputado José Pacheco, em que a saúde parece que ficou resumida ao Mais Saúde, que é, de facto, um investimento importantíssimo e de grande facilidade de acesso à saúde por parte dos açorianos, mais de 2 milhões de acessos, que neste momento já serão num valor superior, e de agendamento de consultas. Portanto, é uma porta de entrada, é uma porta de acesso aos cuidados de saúde para os açorianos. Mas há muito mais daquilo que podemos falar e que poderemos falar em saúde quando falarmos de PRR. Eu tenho que ser honesta e creio que a bancada do PSD me acompanhará. Houve aqui, de facto, intervenções. Desde logo o Sr. Secretário das Finanças foi pragmático, realista, disse aquilo que era importante nós ouvirmos e os açorianos ouvirem também. Tivemos a intervenção do Sr. Deputado Pedro Neves, que foi extremamente sensata também. E não podemos perder esta oportunidade, este debate que foi pedido pelo Chega, para também dizer aos açorianos que o PRR não é um fim em si mesmo. O PRR é um meio para melhorarmos a vida dos açorianos, para transformarmos a sociedade açoriana. E esta é a perspectiva...
2: do Governo e também da bancada do PSD, as declarações de Ana Jorge, deputada do PSD, pelos elogios que faz aqui ao programa e às vantagens que ele traz aos açorianos, sobretudo na área da saúde, área em que está diretamente ligada.
5: Daquilo que são os mecanismos de execução do PRR, e não dizemos aos açorianos que este foi um instrumento que, com muito custo também, porque nós ouvimos-lo na discussão do plano e orçamento para este ano, que havia a necessidade de priorizar investimentos e que outros teriam que ser retardados para executarmos com rigor no tempo e no espaço, e com a equidade necessária também nos Açores, aquilo que era este momento único e que não o podíamos perder. E este Governo não o perdeu, este Governo agarrou com toda a ambição e na área da saúde isso é evidente. É evidente que nós devemos medir aquilo que é um investimento em equipamentos médicos por aquilo que é a melhoria na capacidade de resposta em termos de cuidados de saúde, a capacidade de resposta que permite aos açorianos, por exemplo, não saírem da região, não saírem da sua ilha, porque bastará ler algumas entrevistas, bastará também aceder àquilo que é a execução do PRR por ilha, para perceber que em basicamente todas as ilhas na área da saúde há equipamentos, há investimentos também, evidentemente que todos temos a expectativa que esses investimentos sejam aqueles que efetivamente correspondem às necessidades identificadas. E bastará, por exemplo, considerar uma entrevista que foi dada pela Sra. Secretária da Saúde em maio, quando se refere à concretização dos investimentos do PRR e enuncia todos os investimentos por ilha. Portanto, basicamente, não temos ilhas que fiquem fora do investimento no âmbito da saúde, quer em equipamentos, quer em equipamentos médicos, viaturas. E nós podemos dizer também, há um aspecto que refere, Sra. Secretária, e eu posso testemunhá-lo pessoalmente e vou testemunhá-lo pessoalmente, dizendo e reforçando aquilo que diz nesta entrevista. Durante muito tempo não houve investimento tecnológico no Serviço Regional de Saúde e o Serviço Regional de Saúde ficou mesmo para trás. Portanto, há aqui também uma mudança de paradigma clara. Felizmente tivemos este mecanismo que nos vai permitir alterar as condições de trabalho, de segurança e bem-estar dos utentes e dos profissionais de saúde e da qualidade dos serviços de saúde prestados aos açorianos. É a esses que nós nos queremos dirigir, é a esses que nós queremos também dizer que tudo aquilo que está a ser feito para melhoria da qualidade dos serviços prestados, melhoria das condições onde são prestados e, portanto, estamos a recuperar aquilo que foi não feito no passado e a dar mais resiliência ao futuro. Importa também pensar na manutenção de todos estes equipamentos de ponta que estão a ser colocados à disposição dos açorianos, porque estes equipamentos tentam não só, e porque não são um fim em si mesmo, tentam não só melhorar a prestação de cuidados de saúde no imediato, mas tentam também captar profissionais de saúde, criar condições de atratividade para profissionais e prestação de respostas diferenciadas na região. Isto é visão, isto é missão, isto é boa governança, isto é pensar nos açorianos, isto é valorizar um instrumento que é o PRR, não pelo PRR em si, mas por aquilo que ele permitiu e permite para a vida futura dos açorianos ao nível da saúde. A interoperabilidade entre os sistemas de saúde, entre as várias unidades de saúde, a denominada MUSA, é assim que é, creio, designada, que tantos profissionais de saúde diziam que era uma falha no sistema. Repetiam-se exames, não havia acesso aos dados do utente. Hoje estamos a caminhar para a solução desse problema, que é essencial na eficácia da resposta aos utentes. E, portanto, são vários os exemplos, viaturas, infraestruturas, temos os variadíssimos equipamentos, mais de 150 equipamentos. Ainda ontem, no hospital mais ocidental da Europa, uma ressonância magnética que nos facilita o acesso àqueles que têm o Hospital da Horta por referência. Muito obrigada.
2: Ana Jorge, deputada do PSD, a fazer aqui elogios aos investimentos feitos pelo Governo na melhoria dos cuidados de saúde em várias ilhas e também na aquisição de equipamentos para várias unidades de saúde da região. Ana Jorge, que já foi presidente da Unidade de Saúde da Ilha do Pico. Fala agora Francisco Lima, do Chega.
6: Quase encerramento, pelo menos da nossa parte. Queremos deixar claro que nós não estamos aqui com o espírito destrutivo, de crítica destrutiva, de que quase a desejar que o Governo não execute. Nós trouxemos aqui esse debate exatamente para mostrar a nossa preocupação. E creio que os outros partidos também não foram nenhum profetas da desgraça, uns mais otimistas, outros mais pessimistas, e nós consideramos-nos até realistas. A verdade é que a poucos dias de acabar o prazo, 31 de agosto passa rapidamente. Quisemos também fazer aqui um balanço de que muitas coisas correram mal, que a burocracia foi enorme. Ainda há dias, em conversa com um empreiteiro, questionando sobre uma obra dessas que estão aí com o sinal amarelo, ele me confessou uma coisa extraordinária. Ele disse: olha, parte desse atraso, só um mês, foi para me darem a cor da tinta dos apartamentos que eu estou a requalificar. Ou seja, para o Governo dar a cor da tinta dos apartamentos que está a requalificar. Ou seja, burocracias imensas, autarquias que não despacharam os processos. Alguns até usaram, se calhar, isso como forma de fazer política rasca. Ou seja, meter processos na gaveta porque não eram da cor do Governo. E, portanto, nós como sociedade temos de fazer essa reflexão. E nós estamos aqui a fazer uma reflexão muito realista, também acotelando o futuro, nomeadamente os programas que já foram aqui ditos, que há, portanto, os novos idosos, que é para continuar, eventualmente outras valências que se criaram, se há ou não verbas para continuar, e também queremos que, aquilo que o Sr. Secretário até disse, achamos muito bem, fazer depois um grupo de trabalho, uma comissão qualquer, de avaliar o impacto económico real nos Açores. Ou seja, se o dinheiro realmente serviu de alavancagem para a economia. Porque o Chega, desde o início, criticou a forma como foi desenhado o PRR, que é o PRR era um programa para fazer face às consequências da Covid na economia. E depois o Estado fica com 75% para fazer as obras que durante décadas não fez, que abandonou o seu edificado, abandonou a saúde, abandonou as escolas, quer aqui, quer lá, quer a nível do continente, e depois aproveitou essa oportunidade, e por isso chamou a bazuca, para resolver a austeridade que o próprio Estado criou em sua casa. E, portanto, acaba por ser um bocado injusto, que é os danos, os principais prejudicados pela economia, acabam por ser os menos beneficiados. Outra situação também deste programa, criou uma pressão inflacionista tremenda a nível de construção civil dos privados. E isso são consequências muito graves, porque hoje em dia fazer uma obra, estamos praticamente bloqueados. Portanto, os privados estiveram bloqueados durante esses meses todos, porque as obras do Governo ficaram até desertas, e os privados, eles nem sequer querem pegar em obras dos privados, porque é uma verdade lá para ali, fazer obras para o Governo, para os empreiteiros, é muito mais rentável. E por isso é que eu às vezes quero enaltecer o papel dos empreiteiros e das empresas de construção civil, mas também não posso ser indiferente a passar por determinadas ruas e ver falta de planeamento, ver 30 trabalhadores em que só tem 3 a trabalhar, ver falta de mão de obra e pessoas nos cafés sem trabalhar, e portanto nós não conseguimos fazer uma transformação estrutural nem da economia, nem das empresas. E essa avaliação tem que ser feita. Tem que ser feita, sob pena de daqui a dias vem mais um PTRR, mais uma ferramenta que seria para transformar e na prática fica tudo na mesma. E portanto, resumindo e concluindo, nós estamos expectantes, esperamos que seja executado, não mais de 100%, porque isso é matematicamente impossível, a execução não pode ser superior a 100%, senão isso é uma negação dos números, pode ser mais de 100% em relação ao que estava inicialmente a verba programada. Agora, a execução do que está comprometido, esperemos que seja 100% e temos algumas reservas em relação a isso. E, portanto, só desejamos que em setembro estejamos aqui com um discurso ainda mais otimista, estamos aqui disponíveis, eventualmente, para também fazer uma avaliação mais crítica, se for o caso do fracasso, e apurar responsabilidades. Muito obrigado, Sr. Presidente.
2: Para Francisco Lima, deputado do Chega,
7: obrigado,
2: aqui fazer,
7: deputado, deputado,
2: de alguma forma,
7: Lima, favor,
2: um resumo sobre este debate de urgência, a falar aqui de várias coisas que correram mal, de muita burocracia, de atrasos no licenciamento de obras e na falta de planeamento e de mão de obra que terá atrasado de alguma forma as obras do PRR. Numa altura em que fala António Lima, do Bloco de Esquerda.
8: A ser executado no âmbito do PRR em algumas áreas, nomeadamente questionei sobre a execução ou a aprovação de projetos no valor de 100 milhões de euros no âmbito do instrumento financeiro para a inovação e competitividade. Nós estamos a falar de 100 milhões de euros, sabemos que há os projetos aprovados, não sabemos é quais, que empresas, em que ilhas, e essa informação, julgo eu, que é devida ao Parlamento e a todos os açorianos. Em segundo lugar, sobre a continuidade de projetos que são de normal continuidade ou que é expectável da sua continuidade. Do ponto de vista dos manuais digitais, questionei sobre a sua continuidade ou não. Se já foi avaliada a sua continuidade, quais são os custos expectáveis nos próximos anos e se essa é, de facto, uma política que o Governo pretende continuar, sabendo dos problemas que ela tem. Esperemos é que não seja, como disse na intervenção inicial, não seja o fim do PRR uma desculpa para se acabar sem assumir as responsabilidades pelos erros cometidos pelo Governo com esta política. Em terceiro lugar, uma última questão, no que respeita ao projeto de investimento da variante às Capelas, grande parte da via saiu do PRR, por isso quando se diz que se concretiza a 100%, quando se tira é mais fácil concretizar os 100%. Gostaria de perceber qual é o custo do troço que vai ser completado pelo PRR e o custo do troço que não será incluído no PRR. E já agora o seu calendário de execução e o seu, naturalmente, e o seu enquadramento financeiro. Muito obrigado.
2: António Lima, do Bloco de Esquerda, aqui a deixar questões concretas ao Governo Regional sobre a execução de algumas obras, nomeadamente a variante às Capelas, cujo projeto terá sido reduzido relativamente ao projeto inicial. Fala de novo agora Duarte Freitas, Secretário Regional das Finanças.
9: António Lima, aproveitando para poder responder em concreto às questões que colocou, deixe-me dizer-lhe o seguinte. A informação que o Governo da Região tem neste momento é do número de empresas que se tinham candidatado ao IFIC, do número de empresas que tiveram processos com aprovação, considerando o mérito do escalonamento, e os valores. Porque quem fez a análise não foi o Governo da Região, foi a estrutura de missão Cooperar Portugal e o Banco de Fomento, e neste momento, como o Sr. Deputado António Lima tem, sabe que há um requerimento que o Bloco de Esquerda colocou, que ainda está dentro do prazo. Eu posso lhe dar nota que nós formalmente pedimos à estrutura de missão Recuperar Portugal e ao Banco de Fomento para nos darem as informações, porque nós também não temos a informação, porque não fomos nós que analisámos.
10: Mas o dinheiro é nosso.
9: O dinheiro, esse já posso lhe dizer, dos 252 milhões de euros de candidaturas, valor de intenção de investimento, foram aprovadas candidaturas que equivalem a 168 milhões. Desses 168 milhões, correspondem 102 milhões de euros de verbas a apoiar por dinheiros do PRR. É tudo quanto podemos dizer neste momento, mas em seu devido tempo, e esperemos que de novo dentro do prazo do requerimento, quando tivermos as respostas concretas do Banco de Fomento e da Estrutura de Missão, faremos chegar às senhoras e senhores deputados. Uma coisa, deixo tranquilidade. Não há empresas públicas que tenham sido objeto de apoio do IFIC e as empresas privadas que lá foram apoiadas também não foram, o mérito não foi definido por nós, foi definido pelos critérios do Banco de Fomento. Em relação à questão da variante das capelas, deixe-me dizer também o seguinte, que é assim, como sabe, há metas, marcos e metas que já foram atingidos e foram suplantados. Algumas das verbas que estavam adstritas a esses marcos e metas ficarão disponíveis para outras metas que tenham custos maiores do que aquilo que estava previsto. E, portanto, será no cômpito global deste concerto que nós poderemos saber aquilo que poderemos reforçar ainda as verbas para, nomeadamente, a variante das capelas. E por isso mesmo, neste momento, é prematuro ainda dizer em concreto quanto é que será, porque temos que fazer o apuramento final do saldo das metas já cumpridas e que restou dinheiro para poder aplicar naquelas metas. Para ser cumpridas, tem que se colocar mais dinheiro público.
2: O
3: Obrigado, Sr. Secretário Regional
2: das Finanças,
3: Sr. Deputado Marco
2: Martins, Freitas, aqui a dar as respostas que o Bloco de Esquerda tinha apresentado relativamente às dúvidas sobre a estrutura de missão Recuperar Portugal e sobre o financiamento atribuído às empresas públicas e também sobre a variante das capelas, isto numa altura em que Marco Martins, deputado do Partido Socialista, volta também a intervir.
7: Uma inovação democrática que todos os grupos e representações parlamentares aqui presentes querem que o PRR corra da melhor maneira. E, aliás, o PS orgulha-se do trajeto que fez a nível do PRR, desde o seu desenho inicial, desde a sua obrigação, que não é mais do que isso, fiscalizar, acompanhar, questionar sempre que necessário sobre dúvidas e situações que não estavam a correr da melhor maneira. Isso também ajuda, como é óbvio, não foi apenas o PS, foram todos os partidos da oposição. É a nossa obrigação. Foi um objetivo de todos nós, desta casa, para que chegue a bom porto. Eu creio que, e falámos já sobre isso, e aliás, este debate de urgência também tem este eixo, que é a sustentabilidade futura de alguns programas, de alguns investimentos, e é normal que se aqui aborde, que se queira saber a sua sustentabilidade e viabilidade futura. Falámos aqui do projeto Novos Ídolos. É um projeto que creio que todos nós defendemos, e não há que ter pudor nenhum nesta Casa da Democracia, onde celebramos 50 anos de autonomia, de reconhecer que nem tudo o que nós fazemos é bom e nem tudo o que os outros fazem é mau. É um bom programa, é um exercício de elevação democrática. Agora, o que não parece normal é um programa, não sempre percebes, o que não parece normal e não parece também para si, deputado Pedro Pinto, é que um programa devidamente avaliado com resultados apresentados em outubro do ano passado, resultados bastante positivos ao nível de satisfação dos utentes, do aumento da qualidade de vida, dos índices de segurança, em outubro, e só agora, passado 9 meses, é que de forma cabal e finalmente o Governo Regional diz que sim, que é para remanter. A senhora Secretária sabe o que disse, é que ia ser definido em 2027, o que foi dito é que ia ser definido no próximo ano, e há dados que concordam e que atestam isso. Senhor Secretário Regional das Finanças, na sua intervenção inicial, falou e resistei que existem projetos-piloto que se encontram em fase de avaliação para se tentar perceber a sua viabilidade futura. Gostaria que concretizasse quais são esses projetos piloto, se encontram-se em fase de avaliação, para sabermos se futuramente irão continuar. A nível da viabilidade, falamos também daqui, e é normal, houve alguns investimentos, como na educação, de equipamentos e recursos educativos estáveis para as escolas. Sabíamos todos que o PRR era finito, mas há aqui investimentos que necessitam, obviamente, da sua garantia futuro. Projetos também na educação, com pontos de apoio aos estudos, bons projetos, que já vêm da Estratégia Regional de Combate à Pobreza Social, é importante que se garanta a sua continuidade. E aqui uma nota final. O PRR tem, obviamente, um lado extremamente positivo, mas também tem um lado de alguns inconvenientes. E todos nós, nesta casa, creio que não há aqui nenhum deputado, não há nenhum membro do Governo Regional que não tenha recebido uma inquietação de uma IPSS, de uma instituição cultural, de um clube desportivo, a dizer que remeteu uma candidatura e que a mesma foi indeferida ou foi cortada, porque o argumento foi a execução do PRR. Isto não é tecnicamente correto e politicamente é indesculpável. Ficavam por aqui. Obrigado.
2: Para críticas deixadas aqui por Marco Martins, do Partido Socialista, sobre esta execução.
3: Obrigado,
2: do
3: Sr. Deputado,
2: PRR,
3: tem a palavra à senhora secretária.
2: E a dizer que nem todos aqueles que pretendiam receber apoios no âmbito deste PRR conseguiram efetivamente aceder às verbas comunitárias. Nesta altura fala a secretária regional da Mobilidade e do Turismo, Berta Cabral.
11: Ao facto de ser trazido, chega neste caso, ter trazido esta Assembleia a discussão sobre o PRR. É efetivamente uma oportunidade para nós discutirmos em conjunto um programa de extrema relevância para os Açores e de extrema exigência do ponto de vista da sua execução. E se não temos a oportunidade de o dizer aqui, acabamos por ficar com a noção de que tudo isto é fácil. Mas nada disto foi fácil. Isto foi uma grande maratona, onde a pressão sobre os empresários foi permanente, onde a pressão sobre os empreiteiros foi permanente e continua a ser, para que se chegue ao fim do prazo e as metas sejam cumpridas. Isto tem que ser dito, porque depois de feito tudo parece fácil, mas não é. Mas não é. Mas não é. PRR é mais exigente, muito mais exigente, e foi muito mais exigente, está a ser, do que os outros programas dos conhecidos quadros comunitários de apoio. Porque não houve prorrogações de prazos, porque foram extremamente inflexíveis e nós tivemos que nos adaptar a essa disciplina. Agora, em relação àquilo que vem a seguir, é como em todos os quadros comunitários de apoio. Como todos, fazemos o investimento com responsabilidade, aliás, herdamos o desenho do investimento, como aqui já foi dito, assumimos-o com responsabilidade e daremos continuidade a ele, como damos continuidade a todos os investimentos que são feitos ao abrigo de fundos comunitários. Não há aqui novidade nenhuma. E é isso que vai continuar a acontecer e, portanto, nós só temos que nos regozijar de termos tido todos a oportunidade, e neste caso os Açores, de termos tido a oportunidade de ter um programa de recuperação e resiliência no valor de 725 milhões de euros que está a ser totalmente executado. Totalmente executado. Em relação ao Sol Enerj, e para que fique bem claro, a nossa meta inicial era de 11.2 megawatts. Sabem bem disso, foi reforçado e quase o duplo. A nossa meta hoje, depois dessa reprogramação, é de 38.2 megawatts. Muito exigente. Foi preciso pôr muita pressão sobre os instaladores, sobretudo, sobre os fornecedores. As cadeias de fornecimento são difíceis, nós todos sabemos. Foi feita, foi conseguida. Nós, neste momento, estamos com 85% instalado, falta instalar 6.2 megawatts, tudo isto será feito em 2 meses, porque o histórico que nos diz é que nós instalamos 8.3 em cada mês. E, portanto, estamos tranquilos quanto à execução integral do programa. O Repower EU está completo. Os circuitos logísticos, 5 estão completos, prontos, inaugurados. Vila do Porto será inaugurado até o final do mês. Capelas tem a meta para cumprir até 31 de agosto. Será cumprida a meta até ao recife das Capelas, porque é essa meta que está no PRR. Angra será concluída em agosto. Variante à Horta concluída até final do mês de julho. Pico Madalena concluída. São Jorge será concluída durante o mês de agosto. Graciosa, concluída. e já inaugurada, assim como o Pico e a Madalena. Centro de qualificação das capelas, praticamente concluído, estão nos detalhes. Hospital da Horta, em fase final de conclusão. Centro de Saúde da Graciosa, concluído. Terinove, praticamente concluído, apenas uns detalhes para fazer a recepção da obra. Incuba Açores, está também praticamente concluído e no início de julho ficará pronto. Unidade de Saúde Santa Maria, conclusão, no mês de agosto está em bom ritmo, ótimo ritmo. Unidade de Saúde Livramento São Roque, conclusão, também durante o mês de agosto. Unidade de Saúde da Maia, descobrimento de Santa Maria, Maia, está em fase de conclusão e previsto para o mês de agosto. Escolas digitais, já aqui foi falado, meta cumprida, e estamos a ir mais além com o PRR para aproveitar tudo o que é possível. Nesse sentido, nós estamos absolutamente tranquilos com a execução do PRR em muito bom ritmo, apesar de tudo aquilo que foi dito nesta Assembleia ao longo do tempo. Muito obrigado.
2: Garantias aqui deixadas por Berta
3: Obrigado,
2: Cabral, Secretária Regional do Turismo, Mobilidade e Infraestruturas, a dizer que o Governo está tranquilo relativamente à execução do PRR, a admitir que tem sido uma grande maratona com pressão sobre os empresários e sobre os empreiteiros para que possam concluir as obras dentro do prazo definido, que é 31 de agosto, mas a garantir que tanto em relação ao Solineres como em relação à conclusão de muitas obras em estradas, o prazo será cumprido por parte do Executivo de Coligação. Nesta altura fala neste debate de urgência sobre exatamente a execução do PRR nos Açores, Joaquim Machado, da bancada do PSD.
12: Do debate trazido pelo Chega, que inicialmente parecendo ter uma determinada orientação, finalidade, acabou por se revelar de forma diferente. Aquilo que parecia ser uma insistência e até diria quase uma espécie de obsessão com o que falta realizar, no fundo, sem deixar de identificar a necessidade de irmos até ao fim, com todo o nosso esforço, para realizar o máximo possível as verbas deste programa, que é excepcional e que, portanto, criou uma oportunidade única na história recente dos Açores, não deixou também de fazer a fiscalização, de fazer sugestões, no fundo, dar um contributo positivo para aquilo que é o resultado final deste PRR, que, de facto, e esta é uma segunda conclusão possível, deixa os Açores mais resistentes, mais resilientes, mais preparados do que inquestionavelmente estavam antes do PRR. E quando dizemos os Açores, não estamos a dizer somente a administração pública, estamos a dizer toda a nossa região. Os empresários fizeram um esforço notável, não só nas suas candidaturas, mas na execução de muitas das obras públicas e de outros empreendimentos e fornecimentos que foram colocados como solicitação, fizeram um esforço enorme. Também tivemos a oportunidade de o reconhecer na intervenção inicial feita na tribuna, mas nunca será por demais reconhecer este esforço que os empresários fizeram, esta pressão, porque tudo isto se fez, e a senhora secretária usou uma expressão muito feliz, que é: depois de estar pronto, parece que tudo foi fácil. Mas nós nunca estivemos sob a pressão que as metodologias, os critérios e mesmo até em termos financeiros, as implicações do ponto de vista da tramitação financeira que este programa tinha subjacente, nunca fizemos essa experiência. E, portanto, isso também foi uma dificuldade que a região soube ultrapassar. Uma terceira conclusão. Infelizmente, o Partido Socialista, como é muito habitual, acompanhado, também é habitual, pelo Bloco de Esquerda, desta vez conseguiu trazer a reboque a Iniciativa Liberal, olharam para isto como quase sempre olham para a região, com os óculos escuros na cara. Porque quando mesmo tudo pode estar muito clarividente, acham sempre que está luz fusco. E ainda que com correções de discurso ao longo do debate, o Partido Socialista, é bom lembrar, porque foi só ainda há instantes, Primeiro exigiu que se fizesse a execução total. Depois, porque a execução é muito boa, a execução de facto é muito boa, passou a falar de...
13: E depois
12: o que é que continua ou não continua? Este e aquele e quais são os programas? Mas também com a evidência de que muito do que o PRR está a fazer e de programas que são dinâmicos e, portanto, que são do dia-a-dia, vão continuar, como será o caso dos novos idosos, que é um programa exemplar, de grande sucesso, reconhecido, não é só na região, pelos beneficiários e pelas suas famílias, é pelo país, é até por instâncias comunitárias e internacionais que reconhecem o sucesso deste programa, quando isto também é dado como garantido. O Partido Socialista muda ainda mais uma vez o discurso que é para ver qual é o impacto destas coisas todas. Naturalmente que o impacto é enorme. O impacto é um açoriano hoje poder ser melhor tratado num centro de saúde que nunca teve um TAC, nunca teve um raio-x, nem uma ressonância magnética. O impacto já está aí. É poder, através de uma aplicação, poder fazer uma marcação de consulta, poder ter aqui as receitas para serem enviadas na farmácia. Isto é um impacto para sempre. É um impacto para sempre. Aqueles açorianos que até agora não tiveram habitação e que vão dispor de uma casa nova ou uma casa remodelada em condições para poderem com dignidade fazer o seu percurso de vida. O impacto já está aí. O PRR, como disse, transformou a região. É uma pena que alguns, tendo visto o copo que ainda não acabou de ser enchido e está quase a transbordar, tivessem dito, olha, o copo não está cheio. Disse.
2: Joaquim Machado, que deputado do PSD, que socorre-se exatamente de um copo e de uma garrafa para dar este exemplo.
3: Obrigado,
2: do que falava,
3: Sr. Deputado.
2: Que alguns veem o copo meio cheio, Sr. outros deputado, o copo meio vazio, relativamente à execução dos investimentos previstos no plano de recuperação e resiliência. Nesta altura fala de novo Nuno Barata, da Iniciativa Liberal.
14: Que há debates que se fazem, deixam de marcas. E foi aqui que eu fui fazer àquela tribuna. Deixei uma marca, um aviso para o futuro. E nós cá estaremos, no orçamento de 2027, no orçamento de 2028, para perceber se os alertas que a Iniciativa Liberal fez daquela tribuna foram ou não reais, foram ou não preocupações reais das futuras gerações de açorianos. Mas eu queria, desde logo, esclarecer o Sr. Deputado Joaquim Machado, que teve o cuidado de trazer uma garrafa de chá para se ver bem na televisão o filme do meio cheio e meio vazio, que a Iniciativa Liberal

0: Iniciativa Liberal, porque eu sou liberal e basta ler o que estava e basta ler o que escrevi no passado, mesmo quando estava no PS, no CDS, e disse daquele lugar onde me sentava, para perceber porque é que eu estou na Iniciativa Liberal e que também dá para perceber porque é que o deputado José Pacheco está no Chega. É muito fácil de perceber isso. E, portanto, a coerência em política que não seja vista como teimosia, que são coisas completamente diferentes. E nem sequer valorizo muito a coerência, mas há uma coerência que os liberais todos reconhecem. É que os caminhos do socialismo não são os caminhos para transformar os Açores, são os caminhos que, pelo menos, que no mínimo, manterão os Açores a marcar passo e que é um marcar passo que aumenta a dívida dos Açores dia após dia e hipoteca o futuro dessas ilhas.
1: Ora, Nuno Barata, da Iniciativa Liberal, aqui a fazer alguns esclarecimentos.
2: Obrigado,
1: sobre o seu passado político, depois das críticas feitas por Joaquim Machado, de que a Iniciativa Liberal se tinha juntado ao Bloco e ao Partido Socialista nas críticas ao Governo sobre a execução do PRR. Fala de novo, nesta altura, António Lima, do Bloco de Esquerda.
3: E faço uma consideração final. Para mim, devo confessar que é preocupante quando o Governo não sabe o que é feito de 100 milhões de euros. O Governo diz que não tem nada a ver com a gestão do dinheiro, mas o mínimo que o Governo tem que fazer é saber para quê, para quem, quando e como os 100 milhões de euros vão ser investidos. Ficaria, Sr. Secretário, muito mais tranquilo se o senhor soubesse. Mas ficamos à espera da resposta ao requerimento. E, em segundo lugar, também devo dizer que espero, para já, esperava uma resposta concreta sobre o que vai custar e como será feito o que resta da variante às capelas, porque também é fácil dizer numa estrada de 9 km, nós tiramos 6, dizemos que cumprimos, isso é um malabarismo que não é de grande honestidade intelectual, mas também gostava de que se assegurasse que não vai ficar aquele trabalho que lá está feito, com uma estrada rasgada, com terrenos destruídos e a estrada parada, e a obra parada ou quase. Esperava melhores compromissos e compromissos de futuro e garantias de financiamento e concretização, e isso não tivemos. Muito obrigado.
1: António Lima, do Bloco de Esquerda, a voltar aqui a fazer referência à questão dos apoios aos empresários e também à redução do troço da variante das capelas, que em vez dos 9 quilómetros iniciais terá apenas 6, numa altura em que volta a falar Carlos Martins do Partido Socialista. Isto quando faltam apenas menos de 10 minutos para terminar este debate de urgência que está a decorrer aqui no Parlamento sobre a execução do PRR nos Açores.
4: Dizer que não vale a pena, muito honestamente, não vale. Com o seu tom, não quero ouvir os nossos argumentos, consegue trepar, não vale minimamente a pena. Senhor Secretário Regional das Finanças, reitero a pergunta que lhe fiz à tribuna, reitero a pergunta que lhe fiz há pouco. Foi o Senhor Secretário que falou, mais do que uma vez, existem projetos-piloto que estão em fase de avaliação para perceber a sua viabilidade futura. Gostaríamos de saber quais são estes projetos-piloto, que é muito importante percebermos o que é que o Governo está a fazer, o que é que está a trabalhar, o que é que encara como importante. Obrigado.
1: Olha, a questão deixada aqui por Carlos Martins, deputado do Partido Socialista, nesta reta final do debate de urgência proposto pelo Chega sobre a execução do plano de recuperação e resiliência. Isto numa altura em que, não havendo mais intervenções, Francisco Lima, deputado do Chega, o partido proponente, irá fazer a conclusão deste debate de urgência.
5: Toda a manhã que andamos aqui a discutir é positivo. Eu creio que entre o otimismo, se calhar exagerado, do Governo e o pessimismo, se calhar demasiado exagerado, de alguns partidos, no meio deverá estar a virtude. E nós creio que ficamos mais ou menos no centro da discussão. E, portanto, nesse sentido, eu creio que foi um contributo positivo. Toda a gente aqui reconheceu que foi oportuno, porque depois de acabar o PRR já não é oportuno. Agora aproveitamos o debate para fazer determinados alertas. Eu creio que o Governo vai ter um verão difícil,

0: e se calhar umas férias adiadas, vai ter que visitar muitas obras, vai ter que fazer muitos telefonemas para muitos empreiteiros, provavelmente muitos empreiteiros vão deixar de dar férias aos seus funcionários, que é isso que já me começaram a chegar, esse tipo de reclamação. E, portanto, nós esperamos todos, muito honestamente, eu creio que não houve aqui nenhum partido que não esteja à espera que isto corra a 100%, que isto seja realmente um balanço extraordinário de execução, que não seja preciso devolver nenhum dinheiro à União Europeia por obras inacabadas, que as obras estejam, de facto, de acordo com os projetos, que as câmaras municipais deem as licenças de utilização das obras e que não vão iam de férias e depois chega a altura dos pedidos de pagamento e falta um papelinho, aquele papelinho sempre que a própria autarquia muitas vezes recebeu do PRR para se digitalizar e desburocratizar e acrescentou mais uma dificuldade. O próprio governo acrescenta dificuldades às próprias empresas quando pedem licenciamentos e há vários projetos do PRR, nomeadamente do IFIX, estão nas prateleiras, no fundo das gavetas, e que não andam para a frente. Não andam para a frente por negligência, por excesso de zelo e até por perseguição a algumas empresas. E isso é verdade e tem que ser dito. E o sítio certo para dizer é aqui. E, portanto, dito isso tudo, nós esperamos, muito honestamente, que isto corra do melhor. Muito obrigado, Sr. Presidente.
1: Muito obrigado, Sr. Deputado. Está encerrado o debate. Estão encerrados os nossos trabalhos da manhã. Bom almoço a todos. Regressamos
2: que apresentou já. Este debate de urgência que termina agora. Terminamos também esta transmissão em direto a partir do Parlamento Açoriano, aqui na cidade da Horta, sobre este debate de urgência promovido pelo Chega, exatamente sobre a execução do PRR, o Plano de Recuperação e Resiliência nos Açores. Um debate que começou por volta das 10 da manhã e que a RTP Antena 1 transmitiu em direto até agora. Voltaremos naturalmente a este assunto nos próximos noticiários. Para já, boa tarde.
3: Estivemos a acompanhar o debate de urgência na Assembleia Regional sobre o PPPRR Açores. No Parlamento Açoriano estiveram o jornalista Ricardo Freitas com o apoio técnico de João Almeida.
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3: Temos a informação regional para conferir às 13.

Uma falda veiga com o inverno. Quanto ao tempo para hoje, poderá contar com o céu muito nublado com abertas, condições favoráveis à formação de neblinas ou nevoeiro e períodos de chuva em todas as ilhas. Já a seguir atualizamos toda a informação da região. Uma excelente quarta-feira com a Rádio Pública.

0: 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Boa tarde, são 13 horas. Vamos conhecer os títulos desta edição.
1: Vereadores do Partido Socialista aliam-se a Pedro Nascimento Cabral para viabilizar financiamento externo de Ponta Delgada, capital portuguesa da cultura. Portos dos Açores adquire 2 rebocadores elétricos por 30 milhões de euros para Ponta Delgada e Praia da Vitória. Alexandre Gaudêncio voltou a ser o único arguído ouvido hoje na segunda sessão do julgamento da Operação Nortada.
0: A esta hora, 20 graus em Angra, 21 na Horta e Santa Cruz das Flores e 22 em Ponta Delgada. É a altura para avançarmos com as notícias da região, edição das 13 horas, com o jornalista Sáez Furtado.
1: Com os votos a favor do PSD e do PS, está aprovado o financiamento externo para Ponta Delgada, capital portuguesa da cultura. O financiamento de cerca de 2 milhões de euros voltou esta manhã a votos numa reunião extraordinária da Câmara Municipal. O movimento Ponta Delgada para Todos absteve-se e o Chega votou contra. Eduardo Mota.
2: Durou cerca de meia hora esta reunião extraordinária. A proposta foi aprovada por PSD e PS, que viabilizam assim a reposição de cerca de 2 milhões de euros. Anteriormente, a oposição tinha acusado Pedro Nascimento Cabral de falta de transparência em todo o processo da capital portuguesa da cultura. Acusação recusada pelo Presidente da Câmara.
3: Portanto, quando se pede transparência, é apenas uma bandeira que visa criar algum protagonismo, algum ruído, à volta de um projeto que deveria ser um projeto de união e de concretização daquilo que são os valores essenciais da cultura de Ponta Delgada e dos Açores. E, portanto, acusar esse projeto de falta de transparência não faz sentido nenhum, porque ele está permanentemente escrutinado.
2: Como disse o PS, votou favoravelmente. Rui Melo diz que nesta altura é importante pensar na promoção da cidade e do bem comum.
4: A capital portuguesa da cultura é um instrumento muito importante para o desenvolvimento da cultura, para Ponta Delgada, para São Miguel e para as ilhas. Portanto, a nossa ação da oposição, entendemos que a nossa ação da oposição é uma ação rigorosa, exigente, mas responsável. Este é o princípio que nós atuamos a nível da nossa ação como oposição.
2: O movimento Ponta Delgada para Todos absteve-se. E Sónia Nicolau volta a acusar o Presidente de falta de transparência.
5: Nós não temos quaisquer quesilhas com o Presidente de Câmara. O que nós temos é a exigência da transparência e prestação de contas. E o Sr. Presidente não entende isso como necessário numa democracia saudável. O Sr. Presidente não respondeu a nenhuma pergunta no dia 11 de junho e voltou a não responder a nenhuma pergunta no dia 17 de junho. Eu pergunto a todos aqueles que nos estão a ver e a ouvir se algum cidadão votaria a favor de uma proposta a qual não é respondida a nenhuma pergunta.
2: Pelos mesmos motivos, a falta de transparência e de respostas, o Chega votou contra.
6: O nosso sentido de voto foi o mesmo, porque as respostas que foram dadas foram as mesmas do dia 11 de junho, foi zero. O Sr. Presidente recusa-se a responder às nossas questões, foram levantadas as questões novamente dos 650 mil euros do Turismo de Portugal que já estavam no Coliseu, dos 650 mil euros do Ministério da Cultura, se já estavam na autarquia, e ele recusou-se a responder aquilo que foi perguntado.
2: Palavras de Pedro Rodrigues, do Chega. O Ponta Delgada, a capital portuguesa da cultura, quer promover novos projetos e os já existentes, chamando a participação de todos num processo também de integração de toda a comunidade.
1: Segundo a sessão do julgamento da Operação Nortada, os trabalhos foram retomados esta manhã no Tribunal de Ponta Delgada com a audição de Alexandre Gaudêncio e continua esta tarde, ainda com o social-democrata. O ex-autarca da Ribeira Grande garante que não retirou benefícios financeiros. Sandra Pimenta.
7: Olá, boa tarde, Sáez. A segunda sessão da Operação Nortada no Tribunal de Ponta Delgada foi, até ao momento, totalmente dedicada ao 6º capítulo da acusação, que diz respeito à ligação entre Alexandre Gaudêncio, principal arguído e acusado de 15 crimes, e Paulo Silva, proprietário da fábrica de espetáculos. Em causa, uma suposta troca de favores entre ambos, que terá começado em 2013, durante a campanha para a eleição do primeiro mandato à autarquia da Ribeira Grande, e em que Paulo Silva, alegadamente, ajudava Alexandre Gaudêncio na organização e no pagamento de iniciativas de campanha, que seriam mais tarde, já com Gaudêncio eleito, pagas através de ajustes diretos para organizar eventos especiais no município, como foram os casos da Aldeia de Natal, da Festa da Flor e da RFM Beach Power. Uma situação que por diversas vezes foi questionada pelos juízes, já que no início do seu testemunho, Alexandre Gaudêncio assumiu que era o partido, o PSD, que tinha a responsabilidade de pagar toda a sua campanha. Gaudêncio não conseguiu explicar esta contradição, porque é que recorria a Paulo Silva para servir de banco, para despesas relacionadas com serviços, pagamento de serviços e pessoas. Outra situação que o antigo presidente da Câmara também não conseguiu explicar foi porque é que usou os serviços da fábrica de espetáculos para contratar o MC Kevinho. Se depois pagou diretamente os 123 mil euros que custaram o espetáculo à empresa Sounds Good, que geria a turnê do artista brasileiro. Quando recebeu Paulo Silva com este negócio, Alexandre Gaudêncio não soube explicar. A sessão prosseguiu com os juízes a tentarem perceber a natureza destes e de outros negócios, destas contratações por ajuste direto, muitas vezes sem documentação legal, a que Alexandre Gaudêncio foi dizendo que não se recordava ou que não sabia. Recordo que para além de Alexandre Gaudêncio estão também no Banco dos Réus os empresários Paulo Silva, Filipe Tavares, Jacinto Franco, Pedro Correia e Miguel Fernandes e ainda o presidente da Junta, Hernani Costa, acusados de crimes como abuso de poder, corrupção ativa e participação económica em negócio ou peculato. A sessão terminou para almoço e vai prosseguir esta tarde.
1: Jornalista Sandra Pimenta a acompanhar no Tribunal de Ponta Delgada a segunda sessão do julgamento da Operação Nortada. Os Açores vão cumprir mais do que o previsto na execução do PRR. É o secretário regional das Finanças que o garante. Duarte Freitas revelou ainda a continuidade do programa Novos Idosos durante o debate de urgência proposto pelo Chega esta manhã no Parlamento Açoriano. Já para nas bancadas da oposição, o otimismo do governo deu lugar à dúvida e à incerteza. Ana Leal Pereira.
8: No Parlamento Açoriano, o deputado Chega Francisco Lima exigiu esclarecimentos sobre atrasos e riscos na execução do Plano de Recuperação e Resiliência nos Açores.
9: O que temos não é uma execução tranquila, é uma corrida contra o tempo. Quando tudo é deixado para os últimos meses, o objetivo deixa de ser transformar os Açores e passa a ser gastar o dinheiro antes que o prazo termine. Os instrumentos diretamente orientados para as empresas e os setores esportivos representam cerca de 189 milhões de euros, aproximadamente 26% do total. É pouco assim. Muitos desses incentivos chegaram tarde.
8: Na resposta, o secretário regional das Finanças mostrou confiança, garantiu que os Açores não só vão cumprir o PRR, como ultrapassar os 100% devido a um reforço de verbas.
10: Vão os Açores cumprir os 100% do PRR? Vão cumprir mais. Vão cumprir 128,5% daquilo que inicialmente estava previsto.
8: E para continuar no próximo ano, garante Duarte Freitas, é o programa Novos Idosos.
10: Terá continuidade em 2027. Esta continuidade após o PRR do programa Novos Idosos reflete a convicção que temos do grande contributo que este programa deu e reconhecido a nível nacional e internacional.
8: A oposição não ficou convencida. O deputado Nuno Barata, da Iniciativa Liberal, acusou o governo de hipotecar o futuro e alertou para o aumento da despesa pública após o fim do PRR.
10: O verdadeiro legado do PRR não deveria ser uma lista de programas que sobreviveram ao fim do financiamento europeu. O verdadeiro legado deveria ser uma economia suficientemente forte, recuperada e resiliente para já não precisar deles.
8: O socialista Marco Martins reforçou que esta é a fase mais exigente e alertou para atrasos na habitação, saúde e área social.
11: 15 marcos e metas finais do PRR Açores, 10 encontram-se classificados como condicionados, refletindo constrangimentos concretos em várias áreas críticas e que não há margem para falhas e exige, sobretudo, planeamento rigoroso.
8: E do Bloco de Esquerda, António Lima apontou atrasos crónicos e falta de visão estratégica. O PAN, pela voz do deputado Pedro Neves, pediu transparência total sobre o que está dentro do calendário e para Joaquim Machado, do PSD, o PRR está a transformar a região.
12: O PRR não resolveu todos os problemas, não era o seu propósito, mas deu um salto qualitativo que não pode ser ignorado. O PRR deixa os Açores mais fortes, mais modernos e mais preparados para o futuro.
8: Governo promete cumprir todas as metas do Plano de Recuperação e Resiliência até ao dia 31 de agosto e regressar ao Parlamento em setembro para prestar contas.
1: Está extinto o incêndio junto a uma serraria na Ilha Terceira que durou 16 horas. Desde as 4 da tarde de ontem, uma área de cerca de 5 alqueires de madeira ardeu. São praticamente 5 mil metros quadrados. Linda Luz.
13: O incêndio durou 16 horas. A madeira que estava junto a uma serraria na freguesia dos altares ardeu.
14: Progrediu muito rapidamente o incêndio e tivemos que tomar muitas preocupações em fazer ali umas proteções de exposição de maneira a não poder, que não deixássemos evoluir em direção à serralharia e que pudesse provocar mais estragos em termos de perigo para as pessoas e para bens, digamos assim, que nunca tivemos perigo nenhum.
13: Vítor Trindade, comandante dos bombeiros de Angra do Heroísmo. A freguesia onde decorreu o incêndio tem uma secção de bombeiros, mas foi necessário o reforço dos comandos de Angra e Praia da Vitória. No total, estiveram 42 bombeiros no local.
14: Tivemos 36 bombeiros no local, contámos com mais 6 bombeiros da praia, portanto tiveram 42 operacionais a nível dos bombeiros. Contámos com 8 viaturas, esteve presente também o Serviço Municipal de Proteção Civil e a PSP.
13: O comandante explica porque o fogo demorou a ser extinto.
14: Há fogos que não se apagam, eles têm que se extinguir por eles próprios, porque naquele caso só com meios aéreos é que se conseguiria apagar aquela superfície, aquela extensão de fogo. Não há água que conseguisse acabar com aquilo.
13: Fogo junto à serraria, nos altares já extinto, na Ilha Terceira, mas em vigilância nas próximas horas.
1: A empresa Portos dos Açores adquire 2 rebocadores elétricos por 30 milhões de euros. A empresa pública adquiriu os 2 rebocadores elétricos de 70 toneladas para os portos de Ponta Delgada e Praia da Vitória. O contrato, assinado em 28 de maio com a empresa neerlandesa Damen Marine Services, foi publicado hoje no portal Base, que centraliza a informação sobre os contratos públicos celebrados em Portugal. O concurso público internacional para a aquisição dos 2 rebocadores tinha sido lançado em janeiro, tendo concorrido 2 empresas. Além dos rebocadores elétricos, o contrato inclui o fornecimento de baterias e sistemas de carregamento a partir de terra. Segundo o contrato, o financiamento é assegurado em 85% por fundos europeus e os restantes 15% são provenientes de um contrato programa celebrado entre a região e a Portos dos Açores. O Prémio Nobel da Economia 2025 considera que o crescimento sustentável das economias só é garantido com inovação científica e tecnológica. Joel Mokyr esteve ontem na Universidade dos Açores, onde falou do papel da inteligência artificial nesse crescimento. Carolina Moreira.
15: Investir em conhecimento e inovação tecnológica é a única forma de garantir um crescimento económico sustentável. A convicção é do Prémio Nobel da Economia 2025, Joel Mokyr, que proferiu esta terça-feira uma palestra na Universidade dos Açores.
16: O que realmente gera crescimento económico sustentável é o que eu chamo de conhecimento útil, mas na verdade significa o que hoje entendemos por ciência e tecnologia. Não estamos a ficar mais inteligentes individualmente, mas sim como um todo. Dividimos o conhecimento e temos especialistas em quase todas as áreas. Mas se observarmos a quantidade total de conhecimento que temos hoje, vemos o quanto mais sabemos sobre biologia, física, química, astronomia, etc. E usamos isso para melhorar as nossas vidas.
15: O economista deixou alerta de que os principais desafios das economias mundiais não são as guerras, mas sim as alterações climáticas e demográficas.
16: O crescimento cria novos problemas, sempre. Os 2 problemas que ele cria são, primeiro, claro, as mudanças climáticas, e o segundo é a mudança demográfica, baixa fertilidade, envelhecimento da população. Ambos criam enormes desafios económicos e a única maneira de lidar com eles é, ironicamente, através de mais crescimento. O crescimento cria mais recursos, é disso que vamos precisar.
15: Segundo Joel Mokyr, a inteligência artificial será essencial nesse crescimento futuro.
16: Vai mudar as coisas drasticamente, incluindo a agricultura. Mudará a agricultura, mudará a indústria, mudará a medicina e a educação. educação. Mudará tudo.
15: Declarações do Prémio Nobel da Economia 2025 à margem da 33ª Global Finance Conference, que juntou centenas de especialistas na Universidade dos Açores.
1: Portugal estreia-se hoje no Mundial de Futebol 2026. A República Democrática do Congo é o primeiro obstáculo na caminhada da seleção de Portugal no Mundial. Será uma caminhada difícil, mas as expectativas dos açorianos para uma longa estadia da seleção nos Estados Unidos são elevadas. Carlos Alberto Rodrigues.
17: A República Democrática do Congo é o primeiro obstáculo na caminhada da seleção de Portugal no Mundial de Futebol. No Grupo K haverá ainda jogo com o Uzbequistão e, por último, a Colômbia. Será uma caminhada longa e difícil, mas as expectativas para uma longa estadia nos Estados Unidos são elevadas.
18: Apoiar sempre aquilo que é nosso.
19: Está confiante?
18: Está, plenamente.
20: Epá, nós esperamos o melhor da nossa seleção. Esperamos ser campeão mundial. Já que uma vez que nunca fomos, espero bem que sim.
19: Acha que temos seleção para isso?
20: Espero, sim, sim. Nós temos. Temos que ter fé e vontade.
21: Espero o melhor, não é?
19: E o que é o melhor?
21: É ganhar, não é? Ficar em tirar a vitória. Eu penso que é a primeira vez que se ganha a seleção, não é? Não tem muito dentro da bola, mas... É a pele sempre os nossos. Eu vou pela seleção e oxalá que eles fiquem primeiro, não é?
22: É desejar as melhores sortes a Portugal também, que tenha uma boa campanha e que orgulhe a todos os portugueses espalhados pelo mundo.
19: Pode chegar longe?
22: Se engrenar a máquina, há possibilidades de chegar muito longe. Isso é verdade.
17: Por estes dias, e é bem da verdade, como em tantos outros, muito se tem falado de Cristiano Ronaldo, mas há quem lembre que Portugal não é só o camisola 7 da seleção.
23: O Ronaldo, sem os 8 jogadores, ele não é ninguém, porque a equipa é constituída pelos 11. Não é para o Ronaldo sozinho. Agora, ele diz assim, o Ronaldo vai ser o maior. Não, todos são grandes, desde mando, que sabem tudo jogar.
17: Certo é que serão 11 em campo e milhões por fora a apoiar. Portugal, República Democrática do Congo. O sonho começa hoje em Houston, no Texas. Jogo marcado para as 17 horas dos Açores.
1: Açorianos acreditam numa boa prestação da seleção portuguesa no Mundial de Futebol.
0: Foram as notícias da região, edição das 13 horas com o jornalista Sáez Furtado. 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
1: Boa tarde, 13 horas e 16 minutos.
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1: Uma ótima quarta-feira, ligado, claro, à RTP Antena 1 Açores. Sou César Pinheiro. O apoio técnico vai estar o José Gamboa.

Fernando Daniel com o Juro, e a partir das 14h30 arranca a emissão especial Um Sonho Americano, emissão que acompanha a seleção nacional de futebol no Mundial que decorre nos Estados Unidos, México e Canadá, emissão que será em direto do Mercado Municipal de Loulé, com José Carlos Trindade, João Gomes Dias, Maria Belo, Kénia Nunes, Inês Queiroga e Filipe Ligeiro. E a não perder a partir das 17 o relato do jogo Portugal, República Democrática do Congo, em direto de Houston, com relato de Nuno Matos e Fernando Eurico e comentários de Matilde Fidalgo.

0: Kevin Jonas, nas tardes da RTP Antena Açores, se estiver na sua hora de almoço, um bom almoço, claro, com a sua rádio preferida, neste caso, a Rádio Pública.
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0: Já a seguir vai ouvir Marisa Liz e Camané, e ainda Sara Correia. É manter-se ligado.

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João Sou e Tiago Moqueira, dos 4h30, no final desta hora aqui na RTP, e não ouças. E quanto ao tempo para hoje, poderá contar com céu muito nublado, com abertas, condições favoráveis à formação de neblina ou nevoeiro e períodos de chuva em todas as ilhas.

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1: Boa tarde, são 3 horas no continente e na Madeira, 2 da tarde nos Açores. Vamos conhecer as notícias que marcam esta quarta-feira, João Vasco.
2: Luís Montenegro garante que o governo continua aberto a receber os contributos da oposição sobre o pacote laboral. No debate quinzenal que está a decorrer a esta hora na Assembleia da República, o Primeiro-Ministro acusou o secretário-geral do PS, José Luís Carneiro, de imobilismo sobre este tema. Na semana em que foi lido o acordo,

0: Acordam do caso Odair Muniz, o ministro da Administração Interna, Luís Neves, sai em defesa dos agentes que têm de atuar em casos limite, mas avisa que não vai ser complacente com quem coloca em causa a dignidade humana durante as suas intervenções. Foi de novo adiada a leitura do acórdão do julgamento do jovem que está acusado de ter instigado massacres em escolas no Brasil, desta vez devido a uma alteração dos factos da acusação.
1: Notícias às 3 da tarde, a edição é do jornalista João Vasco.
0: Na véspera de ser discutida em plenário a proposta de lei do Governo para alterar a legislação laboral, o Primeiro-Ministro desafia os deputados a escolherem como se querem posicionar e defende que a escolha está entre a ambição e o imobilismo. O tema marcou sem surpresas o arranque do debate quinzenal que está a decorrer esta tarde na Assembleia da República. A 48 horas da reforma laboral ser votada na generalidade, Luís Montenegro mostra-se disponível para enriquecer a proposta do Governo e acusa o PS, Teresa Borges, de querer que fique tudo na mesma em matéria de legislação do trabalho.
2: São críticas e argumentos já repetidos a marcar este arranque do debate quinzenal e a horas de ser discutida em plenário a proposta do Governo. Luís Montenegro a insistir que a esquerda, a PS, Livre, PCP não têm disponibilidade, diz o Primeiro-Ministro, que não quer mexer na lei laboral e quer que fique tudo na mesma, e por isso Luís Montenegro vira-se para a direita parlamentar e dá também um sinal ao Chega, admitindo mesmo a possibilidade de olhar para a reposição dos 25 dias de férias, uma condição imposta pelo partido liderado por André Ventura nestas últimas semanas. Ora, foi precisamente em resposta ao Chega e a um desafio lançado por André Ventura sobre se o Executivo está disponível para corrigir a proposta em áreas fundamentais, que o Primeiro-Ministro manifestou também essa disponibilidade para enriquecer a proposta de lei do Governo, mas lembrando que essa aproximação só será possível se a reforma laboral for viabilizada na generalidade.
3: Há aqueles, como é o caso do Chega, da Iniciativa Liberal, que estão disponíveis para contribuir positivamente. Evidentemente que nós temos essa disponibilidade, apesar de ainda termos muitas diferenças, como o Sr. Deputado tem reiterado nas suas intervenções públicas e políticas. Mas a diferença não deve ser o obstáculo para progredirmos, para transformarmos. É esse o nosso princípio e eu ficarei satisfeito se a maioria da Câmara puder acompanhar este princípio.
2: A mensagem que o Primeiro-Ministro quer deixar a horas dessa discussão e votação na generalidade da proposta para alterar a legislação laboral. De resto, foi também com um desafio que o Primeiro-Ministro deu início a este debate quinzenal. Diz Luís Montenegro que há uma escolha a fazer.
3: Os senhores deputados decidirão de que lado querem estar. Se do lado da ambição e da valorização do trabalho ou do lado do imobilismo e da mediania.
2: Os últimos dias, de resto, têm sido de negociações entre PSD e Chega. O Primeiro-Ministro ontem recebeu pela segunda vez, no espaço de uma semana, André Ventura em São Bento, para discutir também um dos temas em cima da mesa, foi também a reforma laboral. O Chega continua a não se comprometer com o sentido de voto, mantém tudo em aberto neste debate quinzenal também, a marcar este arranque de debate quinzenal. Os deputados assinalaram também os 9 anos que passaram sobre os incêndios de Pedrógão Grande, com Luís Montenegro a falar também do tema na primeira intervenção que fez na Assembleia da República, para avisar que o verão será exigente no que diz respeito ao combate aos incêndios, mas a assegurar que o Governo está a mobilizar todos no esforço e na prevenção deste combate aos fogos.
0: Teresa Borges, em direto da Assembleia da República, pode seguir todas as incidências deste debate na emissão online da Antena 1. Na emissão linear da Antena 1, da RTP África e da RTP Mundo, abrimos já daqui a pouco, às 15h30, uma emissão especial a partir do Mercado Loulé, para acompanharmos o encontro do Mundial de Futebol entre Portugal e a República Democrática do Congo. O Ministro da Administração Interna garante que vai sair sempre em defesa dos agentes da PSP, que tentam atuar com coragem e com brilho no desempenho de funções, mas avisa que não vai ser complacente para com os agentes que colocam em causa a dignidade humana. Foi hoje no Parlamento, em resposta ao Bloco de Esquerda, que Luís Neves fez estas afirmações, questões do Bloco relacionadas com o caso da morte de Odair Muniz e levantadas pelo deputado Fabián Figueiredo.
4: Apareceu um punhal junto ao carro onde durante 23 minutos não estava nada. É o Ministério Público quem o diz. E o que faz o Ministério quando há agentes que mentem, que manipulam provas, graduados? O que é que vai mudar, Sr. Ministro?
5: Há inquéritos que estão a decorrer e sim, o senhor tem toda a razão há aqui uma questão de cadeia de comando que pode ter falhado e tem que ser avaliado. Mas quero dizer a todos os que aqui estão nesta sala, o trabalho de polícia é um trabalho extremamente difícil. Eu peço desculpa à família, mas também temos que ter a noção de quem está naquelas circunstâncias de todos conhecidos. E naturalmente, isto são situações marginais. Quero também dizer o seguinte, qualquer elemento policial que com coragem, com brio, procure cumprir a sua missão e que algo lhe corra mal, terá o meu entendimento naquilo que for possível. Todo agente policial que ponha em causa a dignidade da pessoa humana de uma forma dolosa, de uma forma reiterada, que minta, que falsifique, sobretudo para escamotear a verdade que deve presidir, não terá o meu beneplácito.
0: A garantia de Luís Neves, Ministro da Administração Interna. Foi de novo adiada a leitura do acórdão do julgamento do jovem que está acusado de ter instigado massacres em escolas no Brasil. Desta vez o adiamento prende-se com uma mudança dos factos da acusação, Isabel Cunha.
6: O coletivo de juízes entendeu fazer uma alteração não substancial dos factos de alguns crimes de que Miguel Pina é acusado. Um desses crimes é o incitamento à morte de animais de estimação de que o jovem está acusado. O tribunal considera que ele é apenas cúmplice moral e não o instigador naquele crime em concreto. Pormenores que adiam a leitura da sentença para o dia 1 de julho, às 2 da tarde, sendo que o crime mais grave de que Ângelo Pina está acusado prende-se com o massacre de Sapopemba, em São Paulo, no Brasil, onde um adolescente matou a tiro uma colega de 17 anos e feriu três outros estudantes. O jovem português é acusado de ser o principal dinamizador na plataforma de jogos Discard de quatro massacres em escolas do Brasil. São mais de 230 os crimes de que Miguel Pina está acusado, entre eles mais de 200 de pornografia de menores e ainda incitamento à automutilação de adolescentes. O Ministério Público pede uma pena exemplar.
0: Este jovem está em prisão preventiva desde maio de 2024, desde que foi detido. O Presidente da República afirma que Portugal, Espanha e Itália não devem aceitar um lugar periférico na revolução da inteligência artificial. No seu primeiro discurso, enquanto chefe de Estado num simpósio da organização empresarial Cotec Europa, António José Seguro defendeu que a Europa deve ser uma espécie de terceira via face aos caminhos que China e Estados Unidos escolheram para o uso da inteligência artificial. A enviada da Antena 1 a Veneza, a jornalista Madalena Salema, escutou as chamadas de atenção do Presidente da República.
7: A inteligência artificial é a transformação mais profunda desde a Revolução Industrial e coloca desafios à economia, mas também à democracia. Na Cotec, o Presidente da República alerta para um dos perigos.
8: Não está em causa se a usamos, está em causa quem a governa. Com que valores? Com que responsabilidade perante as pessoas que ouvimos nos nossos países e na Europa? A IA não é neutra. Nunca foi.
7: O pensamento simplificador assenta em padrões, coloca riscos à democracia.
8: Proteger o que os algoritmos não valorizam, de defender o que os dados não medem. A democracia é exatamente isso. É o sistema que protege o que não é mesurável. A dignidade, a liberdade, a voz de quem não tem poder.
7: Com o mundo dividido em dois modelos de inteligência artificial, António José Seguro convoca a Europa para uma terceira via.
8: O mundo está a assistir a uma corrida entre dois modelos de IA. Um modelo americano, orientado para o mercado, e um modelo chinês, orientado para o controle do Estado. A Europa tem uma outra via, orientada para o desenvolvimento, assente nos direitos e na democracia.
7: Pede capacidade de criação aos europeus, mas também ética na governação da inteligência artificial.
0: A Presidente do Banco Central Europeu também participou neste simpósio. Christine Lagarde pediu cuidado com a inteligência artificial, sublinhando que a IA pode provocar crises financeiras desnecessárias em poucos minutos. Ficaram sem subsídio ou sofreram um corte sem qualquer aviso prévio. A direção da Casa do Artista garante que os utentes que recebiam o subsídio de mérito cultural e que viram esse subsídio reduzido este ano não foram avisados previamente. Conceição Carvalho, secretária da direção da Casa do Artista, detalha o que aconteceu com as pessoas que recebiam esta verba.
9: Houve três residentes que perderam na totalidade o subsídio que lhes estava atribuído, quatro que viram a redução em 50% e só um deles é que o manteve. O grande espanto, em primeiro lugar, é pelo título deste subsídio, não é? Que é um bocado enganoso, na medida em que não é para reconhecer o mérito cultural, é para reconhecer a carência económica das pessoas. Para além de tudo mais, não houve nenhuma comunicação prévia que esta situação iria ocorrer. Portanto, as pessoas foram apanhadas desprevenidas.
0: Conceição Carvalho, secretária da Direção da Casa do Artista. De acordo com a informação recolhida pelo Jornal Público, este ano há menos 20 artistas a receberem o subsídio de mérito cultural do que no ano passado. Muitos dos artistas que recebiam este apoio estão agora também a receber menos. O subsídio de mérito cultural vai dos 128 aos 600 euros por mês.
1: João Vasco, edição das 3 da tarde, num simultâneo com a RTP Antena 1 Açores e RTP Mundo. Lembro que a informação está em permanência em noticias.rtp.pt.
10: Boa tarde, 14 horas e 11 minutos.
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10: Menos uma hora nos Açores.
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10: 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Sou César Pinheiro. No apoio técnico está o Tiago Matias. Regressamos à música com os Descendentes. Esta chama-se Carolina. Carolina.

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1: A Comissão Europeia abriu uma consulta pública sobre medidas para fazer face às restrições territoriais à oferta nos mercados. Trata-se de práticas seguidas por certos grandes fabricantes para dificultar ou impedir os retalhistas e os grossistas de comprarem produtos num Estado-membro e os revenderem noutro. Estas práticas podem limitar as escolhas dos consumidores e contribuem para disparidades de preços significativas dos bens de consumo correntes na União Europeia. A consulta é um momento indicado para retalhistas, grossistas, fabricantes, autoridades públicas, consumidores, organizações da sociedade civil e meio académico partilharem os seus pontos de vista e experiências nesta matéria, participando através do portal Dê a Sua Opinião até 20 de agosto.
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Às 14h30 arranca a emissão especial Um Sonho Americano. Iremos acompanhar a seleção nacional de futebol no Mundial que decorre nos Estados Unidos, México e Canadá. Estaremos em direto do Mercado Municipal de Loulé com José Carlos Trindade, João Gomes Dias, Maria Melo, Kenia Nunes, Inês Queiroga e Filipe Ligeiro. Destaque principal, claro, para o jogo entre Portugal e República Democrática do Congo, a partir das 17 horas, relato de Nuno Matos e Fernando Eurico e comentários de Matilde Fidalgo.

0: A partir de hoje, na rádio há um sonho americano. Com a seleção no Mundial, na rádio que liga Portugal, entram em campo estas emissões especiais em que acompanhamos tudo o que se vai passar antes, durante e depois de cada jogo de Portugal. Antes de cada relato, vamos à bola com o adversário que vamos ter.
1: Está garantido que em cada uma das emissões vamos conhecer com mais pormenor cada um dos três países que são nossos adversários neste Mundial e hoje, claro, vamos à descoberta da República Democrática do Congo.
0: Olha, fica no coração do continente africano, é 25 vezes maior que Portugal, é o segundo maior país daquele continente, tem 119 milhões de habitantes, 15 milhões vivem na capital, Kinshasa, a maior cidade francófona do mundo.
1: Kinshasa, que está numa margem do rio Congo, na outra está Brazzaville, a capital da República do Congo, não confundir. A ligá-las não há pontes, apenas viagens de barco, o voo internacional mais curto do mundo, a língua oficial da RDC, também assim conhecida este país, é o francês, herdado do período colonial belga.
0: No entanto, o país reconhece outras quatro línguas nacionais que são usadas no cotidiano pela população, o Lingala, o Swahili, o Chiluba e o Kingongo.
1: É isso mesmo, difícil de pronunciar, talvez também ainda mais difícil de falar. Estima-se que na República Democrática do Congo existam 200 grupos étnicos, os congoleses preservam as suas raízes e fazem festa com música e a Unesco reconheceu mesmo a rumba congolesa como património cultural imaterial da humanidade.
2: É.

0: Independence, Chacha de Grand Calais, considerado um dos pais da rumba congolesa e autor da canção mais simbólica da independência do Congo.
1: Sonho Americano na RTP Antena 1, RTP África e RTP Mundo. Estamos a transmitir desde o mercado de Loulé. Eu sou o José Carlos Trindade.
0: E eu sou o João Gomes Dias. Venha connosco nesta emissão.
1: Já vai conhecer os convidados que temos connosco aqui em Loulé, mas antes damos um primeiro salto até Houston, só para cumprimentar o Nuno Matos e também o Fernando Eurico, que vão acompanhar o jogo de Portugal com a República Democrática do Congo, e para sentirmos também o ambiente a 2:30 antes do início do primeiro jogo de Portugal neste Mundial. Um abraço para os dois, boa tarde. Fernando e Nuno Matos.
2: Não, olá, muito boa tarde.
1: Ah, agora sim, Fernando.
2: Agora sim. Ah, boa tarde para vocês, manhã para nós.
1: Sim, aqui pois, para você, bom dia, não é?
0: Menos 6 horas.
2: E isto, meu caro José Carlos Trindade e João Gomes Dias, e ouvinte Antena 1, isto só visto. Uhum. Eu e o Nuno estamos à distância, mais ou menos de 50 metros, debaixo de uma árvore, abrigados, porque está a chover. É verdade, manga curta, mas a chover. Houve um alerta de tempestade tropical para esta região do sul do Texas nos últimos, para estes próximos dias, e, portanto, já se começam a fazer sentir esses sinais, mas não há chuva que abranda a euforia portuguesa. À entrada aqui para o estádio de Houston, são filas intermináveis de camisolas número 7, camisolas vermelhas, com o nome Cristiano Ronaldo. Desde o pequeno almoço, que tem sido assim no nosso hotel, até à vinda, todos falam só do Ronaldo e de Portugal e de uma vitória nesta estreia do Campeonato do Mundo. E por isso, o que me fica nos olhos para já é isso. Há muita alegria contagiante dos portugueses. Muitos já estão a caminho do estádio, outros estão aqui à espera da revista de segurança para poderem entrar.
0: Obrigado, Fernando Eurico. E Nuno Matos estão precisamente em Houston, no Texas, para acompanhar esta partida. Vão-nos trazer o relato dessa estreia de Portugal diante da República Democrática do Congo. Jogo marcado para as 6 da tarde, já sabe, para seguir aqui na RTP Antena 1, também na RTP Mundo e na RTP África, sendo que no online estamos a acompanhar ainda o debate quinzenal no Parlamento.
1: Dizer também já agora, João, que depois do relato, depois do jogo acabar, nós vamos abrir a emissão à participação dos ouvintes, não é?
0: Como tem sido habitual nas grandes competições, contamos também com a presença de todos os nossos ouvintes para deixarem a sua opinião, e os que estiverem aqui perto do Algarve, ou melhor, de Loulé, que estejam aqui na região do Algarve, podem vir aqui também a perceber como funciona aqui uma rádio mais interativa num dia especial para a seleção portuguesa.
1: Falemos então do nosso adversário desta tarde, a República Democrática do Congo. É um lugar onde tudo está bem, até que deixa de estar. A frase é de Anthony Bourdain, o chefe de cozinha e apresentador de televisão norte-americano, que depois de ter filmado aquele país, reconhecendo ter encontrado uma República Democrática do Congo com uma riqueza e um potencial extraordinários, considerou-a dessintonizada com a realidade das povoações que encontrou. Luís Coelho é diretor da Faculdade de Economia da Universidade do Algarve, é também nosso convidado esta tarde. Muito obrigado por ter vindo a este Um Sonho Americano. Estamos perante um país de dicotomia, ou seja, riquíssimo em vários aspectos, e muito pobre também, não é? E riqueza mal distribuída, é disto que se trata?
3: Então, muito boa tarde, muito obrigado pelo convite, cumprimentar aqui os colegas de painel, e dizer que sim, portanto, nós podíamos, do ponto de vista económico, descrever a República Democrática do Congo com o paradoxo da abundância. Isto é, em termos de recursos naturais, é um país riquíssimo. Destacar aqui três coisas que me parecem importantes: o minério, a água e a capacidade de produção agrícola, as pessoas também, uma população muito grande. Só que, do ponto de vista daquilo que são os indicadores económicos típicos, infelizmente, estamos a falar de um país que seria paupérrimo, do ponto de vista assim, sem candura, a falar sobre o nosso adversário. E se calhar dizer aqui só três coisas para sublinhar bem esta ideia. Primeiro, uma coisa que os economistas gostam muito é de falar do PIB per capita, que seria assim uma ideia da riqueza por pessoa que vive, sim, num determinado sítio, não é? E portanto, em Portugal nós estamos nos 28 mil dólares, portanto é um número, uhum, que eventualmente vocês já conhecem. Na República Democrática do Congo, pois, estamos a falar de 649 dólares. Países comparáveis ali da zona da África estão nos 1533, e portanto a partir daqui vê-se claramente que, apesar da riqueza que este país tem, do ponto de vista da capacidade de perpassá-la para os seus habitantes, ela não existe.
0: Sendo que obviamente esse número pode ainda ser que acaba por ser mais antagónico em relação a outras grandes economias, precisamente por tal, pelo tal crescimento da população, que vai fazer com que depois essa equação acabe por tornar o tal PIB per capita cada vez mais baixo.
3: Certo, a não ser que o PIB per capita, a não ser que o próprio PIB cresça mais do que, exatamente, a própria população, não é? E dizer que sim, que há condições para isso. Portanto, se vocês olharem para aquilo que é a realidade económica da República Democrática do Congo, eles têm neste momento um setor fortíssimo, que é o setor da exploração mineira.
1: Um escândalo geológico, diz que o terreno na República Democrática do Congo é um escândalo geológico, tal é a riqueza que existe, não é?
3: É verdade, e já agora dizer que eles são ricos em coisas que nos interessam para o futuro, não é? Cobalto, cobre,
1: metais
3: raros. E atualmente, à data de hoje, portanto, dizer que este setor já representa no Congo 39% do produto, portanto, é como o Algarve, é tudo turismo, é tudo, como é que se diz, exploração mineira, representa 95% das explorações do país e já agora 42% da receita pública. E, portanto, este setor, sendo um setor obviamente interessante e de futuro, poderia, se fosse melhor explorado, eventualmente, ajudar aqui a criar mais riqueza que fosse melhor distribuída pelas pessoas que vivem na República Democrática do Congo.
1: Porquê é que a riqueza será mal distribuída? Há alguma explicação para isso?
3: Sim, portanto, daquilo que são, digamos que os indicadores normais, nós vemos que do ponto de vista da estrutura de governance, ou governativa, se quisermos, o Congo tem muitas dificuldades. Portanto, há problemas de informalidade da economia, há problemas de governação e de corrupção, há problemas até de guerra, que naturalmente é uma situação que não interessa do ponto de vista do desenvolvimento económico, e portanto, num país com aquela escala, obviamente que também a falta de infraestruturas, por exemplo,
1: não, ligação, estradas,
3: estradas, de ferrovia, etc., coloca o país numa situação de difícil desempenho económico, porque apesar da riqueza estar lá, não temos as condições reunidas para explorar no bom sentido, da melhor forma possível, e distribuir a riqueza que lhe pode haver.
0: Mas pode ser de facto um país de qual vamos ouvir falar durante os próximos anos, precisamente nessa tal economia virada para o futuro. Vamos ver se dentro das fronteiras do país conseguem catapultar essa economia para que a distribuição também seja a melhor.
1: Continuaremos a falar com o Luís Coelho, vai ser nosso convidado durante esta emissão. Olha, uma das riquezas da República Democrática do Congo é isto. A música é uma das riquezas do Congo e estamos a ouvir um dos géneros musicais que é o ndombolo, tal como os suskus, são derivados da rumba congolesa, que é um património da humanidade. Paulo Silva é programador do Festival MED, que vamos acompanhar também aqui na Antena 1 de 25 a 28 de junho, próximo já. Paulo, já soubeu por aqui estes sons no MED ou não? Dos sons do Congo?
4: Boa tarde a todos e a todas. Boa tarde aqui ao meu colega de painel. Já se ouviram várias vezes, já passaram por cá várias bandas do Congo. Já tivemos por cá Jupiter Enocas, Mangwana Star, Fulu Miziki. Mas talvez numa abordagem mais urbana. Essas questões da rumba são trazidas de uma forma mais, com uma abordagem mais moderna, com sonoridades mais ligadas a ritmos urbanos, mas é também essa questão que faz um pouco também a beleza do nosso festival, são essas fusões e tudo o que essa música pode trazer às músicas europeias, porque muitas desses ritmos, embora não o vejamos logo à primeira, mas estão muito presentes na música que ouvimos atualmente, sem dúvida alguma.
1: A música representa muito para os congoleses, não é?
4: Sim.
1: É quase como a identidade deles que está ali também.
0: Está no ADN.
4: Está no ADN, está no sangue, sim. E são ritmos muito quentes, muito ligados à questão da percussão, muito ligado ao ritmo. Então, lá está, faz parte e ao vivo nota-se esse calor e nota-se a reação do público, que é fantástica com essa música.
0: E há um grande acolhimento por parte do público.
4: Sem dúvida alguma.
0: E existe algum paralelo, até porque, enfim, dada a proximidade geográfica, Angola é um dos países que faz fronteira com a República Democrática do Congo, existe alguma similaridade entre os sons ou são bastante diferentes?
4: Não, existe muitas parecenças. Aliás, no continente africano conseguimos encontrar várias ligações entre os ritmos, mas sempre muito baseado na questão da percussão e do ritmo. São questões milenares até do continente africano e até foram transportados para a Europa, por exemplo, para o Brasil até aqueles ritmos que hoje ouvimos do Brasil, aqueles batuques todos têm origem em África, sem dúvida alguma.
1: E é engraçado que a rumba também tem, bebe noutras fronteiras, não é?
4: Noutras fronteiras, nós sentimos ao ouvir rumba, quando conseguimos encontrar até toques de Cuba, de música cubana, acaba por ser... Da mesma forma que é uma música de base, que é uma sonoridade roots, mas também acaba por ser, por ela própria, uma música de fusão de vários ritmos da África.
0: E é engraçado porque futebol também é festa e os africanos, se calhar, são os maiores embaixadores nesse sentido, porque nós vemos no Campeonato do Mundo e são precisamente as seleções africanas que, através dos seus adeptos, transportam mais a música para dentro do estádio.
4: Ah, sem dúvida, sem dúvida. Lá está o tal ritmo, o tal calor, o tal ADN. Isso está bem presente, tanto na música como no futebol, e podemos ver isso, não é?
1: Muito bem, olha, eu propunha que dessemos um pulinho até lá fora, pode ser?
0: Pode ser, senhor.
1: Já vamos continuar a conversar aqui com os nossos convidados.
0: Está combinado.
1: Olha, já faz parte do cenário do aeroporto de Faro. Há um Boeing que está parado no Gago Coutinho, em Faro, há quase 20 anos. O que é que este avião, meu caro Mário Antunes, tem a ver com a República Democrática do Congo? Boa tarde para ti.
5: Olá, Zé Carlos.
1: Viva.
5: Olá, João.
0: Olá.
5: Um abraço também para o Fernando e para o Nuno. Eu não tenho uma árvore para me abrigar, também não tenho chuva, tenho um calor tórrido. Estou aqui encostado a uma rede que protege, digamos, a parte já de acesso interdito do aeroporto, e tenho a traseira desse avião, esse velhinho Boeing 727-100, virada para mim, obviamente a alguma distância, mas não muita. O avião está já com a fuselagem carregada de cinzento, tal distância temporal da chegada deste malogrado Boeing aqui ao aeroporto de Faro. Isto aconteceu mais ou menos há 19 anos, mais ou menos, exatamente há 19 anos, quando o então vice-presidente da República Democrática do Congo, Jean-Pierre Bemba, aterrou aqui. Ele pediu asilo político a Portugal, aterrou em Faro, tinha eventualmente aqui alguns interesses, negócios e até, diz-se, uma vivenda. Pediu asilo depois de ter sido derrotado pelo presidente Kabila nas eleições de 2006, só que, entretanto, houve aqui um problema com o Tribunal Penal Internacional, que o acusou de crimes que, obviamente, vinha a ser acusado, e o avião foi ficando. Foi ficando de tal forma que passaram 19 anos. Imaginem qual é o valor da dívida à ANA por estar aqui estacionada há 19 anos. Atirem assim uma cifra para o ar.
0: Temos um economista em antena, talvez.
1: Quero tirar
5: o Luís Coelho, um abraço para o Luís.
6: Olá, Mário, como está? Não faço ideia nenhuma.
0: Um milhão de euros.
6: Um milhão.
1: Um milhão. Não é muito.
6: Euros.
1: Pensei que era mais.
6: Ainda bem que não disse nada.
5: Bom, ainda bem que não disse. Não é muito, mas dava-me um jeitaço.
1: Nós ganhamos uma fortuna, não é muito, não é?
5: Claro. Portanto, para mim, um milhão de euros agora
1: é uma coisa,
5: não,
1: uma coisa
5: era um
1: pouca.
5: Jantar.
1: Exato.
5: Ora bem, então, os Jean-Pierre Bemba foi notificado já há uns meses atrás pela Autoridade Aeronáutica para recolher este avião, intimado a pagar a fatura das taxas de estacionamento, mas obviamente que não o fez, e agora esse mesmo avião, eu não faço ideia como é que o vão tirar daqui, provavelmente desmontado, porque eu não acredito que isto já possa sequer andar sobre rodas, quanto mais voar. Ele agora vai para, fica apreendido pelo Estado português. Também não sei o que é que vai fazer
1: ao
5: avião, uma coisa é, provavelmente ferro velho, uma coisa é certa, faz, como tu dizes bem, parte da imagem do aeroporto de Faro, quem aterra aqui todos os dias. Agora está uma hora um bocadinho mais calma, mas há instantes era um vai e vem de aterragens e descolagens. Este avião, qualquer pessoa que chega ao aeroporto de Faro, dá com ele, olha para este amontoado de ferro velho, que é esse velhinho Boeing 727-100, e fica a perguntar o que é que está aqui a fazer. É verdade, ele veio do Congo em 2007 e aqui continua.
1: Vamos fazer uma pergunta que tu não me sabes responder, mas vou arriscar. Será que há ligações de Faro para a República Democrática do Congo? Não deve haver, pois não?
5: Não há. Teríamos que fazer escala, eventualmente seguiríamos daqui para Bruxelas ou para a França, imagino que daí haverá ligações, mas não sei se me estavas a perguntar isto para que eu desse um saltinho ao Congo ainda hoje, não?
1: Não, eu quero é que tu deis um saltinho a Faro daqui a pouco, pode ser?
5: Vamos trocar cromos?
1: Vamos trocar cromos mais à frente, pode ser? Está combinado? Olá. Muito bem. Mário Antunes, para já no aeroporto, mais à frente, João irá trazer-nos outro motivo de reportagem.
0: É isso mesmo. Estamos sensivelmente 13 minutos da hora certa. Essa hora teremos notícias. Vamos espreitar o resto da atualidade. Para já, mantemos em conversa aqui no mercado de Loulé. Temos vários convidados. Já aqui tivemos a conversa com o Luís Coelho e também com o Paulo Silva. E agora, José Carlos Trindade, vamos falar com alguém que nos vem apresentar. Já falámos de música, mas com alguém que vem cantar.
1: E não sei se todos todos cantam bem, mas o Edmundo Inácio canta de certeza bem. Ninguém canta bem aqui, Edmundo, é? Já aqui já. Um fator de referência para si. Edmundo, adepto de futebol ou nem por isso?
7: Sim. Muito adepto de futebol.
1: Jogou futebol?
7: Mais ou menos.
1: Então.
7: Tive inscrito, ainda fiz uns jogos, mas... Fiz um jogo oficial, acho que ainda conta, na federação também.
0: Sim, tem lá
7: um golo.
1: Aparece lá Edmundo Inácio.
7: Um golo.
0: É um rácio incrível.
7: Mas era defesa esquerda.
0: Ah, pior ainda.
7: Mas era tão bom que meteram à frente.
1: Quem não jogava nada ia para a defesa esquerda, era o caso ou não?
7: Eu acho que era um bocadinho esse o caso. Mas eu gosto muito de futebol e se tivesse seguido, talvez teria tentado ir mais para o centro, para a defesa central, mas... Uhum. Não acho que tenha sido um grande jogador.
0: E eu já até dava jeito porque temos baixa nos centrais.
1: Sim.
0: Já agora, Edmundo, ainda antes de falarmos da música, perspectivas para hoje e para o Mundial de Portugal?
7: Eu sou uma pessoa muito confiante no que diz respeito a futebol. Não falando em clubismos, mas este ano até o final do ano eu tive com esperanças, mesmo não as tendo, mas não existindo grandes esperanças. Mas no Mundial eu estou muito confiante, eu acho que vai haver assim umas surpresas. Tenho estado a acompanhar os jogos.
0: Tens gostado ou tens visto?
7: Tenho gostado. Por exemplo, o Japão acho que é uma equipa muito organizada.
0: Belos
7: acho
0: jogos,
7: que pode ser uma equipa que surpreende. Cabo Verde estava a trabalhar quando recebi a mensagem de dizer que Cabo Verde conseguiu um empate com a Espanha. Por isso eu acho que este Mundial vai ser talvez dos melhores mundiais de sempre e pode ser que Portugal chegue à final.
0: E já agora, a propósito de Cabo Verde, não esquecer que na RTP África temos as emissões dos jogos de Cabo Verde, o próximo na noite do domingo diante do Uruguai.
1: Dá jeito este Mundial ter, para quem tem concertos, e no teu caso também tens concertos, não é?
7: Sim.
1: Dá jeito de Portugal jogar cedo ou jogar muito tarde, porque assim ninguém falta ao concerto para ir ver o futebol,
7: sim,
1: é?
7: Sim. Já no final da época de futebol da Liga Portuguesa, houve assim tive um concerto no mesmo dia e já se notou a diferença por ser um jogo à mesma hora e depois o público veio a meio do concerto, mas é muito bom que o Mundial não caia nos horários dos espetáculos dos artistas, assim é vamos claro. Ter sala cheia.
1: Podemos ouvir umas cançõezinhas daqui a pouco?
7: Claro que sim, vamos ouvir
1: duas. Não é redutor para a canção, é mesmo umas canções que nós gostamos
7: sim,
1: de ouvir.
7: Sim.
1: Pode ser?
7: Claro que sim.
1: Vamos conversar então e ouvir o Edmundo Inácio tocar ao vivo aqui neste Um Sonho Americano. Voltamos aqui à conversa com os nossos outros convidados, não na música, mas na economia. Luís Coelho, diretor da Faculdade de Economia na Universidade do Algarve. Um dos aspectos em que a República Democrática do Congo é muito rica também é na biodiversidade. Eles têm um parque maiores de África também. A nível do turismo, o ecoturismo e também a caça, são potenciais que também são aproveitados pela República Democrática do Congo? Tem ideia de alguma coisa sobre isso?
8: Sim, e a resposta é não. Isto é, o potencial está lá, mas do ponto de vista turístico, infelizmente, o produto ainda não existe. Uhum. Duas razões.
1: Antigamente dizia-se que as pessoas iam caçar para os aires, fazer umas...
8: Lá está, só que há um problema de guerra, há um problema de infraestrutura e há um problema de confiança, nomeadamente no sistema de saúde. E, portanto, é complicado levar turistas, nomeadamente da Europa, dos Estados Unidos, para esse sítio.

0: Está nos seus planos ou não?
1: Em breve não, em breve tenho outras latitudes onde ir a viajar, mas Hong Kong ainda não, mas gostaria imenso de ir lá, sem dúvida alguma, de conhecer novas culturas é sempre enriquecedor, sem dúvida alguma, e musicalmente então, no meu caso, não é? Seria excelente ter esse contacto direto, porque às vezes, a nível dessa questão dos festivais, dos concertos, as sonoridades que muitas vezes recebemos cá, no caso do Festival Med, não, porque fazemos essa pesquisa mais atenta, mas muitas vezes recebemos músicas de outros países que não são realmente o que elas são, digamos assim, que levam muito tratamento para o ouvido europeu e às vezes acaba por ser mais inspiração do que o conteúdo musical rico em si e de origem. Daí, se eu fosse lá, era uma boa semana de férias, sem dúvida alguma.
2: Para os músicos congoleses de outras zonas de África, os festivais de música do mundo, como o MED, são uma oportunidade para eles chegarem à Europa?
1: Sem dúvida alguma. Os festivais de World Music pela Europa têm esse papel de divulgação, até porque a grande maioria dos festivais, obviamente, vai mais para a área do mainstream e talvez da pop, do rock, do hip-hop. E muitas vezes os festivais não têm lugar de curadoria, digamos assim, para esse tipo de músicas. Enquanto que festivais como o nosso, ou como, por exemplo, nossos colegas de Sines, por exemplo, têm esses espaços que permitem trazer à Europa bandas que, não havendo este tipo de festival, muito dificilmente conseguiriam ter tours e conseguirem trazer a sua música a outras partes do mundo.
2: E há produtores que fazem chegar aqui a música congolesa?
1: Há, existe, sim. E cada vez mais. Com esta questão também dos Spotify da vida, que trouxe coisas más, trouxe coisas boas, trouxe coisas más, mas também permitiu também chegarmos a outras sonoridades e conseguir, porque antigamente, eu recordo-me bem, há 20, 30 anos, encontrar um vinil, ou um disco, ou um CD de uma banda do Congo não era fácil. E este mundo da internet abriu.
0: A pesquisa ficou imediata.
1: Exatamente. Depois traz a parte má, que ficou tudo super diluído e perdido, e vivemos nesta era de algoritmos que nos treina os ouvidos e nos empurra sempre para o mesmo sítio. Mas no Spotify fiz para ali uns bricabraques e deixa-me dirigir-me para onde eu quero.
2: A música é um exemplo daquilo que podia resultar em termos de economia, que é: eles têm um potencial e têm alguém que o transforma, que o deixa, que capitaliza isso e depois que o vende para fora. Que é o que falta fazer também às riquezas da República Democrática do Congo, não é?
3: Sim.
2: Ou seja, transformar, ficar lá o dinheiro e esse dinheiro depois
3: no
2: resultar
3: para... No curto prazo, sim. Ou seja, nós temos como falámos há bocadinho, uma indústria mineira muito poderosa, com recursos muito interessantes, que é explorada numa lógica do século XIX, em que alguém tira do país, vende e já está, não é? Portanto, aquilo que, no fundo, hoje temos em termos económicos para desenvolvimento sustentável do próprio destino ou da própria região, a transformação é muito importante, porque isso capacita as pessoas, cria infraestrutura, gera cultura de gestão, não é? E, portanto, se o Congo, no curto prazo, conseguisse dar o salto entre aquilo que tem hoje e uma indústria não só extrativa, mas também da sua própria transformação, ainda que fosse no início da cadeia de valor, seguramente isso traria boas notícias do ponto de vista de desenvolvimento económico. Para além disso, eventualmente este tipo de caminho permitiria começar a ter grupos empresariais locais, que naturalmente prezam mais o país, a biodiversidade e a sua cultura, do que se tivermos agentes externos, não é, a atuar no país, que utilizam aquilo numa lógica de criar valor para os próprios e não para quem lá vive. E portanto eu diria que sim, isso era uma boa ideia.
2: Em termos de matéria humana, a seleção portuguesa também tem bons valores. Sou selecionador, quem é que jogava hoje?
3: É pá, todos os gajos do Sporting, porque eu sou do Sporting, não é? E estamos em momento de defesa.
2: Portanto, teremos Trincão, teríamos mais quem lá?
3: O Inácio, não é? E acho que é isso.
0: Ah, mas os jogadores formados no Sporting também contariam, então.
3: Os jogadores formados no Sporting. Não, agora sem brincadeira nenhuma. Acho
2: o Ronaldo, que é formado no Sporting.
3: Tenho mais
2: Ronaldo
3: a dúvida.
2: Ronaldo titular ou não?
3: Não. Com total candura, é muito bom levarmos o Ronaldo ao Mundial, acho que sim. Não é bom jogarmos com o Ronaldo 90 minutos, nem pensar.
2: Quem era a equipa que punha hoje a jogar?
3: Assim, de rajada, o tipo de Porto, o Diogo Costa, o Nuno Mendes do lado esquerdo, o Cancelo do lado direito.
0: Não há Rubem Dias?
3: Punha o Inácio, vá lá.
0: Com Renato ou com Tomás, com dedos?
3: Com o Renato, ser mais forte, não é? Depois punha o trio maravilha da nossa seleção, que é, no fundo, os dois tipos que estão no
0: Vitinha PSV. Neves e Bruno Fernandes.
3: E o Fernandes, claro, a nossa grande referência. Lá à frente punha o Gonçalo Inácio. Punha do
0: Gonçalo
3: lado...
0: Ramos.
3: Ramos, desculpa.
0: O Bernardo?
3: Não. Jogava...

0: contrário, jogava com o Leão de um lado e o Pedro no outro.
1: Muito bem.
2: Paulo Silva, quem é que jogava? Qual era a seleção?
3: A pior pergunta à pior pessoa.
2: Não gosta de futebol.
3: A minha relação com o futebol acho que acabou com o FIFA 98 na PlayStation. Acho
0: que foi belo jogo. Também joguei isso.
2: E porquê não gostar de futebol?
3: Não.
2: Não é não gostar, é não ligar,
3: não,
2: é isso?
3: Não, quando era miúdo até gostava bastante de futebol. Mas, dado a minha volumetria, estava sempre condenado a guarda-redes. E então não dava, né? Não dava. Então comecei a abandonar a questão do futebol.
1: Ficou resolvido aí.
2: Muito bem, Paulo, está tudo preparado para o MED deste ano?
3: Está tudo preparado, sim senhor, está para começarmos dia 25, vamos ter uma edição, a nossa mais internacional de sempre, com mais de 30 nacionalidades presentes.
1: Sempre a aumentar.
3: Sempre a aumentar, sempre a crescer, ainda bem. E deixar só aqui uma nota, já que Portugal vai jogar contra a Colômbia, vamos receber também uma artista este ano, a Eda Dias, uma grande artista da Colômbia, que recupera cantos antigos da Colômbia, mas traz-os para o presente, para as drum box, para as beatbox, para o reino dos samples. E fica aqui o convite para todos, venham visitar aqui o MED, venham visitar Lolé, os que gostam e os que não gostam de futebol também.
2: É mais do que um festival de música, muito mais do que um festival.
3: É muito mais. O ADN do festival, a espinha dorsal, é a música. Mas temos imensas ofertas periféricas à questão musical, vai desde o cinema, à dança, à poesia, gastronomia, artesanato. Este ano vamos entrar também pela música eletrónica ligada às questões das músicas do mundo. Por isso, em termos de oferta, temos aqui diversidade. Acho que qualquer pessoa que venha encontrará aqui um pequeno oásis para as suas orelhinhas aqui no festival.
2: Paulo Silva, muito obrigado por ter vindo a este Um Sonho Americano. Vamos continuar até às tantas da noite, não é?
1: Sim, até às 22 horas.
2: Depois das notícias em síntese, às 4 da tarde, contaremos também a ter connosco Luís Coelho, que é diretor da Faculdade de Economia da Universidade do Algarve, e outros convidados que se juntam a esta emissão. Vamos ter também a música ao vivo do Edmundo Inácio. E por falar em música, vamos só ouvir um bocadinho deste Xaxá.

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1: Voltaremos à emissão especial Um Sonho Americano. Estamos a acompanhar a seleção nacional de futebol no Mundial que decorre nos Estados Unidos, México e Canadá. Entretanto, vamos atualizar a informação da região.
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Quanto ao tempo para hoje, poderá contar com céu muito nublado com abertas, condições favoráveis à formação de neblina ou nevoeiro e períodos de chuva em todas as ilhas.

0: 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Boa tarde, são 15 horas. Já a seguir atualizamos a informação da região com a jornalista Margarida Ferro.
1: A expectativa é grande, a ambição também. Faltam 2 horas, às 5 da tarde, hora dos Açores. A seleção portuguesa estreia-se no Mundial de Futebol 2026 em Austin, nos Estados Unidos, frente à República Democrática do Congo. O país inteiro, os açorianos também, esperam a vitória hoje e, sobretudo, o título no final.
2: Apoiar sempre aquilo que é nosso.
3: Está confiante?
2: Está, plenamente.
4: Epá, nós esperamos o melhor da nossa seleção. Esperamos ser campeão mundial. Já que uma vez que nunca fomos, espero bem que sim.
3: Acha que temos seleção para isso?
4: Espero, sim. Nós temos. Temos que ter fé e vontade.
5: Espero o melhor, né?
3: E o que é o melhor?
5: É ganhar, né? Ficar em tirar a vitória. Eu penso que é a primeira vez que se ganha a seleção, né? Não tem muito dentro da bola, mas... É a pele sempre os nossos. É ver pela seleção e oxalá que eles fiquem primeiro, né?
6: É desejar as melhores sortes a Portugal também, que tenha uma boa campanha e que orgulhe a todos os portugueses espalhados pelo mundo.
3: Pode chegar longe?
6: Se engrenar a máquina, há possibilidade de chegar muito longe.
1: A emoção do jogo que vai decorrer em Houston, nos Estados Unidos, em relato aqui na Antena 1, a partir das 5 da tarde, numa emissão especial que já está em curso. Dentro em pouco voltaremos ao simultâneo com Lisboa. A marcar a atualidade, o debate de urgência sobre execução do PRR por iniciativa do Chega no Parlamento Açoriano, com o deputado Francisco Lima a exigir esclarecimentos sobre atrasos e riscos.
7: Temos não uma execução tranquila, é uma corrida contra o tempo. Quando tudo é deixado para os últimos meses, o objetivo deixa de ser transformar os Açores e passa a ser gastar o dinheiro antes que o prazo termine. Os instrumentos diretamente orientados para as empresas e os setores esportivos representam cerca de 189 milhões de euros, aproximadamente 26% do total. É pouco assim. Muitos desses incentivos chegaram tarde.
1: A declaração de Francisco Lima do Chega. Duarte Freitas, secretário das Finanças, garante que a execução do PRR nos Açores será superior aos 100%.
8: Vão os Açores cumprir os 100% do PRR? Vão cumprir mais. Vão cumprir 128,5% daquilo que inicialmente estava previsto.
1: Para lá do PRR, que termina a 31 de agosto, o secretário das Finanças garantiu que é para manter um programa que tem sido de sucesso nos Açores, o Novos Idosos, e que terá financiamento regional. Com os votos a favor do PSD e do PS, está aprovado o financiamento externo para Ponta Delgada, capital portuguesa da cultura. O financiamento de cerca de 2 milhões de euros foi de novo a votos hoje de manhã, numa reunião extraordinária de Câmara, e passou com os votos favoráveis do PSD e do PS. O Movimento Ponta Delgada para Todos e o Chega tinham acusado anteriormente Pedro Nascimento Cabral, o presidente da Câmara, de falta de transparência em todo o processo da capital portuguesa da cultura. Falta de transparência que Pedro Nascimento Cabral recusa.
9: Quando se pede transparência, é apenas uma bandeira que visa criar algum protagonismo, algum ruído, à volta de um projeto que deveria ser um projeto de união e de concretização daquilo que são os valores essenciais da cultura de Ponta Delgada e dos Açores. E, portanto, acusar esse projeto de falta de transparência não faz sentido nenhum, porque ele está permanentemente escrutinado.
1: Reação do presidente social-democrata da Câmara de Ponta Delgada. O Partido Socialista votou também favoravelmente. Rui Melo diz que nesta altura é importante pensar na promoção de Ponta Delgada e do bem comum.
10: A capital portuguesa da cultura é um instrumento muito importante para o desenvolvimento da cultura, para Ponta Delgada, para São Miguel e para as ilhas. Portanto, a nossa ação da oposição, entendemos que a nossa ação da oposição é uma ação rigorosa, exigente, mas responsável. Este é o princípio que nós atuamos a nível da nossa ação como oposição, aqui na variação de Ponta Delgada.
1: A votação favorável do Partido Socialista fez com que passasse. O Movimento Ponta Delgada para Todos absteve-se. O Chega votou contra. Os Açores conquistaram o prémio de melhor stand nacional na Bolsa de Turismo de Lisboa 2026. A Feira Nacional é o maior e mais prestigiado evento do setor em Portugal. O stand dos Açores na BTL destacou-se pela sua abordagem inovadora, identidade marcante e forte capacidade de envolvimento com o público. Segundo o Governo, a região foi ainda nomeada para o Prémio Sustentabilidade, categoria onde a Bem-Saúde Hotéis, o grupo empresarial regional, arrecadou uma menção honrosa.
0: Foi assim, Notícias Regional, com a jornalista Margarida Pereira. 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
1: Boa tarde, 15 horas e 5 minutos.
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1: Daqui a pouco voltaremos à emissão especial Um Sonho Americano. Vamos acompanhar a Seleção Nacional de Futebol neste Mundial que decorre nos Estados Unidos, México e Canadá. Emissão em direto do Mercado Municipal de Olé com José Carlos Trindade, João Gomes Dias, Maria Melo, Kenia Nunes, Inês Queiroga e Filipe Ligeiro. Depois, pelas 17 horas, temos o relato do Portugal, República Democrática do Congo, relato de Nuno Matos e Fernando Eurico, com comentários de Matilde Fidalgo.

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1: Acompanhar os jogos de Portugal no Mundial de Futebol. Antes do relato, estamos à descoberta dos países adversários da nossa seleção.
2: E estamos também no mercado de Lolé. A bola vai rolar a partir das 6 da tarde em Houston, no Texas, Estados Unidos. A nossa seleção vai defrontar a República Democrática do Congo, país que estamos a conhecer melhor até ao pontapé de saída.
1: O meu nome é José Carlos Trindade.
2: E o meu nome é João Gomes Dias. E temos até mais uma convidada connosco que nos vai ajudar também a perceber outros fatores relacionados com este país. Queres apresentá-la?
1: Filomena Horta Correia, delegada de Saúde Pública e coordenadora da Unidade Local de Saúde do Algarve, médica especialista em saúde pública. Muito obrigado por ter aceito o nosso convite para estar aqui neste Um Sonho Americano. Olha, a República Democrática do Congo tem sido notícia também por causa do surto de ébola. Nesta altura ainda há centenas de casos confirmados ou suspeitos. É considerada uma situação de emergência pública e de interesse internacional. É preocupante para uma médica que já lidou com esta situação o cenário que se está a passar ou não?
3: Olá, boa tarde, obrigado pelo convite em primeiro lugar e passando de imediato à resposta, neste momento não é de grande perigo ou risco, quer para os Estados Unidos, quer para a Europa. Estamos para os próximos 3 meses a manter-se a situação com baixo risco, portanto a situação está mais circunscrita no Congo e Uganda também.
2: Ainda assim, vimos alguns cuidados específicos com a seleção, diria que, e eu tratando até uma terminologia mais médica, alguma profilaxia no sentido de proteger todos aqueles que poderiam estar com o grupo de trabalho da República Democrática do Congo.
3: Houve sim, até foi noticiado pelos mídia, toda a equipa e todos os que entraram depois nos Estados Unidos tiveram um período, o período de isolamento de 21 dias, tem a ver com o modo de transmissão e com o período de incubação do vírus, do ébola, que é uma estirpe, esta é uma estirpe diferente da que existia anteriormente.
1: Mais perigosa.
3: Também tem uma letalidade, portanto, a taxa de mortalidade também é elevada. Estas febres hemorrágicas têm umas taxas que são elevadas, que chegam a ultrapassar 70% 80%, depende da estirpe, não é? Se não forem tomadas medidas de precaução. Vacina para esta estirpe nova, de momento, ainda não há. Mas estas precauções todas, do isolamento, de utilização de material protetor e de equipamentos de proteção individual, e também a sanidade internacional, a vigilância e sanidade internacional, que é mundial, e que dá as indicações para todos os países de surtos existentes e das medidas de proteção e que são veiculadas por todos os serviços de saúde do mundo, nomeadamente a Europa e também nos Estados Unidos, levam a que não haja nível de preocupação e que esteja com um grau muito baixo e reduzido.
2: Já tínhamos tido outros surtos na região, a Diabla também. O facto de termos vivido uma pandemia a nível global, de uma série de vocabulário que a própria doutora agora adotou e que já entrou também, enfim, no nosso vocabulário, depois daquilo que aconteceu com a Covid-19, é um mundo que está preparado de outra forma para um surto, seja ele qual for?
3: Eu espero que o mundo esteja preparado de outra forma, devido às experiências recentes que tivemos. No entanto, há aqui uma ressalva. Fez uma comparação com a pandemia de Covid, é diferente a forma de transmissão deste vírus. Covid é por via aérea, respiratória, com mais gripes, este vírus não. É mais pelo contacto com os fluidos corporais, vários níveis.
2: E até a forma como são feitos os funerais, as tradições.
3: Isso que eu ia dizer, tem a ver muito com os rituais fúnebres daquela zona da África
1: e
3: que manipulam muito os corpos e, portanto, se calhar com pouca prevenção.
1: E há até uma dificuldade dos relatos que eu ouço. Há uma dificuldade até da população aceitar que o ébola é um problema.
3: É muito difícil porque tem a ver com tradições. Nós quando vamos para um país, seja ele qual for, temos as nossas tradições, usos e costumes. E ao termos, é muito difícil para a população em geral fazer crer que existe ali um risco na forma como eles manipulam e tocam os corpos. Uhum. E reparem, no Covid foi igual. Uhum. Quando havia mortes, os familiares não aceitavam muito bem algumas das medidas que tiveram que ser tomadas. No ébola, aqui tem que ser mais rígidas e até os primeiros casos, salvo erro, foram mais a nível de profissionais de saúde no Congo. Uhum. Norte do Congo.
1: Sim. Luís Coelho, diretor da Faculdade de Economia da Universidade do Porto, do Algarve, aliás, O ébola também é um problema para a economia, não é? É afasta.
4: Evidentemente, portanto, para além dos custos, não é? De ter, temos que ter equipas que tratam do assunto e bem, não é? E está aqui a doutora Filomena, poderá eventualmente falar sobre isso. Do ponto de vista da reputação do país, é mais uma machadada, e aquela questão do turismo naturalmente não beneficia quando as pessoas sabem que podem estar expostas a isso.
1: As condições sanitárias muito, muito débeis, não é?
4: Isso, portanto, falámos há bocadinho das questões da saúde, não é? E, portanto, havendo surtos desta natureza que têm taxas de letalidade muito elevadas, portanto, naturalmente, não é um convite a visitar a região.
1: Muito bem.
2: Já vamos voltar a este painel, mas agora vamos falar...
1: O que é que propões para mudar?
2: Eu falo de algo que é muito querido lá em casa. Não sei se tu fazes coleção, mas
1: não.
2: Minha casa há quem faça a coleção das cadernetas de cromos e até coloque uma determinada seleção com os jogadores de cabeça para baixo.
1: Mas sei que há uma grande loucura aí com as cadernetas de cromos, não é?
2: Tal é também a forma como se vai vivendo este campeonato do mundo. Já estiveram esgotados, há locais onde há verdadeiras concentrações de colecionadores que vão trocando essas figurinhas. Mário Antunes, boa tarde novamente para ti. Já nos trouxeste esse retrato aéreo sobre o tal Boeing, que é um ex-libris em Faro. O que também é um ex-libris sempre dos campeonatos do mundo são as tais cadernetas, e a deste ano acaba por ser verdadeiramente emblemática, porque se temos o maior campeonato do mundo em termos de seleções, temos também a maior caderneta de um campeonato do mundo. Já conseguiste comprar a trocar fotos aí dos craques da bola, não te encontras?
5: Confesso que não sou muito de cadernetas. A minha última loucura foram os calquitos, que eu não sei se vocês se recordam. Os calquitos.
1: Exatamente.
5: Acho que a televisão era preto e branco ainda.
1: O Escolho está a dizer que não, não é? Punham-se nos braços e tudo, não é? Os calquitos?
5: Era. Colavam-se em qualquer lado. Quem não tinha
1: Estás a ver, os nossos cabelos brancos têm esse problema, não é?
5: Não, dizia eu então, agora já com os pés assentes aqui no mosaico da Associação Nova Meta, que é uma associação muito, muito curiosa, tem muita piada este grupo de jovens que se juntaram, e uma das coisas que eles fazem é justamente promover a tal troca de cromos, porque imagino, David Coutinho, vem aqui quem anda à procura de cromos difíceis. Cromos difíceis também é coisa que não vos falta.
6: Não só os cromos difíceis. Esta caderneta do Mundial é muito especial.
5: Quase 1000 cromos.
6: Quase 1000 cromos. Existem muitos cromos, muito cromo para trocar. E daí haver uma procura enorme para a troca.
5: São só os sócios da Nova Meta que podem trocar cromos? Ou qualquer pessoa pode chegar aqui nos dias em que vocês fazem essa troca e trazer umas figurinhas, ver o que é que o outro tem, que possa trocar?
6: Qualquer pessoa pode entrar para a troca dos cromos. Aqui a associação é um espaço que é privado e reservado a sócios, mas para a troca de cromos nós permitimos que toda a gente entre e que se divirta na troca, miúdos e graúdos, porque temos aqui dos crianças desde os 5 anos aos 80, é incrível.
5: Já ouviste nas conversas qual é o cromo ou os cromos mais procurados, aqueles que, enfim, são mais difíceis, eventualmente mais valiosos, mais significativos?
6: Acho que no geral são todos, têm a mesma dificuldade de se encontrar, mas agora principalmente, agora pelo início aqui do Mundial, temos agora o especial que é o Vozinha, que é o guarda-redes de Cabo Verde, que pegou e toda a gente quer tê-lo. E eu, como é óbvio, o Ronaldo, de Messi, são sempre cromos especiais de se tirar nas saquetas.
5: Também tens uma caderneta?
6: Tenho, sim, senhor.
5: E tens o Vozinha?
6: E tenho o Vozinha repetido, vou guardá-lo.
1: Ali tem cadernetas dos outros
6: não
1: mundiais,
6: vou tocar ninguém, se calhar vamos colá-lo aqui na sede.
1: Mário.
5: Pergunta-me, Zé Carlos, se tens cadernetas dos outros mundiais. E eventualmente até se podem proporcionar trocas de outros mundiais nesta fase agora em que decorre este Mundial.
6: Há quem tenha trocado cromos de outros mundiais, que conversam online com outros trocadores, digamos-lhe assim, chamemos-lhe assim, que trazem cadernetas de outros mundiais e acabam por trocar também cadernetas que já não se vendem, esses cromos já não existem à venda, ou tão acessíveis, têm que ser pela Panini.
5: Sempre fizeste coleção ou foi agora só por causa desta loucura deste Mundial?
6: Eu fazia quando era mais novo, mas nunca completei nenhuma.
5: E esta?
6: Esta já a completei.
5: Está completa?
6: Está completa, a minha está completa.
5: É lá, e tem o vozinho para a troca que não vai trocar. Zé Carlos e João, proponho só descrever este espaço. Nós estamos em frente ao Refúgio Boa Extensão, que é uma casa cor-de-rosa emblemática em Faro, um espaço da emergência infantil. Fica aqui numa artéria com muito movimento. Está muito calor e, portanto, a esta hora está tudo ainda muito calmo. O próprio espaço já tem aqui umas dezenas de cadeiras voltadas para um ecrã, que eu diria um bom ecrã, um ecrã jeitoso. O teto está cheinho de bandeirinhas, vejo também a do Congo, a da República Democrática do Congo, estão todas as bandeiras e mais algumas, as portuguesas dominam, o teto tem também ali um conjunto de bolas, desde o rugby a bolas de futebol, e está uma que é a imitação do Wilson, uma bola de vôlei com a mão desenhada, se recordam do Castaway do Colton Hanks, também está aqui, há jogos de setas, enfim, há cerveja, e o que é que vocês fazem aqui?
6: Aqui é um espaço de convívio, é um espaço para os sócios se juntarem, trocarmos ideias, organizarmos eventos e, acima de tudo, ver a bola e...
5: Passar um bom bocado.
6: Passar um bom bocado.
5: O David, deixa-me dizer, já está trajado a rigor, já vem aqui com a camisola da seleção e mesmo para fecharmos a vida, a Nova Meta também tem um festival no verão na Praia de Faro, que também já é outra coisa emblemática.
6: Temos sim, que é o Meta Beach Fest e convido toda a gente a aparecer no dia 14, 15 e 16 de agosto. Vamos voltar à praia e dar vida a um espaço que todos nós gostamos.
1: Está olha, feito. Mário, pergunta lá qual é o cromo. Trazer... Mário, pergunta lá qual é o cromo que vai fazer a diferença hoje. Qual é o cromo que vale a pena?
5: O Zé Carlos está a usar um trocadilho, que é uma das facilidades da língua que ele tem, que ele bem domina. Pergunta qual é o cromo que vai fazer a diferença hoje.
6: O Conceição.
5: O Conceição. Como é que lhe chamam? Ajudem-me.
1: Os palha-brasas.
5: Não é palha-brasas. Os palha-brasas. Eu ia dizer troca-tintas, os palha-brasas.
6: É quase a mesma coisa.
5: É isso mesmo. É quase a mesma coisa. Pronto, em agosto estão todos convidados para aparecer no Nova Meta Beach Fest. Não precisam trazer cadernetas. Tragam chinelos, calções, t-shirt e vamos para a festa.
2: Obrigado, Mário. Falámos aqui no cromo vozinha. Cromo, no bom sentido da palavra.
1: Claro, claro.
2: Deixa-me olhar aqui para o Instagram. 12 milhões de seguidores.
1: Incrível.
2: De facto, houve aquele movimento quase de fundo que começou no Brasil, com a Casa ETV, depois daquela exibição diante da Espanha a pedirem seguidores para o Pro Vozinha, mas isto atingiu números
1: incríveis,
2: 12 milhões.
1: Ele próprio deve estar completamente assoberbado com esta situação.
2: Não quererá acreditar, certamente.
1: Luís Coelho, diretor da Faculdade de Economia da Universidade do Algarve, Filomena Horta Correia, delegada de Saúde Pública do Algarve, também especialista em saúde pública. Muito obrigado por terem vindo ao um Sonho Americano. Espero que goste de futebol também, ou não?
3: Dos jogos da seleção gosto.
1: Gosta.
3: Sim.
1: Há um prognóstico para hoje?
3: Eu espero que Portugal ganhe. Não tenho grandes dúvidas.
1: Isso não é prognóstico, isso é expectativa.
3: É expectativa, mas nós devemos ser sempre cautelosos. Por mim, força Portugal e que ganhe o melhor.
1: Oxalá que sim. Muito obrigado por terem vindo.
3: Obrigado eu.
1: João, queres apresentar quem vem aí agora?
2: Ele já se apresentou.
1: Ah, foi?
2: É, o Edmundo Inácio já se apresentou. Vamos ter a atuação, ele que é Algarvio, portanto,
1: sim,
2: não é aqui de Lolé, mas está, podemos dizer que está a jogar em casa, utilizando também essa expressão mais relacionada à gíria do futebol. Mas podemos até perguntar ao próprio Edmundo aquilo que nos vai cantar. Ele já está ali a posicionar-se. Deixa-me só espreitar aqui do nosso estúdio improvisado, já com muitas pessoas a chegarem também aqui. Edmundo, o que é que vais presentear não só aos nossos ouvintes, mas também aos as várias pessoas que já se encontram aqui para depois acompanharem a seleção?
7: Vou tocar um tema assim mais animado chamado Sofá, é um tema que pertence ao meu segundo disco. E é isso.
2: Muito bem. Esteja no sofá, esteja no banco do carro, esteja onde estiver, é para escutar a partir de agora o Edmundo Inácio, nosso convidado também nesta emissão, na primeira de Portugal, na fase final do Campeonato do Mundo.

0: Obrigado. Edmond Inácio ao vivo neste Um Sonho Americano aqui no mercado de Loulé. Edmundo, sair do sofá é o que muita gente vai fazer hoje, não é?
1: Acredito que sim, espero que sim, não é?
0: É gritar gol, não é?
1: Pelo menos duas ou três vezes.
0: Qual é a expectativa? Dois ou três golos, é isso?
1: Eu diria que sim, dois ou três golos, acho que é o expectável. Mas acho que vai ser um jogo difícil, mas eu gostava que houvesse assim logo um golo no início do jogo para desbloquear o jogo rapidamente.
0: Quem é que nos vai fazer sair do sofá primeiro? O Ronaldo?
1: Ah, vai ser difícil. Eu gostava que fosse o João Neves, pá. Eu talvez dos meus jogadores favoritos. Neste momento.
0: Muito bem. Sim, senhor. Vamos já ouvir mais à frente outra música do Edmundo Inácio, que já agora, Edmundo, dizer que vais ter concertos aqui nos próximos dias, não é?
1: Vou ter concertos nos próximos dias, já este sábado. Agora, fizeste uma pergunta.
0: Acho que é em Leiria.
1: Em Leiria, exatamente.
2: Estamos aqui para
1: dia 20 na Caranguejeira, obrigado. E vou ter, durante o verão, vou ter vários concertos. Agora,
0: e dia 25 em Évora?
1: Acho que sim, 25 em Évora, acho que sim.
0: Quem sabe
1: tudo? Sou péssimo.
0: Quem sabe tudo?
1: Mas vejam nas minhas redes sociais, o meu Instagram tem lá o cartaz fixado.
0: Muito bem.
2: Muito bem, daqui a pouco iremos estar novamente nos Estados Unidos, porque a qualquer momento podemos ter os 11 iniciais, sim, entre Portugal e também na República Democrática do Congo. É sempre aquele momento e alguma expectativa para todos percebermos quem vai a jogo no 11 inicial de Roberto Martínez. Mas enquanto não temos essa luz verde vinda de Houston, num dia muito chuvoso no Texas, já tivemos também documentado isso mesmo, apesar do estádio ter cobertura, portanto a chuva não vai interferir na partida. Vamos estar agora à conversa sobre história. José Carlos Trindades, sim, temos a Luísa Martins, historiadora connosco, para nos ajudar também a perceber um pouco mais daquilo que é a cronologia histórica deste país.
0: É licenciada em História, doutorada em História e Estudos da Presença Portuguesa em África. Luísa, antes era Zaire, agora é República Democrática do Congo. Como é que foi esta transição, que é para nós entendermos, que há muita gente que sabe que era antigamente era Zaire e agora tem outro nome? Como é que isto aconteceu?
3: Na realidade, quando se deu a independência, em 1960, com o Patrice Lumumba como primeiro-ministro, chamou-se República Democrática do Congo.
0: Ah, do Congo, ok.
3: Sim, sim. Depois, com Mobutu Sese Seko, é que passou a chamar-se...
0: Zaire.
3: Exatamente, Zaire. Finalmente, com as... eleições democráticas que aconteceram em 2006, é que voltou a chamar-se, não, penso que antes até, ainda com o pai e o filho Désiré, ficou a chamar-se República Democrática do Congo de novo, sim.
2: Vamos mergulhar se calhar um pouco mais atrás, sim, para conhecermos, mas há pouco falava também do Patrice Lumumba. Temos um homem estátua sempre presente nos jogos da República Democrática do Congo. Ele deverá estar hoje também em Houston. Enfim, é uma imagem daquelas que fica na nossa retina, porque durante 90 minutos ele está completamente imóvel. E há uma razão histórica para isso acontecer.
3: Ah, de facto. Uhum. Eu penso que este senhor, que se faz chamar por Lumumba Vea, ele tem outro nome, faz questão em representar o Patrice Lumumba, porque eu diria que ele está a fazer a luta da memória contra o esquecimento. Lembrando a multidão que o vê nos estádios, e através dessa figura que ele recria, sendo a figura da estátua de Patrice Lumumba, o grande pai da independência da República Democrática do Congo contra a colónia belga, da colonização belga. Bom, todos sabem que foi uma das mais cruéis, se bem que não há aqui nenhuma colonização melhor que outra, todas estão más, esta foi peculiar. O Congo foi um verdadeiro quintal do rei Leopoldo II, e para termos noção, Portugal cabe 25 vezes dentro da República Democrática do Congo. Mas dizia eu, Patrice Lumumba, e este senhor que faz essa representação é precisamente para homenagear e para lembrar aos congoleses que a independência e a capacidade autonómica e a identidade cultural do seu país são o bem essencial das pessoas do Congo, que não devem permitir a ingerência externa no seu país.
2: Sendo
3: e isso é um alerta que ele está a fazer.
2: Estamos a olhar aqui um pouco do presente para o passado, fazendo a cronologia ao contrário, a cronologia inversa. Falava aí de Leopoldo, uma das figuras que estava diretamente relacionada com Leopoldo II, com a influência belga, no Congo belga também, foi assim chamado, até para diferenciar com o outro Congo,
0: o outro Congo.
2: Ainda agora o Congo francês. E tudo isto foi definido em Berlim, na Alemanha, esta separação, sendo que a Bélgica acabou por ficar com esta enorme fatia, como aqui falou.
3: Na realidade, os países europeus, entre 1884 e 85, na Conferência de Berlim, fizeram a divisão da África a régua e esquadro, não respeitando, naturalmente, os impérios e os reinos
2: já existiam.
3: E esses reinos faziam comércios, mantinham rotas comerciais, quer com a costa atlântica, quer com a costa índica. Uhum. E de forma que foi sempre um despertar da atenção dos países europeus a riqueza que existia naquele território, como até hoje.
2: Estamos a falar no século XIX, temos a Revolução Industrial, no final do século XVIII ainda, ou seja, o maior interesse por África também na exploração das matérias-primas.
3: E daí essa preocupação da Conferência de Berlim com a divisão da África, sem respeitar aquilo que já lá existia, e a divisão então entre a França, uhum. A França fica com a margem esquerda, sul e sul e leste, e a Bélgica fica com a parte... Não, mentira. A Bélgica fica com a margem esquerda e a França fica com a margem direita, assim é que é. E essa entrega desses territórios não foi a um Estado, foi ao rei Leopoldo II, que tornou, de facto, a Bélgica, aquilo que é atualmente a República Democrática do Congo, o seu quintal, com uma exploração das riquezas do território e, essencialmente, da população, de uma maneira que ainda hoje é inevitável e recordar. Que imaginem que quando os escravos ou os trabalhadores não atingiam as cotas que eram exigidas nos produtos que tinham de chegar ao local, as mãos e os pés eram decepados. Portanto, e quer dizer, se isto era antes da independência, Patrice Lumumba confrontou toda esta realidade e trouxe a independência ao país. Hoje em dia, a vida também não está fácil naquele país.
0: Até porque é um país grande e tem muitas etnias, mais de 200 etnias.
3: Tem mais de 200
0: etnias. Só por si já é uma dificuldade.
3: É uma dificuldade. Portanto, é uma região que não teve a sua evolução própria, tem muitos idiomas, tem muitas culturas.
0: O território é muito diverso
3: O território é diverso. Portanto, é natural que... E repare, é um país com 66 anos, afinal de contas, não é? Portanto, é um país novo, é um país que teve 4, 5 presidentes da República ainda. Portanto, há uma evolução ainda a ser feita. E é um país muito rico, onde a população está muito empobrecida, penso que apenas 45% da população vive nas cidades, o resto está na região, no território rural. Portanto, há muito essa dificuldade, essa lentidão na evolução, mas penso que, e isso nota-se agora nesta dinâmica que esta equipa está a revelar, os leopardos, né, Le Leopard, com um fato muito interessante, verdade seja dita, toda essa dinâmica que eles estão a revelar mostra também uma vontade que aquele homem estátua também está a representar, e isso é de
0: e o futebol como uma música, não é? É um momento agregador para aquele povo,
3: sem dúvida,
0: não é?
3: sem dúvida, portanto há que levar a sério esta equipa, embora sinceramente eu espero que Portugal consiga se Portugal cabe 25 vezes na República Democrática do Congo, pá, pelo menos que marque 3,
0: sejamos mais competentes
3: na baliza do adversário umas 3 ou 4 vezes.
2: Já vamos voltar à conversa com a Luísa Martins, historiadora, que nos falou aqui um pouco sobre a história, não direi deste país, direi deste território, porque já teve muitas vidas, podemos assim dizer. Mas temos, José Carlos Trindade, também a presença de Marie Diallo, congolesa, e também Maria Sousa, portuguesa, que viveu muitos anos na República Democrática do Congo. Vou perguntar à Marie, vou começar por ela, bem-vinda aqui a Lolé também a esta emissão. Percebemos que aqui que a República Democrática do Congo é esta mistura enorme de grandes culturas. A Marie, por exemplo, quantos idiomas é que fala?
4: Fala português, Lingala, francês, uhum. E Kingwanzi, que é dialeto da minha mãe. Uhum. Sim.
2: Este passa de pais para filhos. O Lingala acaba por ser, a seguir ao francês, o mais...
4: Não, é diferente.
2: Falar.
4: Lingala são... Porque temos
0: são quatro, idiomas, não é?
4: São idiomas, mas são os quatro línguas no Congo, oficiais no Congo. Que temos Lingala, Kiswahili, Chiruba e francês.
2: A Maria é de Kinshasa mesmo ou de outra região?
4: Não, eu sou do norte, uhum. Equateur, de Mobutu.
2: Muito bem.
4: Sim.
0: E que memórias é que tem? Já está aqui em Portugal desde 2007, creio, não é?
4: Sim, sim, sim.
0: Que memórias é que tem da República Democrática do Congo?
4: É minha terra, eu cresci ali, tenho amigas e o ambiente é diferente, não tem nada a ver com aqui. E o
0: então energia... leva-nos até lá, como é que foi a sua infância, como é que foi a sua meninice, conte-nos lá, como é que foi?
4: Foi bom porque eu cresci numa cidade pequenina, fiz o estudo ali, é tudo, na época não tínhamos internet, foi uma infância muito bom. Muito eu tenho uma boa memória que as minhas filhas não tive esta oportunidade para viver a maneira que eu vivi com tia, tio, e mais famílias são unidas.
0: E as crianças brincavam umas com as outras, não é?
4: Sim, à noite, com a lua, a gente brinca lá fora.
0: E o futebol é importante para as crianças na República Democrática?
4: Sim, a gente brinca na rua, não? Com futebol. Porque na época a gente não tinha os brinquedos, não tinha internet, então à tarde jogamos o futebol na rua. Menina, a gente ali no mesmo avenida, encontramos, brincar junto, era assim, a gente convivia assim.
2: E o que é que a fez vir para cá, para Portugal?
4: É, a minha história é muito... Eu vim para férias, depois acabou para ficar.
2: Muito bem.
4: Sim, não vim para ficar.
0: Por que ficou? Gostou do país?
4: Sim, gostei, mas na época 2007 tínhamos o problema ali da terra. É por isso que vimos aqui e não conseguimos voltar. Eu acabei de ficar e as miúdas começaram a estudar aqui em português, então foi muito difícil para tirar ela aqui. Vai lá, tem que começar outra vez de novo, outra língua. É por isso que acabei de ficar.
0: 20 anos quase depois?
4: Quase, 19, quase 19. Sim.
0: Hoje à tarde, o seu coração vai estar dividido ou não?
4: Está dividida, mas é mais para Congo, sabe? Epa, o futebol já... O que? 1974, que o Congo nunca foi no Mundial. E agora está a ir. É por isso que estamos a apoiar, porque eu gosto de Portugal, mas ao mesmo tempo também gosto do Congo. Eu quero que o Congo ganhe. Eu sei que o Portugal tem um bom jogador.
2: Podem passar os dois.
0: Podem passar os dois.
4: Ah, pode ser, empatar.
2: Quem sabe,
4: só Deus que sabe.
0: Portanto, daqui a bocadinho, quando marcar Portugal, não podemos gritar golo em respeito a si, não é?
4: Sim, eu vou gritar. Tem que ser então metade, porque eu vivo aqui em Portugal.
0: Muito bem. Quem também passou pelo Congo foi... ajude-me, esquece-me.
2: Maria Sousa.
0: Maria Sousa. Viveu no Congo. Com que idade é que esteve no Congo, já agora?
5: Eu nasci no Burundi. Fui para o Congo, acho que tinha uns 12 anos. E fiquei lá, estudei na escola portuguesa, em Kinshasa. E casei lá. Depois vim-me embora quando houve o problema. Era 1997, acho eu.
2: Mas agora como é que surgiu esse interesse por estudar o português? Estava no Burundi?
5: O meu pai é português.
2: Muito bem.
5: Eu nasci
2: havia essa ligação
5: Burundi,
2: familiar,
5: mas...
2: Burundi mais associado à influência alemã.
5: Sim.
2: Muito bem. Depois tinha o pai português.
5: Sim.
2: Foi para um país com influência que tinha sido belga e acaba em Portugal.
5: Exato.
2: Uma autêntica globetrota. Como é que é Kinshasa já agora? Porque falamos aqui de uma metrópole imensa, de uma cidade que não para de crescer, com muitos e muitos e muitos habitantes. Como é que é Kinshasa?
5: Kinshasa é bonito, é muito acolhedor.
0: Como é que é o povo congolês? É acolhedor?
5: É.
0: É?
5: É. A comida é muito boa.
0: É aí que eu queria chegar. Que comida é que nós temos que comer?
5: Temos muita coisa. Temos a moamba, típica deles, que não tem nada a ver com a moamba angolana.
0: Então como é que é a moamba deles?
5: Ah, isso teria que dizer aqui o segredo da confecção.
0: Então e para além da moamba, o que é que temos mais?
5: Tem o liboque. Maboque, não é?
4: Maboque, sim.
0: O que é?
4: Bondu. É maboque, são comidas, são cozidas dentro de uma folha. Sim. É tipo, pode ser peixe, pode ser frango, mas são cozidos dentro da folha.
0: Ok, e mais?
4: Bondu.
0: Sobremesa, que é uma coisa que eu gosto muito.
4: Beignet.
5: Que é...
0: Explica-me lá o que é que isso é.
4: Beignet, aqui é tipo sonho.
5: Sonho.
0: Okay.
4: Sim,
0: okay.
4: Mas temos também da banana. Banana, se chama micate.
0: Micate.
4: E comemos com manteiga de amendoim.
0: Estou a ficar com fome.
4: É muito bom. Tem caloria, mas é muito bom.
0: E aqui em Portugal consegue fazer alguma das coisas que...
4: Sim, eu faço em casa.
0: É assim que mata saudades também?
4: Sim, mata saudades. A gente procura, porque não tem muito aqui, mas já arranjamos folha de mandioca, farinha de mandioca. E fazemos mais ou menos, porque a comida é quase igual. Temos frango, temos peixe. No início, quando cheguei aqui, tinha muito dificuldade para comer o peixe, porque ali o rio, uhum, aqui é do mar, o sabor era tão difícil. Mas eu, com tantos anos, aprendi para comer.
2: Nada melhor do que os sabores para matar saudades de casa. Vamos novamente ao contacto com o Mário Antunes, o nosso repórter, que está aqui no Algarve, mas em Faro. Mário, já nos trouxeste histórias aéreas, histórias de cromos, e agora convém saber como é que está aí o coração dos adeptos portugueses. Quando estamos, deixa-me aqui olhar para o relógio, já há menos de hora e meia do início do Portugal-República Democrática do Congo.
6: O coração dos portugueses no coração da Baixa da Cidade, que agora sim já começa a ganhar aquele colorido das camisolas encarnadas com o símbolo das esquinas, numa esplanada que está repleta e obviamente com guarda-sóis. O que é que casa bem com futebol e esplanada? Aí vocês em Loulé, o que é que acham? Cerveja, obviamente. Quem é que está a ganhar? Belas canecas que vocês têm aqui.
7: São boas. Isto é excelente, não é?
6: Peço baralho de cartas?
7: Claro, umas cartas, umas canecas.
8: Portugal. É um baralho de cartas do Cristiano Ronaldo, este aqui.
6: É o Cristiano Ronaldo. Vocês obviamente já se vão preparar para o jogo, vão ver o jogo aqui, neste local. Está ali. A esplanada já está cheia, vocês já ocuparam lugar. Que resultado é que vocês esperam? Vitória, obviamente, que eu acho que é o que vocês esperam, mas o quê?
8: Acho que vai ser 4-0 para Portugal. Dois golos do Francisco Trincão e dois golos do Cristiano Ronaldo.
6: Trincão?
8: Eu acho. Trincão, dois golos, é titular.
6: O Ronaldo, titular ou para sair ao intervalo ou entrar?
8: O Ronaldo é titular, tem que ser titular. É o nosso campeão. Pá. E depois entrou o Gonçalo Ramos também para puxar, o Guedes. Está-se bem.
6: Vocês estão a jogar o quê? Uma sueca, não?
7: Vamos começar agora.
8: Quer ser uma dupla?
6: Não posso. Vou a caminho do Olé depois desta conversa. Está aqui o Trincão. Aqui ao lado. Francisco Trincão de Faro. Para fecharmos esta conversa, Trincão de Faro. Não, agora a sério, como é que chamas?
9: Francisco.
6: O sócio do Trincão está aqui. Ok, prognóstico.
9: Eu acho que é 4-1, o Congo vai conseguir marcar um, mas é só depois dos três primeiros nossos.
6: Epá, eu não costumo fazer isto, mas vamos lá aí dar um apoio à seleção antes de começar, vai.
9: Bora, Portugal!
6: Cristiano Ronaldo! Vamos a eles.
10: A Mari tirou os escutadores para não ouvir este Cristiano Ronaldo.
2: Não, ela tem fair play por aquilo que
10: eu...
2: Por aquilo que eu estou a perceber. Voltamos aqui à conversa. Daqui a pouco vamos até outro país africano, ao Ghana. Não sei se já está... Ghana. Em Accra. Em Accra. Longe da República Democrática do Congo, enfim, o continente também é grande. Luísa Martins, historiadora que está connosco, estes testemunhos de quem vem e estava a acompanhar também o seu interesse com aquilo que era o testemunho, são também, por muito que nós estudemos as obras que ficaram de todos os tempos até hoje, mas estes testemunhos ajudam também a escrever a história.
11: Completamente, ajudam-nos a escrever a história e acima de tudo a compreendê-la, uhum, porque nós não somos uma faceta só. O ser humano tem várias faces e a vida é de tal maneira poliédrica, e está aqui a prova, de pessoas, uma que nasceu na República Democrática do Congo, outra que cresceu e se fez mulher na República Democrática do Congo, e as duas aqui em diálogo, e os olhos delas brilhavam ao falarem das comidinhas saborosas e da alegria que têm quando conseguem recuperar algum sabor da terra onde cresceram, afinal de contas, e brincaram, não é? Portanto, isso é o que eu chamo o sumo da história, porque de facto não pode ser só papel, fontes documentais. Tem que ser também a vivência das pessoas, e estas fontes que aqui estão, que são estas duas pessoas a contar essas memórias, ajudam-nos a compreender muito do percurso dos povos, quer colonizadores, quer colonizados, quer seja o que for, por esta terra, não é?
2: E a gastronomia faz parte também da história.
10: Há um sentimento que nós apropriamos por uma palavra só nossa, que é saudade.
11: Saudade.
10: Mas sente saudade?
11: Sim, claro.
10: Muita saudade?
11: Sim. Sente-se.
10: Tem contacto com outros congoleses aqui em Portugal? Nenhum?
11: Não, é ela e outras amigas. Aqui em Portugal, no Algarve, não estão muito, não.
10: Mas é grande a comunidade congolesa na diáspora. Há muitos congoleses noutros sítios, não só em Portugal,
11: sítios,
10: não é?
11: Sim, mas aqui...
5: Na Bélgica, sobretudo.
11: Na Bélgica, sim. Mas aqui no Algarve...
10: Países francófonos é mais fácil,
11: sim,
10: não é?
11: Sim, exato. É difícil falar português. Muito difícil.
10: É difícil falar português.
11: Eu cheguei
10: aqui... Eu aprendi
11: aqui...
10: miúdo ainda, pequenino.
11: Ah, não. Eu cheguei aqui e aprendi
2: escuta,
11: bom
2: não...
11: dia. E depois
4: 6 da manhã até amanhã, e disse, até amanhã é o quê? Tinha uma senhora que falava francês, que me explicou, não, ademain. Ah, ok. Eu ficou quase 4 anos para aprender português.
2: Ah, mas está soberbo.
0: Como é que se diz viva a República Democrática do Congo em
5: É Lingala.
4: A Lingala.
5: Epa. Congo Oye.
4: Congo Oye, ou vive la democracia,
5: viva
4: a República Democrática do Congo.
0: É francês, não é? Sim. Claro, eu não percebi nada do que isso em inglês, está bem, é muito difícil.
4: Lingala.
5: Lingala é outra coisa.
4: Mbote, olá.
2: Olha, quem já esteve também na República Democrática do Congo, em Kinshasa, é alguém que é bem conhecido dos nossos ouvintes.
0: Sim.
2: Ele que já esteve aqui no nosso lugar, noutras emissões, noutros campeonatos do mundo, noutros campeonatos da Europa. Pedro, Pedro Lixid, um abraço. Bem-vindo também a esta emissão, que eu sei que a ti também te diz muito por aquilo que foi o teu percurso profissional aqui na nossa rádio. A tua vida mudou, foste para a África, fizeste o percurso inverso aqui da Marie que tivemos a escutar. Tu estás no Ghana, em Accra. E o que é que nos podes contar daquilo que serão as próximas horas aí, antes mesmo do arranque do Portugal República Democrática do Congo?
0: Um abraço, Pedro.
12: Um abraço para vocês. É sempre um déjà vu quando me ligam e quando eu entro numa casa que eu gosto muito, que eu adorei trabalhar anos e anos da minha vida. É um dia especial em Accra, porque obviamente não só joga Portugal, isso diz-nos aqui respeito à comunidade portuguesa, e vamos nos juntar aqui onde habitualmente temos os jogos de Portugal, mas porque também joga o Ghana. Mais logo, horário aqui de Accra às 10 da noite, e obviamente que hoje, se andarmos aqui na rua, vemos pessoas, muitas pessoas, com as camisolas da seleção ganesa. Vai ser interessante, já me aconteceu isto várias vezes, no último Mundial, por exemplo, Portugal e Ghana até ficaram no mesmo grupo. Mas em propósito de Kinshasa, eu estive lá num célebre Congo-Senegal, era um jogo é que se o Congo ganhasse se apurava logo diretamente, esteve a vencer por 2-0, depois o Senegal deu a volta e ganhou por 3-2, esse resultado permitiu ao Senegal apurar-se e o Congo depois foi para o tal play-off, primeiro para o play-off africano e depois para o play-off intercontinental, passou os dois e por isso é o nosso primeiro adversário. Eu penso que vai ser um jogo que só será difícil se nós o complicarmos. O Congo é uma equipa extremamente poderosa do ponto de vista físico, penso eu, juntamente com a Costa de Marfim, as equipas mais poderosas fisicamente, mas claro, Portugal é superior, mas tem que o provar, porque o Congo vai entrar, como se costuma dizer aqui, a bater, são muito fortes e se não tivermos algum cuidado, podemos ter aqui uma surpresa. Já agora, em relação a Kinshasa, eu adorei lá estar, as pessoas são muito simpáticas.
2: Tem a tua cara,
12: não é? Estádio, supostamente, é a minha cara, completamente. E depois não é só isso, João. Aquele estádio supostamente é para 70 mil pessoas, mas eu juro, eu estava lá seguramente 100 mil pessoas, porque foi um ambiente impressionante e foi algo que eu nunca mais me vou esquecer na vida, a forma como aquele dia, aquele jogo foi vivido em Kinshasa.
0: Olha, Pedro, aí ao pé de ti há mais portugueses que vão assistir a este jogo de Portugal? Há uma comunidade portuguesa ou não?
12: Irão chegar, mas hoje é dia de trabalho, nós temos aqui uma mesa para 30, eles vão chegar, eu fui o primeiro, porque queria assegurar que este grande seria em condições, e tenho pena, sabes porquê? Porque nós temos agora aqui um dos últimos elementos da comunidade portuguesa que chegou, nasceu precisamente em Kinshasa, em português, mas nasceu em Kinshasa, e seria muito interessante poder ouvir a sua opinião, porque eu penso que ele está assim um bocadinho dividido, ele nasceu lá e viveu lá até aos 12 anos, e depois emigrou para a Suíça, e agora está aqui a trabalhar no Ghana.
0: Mas olha, e à mesa? Há Portugal à mesa ou não? Costuma haver sempre Portugal à mesa quando nestas ocasiões.
12: Vamos lá ver, se fosse a minha casa, haveria certamente um bacalhau, qualquer coisa assim, um pica-pau, sei lá, caracóis não, porque aqui não os encontro. Aliás, encontramos, mas são daqueles gigantes e, portanto, é um bocado difícil fazer como nós fazemos aí. Mas não, estamos num restaurante, que é um restaurante ao ar livre, o que é um sítio ótimo para ver futebol, com vários ecrãs gigantes. E é aqui que vamos fazer a nossa festa. Espero eu que seja festa, não é?
2: Olha, estava aqui a Marie Diallo, a nossa convidada congolesa, e a Maria Sousa, a portuguesa que esteve muitos anos na República Democrática do Congo. Quando falaste nos caracóis gigantes, elas abanaram a cabeça. Do género, sim, sim.
12: Sim, sim.
2: E elas estão a dizer que
12: sim,
2: bom.
12: Porque são ótimos, mas aqui não os comem como aí. Aqui é uma espécie de um guisado. Vamos lá ver, o caracol faz um refogado, é um guisado muito picante, que eu adoro.
2: Uhum. também é a tua cara. Pedro, obrigado pela tua presença. Hoje há esse motivo de interesse também maior aí no Gana, porque a seleção joga e com o selecionador português, o Carlos Queiroz, com quem tu também tiveste a oportunidade. Obrigado. Olha, bom repasto aí, bom jogo. E já sabes, estas emissões também são sempre tuas.
10: É verdade.
12: Eu sei. Obrigado, amigos. Um grande abraço e até à próxima.
10: Um grande abraço, Pedro, um grande abraço. Uma das coisas também que um dos detalhes é que também é muito valorizado na República Democrática do Congo e faz parte até da própria história do país, é a etnografia, as máscaras, a dança, tudo isso historicamente também para um povo como o povo congolês é um aspecto importante, não é? Esta ligação identitária a estes detalhes.
11: Sim. Inclusive, esta parte etnográfica da República Democrática do Congo tem a ver com a sua própria identidade, tem a ver com a sua cultura e também tem alguma responsabilidade, se não muita, e responsabilidade entre aspas, obviamente, na criação dos movimentos cubistas que o próprio Pablo Picasso se inspirou nas máscaras africanas para poder recriar e fazer as suas pinturas, nomeadamente as meninas de Avignon, Les Dames d'Avignon, não é?
2: As mais célebres.
11: Exatamente. Portanto, serviram de inspiração a muitos artistas europeus para poderem fazer essa transformação na própria arte.
10: Maria é congolesa, não é?
4: Sim, congolesa, sempre. 50-50.
10: O que é isto? O que é isto que estamos a ver?
4: Então.
10: É irresistível para um congolês ouvir isto, não é?
4: Sim.
10: Dançam muito lá.
4: Dança fazem muito. A gente mexe muito anca.
10: Em Kinshasa, e não sei se...
4: Sim, Kinshasa, sim.
10: Há uma grande tradição musical, não há? Há muitas festas, há muita ligação à música.
4: Sim.
13: Há todo tipo de música. Música africana cultural.
4: Temos rumba, kindombolo.
13: Ah, sim.

0: mundo, porque você sabe, já há muito tempo que a gente não vai no campeonato. Então é orgulho para o país e é para valorizar também nosso país. Estava muito baixo. Agora com esta equipa está a dar o valor também, o Congo, todo mundo agora está a conhecer o país. E para mim é orgulho. Vou ficar feliz, mas se o Portugal ganha, não há problema, ficar também feliz para Portugal.
1: Sem dúvida, é uma forma de dar a conhecer o país.
2: Sim.
1: E este Campeonato do Mundo, sendo o maior em termos de número de equipas, número de seleções, acaba também por trazer enfim, ao bate-boca dos adeptos territórios que muitos nem conheciam.
0: Sim.
1: Temos, por exemplo, Curaçao, que se calhar muitas pessoas não conheciam essas pequenas ilhas que estão ali. Uhum. E que pertenceram também aos países abaixo. Maria Sousa, quando estamos já nesta contagem crescente daqui a pouco para as 5 da tarde, então vamos ficar a uma hora do início da partida. O que é que sente mais saudades de África? E porque não vamos olhar apenas para o Congo, uma vez que tem esse percurso que não fica apenas num país. O que é que tem sido mais saudades?
3: A saudade de... Bom, o tempo é sempre verão.
1: Uhum.
3: Eu não gosto muito do inverno. A comida, o estar muito à vontade.
1: Uhum.
3: Quer dizer, podemos estar mais livres no nosso tempo livre, ter mais tempo livre, trabalhar, mas ter quem nos ajude a fazer as coisas. Aqui é preciso estar a fazer tudo em casa, tudo no trabalho, e lá podemos dividir as coisas.
2: O tempo corre mais devagar em África.
3: Sim, sim, sim. E depois há sítios belíssimos para ir no fim de semana.
2: Por exemplo, o que é que nos aconselharia a visitarmos sem...
3: Chute de Zongo, não é?
0: Chute de Zongo, Maluku. Agora também está a ficar bem Sele, também...
3: Em Sele, sim, o Jardim Zoológico, não é?
0: Sim.
3: Há muita coisa.
2: Não é muito de Jardim Zoológico, já vi, fez assim uma cara... Há assim algum monumento, alguma coisa assim que seja fora do vulgar, que valha a pena conhecer na República Democrática do Congo?
0: Você sabe bem a situação do Congo, uhum. Eu não quero falar nisso.
2: Sim, assim, sim.
0: Como
1: é uma situação muito delicada.
0: Delicado para falar, porque a situação não tem um seguro todo lado e nós não podemos ir em qualquer sítio. Acaso disso, por isso que eu...
2: não pode falar de tudo, não é? Não,
0: sim,
2: pode falar,
0: sim,
2: de tudo. Curiosamente, há ali um rio que divide dos dois Congos. Falaremos sobre isso, mas entretanto há aqui uma possibilidade de irmos até aos Estados Unidos.
1: Sim, porque Nuno Matos, bem-vindo também a esta nossa emissão. Estamos a pouco mais de uma hora do arranque da partida e penso que já será possível a tua ligação a partir de Houston para nos dares conta desde logo dos 11 iniciais de Portugal e também da República Democrática do Congo.
4: Viva, João, aquele abraço. Na verdade, estávamos com muitos problemas técnicos. Tem sido uma verdadeira odisseia. Primeiro, a dar a volta a todo o estádio, eu e o Fernando percorremos, porque é importante enquadrar e também perceber porque é que não entramos antes, porque devido a questões de segurança, fizemos a pé à chuva mais de 5 km até conseguirmos ultrapassar as diversas barreiras de segurança e até chegarmos ao nosso local. Depois, estamos nos Estados Unidos da América, não estamos aí ao lado, tivemos que configurar todo o nosso material para podermos estar em primeiro plano para os ouvintes da Antena 1. E agora sim, meus amigos, aqui é a Rádio do Mundial, vão estar connosco a acompanhar o relato deste Portugal, República Democrática do Congo, na abertura deste Mundial em três países, um Mundial único, nos Estados Unidos, no México e no Canadá. Vamos agarrar isto, Fernando. Vamos então às escolhas de Martínez e do selecionador da República Democrática do Congo. Olha lá o 11 de Portugal.
5: Vamos lá então, boa tarde, a partir aqui de Houston. O estádio vai se compondo. Portugal tem duas novidades no eixo da defensiva. Isto porque Rubem Dias está a recuperar de problemas físicos e por isso Martínez mete Tomás Araújo mais à direita da defensiva e Renato Veiga mais à esquerda. É portanto uma dupla, diria, nova na seleção. seleção nacional para esta partida. Todos os outros jogadores de campo, e à exceção do guarda-redes Diogo Costa, que era expectável, são também os jogadores que todos esperávamos. Cancelo à direita, Nuno Mendes à esquerda, ao meio campo João Neves e Vitinha, depois na frente Bernardo Silva, Pedro Neto, Bruno Fernandes, vão todos eles municiar o capitão Cristiano Ronaldo a este primeiro 11 de Portugal neste grupo K do Campeonato do Mundo. Já

0: equipa da República Democrática do Congo tem um velho conhecido do futebol português, Sansão Mbemba. Jogou várias épocas ao serviço do Futebol Clube do Porto e é titular. Vai jogar a 5 a equipa do Congo. Nuno, com o guarda-redes Mpassi, depois Wan-Bissaka, Mbemba, Tuan Zebe, Capoidi e Masuaku, Mukau, Moutoussami e Kayembe. E na frente, atenção a esta dupla, Wissa e Bakambu são os jogadores que vão iniciar esta partida com a orientação do francês Sébastien Densabre.
1: João, vamos ter que passar para o estúdio porque, e tu já vais confirmar, vamos ter agora informação, a outra atualidade, a hora certa. Chove muito, tem chovido muito aqui em Houston, estamos no Texas, na cidade da NASA. Isto é um estádio que já recebeu já recebeu vários concertos e também o Super Bowl, exatamente, e hoje recebe o campeonato do mundo. É vê-los nas bancadas, posso dizer que só dá Portugal nas bancadas, um estádio com capacidade para mais de 70 mil espectadores. Meus amigos, para os quatro cantos do mundo aqui vai. Hoje não entra apenas uma equipa. Hoje entra uma equipa em campo, mas também entra uma nação inteira vestida de esperança. De Houston para o mundo, Portugal pode escrever hoje a primeira página do seu sonho mundialista. Está connosco? Claro que sim, porque o Mundial é na sua Antena 1 e o Mundial, Fernando, só é para os duros. Já voltamos, até já.
2: Já vamos voltar então, estamos a 1 minuto das 5 da tarde. Essa hora teremos notícias em rapidíssimos segundos. Como é que eu poderia agradecer a vossa presença? Em Lingala, é difícil.
3: Muito obrigado, como é que se diz? Ah, eu cortei aqui o microfone, peço desculpa.
4: Merci.
3: Merci em francês, não é?
4: Sim, a francês, mas a Lingala é Melessi.
2: Melessi, não é muito diferente.
3: Marie Diallo e Maria Sousa, muito obrigado por terem estado connosco também. Sim. Foi um belo testemunho, uma bela história que nos contaram aqui. Até a doutora Luísa também gostou muito de vos ouvir. Estamos a segundos mesmo de termos aqui o sinal horário à hora certa. Vamos olhar para as notícias. Vamos continuar também com esta missão 1 até ao futebol.
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6: Boa tarde, são 16 horas. Já a seguir atualizamos toda a informação da região com a jornalista Margarida Pereira.
7: Portas da cidade de Ponta Delgada, tal como em muitos outros locais Açores fora, os açorianos esperam fazer festa no final do jogo Portugal-República Democrática do Congo. A bola rola a partir das 5 da tarde, hora dos Açores. A expectativa é grande, a ambição também. Carlos Alberto Rodrigues, estás no centro da cidade uma hora antes. Já há adeptos por aí?
8: Olá Margarida, boa tarde. Sim, já vamos chegando, ainda tímidos, mas dá para perceber com os cascóis e que as camisolas vão se juntando. O tempo esse também vai ficando um pouquinho mais cinzento. Há pouco já se sentiu uma outra gota. Certamente que São Pedro irá ajudar e não vamos ter chuva. À hora deste Portugal, República Democrática do Congo, arranque do grupo K do Mundial de Futebol. O primeiro do que se espera serem muitos jogos da seleção portuguesa nesta caminhada que muitos acreditam pode levar a seleção de todos nós até à final e ao tão desejado título mundial de futebol. Para já, são tímidas as bandeiras que estão às costas e as camisolas e os cascóis já se vislumbram alguns, mas à hora do jogo certamente que se espera, e assim vai acontecer, muitos aqui vão estar num dos muitos espaços que acontecem e que existem para se acompanhar o jogo de Portugal.
7: A esperança dos portugueses que a seleção inicie hoje o caminho para a final, já ouvimos o Carlos Alberto Rodrigues. A emoção do jogo vai tê-la em relato aqui na Antena 1 a partir das 5 numa missão especial já em curso. Debate quinzenal esta tarde, o Primeiro-Ministro voltou a criticar a alteração do subsídio de mobilidade aprovada pelo Parlamento. Luís Montenegro defende que a medida traz efeitos económicos altos. Críticas de Luís Montenegro, questionado pelo deputado único do JPP da Madeira sobre o subsídio de mobilidade para os habitantes das regiões autónomas. Filipe Sousa apela a uma solução justa e urgente para madeirenses e açorianos.
9: Senhor Primeiro-Ministro, deixo aqui um apelo de cerca de 500 mil de portugueses que residem nas ilhas, nomeadamente 250 mil madeirenses e 240 mil açorianos. E de uma forma objetiva e sem rodeios, peço uma resposta direta. Qual é a data, o prazo e a solução concreta que o Governo apresenta para resolver, de uma vez por todas, o problema da mobilidade aérea entre a Madeira, Porto Santo e os Açores?
7: Deputado do JPP, deputado eleito pela Madeira, hoje no Parlamento Nacional, na Assembleia da República, no dia em que foi prorrogado por mais um ano o pagamento do subsídio de mobilidade para as regiões autónomas, agora designado mecanismo de continuidade territorial. Vai continuar a ser assegurado pelos CTT até 30 de junho de 2027. A informação chega do Governo da Madeira. A Secretaria Regional do Turismo refere que recebeu do Governo da República a garantia de que o período transitório previsto no atual regime jurídico vai ser prorrogado através de uma portaria a publicar em breve. No entanto, acrescenta o Executivo Madeirense, os pedidos que possam ser tramitados através da plataforma eletrónica criada no início do ano deverão continuar a ser feitos por essa via. Digo-lhe agora que, segundo a sessão do julgamento da Operação Nortada, está a decorrer hoje Alexandre Gaudêncio, o único arguido ouvido, o antigo autarca da Ribeira Grande, afirmou que não retirou benefícios financeiros das medidas que tomou Sandra Pimenta.
10: Julgamento da Operação Nortada prosseguiu esta quarta-feira no Tribunal de Ponta Delgada com o testemunho, uma vez mais, de Alexandre Gaudêncio, principal arguído acusado de 15 crimes. O coletivo de juízes quis perceber a relação entre o ex-autarca e Paulo Silva, proprietário da fábrica de espetáculos, em causa uma suposta troca de favores entre ambos que terá começado em 2013, durante a campanha para o seu primeiro mandato à autarquia e em que o empresário alegadamente ajudava na organização e no pagamento de iniciativas de campanha. Iniciativas que seriam mais tarde pagas através de adjudicações diretas para eventos especiais, casos da Aldeia de Natal, Festa da Flor e RFM Beach Power. Uma situação que os juízes não compreenderam, já que, segundo Gaudêncio, a responsabilidade de pagar a campanha era do PSD e não havia uma razão válida para que recorresse sempre a Paulo Silva como se fosse uma espécie de banco para financiar estas iniciativas partidárias. Também o contrato com Paulo Silva, através da empresa Sounds Groove, para trazer o artista MC Kevinho, não colheu explicações satisfatórias por parte do coletivo, já que os argumentos de Gaudêncio era que não se recordava de nada ou que nada sabia. Recordo que, para além de Alexandre Gaudêncio, estão também no banco dos réus os empresários Paulo Silva, Filipe Tavares, Jacinto Franco, Hernani Costa, Pedro Correia e Miguel Fernandes, acusados de crimes como abuso de poder, corrupção ativa e participação económica em negócio ou peculato.
7: Fecho aqui este jornal dizendo-lhe que hoje, devido ao jogo Portugal-República Democrática do Congo, não haverá jornal das 18 horas. Temos uma emissão especial em curso que vai acompanhar o primeiro jogo de Portugal.
6: E esperemos que bem. Foi a síntese noticiosa regional com a jornalista Margarida Pereira. 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
1: 16 horas e 6 minutos.
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1: Já a seguir retomamos a emissão especial Um Sonho Americano. Estamos a acompanhar a Seleção Nacional de Futebol no Mundial que decorre nos Estados Unidos, México e Canadá. Emissão em direto do Mercado Municipal de Loulé, com José Carlos Trindade, João Gomes Dias, Maria Melo, Kenia Nunes, Inês Queiroga e Filipe Ligeiro. Destaque ainda, claro, para o jogo Portugal-República Democrática do Congo, a partir das 17 aqui na Rádio Pública.
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1: Com um dos seus temas, vamos também à Embaixada Portuguesa em Kinshasa e antes de fixarmos, claro, em Houston e de estarmos também à conversa com o anfitrião desta nossa emissão, voltamos à conversa também para as despedidas com uma das outras convidadas que tivemos connosco, Luísa Martins, historiadora. Luísa, fizemos aqui um retrato histórico do país, mas convém assinalar algo até que remonta ao século XVIII, se não estou em erro, e que importa trazer também aos nossos ouvintes.
2: Sim, já agora, uma nota muito portuguesa neste território. Ou melhor, luso-brasileira, Francisco José de Lacerda e Almeida, um matemático e astrónomo de origem pai português, mãe índia, nasceu em São Paulo, na região de São Paulo, e esteve nos trabalhos científicos de delimitação das fronteiras do Brasil. E pela sua experiência e pela sua capacidade de reunir a técnica necessária,
1: a topografia,
2: para o estudo da topografia e da geografia, foi enviado para Moçambique, para a região de Tete, para fazer a travessia de Moçambique para Angola.
1: Ou seja, contrariamente ao que veio, até ao Atlântico.
2: Contrariamente ao que veio a acontecer mais tarde. E infelizmente ele vai morrer precisamente na região do Cazembe, do Rei Cazembe, já território da atual República Democrática do Congo, não com ébola, mas com malária. Faltava ainda o medicamento da quinina, embora já houvesse alguns líquidos que facilitavam, que permitiam que a pessoa se aguentasse até ao final. Não obstante esta infelicidade deste investigador, ele deixou-nos duas informações importantíssimas para os investigadores que vieram a seguir e para o Capelo e Ivans, que terem conseguido, e Silva Porto,
1: fazer a tal travessia.
2: A travessia ao contrário, de Angola para Moçambique, que foi ter demonstrado que os rios africanos não são de fácil navegação, são mesmo muito complicados, que têm rápidos e quedas de água perigosíssimas. Portanto, ele percebeu que isso era impossível, navegar por essa via. E outra coisa que ele demonstrou é que a África era muito maior do que se pensava. E daí ter sido esse grande contributo que este homem deu para a história e para a história da própria ciência neste território. E aí a nota da ligação dos portugueses com a República Democrática do Congo.
1: Luísa Martins, muito obrigado também pelo seu contributo.
2: Ora, essa é
1: nesta emissão. Ficámos a conhecer muito mais sobre este território e sobre aquilo que, claro, que ganho Portugal, é que trouxe até aos dias de hoje. José Carlos Trindade, vamos voltar à música.
3: Sim, Edmundo Inácio vai cantar uma canção que se chama Terra, é sobre perseguir os sonhos, não é?
4: Exatamente.
3: Tem tudo a ver com este sonho americano, um sonho americano, não é?
4: Quase isso. É mais um sonho algarvio, é o facto de ser algarvio e ter que...
3: Estás a jogar em casa,
4: Estou a jogar em casa, quase.
3: Estás a jogar em casa.
4: Com campo emprestado hoje.
3: Há um sonho nesta canção, Terra. Achas que é concretizável também o nosso sonho futebolístico ou não?
4: Não sei, são os dois possíveis, por isso tanto um como o outro pode ser possível. Eu acho que se as pessoas se juntarem sempre assim para tudo o que nós apoiamos, não só a seleção, mas tudo, os nossos sonhos, o nosso país, eu acho que temos hipótese de chegar a grandes finais e ganhar.
3: Muito bom, o importante é termos os pés na terra. Edmundo Inácio, ao vivo.

0: Edmundo Inácio, obrigado. Muito obrigado por teres vindo também a esta
1: obrigado
0: emissão. E força Portugal, não é?
1: Exatamente.
0: Vamos
1: agora vou correr,
0: sonho.
1: Correr para casa para ver a bola.
0: Muito bem. Nosso anfitrião nesta emissão, Telmo Pinto, Presidente da Câmara Municipal de Loulé. Hoje não para falar de política, hoje para falar de futebol, porque é um especialista do assunto, não é? Foi jogador profissional de futebol, jogou na União de Leiria, na Académica, entre outros. Como é que vai ser hoje com Portugal?
2: Uma coisa eu sei, o futebol tem a capacidade de unir. E foi isso que aconteceu. Foi uma experiência interessante ter sido profissional. Fui até aos 36 anos, estive no norte do país também. E hoje, ainda com uma particularidade, não há clubes. Hoje estamos todos pelo mesmo. Verdade. E eu acredito que são os 10, mais ou menos 10 milhões, todos a puxar para o mesmo lado, que é a parte mais gira, que é aquilo que nós estamos a ver aqui também.
0: Há uns anos havia os do Porto, os do Benfica e os do Sporting na seleção. No México 86 havia muito isso. Hoje em dia isto já não acontece, pois não? Hoje...
2: Pode acontecer pontualmente, mas isso é o fanatismo, existe em tudo. Existem na mesma. Sim. Mas eu acho que em geral.
0: Eu digo que os jogadores já não se sentem do Porto, do Benfica.
2: Não, eu acho que ali estão todos pela mesma causa. É? E mesmo nessa altura era uma equipa. Era mais cá de fora para dentro do que ao contrário.
0: Não havia grupos?
2: Não. Quando os... Há os grupos, eu não quero. Grupos existem porque há as amizades mais intensas, passam um ano inteiro balneário, naquele convívio que os torna muito próximos, mas são grupos que são saudáveis. Grupos podem sempre existir e são saudáveis. Mas esse grupo para fraturar, não acredito.
0: Jogava em que posição?
2: Eu jogava a extremo direito e acabei a lateral direito. Eu estive no norte do país também, Passo Ferreira, Espinho, Grafiel, Esposende, corri o país inteiro. Foi interessante.
0: Quem é que jogaria hoje a extremo direito da seleção?
3: Já
2: o o conceito do extremo direito desapareceu.
0: Já não é igual.
2: Nós hoje em dia vemos, e ontem vimos um jogo assim, a França, a Espanha, do lado direito não jogam os que são direitos, jogam os esquerdos, é uma coisa, é mista, porque eles são muito criativos, muito rápidos.
0: Quem é que vai jogar? Eu esqueci-me do 11, diz-me lá.
3: Vamos então,
0: Costa
3: na baliza, depois Cancelo à direita, Nuno Mendes à esquerda, Renato Veiga e Tomás Araújo. Portanto, não havendo Rubem Dias, também não é o Gonçalo Inácio que vai jogar de início. Vitinha, João Neves e Bruno Fernandes, não havia dúvidas. Uhum. Na frente, Bernardo, Pedro Neto e Cristiano.
0: Não haverá nenhum extremo, não é?
2: Não. Nenhum deles. O Cristiano vai se sentir pressionado com os 3 golos do Messi ontem, pode ser que ele possa fazer 4 hoje.
3: Tem acompanhado o Mundial ou não?
2: Acompanho o que posso, eu gosto muito do desporto em geral, portanto acompanho sempre o que posso, o futebol em particular, mas não com tanta intensidade como se calhar outras pessoas, porque eu sou muito, gosto do desporto em si. Não sou ferrenho por clube nenhum, sou simpatizante do Benfica, gosto de frisar a palavra simpatizante e olho para o desporto como ele é. Não vivo isto de uma forma extrema mesmo.
0: A política e o futebol podem conviver bem?
2: Podem, são muito parecidos. O fanatismo da política é muito parecido ao fanatismo do futebol. Acontece muito. Eu acho que os fanatismos não são bons em lado nenhum. Nós temos que aproveitar isto mesmo para juntar, para congregar. E é o que acontece com o desporto. Nós conseguimos ver a Palestina com Israel a jogar futebol aí há uns anos. Ou seja, portanto, e hoje em dia ainda conseguimos ver isso no desporto. E o futebol serve muito para isso, porque é o desporto rei, é mundialmente praticado. E serve mesmo para juntar. E hoje, com certeza, vamos ter o país todo junto para esta vitória de Portugal.
0: Para as câmaras, não só de Loulé, para as câmaras, estes momentos em que as pessoas se juntam para o futebol é também uma oportunidade para juntar as populações, para elas olharem para o sítio onde vivem?
2: É, normalmente até me incentivam a criar locais não dentro destes espaços, no outro sítio, eu não concordo muito, porque é nestes momentos que nós juntamos as pessoas na mesma, em vários sítios, na economia local, porque isto movimenta a economia. Esta praça tem aqui excelentes ofertas de gastronomia e poder trazer isso para aqui, neste que é um monumento que é reconhecidíssimo aqui no concelho e na região e no país, porque é histórico, e poder dar esse incentivo e dinamizar esta praça aqui hoje é para nós também muito importante.
3: Vamos até Kinshasa?
0: Vamos até Kinshasa.
3: Na Embaixada Portuguesa temos a oportunidade de reportagem neste momento, quando estamos a sensivelmente 40 minutos do arranque da partida. Daqui a pouco vamos fixar em Houston, mas para já vamos então à República Democrática do Congo.
0: Como acontece muitas vezes em momentos simbólicos, as portas das embaixadas mundo fora abrem-se para receber as comunidades portuguesas. É o que acontece em Kinshasa, na capital da República Democrática do Congo. Recebe-nos a esta hora o Senhor Embaixador Mário Gomes. Boa tarde, como é que está a festa a esta altura?
4: Olá, boa tarde, a festa está a começar, estamos neste momento a receber os membros da nossa comunidade e outros amigos de Portugal e vários congoleses também que decidiram juntar-se a nós para seguir em direto esta partida de futebol entre as duas nações. Uma ocasião importante também para o Congo e portanto decidimos abrir as portas da embaixada para receber os nossos amigos.
0: E há muitos portugueses para viver essa festa?
4: comunidade portuguesa já não tem a dimensão que teve no passado, mas ainda há bastantes portugueses aqui e nós estamos a contar receber 150 pessoas hoje aqui na Embaixada para seguir o jogo.
0: Há curiosidade relativamente a Portugal, aí em Kinshasa?
4: Claro que sim, o Congo ficou fora dos mundiais durante tanto tempo, 52 anos, e portanto agora regressarem aí pelas mãos de Portugal é muito interessante, não é? Porque há ligações históricas entre os dois países, mas também porque ao nível do desporto, aliás basta olhar para a seleção do Congo, percebemos que há muitos jogadores congoleses que fazem uma parte da sua formação em Portugal. Tivemos, há vários membros da seleção que jogaram no Famalicão, no Braga, no Futebol Clube do Porto, e portanto eles aqui também seguem com atenção aquilo que se vai passando em Portugal. E obviamente que nós temos a estrela mundial Cristiano Ronaldo, que também é muito apreciado aqui no Congo.
0: Senhor Embaixador, o futebol é mesmo um momento unificador, não é? Aí onde está, sente muito isso.
4: Ah, com certeza, com certeza. Nós hoje vamos fazer aqui uma festa e precisamente para simbolizar essa amizade entre os dois países. E acho que o desporto tem que também simbolizar essa união. E sobretudo do nosso lado, do lado europeu, que tantas vezes recebemos talento dos países africanos, isso torna-se ainda mais importante.
3: Muito obrigado pela sua presença diretamente de Kinshasa, pela disponibilidade também pelo retrato diretamente da capital da República Democrática do Congo. Estamos a poucos minutos de fixar a nossa emissão em Houston, onde tudo vai acontecer, José Carlos Trindade. Vamos ter ainda dois apontamentos. O primeiro, voltamos ao nosso anfitrião, antes de espreitarmos aquilo que está a passar aqui mesmo também no mercado Lolé.
0: Não deixo de perguntar uma coisa, este é futebol, daqui a 15 dias vamos ter outra vez Lolé no centro das atenções com o MED. É importante para Lolé ter um festival como esse também a trazer gente de fora, não é?
2: É um festival de referência, com música alternativa, com projetos diferenciadores, e portanto para nós é mesmo importante, até porque ganhámos aqui um estatuto já e um mercado que temos na continuidade, porque é gratificante para todo, não só para Lolé como para a região. Já começa a ser uma referência, para nós é extremamente importante.
0: Muito bem.
3: Vamos passear aqui pelo mercado?
0: Vamos passear pelo mercado.
3: À boleia do Mário Antunes, novamente. Mário, aqui do nosso posto de reportagem improvisado, dá para perceber que está cada vez mais gente que se vai unindo nas mesas, já com algumas bebidas e com os olhos colocados num ecrã para começarem a assistir a esse jogo.
1: Exatamente. Olhos colocados no ecrã, que para vocês terão que estar de vez em quando a virar a cabeça para trás, porque está exatamente nas vossas costas este ecrã gigante que foi instalado aqui no mercado. Mercado esse que já está muito bem composto, muita gente obviamente a hidratar-se com a melhor forma possível, que é naturalmente com cerveja fresca, também com vinho. E há quem já tenha feito inclusivamente um plano que é trazer umas gambas para, enfim, para dar aqui início ao que se espera que seja uma festa do futebol, mas que é também uma festa de amigos, que é no fundo aquilo que eu estou a ver aqui.
5: Em princípio, e antes de tudo, que seja um bom jogo e que, logicamente, Portugal ganhe, né? E aproveitamos para o convívio de amigos.
1: A gambazinha, a bela da gamba, que já está aqui servida, e um vinho no gelo, e estou a reparar que é do Louca, que é do Algarve.
5: E isso é...
6: O vinho é todo Algarve, posso ver, é do Old Louca. Todo o vinho que a gente está a consumir é do Algarve, ouça. Old Louca, Vila de Alvor.
1: Porquê que vocês escolheram vir para o mercado já agora?
6: Sempre a pensar em Portugal.
5: Sempre. Nós vimos para o mercado porque o mercado de Lolé e vai servir de uma propaganda a nível nacional e que as pessoas venham cá mais para conhecer este mercado maravilhoso.
1: E também a escolha da RTP Antena 1 em estar aqui. Prognósticos para este jogo e, não sei, arrisco, quem é que gostava que marcasse hoje o golo inaugural da nossa passagem pelo Mundial?
7: Pois eu, no meu ver, eu gostava que o Ronaldo fosse um dos que marcasse o golo.
1: Porque?
7: Bater o recorde do nosso grande amigo Eusébio, né? E também o Bruno Fernandes.
1: Ok, uma questão pessoal. Nós também temos algarvios na seleção e inclusivamente um deles vai entrar no 11 inicial. Estou a falar obviamente do nosso João do Paris Saint-Germain.
8: O mesmo Neves.
1: O nosso João Neves. E Daí eu perguntar-lhe se ele fizesse o gosto ao pé, não deixava nada incomodado.
8: Não, é um dos jogadores que saiu do Benfica, é uma pessoa que eu gosto de ver jogar, tem muita pena ter saído do Benfica, é uma maneira que saiu com um valor muito baixo, mas vai ser o futuro médio da seleção e acredito que ele vai ganhar a Bola de Ouro ainda.
1: Muito bem, eu gostava também de ouvir eventualmente uma outra voz feminina, porque também há aqui adeptas para ver o jogo. Como é que se chama?
9: Isabel Pereira.
1: Isabel está a consultar já prognósticos para o jogo, está a ver estatísticas.
9: Fazer uma fotografia para atualizar a imagem do Facebook.
1: Muito bem, o que é que espera que seja o jogo e resultado?
9: Resultado 2-0.
1: Quem vai marcar?
9: Vai ser o Vitinha.
1: O Vitinha.
9: E o Trincão, que vai entrar na segunda parte.
1: O Vitinha era uma estreia. O Trincão, já ouvi hoje em Faro que há muita gente a depositar confiança no pé do Trincão.
9: Está na altura dos novos jogarem.
1: E porquê é que estou no mercado para estar aqui a ver o jogo?
9: Sou de Coimbra, estou aqui numa formação.
1: Ah, que bem.
9: E vim com os colegas.
1: Faz muito bem. Mercado do Olé, já muito bem composto, com muitas cores. Fechava já com este adepto, porque vem inclusive com a bandeira nacional pintada na cara. É fé.
10: É fé.
1: Vamos a eles.
10: Vamos.
1: Como é que se chama? Bem,
10: João.
1: Resultado. O que é que se espera?
10: 2-0.
1: 2-0. Muito bem. 2-0, 1-0, chega. É o que interessa, será
0: meio
1: ganhar
0: zero,
1: o primeiro jogo.
0: Meio-0.
1: Meio-0, Zé Carlos.
0: Eu sou mais pessimista, para mim é 6-0.
3: Estamos na iminência de fixar a nossa emissão em Houston, porque estamos a pouco mais de 30 minutos do arranque da partida. Vamos também às despedidas, a quem nos recebeu.
0: É sempre um gosto, Vila Lolé. Muito obrigado por ter recebido aqui a Rádio Pública. Para nós também é sempre espetacular estar aqui, em Lolé, somos sempre bem recebidos.
2: Vocês estejam connosco também, são sempre bem-vindos, como sabem. Temos uma equipa extraordinária que trata de tudo isto, portanto, contamos convosco mais vezes.
0: Muito obrigado. E agora, boa sorte para Portugal.
2: Boa sorte para
0: Portugal. Gol de quem?
2: É o Ronaldo.
0: 6-0.
2: É o Ronaldo.
0: Meio gol chega, não é? Meio gol chega. Muito bem. Estamos a caminho do jogo. Uhum. Estamos a 33 minutos do pontapé de saída em Houston. João, dizer também que depois do jogo, nós vamos estar aqui também, vamos continuar com esta emissão de Um Sonho Americano e vamos de resto abrir a antena também à participação dos ouvintes.
3: Sim, vamos divulgar o número mais à frente, mas reforçar que os nossos ouvintes também terão a oportunidade de se juntarem a nós numa emissão que se vai estender até às 22 horas. Para já, vamos centrar atenções no palco da partida. Estamos muito perto da estreia de Portugal na fase final do Campeonato do Mundo. Vem aí esse jogo entre Portugal e a República Democrática do Congo. Vamos então a esta partida entre Portugal e a República Democrática do Congo, que vai ter, como sabe, já o relato do Nuno Matos e também...
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3: Do Fernando Henrique, os comentários da Matilde Fidalgo. Já estivemos em Houston, vamos agora fixar essa emissão. Matilde, Fernando, Nuno, que começa o sonho para Portugal nesse grande duelo no Texas, em Houston, diante da República Democrática do Congo.
0: Algumas dificuldades em ouvir o Nuno Matos, também o Fernando Henrique. Desde os Estados Unidos vão acompanhar o jogo entre Portugal e também a República Democrática do Congo e é com eles que vamos ficar nesta emissão a partir de agora, a caminho desse jogo que já tem 11 definidos já há algum tempo e podemos até
3: recordá-lo. Sim, podemos relembrar, Diogo Costa na baliza, depois nos corredores laterais João Cancelo à direita e o Nuno Mendes à esquerda, os centrais o Tomás Araújo e o Renato Veiga. Recordo que Rubem Dias não está disponível e portanto recai sobre estes dois, Tomás e o Renato, a escolha inicial de Roberto Martínez. Temos também o meio-campo com Vitinha, João Neves e Bruno Fernandes. Aqui não havia grandes novidades em relação àquilo que seriam as escolhas do selecionador nacional. Mais à frente, Bernardo Silva, Pedro Neto e Cristiano Ronaldo. Recordo que hoje teremos também a outra partida, hoje nos Estados Unidos, porque em Portugal já será para lá da meia-noite outro jogo do grupo de Portugal, a partir das 2 da manhã, esse duelo entre a Colômbia e também o Uzbequistão. São as seleções 3 da manhã, em rigor, 3 da manhã, esse duelo entre o Uzbequistão e a Colômbia, também desta primeira jornada da fase de grupos. sendo que teremos também mais um grupo em ação, o grupo L, a partir das 9 da noite, Inglaterra, Croácia, e teremos também para esse grupo o Gana, de Carlos Queiroz, que vai defrontar o Panamá a partir da meia-noite. É mais um selecionador português que vai estar em ação para este dia de campeonato do mundo.
0: Fernando Rico e também Nuno Matos acompanhar a seleção nacional de futebol. O jogo, vão relatar o jogo com as emoções sempre habituais dos nossos repórteres, que transformaram de resto a Antena 1 numa referência portuguesa no aspecto desportivo. O comentário vai ser da Matilde Fidalgo, também, que vai acompanhar desde os estúdios em Lisboa este jogo, que é também a estreia de Portugal no Campeonato do Mundo de Futebol. Um jogo que esperamos seja fácil. Tem havido, João, algumas surpresas neste Campeonato do Mundo. Espero que não nos bata à porta hoje com a República Democrática do Congo.
3: Sim, obviamente, vamos ver. As seleções africanas têm dado a boa réplica, portanto, vamos ver se hoje Portugal não vai também ter dificuldades nesse sentido. Daqui a pouco essa promessa de ficarmos em Houston para o relato daqui da Antena 1 para essa partida. Algumas dificuldades técnicas também tivemos no início desta emissão e que temos também agora. Vamos daqui a pouco também dar mais uma voltinha aqui pelo mercado de Lolé, à boleia do repórter Mário Antunes, uma vez que José Carlos Sinado, pelo menos daquilo que eu consigo ver daqui, há cada vez mais adeptos e também com muitas camisolas de Portugal.
0: Sim, Mário, há muita gente aqui já a assistir, pronta para assistir ao jogo através dos ecrãs que estão aqui fixados no mercado em Lolé. Mário Antunes.
1: Exatamente, exatamente. Muita gente de olhos fixados no ecrã, ainda falta um bocadinho, e enquanto isso não acontece, e também não se aquecem as gargantas, porque obviamente o tempo é de arrefecer as gargantas e não de as aquecer, e arrefecê-las nada melhor do que, obviamente, com o que houver à mão. Água, cerveja, vinho, gin tónico, que me parece ser o caso deste adepto português. Um gin tónico ainda por cima bem apetitoso, devo dizer.
12: E já está no fim.
1: E já está no fim. E há de vir mais.
12: Espero bem que sim.
1: Nós estamos no mercado, numa emissão especial da RTP Antena 1, obviamente para todo o mundo, também para quem está nos Estados Unidos, em Houston, para os nossos jogadores, que daqui a bocado vão entrar em campo. E obviamente que há sempre aquele clima de tentarmos transmitir, nem que seja só do ponto de vista mental, uma mensagem forte de apoio. E essa mensagem às vezes passa, por exemplo, por dar um bom prognóstico.
12: É verdade.
1: O seu qual é?
12: 4-1.
1: É lá.
12: 4-1. Temos de chegar perto da Alemanha, não é?
1: Muito bem, vamos lá decifrar esses 4-1 em termos de... Não lhe vou perguntar quem é a marca pela República Democrática do Congo, mas por Portugal.
12: Vitinha 2, Ronaldo 2.
1: Muito bem. O que é que nós podemos esperar desta ida ao Mundial? Está confiante? Somos favoritos? Somos candidatos? Ou nada disso?
12: Favoritos. Favoritos até o fim, claro.
1: Quem é que gostava de ver na final?
12: Alemanha-Portugal.
1: Alemanha-Portugal. Tem algum amargo de boca do passado para resolver?
12: Não, não.
1: É luso-alemão. Muito bem. E a senhora, o que é que esperava?
13: 3-1. Eu não sou tanto como ele.
1: É mais comedida. Esse 3-1 seria a dividir por quem? Por Vitinha também?
13: Também. Não. Não, Ronaldo.
1: A filha também veio com as cores de Portugal. Tu gostas de futebol?
14: Gosto.
1: Tens algum jogador favorito?
14: Cristiano Ronaldo.
1: E mais, assim, mais novinho. Conhece algum?
14: Maliamal.
1: É lá, esse não conheço. Mas... É espanhol. Ah, Lamine Yamal. Lamine Yamal. Esse hoje não faz parte das nossas contas. Vamos sair do mercado, porque daqui a pouco já vamos aquecer, de certeza todos, com o Houston, em Houston, com o Portugal, República Democrática do Congo.
3: Muito bem, agora sim, penso que temos a ligação ideal para voltarmos até Houston, no Texas, já com essa possibilidade de termos a nossa equipa. Recordo, Matilde Fidalgo, que estará nos comentários, Nuno Matos e Fernando Rico, para o relato da estreia de Portugal em mais uma fase final de um campeonato do mundo, nesse duelo diante da República Democrática do Congo.
15: Vamos a isso, porque alguém disse que futebol é perder a alma pedaço a pedaço, que a alma se vá hoje, porque Portugal vai jogar no Campeonato do Mundo e todos os portugueses esperam ver a Seleção Nacional entrar com o pé direito, mesmo a dizer, com uma vitória sobre a República Democrática do Congo. Portugal é o quinto do ranking de FIFA. A equipa africana está no 45º, há 40 lugares de diferença, mas atenção que as surpresas já aconteceram nesta primeira ronda do Mundial e Portugal estará de pé atrás perante esta equipa africana, que tem jogadores aqui alinho em grandes clubes europeus, tal como os jogadores da equipa das esquinas, e portanto será um jogo difícil até, meu caro Nuno, e antes de recordarmos as opções dos treinadores, será difícil até porque é o primeiro, e todos dizem que o primeiro jogo é sempre muito importante para que a máquina comece a carburar.
16: Sem dúvida, Fernando, e já agora recordar aquilo que tem acontecido neste Campeonato do Mundo. Recordas-te o empate do Brasil, a derrota da Turquia, o empate do Uruguai e de outras seleções que, favoritas para a primeira jornada, que acabaram por meter areia na engrenagem. Esse acaba por ser um sério aviso para a equipa nacional. Portugal apresenta-se também como um dos candidatos à vitória na competição, mas para lá chegar, e como diz Roberto Martínez, é jogo a jogo, e por isso, como referiste há pouco, é importante abrir já hoje, da melhor maneira, aqui em Houston, na cidade dos Cowboys, na cidade da NASA, num estádio sensacional onde nos encontramos. É o estádio de Houston, que tem capacidade para mais de 70 mil espectadores, e aquilo que lhe posso dizer é que se Portugal é favorito para a vitória diante de um Congo que esteve apenas na fase final de um campeonato do mundo na década de 70, ainda com uma outra designação, um país chamado Zaire, a verdade é que Portugal marca de forma consecutiva a presença em fases finais de campeonatos do mundo. Este é o seu 7º campeonato do mundo seguido, e hoje, Fernando, hoje não há como não ganhar, não há como perder. Nós somos Portugal, somos favoritos, e hoje, Fernando, a Seleção Nacional quer naturalmente dançar acompanhada por Cristiano Ronaldo, porque todos sabem, esta vai ser a última dança do capitão da Seleção das Esquinas, como também irá ser a último samba de Lionel Messi, que esteve em grande no jogo de estreia, a marcar 3 gols para a Argentina. Será também provavelmente o último samba de Neymar, mas falamos de nós, falamos de Portugal, e há uma estrela no céu que quer aplaudir, e há uma estrela no céu que hoje também vai estar presente em Houston, e dá-se pelo nome de Diogo Jota.
15: Todos os jogadores, todo o staff, equipa técnica, direção da federação vão usar uma bracelete. É assim desde que Portugal chegou aqui aos Estados Unidos, uma bracelete em que tem o nome de Diogo Jota e de todos os jogadores que compõem esta convocatória, porque afinal o sucesso mede-se também no espírito familiar, e Portugal tem aqui uma família, de acordo com o Roberto Martínez, e vai entrar essa família no relvado aqui do estádio de Houston, onde os Texans do futebol norte-americano habitualmente atuam. Este é um estádio majestoso, tem mais de 70 mil espectadores, vários anéis de bancada, está coberto, é o primeiro recinto com teto retrátil do futebol americano, e portanto está aqui montado um grande cenário, relvado excelente. A equipa congolesa já acabou o aquecimento, alguns jogadores de Portugal ainda estão a tentar remates para a baliza sul. Vamos por isso, meu caro Nuno, recordar as opções para quem só está a partir de agora com esta emissão mundial da Antena 1, recordar as opções dos treinadores, começando tu com a Seleção Nacional de Portugal.
16: Olha, 11 a Portugal! Portugal vai jogar de início com Diogo Costa na baliza, João Cancelo, Tomás Araújo, Renato Veiga e Nuno Mendes, Vitinha e João Neves, Bernardo Silva e Neto, Bruno Fernandes e Cristiano Ronaldo, abaixo é Ruben Dias, que treinou condicionado em Palm Beach, nos centenos de Portugal, durante toda a semana, e por isso, tudo indica, já vai estar apto para o segundo jogo aqui neste mesmo estádio, diante do Uzbequistão. Nomes como Gonçalo Inácio, Fernando, José Sá, Rui Silva, Nelson Espelho, Paulo, Mateus Nunes, Gonçalo Ramos, João Félix, Rafael Leão, Ruben Neves, Samu Costa e Francisco Conceição, para já, ficam no banco para outras opções. E agora, o Congo!
15: Numa altura, Nuno, antes do Congo, em que a equipa portuguesa termina o aquecimento, e claro, Cristiano Ronaldo tem sido assim. Desde que aqui chegamos, são milhares de camisolas com o número 7 de Cristiano, e não só de adeptos portugueses. Mal chegou ao estádio, bom, quase vinha abaixo, com todo o público a gritar aquilo que imortalizou Cristiano Ronaldo. Sim! E agora terminou, Ronaldo foi para os balneários e nova manifestação de carinho para o capitão de Portugal. Vamos então à República Democrática do Congo, que tem como titular um jogador que foi campeão pelo Futebol Clube do Porto. Falo-vos de Chancel Mbemba, é também o capitão dos Leopardos, assim é conhecida a equipa africana. Ora, na baliza Mpassi, depois 5 na defesa, Wan-Bissaka, Mbemba, também Tuan Zebe, Capoadi e Masuaki no meio campo, Montosami, Nikau e Kayembe, na frente os consagrados Bakambu e Wissa. Bakambu joga no Betis Sevilha, Wissa no Newcastle United de Inglaterra. E no banco de suplentes alguns jogadores também podem dizer muito ao público português, porque passaram pelo futebol nacional nas respectivas carreiras. Falo-vos, por exemplo, de Brian Sipenga, de Joris Kayembe, também de Charles Pickle e, claro, de todos eles, Simon Banza, o goleador que começou no Famalicão, foi para Braga, agora anda por outras paragens. São estes os nomes. Vamos agora também ao árbitro da partida, é o Qatari Al-Jassim Abdulrahman. Abdulrahman Al-Jassim, é assim o nome do árbitro.
16: Boa pronúncia.
15: Até me atrapalha. Como assistentes tem Taleb Al-Marri e El Saoud Al-Malek. O quarto árbitro é o sul-africano Tom Abongele. Depois, árbitro de reserva, Kamis Al-Marri. O vídeo-árbitro, primeiro vídeo-árbitro, é o venezuelano Juan Soto. E também, ainda na vídeo-arbitragem, o argentino Hernán Mastrangelo. São os nomes que figuram na equipa de arbitragem para esta partida. É um árbitro que vai apitar pela primeira vez a equipa das esquinas e tem para já, nos 74 jogos internacionais realizados, uma média de 3 amarelos por jogo. E atenção, é um árbitro, Nuno, que gosta muito da marca dos 11 metros, porque em 74 partidas já marcou 49 pontapés de penalti e tem uma média muito superior a 1,5 penalti, se me permitem esta estatística por desafio. E mostrou até agora 246 amarelos, 8 vermelhos diretos, 5 por acumulação. É um árbitro internacional desde 2013, esteve no último Mundial do Qatar e também esteve num Campeonato do Mundo Sub-20. Nesse Mundial, onde figuravam Gonçalo Ramos e também Diogo Costa, a verdade é que este árbitro da partida, Abdulrahman Al-Jassim, expulsou um homem de Portugal que não está por lesão e é a grande baixa de resto nesta equipa nacional. Falamos naturalmente de Ruben Dias.
16: Fernando, dá para perceber que Portugal está muito bem representado, ou não tivesse a seleção nacional um nome incontornável na sua equipa. Falo de Cristiano Ronaldo. Hoje, no pequeno almoço e no nosso hotel, eram dezenas de camisolas dos hóspedes que estão hospedados no nosso hotel, com a camisola de Cristiano Ronaldo. Asiáticos, muitos mexicanos, também
15: americanos, todos eles estão aqui em Houston para poderem assistir ao jogo, para poderem trouxer para Portugal, mas por quem? E porquê? Por Cristiano Ronaldo, sem dúvida nenhuma, uma verdadeira loucura mesmo. Nós tivemos que dar a volta e tivemos que ultrapassar vários níveis de segurança para podermos chegar ao nosso lugar, e a verdade é que nos fomos cruzando com muitos adeptos e, claro, o que é que sobressaía? Bandeiras de Portugal? Sim! As cores de Portugal? Sim! Mas, acima de tudo, a camisola 7 de Cristiano Ronaldo. Porquê, Fernando? Porque ninguém quer perder a última dança de Cristiano Ronaldo. Ele está com 41 anos de menino sonhador da Madeira. É imortal do futebol. O mundo assiste aos últimos passos de uma lenda. Eu penso que posso dizer assim, porque, Fernando, enquanto houver o último jogo, o último golo, o último sonho, o último suspiro, Ronaldo irá continuar a lutar contra o tempo.
17: É, sim, senhor, a grande marca de Portugal, Cristiano Ronaldo, continua a ser uma grande figura do Campeonato do Mundo e da seleção portuguesa. E aquilo que o Nuno disse, eu reforço, porque, de facto, desde que aqui estamos, em território norte-americano, há praticamente uma semana e meia, Ronaldo continua a ser o rei de Portugal, o rei futebolístico. Vamos lançar a Matilde Fidal, que já está pronta, também a aquecer os motores do comentário. Matilde, um grande abraço a partir aqui do sul do Texas, já perto do Golfo do México, na bela cidade de Houston, chuvosa, é verdade, porque anda por aí uma tempestade tropical, mas não corremos perigo, porque este estádio é fechado. Matilde, as tuas notas também de lançamento, sobretudo com as escolhas do selecionador Roberto Martínez.
18: Bem, antes de mais, gosto em falar convosco, em saber que vocês estão num estádio coberto, porque as últimas vezes que eu fiz comentários para jogos nos Estados Unidos tiveram duas interrupções com tempestades, portanto hoje estamos livres desse mal.
15: Matilde, os dois.
18: Os dois, exatamente.
15: Eu estive na, aliás, penso que fiz contigo, não sei se foi em Orlando, se foi em Charlotte, em que o jogo esteve parado, foi com o Chelsea, esteve parado para aí uma hora e meia.
18: Exatamente.
15: Recordas-te?
18: Portanto, lembro-me, e portanto a Antena 1 tem que ter cuidado quando nos puser juntos, tem que ser sempre em estádios cobertos, que senão isto pode correr mal.
15: Obrigado.
18: Mas vindo agora para os 11, em relação ao 11 Portugal não há grandes surpresas. Havia aqui a questão do central. A mim parece-me lógico que jogue o Tomás pela direita, por ser um pé direito, um jogador também veloz, e normalmente eu diria que Roberto Martínez, quando experimentou uma dupla com o Tomás, foi mais vezes o Renato. Eu já tinha alguma expectativa que viesse a jogar o Renato, e portanto emparelhar estes dois também não me parece estranho. Em relação àquilo que é o 11 do Congo, eu honestamente esperava um 4-1-4-1. O Congo acaba por optar por um esquema um bocadinho mais defensivo, o que eu acho que vai criar algumas dificuldades a Portugal. Portugal, que não é uma equipa que consiga colocar demasiada velocidade no último terço, também não tem muitos homens na frente que finalizem. Temos apenas a referência do Ronaldo, que vai estar no fundo ali entre três centrais dentro da área, portanto vai ter algumas dificuldades para finalizar, acredito eu. E depois tem muito cuidado, especialmente com o Isa e com o Bacambu, dois jogadores que estão bastante velozes, muito capazes também, e que no contra-ataque podem ser perigosos.
17: Muito bem, obrigado, Matilde, pela tua análise. Está a montar-se o cenário lá embaixo no relvado. Nós estamos junto ao topo deste majestoso estádio de Houston, com bandeiras que vão sendo mostradas, bandeiras de Portugal, também da FIFA e, claro, da República Democrática do Congo. Vamos ter daqui a pouco a cerimónia dos hinos nacionais e, claro, hoje há uma figura que não vai passar despercebida, sobretudo na equipa adversária de Portugal. Falo-vos de Michel Nkuka Mbolandinga. É Lumumba Vaia, o homem estátua que se mostrou ao mundo na última CAN, na Taça das Nações Africanas em Marrocos. É o que veste as cores da bandeira nacional e que imita uma estátua, uma saudação do presidente Lumumba, que esteve na origem da independência da República Democrática do Congo, e portanto estica a mão direita em direção ao infinito com um olhar em frente. Lumumba Aveia foi convidado especial da Federação Congolesa para este campeonato
15: do mundo, faz parte da comitiva e é certamente um momento exótico também neste Campeonato do Mundo.
16: O que eu espero é que hoje Portugal marque um golo, ou eu ou tu possamos gritar: olha o gol! Até o Mbumba, é um homem estátua, até vai ter um arrepio que até ele se vai mexer. Mas se ele se mexer, eu vou dizer: mexeu, não vale. Oh, Mbumba, mexeu. Atenção, eu estou de olho nele. Eu estou de olho, vamos lá ver se Portugal marcar o golo, se ele vai ou não esboçar alguma reação, que eu estou cá para conferir isso. Meus amigos, vai-se aproximando a hora da estreia de Portugal no Campeonato do Mundo. Hoje Houston, um estádio que recebe o jogo, mas o mundo inteiro assiste ao início de um sonho chamado Portugal. Estou inspirada, hein?
15: Está, o Nuno de resto veio a ensaiar perante a chuva que nos fustigou no caminho até aqui ao estádio, já ia aquecendo os motores, porque de facto é galvanizante estar aqui, é um privilégio assistir a esta partida. Abre-se agora uma faixa que cobre todo o círculo central com o FIFA World Cup 2026, com voluntários à volta. Vão entrar as equipas daqui a pouco para os hinos nacionais. Será, por certo, um grande momento. Portugal que vai aqui em busca de superar aquilo que fez há tantos anos, há 60 anos na Inglaterra. Em 66 foi na primeira participação o melhor resultado da equipa nacional.
16: E agora, Fernando, se me permites, a dar esta imagem. Que linda, que linda, que lindo momento, que lindo cenário. Uma bandeira gigante do nosso lado esquerdo, a de Portugal, e do nosso lado direito, a da República Democrática do Congo. E eu olho para as brincadas, Fernando, e apetece para esta altura dizer isto, porque são muitos os portugueses que nos têm recebido de forma maravilhosa fora do nosso país, e nós temos que dizer um muito obrigado à nossa diáspora, um muito obrigado à nossa lusofonia, um muito obrigado aos açorianos, aos bandeirenses, àqueles que aqui estão e que nos receberam com tapete. É verdade, foi de tapete vermelho que nos receberam, e nós, com a nossa humildade, só temos que agradecer e dizer-lhes o seguinte: vocês são embaixadores da nossa alma, da nossa coragem e dos nossos valores. Hoje celebramos não apenas Portugal, mas também todos aqueles que longe da sua terra nunca deixaram de amar, e nós sabemos aquilo que vai na alma dos portugueses que estão fora do país.
15: É isso mesmo, sublinho a palavra maravilhosamente recebidos, ou essa expressão do Nuno Matos. De facto, tem sido extraordinário o calor humano em torno dos enviados da Antena 1, no fundo em torno de todos os jornalistas que aqui estão presentes na cobertura da Seleção Nacional e não só. Ora, a bandeira do Portugal, a bandeira do Congo, já espreitamos para o túnel de acesso com o Ronaldo a comandar as hostes nacionais. Vai ser bonito quando entrarem as equipas, vai ser um ambiente absolutamente espetacular. Portugal em busca da glória, de fazer o que não foi feito, ser campeão do mundo perante o Congo, que está aqui, a República Democrática do Congo, em estreia absoluta. Já

do Congo, equipa de arbitragem ao meio, que bonita cerimónia, espetacular mesmo. E vamos ter então os hinos nacionais, se o protocolo for cumprido, e vai ser, porque a FIFA é rigorosa, Portugal é a equipa da casa, no papel o conjunto congolês está como visitante, vale o que vale, porque isto é em território neutro, é nos Estados Unidos da América, mas significa que o primeiro hino a ser entoado é o hino nacional de Portugal. Há dois ecrãs gigantíssimos no topo norte, no topo sul, o público vai também podendo observar toda esta peça que está montada. E aí está, Nuno, vamos ao hino nacional de Portugal. É isso, olha mais bonita, olha a portuguesa, ela vai encantar e já está a tocar em Houston.

0: europeu, que não se canta apenas com a voz, canta-se com a alma. E quando a portuguesa estava a tocar, surgiu nos ecrãs gigantes de Houston a imagem de Diogo Jota. Não mais será esquecido. Um abraço de Nuno Gomes ao pai e também à mãe de Diogo Jota, que aqui marca a presença.
1: E agora debut congolês. Levantai-vos, congoleses, hino nacional do adversário português.

0: atenção que a República Democrática do Congo tem uma grande comunidade também residente aqui nos Estados Unidos. É claro que os adeptos residentes no território africano tiveram dificuldades devido às questões sanitárias, ao vírus ébola, e a própria seleção que vai defrontar Portugal teve que fazer uma espécie de isolamento durante 21 dias entre a Bélgica e a França por razões de protocolo sanitário aqui em território norte-americano. Mas está tudo bem, os jogadores cumprimentam-se e vamos para a emoção. Nuno Matos, já estou também a afinar ao meu estilo o grita que é golo. Vamos lá, daqui a pouco a bola vai rolar neste estádio de Houston.
1: Há pouco, como disse Fernando, apareceu Diogo Jota nos ecrãs gigantes do estádio de Houston, um estádio com capacidade para mais de 70 mil espectadores, que já recebeu o Super Bowl e outras competições. Na verdade, Fernando, o mundo vê 11 jogadores em campo, mas Portugal 112. Portugal 112. 11 guerreiros e a alma de Diogo Jota.
0: É também... Vimos Aguiar Branco, o presidente da Assembleia.

0: equipa de arbitragem já está sobre praticamente o centro do relvado. Recordo, é dirigida pelo Qatari Abdulrahman Al-Jassim. Todos vestidos de preto vão aproximar-se também da zona mais próxima da entrada para os balneários. O Congo vai jogar de azul bebê, com uma faixa mais branca, diria, e Portugal com equipamento totalmente vermelho com tons, sobretudo os números, brancos. Cristiano Ronaldo à espera de Chancel Mbemba, são os capitães de equipa, vão cumprimentar-se, vão trocar galhardetes e vão também, Nuno, escolher o posicionamento para esta primeira parte do Portugal República Democrática do Congo. Olhando em redor, o estádio está cheio. Vamos ter mais de 70 mil para esta partida. CR7, 7 na camisola, 22, Chancel Mbemba. Estão aí então os jogadores capitães das duas formações para o início desta partida. Já o dissemos, é uma seleção congolesa que tem vários jogadores que passaram pelo futebol nacional. Mbemba é um deles. Estamos sobre as 18 horas no território continental português. Aqui são menos 6, é verdade. Estamos praticamente no outro lado do mundo. Meio-dia aqui em Houston. E Nuno, vamos lá a isto. Portugal agora, o Congo também. Vai começar este jogo do Grupo K do Campeonato Mundial.
1: Hoje começa a caminhada de Portugal no Campeonato do Mundo. Pois bem, que se inicia hoje a caminhada de Portugal no Mundial e que termina com glória. 90 minutos para jogar, uma nação inteira para representar. A bola vai Cristiano Ronaldo, quem tem a bola controlada, é Cristiano Ronaldo, quem tem a bola controlada para a saída da equipa da esquina. E ele não corre apenas por Portugal, ele corre por Cabassolho, que ousou desafiar o impossível. Ronaldo, está pronto, countdown, 1-0, começa o Campeonato do Mundo para Portugal. E na primeira parte ficou então com a seleção nacional. Aí está Renato Feca com a bola controlada. Lá está o Renato. Abre na direção do Nuno Mendes. Olha o Nuno a tocar a bola para trás. O Nuno entrega na direção de Vitinha. Campeão da Europa por entre pelo Paris Saint-Germain. Liberta na ponta da bota. Dá na direção do camisola, a número 4 da equipa das Quinas. Você sabe quem lá é? Tomás Araújo. A grande novidade hoje no 11 de Portugal. A bola vem para o Nuno. Lá está o Nuno. A bola para trás, Vitinha, recebe Veiga, lá está Veiga. Portugal vai entrando bola nestes primeiros minutos aqui no estádio de Houston, 41 segundos, está com a Ampera 1, rádio do Campeonato do Mundo. 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Vamos lá ver se Portugal marca ou não. Vem a bola para Renato Veiga, lá está ele a trabalhar, a dar na direção do Nuno Mendes, olha para ver onde pode colocar a bola vem para trás, outra vez a direção da Vitinha, aí está o maestro, a Vitinha toca para Tomás Araújo, jogador dos Palos Benfica Internacional Português, novidade 2 no 11 de Roberto Martínez, ao ocupar o lugar deixado e aberto para Ruben Dias, que está lesionado. Aí está Portugal, de pé para pé. O atraso é do Neves. O Neves dá para Vitinha, companheiros, amigos inseparáveis, no PSG e também na seleção. Lá vem 23, Vitinha abre para Renato, Renato toca para lado para Tomás Araújo, vai Portugal, invadido o meio campo contrário, o invadido o meio campo da seleção do Congo, cruzamento pode ser tirado por intermédio de Cancelo, aí vem Cancelo, é a tocar para trás, é para Vitinha, vai descongestionando, entrega para Nuno, quem está lá? Pedro Neto, é Pedro Neto, vai recebendo a bola, puxa numa zona mais central, devolve para Nuno, agora já o estádio, na expectativa, ouve-se muito Portugal, a bola ainda a ser trabalhada em entrada da área do Congo, para intermédio da seleção da República Democrática do Congo. Ronaldo recebe a bola, foi a explosão aqui no estádio, olha o cruzamento de Cancelo, passa de Ronaldo para

0: Cancelo tenta meter a área, fecha a defesa da República Democrática do Congo. Portugal vai para cima do Congo, vai dominando nestes primeiros minutos. Oh, Portugal! Veiga! À esquerda, Neto! Pabela Neto! À direita, a trabalhar ali com um companheiro que acaba por abrir na direita. Dá mais uma vez na direção de João Cancelo. João Cancelo para Bernardo Silva. Lá está o jogador que está assim no programa. Madrid para cá, para lá, passou e vai em plena da área. Liberta na direção do Neves, Neves Vitinha, olha Portugal a trabalhar, o cruzamento pode ser tirado do Neto, Neto Nuno Mendes, Portugal pode invadir a área do Congo, a bola na linha final, ganhou Portugal, olha aí o perigo, pode sair o remate, para não sai, agora sim o novo cruzamento, carrega a equipa da esquina, lá vai agora o Congo ficando com a bola pela primeira vez, e já com uma falta, Fernando.
1: É isso, falta no meio campo defensivo da equipa congolesa, a subir os das bancadas em pontapé livre para a formação africana neste início de partida asfixiante por parte de Portugal nestes primeiros minutos ainda de jogo. Aí vem a equipa do Congo, a bola já para a zona central, é a primeira tentativa tímida da equipa congolesa, a bola já do Capoadi, a meter a bola mais para o centro, a bola para Mbemba, roda para a esquerda e vai a bola para junto da linha lateral, vem a bola já para o Masuaki, outra vez para trás, bola de Capoeira, vai meter a bola para Mbemba, vai tentar avançar, vai levando a bola para o meio campo de Portugal, recupera Ronaldo.
0: Aí está Ronaldo a recuperar, vai para a área, Ronaldo pode atirar, toca atrás, a bola vai ficando já na equipa nacional, na entrada da área, Bruno Fernandes, o Bruno vai avançando, a bola vai para o Nuno, a Nuno dá para Bruno Fernandes, considerando o grande destaque da temporada da Premier League, jogador do Man United, olha o Bruno, olha o Vitinha, olha só vai Portugal, a bola levantada para a esquerda, para a peitaça de Cancelo, mata no peito, mete rasteiro, com o bico da bota vai trabalhando ali, Cancelo, pode ir para a área da República Democrática do Congo, dá para trás de Bás Araújo, Bás Araújo, já virou, carrega Portugal, aí vem a seleção nacional de Portugal, ainda a trabalhar, lá está, a bola vem para baixo, era neto, estava a desmarcação do Ronaldo, corta o Congo e consegue despachar a bola para longe, entra a jogar Renato Veiga, acaba por descongestionar, ali à saída do meio campo da seleção africana, o lançamento é para a seleção do Congo.
1: Aí está o Congo, meio campo defensivo, vai tentar fugir a esta teia montada por Portugal, roubo de bola do Bruno Fernandes.
0: Ganha Bernardo, tentou bater de imediato para Cristiano Ronaldo, a bola é interceptada pela defesa do Congo. Quer saber, primeiros 5 minutos, a deitar primeiro do jogo 0-0 entre Portugal e República do Congo, a nascer de Portugal do Campeonato do Mundo, lá vem a bola, sendo trabalhado lá na esquerda pelo Neto, Pedro Neto, no momento para trás, recebeu à vontade, está ele Vitinha, mete a bola para a área, Bruno Fernandes penteia, tudo vai passando no esquerdo do ataque da equipa nacional, lá está a Portugal a carregar o Congo, Congo não, só cheira a bola, há o toque precioso, a abertura, Cancelo, ganhou, Cancelo, cruzamento, não passa, para o Nuno, cruzamento tirado ali para a zona da confusão, ele estava no momento, pronto para atirar para o gol, a bola não passou para ele, regressa à esquerda, centro do Neto, cabeceamento, ao gol, ao gol, ao gol! Diogo Jota sorria com orgulho. Portugal vencer o Campeonato do Mundo, Fernando, não tenho dúvida, o primeiro abraço será para o céu, Fernando.
1: Será seguramente golo com dedicação. seleção aos 6 minutos. João Neves a marcar pela equipa nacional de Portugal. Portugal a tomar a dianteira bastante cedo neste campeonato do mundo. João Neves, que ao 23º jogo faz o 4º golo pela equipa das esquinas. É o Congo a atacar, mas para já vamos carimbar esta edição mundial da Antena 1 a partir do sul de Texas, na cidade de Houston. O resultado agora indica Portugal 1. Marcou João Neves com dedicatória para o céu. Congo 0.
2: Gol pela seleção portuguesa de João Neves, quem mais não ele, e tem marcado várias vezes de cabeça, apesar da estatura.
1: É exatamente, um jogador baixo de estatura, alguns jogadores também, o Vitinha, o Bernardo Silva, o próprio Pedro Neto, mas o homem não se mede aos palmos, e João Neves é um grandíssimo jogador da seleção nacional, também nesta altura do Paris Saint-Germain. Não é à toa que é um dos campeões europeus, bicampeões pela equipa francesa. Matilde, golo aos 6 minutos, e o número 6 é de sorte para Portugal. 66, 2006, 2016, e agora estamos em 2026. Foi ao 6º minuto, curiosamente, o gol de Portugal, mas é muito bom começar com, eu diria, este esmagamento perante a equipa do Congo.
3: Importantíssimo, até porque o Congo já mostrou para aquilo que veio, uma equipa que está muito baixa e que iria causar dificuldades a Portugal, especialmente com o passar do tempo, sem a bola entrar poderia criar algum desconforto. Uma boa entrada do João Neves. Eu falava sobre a preocupação de haver um bom finalizador, ele é um bom finalizador, normalmente não entra em zonas tão avançadas, mas teve essa capacidade. Portugal está bastante subido no campo e é uma ótima entrada de Portugal nesta partida.
1: Aí vem a bola para Portugal, aí vem a bola para Nuno, está o Nuno a tocar na direção de Vitinha. A bola depois ainda vai aí sobrando para Portugal. João Neves, Bruno Fernandes vai baixando à saída do grande círculo, fica ali com a bola. Aí está Portugal, de cá pé para pé, a bola vem agora na direção de Vitinha. Lá está, lá vem Portugal tentando aproximar-se da linha final, esquerda do ataque da equipa orientada para Roberto Martínez, a direita da forma como defende a seleção congolesa. Só dá Portugal nestes primeiros 10 minutos. A verdade é que o golo que estava preso na garganta dos adeptos de Portugal já foi solto. Fernando Eurico, com o gol marcado por João Neves, e é uma imagem sensacional, é uma imagem arrepiante, é uma imagem de muito, com uma carga emotiva muito grande. Este menino não se esqueceu, depois de marcar o golo, e olhou para o céu e dedicou então a Diogo Jota.
4: Vai ser assim durante este campeonato do mundo. Aí está o Congo a ser apertado pela equipa portuguesa. Bola lançada já para trás pelo Capoidi, dá a bola para o guarda-redes, passe, bate a bola lá para frente para o meio-campo de Portugal, corta Nuno Mendes, vai insistir a equipa do Congo. Atenção, bola pela asa direita, há um homem só dentro da área, o Bacambu, há um cruzamento lateral da área, corta! Portugal insiste, o Congo, atenção, entrada da área, pé esquerdo para fora! Que perigo para a baliza do Portugal, foi o Issa, o jogador do Newcastle United, a criar o pânico, e Nuno, aleluia, porque a República Democrática do Congo finalmente apareceu no jogo de ataque.
1: É verdade, susto para a baliza de Portugal. A Matilde, Portugal marcou, mas agora não pode adormecer. Aí está o Congo, já a tentar fazer das suas.
3: Não pode de todo, é verdade. Parece-me que foi o Wan-Bissaka que está um bocadinho mais subido. O Congo, apesar da linha de 5, depois acaba por, na construção, ter uma linha de 4 com o Wan-Bissaka um bocadinho mais solto para poder subir no corredor. Ele, que é um jogador veloz, e acaba por encontrar a defensiva portuguesa algo desarticulada, permitiu um remate ainda que travado, e esta oportunidade, é bom que isto seja um abre-olhos para Portugal. Marcou cedo, mas tem que se manter ativo no jogo e, diria eu, com a mesma pressão que tinha no início.
1: Avança, Nuno. Aí vem a bola para Portugal. Aí está a bola ali a ser tocada por intermédio de Renato Veiga. A Renato Veiga a abrir na direção de Bernardo Silva. Lá está Bernardo. Toca para a direita. É para Cancelo. Cancelo oferece a Bernardo Silva. Lá está ele, Bernardo Silva, a deixar para trás. É para Renato Veiga. A Renato Veiga vai então tentar ali abrir na direção de Pedro Neto. Pedro Neto a vir
0: para Renato Veiga. Aí está Renato Veiga. Renato Veiga a conseguir abrir para Tomás Araújo. A bola tocada já na direção do companheiro. Perdeu! Portugal!
1: E o árbitro vai dar ponto em pé livre. Cartão amarelo. Cartão amarelo para Bernardo Silva. É o primeiro cartão desta partida. É uma entrada do jogador português sobre o adversário. O árbitro considerou que há motivo para a falta. Foi uma falta cometida sobre o meio-campo e por isso Ronaldo, o capitão, lá está em diálogo com o árbitro desta partida. A posse de bola para a formação congolesa. Vai tentar bater o Masuaki. Está com a bola sobre o relvado, mãos nas ancas. Vai tentar bater a bola já para a próxima da área de Portugal. O árbitro do encontro, Al Jassim, vai colocando o cartão no bolso. Está a ser indicado o cartão amarelo a Bernardo Silva, o novo craque do Real Madrid. E há subios, pois claro, a maioria portuguesa aqui na bancada. Vai avançando a equipa do Congo com a bola a ser metida pelo Wan-Bissaka, a meter mais para o meio para Mbemba. Dá a bola já para o espaço de um companheiro. Vai tentar avançar a equipa congolesa. E vai aproximação à área. Pontapé! Bacambu ganha canto. Está Vitar Cachimbo, a equipa africana. Bacambu, jogador do Betis, em boa posição a desafiar a Diogo Costa e a baliza portuguesa. Descaído para a direita, mas vale o desvio do camisola 4, Tomás Araújo para a equipa portuguesa. É canto para ser batido do lado direito. Esta é a equipa da República Democrática do Congo. A bola para ser movimentada para a entrada da área. O Congo mete, ora, 3 mais 3 são 6 jogadores, há um que abdica agora, tem 5 na zona do agrião, como se costuma dizer, na zona de finalização. Vai bater a equipa do Congo, excita-se o público na bancada, bola rasteira, atenção, lance estudado, corta Vitinha.
0: Aí vai Portugal já saindo, lá está rapidamente Portugal até para sair. A República Democrática do Congo a conseguir a destacar a mais uma saída de Bernardo Silva e leva a bola pela esquerda.
1: Aí vem a bola no lado canhoto, pode haver cruzamento. A bola está no espaço do Masuaki. Vai meter a bola para o interior da área. Bacambu tocou, corta! Nuno Mendes, mas havia posicionamento irregular.
0: Matilde, voltamos a ti. Quarto de hora. Portugal a marcar cedo o seu primeiro golo neste Campeonato do Mundo.
3: Portugal marca cedo, marca bem. Parece-me que entrou muito bem no jogo e que conseguiu rapidamente a vantagem. Isso, por um lado, também, de alguma forma, atiça este Congo a perceber que a estratégia de se manter apenas numa posição, uma postura muito defensiva não vai servir. O Congo começa agora a colocar as garras um bocadinho fora, já com aproximações de perigo. É importante que Portugal volte a tomar as rédeas do jogo, volte a pressionar o Congo, procurar o 2-0, mas impedir de qualquer forma o impacto do Congo.
1: Hoje ainda vamos ter, Nuno, o Uzbequistão em estreia absoluta no Campeonato do Mundo frente à Colômbia. Jogo do Grupo K para já. Portugal manda na partida, vence por 1-0.
0: Aí vai Portugal. Mais uma vez trabalhando para intermédio de Filipinha. Todo o jogo Portugal passa para ele. Entrega em direção de Tomás Araújo. Lá está ele, Tomás Araújo, a dar para trás para Diogo Costa. Já passou por um susto ou outro depois do golo marcado há pouco para intermédio de João Neves. Vem bola para Bruno. Recebe ali no seu meio campo. Lá está Bruno Fernandes. O Bruno vai deixando ali, curto na direção do Neves. Neves para Bruno Fernandes. Bruno Fernandes para Neves. Neves na direção do Renato Veiga. Renato Veiga para Bruno Fernandes. Lá está a seleção a tentar sair. Está Cristiano Ronaldo a solicitar o passe lá no ataque. A bola não vai para ele. Vai Portugal saindo. Mas claro, vai Portugal temporizando e saindo com critério. A bola entra na esquerda. Portugal vem avançando. Está lá o toque já de Pedro Neto. Liberta Ronaldo. Ronaldo Napo pode tirar. Pedro Neto à baliza, acaba por perder a bola. Bom lance sempre Pedro Neto e Cristiano Ronaldo.
1: Bola para Portugal, lançamento já efetuado.
0: Lançamento já efetuado para a equipa das esquinas. Lá está a bola a vir para Cristiano Ronaldo. Ronaldo dá para Vitinha. Vitinha vai abrindo na direção de Cancelo. Olha o cruzamento. Não passa por toda a gente. A bola passa por toda a gente, não chega para o golo. Vai agora sair mais um sample e para o Congo. Carrega Portugal, carrega Cancelo. Olha a seleção do Congo a tentar estancar este ímpeto de Portugal e vai saindo já para o ataque.
1: Vai a bola a ser conduzida por o Issa, dá para a asa direita. Vai trabalhando agora o camisola 6, Mucão, a meter a bola mais para o lado canhoto. Aí está a equipa do Congo, não ataca tanto como Portugal, é verdade, mas é uma equipa brigosa.
4: perigosa e grande corte de Cancelo. Que corte do lateral direito português.
0: Exato, lá está o titular aqui na lateral direita da equipa nacional, João Cancelo. Atrasou para Diogo Costa depois de ter roubado a bola a um jogador congolês. Vem a bola para Nuno. Nuno para Bruno. Sai Portugal a cedo do seu meio campo. Pica nas costas da defesa do Congo. Chega Nuno Mendes na cara do golo. Pode atirar. Olimpa! Faz a mancha! Faz a mancha, me passe! Portugal conseguiu continuar a carregar e a bola sai ao lado da baliza do Congo. Grande, grande saída do Mapassi.
4: É guarda-redes do Congo a brilhar nesta jogada. Guarda-redes Mapassi que joga no Havre, tem já 31 anos. Vai sair a jogar a equipa congolesa. Está em desvantagem neste desafio. Outra vez um passe junto à marca do pontapé de penalti, dá a bola já para fora, vai dominando agora o Masuaku a dar para trás, pontapé já para junto do meio campo, vai cortar Portugal, a bola lançada do Tomás, sobra já para Cristiano, mas ao toque para o guardião Mapassi, bate a bola lá para a frente, mas vem a bola para fora, é arremesso à direita para a equipa das esquinas.
0: Lançamento para Portugal à direita, é da forma como avança a equipa, a seleção orientada para Roberto Martínez, estreia neste campeonato do mundo de futebol, é o Portugal República Democrática do Congo, pela primeira vez na história, estas duas seleções se vão defrontando. Aí a bola já para Tomás Araújo, lá está o Tomás, lá vem o Tomás Araújo trabalhando, o Tomás a dar na direção de Vitinha, a Vitinha vai libertando tudo na esquerda, a bola vem para Nuno Mendes, está a sondar, está sozinho, à vontade, está bem, pode avançar pelo seu corredor, aí vem ele, ainda o Nuno, Nuno trabalha com Pedro, podia ter jogado para Ronaldo, optou atrás Renato Veiga, forma dupla centrais com Tomás Araújo, faz a ausência de Ruben Dias, Gonçalo Inácio ficou no banco, foi a aposta de Martínez. Aí está Portugal, novamente cheio de fé, cheio de crença, queria marcar o segundo neste primeiro tempo. Portugal completamente dominador, mas claro, tem que ter atenção aos contra-ataques e às saídas do Congo, que também tem jogadores velozes e possantes, e já passou, e já pregou em um susto ou outro a Bio Costa, apesar da bola não ter ido ao alvo, mas ter passado muito perto da baliza nacional. Rola a bola, continua o espetáculo, lá vem Ronaldo, Ronaldo a tocar na direção do companheiro, Ronaldo a tocar ali para trás, a ver na direção de João Neves, João Neves dá para Renato Veiga, Renato Veiga, Vitinha, Vitinha, grande círculo, já abriu o Tomás Araújo, lá está ele, Tomás Araújo, a voltar a devolver para Renato Veiga, Portugal instala-se totalmente no meio campo da equipa da seleção do Congo, a passe para Neto, Neto vai à linha final, o ali Mbemba.
4: Mbemba, grande movimento, dá a bola já para junto ao lateral, tenta sair a equipa africana, bola para trás para Mapassi, o guarda-redes de vestido cinza levantou a bola lá para a frente para Bacambu, vai cortar a equipa portuguesa, a bola está no Renato, impele de cabeça, mas vai a bola para o lateral direito que é o Wan-Bissaka, vai a bola lá metida em pontapé bombeado, corta Renato para Diogo.
0: Vamos conferir tempo e marcador, estádio de Houston, estreia de Portugal no campeonato do mundo, marcador assinala com 20 minutos da primeira parte. Portugal 1,
4: Congo
0: 0.
2: Há pouco sobre o tal lance de Bernardo Silva, fica a ideia que o português tem que ter mais cuidado, porque é uma entrada para amarelo certo, mas ali a roçar aquela fronteira de uma sanção disciplinar, podia ter sido pior.
4: É, tanto mais que os árbitros têm instruções rigorosas, é o Mundial, é a montra do futebol e, portanto, à mínima situação os árbitros têm que agir. Aí está Portugal, Nuno outra vez, posse de bola, é o vira ao disco e toca o mesmo, só dá a Portugal.
0: É isso, Fernando. Ah, vai Portugal, aqui para o intermédio de Tomás Araújo. Tomás Araújo já para Bernardo, direto do ataque da equipa da esquina, joga-se no meio campo da seleção da República Democrática do Congo. Aí vem a bola, mais uma vez, na direção de Renato Veiga. Veiga para João Neves, João Neves para Vitinha. Está à vontade, sozinho, bem, tem espaço para avançar. Aí vem ele, zona central, abriu Nuno Mendes, encostado a lateral, devolvendo na direção de Vitinha. Olhou para Pedro Napolã, lá na esquerda, olhou para Cancelo na direita, dá curto para Nuno Mendes, a meio do meio campo da equipa do Congo, a da seleção do Congo, a da República Democrática do Congo, melhor dizendo, passe Neto, a bola entra no Bruno, a Bruno vai deixando, outra vez, lá para Bruno Fernandes, lá está um dos maiores da equipa nacional, a tocar para trás, lá para o Vitinha, a Vitinha a dar para Bruno Fernandes, depois a bola vem, regressa a Renato Veiga, e vem a bola já na direção da seleção portuguesa, Cristiano Ronaldo sai da área, vem tabular, para sentir bola, emprega no Bruno, Bruno dá, para Vitinha, Vitinha. Lá vai então Portugal trabalhando para o impedimento de Vitinha. A Vitinha vai abrindo aqui na direção do companheiro Tomás Araújo. Tomás Araújo lá para o João Cancelo, recebe na direita, vai fugindo, vai deixando o adversário na soldada, olhou para o retrovisor, vai obliquando, puxa numa zona mais central, entrega para Veiga, Veiga Nuno Mendes, o tempo não perdoa, 22 minutos, a história não espera por ninguém e hoje Portugal corre ao encontro dela. Sonhos não têm fronteiras, a ambição portuguesa também não. Vamos lá, Portugal! Aí vem Portugal com a bola controlada, lá vem ali Bernardo Silva, trabalhando mais uma vez a partir do lado direito, a bola vem para João Neves. João Neves vai bem empregando na direção do Tomás Araújo, atrás, na zona central, a bom pato, sozinho, bem, Portugal a dominar, a ter muito mais bola, a conseguir já alguns remates, ainda não criou assim tantas oportunidades como isso, mas já conseguiu converter o seu primeiro golo do Mundial para João Neves. Vem Renato Veiga, já abriu, à esquerda, o passe, Pedro Neto, vem a bola, Bruno Fernandes, o Congo recupera, a fechar bem agora.
5: E a bola vai para fora, tocada em último lugar para um homem de Portugal, por João, aliás, por Bruno Fernandes. Bola para fora, é lançamento para a formação da República Democrática do Congo, mas só daqui a pouco, porque vamos ter a pausa para hidratação. E Matilde Fidalgo, tem sido um falatório aqui e acredito que também em Portugal, esta questão do jogo ser interrompido, porque num estádio fechado não há assim tanto calor. Aliás, está bastante fresco este estádio com ar-condicionado, mas os treinadores naturalmente aproveitam mais para uma pausa técnica.
3: É um tema que tem sido bastante debatido aqui em Portugal também. Eu devo confessar que não aprecio. É um bocadinho americanizado. Isto acontece no beisebol, acontece na NBA, no futebol americano. E no fundo não deixa de ser também uma altura para duas coisas. Primeiro, em termos de futebol, aquilo que acontece é que os treinadores têm tempo para ajustar e têm ali uma pausa técnica verdadeiramente para poder fazer os ajustes que são mais difíceis durante os 45 minutos. Portanto, ganham mais uma oportunidade. É igual para as duas partes, mas é um facto. E depois, isto claramente é aqui uma janela para anúncios e, portanto, para uma forma da FIFA e de quem é responsável capitalizar com estas pausas. A mim não me parece que sejam ideais para o futebol, mas é assim, é igual para os dois e, portanto, é aceitar, porque a condição não vai mudar. A Roberto Martínez agora tem aqui uma oportunidade também de alguma forma, poder dar algum input aos jogadores, se bem que eu acho que Portugal neste momento está bem no jogo. As transições, a primeira transição que a República Democrática do Congo tentou fazer, o Cancelo travou bem, travou em falta, é importante travar e evitar as faltas. Já tem o Bernardo amarelado desde muito cedo, que acaba por condicionar um bocadinho. De resto, parece-me que o Ronaldo pode tentar fixar um bocadinho mais a linha defensiva, quando muitas vezes tem depois também o Nuno Mendes, o Bernardo, o próprio Cancelo, até o Bruno Fernandes, muitas vezes também encostados na última linha do Congo, estes a ameaçar um bocadinho mais a profundidade. O Ronaldo não é um jogador que hoje em dia faça esse tipo de movimento, mas é importante que de alguma forma consiga prender esta linha defensiva para permitir que haja espaço entre linhas para depois o João Neves, o Vitinho, o próprio Bernardo, que muitas vezes acaba por fazer um movimento interior, tenham espaço depois para poder trabalhar. Nas transições, é ter muita cautela, é tentar ser capaz de abafar a primeira saída do Congo, porque já percebemos que tem jogadores velozes e com capacidade de ameaçar, não tendo tido nenhuma jogada de demasiado perigo, nenhum remate ainda enquadrado. Já tiveram algumas aproximações perigosas à baliza portuguesa.
5: Está a terminar a pausa para a hidratação, 13 segundos. Tivemos aqui um espetáculo com as Texans, que ao bom estilo do futebol americano, da NBA, vão puxando pelos adeptos que vão correspondendo. Vi ali uma bandeira do Líbano numa das bancadas e, portanto, é isto, é a globalidade, é o espírito mundial, é o mundo em torno de uma bola de futebol. Regressam os protagonistas ao relvado e vamos ter a retoma desta partida. Recordo aos 6 minutos da primeira parte, João Neves, o menino do Algarve, a conseguir golpear e dar a Portugal vantagem. A mínima é certa, mas é vantagem perante a República Democrática do Congo. A Espanha, por exemplo, que é toda poderosa e apontada também como grande candidata, empatou com Cabo Verde. 0 0-0 e os espanhóis bem gostavam de ter este resultado que Portugal está a ter nesta altura. Há lançamento já para ser efetuado, a bola para o Wan-Bissaka, vai lançar a bola para frente para Bacambu e golpeia, a bola vem para a zona do meio, para Mutusami, vai perder a bola vem para Cancelo.
6: Cancelo atrás na direção de Tomás Araújo, ainda mais para trás para Diogo, lá está o guarda-redes de Portugal, o Diogo Costa tenta movimentar para a direita na direção do companheiro ali para o João Cancelo, não conseguiu passar. Eu só para a nossa orientação, João, pedia-te que nos dissesses como é que estamos a chegar a Portugal. Percebemos que estamos com um ligeiro atraso para já, porque quando falamos há um...
5: E o feedback que estamos a ter é que estamos com muito atraso mesmo em relação às imagens.
2: Mas para aquilo que estão a chegar, certamente a quem nos escuta está perfeito.
6: Muito bem, então vamos a isto. Lá vem Portugal mais uma vez, olha o cruzamento para Ronaldo. Corta! Mbemba, pois claro! Neto apareceu na esquerda, levou a bola controlada até a linha final, tentou o cruzamento com peso contra a medida para Ronaldo. A bola não chegou lá, porquê, Fernando? Mbemba estava lá!
5: É Mbemba, 4 temporadas ao serviço do Futebol Clube do Porto, 138 jogos, só marcou um golo, é verdade, mas é um jogador referencial também para o atual campeão nacional, formação do Anderlecht, foi ele que cortou, é por isso que é o capitão, porque é um jogador experientíssimo. O árbitro está a olhar e este é o canto, Nuno.
6: Olha o canto já marcado para Portugal, lá vem a bola, tocada atrás, Vitinha, estamos com 28 minutos, Portugal a vencer por uma bola a zero, a bola é picada para as costas da defesa do Congo, não entra em Nuno Mendes, o Nuno vai ainda trabalhando, lá está ele, Nuno Mendes, vai trabalhando a bola, ali junto à linha lateral, tenta ali uma finta sobre o adversário, dá para Vitinha, recebe atrás, a bom passo, sozinho bem, a meio do meio campo, do Congo, ainda aparecia ali Bruno Fernandes, recebeu a bola a queima e ficou zangado com o seu companheiro de equipa, mas a bola está novamente de posse dos jogadores da equipa nacional, só dá Portugal a jogar no meio campo do Congo, a bola na esquerda é Nuno Mendes, vai trabalhando, primeiro passo de Neto, penteou a bola, passa açucarado, Nuno recebe, dá atrás para Vitinha, vai virando na direção de um companheiro, na direção do Tomás para Cancelo, tentou meter no bicho, tentou meter no CR7, tentou meter no capitão Cancelo, ele tentou esticar a ponta da bota, colocou o coração na ponta da bota, para o pau que não chegou do Jato Fernando.
5: É, e Ronaldo naturalmente está na expectativa de marcar, até porque Messi fez 3 golos ontem, e o grande rival de popularidade com Cristiano naturalmente está nos píncaros da lua. Ronaldo está mortinho, está desejoso por marcar. Quando vimos Nuno, Pepe, grande referência da defensiva portuguesa, a ser um dos assistentes nesta partida no estádio de Houston.
6: Aí bola para o Congo, olha o Congo agora a conseguir ter bola, à direita.
5: Atenção, lance perigoso, bola para a entrada da área, pode haver cruzamento, estão dois homens a pedir a bola, vai ainda tricotando a equipa africana, cruzamento, Bacambu não chega, corta. O Tomás Araújo, a bola vem para a equipa de Zuma, sobra para Bruno Fernandes.
6: A Bruno a tentar sair rapidamente, a bola vai escando o Bernardo, se levantando de grande cerco, toca para trás, lá na direção de Bruno Fernandes, desbaixou para uma das alas, tenta escapar Pedro Neto, a bola, ups, passou por cima dele e dá lançamento para o Congo. Primeiro jogo, primeira batalha, o mesmo sonho, conquistar o mundo, está com a antena em Houston.
5: A bola segue no conjunto africano, está a República Democrática do Congo, vai bater a bola já para o direito para Chancel Mbemba, vai levando a bola, agora quase que a perdia para o Pedro Neto, ainda assim bate a bola já para o lado esquerdo, vem a bola para o espaço de um companheiro que é o Capoadi, mete a bola para a ponta direita, bem jogado, corta, Nuno Mendes entrega a bola para Vitinha.
6: Vitinha, Nuno lá na lateral esquerda, na defesa de Portugal, lá está Portugal a tentar sair, mais um atraso de Vitinha, entrega para Diogo, Diogo a deixar para Renato, olha ali, Renato apanhou, também agora puxa jeito, o Renato está pressionado, está na sua área, tenta um drible perante a pressão do jogador congolês. O Matilde, podia não ter saído bem, mas que há falta, parece-me a mim, a falta cometida por o Issa, não é?
3: Não tive a oportunidade de ver a repetição, mas parece-me sim, há falta, acerta no pé de apoio, no pé direito, mas a arriscar um bocadinho Renato, por um lado é sinal de alguma confiança, é bom que a confiança não vires por licença, mas para já acaba por ficar bem resolvido este lance.
4: E agora um lance entre Mbemba e Pedro Neto, estantelados os dois. Mbemba vai dialogando com o árbitro da partida, o Qatar Al-Jassim. Mas Portugal vai ter no pontapé livre, é na meia esquerda e há amarelo.
7: Amarelo.
4: Amarelo para o jogador da República Democrática do Congo, Chancel Mbemba.
7: Mbemba fala ali com o árbitro a dizer que não terá feito nada, mas parece-me, Fernando, com o braço. O Mbemba pinja o jogador da equipa portuguesa.
4: É o braço direito, claramente a tocar na face do Pedro Neto. Mbemba diz que não, mas o árbitro apitou e o livre, atenção que é perigoso. É para Nuno Mendes, lado esquerdo da equipa de Portugal.
7: Aí vai o livre para a equipa portuguesa. A bola vai ser cruzada lá para a área do Congo. Vamos lá ver. Um, dois, três, passa atrás. A bola vai então ser cruzada para a área do Congo. Olha o perigo, olha o perigo. Lá vem o cruzamento pilado, não entra na defesa do Congo. Tirou o Mbemba. É tudo ele, Fernando.
4: É claramente o patrão desta equipa, orientada pelo francês Sébastien Desabre. A bola vem já para o lado esquerdo, atenção à equipa do Congo, vai tentando avançar para o meio campo de Portugal, vai na asa esquerda, vai a bola ser lançada por Capoadi, atenção, pontapé, está lá, Diogo Costa, há um desvio que é providencial e por isso a bola foi ao keeper, ao guarda-redes da equipa de Portugal.
7: Segue então Portugal com a bola controlada. Estamos com 33 minutos. Você sentado no estádio de Houston, que privilégio, diga lá. Você que é o 20 até 1, está sentado nas bancadas do estádio de Houston a viver um jogo connosco nesta estreia de Portugal no Campeonato do Mundo. Sétimo mundial seguido para a equipa das esquinas. Leva Portugal, leva Renato, faz o passe, entrega na esquerda, aparece Neto, para pentear para Nuno, já está Portugal no meio campo da seleção do Congo, vem a bola novamente para Renato Veiga, Renato Veiga para Pedro Neto, lá está Portugal a mostrar os músculos, Portugal a partir como seleção favorita para este encontro, apesar de ontem Roberto Martínez ter elogiado muito a seleção do Congo e ter mostrado todo o respeito pelo adversário, leva a bola, Renato Veiga, passe para Tomás Araújo, a pressão do Congo na saída de bola de Portugal, olha o Jamerengue, a Bernardo Silva, a Bernardo, ex-citizen, Bernardo deu para Tomás, Tomás para a Diogo Costa, um dos grandes guarda-redes deste campeonato do mundo, aí está o guarda-redes do Futebol Clube do Porto Internacional Português, Diogo Costa, verifica o posicionamento dos companheiros do adversário, oh Diogo, eu ia elogiar, e o Diogo agora ia fazendo um disparate, deixou aproximar o homem do Congo e quase que ficava sem bola, e podia sofrer o golo, Fernando.
4: É, meteu complicador o guarda-redes de Portugal, adiantou a bola, quase se distraiu, mas ainda assim, do mal menos, a bola não foi para a baliza portuguesa, tenta agora responder a equipa do Congo, que não vai lá muitas vezes, é verdade, mas já criou algum perigo, bola para trás para a zona defensiva, vai a bola do Tuan Zebe a meter a bola já para o Capuidi, mete a bola para o lado esquerdo, vai meter a bola ao Masuaku, atenção à equipa do Congo, corta Portugal, bola junto ao lateral, recupera a equipa africana, os Leopardos, bola para fora, lançamento para Portugal, indica o árbitro, perante alguma contestação de Tuan Zebe.
7: 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Aí estamos nós com o Portugal, República Democrática do Congo, lançamento para Cancelo, deu para Vitinha, bola devolvida a Cancelo, levanta a bola lá para trás, a bem na direção do Nuno Mendes, aí está Nuno Mendes, a ir buscar a bola, a ir buscar a bola, a transportar a bola já para Renato Veiga, Portugal ainda na sua zona mais recuada, depois um passo à frente para Vitinha, o maestro nunca perde, grande percentagem a nível do passo, lá está mais um passo a sair para Tomás, Tomás vai abrindo, a bola entra em Cancelo, lá vem Cancelo, andando para Ronaldo, a bola vai entrar em Tomás Araújo, lá está Tomás Araújo, faz a marcação que está a ser movida na direção do homem que marcou o gol nesta partida, João Neves, internacional português, jogador do Paris Saint-Germain, a fazer um bom jogo, infelizmente ao contrário do que aconteceu na Liga das Nações, não está a jogar na lateral direita, aleluia, aí vem a bola para Pedro Neto, vai segurando o Pedro, aí ali segurando o Pedro, toca para trás, a linha de vitória do terreno, Renato Veiga, a bola vem para o Neto, vai para a cara do gol. Perdeu na altura de fugir e de ir para a cara do guarda-redes, me passe. Por pouco, Portugal não ficava na cara do gol por Neto.
4: responde a equipa do Congo. A bola está na zona central para Bacambu, recebe, perde a bola, sobra ainda para o conjunto congolês, vai lá recuperar Bruno Fernandes.
7: É outra vez a bola para Renato Vega, para Nuno Mendes, Nuno Mendes para Vitinho, joga-se ali à saída do backup da equipa nacional. A bola vem para João Cancelo, tenta o drible sobre o adversário, emprega para João Neves, João Neves para trás, para Tomás, Tomás Vitinha, Vitinha para Neves, olha a orquestra, olha a orquestra a tocar e os adeptos nas bancadas a aplaudirem. Lá está o livre para Portugal, a meio do meio campo do Congo, a bola entra na direita, entra Cancelo, Cancelo dá para trás, é para Vitinha, praticamente todo o jogo Portugal passa pelos pés do maestro Vitinha, aí está ele, Vitinha, tenta levantar, intercepta Bacambu, sai o Congo.
4: E atenção, a bola batida lá para a frente, a bola para o Issa, corta, primeiro bem Tomás Araújo.
7: Aplauso Tomás Araújo, muito bem, ali a conseguir fechar e a tocar já para Bruno Fernandes, Bruno Fernandes para Vitinha, Portugal sem se precipitar na saída de bola. Você já está ligado connosco, olha o intervalo, está aí ao virar da esquina, 37 minutos, estamos a 8 intervalo, Portugal bate o Congo, a República Democrática do Congo, por uma bola a zero, a história não espera por ninguém, e hoje Portugal corre ao encontro dela. Estamos cá, bola levantada para o ataque, Nuno Mendes aparece com a ponta de lança, vai na cara do gol, pode marcar, faz o passe, perdeu Portugal uma grande oportunidade, a bola vai se mandando ainda para Cancelo, olha aí o Congo já pirou, recupera Portugal em zona subida, o Congo complicou, Portugal ganhou, João Neves, toca Nuno, está na área do Congo, a bola devolvida a João Neves para Bruno, Bruno João Neves, tica ataque de Portugal, a bola vem para Neto, da esquerda, simula o cruzamento, ainda passa a João Neves para Bruno, Bruno para Pedro Neto, linha final, lá está João Neves a aparecer, aparece a todo lado, ainda domina, quase perdia a bola, é na ponta esquerda do ataque da equipa de Roberto Martínez, Portugal aperta ao cerco, tenta chegar ao segundo, olha a bomba, Bruno, apirou, limpa o Congo, falta, falta, senhor Jacimo, Jacimo, Jacimo, olá o quê? Fernando.
4: É, também pareceu falta, o árbitro mandou seguir, a bola está na formação congolesa, vem já para o ataque, a bola está no Kayembe, vai dominando a zona central, vem a bola já para o lado esquerdo, na direção do Cabo Adi, vai meter mais para a esquerda, atenção, cruzamento, Bacambu à espera, corta, Renato Veiga.
7: Matilde Fidal, comentador Ampenão para o primeiro jogo do Mundial, Matilde, 7 minutos para o intervalo, 38-1-0, gol de Neves, de João Neves, Portugal 1, República Democrática do Congo 0, eu há pouco naquele lance, Matilde, fiquei com a ideia que havia ali uma falta, era um livre perigoso à entrada da área do Congo, a favorecer Portugal, mas que o senhor Jacimo, Jacimo, deixa-me ver aqui, Al Jacimo, Abdu Arames Al Jacimo, é assim, Matilde, o que te pareceu?
3: A mim honestamente não pôs a falta, não tive acesso à repetição, acho que o corte é limpo, toca primeiro na bola, depois o Nuno acaba por levar com a perna do adversário, mas novamente aqui o Conga demonstrar que tem capacidade de sair, depois falta-lhe números, compromete muitos homens no momento defensivo e depois no momento ofensivo tem pouca gente, nem sempre consegue a primeira parte de transição, depois no último terço falta-lhe gente.
7: Estás a gostar para já daquilo que estás a ver de Portugal e destes 39 minutos, Matilde, para Portugal com bola, a equipa dominadora, mas não se pode distrair, claro.
3: Para já sim, Portugal está a ter critério na forma como tem a posse, ao contrário do que aquilo que às vezes acontece, não está a mastigar demasiado o jogo, tem procurado, já vimos o Pedro Neto fazer, o Bruno Fernandes fazer, o Nuno Mendes também há pouco, os movimentos de ruptura, de alguma forma de tornar esta linha defensiva desconfortável, não poder estar sempre colocada sem ter qualquer tipo de ameaça. Portanto, Portugal está a fazer um bom jogo. Gostava que tivesse um bocadinho mais chegada ao último terço com clareza. Depois do gol não conseguiu ter nenhuma oportunidade de perigo.
7: Lançamento para a equipa nacional, lançamento para o Nuno Mendes. Olha a ola, não é, Fernando? Estou aqui! Vamos lá! Ops! Aí vai ele! Ops! Vamos lá! Aí está Portugal com a bola, Renato Veiga! 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A emoção mundial tem frequência aqui. Nacional, claro, rola a bola, continua o espetáculo na festa do futebol. Bola batida por João Neves, abre na direita, chega Cancelo, mete a bola para um lado, tenta ir buscar para outro. Fechou ali, Masuaku.
4: O árbitro vai dar posse de bola à equipa congolesa. Ainda terá havido um desvio e por isso de João Cancelo, pontapé para o Masuaku. Vamos ter pontapé livre para a formação da República Democrática do Congo. Pontapé para ser batido nesta altura com muita cerimónia pelo guarda-redes Mepassi. Bem fora da área, manda os companheiros para a frente.
7: Fernando, olha esta imagem. sensacional. Agora a câmara foca os adeptos portugueses que saltam nas bancadas do estádio de Houston. Vocês são os maiores. Ser português não depende do lugar onde se vive, mas do amor que se leva no coração. E essa é bem a verdade. E eles estão aqui a representar tão bem Portugal. Vamos para o jogo. Não sei perder o foco. Lá vem Bruno. É o Bruno Fernandes abre na direção do Nuno. O Nuno vai recebendo. Vai recebendo a bola. Dobra a divisória. E vai de meio campo contrário. Toca para Vitinha. Corto. Pode abrir para o Neto. Solto. Na projeção da linha divisória. Entrada do meio campo da seleção do Congo. A bola vai regressa ali para Vitinha. E Vitinha dá para Renato Veiga. Renato Veiga para Diogo Costa. Porto-se bem, Diogo. Diogo. Bolinha para a frente, Diogo. Oh! Outra vez ali, o Bacambu quase a roubar a bola ao Diogo. A bola é batida para a defesa do Congo. Há um corte, há um alívio. Recuperação, esticou a ponta da bota no momento. Lá está o campeão pelo Paris Saint-Germain. Mas a bola já teria saído. É isso, não é, Eurico?
5: É isso, e por isso reverte para a equipa congolesa. Lançamento já efetuado. A bola para a frente, vai na direção do Issa. Vai tentar dominar. Bandeirola levantada. É pontapé livre para a equipa nacional de Portugal. Vence para 1-0. Estamos já nos minutos finais desta primeira parte aqui em Houston, no Texas, com a bola no Bruno Fernandes.
7: Vamos lá para Bruno Fernandes. A Bruno Fernandes a tocar para trás. A Bruno Fernandes está para o grande ciclo. Há ali um ligeiro toque para Cancelo. Depois da bola ter passado por Tomás Araújo. Rola a bola, continua o espetáculo. Você que está no carro a acompanhar a nossa transmissão, se receba aquele abraço aqui do Cowboy Nuno Matos e do Cowboy Fernando Eurico. Estamos no Texas, estamos aí o Stana. Ah, vai aqui com o novo polaco. Adeus, o do Congo.
5: É recuperação, no entanto, Vitinha a dar a bola para trás para o Diogo. Aí vem Portugal outra vez, já passou o perigo.
7: Aí vem a bola para Bernardo Silva, para cima, para Vitinha. A Vitinha apraza para Diogo. Está lá ele, Diogo Costa. Faz sinal que vai meter a bola na frente. Acaba por tocar curto na direção de Renato Veiga. Renato Veiga para Jeito Mazaru. Bem alinhados os dois centrais. Hoje uma dupla de centrais realmente que aqui se apresentam face às ausências de Romano Dias. Gonçalo Inácio ficou no banco. Transporta Portugal, ainda quer ir para o 2-0, vai vencendo por 1-0. O gol foi madrugador na partida. Já vamos ter a oportunidade de falar dele. Cruzamento pirado na direita por Cancelo para a cabeça de João Neves. O pequenino subiu aos céus e pumba! Aperou para a malha. Vem bola para Portugal. Vem bola para Neves. Neves, Renato, Renato, para o lado. Aí está o camisola 4. É ele, sabe quem é? Sabe quem é? É Tomás Araújo. Tomás Araújo para Vitinha. Lá está Vitinha com a bola. Vai transportando Vitinha. Vai transportando Vitinha. Vitinha pode abrir para Pedro Neto. Está solto lá sobre a esquerda, a bola ainda passa por Bruno Fernandes, agora vem para Neto, outra vez para Bruno Fernandes. Portugal tenta roubar a bola, aliás era o João Neves. Portugal tenta roubar a bola à República Democrática do Congo para fazer cansar também os congoleses. Portugal está bem nesta primeira parte. Drible de Cancelo, bola em Tony Bernardo, vai Bernardo, leva, passa de Bernardo, não sai a primeira, à segunda entra Vitinha, está longe da área, tenta o passe para Ronaldo, limpa o Congo, vai ainda Vitinha com a bola controlada. Lá está Vitinha, que joga muito. O número 23 de Portugal, Vitinha para João Neves, conhece-se pelo olhar. Agora a abertura para Cancelo, lá vai ele, o jogador do Barcelona, Cancelo entrega para Bernardo Silva. Vão estar no Super Clássico frente a frente. Opa, parece haver ali obstrução em toda a área. O senhor Jacima a dizer que não há nada. Há pouco eu disse cruzamento de Cancelo para o gol do Neves, não, de Pedro Neto, claro.
5: Há pouco também Capodi esteve no lance, mas o árbitro mandou seguir. Vai a equipa congolesa. Atenção, condução do camisola 6, o Mupau. Dá a bola para o lado direito para Mano Bissaka. Vai agora arrancar Mbemba. Vamos ter 4 minutos adicionais. Pontapé, a bola está na área de Portugal. O homem que roda e há falta. Falta de Bissau. O árbitro viu e indicou. É pontapé livre para a equipa nacional portuguesa. 4 minutos. Estamos já no tic-tac da Antena 1.
7: É isso. E o coração de Portugal bate na Antena 1. Obrigado a si. Olha a festa. A festa é enorme nas bancadas do estádio de Houston. E o Fernando, olha agora, olha aqui,
8: Começa, vai girando. Olha as bancadas.
5: É tudo vermelho.
8: Olha as bandeiras. Uma bandeirinha das nossas, as mais bonitas. Ali, repara, o estádio está completamente pintado com as cores de Portugal. Obrigado pelo apoio, devem estar a dizer os jogadores da Seleção Nacional. Um grande apoio no próprio primeiro jogo de Portugal neste Campeonato do Mundo. Você está ligado connosco, está com a Antena 1. Bola para o Congo.
5: Aí está a bola já para trás, mas vai sair e reverte para Portugal. O Congo não está a atinar. E ainda bem para a equipa das esquinas nestes instantes, com que criou poucas, é verdade, mas algumas jogadas interessantes. Lançamento para Renato Veiga.
8: Vem bola, já trabalhando, sendo trabalhado aparentemente de Renato Veiga para Vitinha para Nuno Mendes. Os ouvintes não imaginam o que é estar a fazer um relato e a voz a aparecer para passar uns segundos. Parece que estamos no fundo do poço, mas pronto, não se queixe, Nuno Matos, porque é um privilégio poder estar no Campeonato do Mundo. Claro que sim, e olha que eu acredito que Portugal vai chegar longe. Eu acredito, Fernando Henrique também, e os jogadores também. Bem, o Presidente da Federação então nem se fala, até fala antes de tempo. Vem bola para Nuno Mendes para trás, lá está a Vitinha controlando a bola, vai virando, a bola entra no Tomás Araújo, está num passo sozinho, bem, vai, acabou, pressiona, Ronaldo baixa, vai ali a tocar, Ronaldo abrindo na direção do Neves para Bruno Fernandes. Portugal vai cheirar a bola à Seleção da República Democrática do Congo. Daqui a pouco já vamos ao relatório e contas da primeira parte, e vem ele, Vitinha, mais um passo maravilhoso passo de Vitinha, era para Bernardo, perdeu, ganha o Congo.
5: Atenção, Bacamu para Mazuaco, o público galvaniza-se, pode haver cruzamento, tira a zona de tiro, pontapé para fora, mas é canto, há um desvio e o árbitro Qatar e Al Jassim dá pontapé de canto para a equipa da República Democrática do Congo, RD Congo, e por isso os adeptos da equipa africana também vão acreditando nestes instantes finais. É canto para ser batido do lado esquerdo, a bola na zona de tiro e há um jogador português que faz oposição para cima, o Bernardo, bola para fora, é lançamento com o pé lado esquerdo, é o final da partida. Aparecem os adeptos do Congo no topo sul do estádio com bandeiras com tons azuis. Atenção, pode haver perigo, bola batida, bola na área, corda Portugal, a bola vai para o lado contrário, a bola ainda na formação do Congo, vai tentar agora haver o cruzamento, a bola para fora, é canto para o conjunto congolês, com nesta altura um jogador a rebolar sobre o relvado, mas esta equipa do Congo a tentar aqui forçar um final de partida. Mbemba ali com Bruno Fernandes, ganhou o pontapé de canto.
8: É o Bruno ainda para tocar em Mbemba, e por isso Mbemba ficou caído junto à linha final. Afinal, os congoleses estão cá, estavam escondidos. Se onde calhar... é que está o homem estátua? Está ali, olha. Você mexeu! Quando foi o gol do Neves que eu vi! Já não é estátua! Você mexeu! Teve que engolir em seco o gol do João Neves, o homem estátua!
5: Mas o melhor é esperarmos para ver Portugal vence de forma curta, para 1-0. A verdade é essa, mas está em vantagem. Pontapé de canto. Aí vão os africanos para a última, ou uma das últimas tentativas da primeira parte. A equipa do Congo, com muito cerimonial, o árbitro já assim vai olhando, os árbitros estão naturalmente a procurar o melhor posicionamento, porque há ali jogo de pares na área portuguesa. A bola já lançada para a entrada da área, marcação é de Vitinha, bola para trás, pode haver cruzamento tirado, ai ai, gol! É golo do Congo, é golo da República Democrática do Congo. Que dança africana dos leopardos! Que momento arrepiante para a equipa da República Democrática do Congo!
8: Não podia acontecer, Fernando, agora!
5: Não podia! Era o que eu dizia, Nuno! O melhor era não fazermos a festa! Porque o Congo foi lá poucas vezes, mas agora encontrou o potencial! nesta partida, com o tempo de compensação a escutar-se nesta altura, e a festa com beleza é tremenda. Desilusão dos portugueses no relvado, com o árbitro agora a tentar também, obviamente, perceber o que se passa, mas o jogo vai terminar não tarda nada em termos de primeira parte. Estamos também a ver aqui ainda a repetição, e há um homem sozinho. É um golo fácil.
9: Estava tudo a dormir.
5: Fácil, e creio que foi
9: o número 20.
5: O Issa.
9: Foi o jogador do Newcastle, o Issa.
5: Eu estava na dúvida.
2: É dois dos jogadores mais baixos em campo da cabeça. É isso mesmo.
5: E agora termina a primeira parte. O Issa empata, Nuno. Tudo como no início. Vamos ver o que dá a segunda metade.
9: É verdade, mas não podia acontecer, Fernando. Um gol deste em cima do intervalo. Portugal não podia sofrer um gol em cima do intervalo. Olha o que é que aconteceu. Só ver aqui. Portugal teve um remate à baliza, dois remates totais. O Congo tem seis remates e dois à baliza. Atenção, Portugal tem muito mais bola. Eu vou repetir, Matilde, não sei, estamos aqui a ver a estatística coletiva nos ecrãs gigantes. Apenas dois remates para Portugal em toda a primeira parte, um à baliza. O Congo teve seis remates, dois à baliza, e também marcou o seu gol. Mas repara o erro de Portugal defensivo, Fernando, a deixar o jogador do Congo à vontade, o Issao, não foi?
5: Exatamente.
9: Para pirar para o fundo da baliza, Diogo Costa, sem hipótese para guarda-redes português. Repara, Portugal estendeu a passadeira para

0: Se o Soares está aí ao pé de ti, o Ricardo Soares é o Arrita, podes confirmar ou não?
1: A Rita está, sim.
0: A Rita está. Então, faz favor, olha aqui a sugestão aí para um bom spot de promoção ao Mundial. Posso avançar, Fernando?
2: Claro.
0: Antes de passar a bola, Antena 1, onde nascem os arrepios do Mundial. E agora, o marcador ao intervalo vai mostrando...
3: Portugal! República Democrática do Congo.
0: Pusemos aos 8, também 1, já voltamos ao Texas.
1: Não sei, Nuno e Fernandes, se querem dar uma leitura rápida da Matilde final.
0: Sim, claro.
1: Deste empate, sendo que fica essa nota. Dois golos de cabeça de dois dos jogadores mais baixos em campo.
0: Ora, boa, bom dado. Vamos passar então à Matilde. Matilde, não havia necessidade deste empate em cima do intervalo. A tua análise ao primeiro tempo.
4: Não havia necessidade. Portugal na estatística tem 80% de posse de bola. É uma equipa que, é verdade, eu referi isso mesmo, que não chegou mais vezes à baliza e queria ter visto mais isso, mas estava a controlar o jogo de uma forma geral e permitiu numa bola parada esta equipa da República Democrática do Congo. Não é uma equipa que goste de ter bola, que está confortável em organização ofensiva, é uma equipa muito forte nas transições e é uma equipa que sabe que momentos é que tem que aproveitar. A bola parada é um deles e Portugal tem que ser forte nesse momento. Acaba por estar três homens livres entre o Bruno, nas costas do Tomás e na frente do Bruno. O Issa, sem grande dificuldade, acaba por cabecear e Portugal vai para a segunda parte com uma tarefa novamente difícil. Vamos ver se consegue entrar tão bem na segunda parte como fez na primeira.
0: Muito bem, apenas dizer que aqui no monitor da tribuna de imprensa vemos Ricardo Carvalho, um dos elementos do staff técnico da Federação Portuguesa de Futebol, está a falar para a FIFA, naturalmente com um ar que não é muito agradável. Ele que foi um dos melhores defesas centrais da história do futebol português, bom, deve estar, como disse o Nuno Matos, arrepiado por este brinde, por esta dádiva que Portugal deu ao Congo, por este sonho que abriu à equipa africana. Mas calma, faltam 45 minutos, Portugal é melhor e vamos acreditar que tudo vai voltar a sorrir, que Portugal vai voltar a celebrar, Nuno, nesta partida que está em tempo de intervalo.
5: Verdade, João Gomes Dias, relvado americano, mas o coração da noite,
0: como é que é? Tem que ser português.
5: Já voltamos, até já.
1: Até já.
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1: Estamos no mercado de Lolé, daqui a pouco vamos ter a reportagem, mas antes, na altura na qual são 6 horas e 57 minutos, no continente da Madeira, 5 e 57 nos Açores. Vamos avançar para uma síntese de notícias e edição do jornalista Alexandre David.
7: Ainda é uma ideia que está em consideração, sem nenhuma decisão definitiva, mas um porta-voz do Ministério dos Negócios Estrangeiros do Governo do Irão diz agora que o acordo de paz entre os Estados Unidos e o Irão pode ser assinado na sexta-feira entre os presidentes dos Estados Unidos e do Irão, ao contrário do que estava previsto. A assinatura do acordo formal entre os dois países está agendada para depois da manhã na Suíça. Abertura para negociar, o Primeiro-Ministro mostra-se disponível para negociar o aumento dos dias de férias de 22 para 25. O reforço do direito à amamentação e um regime para os avós que cuidam dos netos. Exigências do Chega, que Luís Montenegro parece estar disposto a aceitar para ver aprovada a nova legislação do trabalho. Mais difícil parece ser a descida da idade da reforma. A legislação laboral tem discussão marcada para amanhã no Parlamento. O Primeiro-Ministro afirmou hoje no Parlamento que o Governo está a elaborar o projeto de criação de taxas sobre lucros extraordinários de empresas energéticas, anunciado em maio, que vai enviar depois à Assembleia da República. Palavras do Primeiro-Ministro, que esteve esta tarde a responder aos deputados sobre o Conselho Europeu desta semana. O Ministro das Finanças anunciou em maio, em Bruxelas, que Portugal iria avançar com taxas sobre lucros extraordinários de empresas energéticas, à semelhança do que aconteceu em 2022, na anterior crise dos preços de combustíveis. O LIVRE apresentou apresentou hoje um requerimento para impor a audição parlamentar urgente da Ministra do Trabalho, Solidariedade e Segurança Social e de outras entidades sobre a proposta do Governo que cria a prestação social única. O PCP acusou o PSD de boicotar a votação do requerimento para ouvir a Ministra do Trabalho da discussão na especialidade na prestação de social única, precisamente, ao forçar o seu adiamento, mas mesmo assim garante o PCP vai

0: insistir neste pedido. O secretário de Estado das Florestas disse hoje que as empresas podem remover material lenhoso durante o verão, com autorização dos autarcas, através da plataforma do Instituto da Conservação da Natureza e das Florestas. Isto não existia neste momento. É possível fazê-lo em Portugal, em particular nesta região, para que as empresas possam trabalhar, operar e remover aquilo que todos queremos, que é garantir que podem, durante o verão, em determinadas condições, realizar a operação de remoção de todo o material lenhoso, disse o secretário de Estado esta tarde de passagem por Coimbra.
1: Em cima da hora certa, 7 da tarde no continente e na Madeira, 6 nos Açores. Daqui a pouco vamos viajar aqui pelo mercado de Lolé. Para já proponho, Paulo Galvão, que viajemos um pouco pelas estradas. Olá, está tudo em casa a ver o jogo ou há problemas?
2: Não, o Hora de Ponta foi mais cedo. Há trânsito demorado ainda com o IC19, com dois acidentes em direção a Lisboa. Um no final da reta do Cacém, outro em Tercena. Este com 5 viaturas, ambos com demora. A Cril tem acidente no nó da Pontinha, a complicar o sentido do Algés-Sacavém. Estrada de Passo de Arcos a evitar à saída do Tacos Parque, sobretudo para a 5. Segundo circular, a evitar entre o estádio do Luz e o aeroporto. A A33 tem um acidente, um capotamento em direção ao Montijo. É depois da saída para a Charneca da Caparica. O trânsito está parado. Evitar a estrada Nacional 10 em Corroios, também com tudo parado porque houve acidente. A marginal difícil da Torre de Belém para o da Afundo, onde houve também acidente. Na A1 de Sul para Norte, acidente junto às portagens da Alverca. A evitar a ponte 25 de Abril com fila do Aqueduto das Águas Livres para sair de Lisboa em direção à Almada, com os acessos Norte-Sul completos. No Porto, há acidente à saída da Ponte do Freixo do Porto para Gaia, com 4 viaturas e com demora a partir do Dragão. A A3 para sair do Porto com acidente junto ao nó da A4, também com fila. A VCI com acidente no Amial, a complicar o sentido Freixo-Rábida, e depois com fila de Francos para a Rábida. E aqui em Norte Lisboa, o IC2 está cortado entre Alenquer e a Ota, com um acidente grave. É uma zona a evitar. É tudo. Bom jogo. Um abraço. Boa viagem. Até amanhã.
1: Obrigado, Paulo. Um abraço também para ti. Boa viagem a todos aqueles que nos seguem. Vamos daqui a pouco voltar aos Estados Unidos, mais à frente, para acompanharmos a segunda parte desse duelo entre Portugal e a República Democrática do Congo.
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0: Estamos de regresso ao desporto e ao mercado de Lolé. Em tempo de intervalo, Portugal está empatado diante da República Democrática do Congo. 1-1 marcador. João Neves marcou primeiro para a equipa de Portugal de cabeça. Empatou Ioan Vissá também de cabeça. Estamos também aqui com o repórter Mário Antunes. Mário, acredito que foi um autêntico balde de água fria para os adeptos portugueses aquele gol tardio na primeira parte da formação africana.
1: Foi uma explosão de alegria quando Portugal marcou e depois as coisas, enfim, foram acalmando. Estão aqui duas senhoras tranquilamente a petiscarem, depois de assistirem a esta primeira parte. Não vos tirou o apetite este golo ao cair do pano?
2: A fé não morre, temos ainda a segunda parte, portanto...
1: Mas não vem nada a calhar este golo mesmo a acabar a primeira parte?
2: Pois...
1: É a vida.
2: É a vida, é mesmo assim. E os outros também são bons.
1: O que é que acha que vai acontecer na segunda parte? Está tão tranquila porque eu apresento a sua cabeça só à vitória.
2: Vamos ganhar, tenho fé que sim.
1: Quem é que vai marcar agora?
2: Ai, sei lá.
1: Não interessa.
2: Bernardo Silva, talvez, o Cristiano, um qualquer.
1: O que vier.
2: O que vier.
1: Muito bem, bom apetite. Já agora, o que é que estão a provar? É uma saladinha de polvo, certo?
2: É isso mesmo.
1: Algarvia.
2: Algarvia.
1: Que inveja, que inveja. Vamos agora aqui um bocadinho mais adiante, porque estão aqui também tranquilamente a ver o jogo e também a mesma pergunta que fiz agora àquelas senhoras, não vem nada a calhar este golo ao cair do pano.
3: É verdade, é por acaso, lancei a dica que eu, Portugal ia marcar os 49, afinal enganei-me, quem marcou foi outra equipa. Mas eles têm que acordar, tem que haver ali umas substituições e têm que ganhar energia.
1: Quem é que o Roberto Martínez devia trocar agora, nesta fase, para a segunda parte? Tem alguma ideia?
3: Não tenho bem ideia, mas sei que tem que dar uma injeção, se calhar, de uma nova energia ali na equipa. A equipa é boa, eles é que se deixaram dormir por causa do calor, lá é meio-dia e pouco, não é? Temos que ver isso. E agora tem que refrescar e acelerar.
1: Mais rapidez, provavelmente.
3: Claro, claro.
1: Muito bem. Uma última opinião. O que é que vai acontecer na segunda parte? Vamos para cima deles?
4: Vamos dar mais duas. Vamos dar mais duas.
1: Quem é que vai marcar?
4: Quem que vai marcar? Vitinha e... É o Ronaldo. Fazia. Era bom que o Ronaldo marcasse
1: um gol. Quantos golos desses é que já marcou? Esse copinho?
4: Destes? Aqui com o meu amigo.
5: Meia dúzia.
4: O nome dele é Pinguinha. Pinguinha. Vamos fazendo...
1: Vai ser uma goleada de
4: um bom resultado. Vamos fazendo um bom resultado.
1: Muito bem. Oxalá que Portugal tenha esta goleada como eles são nas imperiais. Não faltam.
0: Há golos que nunca faltam. Mário Antunes aqui no mercado do Lolé com a reportagem com os adeptos portugueses, confiantes naturalmente que na segunda parte a equipa de Roberto Martínez pode voltar à frente do marcador. Vamos voltar ao Texas, até à cidade de Houston, para acompanharmos a segunda parte desse Portugal 1, República Democrática do Congo 1, recordo, relato a cargo do Fernando Eurico e do Nuno Matos, os comentários da Matilde Fidalgo. Vamos lá à procura de um gol que possa levar Portugal novamente ao caminho da vantagem.
6: É isso mesmo, dar a volta a este resultado que não interessa a Portugal, porque um empate não é o ideal para as contas finais. Recordo que Portugal ainda vai defrontar a Colômbia no jogo número 3 do Grupo K. Para já uma alteração, Francisco Conceição vai entrar da equipa portuguesa, saindo nas esquinas Bernardo Silva, que já tinha amarelo e por isso Matilde estava naturalmente condicionado. Há uma segunda parte toda ela para ser jogada. Vai entrar o Abrelatas da equipa nacional de Portugal.
7: Bernardo, sim, estava condicionado desde cedo e num jogo que pode partir um bocadinho para transições é importante ter jogadores com essa vontade para poder usar-se da falta. Além disso, eu falei sobre o controle que a seleção teve, mas falta também à seleção conseguir ter alguma capacidade de rasgo, alguma capacidade de desequilíbrio, porque acabou por deixar, de certa forma, este adversário confortável, ou seja, Portugal tem o domínio de bola, a posse da bola, ou domínio do jogo, mas não conseguiu ter demasiadas aproximações. O Francisco Conceição é um jogador de 1-1, é um jogador que procura o desequilíbrio e desta forma pode desequilibrar a equipa adversária, obrigar um jogador a saltar, criar espaço também para que outro companheiro depois tenha a oportunidade de finalizar. Será, imagino eu, por aí. O Bernardo acaba por ficar certificado também fruto desse amarelo que viu na primeira parte.
8: Yeah!
6: Para já, falso alarme, agora sim arranca a equipa do Congo, que não fez alterações. Portugal tem então a saída de Bernardo Silva para a entrada de Francisco Conceição, e eu vou ver se me aguento, porque trabalhar molhado não é bom. Estamos molhados, andamos muitos quilómetros para chegar aqui debaixo de chuva, de facto condições muito duras para os jornalistas até chegarem ao estádio, por razões de segurança evidentemente, mas já se começa a fazer sentir todo esse momento. Aí vem Portugal, com Bernardo, aliás com Bruno Fernandes a ser amarroado, o árbitro manda seguir, vem a bola já para trás para o Renato Veiga, entrega a bola para Nuno Mendes, encostado à linha lateral esquerdo, campeão pelo PSG, dá a bola para Renato, entrega a bola para Vitinha, tem um GPS na cabeça, vai meter a bola já para o espaço do Araújo. Aí está a bola para a direita, Portugal vai rodando, a bola para Chico Conceição, vai meter a bola para trás, vem a bola para Vitinha, recepciona Vitinha, mais seguido para a direita, abre tudo para a esquerda, a bola vem na direção do Nuno Mendes, e o Nuno Mendes abre a bola para Chico Conceição, entrega aliás Pedro Neto para Renato Veiga, para Nuno Mendes, a Portugal vai rodando, a Portugal esteve a vencer por 1-0 desde o minuto 6, a verdade é que em tempo de compensação permitiu o cabeceamento do Issa para o empate, segue Portugal, bola lançada para a direita, vai agora para trás para o Tomás Araújo, e o Araújo vai meter a bola para Vitinha, é o jogador mais recuado da equipa nacional de Portugal, vai levando a bola pela zona medular, bate com a bola no 23, bem para Francisco Conceição, corta a equipa do Congo, vai tentar sair a jogar nesta altura.
5: Rapidamente a seleção do Congo, a da República Democrática do Congo a tentar sair, a bola a entrar lá e Bissaka faz o passe, Bissaka entra Motosami, lá está ele no meio de dois jogadores portugueses, coloca a bola na frente, lá vem o Congo para o ataque, olha o perigo, a bola vem para a direita, entra aqui em Bissaka, tenta tirar do caminho Neto, liberta outra vez de uma zona mais central para Motosami, a bola vem para Mbemba, bela Fernando, bela primeira parte de Mbemba, bela primeira parte do jogador número 22 do Congo. Aí vem a bola para o Congo, a Bissaka a abrir na direita para Mukau, aí vem a bola para a Bissaka, o corte de Renato Veiga, a bola bate a Bissaka, larga a bola, é de Portugal, mas claro, era aquilo que temíamos, Fernando, depois a do Congo ter empatado no último lance da primeira parte, vinha cheio de moral para o segundo tempo, e isso está a ver-se nestes primeiros minutos. Já vamos a Matilde Fidalgo.
6: É isso, a bola para já segue em Portugal, a bola batida já para a ponta esquerda, bem jogado para Pedro Neto, aí vem Portugal, pode criar perigo, Pedro Neto vai serpenteando, puxa a bola, pé esquerdo, cruzou, bola na área, não entra, é pontapé de baliza, estava lá Francisco Conceição, mas a bola vai para lá da cabeceira, o árbitro dá pontapé de rede para a equipa do Congo, grande trabalho de Pedro Neto, é um cruzamento açucarado e já estava por a verdade é essa, é pelo
5: Mazuaco,
6: e portanto a bola a sair, e até não sei, Nuno, se não era pontapé de canto, porque Mazuaco vai lá com a peitaça e a bola acaba por sair pela linha de fundo, bola já para fora, continua a pertencer aos Leopardos.
5: Muito bem, lançamento para a República Democrática do Congo, quem está lá? Mazuaco, não é? É do outro lado, é o Mazuaco quem tem a bola, ele vai verificando precisamente os companheiros do adversário, está ligado com a sua Ampera 1, está ligado com a frequência do Campeonato do Mundo, coração de Portugal, bate na Ampera 1, tenta Portugal fechar aqui esta tentativa de saída da seleção da República Democrática do Congo, e podemos recordar Fernando, João Neves a abrir então o marcador para a seleção portuguesa no último lance do primeiro tempo, empate a acontecer pelo jogador do Newcastle Internacional congolês, precisamente o Issa, agora a bola para a seleção que está pela primeira vez na fase final do Campeonato do Mundo, com esta designação de República Democrática do Congo, esteve na década de 70, mas ainda com essa designação do Zaire, como tu já explicaste aos nossos ouvintes, vem a bola para a direita, lá está o Congo a tocar de pé para pé, 1-1 na estreia de Portugal no Campeonato do Mundo, da América do Norte, olha o remate, França, Diogo Costa, bem, Joel! Que tiro da Cédric Bacamo. Espaço a ser concedido pela defesa de Portugal. O remate cruzado estava lá. Diogo a fazer uma boa defesa, Rico.
6: Grande, grande intervenção de Diogo Costa a evitar o segundo da equipa africana. Bacambu é um grande goleador, é o melhor marcador desta formação africana, a criar aqui o perigo. Claramente o Congo a surgir galvanizado depois desse empate já tardio na primeira parte. Vamos ver como reage a equipa de Roberto Martínez. A Portugal sabe que tem mais individualidades, mas precisa ter um conjunto forte para dar a volta a isto. A empatar não dá, não é naturalmente pior, é perder, mas a este nível Portugal tem que vencer a República Democrática do Congo. Aí está Nuno Mendes, vai meter a bola ao longo da lateral esquerda, a bola já para Pedro Neto, tenta ganhar posição, perde a bola e pontapé de baliza para a equipa dos Leopardos, Pedro Neto a não conseguir dominar.
5: Matilde, primeiras impressões da segunda parte, 5 minutos, segundo tempo, Portugal 1, Congo 1, primeiras impressões deste encontro para o segundo tempo, e como disse o Fernando Eurico, e bem, com essa alteração, a saída do Bernardo, a entrada dos palha-brasas, do Francisco Conceição, vamos lá ver se ele vai espalhar brasas aqui em Houston. É um jogador que desequilibra bastante, ganha muitos duelos, tem golo, vamos lá ver o que é que pode acontecer. Primeiras impressões do segundo tempo, Matilde Fidalgo.
7: Parece que o Congo entrou nesta segunda parte como Portugal entrou na primeira, uma equipa um bocadinho mais intensa. Por vezes até me pareceu que o Wan-Bissaka tinha saltado da linha de 4, não é assim, está na linha de 5, mas num momento ofensivo muito mais projetado, muitas vezes até ocupa o espaço interior e é Mukau que acaba por abrir no corredor, conseguir uma ou duas...
5: Matilde, vamos já a ti, é um canto perigoso, desculpa, é um canto perigoso.
6: Atenção a este ponto, a pé de canto para a equipa nacional de Portugal, a bola pode ser batida porque há muita gente na zona de finalização. É agora a troca de marcador e vai Bruno Fernandes. Bruno Fernandes para movimentar, a bola está na meta, quarto ciclo, vai levantar o jogador do Man United, foi eleito o melhor da Premier League, levanta o braço direito, já bateu, rasgou o passo para Ronaldo, corta o Congo, mas a bola despejada vai diretamente para o Diogo Costa. A meter a bola já para o lado esquerdo, a bola para Nuno Mendes, vai caminhar para o meio campo contrário, vai levando a bola, transporta no pé esquerdo, dá agora com o direito para junto ao lateral, para Neto, depois para Renato Veiga. Atenção que João Félix vai entrar daqui a pouco, já ouvimos no exercício de aquecimento, bola para a direita, Portugal a rodar o jogo de ataque. Aí está Francisco Conceição, vai dominando, ele marcou um grande golo à Nigéria, cruzamento de Vitinha, corta Wan-Bissaka, a bola vai ainda para Portugal, para Nuno Mendes, vai dominar a bola já fora da área, vai agora tentar avançar, dá para Vitinha, Vitinha manda a bola para CR7, dá para Nuno Mendes, Riassudo cruzou, cortou a equipa dos Leopardos e a despachar de qualquer maneira vai lá Bacambu, corta Renato Veiga a meter a bola para trás para o guarda-redes Diogo Costa. Matilde, já tinhas terminado ou não o teu raciocínio?
5: Ainda não.
6: De há pouco.
7: Dizia apenas que Mukau muitas vezes é quem está a dar largura com boas combinações desta equipa nesta primeira parte. Vamos ver como é que Portugal consegue reagir e qual é o impacto que o Félix pode ter, dependendo também de quem será preterido por Martínez.
5: Bola para a seleção da República Democrática do Congo, quando aqui estão a passar os dois golos, o de Portugal e da República Democrática do Congo, nos ecrãs gigantes deste imponente estádio em Houston, no Texas, que já recebeu grandes eventos, como tivemos a oportunidade de dizer, e um deles, Fernando, foi um evento top que este estádio acabou por receber.
6: A bola já está na formação portuguesa, levanta Nuno Mendes, bola picada para a lateral, aliás para a linha de fundo, agora CR7 depois do toque Pedro Neto, a bola para o meio, vai para Vitinha, e vai Vitinha, e rasga o passo para a direita, aí vem Portugal, aí está Cancelo, simulação, vai agora cruzar o lado contrário, quase a bola voava o árbitro, a bola vem para Bruno Fernandes, vai cruzar com Pinta, João Neves, gol! Fora de jogo! Minha nossa, fora de jogo! Do João Cancelo. João Cancelo bateu para o fundo. Era um golo magistral. Era um golo fenomenal no lateral direito. Mas a bola foi para o fundo da rede. Está anulado por fora de jogo. E pela pela imagem que aqui temos, não me parece.
5: Matilde Fidalgo, não sei se já tiveste a repetição, parece-nos daqui que Cancelo estava mesmo em posição adiantada. Se não era um golaço, era o 2-1 para Portugal, mas parece-nos que Cancelo estava, pelo menos fiquei com essa ideia, estava ligeiramente adiantado.
7: Estava e não era assim tão ligeiro o adiantamento que ele tinha. De facto, seria uma excelente combinação a leitura do Neves, o gesto técnico do Cancelo, é pena, mas está efetivamente fora de jogo.
5: Um e há pouco queria dizer, Fernando, que este estádio já recebeu o Super Bowl. Estava-me a faltar aí essa grande competição e grandes competições da NFL, entre outros desportos que são muito apreciados aqui nos Estados Unidos. Por exemplo, no nosso hotel, que é um belíssimo hotel, em Palm Beach Gardens, só dá beisebol. Aí só dá beisebol. Olha o canto para a seleção da República Democrática do Congo. Lá vem a bola saindo para a seleção das esquinas. Estancou o Congo. Vai ali o cabeceamento de Mbemba, a bola entra na área de Portugal, pira Vitinha, mas é o Congo que vai mostrando os músculos. O Congo também quer fazer história, não é só Portugal. Mazuaco abre na direita, lá está ele, olha o Mucau, vai para a área, tem espaço, meteu, o perigo, limpa Portugal, olha aí, no remate no ferro para Cambu. Estava tudo a dormir na defesa de Portugal. Bacambu, com licença, ganhou a bola e bateu ali a levar a bola ao porto esquerdo da baliza do guarda-redes de Costa. Cheirou a golo, era para o Congo no remate de Bacambu. Tudo a dormir, Fernando, na defesa de Portugal.
6: A ressonar, diria mesmo, vai entrar Sadiki, outra das referências do futebol do Congo. Para já a alteração, é a primeira na partida para o conjunto congolês. E portanto saiu o camisola 6 Mucau, entrando Noah Sadiki na formação orientada por Sebastián de Sabre. Bom, Portugal a tremelicar por todos os lados. Aquele golo no final da primeira parte fez muito mal à equipa de Roberto Martínez. Portugal não está a dominar e a equipa africana, os Leopardos, vão mostrando as garras. Agora Bacambu, grande jogador, quase roubava a bola. A bola vem para a equipa de Portugal, vai para a direita para o Tomás Araújo, olhou, bateu, bola para a esquerda, bem jogado para Nuno Mendes, vai lá a Vitinha, vai lá o Renato, aliás, ainda vai lá o Nuno Mendes a dominar a bola depois do toque do Bruno Fernandes. Há falta!
5: Opa, mas olha, uma entrada bem dura, a do Bissaka, esta andou ali no limite do cartão, entrada bem dura sobre o Nuno Mendes, olha Portugal no ataque, o Neto que leva.
6: Aí está Neto, vai levando a bola, vai olhar a Pedro Neto, mas está magoado atrás, Nuno Mendes, e o árbitro vai olhando, é no meio-campo de Portugal, Bruno Fernandes pede ao árbitro que interrompa a partida, mas vai seguir a bola para Pedro Neto não sabe o que fazer, vai dar para fora, para que a partida seja interrompida.
5: Preocupação com o Nuno Mendes, que está caído. Eu não sei, João Gomes Dias, vocês aí tiveram a possibilidade, através da transmissão, de poder olhar para a entrada, mas parece-me a mim que o Bissaka, não sei se foi o toque, se foi um pisão. Até fiquei com a ideia que terá sido um pisão, mas não tenho a certeza. Não sei se pode ser ajustado, João Gomes Dias.
0: Para já ainda à espera de repetição, não sei, Matilde, se já tens também a oportunidade de ver as imagens sobre esse lance que deixa Nuno Mendes para já a gerar preocupação entre as hostes portuguesas.
7: Sim, ele é pisado no pé direito, na parte dentro do pé, perto do calcanhar, e parece-me que também promove ali algum movimento de torção, mas terá sido mais o pisão que me parece estar a magoar Nuno Mendes, que entretanto se vai levantando, portanto, se o correr bem, está apto.
8: Oi, Rico, então dizes que eu estou velhinho, que já vejo mal, então, um elogiozinho. Um elogio para este pisão. Estive bem agora, cá do 12º andar. Também há mérito aqui para este senhor, não é?
6: Sempre bem, sempre
8: da terceira
6: bem.
8: Idade.
6: Aliás, juntos aqui, passamos de um século. Mas isso são outras contas. Para já Portugal, a Portugal não pode vacilar, é o Congo que está mais perigoso. A bola vai para Conceição, lateral da área, à direita, aí está a Conceição, ganha canto. Ainda assim, no lado direito do ataque de Portugal, já vi João Félix a fazer exercícios de aquecimento, entrou no Sadiki, é um dos grandes jogadores, já o disse, este número 14 da equipa dos Leopardos, joga no Sunderland, também da Premier Premier League. Para já vai Nuno Mendes a bater este pontapé de canto à direita, com quatro cantos já para o Congo, três para Portugal nesta partida. E Nuno Mendes naturalmente gerou preocupação porque teve lesões ao longo da temporada e é reconhecidamente um dos grandes jogadores da equipa das esquinas. Vamos lá, que Deus me ajude, que a voz também. Pontapé, bola para Bacambu, vai ainda para a zona central, picou, Cancelo para a ponta, vai sair, apesar do esforço de Nuno Mendes, é pontapé de baliza.
5: Muito bem, vamos aproveitar, vamos conferir tempo e marcador no estádio de Houston, no Texas. 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Também marca presença nesta partida. O marcador para este Portugal, República Democrática do Congo, vai mostrando com 60 minutos de jogo. Portugal
6: 1,
5: República Democrática do Congo
6: 1.
0: Recordo para hoje, temos mais jogos às 9 da noite, Inglaterra-Croácia. Depois, em rigor, já não é hoje, porque já é para lá da meia-noite. A essa hora, precisamente, Gana-Panamá, Gana de Carlos Queiroz. E às 3 da manhã, Colômbia-Uzbequistão, as duas equipas que também fazem parte do grupo de Portugal. Voltamos a Houston, com Portugal à procura de chegar novamente à vantagem.
6: É, já estamos na hora do desafio. Faltam 30 minutos, agora é sempre a correr até à contagem final. De 1 a 1 no marcador, Portugal tem que arribar a Portugal com o Renato Veiga. Vai perder a bola, aí vem a bola para o Issa, com perigo, Nuno.
5: Aí vai ele, o Issa faz o passe à esquerda. É por aí que o Congo vai tentando descer através da ala esquerda. Portugal é obrigado a deixar o bloco. O Congo não é uma equipa tecnicamente tão evoluída como Portugal, mas tem jogadores rápidos, tem um plano de jogo. Tu já falaste de um selecionador que também é competente, Sebastián Desabre, o francês, que ontem foi alvo de rasgados elogios por parte de Roberto Marpinas, e o Congo está a dar trabalho à seleção das esquinas, que também se pode queixar de si própria. Olha o lançamento para a seleção do Congo, na esquerda do ataque da equipa do Congo. Bola lançada para a área, sai ali o corpo de Nuno Mendes. A bola tocou em último lugar no jogador do Congo, transpôs a linha final, pontapé de baliza para um dos grandes guarda-redes da atualidade, Diogo Costa.
6: Aí está a bola sendo metida para o lado direito. Portugal vai tentando sair a jogar. A bola já para fora para Nuno Mendes. Tem corredor aberto, pode avançar, mas vai devagar, devagarinho. Transporta a bola de pé esquerdo. Deixa a bola para o geómetra da equipa, que é o Vitinha. Recebe o 23. Aí está a Vitinha, dá a bola para o Renato Veiga. Três homens fazem um tampão por parte do Congo. Bola para a direita, vem a bola para Cancelo. Dá para junto ao lateral, a bola para Francisco Conceição. Vai trabalhando com o pé esquerdo, mete a bola já para Tomás Araújo. A devolução para Conceição, marcado por um contrário. Ainda Conceição vai dar a bola outra vez para trás para Vitinha. Portugal circula, é verdade, mas para já não arranha. Bola lançada para a ponta, vai lá Pedro Neto. Primeiro, me passe.
5: Bola já para o Congo, mais um passe a sair longo para as luvas do guarda-redes do Congo, me passe. E agora uma falta na saída de bola. Olha o Bruno a dizer que o jogador do Congo terá mergulhado. Foi a falta a acontecer sobre Kayembe. Livre para o Congo. O Congo que já fez uma alteração, há pouco falámos disso. A entrada de Sabiki e a saída de Mucau. Do lado de Portugal também entrou Francisco Conceição para a segunda parte. Ficou no balneário Bernardo Silva, que já é, ao que tudo indica, jogador merengue. Vai representar o Real Madrid, José Mourinho. A bola a ser tirada para a intermédio do guarda-redes do Congo. Me passe. O tempo vai passando. Um para Portugal, um para o Congo. Está aí de Portugal no Campeonato do Mundo da América do Norte. Estados Unidos, México e Canadá. Pela primeira vez, um Mundial organizado em três países. Rola a bola para Portugal.
6: A bola está no Conceição. Vai meter a bola para trás. A Portugal vai jogando com Bruno Fernandes. Vem a bola para o capitão das esquinas. Aliás, já foi na ausência do Ronaldo, claro. Mete a bola para a direita, ainda Portugal a rodar, aí está Portugal a encurralar a equipa adversária. Bruno Fernandes vai chamando os companheiros da bola. para a meia-direita, pode haver cruzamento, ainda não aconteceu, tudo feito com muita cerimónia, pode haver agora a bola metida para a área, corta! Boa! Capoedi, bola para fora, lançamento para a equipa de Portugal.
5: Lançamento já efetuado, Fernando, para Portugal.
6: A bola junto à lateral, mas tocada por um congolês, a bola para ser lançada, vem já para Tomás Araújo, entrega a bola para Bruno Fernandes, olhou, cruzou, a bola na área, corta! A equipa africana, a bola vem no entanto para Nuno Mendes, bate a bola para trás, primeira para Renato Veiga, dá ao meio a bola para Vitinha, Vitinha vai passar para um adversário, dá para a ponta direita, atenção para João Cancelo, Cancelo mete a bola já para o Francisco Conceição, aí vai Conceição, vai tentar trabalhar de pé canhoto, dá a bola para trás para Vitinha, toda a equipa do Congo está lá atrás, remetida para a defesa. Vem a bola ainda para o cruzamento, cruzamento, Conceição e o corte. A bola vai para Nuno Mendes, bate a bola para o toque acrobático do Pedro Neto. Perde a bola para o Congo, recupera o Nuno Mendes, bravo Bruno Mendes. Vai agora Nuno Mendes, perde a bola, falta.
5: Falta para Motosami. Ali Nuno Mendes a conseguir dominar e depois o Motosami a atingir Nuno Mendes. Oliveira para Portugal, ao meio do bem-campo da seleção da República Democrática do Congo. A bola já está na direita, olha Portugal.
6: Atenção, cruzamento, me passe e dominou. Já lá estava CR7 e a bola lançada já para o Bacambu. Mas não chega, vem a bola para Diogo Costa, bem com pinta, a meter a bola por cima da cabeça do avançado do Betis de Sevilha e da seleção do Congo. Aí vem Portugal outra vez, bola metida já para o espaço do João Neves. Dá para a direita, a bola para o Tomás Araújo, Araújo entrega a bola para Francisco Conceição, recepciona, aí está o jogador da VEC, é a senhora, vai transportando para dentro, bola já para Vitinha, cai Francisco Conceição, o árbitro manda seguir porque a posse é portuguesa, bola para a esquerda para o Nuno Mendes e o Nuno Mendes vai levando a bola, outra vez para o lado canhoto, ainda Portugal a insistir, bola para a ponta, vai para Bruno Fernandes, dá uma voltinha, entrega a bola já na direção do Pedro Neto, aí vai Pedro Neto, embrulha-se com o adversário, Pedro Neto vai lá, raçudo, ganha a bola, vai ainda Pedro Neto serpenteando e há falta, o árbitro manda seguir, pareceu falta.
5: Aí vem o Congo, jogadores da excelente compreensão física, é bola para a frente e acaba disto. Atenção que houve ali, o ambiente aqueceu, fez faísca, é como o Tosami, calma Motosami, ele e o Nuno Mendes estão pegados, jogador do Aprómitos de Motosami, jogador do Aprómitos da Grécia e Nuno Mendes, campeão europeu pelo Paris Saint-Germain. A falta foi sobre o Nepo, a falta foi sobre o Nepo e depois também Nuno Mendes a ser puxado pelo mesmo jogador que já tinha atingido o Neto. Sabes quem foi, Fernando? Kayembe.
6: Kayembe está em diálogo ainda com os jogadores de Portugal, vai prosseguir a partida, o árbitro também tenta acalmar o Abdulrahman Al-Jassim do Qatar, para já para a bola para a equipa nacional, a ponta é pé livre para ser batido do lado esquerdo, é Nuno Mendes, considerado um dos melhores laterais esquerdos do mundo, na atualidade do futebol, a bola vem para Renato Veiga, deixa para Vitinha, é preciso mais Portugal, 67, o cronómetro não perdoa, aí vem Tomás Araújo, a bola para a direita, a devolução para Tomás Araújo, vai trocando com Conceição, recebe Conceição, aí está Portugal a montar a teia, vem para a quina da área, a bola já do João Neves, outra vez para Tomás Araújo, dá para Conceição, encosta a linha, Portugal tenta ainda a meter a bola para trás para Tomás Araújo, sai-lhe ao caminho um adversário, a bola vai outra vez para o passe, atenção, aí está Conceição, pode marcar, Ronaldo para fora! Para fora, CR7, perninha bem aberta, o capitão de Portugal atirou para fora, mas Francisco Conceição podia e devia ter feito melhor, porque tinha possibilidades de remate, mas é a velha questão. Ronaldo está lá, é o farol da equipa portuguesa, a bola é sempre, já é mecânico. Bola para o capitão, só que Ronaldo Nuno não atirou com a baliza.
5: É Cristiano Ronaldo a falhar o golo, sabes, aqui no estádio, a realização, vão mostrando imagens das bancadas, boa, bom estilo americano, dos adeptos nas bancadas da tribuna VIP, e depois do Ronaldo ter falhado, muita sensibilidade de quem está a fazer a realização aqui das imagens no estádio de Houston. O Ronaldo falhou o golo, a bola passou muito perto ali a gaguejar, junto ao posto esquerdo, da baliza do passe, e quem é que aparece na imagem, a levar as mãos à cabeça? O Pepe, o Pepe. WhatsApp, precisamente. Mas os portugueses não desistem. E nesta altura as imagens dos ecrãs gigantes são exatamente dos portugueses. Obrigado por serem Portugal além fronteiras, meus amigos. Obrigado por serem Portugal além fronteiras. Vocês são o orgulho deste campeonato do mundo. E lá estão eles, não desistem. Continuam a dar o apoio à seleção nacional. Matilde Fidalgo, há pouco Ronaldo esteve muito perto de fazer o segundo. Ele teve nos pés, depois de ter recebido a bola do Chico Conceição, a possibilidade de colocar Portugal de novo em vantagem. Foi por muito perto que não conseguiu atirar para o golo.
7: O Ronaldo já estava numa linha mais adiantada. Acaba por ter que fazer um movimento oposto à direção da baliza, portanto, a tentar puxar o pé muito atrás para conseguir finalizar. Não terá ouvido os gritos de Bruno, que espero eu tenha falado, porque gesticulou bastante, mas de costas o Ronaldo não ouvia. Bruno estava em melhor condição para poder ter finalizado, acabou por não o fazer. Num dos poucos lances em Portugal conseguiu finalmente desbloquear um caminho para o último terço da linha defensiva da República Democrática do Congo. Parece-me que está a faltar à equipa algo que tivemos na primeira parte, ainda que sem ameaça ao último terço, mas mais controle, mais mobilidade pelo corredor central, a criar algum tipo de desconforto. Neste momento Portugal está a lateralizar muito, a fazer aquele jogo estilo ferradura, que a bola, sim, vai a um lado, vai ao outro, depois de vez em quando um chuveirinho para dentro da área, mas com três centrais é muito difícil Portugal depois tenha vantagem nessas bolas. Apesar do primeiro gol ter sido de cabeça, foi um movimento do João que entrou na área com uma referência já colocada na área. É muito difícil criar perigo ao adversário desta forma, e portanto Portugal precisa rapidamente de mudar a estratégia. Esta pausa pode funcionar para isso, criar mais mobilidade.
5: Matilde, vou aproveitar a boleia. E o Rafa Leão vai entrar, hein? O Rafael Leão vai entrar, é o Neto que vai sair. O que parece, Matilde?
7: São jogadores de perfil semelhante. É verdade que o Rafael Leão pode agora estar mais fresco e é um jogador mais vertical.
5: Desculpa. Matilde, também vai entrar o Semedo. Aproveita a boleia. Semedo também vai entrar. Saiu o Nuno Mendes.
7: Aí parece-me que pode ter a ver com o Nuno ter algum desconforto depois daquele lance. Deverá o Cancelo ir para a esquerda e ficar o Semedo à direita. Quanto à substituição do Rafa, ele é parecido em termos de características com o Pedro Neto. É um jogador que tem mais vertigem no momento ofensivo e que provavelmente vai entrar fresco e a tentar o desequilíbrio. O Pedro Neto oferece um bocadinho mais é mais voluntarioso no momento defensivo. Portugal também não está a passar tantas vezes por isso, porque de facto o Congo não é uma equipa que se coloque demasiadas vezes em organização ofensiva, é mais de transição, mas ainda assim Portugal precisa de dar mais e de mostrar mais para conseguir repor a vantagem no jogo.
5: Aí vai Rafael Leão, vai levando a bola, marcado por dois adversários. Empala a bola já para Bruno Fernandes. Portugal tem que marcar, tem que chegar novamente à vantagem para começar com o pé direito esta fase de grupos no Mundial cheio de surpresas, mas Portugal não quer ser surpreendido. Ainda que, por exemplo, no último Mundial, a Argentina começou com uma derrota frente à Arábia Saudita e depois ganhou. Também quer dizer, ou vale o que vale, mas obviamente esta seleção portuguesa, com todo este estrelato reconhecido mundialmente, tem que fazer mais, tem que vencer a República Democrática do Congo. A bola para a direita, vai para Nelson Semedo, entrega a bola para Conceição. Conceição dá a bola já para o João Neves, bola outra vez de Araújo, mais para trás para Vitinha. Aí está Portugal, outra vez Vitinha, tenta arranjar soluções com Almacaiver, entrega a bola para João Neves. Neves dá a bola para Francisco Conceição, vai fugindo à marcação de adversários, rasga o passo para Vitinha, bem metida a bola para a direita, aí vem Portugal, com Nelson Semedo. Gingão dá a bola para Bruno Fernandes, mete na área, Conceição, Ronaldo para fora! Para fora! O capitão não encontra o caminho para a baliza adversária. Grande abertura de Bruno Fernandes, Conceição rasgou o passe e Ronaldo não conseguiu. Ele pode marcar até já a seguir, mas até ao momento não está inspirado Cristiano Ronaldo, e portanto aqui Portugal a perder uma grande, grande oportunidade de chegar à vantagem.
9: Num curto espaço de tempo, Cristiano Ronaldo a perder duas belíssimas oportunidades. Na primeira, a Matilde já explicou, ele estava mal posicionado, mas agora teve nos pés novamente a possibilidade de colocar Portugal em vantagem. É isso que tem faltado a Portugal. Agora ouve-se Portugal, Portugal, Portugal. Olha eles! É claro que não é tão impactante o ambiente, Fernando. Aí temos que explicar isso aos nossos ouvintes, porque estamos num estádio com a cobertura, estamos num estádio fechado, melhor dizendo, ia dizer, com a cobertura fechada, não, um estádio fechado. E por isso, como se sabe, não é o ambiente, não resulta tanto, mas tentamos sempre dar o nosso melhor. O Pique ele entra, o Pique ele entra, o Kayembe sai, o Muzuaco sai e o Kayembe também entra.
10: São dois jogadores,
9: o Joris Kayembe.
10: Joris Kayembe e o Charles Pickel já passaram pelo futebol português, são também referências nesta formação congolesa. Tentava por Bacambu, corta Portugal, aí está Portugal, já começa a faltar tempo, estamos quase com 15 minutos para o tempo de compensação e aí vai o Wan-Bissaka.
9: Aí está Bissaka, mete a bola para um dos melhores do Pronto Mundo, Salmani, perdeu a bola, vai Portugal,
10: aí está Bruno Fernandes depois de uma virada monumental do João Neves, está na área, fada. Não consegue domínio, a bola vem para cá da linha de lado, ainda não saiu, pontapé lá na frente, vai cortar Renato Veiga, mas faz a asneira.
9: Grande corte de Tomás Araújo, numa bola e entrar em Cedric Bacambu. É claro, Portugal com muita bola, muita bola, muita bola, tica-taca, e o Congo aproveita depois nesse balanceamento ofensivo quando Portugal se expõe para tentar em saídas rápidas para poder surpreender. Vem Portugal, Chico Conceição.
10: Aí está Conceição, muito marcado por dois adversários, vai rodando, mas há pouco foi um grande corte do Tomás Araújo, salvou Portugal literalmente, a bola metida para a área, para Nelson Semedo, o cruzamento recuado, não há ninguém para o remate e a bola vai para o Issa, perde a bola para Vitinha, e vai Vitinha à procura do primeiro com a camisola das esquinas, mas não está fácil, não está fácil, caro ouvinte, entrar naquela muralha congolesa.
9: É um autocarro à inglesa, ainda por cima de dois andares.
10: Quatro andares,
9: exato.
10: Aí está a bola para a direita, aí vem, 68.777, lotação aqui do estádio de Houston, a bola para fora é canto para a equipa de Portugal, já se prepara Bruno Fernandes, aí está Portugal, a Portugal vai apertando e o público vai sentindo a necessidade de empurrar a equipa das esquinas para a vantagem. Era muito importante começar com o pé direito, atenção à Colômbia que vai jogar com o estreante Uzbequistão e a Colômbia será um adversário de todos o mais difícil, com certeza. Bola batida, aí vai, bola para o Chueirinho, agarra o guarda-redes Mapassi.
9: É Mapassi, a bola, sai agora 4 unidades, 5 agora, está em superioridade numérica na saída, a seleção do Congo, a bola vem de Bacambu, abre na esquerda, olha o perigo, está na área, pode atirar, olha o perigo, Bacambu, fora! Assim que elas acontecem, Portugal a ser surpreendido na transição ofensiva e rápida da República Democrática do Congo. Estamos... Foi Sabic a que tocou para Cedric Bacambu. É uma das estrelas da companhia. Este Cedric Bacambu, ele apirou ao lado da baliza de Costa. Perigoso, hein?
10: Muito perigoso e Portugal está avisado. Estão 77 minutos já decorridos. A bola vem para a equipa de Portugal. A bola para a ponta direita, para Francisco Conceição. Está marcado por um contrário. Vai meter a bola para trás. A bola já para João Neves. João Neves vai rodando. Mete a bola para o espaço do Nelson Semedo. Entrega para trás para Vitinha, a abertura para a esquerda vem para o pé direito do Bruno Fernandes, bate a bola já para a ponta, para Rafael Leão, Portugal é possessivo, Portugal está apaixonado pela bola, mas ainda não encontrou o casamento perfeito, pode ser agora, Conceição cruzou, a bola vem para Leão, perde a bola para um adversário, Wan-Bissaka.
9: Aí vem Bissaka, não tem ninguém a quem entregar, entrega para Bacambu, a queima, depois Renato Veiga faz falta, livre para a República Democrática do Congo, daqui a pouco já vamos voltar à Matilde Fidalgo, que nos vai acompanhando nos comentários nesta estreia de Portugal no Campeonato do Mundo que se realiza na América do Norte. Uma seleção cheia de sonhos. Aí está Portugal. A Portugal a começar hoje a caminhada, pois que termine com glória. Mas para já não está fácil, porque você sabe, é muito mais fácil destruir do que construir. E a destruir é mais fácil. E a Matilde já disse que aquelas três torres lá atrás, Portugal a cruzar muito para a área, mas o Kunku no jogo aéreo quase sempre ganha, tem vantagem no jogo aéreo.
10: Aí está o lançamento para a equipa africana, vem para o ataque.
9: É Bakambu quem tem a bola, lá está Cedric Bakambu, abre-se para a direita, dá na direção do camisola número 2, Wan-Bissaka, lá está Bissaka, jogador do West Ham United, a entregar lá para Mutsa Motosami, lá está Motosami, dá para Mbemba, a bola vem para Motosami, depois para Bakambu, a ideia era colocar em Bakambu, passe longo, acaba por fechar primeiro ali Cancelo, vem ainda para o Congo, cruzamento, Cedric Bakambu é um perigo, é aparecer muitas vezes entre os centrais de Portugal, a bola no empanho sobrou para que Diogo Costa, que saiu rápido dos seus postos.
10: Grande passe de Bruno Fernandes, a bola vai para o João Neves, pode ser agora, Neves passou, falta, o árbitro diz que não, é fora de jogo, é assinalado fora de jogo a Portugal e por isso não vale este lance que era prometedor, mas cuidado Nuno Matos, muito cuidado com este Congo, é que os africanos, os leopardos acreditam que numa saída rápida podem lá chegar à vantagem e Portugal tem que se cuidar porque começar com uma derrota frente ao 45º ranking FIFA não será nada claro. Bom para todo este estatuto, todo este reconhecimento que é feito à equipa das esquinas.
9: Há pouca falta, quem estava no lance era Francisco Conceição, foi Capoade que atingiu Conceição, mas já havia fora de jogo e por isso a bola pertence à seleção da República Democrática do Congo. Entramos nos 10 minutos finais nesta estreia de Portugal no Campeonato do Mundo, um para Portugal, um para a República Democrática do Congo. Bateu lá para a frente o guarda redes, me passe, ainda o Congo a ficar com a bola, claro, à medida que o tempo vai passando, o Congo está cada vez mais moralizado, é Portugal que como favorito tem que ir à procura do resultado. Aplausos para Diogo Costa.
10: A Diogo Costa vai levantar, a bola vai pingada para o meio campo contrário, vai cortar primeiro a equipa congolesa, a pressão já de CR7, mas bem a equipa africana a jogar com o guarda-redes me passe.
9: Aí está me passe, a deixa para Mbemba, aí está o experiente jogador da seleção do Congo, ele que teve passagem no futebol português, no futebol Clube do Porto, como todos recordam, o passe foi longo e Portugal já conseguiu estancar através da sua defesa Renato Veiga e entregar para Vitinha, ele quem conduz.
10: Aí está a Vitinha, mete a bola para a meia esquerda, vem a bola para Bruno Fernandes, abre tudo para a esquerda, a bola para Rafa Leão, Leão dá para Bruno Fernandes, mete a bola mais para o meio, a bola para João Neves, Neves para Vitinha, abre tudo para a esquerda, é este jogo possível de Portugal, para Rafael Leão, entrega a bola para a entrada na área, para o cruzamento, Cancelo o corte, a bola vem para Vitinha, Vitinha tenta dominar, vai sair o Congo com perigo.
9: Contra-ataque do Congo, passa a sair, é Motosami, lá vem a bola para a direita, limpa Renato Veiga, lançamento é para a camisola número 20 do Congo, lançou o Issa para Cedric Bakambu, tem sido os jogadores mais perigosos no ataque da equipa do Congo, olha o Congo a rondar a área de Portugal, a bola limpa na esquerda, está sozinho o jogador congolês, levantou, ganhou, Diogo Costa, bem Diogo, estava tudo a dormir do lado de Portugal, e vem Portugal agora com Rafael Leão para a saída.
10: Camisola 17, dá a bola para Vitinho, o público está em pulgas, estamos nos 10 minutos finais, antes do tempo de compensação, e vai ser R7 a tentar aparecer, o público faz um bruá, a bola vai para Chico Conceição, está marcado por um contrário, ainda Conceição vai trabalhando, dá a bola para trás para Nelson Semedo, para João Neves, Neves dá a bola para Conceição, recepciona Conceição, vai tentar arrancar, arrancou, mas não consegue o cruzamento, ainda Conceição a embrulhar-se com o adversário, fez falta!
9: Puxou o adversário, Fernando.
10: Fez falta, Francisco Conceição está a andar vir com o jogador da seleção do Congo, que esteve também neste lance, o Joris Kayembe. Eles já foram do Futebol Clube do Porto, julgo que não se cruzaram na altura, na formação portista, mas conhecem-se bem, e saiu Vitinha, entre Gonçalo Ramos.
9: Então, aproveitamos para te pedir mais uma análise ao jogo, não está fácil para Portugal, 1-1, estamos na reta final do encontro, e aquele gol que o Congo conseguiu marcar no último lance da primeira parte, que está a fazer moça, Portugal não consegue atirar abaixo o muro congolês, e Mapilde, mais um homem lá para a frente, aí para o ataque de Portugal, Ronaldo vai jogar agora com Gonçalo Ramos, sem o Vitinha, já muito desgastado, porque fez uma excelente primeira parte, muito jogo Portugal passou por ele, mas era a altura agora de descansar para entrar Gonçalo Ramos. Matilde Fidalgo.
7: A mim parece, não sei se é a melhor estratégia e espero ser provada errada, mas a verdade é que Portugal está a ter pouca capacidade de manipular o jogo por dentro. Tira aquele que é o seu jogador mais criativo, o jogador que tem maior controle de jogo, acaba por colocar mais uma referência, agora vai ser cada vez mais refém destes cruzamentos para dentro da área. Acho que, como é a única coisa que Portugal está a conseguir fazer, Roberto Martins quis povoar um bocadinho mais a área e parece-me que será por aí esta aposta de Roberto Martins em Gonçalo.
10: 6 minutos para o tempo de compensação. Wan-Bissaka a roubar a bola, Rafael Leão, e vem a República Democrática do Congo.
9: É Mbemba mais uma vez a tentar colocar a bola na frente. Ali o corte de Gonçalo Ramos a evitar que o passe de Mbemba lá para o ataque entrasse. Cortou o Gonçalo Ramos. Atenção que o selecionador da República Democrática do Congo vai fazer alterações. Falamos de Sebastien Desabre, aí o francês que vai tirar Fernando. Vejo ali o camisola número 2.
11: É o Wan-Bissaka.
9: É o Wan-Bissaka para ir embora. Então, Banza. Olha Banza.
11: Simone Banza.
9: Mais bem, um jogador que passou em Portugal.
11: Exatamente. Bem conhecido dos adeptos, sobretudo do Famalicão e do Sporting de Braga. Ele destacou-se no Fama, depois transportou-se em termos de carreira para o Braga. Agora anda por outras paragens e sai
9: Bacambu.
11: Simone Banza agora a referência ofensiva da equipa dos Leopardos.
9: Muito bem, Kalulu também saiu, hein? Aliás, também entrou Kalulu, hein? O outro jogador que entrou foi Kalulu. Ora, saídas de Bissaka e de Bacambu, entradas de Simone Banza e de Kalulu. Oh, Matilde, atrevimento do selecionador congolês ou não?
7: Ele sente que pode de alguma forma tentar disputar este jogo. O Banza é um jogador que tem um ponta de lança também, que tem alguma presença na área e algum golo. O Wan-Bissaka também já é bastante cansado porque é um jogador que faz mais vezes o corredor e portanto acaba por ser, fecha a 5 na defesa, a atacar muitas vezes abrindo o corredor e aqui a refrescar nesse sentido. Parece-me que acredita, porque o jogo assim permite, que pode arriscar um 1-2-1 para o Congo.
10: Ai ai, 5 minutos para o tic-tac antena 1. Estamos já à beirinha do tempo de compensação. A Portugal está empatado 1-1 com o Congo. Aí vem a bola no João Neves, para um lado, para o outro, dá para a direita para o Tomás Araújo. Vai agora avançar perante Banza. Dá a bola mal, tão mal para fora. Não chega Nelson Semedo. É arremesso manual para a equipa dos Leopardos.
9: Aparece a imagem de Roberto Martínez no ecrã gigante do estádio de Houston a bater palmas e a tentar incentivar os seus jogadores e a pedir o último esforço, mais tranquilo, parece-me a mim, nesta altura, o selecionador da República Democrática do Congo. Porquê? Porque se o Congo empatar contra uma das seleções candidatas a poder vencer o Mundial, será sempre um ótimo resultado nesta história no Campeonato do Mundo para o Congo.
10: Seguramente, depois de afastar Camarões e Nigéria deste Mundial, empatar com Portugal, um dos candidatos, seria tremendo. Mas há jogo e há Portugal. A bola está no Bruno Fernandes. Bruno Fernandes bateu numa trivelada, a bola para Rafael Leão, vamos lá ter ideias. Rafael Leão virou a bola para a esquerda, vai levando a bola no pé direito, já inventou, já perdeu Rafael Leão.
9: E o Congo tira a bola, estava a queimar a pena de qualquer maneira para o meio-campo de Portugal, vai o Renato Veiga, é um dos jogadores mais recuados da seleção nacional, está bom passo, está sozinho, está bem, toca para o lado para Tomás Araújo, lá vai Portugal construindo em direção ao meio-campo contrário.
10: Com João Neves, é ele quem conduz a bola, vai no lado direito, ainda sem ideias, vai meter a bola já para a meia para Renato Veiga, está na roda gigante do relvado no círculo central, bate a bola já para Cancelo, mete a bola no lado esquerdo do Rafael Leão, vai tentar passar, dá a bola para Cancelo, aí está Cancelo, vai cruzar, era para CR7, estava lá o guarda-redes Mepassi, também a fazer uma boa atuação.
9: Abre-se uma cratera no meio-campo de Portugal, aproveita para a saída rápida, o Issa é travado, cartão amarelo para Nelson Semedo. Portugal agora abriu ali uma cratera no meio-campo, depois o Nelson Semedo percebe que ia com muito perigo o Issa para a saída, para a transição ofensiva, e acaba por ter que carregar por trás o Issa. É isso, não é, Fernando?
11: É isso.
9: Jogador do Newcastle.
11: Do Newcastle. Marcou o golo do empate à beirinha do tempo de intervalo. Portugal arrisca-se porque quer ganhar, mas abre asas ao sonho africano e vem o Congo.
9: Aí está o Congo para Mutasami. abre lá na direção do defesa Capualdi, ainda mais na esquerda. O Congo consegue esconder bola, consegue retirar a bola de Portugal. O minuto 88 vai chegando, 2 para os 90, 1-1 no Portugal, República Democrática do Congo. Estamos no estádio Houston Stadium. É aqui que estamos para esta estreia da equipa das esquinas. Há ali um jogador a cair, o árbitro manda jogar e Portugal a sair rapidamente.
11: João Neves para Francisco Conceição, sai o guarda-redes, me passe e toca de cabeça e vem os Leopardos.
9: Aí vem os Leopardos novamente com perigo. Atenção a Sadiq. Sadiq dá, combina com a Butassami, entrega na direção de Wissa. Wissa vai virando lá para o camisola número 18, é Pickel. Pickel a deixar na ala direita ainda e um pouco mais atrás no camisola número 24, Calulu. Acaba de entrar, está fresco, joga atrás. Já estamos a chegar ao minuto 90, 1-1 no marcador. Este não era o resultado que Portugal queria entrar com o pé direito. É certo que temos tido muitas surpresas neste Mundial, mas queríamos que Portugal hoje conseguisse entrar da melhor maneira neste campeonato pelo mundo. Portugal vai voltar a jogar dentro de poucos dias, já vamos falar disso aqui com o Uzbequistão. Para já, focamos-nos na reta final da partida, 1-1 no marcador.
11: Ainda há tempo, Portugal, aí vem a bola para o espaço do Francisco Conceição, varvando a bola com o pé esquerdo, vai transportando mais para a zona central, dá para Bruno Fernandes, outra vez para a zona do meio, para Conceição, tentou armar o remate, a bola para João Neves, aí está Portugal outra vez a apertar, trivelada de Bruno Fernandes, corta a equipa africana, a bola vem para Bruno Fernandes e vai disto para fora. Minha nossa, andou tão perto este petardo de Bruno Fernandes, a bola passou, namorou o posto esquerdo de Mepassi, mas não entrou. E vamos ter nono, 5 minutos. Matilde, 5 minutos é o que resta a Portugal para tentar vencer este jogo do grupo K.
7: Eu acho que Portugal deve tentar.

0: Árbitro, bom, vai serenar ali os ânimos, porque Charles Pickel embrulhou-se, picou-se com o jogador português e o lançamento
1: está
0: para a equipa.
1: Banco, não é?
0: Está. Bola para a equipa africana.
1: Aí está o Issa. Mais um cartão. O Issa a fugir. Há pouco foi o Nelson a travar o Issa por trás, viu o amarelo, e agora é o Tomás Araújo. Ele ia a fugir. E a fugir à defesa portuguesa. Pinha o corredor completamente aberto e a zona central, e podia ir com perigo para a área de Portugal.
0: Numa altura em que são mostrados alguns dados em relação às tentativas de golo, 8 para o Congo, 6 para Portugal. Isto diz bem das dificuldades da equipa de Roberto Martínez.
1: Ainda está caído o jogador do Congo, Isaac. Vai-se agora levantando. O livre para a seleção congolesa. Eu alinho pelo mesmo diapasão daquilo que a Matilde Fidalgo disse. Queremos ganhar este jogo, queremos muito. Temos que fazer por isso. Naquilo que falta, já falta muito pouco. Agora não nos podemos desequilibrar. Não podemos perder o foco lá atrás. Porque se levarmos o murro no estômago agora, aí as coisas ficam bem difíceis depois. Hein?
0: É exatamente. Nada de perder este desafio. Aí está. Bola para a equipa do Congo. Vai ter pontapé livre.
1: Livre já marcado. Lá está o Congo a explorar mais uma vez o momento ofensivo. Caminhamos aí para os 3 minutos de compensação. E mal o passe de Calulu. Oferece a bola para Tomás Araújo. Aliás, para Cancelo.
0: Exatamente. Cancelo ganha a posse de bola e pontapé de baliza para a equipa nacional portuguesa. Rapidamente o Diogo Costa vai meter a bola para o espaço do Semedo. Tem corredor aberto e vai Semedo, pé na bola, Conceição. Semedo ainda não despachou, aí está Semedo com o homem na marcação, vai dar a bola para trás, a bola para o Tomás dá a bola outra vez, devolve para o espaço do João Neves, esteve titubeante, deu para Araújo para Neves dá para o meio, para o espaço do Bruno Fernandes, e o Fernandes outra vez para João Neves. Portugal com muita paciência para se aproximar da área contrária, a bola vem já para Francisco Conceição, dá para Nelson Semedo, vai agora para a linha de fundo, passou Nelson Semedo, vai tentar o cruzamento, é canto para a equipa de Portugal. Estamos a chegar ao minuto final do tempo de compensação, e caro ouvinte, ou é agora ou nunca. Portugal em busca da vitória. Oxalá, aí está, pontapé de canto, o público faz um bruá imenso, pode ser agora, aí está, bola batida, bola para a área, vai lá, agarra-me-passe.
1: Tem estado muito bem, Mapassi, dentro e fora dos postes. E tem sido um jogador que vai passando muita confiança à sua equipa. Ainda Portugal, o último esforço, pode ser a última jogada.
0: Aí está Bruno Fernandes, vai tentar passar, dá a bola, mas para o Issa.
1: Contra-ataque do Congo, pode ser também o lance perigoso. Lá vai ele embalado, olha o Congo. Passa um, passa dois, vai o Issa, aproxima-se da área. Estava aí, vai Valente, corta João Neves.
0: Depois escorregou e perdeu a bola. A verdade é essa, mas grande esforço de João Neves. No entanto, a bola é para a equipa congolesa. Estamos a esgotar os 5 minutos e, portanto, a provável última posse de bola é da equipa adversária de Portugal.
1: Foi Francisco Conceição, me desita erro. Foi Francisco Conceição. Vamos elogiar quem merece. Foi o Chico a achar ali a fazer o corte. Lançamento para o Congo. Os 5 minutos de compensação chegam ao fim. A festa é congolesa.
0: Acabou
1: o jogo. Um para Portugal. Um para a República Democrática do Congo. Muita desilusão do lado português. Uma grande festa do lado congolês, Fernando Rico.
0: É isso mesmo, a festa maior é do Congo, a surpreender, a ser mais uma seleção surpreendente na primeira jornada do Campeonato do Mundo, quando temos aqui números finais, 7 tentativas para Portugal, 8 para o Congo, isto com um remate de Portugal à baliza, 2 do Congo, 5-4 em cantos, vantagem portuguesa, houve 3 fora de jogo para Portugal, 2 para o Congo, são números finais debitados aqui no painel gigante deste estádio, mas sublinho essa ideia, o Congo sai claramente mais satisfeito, faz mais festa do que Portugal. Francisco Conceição é agora abraçado pelo selecionador Roberto Martínez, também a levar um abraço o Bruno Fernandes, mas a verdade é que Portugal começa com um em empate diante da República Democrática do Congo. Há congoleses que vão pedindo ali um passou bem ao Cristiano, que está, Nuno, isolado do resto dos jogadores.
1: Triste é reflexão, Cristiano Ronaldo, na relevada, naturalmente, sabes que ele é um jogador muitíssimo competitivo.

0: gol. Queria que Portugal entrasse com o pé direito, não aconteceu, mas pronto, Portugal não pode perder o foco. Eu concordo com o que o Matilde diz, mais vale um pássaro na mão do que dois a voar. Não foi bom, não foi bom, não foi uma grande exibição, não foi uma grande exibição. Como é que você interpreta que Portugal queira ser campeão do mundo e no primeiro jogo contra o Congo tem um remate à baliza? Não pode, não, é pouco, muito pouco. Mas o Matilde já irá falar disso. Olha a festa do Congo.
1: É a festa do Congo quando Cristiano Ronaldo abandona, vai aplaudindo os adeptos portugueses que também vão incentivando o capitão, mas de facto no topo norte são milhares de adeptos vestidos de azul, as cores da República Democrática do Congo. Diria que grande parte dos jogadores da equipa nacional já abandonaram o Congo. Mantém-se a República Democrática do Congo no centro do terreno, certamente para uma última ovação nesta partida. Começam os dois conjuntos com um empate e portanto o máximo que Portugal pode fazer são 7 pontos se vencer os dois próximos jogos. Já lhe disse, com a Colômbia será tremenda. A Colômbia vai ter muitos adeptos no estádio Hard Rock em Miami. A Colômbia é uma das melhores equipas sul-americanas, provou isso na qualificação aqui para o Campeonato do Mundo, e portanto Portugal está aqui já na primeira ronda do campeonato, eu diria, Nuno. E antes de passarmos à Matilde, naturalmente, Portugal já está aqui um bocadinho encostado às cordas para ganhar ao Uzbequistão. Tem que ganhar ao Uzbequistão para depois ver o que é que dá frente à Colômbia.
0: Sem dúvida nenhuma, o jogo com o Uzbequistão,
1: jogo que é dia 24.
0: 24, agora ainda estamos sobre...
1: Ou 23, agora também já me baralhei.
0: Já vamos confirmar 23. Isso mesmo, vamos dizer. 23.
2: Calha com a noite de... Calha com a noite de São João, já agora a emissão da RTP Antena vai ser precisamente na cidade do Porto.
0: É, exatamente. Fernando, nós por vezes também nos atrapalhamos nas datas, mas é mais até com a hora. Repara, viemos de Palm Beach, 5 horas de diferença para Portugal. Chegamos aqui a Houston, 6 horas de diferença para Portugal. Para Portugal, mais menos uma hora do que em Palm Beach. Isto é uma confusão, mas pronto, já estamos a entrar no ritmo. Jogadores congoleses continuam no relevado, os jogadores portugueses também, e penso que agora vão agradecer todo o apoio fantástico dos portugueses que aqui marcaram presença, e não só, também os fãs de Cristiano Ronaldo e os fãs da Seleção Nacional. Eles puxaram muito, mas Portugal não ajudou.
1: Não ajudou, pelo menos neste resultado final, porque a expectativa era grande. A verdade é que Portugal soma um ponto na abertura do Grupo K. Recordo que mais tarde vamos ter o Uzbequistão, a equipa da Ásia Central, frente à Colômbia, e quem vencer esse desafio vai já a tomar a dianteira. O Nuno falava na diferença horária. Pois bem, Portugal, que até chegou depois de nós, chegou quase em cima do início da competição. No entanto, Roberto Martínez, num estágio que fez no México e também nos Estados Unidos, de preparação para esta fase final, disse que os jogadores estavam adaptados ao fuso horário, e oxalá que Portugal não vá, por exemplo, para Vancouver, porque aí são 8 horas a menos do que em Portugal, e aí a confusão vai ser muito maior.
0: E em termos de logística também tinha que ser pior, tudo alterado.
1: Este é um campeonato de malas às costas em 3 países, e é tremendamente difícil organizar a logística das seleções nacionais e a adaptação dos jogadores também a este vai-vem, porque Portugal vai agora outra vez viajar para Palm Beach, volta aqui no dia 23, volta a Palm Beach, porque depois tem jogo com o Miami. Isto é uma absoluta loucura.
0: É, volta aqui no dia 22, joga a 23, é isso.
1: Exatamente.
0: É isso. Fernando, mas é o que estás a dizer, é um vai e vem, não é fácil, não é fácil.
1: Olha, pior está o Irão. Sim. Pior está o Irão, que tem que viajar no dia do jogo e ir embora no dia do jogo por imposição.
0: E tem que ir embora rapidamente.
1: Rapidamente,
0: né?
1: Exato. Pior está o Irão, é verdade, neste Campeonato do Mundo, que está a ser claramente, sobretudo aqui nos Estados Unidos, marcado por decisões da administração de Donald Trump, que naturalmente não estão a agradar a países como o Irão e até o Uzbequistão, que chegou aqui e teve uma recepção canídia com as malas dos jogadores a serem farejadas e uma em busca de algo. Mas claro, o Uzbequistão não entendeu, também não havia problema, e agora vai jogar com a Colômbia para depois defrontar Portugal. Começam as entrevistas rápidas lá em baixo, naturalmente. Sim. Vamos ter reações daqui a muito pouco.
0: João Gomes Dias vai gerir a nossa emissão, e bem, como tu sabes fazer. Pergunto-te quando é que começamos a dar as notas deste jogo com a Matheus Fidalgo.
2: Deixa-me fazer um compasso de espera, porque temos também aqui, sim, algum delay em termos de possibilidade de termos alguém na zona de entrevistas rápidas. Vamos tentar ir à boleia da Sport TV. Ainda não tenho ninguém na imagem, mas poderei ter a qualquer momento. Aproveito neste momento para dar conta do número para o qual os nossos ouvintes podem ligar para se inscreverem e para entrarem no final da nossa emissão. Temos emissão até às 10 da noite. Vamos reservar essa parte final para os nossos ouvintes. Fica aqui o número 213820033. Eu repito, 213820033. É este o número para o qual podem ligar para se inscreverem, para depois participarem. Vamos escutar a boleia da Sport TV Mais, Roberto Martínez.
3: Era a bola e nós chegamos ao último terço e isso deu uma oportunidade ao Congo de regrupar, de recomeçar, e o golo antes do intervalo é uma bola parada. Sabemos bem que é uma equipa que trabalha muito bem na bola parada e faz parte do que é o Mundial para nós. Agora é avaliar, analisar, mas gostei da atitude.
0: Já vamos ouvir, Roberto.
2: Alguém terá cortado a via em Lisboa de Roberto Martínez. Vamos tentar escutar novamente o treinador à boleia da Sport TV Mais. Não, já neste momento já não temos essa possibilidade. Terminou já a conferência, ou melhor, terminou a flash de Roberto Martínez. Agora a possibilidade de escutarmos João Cancelo.
4: De bola parada, acho que tínhamos na segunda parte que ter criado mais alguma coisa, manter mais a posse de bola até abrirem um espaço que nós precisávamos. E acho que a equipa precipitou-se em algumas bolas, o que deu contra-ataques perigosos do Congo. Parabenizar o Congo porque fizeram um bom jogo. Nós éramos favoritos neste jogo, mas o futebol é assim e hoje já não há seleções fáceis.
0: Marcar cedo é sempre positivo, não podemos dizer o contrário, mas a equipa geriu mal esse incidente do jogo, marcou cedo, mas depois parece que não soube gerir essa situação.
4: Eu acho que soubemos gerir no facto de mantermos a bola. Acho que na primeira parte até tivemos uma boa posse de bola, mas acho que o que nos faltou foi ter criado alguma coisa mais para podermos finalizar. Os nossos avançados não tiveram grandes ocasiões. Isso compete-nos a nós, aos laterais, aos médios, criar para que eles tenham oportunidades. E acho que foi um jogo, atípico. Não, temos que ter mais qualidade com bola. E ter mais oportunidades para finalizar.
0: João, alarmante ou parte de um caminho que já sabia que seria difícil?
4: Não, nós já sabíamos que é um Mundial. Todas as equipas que estão aqui têm muita qualidade. Vimos o jogo da Espanha com Cabo Verde, que à partida também eram favoritos e empataram. Agora temos que manter os pés assentes na terra, continuar a trabalhar como temos feito, porque, como disse, temos uma força maior lá em cima connosco, que é o Diogo Jota, e temos que lutar por nós e por ele.
0: O que levam daqui com lições básicas para o próximo jogo?
4: O próximo jogo só conta ganhar, não é? Os titulares, os que estiverem no banco, todo o grupo, temos que estar unido, porque só nas dificuldades é que se vê as grandes equipas.
0: Obrigado, João Cancelo.
2: As palavras de João Cancelo, as minhas desculpas também para quem está em Lisboa neste delay entre os Estados Unidos, Lisboa e o nosso estúdio improvisado aqui em Lolé. Neste caso o erro foi meu, porque de facto aqui estamos ainda mais atrasados do que aquilo que recebemos do sinal que nos chega através da Sport TV. Nesta flash escutamos Roberto Martínez e também João Cancelo. As primeiras reações a este empate diante da República Democrática do Congo, já muitas reações também um pouco pelas redes sociais. Consigo ver a imprensa internacional, diria, chocada com este resultado, apontando sempre Portugal como uma das principais favoritas à vitória no campeonato do mundo e a não conseguir para lá de um empate diante da formação congolesa. Agora Rafael Leão.
5: Necessidade de fazer o segundo gol, não conseguimos controlar tanto o jogo e aí o Congo começou a tornar-se mais perigoso.
0: Qual foi a mensagem essencial ao intervalo? Porque mesmo antes do golo marcado pelo Congo, pareceu que a equipa já estava, e Roberto Martínez na pausa para a hidratação, já estava preocupado em alguns acertos porque percebia-se que o Congo podia criar problema.
5: Não, de vincar o nosso jogo, de sermos mais objetivos, menos passos, procurarmos os jogadores importantes lá na frente em boas posições para fazer a diferença. Foi o que nós tentámos mesmo depois do break e no início da segunda parte também criámos algumas oportunidades. Como você disse, o Congo mostrou muita solidez defensiva, conseguiram desbloquear algumas jogadas nossas. E pronto, agora é corrigir o erro coletivo que nós cometemos na bola parada, que nós somos muito fortes defensivamente, e agora é descansar, carregar as baterias para o próximo jogo e com certeza entraremos mais fortes para conquistar os 3 pontos.
6: E a autoavaliação, Rafael, da forma como entra no jogo, pareceu que não conseguiu fazer aquilo que pretendia muitas vezes nos seus arranques habituais, não?
5: Não, acontece. Eu, se não tentar, nunca vou conseguir fazer. Tentei. Algumas vezes não correram bem, outras vezes correram bem, que consegui fazer pelo passe e não pelo drible, porque estava cercado de 2 ou 3 adversários. Mas pronto, o meu contributo será sempre o máximo de procurar o drible, que é a minha força, e irei continuar a fazer assim para ajudar a minha equipa, seja com drible, seja com passes. Mas o mais importante era os 3 pontos hoje que nos faltaram.
6: Para fechar, Rafael, este empate com o Congo, alarmante, perguntava ao João, ou uma pedra no caminho apenas?
5: Não, alarmante, como é óbvio, sim, porque cometemos o erro numa situação de jogo que é muito importante e forte para eles, que eles têm jogadores fortes nessa situação de jogo. E pronto, como eu disse, carregar as baterias, descansar e ficar no próximo jogo.
6: Obrigado, Rafael Leão.
2: As palavras de Rafael Leão, não esconde, alarmante este empate de Portugal diante da República Democrática do Congo, na estreia de Portugal nesta fase final do Mundial 2026. Rafael Leão, que será jogador de Rubén Amorim, se não sair. Fala-se muito também em Itália nessa possibilidade do jogador deixar a formação rossonera e não trabalhar com o treinador português, que é o escolhido para assumir o comando técnico da formação do norte de Itália. Já escutamos aqui Rafa Leão, também João Cancelo, igualmente Roberto Martínez, algumas notas também daquilo que foi dito para a Matilde Fidalgo analisar a partida daqui a pouco. Eu penso que neste momento não temos oportunidade de ter mais ninguém na zona de entrevistas rápidas, portanto sugiro, Fernando e Nuno, comecemos a lançar as notas com o Matilde, sempre com essa possibilidade daqui a pouco de ter que interromper para mais protagonistas.
7: Naturalmente já vamos a essas notas, apenas dizer que Roberto Martínez fez o jogo 41 pela Seleção Nacional de Portugal, tem 28 vitórias, já foi selecionador da Bélgica, está aqui a fazer o 3º Mundial da carreira perante Sébastien Desabre, um francês de 49 anos que já foi selecionador do Uganda, é agora da República Democrática do Congo, está no 5º ano a comandar a equipa congolesa, 49 jogos feitos, tem 26 vitórias. Há aqui muito trabalho meritório de Desabre nesta equipa dos Leopardos, tanto que conseguiu travar todo o favoritismo da equipa nacional. Matilde, vamos lá às notas. Nota mais para ti nesta partida que deu empate 1-1.
8: O Issa foi um jogador que acho que teve bastante impacto, não só pelo golo que acaba por marcar e por devolver o empate, por retirar a vantagem portuguesa, mas porque foi muitas vezes um jogador que incutiu velocidade na transição, que foi criando algum perigo, e portanto é ele a nota mais deste jogo.
7: E nota menos, acredito que tenhas aí até alguns, vários candidatos.
8: Tenho alguns, eu de facto não, a autoavaliação do Leão eu não bato tanto de acordo com ele, mas ele não teve assim tanto tempo, eu acho que ele teve pouco impacto, mas não teve assim tanto tempo. Eu diria que o Ronaldo acaba por ser um jogador com menos influência, um jogador que quase nunca recebeu bola, que quando se procurou dar ao jogo e procurou algumas vezes, acho que em demasia, baixar para tentar ligar sem grande consequência nesses lances, dentro da área foi uma referência que raramente conseguiu ser encontrada, as poucas oportunidades que teve não conseguiu finalizar, e portanto diria que é o jogador menos desta partida.
7: Quando o árbitro Qatar e Abdulrahman Al-Jassim puniu Portugal com vários cartões amarelos, também mostrou à equipa contrária, mas que cartão lhe mostras depois desta partida?
8: Eu acho que fez uma boa arbitragem, eu concordo com os cartões que foram distribuídos de uma forma geral, acho que foram merecidos e portanto um cartão verde para ele.
7: Agora entrando no jogo, Nuno, vamos ter que o fazer, correndo o risco, obviamente, de interrupção por parte do João Gomes Dias. Vamos lá então lançar o comentário final da Matilde. Volto a dizer, Portugal agora já não depende apenas de si para ser primeiro do grupo. Vamos ficar à espera do resultado do Uzbequistão frente à Colômbia. O máximo que Portugal pode atingir são os 7 pontos e é importante ser primeiro do grupo, porque depois, se calha no segundo lugar, inverte-se, digamos que a chave, e tudo pode ser muito complicado, ou mais complicado.
9: Mas pronto, é importante Portugal vencer o Uzbequistão e depois tentar o tudo por tudo para vencer a Colômbia, para ainda poder ficar em primeiro lugar do grupo. Mas vamos depois fazer as contas no fim, mas estás a tocar num aspecto muitíssimo importante, como é óbvio, Fernando. Há aqui uma reflexão que eu acho que podemos fazer, meus amigos. Marrocos empatou com o Brasil, o Egito empatou com a Bélgica, a Costa do Marfim venceu o Equador e Cabo Verde empatou com a Espanha. Falo das seleções africanas, ó Matilde, hein? E agora sim, o Congo empata com Portugal.
8: Não sei até que ponto também por alguma sobranceria ou por menosprezo daquilo que poderia vir a ser a qualidade do adversário. É verdade, e eu concordo, fomos falando sobre isso durante o jogo. Portugal com o domínio do jogo, e é mais fácil efetivamente defender e destruir e depois conseguir aproveitar. Exatamente. Uma transição do que
2: vou... Desculpa, vamos ter João Neves. Já te vou devolver a palavra.
10: Por isso ainda é mais difícil para nós digerir este tipo de lances, mas fazermos contra estas equipas que vão ter se calhar uma, duas, no máximo três oportunidades por jogo, eles vão aproveitar estes esquemas táticos para nos criar dano, e fizeram. Nós, não é que a gente teve mal, mas há sempre coisas a melhorar. Acho que para o próximo jogo será um jogo mais bem conseguido.
11: João, olhando para a frente agora.
2: Ora, as palavras também de João Neves, aqui nas declarações à Sport TV, ele que marcou o único gol de Portugal neste encontro diante da República Democrática do Congo. Sai Portugal com este empate diante da formação africana. Estávamos precisamente, Matilde, a falar das seleções africanas, e falavas tu numa possível sobranceria dos adversários perante os conjuntos deste continente.
8: Sim, falava sobre isso porque, apesar daquilo que foi o discurso, se não me parece que Portugal tenha tido essa atitude demasiado displicente. Houve ali um ou dois lances no início da primeira parte, o Renato e o próprio Diogo um bocadinho ali a demorarem a tirar a bola da área, acho que numa demonstração de confiança excessiva que acabou por não resultar em golo. Mas falava também sobre o facto da transição normalmente ser mais fácil, ou seja, há uma equipa que se expõe mais na medida em que procura ter o controle do jogo e ter mais posse, e depois acaba por ser alvo de alguns contra-ataques, que estas equipas normalmente africanas têm uma maior capacidade no contra-ataque, por ter jogadores com mais velocidade, com mais potência e capacidade de equilíbrio nesse sentido. É um jogo...
2: Vamos ouvir novamente Roberto Martínez.
12: Podia reestruturar a sua estrutura defensiva e tentar armar o contra-ataque. Também a sorte joga muito, sofrer um golo antes do intervalo faz que o jogo torne-se muito, muito difícil, mas a atitude dos jogadores foi sempre muito positiva, extraordinária, e é um processo. Eu falei de falar de que para ter sucesso no Mundial precisamos de focar nos jogos e jogar os minutos do jogo. Acho que até o primeiro gol jogamos o jogo, depois do primeiro gol tivemos já a emoção de querer ganhar o Mundial e já não controlamos ou não procuramos a profundidade ou o espaço que nós precisamos de procurar o segundo gol. Mas acontece, a atitude foi muito, muito boa, extraordinária, e agora preparar bem o segundo jogo.
6: Até pelas alterações que foi fazendo, logo com a introdução do Chico, depois o Rafael, o Nelson de Semedo, foi procurando a agitação, quem agitasse, porque o jogo não estava por aí interessante para Portugal. Foi esse o seu raciocínio nas alterações que foi fazendo?
12: É importante mudar a ideia do padrão de ataque, porque a equipa do Congo tinha uma estrutura defensiva confortável, ganhava muitos duelos, e acho que a entrada do Chico procurou diferentes espaços, a chegada do Semedo medo también. Es importante poder tener un jugador como Rafael Leao que consiga entrar, o Gonzalo Ramos con más presencia en la área. Entonces, lo que es importante es que somos una equipa que no está ligada a un 11, está ligada a los 26 jugadores que tenemos para poder participar, y eso es un punto fuerte, importante, y hoy vamos con mucha autocrítica. Es el primero, precisamos de crescer en este Mundial.
6: Roberto, a equipa estaba preparada, hoje ficou com a sensação de que se calhar ainda havia mais alguma coisa para preparar?
12: Não, hoje o que precisamos de preparar é que nós não precisamos de ganhar o Mundial, nós precisamos de jogar bem, precisamos de executar aquilo que precisamos de fazer como equipa e não ter um peso nas costas de querer ganhar o Mundial. Isso é diferente. O processo é jogar 3 jogos na fase de grupos e tentar ganhar o máximo número de pontos, e é isso que nós vamos a fazer.
6: A equipa entra no lote de surpresas desta primeira jornada, resultado de surpresa, por assim dizer, na teoria. Isso pode ter algum peso sobre a equipa para o próximo jogo, próximos jogos, ou vai tentar dissipar isso da cabeça dos jogadores?
12: Não, isso faz parte de um torneio como o Mundial. Estamos a falar que o ranking mundial num torneio assim não dá uma vantagem. O Congo fez um jogo espetacular, é uma final para eles dentro do torneio, e nós tivemos muitos momentos de não querer perder a vantagem no marcador e a emoção de querer ganhar o Mundial, e isso é um aspecto que precisamos de melhorar e fazer isso rapidamente.
6: Roberto, para fechar, o Cristiano rapidamente foi para o balneário, assinala a frustração que o grupo também sente?
12: Não, é o primeiro jogo no Mundial, ainda não temos os hábitos bem certos ao fim do jogo. Agora mudou um bocadinho, muito trabalho com entrevistas, como estou agora aqui, 8 flashes. Os jogadores ainda não sabem, não têm o hábito se precisamos de ficar no campo, se precisamos de entrar, de ir ao balneário. Então vamos ajustar e nos próximos 2 jogos já teremos os hábitos bem definidos.
6: Obrigado, Roberto Martins.
2: Aqui percebeu bem 8 flashes para Roberto Martínez. Vamos agora escutá-lo apenas na conferência de imprensa, até porque já o escutámos duas vezes numa espécie de super flash no relevado, também na flash agora já no interior ou no túnel de acesso aos balneários, e já escutámos também alguns jogadores de Portugal, nomeadamente Rafael Leão, João Cancelo e também João Neves. Matilde, vou devolver-te a palavra, peço desculpa, mas como percebeste, os protagonistas vão surgindo assim sem propriamente hora definida, e diria também que o título mais fácil para a imprensa escrever amanhã será Houston, we have a problem. Esperemos é que não teremos outro problema já na segunda jornada, porque será também na cidade
13: e também
2: texana.
13: Aqui em Houston, né?
2: Exatamente. Aqui em Houston. Esperemos que não haja um another problem na segunda jornada.
13: Que esse problema do tanque de oxigênio que rebentou na Apollo 13 não se repita, e que Portugal tenha ar nos pulmões para bater o Uzbequistão.
14: Mas e que não se repita também para aí os 5 km que nós tivemos que fazer à volta do estádio para entrar na porta certa à chuva e ter que passar vários níveis de segurança.
13: Oh, Nuno, tu és testemunha antes da Matilde, mas não resisto.
14: E que não se repita também.
13: Eu até fiquei sem a sola das minhas sapatilhas.
14: Estava com fominha, estava com fominha dos sapatilhas. Mas já vamos falar também de algumas das nossas experiências, agora prioridade naturalmente para o jogo. Matilde, quem quer ser campeão do mundo, estrear-se no campeonato do mundo e ter um remate à baliza do Congo, se calhar é curtinho ou não? Digo eu, não sei.
8: É muito curto. Portugal tem mais remates, não são remates enquadrados, mas não tem muito mais. Na primeira parte fiz essa análise de que Portugal estava a ter domínio, estava a controlar, não estava a permitir que o Congo saísse com perigo para o contra-ataque, apesar de ter metido uma outra aproximação, não houve nenhuma de real perigo, a não ser o gol na bola parada, que é obviamente também um momento do jogo a ter em conta, e que com certeza os jogadores estavam avisados que poderia ser uma das estratégias deste Congo. Foi mal defendida, há mérito obviamente do Issa na forma como entra, de mérito da Armada Lusa, que não estava bem colocada para poder abordar aquele lance. E sofre na pior altura, que era na véspera de ir para o balneário, como vocês diziam bem, entra a República Democrática do Congo na segunda parte galvanizada e moralizada por o golo, entra Portugal na segunda parte sabendo que acabou de permitir um empate, e portanto volta à estaca zero num jogo que se esperava que fosse difícil, porque ia encontrar uma equipa que defensivamente ia ser bastante compacta, bastante confortável e equilibrada. Portugal entrou muito bem e conseguiu desbloquear essa estrutura rival, mas depois começou a abrandar um bocadinho. Eu acho que falta a Portugal, e tenho vindo a fazer essa ressalva com frequência, gente suficiente dentro da área. Acabamos por ter por ver o gol de João Neves a entrar na área, mas raramente se viu o João Neves novamente a ocupar esse espaço. Não é a sua posição mais natural. Normalmente a área é ocupada pelo extremo oposto quando há um cruzamento. Mas não há nenhum dos jogadores que iniciou nas alas, nem que terminou nas alas, é um jogador da área. O Pedro Neto é um jogador que serve na área, mas que normalmente não vai lá finalizar. O Bernardo não é um jogador que finalize também com frequência. E depois o Leão, a mesma coisa, pelo lado esquerdo. O próprio Francisco Conceição também não, é um jogador que mais vezes parte de fora para dentro para rematar, mas raramente aparece para finalizar um cruzamento pela esquerda. E, portanto, Portugal ficou refém da única referência que tinha na frente, que foi o Ronaldo, marcado por três centrais, que normalmente o que já seria sempre difícil, numa noite em que não esteve particularmente inspirado e que por vezes não conseguiu entrar, outras vezes teve até oportunidade, mas não conseguiu encontrar-se com a baliza. E, portanto, Portugal...
14: Não, Matilde, três remates do Ronaldo, nenhum à baliza. Eu estava aqui a ver na estatística, desculpa.
8: Exatamente.
14: Três remates, nenhum à baliza.
8: E, portanto, é pouco. Portugal acaba por ter um jogo muito, muito estéril, de muita posse, mas que não tem a capacidade depois de perfurar a última linha e no último terço criar perigo. E se na primeira parte me pareceu que a dinâmica do meio-campo estava a funcionar bem e que se viu por vezes o Nuno Mendes por dentro, com o Pedro Neto um bocadinho mais aberto, o Bruno a encostar também na linha de 5, o próprio Cancelo a encostar na linha de 5, o Bernardo também, mas depois com movimentos quer de alguns jogadores a tentarem arrastar marcação e portanto fazer um movimento da frente para trás, em direção aos médios, e depois o movimento oposto também a rasgar, o Nuno Mendes fez isso, lembro pelo menos de um lance, o Pedro Neto tem dois lances, o Bruno há dois lances em que também pede a bola em profundidade, depois a bola entrar ou não, é uma questão de conseguirem ser servidos, mas esta capacidade de alguma forma de a linha defensiva, de criar ameaça para das duas uma, ou acompanhamento, e abre-se ali um espaço na linha de fora do jogo, depois pode ser aproveitado, ou acompanhamento quando o jogador desce, de ser acompanhado pela linha defensiva e criar um espaço entre laterais ou entre centrais, dependendo do espaço que foi aberto, para poder ser aproveitado. Na primeira parte, Portugal ainda foi conseguindo criar esses espaços, apesar de não ter aproveitado demasiado bem. Na segunda parte, nem isso. Foi um jogo, como eu dizia, naquele formato de ferradura, o típico U, que se vai a um lado, que se vai ao outro, depois chuveirinho para dentro da área, mas sem critério. E depois,
14: aqueles matelões lá fica difícil.
8: Exatamente, e depois com alguma precipitação, porque o jogo, e eu falava sobre isto na primeira parte, a importância de ter marcado cedo, porque ver o tempo a passar com a obrigação, que me parece que é outro fator que pesou aqui, Portugal tinha a obrigação de ganhar, entrou para dentro de campo com essa sensação, os jogadores entraram com esse peso de ter a obrigação de ganhar, enquanto do outro lado há uma equipa que... qualquer resultado que não seja uma derrota é uma surpresa e, portanto, já é um resultado muito bom. E isso, essa posição de underdog é um bocadinho mais confortável. Mas parece-me que Portugal, com o passar do tempo e com o relógio a andar, foi perdendo também alguma tranquilidade, o que permitiu muito mais transições. E a verdade é que a República Democrática do Congo teve mais situações de perigo do que Portugal. E isso, sim, é preocupante.
13: É sim, senhora, estava aqui com o microfone fechado. É sim, senhora, preocupante. De resto, Roberto Martínez, nas conversas que teve com a imprensa que aqui está, frisou precisamente isso. Para o volume de jogo ofensivo que Portugal tem que ter uma maior eficácia, e só se ganham jogos quando há golos. E, de facto, Portugal, nesse aspecto, vai ter que melhorar, e muito, porque, Matilde, bem vistas as coisas, e não sabendo ainda o resultado do Uzbequistão, a Colômbia, Portugal fica aqui já muito pressionado, vai ter que ganhar aos estreantes da Ásia Central, porque um resultado como o de hoje pode deixar as coisas ainda mais complicadas para a última partida frente à Colômbia.
8: Sem dúvida nenhuma. Temos visto alguns resultados surpreendentes e isso acredito que possa dar aqui alguma margem. Os os oito melhores terceiros lugares vão conseguir passar e parece-me que quatro pontos serão em teoria suficientes para muitas equipas. Mas não me parece que essa seja a posição que Portugal tem que almejar e a classificação pode dita também quem será o adversário de Portugal, que em teoria, quanto melhor for a classificação de Portugal, mais acessível será esse adversário, embora com estas surpresas que temos visto, pode ser que haja um ou dois tubarões que acabam por não conquistar o primeiro lugar do grupo e que, portanto, possam depois calhar na fava. Mas era muito importante que Portugal aprendesse com esta entrada em falso, já que não aprendeu com a entrada em falso dos vizinhos, por exemplo, espanhóis, que faça de forma empírica e rápida frente a um Uzbequistão que pensa ser a equipa mais fraca do grupo. E até poderá ser, mas não quer dizer que não tenha argumentos e que possa representar algumas dificuldades. Eu estou em crer que Portugal terá vantagem sobre esse adversário já no próximo jogo. Também vamos poder perceber daqui a umas horas quais são as reais valências deste Uzbequistão frente à Colômbia. Mas depois o terceiro jogo de Portugal é frente à Colômbia, que é uma seleção forte, que vai colocar dificuldades, que tem também, do ponto de vista ofensivo, muitas valências e, portanto,
14: Mas não é melhor do que Portugal, pois não?
8: Não é melhor do que Portugal, mas é melhor do que este Portugal que vimos hoje. É uma equipa mais perigosa. Vamos ver, porque se calhar daqui a umas horas desmentem-me, mas a verdade é que
13: também
8: Portugal...
13: Pode haver surpresa, não é?
8: Exatamente. Portugal é melhor do que este Portugal. Portugal tem que ser mais capaz de demonstrar a qualidade que tem. Parece-me que neste momento temos muitos jogadores de altíssimo nível, de muita qualidade, mas a equipa não foi de alta qualidade. E esse é o grande desafio de Roberto Martínez, conseguir olear esta equipa, conseguir montar as melhores estratégias para ter uma equipa funcional, perigosa, que Portugal pode ser.
14: Portanto, tal como dizia há pouco o Ivo, na Sport TV, ao Matilde, o Roberto dizia que a equipa estava preparada, mas afinal parece não estar. Ainda há muita coisa para limar, e tu acabaste de dizer isso mesmo.
8: É? E o Roberto Martínez foi falando disso também, da importância de pensar que são primeiro três jogos e que as coisas se vão evoluindo e se vão limando, e portanto é também normal que o primeiro jogo seja um jogo no qual a fluidez não é tão notória, no qual alguns pormenores ainda estão para afinar, a pressão que se sente também é diferente e vai-se começando a lidar com isso. Roberto Martínez usou uma expressão que acho que assenta bem no jogo, que foi: Portugal entrou com vontade de ganhar, e eu não estou a parafrasear palavra por palavra porque não me lembro, mas a ideia foi um bocadinho: Portugal entrou com fome para ganhar o jogo e, a certa altura, assim que se colocou em vantagem, começou a pensar em ganhar o Mundial, meteu a carroça à frente dos bois, e é importante, e aí lá está o que eu falava da sobranceria, não poder encarar o jogo dessa forma, continuar a querer incutir o mesmo ritmo. Obviamente o jogo entrou num ritmo alucinante logo de início e o mesmo ritmo não poderia ser mantido, mas a mesma intensidade ofensiva era importante, porque Portugal pecou por não conseguir avolumar a vantagem quando pôde e ficou à mercê de um lance fortuito ou de uma bola parada para poder colocar-se novamente nesta situação, e foi isso que aconteceu.
2: Vamos ouvir o selecionador do Congo, da República Democrática do Congo. Um ponto nesta competição. Ainda não é nada, agora temos que pensar no próximo jogo. Mas com este empate, se ganharmos a Colômbia ou o Uzbequistão, acho que vamos avançar para a próxima fase. Obviamente que isso é bom para nós.
15: O importante
2: foi marcar ali no final da primeira parte. Trabalhamos muito a bola parada. E obviamente foi bom ter marcado naquela altura.
15: We are happy with
2: e estamos obviamente satisfeitos com a forma como chegámos. Jogámos contra uma grande equipa.
15: Esperava mais de Portugal? I think we played a good game, a good defensive game.
2: Acho que jogamos um bom jogo a nível defensivo.
15: Game in competition,
2: é o primeiro jogo na competição.
15: It's always difficult,
2: é sempre difícil, mas
15: para nós
2: estamos obviamente muito satisfeitos hoje. As palavras também do selecionador da República Democrática do Congo, a ir um pouco ao encontro daquilo que Matilde falavas, que agora uma vitória a juntar este empate dará a qualificação na pior das hipóteses no terceiro lugar, mas os 4 pontos dificilmente não darão a tal qualificação.
14: É isso mesmo, 4 pontos em princípio dão a qualificação, enfim, seria muito estranho alguém com 4 pontos não ser apurado como um dos melhores terceiros.
13: Olha,
14: mas
13: no 2016 Portugal apurou-se com 3.
14: Com 3.
13: E valeu aquele golinho da Islândia já no final, senão Portugal tinha vindo embora mais cedo, não é? Portanto, pode aí ter alguma inspiração, obviamente.
14: Mas aí teve muita sorte, sabes porquê? No jogo contra a Hungria, estavas do lado mau, passaste para o lado bom, andaste no lado mau, para o lado bom, e mesmo a acabar foste para o lado bom, e depois o caminho estava facilitado e foste campeão da Europa.
13: Exatamente.
14: Com uma primeira fase, 3 empates, mas eu estava aqui a pensar, a Argentina, agora no Mundial do Qatar, onde eu estive com o Paulo Sérgio, foi campeão do mundo e também perdeu o primeiro jogo com a Arábia Saudita.
2: E a Espanha também perde o primeiro jogo em 2010, na qual se torna campeão do mundo.
14: Sim, claro.
13: Campeão.
14: Não é estarmos aqui com desculpas, mas ainda há muito campeonato.
13: Ainda há campeonato, obviamente, e Portugal vai ter que reagir a este empate. E Matilde, fica sempre a ideia que os campeões do mundo nunca entram muito arrasadores, ou seja, na competição vão crescendo, são 8 jogos, é certo, mas que vêm de baixo para cima. Isso tem acontecido, pelo menos nas últimas competições, e deverá acontecer também neste, não é?
8: Se essa for a lógica, então entramos com o pé direito, porque efetivamente não foi o jogo mais bem conseguido, mas falavas há pouco da lógica dos 6 e dos empates, e nós sabemos bem da história do Europeu de 2016, que de empate em empate Portugal foi conquistando o seu espacinho e pôde-se celebrar no fim. Portanto,
14: Matilde, mas isso foi atípico, não é?
8: Foi atípico e será sempre, obviamente.
14: Isso é uma conjugação de fatores.
8: Estava aqui a jogar com a matemática dos 6, porque acho que é importante. Também, efetivamente, é uma derrota e uma derrota não, é uma perda de 2 pontos, é um empate pesado, um empate que sabe a derrota, mas não é uma sentença. É importante ter esta capacidade de colocar em perspectiva e de não passar daquela crença que vinha movendo o país de que Portugal é campeão, vai ser campeão, para Portugal afinal não vale nada. Eu acho que Portugal tem condições de continuar a sonhar com a conquista do título ou com um bom Mundial, porque tem peças para isso. Se calhar esta entrada em falso até de alguma forma vira um aviso à navegação, uma capacidade para ter também aqui uma margem de manobra, de compreender que tem que ser criterioso e trabalhar nos detalhes, porque para vencer competições desta envergadura é preciso afinar todo e qualquer detalhe. A bola parada vai ser sempre um fator decisivo. A República Checa, por exemplo, foi uma equipa muito curta em termos de jogo e o único gol que consegue é de bola parada. Há aqui algumas seleções que se podem destacar nesses momentos, e é importante que Portugal também fique com esse aviso à navegação. Portanto, como eu dizia, não é uma sentença. Portugal pode inclusivamente passar em primeiro se fizer aquilo que lhe compete e aquilo que desejamos, que é vencer os próximos 2 jogos, mas de facto não foi um jogo bem conseguido. Há ainda uma trajetória grande e a verdade é que muitas equipas têm estado aquém, pelo menos com resultados aquém do que é expectável. Mas se me permitem, só há pouco falávamos sobre estas equipas africanas, e acho que até foste tu, Nuno, que falavas sobre as equipas africanas de alguma forma estarem a surpreender.
2: Desculpa, já vais falar nas equipas africanas. Gonçalo Ramos também a surgir na Flash.
16: Como desculpa, sabemos que numa competição como esta não podemos relaxar, não podemos acomodar-nos com o resultado de um golo ou mesmo até de 2. Com a qualidade que nós temos que procurar marcar 2, 3 golos, uma vantagem verdadeiramente confortável, e só a partir daí é que tentar gerir o jogo, porque uma vantagem de um golo nunca é confortável, ainda mais numa competição destas em que todas as equipas podem fazer moça e em qualquer jogada, em qualquer bola parada, em qualquer ressalto, pode surgir um golo da equipa adversária.
6: Como é que foi vendo o jogo a partir do banco? O que é que estava a faltar a Portugal? Circulação mais fluida, mais capacidade de penetração no bloco do contrário. Martínez foi dando isso e o que é que lhe pediu a si quando entrou naquela fase do jogo?
16: Pediu-me acima de tudo para jogar atrás do Cris, ajudar também a defender no meio campo, mas na parte final do jogo não estava propriamente um jogo à nossa imagem, estava um jogo mais partido, não é o tipo de jogo que nós queremos jogar, porque ficamos mais expostos, é o tipo de jogo que se calhar interessa mais às outras equipas, porque conseguem ferir-nos em qualquer jogada, em qualquer momento. Nós queremos um jogo em que tenhamos o controle total, e na parte final já não era um jogo benéfico, e isso também acabou por tirar-nos um bocadinho do jogo. Mesmo a mim que entrei, não tive as oportunidades que queria.
6: Que mensagem deixa este resultado, este jogo, para o que aí vem?
16: É um começo, não como gostaríamos, mas nós estamos cá, a competição é longa e normalmente quem ganha não começa bem, e vamos acreditar nisso.
6: Apenas para encerrar, o Gonçalo disse antes do torneio que gostava de ser um plano complementar com o Cristiano na frente, estarem os dois na frente. Tiveram 10 minutos hoje, sendo que isso pode estender mais no tempo, jogarem os dois mais tempo, estando os dois em campo, coabitando na equipa de Portugal?
16: Não, isso já é uma questão mais para o nosso míster. Claro que nós estamos preparados para qualquer formação, para jogar juntos, para jogar só um, para jogar só outro. Nós estamos cá para nos ajudar e para ajudar Portugal, e isso é o mais importante.
6: Obrigado, Gonçalo.
2: As palavras também de Gonçalo Ramos.
14: Falou
2: muito bem. Deixa-me só recordar, antes de passar a palavra novamente a Matilde, o número para o qual se pode inscrever. Os nossos ouvintes sempre convidados, não só a escutar, mas também a participar. 213820033. 213820033. Emissão até às 22 horas. Vamos reservar a última parte desta nossa emissão precisamente para darmos voz aos nossos ouvintes. Matilde, a não ser que sejas interrompido outra vez e não controlamos, Matilde, isso. Vamos lá às seleções africanas. Estavas ainda no início deste teu raciocínio.
14: Então deixa-me recuperar para depois a Matilde poder desenvolver o...
2: Olha, não vais recuperar não, porque Roberto Martínez está na sala de imprensa. Depois aí sim já não teremos mais interrupções. Vamos escutar o treinador na sala de imprensa.
14: Vamos lá.
17: Processo. Já falei ontem que poder dizer de ganhar o Mundial, provavelmente é uma emoção que não ajuda a ganhar jogos. Hoje acho que o mais difícil é começar o jogo bem. Fizemos isso, começamos muito, muito bem. O nível, o controlo, a chegada na baliza, marcar o golo, que é o momento onde normalmente a emoção de marcar um golo ajuda muito para continuar o controle do jogo e tentar marcar o segundo golo, teve um efeito contrário. Foi um efeito de tentar manter bola, não chegamos à baliza, damos a oportunidade ao Congo de recomeçar a estrutura defensiva, armar o contra-ataque, e perdemos muita profundidade e isso ajudou ao Congo. O Congo marca de uma bola parada, já falei que o Congo trabalha muito bem a bola parada e os ataques rápidos de contra-ataque, e isso acontece no futebol. A atitude dos jogadores foi extraordinária, tentamos mexer o padrão de ataque, chegamos à baliza mais frequentemente, mas não ao nível que nós precisamos, com a qualidade que nós temos, e isso faz parte dos jogos no Mundial. Já vi jogos assim, onde o adversário aproveita e ganha o jogo. O nosso foco, a nossa atitude, o nosso esforço permite empatar o jogo, um gol anulado, tentamos até o fim, e há aspectos muito importantes que são a atitude, todo o esforço dos jogadores, que permite agora construir para o segundo jogo, mas também aprender que o jogo que nós temos, a responsabilidade que nós temos é tentar estar ao maior nível. A emoção de ganhar o Mundial não faz parte na fase de grupos.
18: Está aqui a RTP?
17: Desculpa, a pergunta com Cristiano Ronaldo também. Era o primeiro jogo, acho que era o momento onde ainda não temos os hábitos da FIFA. Neste Mundial temos 8 jogadores a fazer flash, ainda não temos o hábito de que precisamos de fazer ao fim do jogo, entrar ao balneário, ir ao flash, ficar no relvado. Estávamos também todos tristes, mas vamos tentar apanhar o hábito rapidamente para poder estar todos como um grupo.
18: Boa tarde, Roberto Martínez, Hugo Gilberto, estamos em direto na RTP. O Congo marcou o primeiro golo da história em fases finais de campeonatos do mundo. Portugal é candidato a ser campeão do mundo, teve muita posse de bola, é verdade, mas foi uma posse de bola inconsequente. Pode dizer-se até que Portugal jogou pouco, que tem de jogar mais. Eu não vou aqui discutir individualidades, gostava de discutir o seguinte: este é o melhor processo, é o melhor modelo de jogo para ter sucesso no campeonato do mundo, ou vai ter de mudar este processo, este modelo, em 5 dias para o Uzbequistão e depois para a Colômbia?
17: Nós precisamos de melhorar, nós precisamos de ter muita autocrítica, avaliar o jogo. A sua avaliação é a avaliação de 96 minutos, o jogo não é assim. Há momentos, antes do golo, depois do golo, quando começamos a segunda parte, duplas, ligações, espaços onde nós procuramos, todos os adversários são diferentes. Então, a nossa responsabilidade é avaliar o jogo, autocrítica e melhorar. E é isso o processo que já falei, que é o Mundial da fase de grupos. E nós continuamos e percebo que a atitude dos jogadores é extraordinária e é isso. Acredito muito naquilo que podemos fazer.
19: Olá, Mr. João Pedro Oca, da CNN TV.
17: Olá, João.
19: Queria lhe perguntar, vi aqui uma estatística, não sei se também tem essa estatística, o Cristiano tocou 25 vezes na bola, é um número dos mais baixos de sempre, até nas fases mundiais e europeus do Cristiano. A pergunta que eu lhe faço é: qual é o papel do ponta de lança no jogo de Portugal, que é com muita bola e muito rotativo? Qual é o papel do ponta de lança, seja o Cristiano, seja o Gonçalo, seja quem for? E já agora, quando é que pensou em colocar o Gonçalo? Se foi um bocadinho tarde demais ou se era naquela altura que pensava colocá-lo? Obrigado.
17: No nosso estrutura de jogo, o ponta-lança precisa ter muita disciplina. Muita disciplina quer dizer ficar na linha defensiva, nas costas dos centrais, abrir espaços. Hoje, depois do primeiro golo, nós chegamos ao último terço, ao nível que nós precisamos para poder dar um serviço ao ponta-lança ou poder utilizar os movimentos do ponta-lança. Então, há aspectos que precisamos de melhorar, mas a disciplina de dois jogadores foi muito exigente durante o jogo e agora é o aspecto de poder utilizar todos os jogadores no campo. O ponta-lança precisa estar perto da baliza, mas nós precisamos de procurar os espaços e chegar com a bola nessa posição. Gonçalo entrou, como é importante utilizar os jogadores que nós temos. Hoje, acho que a segunda parte, com a entrada do Chico Consensão, chegamos ao último terço um bocadinho mais. O espaço na linha defensiva começava a abrir mais e era para utilizar o Gonçalo Ramos, mas tínhamos o Bruno Fernandes em posições de segunda chegada. Então, é utilizar os jogadores que nós temos nos momentos certos.
20: Vou dar o recorde.
21: Boa tarde, Roberto Martínez, David Novo do Record. Como é que explica a produção ofensiva de Portugal, que segundo as estatísticas da FIFA apenas um remate enquadrado, um shot ou um target de tradução, e também se o plano passava por 21 cruzamentos, taxa de eficácia, não tenho acesso a esses dados agora oficiais, mas o plano passava por isso, não acha que a seleção abusou muito de cruzamentos para a área?
17: Eu já disse que há um jogo diferente depois de marcar o primeiro golo. Até o primeiro golo, o nosso padrão de ataque chegava ao último terço, tínhamos muita boa ligação entre o jogo interior e o jogo para fora. Acontece que depois, já quando o Congo marca, é uma emoção diferente, a toma de decisões é diferente, e hoje as estatísticas não é um jogo para ver as estatísticas, porque não são boas, não estão ao nível que nós precisamos, mas o importante é refletir, avaliar e poder ajustar para o próximo jogo poder chegar ao nível que já mostramos os últimos meses.
20: Vou terminar agora aqui a imprensa portuguesa, vou com a agência Lusa, se faz favor.
22: Boa tarde, Mr. António Oliveira, da Lusa. Portugal tem reconhecidamente os melhores jogadores do mundo em todas as posições do campo. O que é que falta depois para, na seleção, todos em conjunto, a coisa resultar e ter um futebol fluido, chegar mais vezes a Portugal, como o Mister disse, teve muita posse de bola, mas sem velocidade, sem intensidade. O que é que falta para conjugar todos os talentos portugueses?
17: Eu acho que você acompanhou a equipa a ganhar a Liga das Nações, não? Então, os mesmos jogadores tiveram um desempenho do alto nível, o que estamos a falar, é o primeiro jogo do Mundial, já falei da responsabilidade, das emoções de jogar o Mundial, hoje, quando marcamos o primeiro golo, essas emoções tiveram um efeito negativo no nosso desempenho, faltou arriscar, faltou procurar espaço, faltou chegar ao último terço, mas foi um sentimento mais que um aspecto técnico-tático. Então, acontece, faz parte do Mundial, agora avaliar e melhorar para o segundo jogo.
20: Então vou agora abrir a questões da imprensa internacional. I will now open to international press. Once to have the word. I would like to give priority to Congo. Yeah. Yeah.
1: Thank you. This is Gary Uele with the Congolese National TV.
2: Pergunta da rádio da rádio televisão do Congo Nacional. Vamos à pergunta em francês.
1: Coach.
17: Onde está? Eu posso ver.
2: Aqui um compasso de espera.
20: Don't you want to do it in English?
2: Pergunta se vai querer fazer em inglês.
1: I already done with him in English, so I want to do it in French for my station.
17: Go ahead.
1: Okay. Merci coach. Félicitations à vous pour le match.
2: Parabéns pelo jogo.
1: Je ne pense pas que le Portugal doit prendre ce match nul contre la RDC comme étant une défaite.
2: Vous avez une très bonne équipe, jogar não, obviamente para poder perder o jogo, e uma boa equipa.
1: Je voulais juste savoir à quel point cette équipe du Congo vous a compliqué.
2: É que o Congo complicou taticamente a equipa de Portugal. Está à espera da tradução a Roberto Martínez. Vamos à resposta.
17: Just to say, obviously, we give the congratulations to the Congo team and his coach.
2: Parabéns à equipa do Congo, aos seus jogadores, também ao treinador.
17: Really well. I thought they won a lot of duels. They maintained the physical aspect until the last minute.
2: São obviamente também muito fortes a nível físico, isso durou até ao último minuto.
3: Roberto Martins a dizer que no final deu os parabéns à seleção do Congo, que esteve sempre muito concentrada.
17: Personality, and we give the congratulations. From our point of view, we started the game really well.
2: Parabéns mais uma vez à equipa do Congo.
3: Parabéns à equipa do
2: adversário. E acabamos por não conseguir matar o jogo. Tivemos algum medo de não perder o jogo nesta final, e isso também acabou por complicar muito a nossa vida. E depois estávamos fortes também àquilo que podia ser o contra-ataque da equipa do Congo, mas complicaram-nos muito.
3: Isso complicou muito o jogo para Portugal.
2: Sabíamos que o Congo ia ser uma equipa assim, uma equipa forte. Por isso é que jogámos, por exemplo, também contra a Nigéria e tentámos preparar da melhor forma.
3: Jogo a Portugal, sendo uma seleção.
2: E com também os parabéns ao Congo.
3: Teve do lado do treinador a sua estratégia que funcionou. E Roberto Martínez elogiar também o adversário, de certa forma também.
2: Estamos a seguir na Sport TV, aproveitamos também esta tradução simultânea.
3: Justificar um pouco aquilo que foi o impacto para a seleção portuguesa.
4: Why is it so difficult to stop that happening? And what do you think you can do to prevent more goals like that occurring during the rest of this tournament?
17: I think this one's a bit different. I think the ones that you mentioned.
3: Que questão de Portugal ter sofrido aquele gol e o que é que pode fazer para evitar mais gols daquele tipo?
17: Today was very different. Today is a second phase that's reorganized, and they had a couple of players. Congo, there was a perfect delivery, and of course we have to adjust and we'll use it.
3: Portugal realmente tem que se ajustar.
17: Better in the second phase, but I don't think it's the same than the other two corners that you mentioned.
3: Sobre a questão dos pontapés de canto, mas não tem muito a ver com isso, e que Portugal terá realmente que se ajustar, mas não quer fazer comparações com outros gols que Portugal sofreu no passado.
23: Just on Ronaldo, does this result maybe make it a bit harder for you to give him a rest if he needs it later? Because there aren't many 41-year-olds who can get through 90 minutes like that, but certainly aren't many who can get through three games on the bounce, or even eight. Does this change your plans for him a bit, and are you sure he can take the rigors of maybe 8 times 90 minutes?
2: Sobre o Ronaldo, a questão de jogar 90 minutes são 41 anos.
3: A questão da gestão dos jogadores, os 90 minutos.
17: Now the next game is not in 3 days, it's in 6 days.
3: A questão que agora o próximo jogo não vai ser já nos próximos 3 dias, como era antigamente, mas sim daqui quase 6 dias.
17: It's not a special issue, because... for us, we don't treat Cristiano with a.
3: Sim, que Cristiano estará certamente pronto para poder jogar, e que ele não tem um tratamento especial e diferente. A questão era aqui sobre Cristiano Ronaldo ter jogado os 90 minutos e que gestão vai ter o capitão agora, tendo a idade que tem, para os próximos compromissos, e Ronaldo,
0: bonjour,
3: a não ser um jogador diferente, garante
0: français, Cristiano Luz Roberto Martínez. De Top Congo FM. Alors, le Congo a eu peur, le Congo a gagné ce match dans les esprits, parce qu'un match nul pour le Congo face au Portugal, c'est quand même une bonne expérience. Alors maintenant, quel conseil? Je sais que ce n'est pas votre rôle,
2: mais c'est intéressant de savoir vous qui avez une expérience internationale
0: plus grande que le Congo, qui n'est pas venu ici depuis 52 ans. Quel conseil donnerez-vous aux Léopards? Est-ce que vous pensez qu'ils vont aller loin et qu'ils peuvent être l'équipe qui surprendra ici
2: à la Coupe du Monde? Et aussi, demander ce que ce Congo peut faire au Championnat du Monde.
17: Well, I don't think I'm the one to give any recommendations. I think
3: sobre a questão do Congo ter conseguido surpreender Portugal.
17: Exceptional manner, and they carry on that form into the World Cup, and they're going to carry on being competitive.
3: E o Roberto Martins dizer que não vai dar qualquer tipo de conselho e sobre a estreia do Congo, ter feito esta estreia frente a Portugal. Muito curta a resposta, não se alongar aqui, Roberto Martins.
18: Was there a temptation to substitute him though? I mean, you brought the number 9 on there. Was there a temptation to do that? And what was your thinking?
17: I think obviously in a game like today that we were finding it difficult to get into the box, Congo had a...
3: Um jogo de hoje que estava difícil entrar na grande área adversária.
17: Que
3: era preciso utilizar as qualidades do Cristiano Ronaldo.
17: Em um
3: jogo que se precisa de golos.
17: Gonçalo Ramos, without making it in a way that it would become even.
3: A entrada do Gonçalo Ramos também foi com essa intenção.
17: Line.
3: Perante as dificuldades que estavam a sentir.
17: Straight line is not the quickest way. And I think for us in moments like this, the experience of Cristiano in the box is important.
3: Num momento como este, a experiência do Cristiano dentro da grande área pode ser sempre muito importante. Encontrar esses espaços pode ser importante. Todos os jogadores têm a sua responsabilidade e a qualidade também é importante e por aí.

0: Para fechar esta primeira jornada da fase de grupos, Portugal foi aquela que na primeira parte teve mais bola, das 42, mas também, por exemplo, nessa primeira parte foi apenas a 39ª no lote 42, portanto, claramente das piores em termos de oportunidades criadas. Muita, muita bola, mais bola de qualquer equipa neste Mundial, mas das piores no que diz respeito a oportunidades de gol. Matilde?
1: Sim, eu dizia há pouco, e para terminar o raciocínio das equipas africanas, aquilo que eu queria dizer é que muitas vezes não conhecemos tão bem estas seleções porque nem sempre não vemos com regularidade as competições, vemos 4 em 4 anos muitas vezes o Mundial, mas a verdade é que muitos destes jogadores que acabam por ter formação e atuação até em ligas europeias, e isso parece-me que de alguma forma, e não querendo puxar para a Europa o mérito da evolução do futebol africano, mas que são equipas que cada vez mais têm a capacidade organizacional que normalmente se vê no futebol europeu e que juntam a isto atributos mais típicos destas seleções, de grande intensidade, de grande rasgo, de grande capacidade de desequilíbrio, quer em potência, quer em drible. E, portanto, parece-me por aí também essa evolução vai acontecendo, e esse nosso desconhecimento, de uma forma geral, acaba por provar que, se calhar, vale a pena deitar um olhinho, porque são seleções que têm os seus recursos e a sua capacidade, embora a maior parte ainda assumir estes jogos de uma forma um bocadinho mais expectante e deixar a iniciativa para o adversário, mas seleções que estão a conseguir fazer um bom trabalho.
2: Muito bem, Matilde, há pouco estávamos a falar do jogo e tu estavas a tocar num aspecto muito importante. É que Portugal entrou muito bem no jogo, marcou logo aos 6 minutos, mas depois, quando se pensava que Portugal podia ir para cima do adversário e podia dar mais pressão ao marcador, andou ali a enrolar e depois leva aquele murro no estômago em cima do intervalo. Tu tocaste nesse aspecto que acaba por ser um aspecto muito, muito importante, não é, Matilde?
1: É, costuma-se dizer no futebol que não marca sofre, mas isto é quando as equipas estão a criar muitas oportunidades e acabam por não fazer. A verdade é que Portugal não criou demasiadas oportunidades. Como eu disse, na primeira parte parece-me que foi controlando bem o jogo, mas tem que ser uma equipa mais contundente no momento ofensivo. Roberto Martínez, eu fui aqui apontando algumas coisas que ele foi dizendo. Normalmente ele é um treinador que, quando era criticado, agarrava-se muitas vezes à estatística. Dizia, como assim Portugal não ataca, temos 20 cantos. Hoje a estatística não corre a seu favor, porque efetivamente Portugal tem poucos remates, Portugal tem pouca capacidade de ferir o adversário, não teve muitos cantos, não teve teve o domínio da posse, não teve o domínio do jogo. E a segunda parte, um jogo que ficou muito mais à imagem, muito mais à conveniência da República Democrática do Congo do que do jogo português. O Gonçalo falava bem sobre isso, um jogo que partiu muito e que isso não traz as melhores características do jogo português. E é um jogo que beneficia, e eu falava sobre isso no fim do jogo, beneficia esta seleção que vivia bastante do contra-ataque. Roberto Martins falou também da capacidade e do perfil que o ponta-de-lança tem que ter no jogo de Portugal, da capacidade de ficar nas costas do jogo, da capacidade de ficar nas costas dos centrais, de criar espaço para o resto da equipa. Faltou a Portugal essa capacidade, esse entrosamento. O Gilberto perguntava na conferência o que é que falta para juntar estes jogadores de qualidade e conseguir criar fluidez. Obviamente, quanto mais jogos, mais fluidez a equipa vai ter, mas de facto entrou bem e foi esmorecendo. Faltou, parece-me, essa capacidade de manter o discernimento, e Roberto Martins, aí concordo, parece-me que a equipa emocionalmente ficou, especialmente na segunda parte, entrou um bocadinho mais abalada, um bocadinho mais apressada, mas essa capacidade de jogar o jogo de uma forma coletiva. Há muitos jogadores de grande qualidade, tem que haver entendimento. O João Neves, quando pega na bola, tem que saber exatamente qual é o movimento que o Pedro Neto vai fazer, que o Bruno Fernandes vai fazer, que o Cristiano vai fazer, para perceber onde é que haverá o espaço, onde é que ele tem que correr. Obviamente, são jogadores de grande nível, que conseguem ler aquilo que é a movimentação dentro do jogo, e o adversário é

0: sempre uma componente que não se pode ignorar e nem refutar, e portanto há mérito no adversário da forma como vai conseguindo gerir o jogo, mas Portugal tem que ser muito mais capaz de criar desequilíbrio. Lembrou-me um bocadinho o jogo da Espanha com Cabo Verde, no qual nós reconhecemos o mérito de Cabo Verde em segurar esta a igualdade, mas faltou à Espanha algum rasgo. E hoje a Portugal faltou isso mesmo, a capacidade de desequilibrar, e depois também me parece que Portugal foi demasiado permeável ao contra-ataque na segunda parte. É uma característica que Portugal foi demonstrando nos dois jogos de preparação, e muito se falou sobre a necessidade de Portugal melhorar nesse aspecto, e hoje Portugal voltou a ser uma equipa que, comprometendo muitos homens na frente, depois não tem a capacidade de estancar a tentativa de saída do adversário. E depois teve alguns ataques, sofreu alguns contra-ataques de perigo, e também obrigou alguns jogadores a levarem cartões amarelos, e portanto neste momento Portugal já tem da linha defensiva dois jogadores amarelados, o Bernardo também amarelado, e isso para já não é um problema, mas pode vir a ser em breve.
1: Exatamente, até porque ainda faltam dois jogos nesta fase de grupos. O próximo do grupo K, onde está Portugal, vai realizar-se entre o Uzbequistão e a Colômbia, no estádio Azteca, na cidade do México, na capital mexicana. Já nesta madrugada portuguesa, princípio de noite ainda aqui nos Estados Unidos. Recordo que estamos com menos 6 horas em termos de fuso horário para Portugal continental. Matilde, certo, e esta questão também se pode colocar, é certo que muitos dos jogadores do Congo, por exemplo, também atuam em grandes campeonatos, sobretudo na Premier League, mas também em Espanha, em França. Os portugueses, como todos sabemos, e os do Paris Saint-Germain estiveram até há pouco tempo ainda envolvidos na final da Liga dos Campeões, mas jogadores como Bruno Fernandes, também outros, o próprio Bernardo Silva, o Ruben Dias, que está com problemas físicos. Esta questão destes jogadores estarem a um nível tão alto, está a refletir-se agora? Ou seja, o que eu te quero perguntar é se sentes que a equipa está espremida para este campeonato do mundo?
0: Eu acho que, de uma forma geral, as épocas são cada vez mais longas, e os jogadores que representam as seleções normalmente são aqueles que jogam nos clubes, que têm mais minutos e que participam em mais competições. Portugal tem neste momento, e de facto acaba por ter, alguns jogadores que têm mais jogos do que boa parte dos seus rivais, porque não só estão em campeonatos que, como eu dizia, são cada vez mais longos, como também estão equipas que vão até fases finais de competições internacionais, e portanto acaba por isso refletir depois um cansaço grande, um número de minutos muito grande nas pernas, e parece-me que a qualidade dos jogos pode decair por aí. Mas não parece, por exemplo, que a França esteja numa posição muito diferente. Uhum. E se é verdade que a França não encantou no jogo que fez frente ao Senegal, que não me parece que faça muito sentido esmiuçarmos agora, conseguiu recorrer aos seus astros para rapidamente, num jogo em que não estava a conseguir ter domínio, resolver o jogo. E portanto, claro que sim, eu acho que aquilo que é o calendário dos jogadores começa a chegar a um nível que é absurdo, porque por muito que se justifica-se muitas vezes com eles ganham muito dinheiro, o dinheiro não retira cansaço, não se traduz em relaxamento muscular automático, e a verdade é que o desgaste existe, e a capacidade de atuar e de performar com qualidade decai com o desgaste, e isso depois reflete-se muitas vezes em jogos e em fases finais, e parece-me que o europeu, por exemplo, é uma competição que mostrou isso mesmo, que esperava-se mais dos astros que nele participaram, que tivesse uma capacidade de desequilíbrio diferente, que me parece que foi boicotada por essa sobrecarga. E Portugal poderá estar a ser vítima disso mesmo. Mas, honestamente, aquilo que me pareceu não foi que Portugal estivesse particularmente, ou que os jogadores portugueses estivessem particularmente desgastados. Podemos ver que sim, se calhar a partir dos 60, 70 minutos para cima, talvez fosse o caso, mas até lá isso não é uma justificativa. E parece-me que Portugal entra. Na primeira parte foi perdendo algum fulgor, mas de uma forma geral controlou. Ainda assim não conseguiu criar desequilíbrio e aí não me parece que possa ser derivado de fadiga. Na segunda parte, e muito menos capaz, com discernimento também a não ser o melhor. E concordo se me disserem que a partir da hora de jogo o cansaço possa vir a ser mais notório, ou a capacidade de ir no um para um e de conseguir desequilibrar possa ser mais notória. Agora parece-me que o que faltou foi falta de fluidez.
2: Desculpa interromper, uma grande dificuldade para chegar ao último terço.
0: Sim,
2: tal como disse o Roberto.
0: É verdade, e por aí é que eu acho que a má performance coletiva hoje se deve mais a uma falta de fluidez e de processos bem assimilados do que à fadiga individual. Porque não me parece que tenha sido... obviamente que jogadores cansados têm menos capacidade de se intrusarem. Mas parece-me que foi estrategicamente... Portugal entra bem, entra pressionante, mas rapidamente... perdeu as dinâmicas, perdeu... Se formos olhar para o jogo enquanto meros espectadores e quisermos definir como é que Portugal joga e como é que Portugal jogou, é difícil encontrar um fio condutor. Isso é difícil para nós.
2: Mas foi um Portugal melhor na primeira parte do que na segunda parte.
0: Sem dúvida nenhuma. E aí entra também o fator emocional que Roberto Martínez salientou e que me parece justíssimo. Portugal entra um bocadinho mais tremido, um bocadinho mais menos tranquilo no jogo, com maior dificuldade de combater a ânsia do relógio a passar e portanto também mais errático, a querer forçar alguns passos que não existiam, a querer forçar passos que depois resultaram em recuperações de bola do adversário, que por sua vez resultaram em contra-ataque e, portanto, efetivamente Portugal tem uma primeira parte muito mais bem conseguida, que se tivesse acabado 30 segundos antes tinha sido uma boa primeira parte, mas a verdade é que todos os minutos contam e que desligar por um minuto, por um segundo, num campeonato do mundo pode-se pagar muito caro. Hoje a fatura veio em forma de golo aos 45 mais 4.
3: Nuno, Fernando... Sim, desculpa, Fernando, só para fazermos também aqui só um ponto de situação, até porque já estamos a dissecar o jogo há algum tempo e vamos depois dar também voz aos nossos ouvintes.
4: Sim, claro,
3: cerca mais de, enfim, acho que mais 10 minutos acho que será suficiente para uma análise final.
1: Mais do que suficiente.
3: A não ser, obviamente, queiram perguntar mais coisas, obviamente, mas penso que mais 10 minutinhos aí, portanto, iria até às 15 horas e 20 minutos, hora de Houston, se não estou a fazer mal as contas, 15 e 20 aí, 21 e 20 aqui, muito bem, para fecharmos também a análise aí com vocês.
1: Muito bem, e em relação ao que falou a Matilde, sobretudo a forma como foi consentido este golo, porque o jogador Issa estava completamente à vontade, houve ali falta de comunicação seguramente, sobretudo do eixo central português, porque o Issa apareceu solto numa zona letal e o Diogo Costa não tinha qualquer hipótese de suster a bola e, portanto, é certamente também um lance defensivo a retocar pela equipa portuguesa. Já tínhamos falado também, enfim, a alguns jogadores, mas Matilde, é imprescindível falar de Cristiano Ronaldo, porque a produção numérica, digamos assim, de Ronaldo neste jogo foi muito reduzida. Notou-se a frustração de Cristiano no final, sendo o jogador competitivo que é. E sobretudo agora pela pressão extra que vem, digo eu, de fora, porque o Messi marcou 3 golos pela Argentina, já foi campeão do mundo, a Ronaldo só faltará ser mesmo campeão do mundo também de seleções, mas na tua opinião o que é que pode estar por trás, enfim, desta escassa produção para um jogador que costuma ser tão, tão diferenciado e tão, tão letal na equipa portuguesa?
0: É uma boa pergunta, cuja resposta não deve ser assim tão simples, porque se fosse, ele próprio chegaria a essa conclusão e arranjaria forma de rapidamente solucionar. Eu acredito que que de uma forma geral a disputa Cristiano-Messi foi sempre algo que funcionou como um motor, e os próprios referem muito isso. O Ronaldo diz que só ganhou tantas vezes a Bola de Ouro porque competia com o Messi, quando ele marcava queria marcar e vice-versa. Portanto, de alguma forma isto pode ser positivo, mas quando as coisas não estão a sair bem, ou seja, numa fase inicial, mas quando há esta competição interna, esta competição caminha lado a lado com a outra competição, que é o Mundial, obviamente, que é a competição maior. E acho que esse é importante que o foco seja esse. A competição maior não é que a seleção trabalhe para que Cristiano tenha mais gols que o Messi. A seleção tem que trabalhar para ter mais pontos do que a Argentina e do que qualquer outra seleção, que é assim que pode sonhar ter títulos. Mas de alguma forma essa pressão, não só do Messi, o próprio Mbappé acaba por marcar dois gols, o Haaland também, e querer fazer e reparar que as coisas não estão a acontecer. Os jogos de preparação, Ronaldo também teve alguma dificuldade na finalização, não tem sido feliz e pode estar a viver uma altura um bocadinho mais menos confiante. Claro. E por vezes parece-me que Martínez vai dando minutos ao Ronaldo para ele poder procurar esta reencontrar-se com os golos. É importantíssimo que assim seja para a seleção, é importante que Ronaldo volte a ganhar confiança e marcar, e os avançados vivem dessa capacidade de marcar ou não. Mas por vezes, quando as coisas não estão a sair, também é importante refletir se vale a pena manter um jogador que sente que tem essa obrigação por muito tempo, não está a conseguir fazer, não está a conseguir contribuir positivamente para as dinâmicas da equipa, e provavelmente sai do campo um bocadinho com o peso de não ter conseguido. E, portanto, essa gestão também é importante.
2: Mas quando se trata de uma figura como o Ronaldo, é para o bem e para o mal. Porque quando alguma coisa não corre bem à seleção portuguesa, é sempre o Ronaldo. Exatamente. Que o foco é logo o Cristiano Ronaldo. Mas, claro, percebemos todos aquilo que tu estavas a dizer, e bem, Matilde. Mas tu também já disseste que hoje correu mal, mas também as baterias também não têm que ser só apontadas ao Ronaldo.
1: Claro, porque há muito, evidente.
0: Não, claro que não. Estávamos a analisar o Ronaldo,
2: exatamente.
0: E daí...
2: Não,
0: acho que não foi um bom jogo para o Ronaldo, e acho que Portugal precisava de ter mais dinâmica no último terço, e que o Ronaldo não é o jogador que oferece essa dinâmica, é uma referência.
2: Correto.
0: E estava a ser a única referência na área, e poderia eventualmente, não estando a conseguir, Roberto Martins reparando que a equipa não estava a conseguir, ele próprio refere isso, ter essa dinâmica, colocar jogadores com um perfil diferente para tentar criar de alguma forma, movimentar mais, jogadores pudessem baixar para abrir espaços para depois os outros também têm que aproveitar. Isto obviamente o Ronaldo até poderia ter feito muitos movimentos e não serem aproveitados pelos colegas, mas a verdade é que faltou alguma dinâmica, e ele ficou sempre muito sozinho, muito tapado, e vou cair no mesmo, mas muito tapado por três centrais que estiveram bem, que estiveram de cadeirinha, que não tiveram muito trabalho, porque Portugal também não conseguiu criar dinâmicas suficientes para encontrar o ponta de lança em boas condições para ele finalizar.
2: Um remate, sete remates, um enquadrado. Um remate é muito pouco. O Kong teve 8 remates, 2 enquadrados. Em termos de posse de bola, Portugal 60% e o Kong 32%. Mas a posse de bola
1: vale o que vale.
2: É mais do mesmo.
1: Esta
2: posse foi um flopzinho, um flop.
1: E se ter a bola, desde que não seja a criar perigo, até podia ter os 99% de posse de bola. Mas, Matilde e Nuno, sim, até porque estamos na reta final, gostava de olhar também esta perspectiva, porque Ronaldo será sempre o farol da seleção nacional enquanto estiver por cá. Mas Ronaldo não, parece não ter muita empatia com as fases finais de campeonatos do mundo, porque já fez mais de 20 jogos e só conseguiu marcar 8 golos. E fala-se, por exemplo, de Eusébio, que na única vez em que participou, em 1966, em 6 jogos, fez 9. Eu não sei até que ponto isto pode pesar no subconsciente do Cristiano Ronaldo, mas a verdade é que, sendo ele o jogador marcante em quase todas as competições, na Liga dos Campeões quando estava na Europa, mesmo na Liga Saudita agora, na Seleção Nacional, nos campeonatos da Europa, enfim, era sempre o recordista, sempre o jogador mais marcante, mas curiosamente aqui ainda não pescou o olho, digo eu, Matilde, às fases finais dos Mundiais.
0: A experiência normalmente funciona de duas formas. Dá tranquilidade de saber que se passou pela situação e de como agir, mas também traz alguns fantasmas. Por vezes pode trazer alguns fantasmas, e a verdade é que Ronaldo já vai para o seu 6º Mundial e se calhar sente mesmo essa pressão. Sabemos que é um jogador particularmente ambicioso e isso foi o que lhe permitiu ter a carreira extraordinária que teve e continua a ter, mas provavelmente é também um peso. Ronaldo sabe-se ou diz-se que quer chegar aos 1000 golos, que quer sempre bater recordes, e se calhar sente que este é o último ano no qual o pode fazer. Poderá eventualmente não ser a última dança de Ronaldo, mas acredita-se que assim é, e portanto colocar demasiada pressão para que isso aconteça. E a verdade é que é difícil jogar sobre brasas, é difícil ser-se competente e ter-se a tranquilidade suficiente para se permitir ao erro e para reagir de forma positiva a um dia menos feliz, mas depois no dia a seguir voltar a ter essa confiança. Nem sempre é fácil de gerir, e portanto essa pressão que ele próprio coloca sobre ele, que o mundo, a expectativa que o mundo inteiro tem sobre Ronaldo e sobre como é que vai ser este seu último Mundial, pode efetivamente ser um fator extra que por vezes motiva, por vezes também é um peso, e poderá estar a pesar ao Ronaldo.
2: Eu não estou a exagerar, metade do estádio era Ronaldo, hein? Metade do estádio era
1: mais,
2: Ronaldo.
1: Ou mais, estás a ser comedido.
2: Porque... Estamos no limite, não é? João, estamos nos 10 minutos, não é? Em cima.
3: Sim, para depois darmos também essa voz ao
2: aqui
3: ouvinte.
2: Duas questões.
3: Mais uma pergunta então, sim, para fecharmos então.
2: Mesmo para fechar, tenho aqui duas questões. Se achas que o 11 que o Martínez escolheu, se este 11 era o teu, o que é que vai mudar já para o jogo com o Cazaquistão? Vais ter que compactar aí. E olha, e João Félix?
1: Não vi. Ele esteve a aquecer, eu vi no monitor, ele a aquecer, mas não entrou.
2: Vi no campo, pois. Sim, exatamente. Matilde.
0: João Félix é um jogador que eu colocaria no próximo 11. Acho que vive um momento bastante, bastante bom, bastante confiante. O João tanto pode jogar a partir de uma linha, e é um jogador que tem essa capacidade de ser um jogador de entre linhas, mas que também consegue oferecer alguma profundidade, e é um jogador que oferece algo que a maior parte das referências a jogar por fora em Portugal, por fora ou por dentro, mas que partem da posição de extremos ou de falso extremo. O João é um excelente finalizador, quer fora da área, quer dentro da área, é um jogador que tem essa capacidade, e acho que faltou haver mais jogadores que dentro da área consigam fazer a diferença. O João Félix era, eu achei, vocês, não sei qual de vocês falou sobre o facto de ele estar a aquecer, mas lembro-me de terem falado sobre isso, lembro-me também de o ver a correr pela linha.
1: Vi no monitor.
0: Exatamente.
1: Vi no monitor ele a aquecer.
0: Viu a correr pela linha, mas hoje ficou-se pelo aquecimento. Acho que é um jogador importante que também, eventualmente, até poderá ser um falso ponta de lança, um jogador que cria movimento, e portanto João Félix seria um jogador que eu colocaria no próximo jogo.
2: E vamos ter um 11 diferente, porque também faz falta Ruben Dias, faz falta,
0: embora eu acho que o Tomás tenha feito um bom jogo, foi astuto na forma como se usou da sua velocidade para se movimentar bem e travar ali um ou dois contra-ataques que podiam ter sido importantes. O amarelo acabou, acho que o lance podia ter sido resolvido de uma forma um bocadinho mais comedida e que talvez tivesse evitado o cartão, mas de uma forma geral acho que fez um bom jogo. Obviamente a tranquilidade que o Ruben traz e confiança, a liderança que o Ruben traz são importantes não só para a linha defensiva como para a equipa de forma geral, e portanto acho que ele poder estar integrado na equipa no 11 no próximo jogo será também obviamente um fator importante.
2: Muito bem, muito obrigado à Matilde Fidalgo por nos ter acompanhado nesta nossa transmissão a partir aqui do estádio de Houston. Enfim, Fernando, Portugal não entrou da melhor maneira neste campeonato do mundo, não foi a estreia perfeita, mas os campeões também se constroem na adversidade, não é?
1: Exatamente.
2: E há ainda muito caminho a percorrer.
1: E nunca fez tanto sentido aquela frase, isto é como acaba, não como começa.
2: Exato.
1: E portanto há exemplos que podem também ajudar a isto, e oxalá Portugal possa ter melhor performance no próximo desafio frente ao Uzbequistão, neste mesmo estádio de Houston. Caso contrário vai ter problemas para se qualificar como quer na melhor posição neste grupo K.
2: Quer só recordar quem marcou os golos, Fernando, depois fazíamos as despedidas para os nossos ouvintes. Vamos voltar aqui a Houston. O jogo é dia 23. Nós vimos para Houston, de Palm Beach para Houston no dia 21.
1: 21, sim. Depois de 22 temos as conferências, sim, de imprensa.
2: O jogo é 23 com o Uzbequistão.
1: Recordar então que João Neves fez o golo por Portugal, bem de forma precoce, aos 6 minutos, um excelente golpe de cabeça do Algarvio para o fundo da baliza congolesa, mas depois, já no tempo de compensação da primeira parte, o Issao, avançado, ponta de lança do Newcastle United de Inglaterra e da seleção da República Democrática do Congo, à vontade, à vontadinha, cabeceou para o fundo da baliza de Portugal, uma distração que retira aqui 2 pontos à seleção portuguesa.
2: E esse golo que falaste de João Félix foi um golo com uma dedicatória especial para Diogo Jota, já percebemos que ele está no coração desta seleção. Eu diria que foi um golo com o nome gravado no coração da seleção, Diogo Jota, precisamente. E pronto, Fernando, vamos às despedidas. Aqui estamos nós no coração do Texas, em Houston, que está a acolher o mundo. Está a acolher o mundo porque está a acolher também este campeonato do mundo. Desta vez não é propriamente o desporto que os americanos gostam, mas aqui o soccer também está a ter grande impacto entre os americanos, ou alguns americanos, e hoje estavam aqui muitos também nas bancadas deste estádio. Vamos então fechar.
1: É isso, apenas dizer que é uma cidade que acolhe o Campeonato do Mundo, mas esta cidade em particular está a colher chuva e um tempo que de facto não é muito agradável nesta altura do ano. São as despedidas, meu caro João Gomes Dias. Não deu para a vitória de Portugal, há um empate com a República Democrática do Congo, a RDC, como também é conhecida.
2: Olha aquela bandeira, o João chamou-me a atenção para um pormenor. Quem olha para ali, o que é que diz? Bandeira dos Estados Unidos e bandeira do Chile. Não é? Mas é a bandeira do Texas. Estou a dizer bem, João Gomes Dias?
3: É isso mesmo.
2: Ou professor,
3: é mesmo.
2: Estou a dizer bem?
3: Okay. Essa faixa azul vai de cima a baixo numa e na do Chile fica só.
1: Exato. E tem uma estrela na faixa azul. Mas pronto, não deu para ganhar neste desafio. Certamente ficará para o próximo, claro, frente ao Uzbequistão. Ainda que o Uzbequistão, meus caros, seja uma seleção que está a crescer e vai ser seguramente a grande potência do futebol asiático. Eu estive lá no Campeonato do Mundo de Futsal e vi bem...
2: Não há como facilitar.
1: Como este país está a apostar fortemente no futebol.
2: Um grande abraço, João, para todos no estúdio e para si que nos acompanha nos quatro cantos do mundo. E não se esqueça, Antena 1,
4: encontro,
2: a frequência... Exatamente, Antena 1...
4: Dentro de uns dias, não é?
2: É verdade, vamos estar juntos aqui na Rádio do Mundial, porque a Antena 1 é a frequência oficial da emoção. E esta, hein? Assim a seleção ajude, assim a seleção ajude. Já sabe, escuta o jogo e sinta Portugal na sua Antena 1. Um grande abraço a partir de hoje, amigos.
4: Um abraço, desde um Lula
3: é. É, um grande abraço à equipa da Antena 1, Nuno Matos e também o Fernando Urique, que vão agora viajar do Texas até à Flórida para depois voltarem a fazer, dentro de poucos dias, esse mesmo trajeto.
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3: Daqui a pouco vamos dar voz aos nossos ouvintes. Por agora proponho que possamos escutar um medley daquilo que foi este jogo, um retrato sonoro daquilo que foi este empate entre Portugal e a República Democrática do Congo, num trabalho da Noémia Gonçalves.
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3: trabalho da Noémia Gonçalves, aquilo que se passou durante esta emissão entre Portugal e a República Democrática do Congo, que terminou com esse empate 1-1. José Carlos Trindade, estamos já a encaminhar-nos para o final desta emissão, mas como prometido, vamos dar voz aos nossos ouvintes. Deixa-me só trazer uma informação para eles. É que neste momento já se joga o Inglaterra-Croácia, um jogo que coloca frente a frente duas equipas que, por exemplo, se cruzaram na meia-final do Mundial de 2018 e neste momento são os ingleses que estão na frente. Vale o gol do inevitável Harry Kane aos 12 minutos de penalti, neste momento 25 minutos da primeira parte, 1-0 para a seleção de Thomas Tuchel. Repito, o golo de penalti de Harry Kane. Vamos dar voz então aos nossos ouvintes?
4: Paulo, vamos ver o que é que os nossos ouvintes dizem sobre este empate de Portugal no jogo de estreia no Mundial dos Estados Unidos da América, Canadá e também do México. Aguinaldo Cruz está no Alvito, no Alentejo. Boa noite. O que é que achou deste empate de Portugal?
15: Boa noite. Para já, ao contrário do que há muita gente a dizer, acho que Portugal chegou mal. Com estas equipas não se pode, aliás foi o jogo quase todo, não se pode entrar a jogar a... Não foi a passo, mas foi pouco mais que a passo. Depois, eu não vou pôr em questão as escolhas do treinador para quem joga ou quem não joga. Mas vou fazer uma pergunta. Acham que o Ronaldo tem condições de jogar o torneio mais importante deste mundo? É que é fácil perceber que ele correr mal corre. Correr mal corre. E as duas oportunidades que ele tem, reparem, na primeira, então é escandaloso. Ele chuta quando está virado, ele remata quando está virado. Ele já não tem elasticidade no corpo. Porquê é que não dão lugar a um jogador novo? Não percebo. Não percebo. Outra coisa, a substituição do Nuno Mendes só por estar tocado. Porque de resto, não percebo como é que ele tira o Nuno Mendes para pôr o Nelson Semedo. E trocar o Cancelo do lado. Agora, se vão jogar a passe, não vale a pena. E se não ganharem a Uzbequistão, melhor é nem comparecer ao jogo com a Colômbia.
4: Ficou, portanto, desapontado com este empate de Portugal, Aguinaldo Vera Cruz, primeiro...
15: Não fiquei, quer dizer, desapontado em termos de resultado. Se me surpreendeu, não surpreendeu. As equipas africanas são muito complicadas. E Portugal entrou a jogar a passo.
4: Muito bem.
15: E depois, quando quer, eles já não dão hipóteses. Quando se quer, eles já empataram. Pois é, aliás, digo uma coisa. Atacaram com muito mais perigo que Portugal.
3: Muito obrigado, Aguinaldo Vera Cruz, o primeiro ouvinte a passar nesta emissão da RTP Antena 1, já sabe também simultâneo com a RTP África e RTP Mundo. Estamos juntos aqui no mercado de Lolé. Vamos agora até à Amadora, ao contacto da nossa ouvinte Aida Nascimento. Aida, bem-vinda também a esta nossa emissão. As suas considerações deste arranque em falso da seleção portuguesa?
16: Olá, boa noite. Não sei se já estou no ar.
3: Sim, está sim, senhor. E escutamos
16: então, perfeitamente. Então, primeiro, parabéns ao vosso trabalho. Parabéns à Antena 1, parabéns aos jogadores. Portugal é sempre grande. As coisas só se sabem os resultados quando acabam. E viva Portugal, viva a Antena 1, tenho dito.
4: Muito obrigado pela sua participação e pelos elogios naturalmente feitos também à equipa da Antena 1, que esteve e estará ainda a acompanhar esta prestação de Portugal no Campeonato do Mundo de Futebol. Estamos em Loulé, no mercado de Loulé, e a multidão que acompanhou este jogo de Portugal com a República Democrática do Congo já não existe. Ficaram alguns, não muitos, Mário Antunes, ainda aos suficientes para trocarmos aqui uns galhardetes sobre o jogo, este empate de Portugal.
17: Justamente, e começar aqui talvez por perceber como é que um DJ que tem que animar esta festa até às 10 da noite, suponho eu, como é que se consegue animar depois de uma noite, tarde, noite, enfim, agridoce?
18: Não dá. Eu tento fazer o máximo, mas não dá para animar.
17: Não há DJ
18: não
17: que
18: há,
17: resista.
18: Não há DJ. Depois uma brasileirada, um sambazinho, um house, mas não dá.
17: O que é que estamos a ouvir agora?
18: Agora Toto África, uns anos 80, uns clássicos.
17: Um DJ automático, em piloto automático.
18: É, agora
17: para
18: sim,
17: uma cervejinha.
18: Fui derrubado.
17: Animação, a animação musical para uma tarde-noite agridoce. Ainda há quem resista, mas obviamente só se resiste com alguma comida no prato. E eu venho aqui justamente para perceber isto mesmo. Está de 7 nas costas, Ronaldo, vou interromper aqui a sua caracolada. Os caracóis estão bons antes de mais?
19: Muito bom.
17: Como é que viu este jogo e o seu ídolo Ronaldo? Presumo que seja, porque tem aqui o número 7 nas costas.
19: Ah, é sempre do mesmo, já estamos habituados a este jogo.
17: O que é que faltou?
19: Faltou os golos.
17: Mas jogámos para ganhar ou acha que...
19: Nem eu acho que não, acho que não se fez o suficiente.
17: Não se fez o suficiente. Vou perguntar aqui a este, imagino que seja familiar ou amigo, não é?
20: Sim.
17: Como é que viu este jogo e de que forma é que isto lhe tirou a fome?
20: Não me tirou muito a fome.
17: Já percebi. Pelas cascas de camarão já percebi não, que não.
20: Não, isso a gente tem que comer. Mas achei que o jogo foi muito lento, muito mastigado. Não somos incisivos no ataque.
17: Mastigado é uma boa figura para empregar agora nesta altura.
20: Muito lento, muito previsível. E a gente, para conseguir ganhar jogos, as equipas defendem, ou as boas equipas do Mundial, temos que conseguir ser incisivos e fazer moça no ataque.
17: Eu não quero ir por esse caminho, mas teria havido substituições mais cedo e outras que não foram feitas?
20: Mais cedo podemos sempre fazer, mas acho que não é... O selecionador fez o que tem vindo a fazer nos últimos jogos e já ganhou competições com isso. Não tenho problemas com as decisões que ele toma. Eu acho que o problema está... O jogo mais lento é a responsabilidade do selecionador. Mas o sermos incisivos depende de cada jogador que está lá dentro. Portanto, se o Ronaldo não for bem servido, ele não consegue marcar golos.
17: Bom apetite, bom resto de noite aqui no Mercado Municipal de Loulé.
2: Muito bem, as opiniões ainda aqui no Mercado Municipal de Loulé, onde estamos a fazer esta emissão, um sonho americano. Para já o sonho ficou a meio gás. António Pimenta está em Elvas, e então esse Portugal 1-1 com a República Democrática do Congo também deixou um sabor amargo na sua boca, António. O que é que nos diz?
21: Muito boa noite. Sim, deixou sem dúvida. Muito boa noite e um agradecimento ao vosso trabalho, que é excelente. O Fernando Eurico, o Nuno Matos, é excelente mesmo, como sempre. E deixou-me, porque é mais do mesmo que nós temos. E deixo só que eu lhe diga o seguinte... que nós ainda não ganhámos absolutamente nada e somos recebidos, nós, seleção, somos recebidos na pelo Presidente da República, em São Bento, pelo Primeiro-Ministro, quando havia de ser sempre tudo ao contrário, e pomos expectativas muito altas. Em questão do jogo, não gostei de ver, foi muito, muito, muito mastigado. Houve quem trabalhou bastante, o Vitinha, o João Mendes, 5 estrelas. Mas a questão é que o Ronaldo já nos deu muitas alegrias, sem dúvida. Mas eu acho que ele deu muito mais aos clubes do que propriamente a Portugal. E o semblante dele, quando alguma coisa falha, ele havia de ser um pouco diferente e puxado pelos colegas. Ele deu-nos muito, temos muito a agradecer-lhe, mas ele tem que ser um pouco mais humilde e até pedir até para sair. E veja-se... Vejam
3: António,
21: a diferença...
3: Desculpe interromper, António, mas na sequência desse pensamento, acredita que o Roberto Martínez pode fazer alterações para o segundo jogo, nomeadamente na frente, por aquilo
21: eu
3: que está a dizer?
21: Sim, eu penso que sim, até porque... quem nos diz a nós que o Ronaldo, numa segunda parte, por exemplo, de um jogo de 90 minutos, não poderá eventualmente ser diferente? Agora, é como eu digo e como acabei de dizer, e para não estar a repetir, o Ronaldo já realmente nos deu muitas alegrias, é um jogador fenomenal, sem dúvida absolutamente nenhuma. Mas ele sempre foi muito feliz... Não, nos clubes por onde passou, porque em termos da seleção, o que é que nós ganhámos? Uma Liga das Nações, e ganhámos em 2016 com o Fernando Santos, com um jogador improvável, que ainda há pouco alguém dizia, ou eu ouvi ainda hoje na vossa emissão, foi mesmo um jogador improvável em que marcou o gol, foi o Éder. Por de resto, o Ronaldo não nos deu nada à seleção. Ganhou, marcou à Suécia, fez, sinceramente, à seleção. Ele, quando joga pela seleção, ele não dá o litro. Esta é a minha opinião e nada mais do que isso. E depois basta perceber, não querendo comparar e não querendo estar a tomar mais tempo para que os ouvintes possam participar, veja-se a alegria do Messi, e não quero que o fazer porque Portugal é Portugal e eu sou português e assim hei de morrer, que eu tenho 58 anos de idade, mas veja-se a alegria do Messi, por exemplo, a jogar à bola, e veja-se o semblante do Cristiano Ronaldo. Quanto ao comentário da comentadora Matilde, não concordo com ela, derivado de uma coisa, o Ronaldo tem que ser humilde. E o próprio Ronaldo, se quer ajudar a equipa, ele próprio tem que falar com ele tem que fazer uma introspeção e perceber que foi o que foi, valeu o que valeu. Todo o país certamente lhe está grato. Certamente, eu pelo menos penso desta forma, mas ele tem que saber que o seu espaço. Olha, lembro-me do Figo. O Figo foi muito importante quando foi do último Mundial que ele fez. Lembro-me do Figo. O Figo foi um senhor.
3: Muito bem, obrigado, António.
21: Boa noite, obrigado. Com licença.
3: Tá, boa noite, obrigado, António Pimenta. Muito obrigado. Ficou também aqui bem visível também aquilo que quis dizer, bem perceptível também a sua ideia sobre aquilo que pensa do jogo e também de algumas alterações que eventualmente Roberto Martínez possa querer fazer. Vamos agora dar voz a Domingos Silva, que nos liga da Póvoa do Lanhoso. Domingos, bem-vindo também a esta emissão. As suas considerações, este arranque em falso de Portugal.
1: Olá, João. Um abraço para todos os profissionais da Antena 1. Okay. Deixei-me antes de começar, porque eu tenho muitos amigos aí nessa rádio, deixe-me antes de começar a referir-me à Seleção Nacional, quando eu ligo aí para a RDP, quando tenho esse privilégio de estar em direto convosco, e já não estou há muitos anos, tenho o privilégio de me lembrar de grandes profissionais que passaram na Antena 1, e que eu conheci muito bem, e conheci mesmo pessoalmente, e refiro-me concretamente ao Costa Martins e também ao José Mateus, que o João Gomes devia ter conhecido.
3: Saudosos antigos colegas.
1: Exatamente. Eu naturalmente quero dar um abraço ao Paulo Sérgio, que também conheço muito bem, a esses profissionais da Antena 1, o Fernando Eurico, que está a fazer o relato de Portugal, e a vocês todos profissionais da Antena 1. Nós, naturalmente, que temos que ter alguma calma, Portugal já nos habitua assim. Em 2016 também começamos assim e depois, com o meu amigo Fernando Santos, acabamos por ser campeões europeus. Naturalmente que é um jogo que nós gostávamos de ganhar. Estava ao alcance de Portugal este jogo. Não o conseguimos. Não podemos deixar de acreditar na nossa seleção, porque é importante que a seleção tenha o apoio dos portugueses. Naturalmente que não agradamos a todos, temos um selecionador nacional que se calhar não agrada a todos, mas nós somos um povo português muito unido nesta área da seleção nacional, e acho que o devemos ser e vamos acreditar. Eu tenho alguma esperança que Portugal, nestes dois jogos que tem, ainda vai mostrar aquilo que sabe e aquilo que consegue, e vai mostrar também a todo o país, e em especial aos nossos imigrantes portugueses que tanto apoiam a nossa seleção, vai mostrar ainda e vai nos dar grandes alegrias. Se calhar na próxima terça-feira vão estar aqui a dizer: epá, já jogamos bem, já ganhamos, já fica tudo eufórico já. Por isso, naturalmente, que não fiquei satisfeito com este empate. Mas há que ter esperança, e eu, como cego que sou, tenho sempre esperança que Portugal ganha, porque a nossa seleção é sempre a nossa seleção. Quero aproveitar para lhe dar um grande abraço, uma saudação também a todos os ouvintes da RTP Antena 1, que estão espalhados pelos quatro cantos do mundo. Foi um gosto ouvir-vos.
4: Muito obrigado, Domingos. Muito obrigado. Nem 8 nem 80, dizia o Domingos, e a palavra é acreditar, a palavra que deixa relativamente ao futuro da seleção. Da Póvoa de Lanhoso, no Minho, vamos até Massamá. Rui Tavares, boa noite. Então o que é que nos diz deste escorregão português?
5: Olha, boa noite e para já, antes de mais nada, boa noite pela oportunidade que me estou a dar de eu entrevir. Epá, olha, o que eu lhe digo é que eu não gosto, eu muito honestamente, não é de agora, eu não gosto deste selecionador. E este selecionador só ainda está a treinar a seleção porque ganhou a Liga das Nações. Uma exibição estrondosa de um jogador que é o Nuno Mendes. Epá, não gosto. Não gosto porque ele não é coerente. Para já... leva 4 guarda-redes e o Paulinho. O Paulinho joga no México, se fartou de marcar golos. Onde é que ele está? Não está. O Gonçalo Ramos entra a 8 minutos do fim. A 8 minutos do fim. Não, eu sou Sporting. E se há pessoas que gostam do Ronaldo e gostaram do Ronaldo enquanto futebolista, enquanto profissional, eu sou um deles. Mas acho que o Ronaldo, neste momento, não tem cabedal na seleção nacional. Não pode jogar. Não pode. E o único selecionador que teve coragem para o encostar veio-se embora da federação, que foi o Fernando Santos, que num jogo no Campeonato da Europa. Epá, pelo amor de Deus, pá, mas aquilo é alguma coisa. Aquilo é futebol para trás, para o lado, para trás, para o lado, para trás, para o lado. A gente assim não vai a lado nenhum. Não me venham cá com esses ingratos que se calhar se ganharmos o segundo o jogo já ficamos todos eufóricos. Não, eu não fico eufórico, sabe porquê? Porque eu acho que vejo ali em seleções com classe. Ainda vi ontem a França que joga futebol e tem lá um lote de jogadores também de alto gabarito. Está a perceber? Por isso eu não ando a dormir. Por isso quando andaram a dizer que nós íamos ser campeões do mundo. É pá, tenham calma, pá. Para já é jogo a jogo. Está lá muito bons jogadores e muito boas seleções. Não é que os nossos não sejam. Mas ali é que é a prova. Ali é que eles têm de provar. Ali é que os jogadores têm que provar. O Nuno Mendes não está bem. Vê-se que o Nuno Mendes saiu porque o Nuno não está bem. Já na final da Liga dos Campeões, viu-se que o rapaz anda-se ali a arrastar, não está bem, não está em condições, há ali fadiga, não está. Epá, mas pronto, olha, eu não durmo nem dormi, não, eu aponto, e este senhor, como selecionador, deixa-me muito a desejar. E depois levou ali jogadores, por amor de Deus, a gente não... O Gonçalo Guedes, o que é que o Gonçalo Guedes foi fazer para a Seleção Nacional? Epá, não brinquem comigo, pá. Boa noite e obrigado, está bem?
4: Muito obrigado.
3: Obrigado também pelas suas considerações. Numa altura em que escutamos o AM com Wake Me Up Before You Go Go, o tema que vai escutando aqui, com pouca gente ainda a resistir, ainda assim no mercado em Loulé, a frustração também se abateu, não só nos nossos ouvintes, mas também a todos aqueles que acabaram por se colocar aqui para ver esta partida. José Carlos Trindade, penso que temos a oportunidade para avançar para mais um ouvinte que está em linha.
4: Está em Mamenta da Beira, é o Rui Lopes. Boa noite, Rui. E quem é que esteve menos bem hoje para que as coisas não dessem numa vitória para Portugal?
6: Boa noite. Em primeiro lugar, quero dar os parabéns à Antena 1, que é o meu rádio favorito, e vocês fazem um trabalho espetacular.
3: Muito obrigado.
6: E o que eu não acho correto é as pessoas criticarem os jogadores quando a culpa é toda do selecionador, porque ele é que não coloca os jogadores certos para... nossos adversários, e a diferença está aí, porque eu meto o Rafael Leão quando a maneira dele jogar não é essa. Tem o Trincão, um grande jogador, joga para o coletivo, não o mete. Por isso, para mim, o grande culpado são os nossos selecionadores. Eu sei lá, eu esteja enganado, mas eu estou com muito medo de passar essa fase sequer. Por isso.
4: Portanto, este empate fez perder a confiança, é isso?
6: Eu não tenho muita confiança nele, eu não tenho muita confiança no nosso treinador, porque o nosso treinador dá-me a sensação que não vai pelos jogadores, vai por talvez ser mandado, penso eu, talvez não seja a correta, tão correta, mas é um jogador, é um selecionador que mete os jogadores que lhe impõe, ou dá-me a sensação disso, não o posso dizer de outra maneira. Fico muito triste com isto e andamos sempre nisto, sempre aflitos. Passar, e é assim, oxalá eu esteja errado, mas estou com muito receio disso.
4: Vamos lá ver o que é que vai dar o futuro da seleção portuguesa, para já com este empate no jogo inaugural do Campeonato do Mundo.
3: Muito bem, vamos avançar para... muito obrigado Rui, também pela sua participação nesta fase da emissão. Estamos já na contagem decrescente, temos pouco mais de 10 minutos para fecharmos esta longa emissão aqui no mercado de Lolé. Acompanhamos a primeira partida de Portugal nesta fase de grupos do Mundial 2026. Recordo que estaremos no Porto, no próximo jogo, em plena noite de São João, para acompanharmos o Portugal-Uzbequistão. Já agora faço aqui um pequeno compasso de espera antes de chamar o Zeferino Silva para atualizar o resultado do jogo que está em andamento. A Inglaterra marca agora novamente, tinha sofrido o empate com um grande golo de Baturina, mas os ingleses chegam-se novamente à frente diante da Croácia. Estamos em cima do intervalo, ainda se joga a primeira parte, mas já muito perto do apito final da primeira parte, e a Inglaterra volta à frente. O marcador, bis de Harry Kane, marcou o primeiro de penalti e marcou o segundo de cabeça na sequência de um pontapé de canto apontado por Declan Rice. Agora sim, Zeferino Silva, diretamente da cidade do Porto, onde vamos estar no próximo dia 23. É sempre uma noite especial na cidade invicta, será ainda mais claro com a presença da seleção nacional. Zeferino, bem-vindo também a esta nossa emissão. O que é que tem a dizer sobre este jogo?
8: Muito boa noite, João Gomes e Zé Carlos. Zé Carlos.
3: Trindade.
8: Uhum. Trindade, exato. Eu ouço de manhã e agora não me lembrava. Ora bom, é um prazer estar sempre a ouvir a Antena 1. É uma rádio que eu há muitos e muitos anos sou um ouvinte assíduo da Antena 1. E esses, os vossos, vão lá, os elementos fazem parte da Antena 1. O caso do Nuno Matos, o Nando Rico e todos os outros que eu conheço e que conheci no passado. É dar-nos muita alegria, muito prazer, e eu hoje estou aqui para falar da seleção, e realmente fiquei triste, como é evidente. Não era isso que nós esperávamos. Por vezes nós embandeirámos muito em arco e não deveríamos ser assim. Devemos, do outro lado está uma equipa, e o Congo, apesar de não ser uma equipa tecnicamente bem, mas que pratica um bom futebol, mas tem uma estatura, uma competição física, e, à beira dos nossos jogadores, eles são realmente, era uma equipa atrás a jogar forte, mas muito forte que eles são, e então dizia que os nossos jogadores, para ultrapassar aquela barreira, viram-se muito, muito, com muita dificuldade mas eu tenho confiança e tenho fé que nós vamos ultrapassar este. Não foi um mau momento, do mal ou menos, como se fosse uma derrota, era muito pior. Temos o caso do Brasil que empatou, temos o caso da Espanha que empatou com a Guiné, e portanto, o futebol é assim mesmo. Vamos acreditar, e quanto ao nosso treinador, eu sou da mesma opinião que certos ouvintes aqui, eu também não gosto do treinador, não gosto porque não é um treinador que realmente não tem uma posição para os jogadores, não sabe encontrar os jogadores no seu lugar, e é uma pessoa que não está sempre a modificar, francamente, não gosto do treinador. Espero que ele no próximo jogo, dia 23, aqui na linda cidade invista, que é o Porto, que é em verso de São João, vamos ter aqui uma festa. Vai ser um São João.
3: Pode ser um bom presságio.
8: Vai ser, pronto, vamos todos torcer aqui na cidade do Porto pela nossa seleção, e eu estou convido que vamos sair vitorioso e dar mais um elan à nossa seleção, mais confiança e com mais, no futuro, que vamos alcançar aquilo que nós desejamos, que é chegar a primeiro lugar. Basta ganhar os dois jogos, porque Portugal merece. É o quinto ranking da FIFA, e tenho plenamente a certeza que nós vamos ser qualificados em primeiro lugar. Eu desejo à Antena 1, pelo bom trabalho que tenho efetuado, pela vossa grande equipa, que todos os domingos eu tenho o gosto de ouvir à tarde. Embora agora esteja um pouco mais modificado que era outrora, mas a Antena 1 está sempre comigo, e vocês estarão sempre na minha companhia. Uma boa noite para todos, para a Antena 1 e para todos os ouvintes que nos estão a ouvir. Uma grande boa noite, e esperamos agora que no dia 23 damos essa compensação para aliviarmos um pouco a frustração que foi este impacto com a República Democrática do Congo. Uma boa noite para todos e muito obrigado.
4: Muito boa noite então, Zeferino Silva, ligado-nos do Porto. Lembro também que vai ser sempre assim nestas emissões de, que fazemos um sonho americano, que vamos ter a última parte da emissão sempre dedicada aos ouvintes para poderem participar e para poderem também dar opinião sobre os jogos que nós vamos transmitir de Portugal. Há oportunidade para falarmos com mais um ouvinte, João.
3: Sim, Tiago Rugado, de Ferreira do Alentejo, o oitavo ouvinte a participar também nesta emissão. Tiago, seja muito bem-vindo. Vamos lá olhar, segundo o seu ponto de vista, aquilo que aconteceu em Houston durante esta tarde.
7: Não sei se nos está a ouvir em boas condições.
3: Sim, perfeitas.
7: Sim, senhor, muito obrigado. Olha, antes de mais, muito obrigado pela oportunidade da Antena 1 e muitos parabéns pelo vosso trabalho e pela obrigado. Oportunidade de nós adeptos também nos podermos pronunciar e com os nossos olhos também aquilo que temos visto até ao nível da seleção. Olha, eu de uma forma muito rápida, aquilo que constatei foi uma falta de frescura física da equipa. Bem sei que os jogadores internacionais terão mais de 40, 50, 60, em alguns casos até 70 jogos. São épocas cada vez mais exigentes, desgastantes, e como tal, nota-se que quando chega no Mundial, realmente as pernas já cansam. Mas isso é mais um argumento pelo qual as equipas técnicas das seleções nacionais têm que preparar os jogos, têm que preparar os jogadores e, acima de tudo, têm que os resguardar. Porque, como deve imaginar, quando tudo corre bem, estamos sempre perfeitamente de acordo com tudo o que corre bem. Quando corre mal, vêm logo algumas reportagens ou alguns pequenos fedivares, como, por exemplo, os jogadores irem à praia. Portanto, isso não vão à praia, vão à piscina. Claro está que tudo isto, e depois com os argumentos da tal ativação muscular, etc., quase que estão a tentar colocar os adeptos a comerem, entre estas, e perdoem-me a expressão, gelados com a testa. O que eu entendo também, no meu ponto de vista, é que o jogo não correu bem, toda a gente viu que não correu bem, mas vimos aqui alguns erros palmatórios de algum selecionador. Não consigo compreender como é que um jogador internacional fresquíssimo, chamado Gonçalo Ramos, só apenas é uma opção quando o jogo está 1-1 há muito tempo, sem opções para poder marcarmos a baliza, só quando ele entra ao minuto 82. Não se consegue entender como é que faz tudo parte de testes e mais testes e mais testes pré-época, para depois o jogador Gonçalo Ramos não poder entrar e jogar ou em parceria ou substituir um jogador chamado CR7. Esse jogador CR7 hoje teve infelicidade, claro que sim. Mas acho que é importante explicar também a esse jogador, a quem toda a gente deve muita coisa, com certeza que sim, não devemos ser ingratos, mas devemos tratá-lo como um jogador da seleção nacional, dizendo, sim senhor, ou vais ter um apoio ou então vais ter que sair, ou então falar também com ele. Meu senhor, bem sabemos que tudo deverá passar, ou uma boa parte deve passar, portanto, das decisões dele, lá naquele grupo de jogadores, ele tem um peso fundamental, mas tem que explicar ao jogador que quando está 1-1, ou ele sai, ou vai ter que ter outro apoio. Não me parece que o selecionador faça isso. Mais umas pequenas notas, muito rápidas. Qual é que é o perfil de um ponta de lança? Foi uma pergunta que acho que o Hugo Gilberto fez da RTP, e se o sistema funcionava ou não, porque claramente está na luz que os sistemas, se funcionam, não estão a funcionar com um ponta de lança que se está a arrastar, chamado CR7. Portanto, o que está a acontecer é que temos ali um jogador com uma gana enorme, está fresquíssimo, tem uma moral em alta, ganhou uma Liga dos Campeões chamado Gonçalo Ramos, pode ser uma opção. E tanto vimos que quando foi o europeu, ele espetou 4 golos, quando o Ronaldo não estava, mas atenção, Fernando Santos levou, portanto, a fatura de não ter posto o Ronaldo e ter colocado a Tom Gonçalo Ramos. Umas notinhas muito rápidas para poderem perceber.
3: Sim, o para Messi, fechar, só porque temos ainda mais um ouvinte em linha.
7: O Messi, portanto, nota-se que é um jogador que é amado pelos jogadores da Argentina. Nota-se que existe uma alegria dos jogadores da Argentina. Parece que CR7 estará a inibir um bocadinho a alegria que lá possa existir. Será que os seus recordes merecem destruir mais uma geração, neste caso das melhores gerações que existem? Eu acho que o ego deve ficar no balneário. Se for necessário comprar uma guerra no Mundial em que nós queremos ser campeões do mundo, então que se compre essa guerra no balneário e que fique no grupo restrito. Martínez, selecionador, matou a honra de um jogador chamado António Silva, dizendo que ele tinha sido responsável por uma fuga de informação, portanto, cá para a comunicação social. Parece-me gravíssimo esse tipo de acusação. É uma seleção em que nós temos um treinador que é um yes man, tal como na política muitas vezes vai acontecer. O problema dos yes men é que eles realmente obedecem, mas não respeitam a meritocracia. Uhum. Porque nós verificámos na estatística do jogo, e eu fui ao site da bola só ver a estatística do jogo, nós tivemos remates à baliza, um remate à baliza, contra 2 da República do Congo. Tivemos remates ao lado, 4, República do Congo, 3. E o que se nota no meio disto tudo é que tivemos uma posse de bola de 72% e 27% do Congo. Uhum.
9: portanto, o que é que estamos aqui a dizer? É que falta capacidade de fogo. Se o senhor CR7 não tem essa capacidade de fogo, pode ser retirado. Veja o exemplo do Messi, portanto, que ele fez com a equipa toda. Muito obrigado e peço desculpa pelo...
3: Não, ora essa, muito obrigado, Tiago. Muito obrigado. Entretanto, marca a Croácia 2-2 em cima do intervalo. O gol de Petar Musa, antigo jogador do Benfica. Vamos dar a voz ainda ao Carlos Lopes. E Carlos, pegando aqui um pouco também no seu nome, peço que dê aqui uma corridinha final. É o homónimo de um dos maiores da história do desporto português. Liga-nos Torres Novas. Carlos, em 3 minutos, se puder fazer esse favor, o retrato também àquilo que, aquilo que aconteceu hoje em Houston, nesse empate de Portugal.
10: Olá, boa noite. Quero agradecer a participação do Zato e o Carlos Lopes, são mesmo, é meu primo. Muito rapidamente, digo-lhe o seguinte, eu não gostei do jogo da seleção. Penso que foi um jogo muito mal conseguido. E vocês, jornalistas, andaram, é que vestiram bem e representaram bem o que é Portugal. E eu creio que os jogadores, será para outro debate, mas mais a equipa do Jorge Mendes, seguramente será por uma outra oportunidade. Quanto ao Cristiano Ronaldo, eu agradeço-lhe imenso aquilo que ele fez por Portugal. Deu muito à nossa seleção. Mas eu acho que ele está na hora de parar.

0: Pode fazer um bom resultado já na próxima terça-feira. Carlos, muito obrigado por ter estado desse lado, ter dado também a sua opinião nesta emissão que está praticamente a chegar ao fim. Estamos a poucos minutos das 10 da noite e das notícias. O Jorge Afonso vai ficar com a emissão em Lisboa, com o resto da noite desta aqui na RTP Antena 1. Estamos quase a fechar esta emissão do Um Sonho Americano, que é o que vai poder ouvir sempre que jogue Portugal. Vamos estar com os ouvintes da RTP Antena 1, também com os da RTP África e RTP Mundo, para falar de cada jogo, dos adversários que Portugal vai ter. Vamos conhecer também um bocadinho melhor os países que nos defrontam. E foi o que fizemos hoje com a República Democrática do Congo. Falta apenas dizer que esta equipa que aqui veio ao mercado de Loulé é uma vasta equipa e podemos até recordar quem são alguns nomes que fizeram esta emissão.
1: Sim, são muito mais aqueles que não dão voz e por isso obviamente também merecem essa menção. Tivemos desde logo a nossa participação, eu, João Gomes Dias, tu, José Carlos Trindade, com coordenação da Rita Roque, reportagem nos Estados Unidos com o Nuno Matos e o Fernando Rico, também a reportagem aqui no Algarve do Mário Antunes, os comentários ao jogo foram feitos pela Matilde Fidalgo, a produção garantida pela Ana Sofia Carvalheda e também pela Alexandra Alho e pela Bárbara Almeida, os técnicos Gonçalo Lopes, João Francisco,
0: Nuno Isidro e também Fábio Ribeiro
1: estiveram connosco também em Lisboa, equipa de multimédia com a Maria Melo, a Kénia Nunes, Filipe Ligeiro e Inês Queiroga, uma vasta equipa, muitos deles que se vão juntar na próxima emissão, que vai ser essa da noite de São João. José Carlos Trindade, dia 23, marcamos encontro na cidade de Invicta.
0: É outra vez o jogo às 6 da tarde, não é? E a emissão começará também às 3:30 da tarde, na próxima terça-feira, dia 23.
1: Sim, e vai estender mais tempo.
0: Porque vamos estar nos Aliados, não é? Vamos fazer a emissão nos Aliados. Portanto, tal como hoje, muita gente aqui também veio para nos cumprimentar, se quiser aparecer nos Aliados na próxima terça-feira à tarde para assistir a estas emissões, esta emissão da Antena, teremos muito gosto em também poder recebê-los. Foi um gosto.
1: Esperando com o melhor resultado.
0: Esperemos com o melhor resultado. Foi um gosto de qualquer das formas, foi um enorme prazer. Um abraço, boa noite, até quanto ao Mundial terça-feira.

0: 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Horas 21 nos Açores.
1: E deu empate, Portugal 1, República Democrática do Congo também 1, ainda a afinar o jogo, normalmente quem ganha não começa bem, referiu já o avançado Gonçalo Ramos na conferência de imprensa depois do jogo. Já Roberto Martínez reconheceu que os jogadores ainda têm de entrar na rotina do Mundial. Horas antes, na Assembleia da República, a reforma das leis laborais dominou o debate quinzenal. O primeiro-ministro diz que sim, está disponível para negociar as propostas se os partidos viabilizarem na votação. Votação de sexta-feira.
0: A Cláudia Almeida na edição a esta hora.
1: Vamos então ao filme do jogo de estreia da Seleção Nacional de Futebol Masculino. No Mundial deu empate, Portugal 1, República Democrática do Congo também 1. Luís Peixoto.
2: Em Houston, no Texas, Roberto Martínez fez algumas alterações em relação ao jogo de preparação com a Nigéria. Com a indisponibilidade de Ruben Dias, Tomás Araújo foi uma das novidades do 11 português frente à República Democrática do Congo. Uma partida em que a seleção entrou com o pé direito.
3: Regressa à esquerda, centro do net, cabeceamento, ao gol, ao gol!
2: Seis minutos de jogo e João Neves, assistido por Pedro Neto, fazia o 1-0 para Gáudio dos milhares de adeptos de Portugal na bancada. Um golo dedicado a Diogo Jota. Portugal entrava a vencer e pressionava os congoleses.
4: Começar com, eu diria,

0: Este esmagamento perante a equipa do Congo.
1: Com o avançar do relógio, a seleção foi perdendo fôlego. A República Democrática do Congo cresceu na partida até que aos 45 minutos mais 5 chegou o balde de água fria.
0: Pode haver o cruzamento tirado. Ai, ai, gol! É golo do Congo!
1: Os congoleses entraram melhor na segunda parte, mas foi João Cancelo o primeiro a abanar as redes. O golo acabou anulado por fora de jogo.
0: João Neves, gol!
1: Portugal teve ainda mais duas oportunidades. Cristiano Ronaldo falhou.
0: Ronaldo para fora!
1: A seleção nacional estreia-se assim com um empate a 1 no Campeonato do Mundo frente à República Democrática do Congo.
0: Acabou o jogo! Muita desilusão do lado português, uma grande festa do lado congolês.
2: Foi assim e depois na conferência de imprensa que se seguiu à partida, Roberto Martínez, selecionador nacional, diz que está muito satisfeito com a atitude dos jogadores, mas reconheceu que ainda falta entrar na rotina.
3: Era o primeiro jogo, acho que era o momento onde ainda não temos os hábitos da FIFA. Neste Mundial temos 8 jogadores a fazer flash, ainda não temos o hábito de que precisamos de fazer ao fim do jogo, entrar ao balneário, ir ao flash, ficar no relvado. Estamos também todos tristes, mas vamos tentar apanhar o hábito rapidamente para poder estar todos como um grupo.
2: E na conferência de imprensa, ao lado de Roberto Martínez, o avançado Gonçalo Ramos também reconheceu que os jogadores respiraram de alívio cedo demais.
4: Sim, a verdade é que começámos bem o jogo, marcámos um golo muito cedo, mas acho que acabámos por, de certa forma, relaxar e não procurar o segundo e o terceiro golo como deveríamos ter feito. A verdade é que também jogámos contra uma boa equipa, mas isso não serve como desculpa. Sabemos que numa competição como esta não podemos relaxar, não podemos acomodar-nos com o resultado de um golo ou mesmo até de 2.
2: E lembrou também o avançado da seleção portuguesa que quem ganha campeonatos nem sempre começa bem.
4: É um começo não como gostaríamos, mas nós estamos cá, a competição é longa e normalmente quem ganha não começa bem e vamos acreditar nisso.
2: Portugal ainda a afinar o jogo na estreia no Mundial de Futebol. Com este resultado, portugueses e congoleses seguem com 1 ponto na frente do grupo K. Próximo jogo da seleção nacional é com a Colômbia à 12:30, hora de Portugal Continental, na madrugada de 28 de junho. O Primeiro-Ministro garante que o Governo está disponível para negociar o pacote laboral na Assembleia da República, mas avisa que para isso é preciso que os deputados viabilizem a proposta. Inês Ameixa.
5: Na véspera da discussão das alterações à lei laboral, o Primeiro-Ministro mantém a tónica no diálogo.
6: Da parte do Governo, há disponibilidade para podermos afinar, enriquecer com contributos de todos os partidos a proposta que apresentámos.
5: Mas avisa que para isso é preciso a proposta passar à fase da discussão na especialidade e daí segue o desafio.
6: Os senhores deputados decidirão de que lado querem estar. Se do lado da ambição e da valorização do trabalho ou do lado do imobilismo e da mediania.
5: E sem acordo do Governo com o Chega, André Ventura insiste em questões como a amamentação ou os dias de férias que Luís Montenegro admite repor.
7: Nós devemos conseguir garantir aos portugueses que o tempo de férias que eles têm passará dos 22 novamente para os 25.
5: Pelo PS, José Luís Carneiro alerta o Governo para o impacto da descida da idade da reforma, como exige o Chega.
8: Significa, Sr. Primeiro-Ministro, retirar ao fundo de pensões 4,5 mil milhões de euros. Como é que vai financiar esses 4,5 mil milhões de euros?
5: Mas Montenegro afasta a medida depois da insistência da liberal Mariana Leitão.
9: Vai ou não vai ceder ao Chega na baixa da idade da reforma como contrapartida pela reforma laboral?
6: A senhora deputada Mariana Leitão sabe que nós não defendemos essa proposta.
5: Já o Livre quer negociar. Lembra que tem propostas como a semana de 4 dias e os 25 dias de férias. O PCP avisa que a reforma laboral vai trazer ainda mais precariedade. Debate com o Primeiro-Ministro em dia de estreia de Portugal no Mundial de Futebol. Os deputados do Chega surgiram na bancada com camisolas da seleção. Atrás, o número 7 e o nome de André Ventura.
2: Amanhã à tarde, no Parlamento, os deputados discutem a proposta de alteração do Governo ao Código do Trabalho. Neste debate de hoje, o Primeiro-Ministro também antecipou um verão mais exigente no que diz respeito ao combate aos incêndios e garante que o Governo está a mobilizar todos os meios na prevenção. Em resposta ao PAN, Luís Montenegro revelou que o Conselho de Ministros desta quinta-feira aprova a Estratégia Nacional das Alterações Climáticas. Ao debate quinzenal seguiu-se o debate preparatório do Conselho Europeu. Em resposta ao deputado único do Bloco de Esquerda, o Primeiro-Ministro diz que o Governo não desistiu de avançar com taxas sobre os lucros extraordinários de empresas energéticas e está a trabalhar nesse projeto. Primeiro, ouvimos a pergunta do deputado Fabián Figueiredo.
10: Desistiu deste imposto? Quando é que o vai trazer à Assembleia da República e, no quadro do Conselho, vai ou não defender que haja uma tributação mais justa para todo o continente introduzir maior justiça fiscal?
11: Não, nós não desistimos. O projeto está em elaboração no Governo e chegará naturalmente à Assembleia da República. Nós somos, de facto, defensores da aproximação dos regimes fiscais como elemento estruturante de uma política económica justa e que não privilegie, dentro de um espaço do mercado que é comum, Estados-membros face a outros.
2: Foi em maio que o Ministro das Finanças anunciou em Bruxelas que Portugal ia avançar com taxas sobre os lucros extraordinários de empresas energéticas, à semelhança do que aconteceu em 2022 e 2022 na anterior crise dos preços dos combustíveis. E o preço do cabaz alimentar da Deco Proteste, com uma lista de produtos essenciais, voltou a subir. Ficou mais caro, 2,11€ esta semana. Custa agora mais de 257€. Nuno Figueiredo, da Associação de Defesa do Consumidor, fala num carrossel com preços que não estabilizam. Esta semana foi o carapau, a alface e os flocos de cereais a saírem mais caros.
12: No caso dos flocos da alface e do carapau, só estes três produtos tiveram um aumento superior a 2€. Mais outros que aumentaram acabaram por tornar o cabaz novamente mais alto do que aquilo que tinha acontecido na semana anterior. Ou seja, se achávamos ou se contávamos com uma tendência de descida, o que verificamos é uma espécie de um carrossel em que semana sim, semana não, o preço não estabiliza.
2: Comprar esta lista de produtos da Deco há 7 anos custava menos 70€ do que agora. Pode ser amanhã a assinatura do memorando entre Estados Unidos e Irão. Avançou hoje no final da cimeira do G7 em França o presidente Donald Trump durante uma conferência de imprensa. Os 14 parágrafos do acordo incluem o fim dos combates no Líbano, estabelece um prazo de 60 dias para novas negociações com vista a um acordo definitivo e durante esse período o Estreito de Hormuz deve permanecer com passagem livre de portagens. Da cimeira do G7 em França, o presidente da Ucrânia seguiu para Bruxelas, onde esta noite ainda se vai encontrar com o secretário-geral da NATO. Amanhã tem também uma agenda cheia. Zelensky vai estar com representantes do governo e também com os reis belgas. Tem também reuniões com os ministros da Defesa do Reino Unido e da Alemanha, com o grupo militar Ramstein e com o Conselho Europeu. Na África do Sul, a polícia disparou balas de borracha e utilizou granadas atordoantes contra migrantes que hoje protestavam junto a um centro comunitário em Durban, onde milhares de pessoas estão a ser processadas para deportação. Gael de Castro.
13: Os confrontos ocorreram numa altura em que aumentam as tensões à volta da imigração no país mais rico da África. Isto após uma série de marchas anti-imigração e relatos de ataques contra alguns cidadãos estrangeiros. Os migrantes reunidos junto ao centro, na cidade costeira de Durban, no leste do país, são maioritariamente oriundos do Malawi e apresentaram-se há mais de uma semana para serem repatriados voluntariamente para o seu país em autocarros disponibilizados pelo seu governo, segundo as autoridades sul-africanas. O primeiro-ministro da província do KwaZulu-Natal, onde se situa Durban, afirmou que quase 10 mil malawianos têm estado acampados num parque próximo do centro à espera de regressarem ao seu país. No entanto, os atrasos neste processo levaram as autoridades sul-africanas a criar um tribunal de imigração no local e a implementar processos formais de deportação. As imagens transmitidas por estações de televisão sul-africanas mostraram grupos de manifestantes a lançar pedras e troncos contra a polícia nas ruas próximas do centro, enquanto os agentes responderam com granadas atordoantes e balas de borracha.
2: Há pelo menos 5 países africanos a decidir repatriar alguns cidadãos que se encontram atualmente na África do Sul por causa de ameaças xenófobas e ataques violentos. Esses países são o Malawi, a Nigéria, o Ghana, o Zimbábue e também Moçambique. Todos estão a disponibilizar voos ou autocarros para cidadãos desses países abandonarem a África do Sul.
14: Foi edição às 10 da noite com Cláudia Almeida. 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
15: Horas, 12 minutos nos Açores.
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15: Viva, muito boa noite. Obrigada por estar connosco. É um gosto estar consigo. Até à meia-noite. Jorge Silva Medeiros, Paulo Matias e Graça Muniz. Sim.

0: 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Às 18h30 vai acontecer as boas-vindas. 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Às 19h, degustação de produtos oferecidos pelos produtores locais, com três Marias Açores. É uma iniciativa da Câmara da Horta, da Urbohorta e também da CIMAB, que é a entidade responsável pela concessão, construção, instalação e gestão dos principais mercados abastecedores grossistas nacionais.
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Agora é a hora de escutarmos Maninho até ao fim.

A Frente Marítima do Porto dos Carneiros, no Rosário Lagoa, volta a receber, a partir de sexta-feira, mais uma edição do Festival Lagoa Bom Porto, iniciativa da Câmara Municipal de Lagoa, em parceria com a Associação de Pescadores de Lagoa Bom Porto e da Junta de Freguesia de Nossa Senhora do Rosário. O festival integra as festividades em honra de São Pedro Gonçalves Telmo e promete animar o concelho durante 3 dias consecutivos. A título de exemplo, a 19 recebe em palco às 22 horas Para Sempre Marco e no dia 20, às 21h30, Sete Saias. Notas finais nesta hora e estas pertencem ao nosso Salvador Sobral. Amar pelos dois.

À hora certa, notícias. Depois continuaremos juntos com mais música. Espero que esteja a gostar do que escolhemos para escutar juntos. Fechamos a hora com Zarco.

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1: Daqui a nada ligamos à informação. Para já vamos espreitar a previsão do tempo para amanhã. Para o Grupo Ocidental, períodos de céu muito nublado com boas abertas, tornando-se encoberto para o fim da tarde, períodos de chuva a partir do fim da tarde. Para o Grupo Central, períodos de céu muito nublado com abertas, aumentando de nebulosidade para o fim do dia, aguaceiros fracos, especialmente na madrugada e manhã. Grupo Oriental, céu muito nublado com abertas a partir da tarde, períodos de chuva na madrugada e manhã, passando a aguaceiros fracos. As temperaturas vão oscilar entre os 17 em Santa Cruz das Flores e Horta e os 23 graus em Angra do Heroísmo e Ponta Delgada. Vamos às notícias. Tenham uma ótima noite.
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2: Boa noite, são 11 horas, 10 nos Açores.
3: Notícia de última hora, o presidente do Irão e o presidente dos Estados Unidos já assinaram um memorando de entendimento que dá início a um processo de negociações entre as duas partes que deve durar 60 dias. Mas vamos ao Mundial de Futebol, deu empate, Portugal 1, República Democrática do Congo também 1, ainda a afinar o jogo, a seleção nacional e Gonçalo Ramos, o avançado, a dizer que normalmente quem ganha não começa bem na conferência de imprensa que se seguiu ao jogo. Quanto ao selecionador nacional reconheceu que os jogadores ainda têm de entrar na rotina do Mundial.
2: Edição a esta hora com Cláudia Almeida.
3: Portugal 1, República Democrática do Congo também 1. Apesar do empate, o selecionador nacional diz que está muito satisfeito com a atitude dos jogadores e Roberto Martínez também reconhece que a equipa ainda não entrou na rotina do Mundial.
4: Era o primeiro jogo, acho que era o momento onde ainda não temos os hábitos da FIFA. Neste Mundial temos 8 jogadores a fazer flash, ainda não temos o hábito de se, que precisamos de fazer ao fim do jogo, entrar ao balneário, ir ao flash, ficar no relvado, estamos também todos tristes, mas vamos tentar apanhar o hábito rapidamente para poder estar todos como um grupo.
3: Na conferência de imprensa que se seguiu ao jogo, ao lado de Roberto Martínez, o avançado Gonçalo Ramos também reconheceu que os jogadores respiraram de alívio cedo demais.
5: Sim, a verdade é que começámos bem o jogo, marcámos um golo muito cedo, mas acho que acabámos por, de certa forma, relaxar e não procurar o segundo e o terceiro golo, como deveríamos ter feito. A verdade é que também jogámos contra uma boa equipa, mas isso não serve como desculpa. Sabemos que numa competição como esta não podemos relaxar, não podemos acomodar-nos com o resultado de um golo ou mesmo até de 2.
3: E Gonçalo Ramos lembra que quem ganha campeonatos nem sempre começa bem.
5: É um começo não como gostaríamos, mas nós estamos cá, a competição é longa e normalmente quem ganha não começa bem e vamos acreditar nisso.
3: A seleção nacional no Mundial de Futebol arranca com um empate. Vamos ao filme do jogo. Luís Peixoto.
6: Em Houston, no Texas, Roberto Martínez fez algumas alterações em relação ao jogo de preparação com a Nigéria. Com a indisponibilidade de Ruben Dias, Tomás Araújo foi uma das novidades do 11 português frente à República Democrática do Congo. Uma partida em que a seleção...

0: opção entrou com o pé direito.
1: Regressa à esquerda, centro de net, cabeceamento, ao gol, ao gol, ao gol, ao gol!
0: Seis minutos de jogo e João Neves, assistido por Pedro Neto, fazia o 1 a 0 para Gáudio dos milhares de adeptos de Portugal na bancada. Um golo dedicado a Diogo Jota. Portugal entrava a vencer e pressionava os congoleses.
2: Começar com, eu diria, este esmagamento perante a equipa do Congo.
0: Com o avançar do relógio, a seleção foi perdendo fôlego. A República Democrática do Congo cresceu na partida até que aos 45 minutos mais 5, Yohann Issa trouxe um balde de água fria.
2: Pode haver cruzamento, cruzamento tirado. Ai, ai! Gol!
0: Na segunda parte, os congoleses entraram melhor, mas foi João Cancelo, assistido por João Neves, o primeiro a abanar as redes. O golo acabou, no entanto, anulado por fora de jogo. Portugal teve ainda mais duas oportunidades. Cristiano Ronaldo falhou. A seleção nacional estreia-se assim com um empate a um no Campeonato do Mundo frente à República Democrática do Congo.
1: Acabou o jogo! Muita desilusão do lado português, uma grande festa do lado congolês!
3: Com este resultado, portugueses e congoleses chegam com um ponto na frente do grupo K. Próximo jogo da seleção nacional é na próxima terça-feira, dia 23, frente ao Uzbequistão. E o último jogo da fase de grupos é então com a Colômbia, na madrugada de 28 de junho. Ainda no Mundial de Futebol, Inglaterra venceu esta noite a Croácia por 4-2. Durante a madrugada, há mais duas partidas. À meia-noite, o Gana-Panamá, às 3 da manhã, hora de Portugal Continental. Uzbequistão, Colômbia, jogo do grupo de Portugal, ou seja, o grupo K. O memorando de entendimento entre Estados Unidos e Irão foi oficialmente assinado esta noite. A confirmação chega da Casa Branca e também do governo iraniano. A assinatura oficial do acordo está prevista para sexta-feira na Suíça, mas ainda não é claro se a formalidade vai acontecer. O memorando de entendimento é a primeira fase para um acordo de paz no Médio Oriente. Prevê-se depois um segundo momento com 60 dias de negociação, em que a questão do nuclear deve estar em cima da mesa. Na análise de Filipe Vasconcelos Romão, o comentador de Assuntos Internacionais da Antena 1 refere que um período de 2 meses de negociações entre Irão e Estados Unidos é uma eternidade.
4: Estamos muito longe de poder dizer e garantir que tudo o que está previsto nestes 14 pontos vai ser implementado. 60 dias é uma eternidade e, sobretudo, não é apenas Trump. Nós estamos a falar da imprevisibilidade dos israelitas e da imprevisibilidade do Hezbollah, à qual se junta também a imprevisibilidade do Irão, que neste momento se sente empoderado porque descobriu que tem uma arma muito mais interessante, provavelmente, ou redescobriu, porque já a tinha utilizado na guerra do Irão-Iraque nos anos 80, mas redescobriu a importância do Estreito de Hormuz, arma convencional, arma económica e arma que não tem os custos da arma nuclear e que é uma arma de utilização ao contrário da nuclear.
3: Análise de Filipe Vasconcelos Romão. Entretanto, esta notícia que tem minutos, o presidente do Irão e o presidente dos Estados Unidos já assinaram o memorando de entendimento que dá início a um processo de negociações entre as duas partes que deve durar precisamente os 60 dias. Da cimeira do G7 em França, o presidente da Ucrânia seguiu para Bruxelas. Esta noite já se encontrou com o secretário-geral da NATO. Amanhã Zelensky tem uma agenda cheia, reúne com o governo e com os reis belgas, também com os ministros da Defesa do Reino Unido e da Alemanha, com o grupo Rammstein e com o Conselho Europeu. Conselho Europeu que volta a aprovar decisões a 27 sem a ausência da Hungria. A Ucrânia e o quadro financeiro plurianual são os pontos fortes da cimeira. Andréa Neves.
5: Zelensky já tinha deixado este apelo na cimeira informal em Nicósia, que marcou a presidência cipriota do Conselho da União Europeia e vem reforçá-lo a Bruxelas. Num contexto com uma Ucrânia que já não é vista como estando numa posição de extrema fraqueza, porque Kiev conseguiu aguentar a invasão russa, apesar do corte do apoio dos Estados Unidos, e uma Rússia mais fragilizada, pode surgir uma oportunidade para negociações entre as duas partes. A União Europeia sempre disse disse que aceitaria a paz que os ucranianos aceitassem. Mas a questão, que ainda não tem resposta, é a que se refere a qual vai ser a posição da União Europeia nessas negociações, se avançarem. O Bloco admite que não vai ter uma posição como negociador, mas falta definir o tipo de papel que a União vai desempenhar se essas negociações começarem, o que está longe de ser decidido. Zelensky vai de novo alertar para a necessidade de um plano de contingência da União Europeia para poder ir a jogo e defender a posição de Kiev. Os 27 vão começar a discutir esta necessidade, mas não se esperam conclusões. A necessidade de uma maior urgência, admitem algumas fontes diplomáticas, está também relacionada com o facto de existir um acordo entre os Estados Unidos e o Irão. Se Donald Trump deixar de ter atenções concentradas no Médio Oriente, pode de novo virar-se para a situação da Ucrânia e a questão pode mesmo colocar-se mais rapidamente que o previsto.
3: A correspondente da Antena 1 em Bruxelas. O líder do PS mantém a porta aberta ao diálogo com Luís Montenegro e adianta que deve voltar a encontrar-se com o primeiro-ministro até ao final do mês ou mais tardar no início de julho. Em entrevista na RTP Notícias esta noite, José Luís Carneiro diz que é preciso diálogo sobre os temas centrais da vida do país e também acusou Luís Montenegro e o PSD de cambalhota política, caso aceitem dialogar com André Ventura. A proposta do Chega para descer a idade da reforma como moeda de troca para aprovar o pacote laboral.
6: Se considerarmos as pensões do regime geral e da Caixa Geral de Aposentações, nós estamos a falar que reduzir em um ano e nove meses a idade da reforma pode significar uma quebra no seu financiamento, um custo que estimamos em cerca de 4,5 mil milhões de euros por ano. Ora, quando o primeiro-ministro aceita discutir este tema, o líder de um partido fundador do nosso modelo de Estado Social. Isto trata-se de uma cambalhota política de um grande significado.
3: José Luís Carneiro, esta noite em entrevista na RTP Notícias. As comissões de trabalhadores da RTP e da Lusa alertam que o serviço público de notícias pode ficar comprometido de forma séria e consideram que falta objetividade ao governo. Em causa, as declarações do ministro da Presidência no Parlamento esta quarta-feira, Leitão Amar voltou a referir a necessidade de transformar as duas empresas. João Coraceiro.
7: Para a RTP, Leitão Amaro defende uma reestruturação mais ampla, mas na empresa já há um plano que prevê novas saídas voluntárias. Virgílio Matos, da Comissão de Trabalhadores, questiona.
8: Ainda não se concluiu uma e não se percebe o que é que se pretende com ela e já se está eventualmente a tirar outras para cima dele.
7: Do lado da Lusa, as mesmas dúvidas no processo para transformar as duas empresas, Pedro Jorge Pereira, da Comissão de Trabalhadores.
9: Há uma ideia vaga sobre transformação, mas em concreto o que há é um ataque aos trabalhadores.
7: E se para o ministro da Presidência o digital vem como grande aposta do serviço público, os trabalhadores da RTP lembram que não há novos profissionais com esse perfil.
8: No ano passado tivemos 135 saídas, estariam previstas 30 e tal entradas. Entretanto, isso foi tudo abortado no pedido que o ministro fez para revisão do plano de atividades e orçamento.
7: Ao diagnóstico de Virgílio Matos, da RTP, junta-se a posição dos trabalhadores da Lusa.
9: Promover uma coisa chamada digital, que nos aproxima do TikTok, do Instagram. A democracia precisa de ter notícias para que a democracia seja visível.
7: E Pedro Jorge Pereira lembra que o ministro voltou a confundir renegociação do acordo de empresa com a denúncia do acordo que já aconteceu na Lusa.
9: Denunciando o acordo, o período de negociação fica condicionado a um tempo limitado a um ano.
7: Quanto a RTP, Leitão Amaro volta a afastar o aumento da contribuição para o audiovisual, Virgílio Matos lembra que é uma atualização em linha com a inflação que nunca aconteceu.
8: Está na lei que nunca foi cumprido porque nunca é vertido em orçamento.
7: Depois das declarações de Leitão Amaro, não restam dúvidas para as duas estruturas.
8: Uma tentativa de asfixiar o serviço público.
9: Faz-nos recear que o serviço público possa estar comprometido com este governo.
3: As duas comissões de trabalhadores estão disponíveis para dialogar com o governo. Do lado da RTP, o lamento. A Comissão de Trabalhadores já pediu por três vezes para reunir com o ministro Leitão Amaro e não obteve resposta. No Reino Unido, a BBC anuncia que vai cortar 550 postos de trabalho, empregos na área das notícias, programas regionais e conteúdos de televisão e de rádio. É a primeira fase do plano da emissora britânica para poupar 550 500 milhões de libras em toda a empresa nos próximos 2 anos. Na África do Sul, a polícia disparou balas de borracha e utilizou granadas atordoantes contra migrantes que hoje protestavam junto a um centro comunitário em Durban, onde milhares de pessoas estão a ser processadas para deportação. Gael de Castro.
10: Os confrontos ocorreram numa altura em que aumentam as tensões à volta da imigração no país mais rico da África. Isto após uma série de marchas anti-imigração e relatos de ataques contra alguns cidadãos estrangeiros. Os migrantes reunidos junto ao centro, na cidade costeira de Durban, no leste do país, são maioritariamente oriundos do Malawi e apresentaram-se há mais de uma semana para serem repatriados voluntariamente para o seu país em autocarros disponibilizados pelo seu governo, segundo as autoridades sul-africanas. O primeiro-ministro da província do KwaZulu-Natal, onde se situa Durban, afirmou que quase 10 mil malawianos têm estado acampados num parque próximo do centro à espera de regressarem ao seu país. No entanto, os atrasos neste processo levaram as autoridades sul-africanas a criar um tribunal de imigração no local e a implementar processos formais de deportação. As imagens transmitidas por estações de televisão sul-africanas mostraram grupos de manifestantes a lançar pedras e troncos contra a polícia nas ruas próximas do centro, enquanto os agentes responderam com granadas atordoantes e balas de borracha.
3: Pelo menos 5 países africanos decidiram repatriar alguns cidadãos que se encontram na África do Sul por causa de ameaças xenófobas e dos ataques violentos. Esses países são o Malawi, a Nigéria, o Ghana, o Zimbábue e Moçambique.
11: Foi edição às 11 da noite com Cláudia Almeida. 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
12: horas, 14 minutos nos Açores.
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17: Ora viva, muito boa noite, é um gosto estar consigo. Obrigada por estar connosco. Jorge Silva Medeiros, Paulo Matias e Graça Muniz.

Rod Stewart, Linkin Park, algumas presenças confirmadíssimas no Rock in Rio, no nosso país, este mês, este ano.

Cabeça de cartaz do Dia Pop é no dia 20 de junho. Será Katy Perry que regressa ao palco Mundo do Rock in Rio Lisboa após a inesquecível participação em 2018.

Através da música fomos transportados até 1967. All You Need Is Love. Canção para espalhar uma mensagem de amor universal pelo mundo inteiro. É o que o Corpo em Movimento vai dizer e apresentar a dançar no próximo sábado, no Auditório da Madalena, às 21h30, num tributo aos Beatles. E está oficializado. O Dia Mundial dos Beatles passa a ser celebrado a 25 de junho. O marco acompanha o aniversário da apresentação de, precisamente, All You Need Is Love. Agora os próprios Now and Then, The Beatles. Muito boa noite.

Vamos voltar a olhar para o Pico, mais uma proposta que vem da Ilha Montanha, concerto Músicas do Mundo, uma viagem musical pelo mundo, com a participação especial de cantores. Temos Cabo Verde, Brasil, Estados Unidos da América, Portugal e também Açores, com vários temas que vão certamente fazer as delícias de quem comparecer. 18 de julho de 2026, às 23 horas, na Madalena do Pico. A cultura fica mais pertinho de si e do mundo até aos Açores é um passinho e uma nota musical. Tu...

Ficámos inspirados pela proposta do concerto Músicas do Mundo. Fomos buscar esse tema que liga Brasil e Portugal continental. É um concerto que é assinado pela Filarmónica Lira de São Mateus e que vai ter lugar no palco em frente à Igreja da Madalena do Pico. Recordo, 18 de julho, 23 horas.

E Dina Barros é a presença nas Sanjoaninas 2026, em Angra do Heroísmo, no palco Bailão. Será a 26 de junho, à meia-noite.

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Ora bem, depois de Irina Barros, tivemos aqui Bárbara Tinoco, que faz parte das Noites da Juventude em Vila Franca do Campo, pelo São João da Vila, a 19 à primeira noite e a 20 à segunda. A primeira noite é com peruca. Um quarto para as 11 da noite. Tenham um excelente serão com a RTP Antena 1 Açores.

Ainda antes de domingo, a Real Multicultural, a 20 de junho, no próximo sábado, portanto, no Mercado Municipal das Velas, em São Jorge, há gastronomia multicultural a partir das 12 horas, Cabo Verde, Brasil, Timor, Angola, também comida regional açoriana. Depois, música multicultural, a partir das 16 horas, música de Cabo Verde com Alexandre Gualdino, dança multicultural, seguindo-se música holandesa com Peter Adriaens, música que depois terá dança multicultural, a partir das 19 horas, músicas do Brasil, dos Açores e de Portugal continental, com várias presenças, vários convidados, incluindo às 20 horas, Meio Que Samba. E agora a música é outra com Carolina Deslandes, ainda antes das notícias, à hora certa.

0: Quisemos fechar a hora fazendo as pazes, cantando o amor, dando o mote para a próxima hora que será romântica.
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0: Amanhã, para o Grupo Ocidental, temos períodos de céu muito nublado, com boas abertas, tornando-se encoberto para o fim da tarde, períodos de chuva também a partir do fim da tarde, períodos de céu muito nublado, com abertas no Grupo Central e no Oriental, abertas também a partir da tarde. Vamos às notícias. Muito boa noite.
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2: Meia-noite, 23 horas nos Açores.
3: É oficial, esta noite os presidentes do Irão e dos Estados Unidos assinaram o Memorando de Entendimento. E esta noite continuamos a viver a emoção da estreia da Seleção Nacional de Futebol no Mundial. Deu empate, Portugal-República Democrática do Congo, empate a um golo. Na RTP Notícias, José Luís Carneiro, o líder do PS em entrevista, diz que o Partido Socialista continua disponível para negociar com o governo, mas não esconde críticas ao Executivo.
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3: O memorando de entendimento entre Estados Unidos e Irão foi oficialmente assinado esta noite pelos presidentes dos dois países. A confirmação já chegou da Casa Branca e também do governo de Teherão. A assinatura oficial do acordo está prevista para sexta-feira na Suíça, mas ainda não é claro se essa formalidade vai acontecer. Esta é a primeira fase para um acordo de paz no Médio Oriente. Segue-se agora um segundo momento com 60 dias de negociações e a questão do nuclear deve estar em cima da mesa. Na análise de Filipe Vasconcelos Romão, o comentador de Assuntos Internacionais da Antena 1 refere que um período de 2 meses de negociações entre Estados Unidos e Irão é uma eternidade.
4: Estamos muito longe de poder dizer e garantir que tudo o que está previsto nestes 14 pontos vai ser implementado. 60 dias é uma eternidade e, sobretudo, não é apenas Trump. Nós estamos a falar da imprevisibilidade dos israelitas e da imprevisibilidade do Hezbollah, à qual se junta também a imprevisibilidade do Irão, que neste momento se sente empoderado porque descobriu que tem uma arma muito mais interessante, provavelmente, ou redescobriu, porque já a tinha utilizado na guerra do Irão-Iraque nos anos 80, mas redescobriu a importância do Estreito de Hormuz, arma convencional, arma económica e arma que não tem os custos da arma nuclear e que é uma arma de utilização ao contrário da nuclear.
3: E israelitas que, de acordo com Filipe Vasconcelos Romão, veem a assinatura deste memorando como uma derrota. Depois de deixar França a caminho de Bruxelas, esta noite o presidente da Ucrânia conversou ao telefone com Trump e também com o presidente francês Emmanuel Macron. Os dois, ou Emmanuel Macron, o presidente da França, convidou o homólogo norte-americano para um jantar em Versalhes, no âmbito das celebrações dos 250 anos da independência dos Estados Unidos. Foi aí que se deu este telefonema a três, no contexto de um novo impulso da Ucrânia para um encontro presencial entre Zelensky e Putin. O presidente ucraniano, nas redes sociais, fala de uma conversa telefónica importante para se coordenar essa possibilidade e este telefonema acontece na véspera de mais uma cimeira europeia. Portugal 1, de República Democrática do Congo, também 1. Apesar deste empate, o selecionador nacional diz que está muito satisfeito com a atitude dos jogadores na estreia do Mundial de Futebol, mas Roberto Martínez reconhece que a equipa ainda não entrou na rotina do Mundial.
5: Era o primeiro jogo, acho que era o momento onde ainda não temos os hábitos da FIFA. Neste Mundial temos 8 jogadores a fazer flash, ainda não temos o hábito de que precisamos de fazer ao fim do jogo, entrar ao balneário.

0: Yo ir ao Flash, ficar no relvado, estábamos tamén todos tristes, mas vamos tentar apañar o hábito rapidamente para poder estar todos como un grupo.
1: Gonçalo Ramos também esteve na conferência de imprensa após o jogo, reconheceu que os jogadores respiraram de alívio demasiado cedo.
2: Sim, a verdade é que começámos bem o jogo, marcámos um golo muito cedo, mas acho que acabámos por, de certa forma, relaxar e não procurar o segundo e o terceiro golo como deveríamos ter feito. A verdade é que também jogámos contra uma boa equipa, mas isso não serve como desculpa. Sabemos que numa competição como esta não podemos relaxar, não podemos acomodar-nos com o resultado de um golo ou mesmo até de dois.
1: Mas o avançado da seleção portuguesa lembra que quem ganha campeonatos nem sempre começa bem.
2: É um começo não como gostaríamos, mas nós estamos cá, a competição é longa e normalmente quem ganha não começa bem e vamos acreditar nisso.
1: Ainda a afinar o jogo na estreia de Portugal no Mundial de Futebol, vamos então ao filme da partida. Luís Peixoto.
3: Em Houston, no Texas, Roberto Martínez fez algumas alterações em relação ao jogo de preparação com a Nigéria. Com a indisponibilidade de Ruben Dias, Tomás Araújo foi uma das novidades do 11 português frente à República Democrática do Congo. Uma partida em que a seleção entrou com o pé direito.
4: Regressa à esquerda, centro do net, cabeceamento, ao gol, ao gol, ao gol, ao gol! João Neves! 6
3: minutos de jogo e João Neves, assistido por Pedro Neto, fazia o 1-0 para gáudio dos milhares de adeptos de Portugal na bancada. Um golo dedicado a Diogo Jota. Portugal entrava a vencer e pressionava os congoleses.
5: Começar com, eu diria, este esmagamento perante a equipa do Congo.
3: Com o avançar do relógio, a seleção foi perdendo fôlego. A República Democrática do Congo cresceu na partida até que aos 45 minutos mais 5, Ioane Issa trouxe um balde de água fria.
5: Pode haver o cruzamento tirado. Ai, ai, gol!
3: Na segunda parte, os congoleses entraram melhor, mas foi João Cancelo, assistido por João Neves, o primeiro a abanar as redes. O golo acabou, no entanto, anulado por fora de jogo. Portugal teve ainda mais duas oportunidades. Cristiano Ronaldo falhou. A seleção nacional estreia-se assim com um empate a 1 no Campeonato do Mundo frente à República Democrática do Congo.
4: Acabou o jogo! Muita desilusão do lado português, uma grande festa do lado congolês!
1: E o próximo jogo da seleção nacional é na próxima terça-feira, dia 23, frente ao Uzbequistão. E o último jogo da fase de grupos é então com a Colômbia, na madrugada de 28 de junho. Ambos os jogos com transmissão em direto aqui na Antena 1. O líder do PS mantém a porta aberta ao diálogo com Luís Montenegro e adianta que deve voltar a encontrar-se com o primeiro-ministro até ao final do mês ou mais tardar no início de julho. Em entrevista esta noite na RTP Notícias, José Luís Carneiro diz que é preciso diálogo sobre os temas centrais da vida do país.
6: Já tivemos reuniões que foram tornadas públicas, tivemos uma reunião que não foi pública e encontramos-nos agora nos Açores e trocámos umas impressões sobre a importância de nos voltarmos a encontrar entre fim de junho e princípio de julho para podermos abordar algumas matérias de importância estratégica para o nosso país.
7: Mantém essa possibilidade de aproximação?
6: Não chamaria disponibilidade de aproximação, disponibilidade para dialogar e construir soluções de política para o nosso país.
1: E nesta entrevista ao secretário-geral do PS, acusou também Luís Montenegro e o PSD de cambalhota política, caso aceitem dialogar com André Ventura a proposta do Chega para descer a idade da reforma como moeda de troca para aprovação do pacote laboral.
6: Se considerarmos as pensões do regime geral e da Caixa Geral de Aposentações, nós estamos a falar que reduzir em 1 ano e 9 meses a idade da reforma pode significar uma quebra no seu financiamento, um custo que estimamos em cerca de 4,5 mil milhões de euros por ano. Ora, quando o primeiro-ministro aceita discutir este tema, o líder de um partido fundador do nosso modelo de Estado Social. Isto trata-se de uma cambalhota política de um grande significado.
1: E na véspera desse debate sobre a reforma laboral que o Governo propõe no Parlamento, durante o debate quinzenal, o Primeiro-Ministro manifestou a disponibilidade do Executivo para enriquecer a proposta que visa alterar a lei laboral, mas assinalou que tal só vai ser possível se os partidos viabilizarem na generalidade a proposta do Governo. As comissões de trabalhadores da RTP e da Lusa alertam que o Serviço Público de Notícias pode ficar comprometido de forma séria e consideram que falta objetividade ao Governo. Em causa, as declarações do Ministro da Presidência no Parlamento esta quarta-feira, que voltou a referir a necessidade de transformar as duas empresas. João Coraceiro.
8: Para a RTP, Leitão Amaro defende uma reestruturação mais ampla, mas na empresa já há um plano que prevê novas saídas voluntárias. Virgílio Matos, da Comissão de Trabalhadores, questiona.
9: Ainda não se concluiu uma e não se percebe o que é que se pretende com ela e já se está eventualmente a tirar outras para cima dele.
8: Do lado da Lusa, as mesmas dúvidas no processo para transformar as duas empresas, Pedro Jorge Pereira, da Comissão de Trabalhadores.
10: Há uma ideia vaga sobre transformação, mas em concreto o que há é um ataque aos trabalhadores.
8: E se para o Ministro da Presidência o digital vem como grande aposta do serviço público, os trabalhadores da RTP lembram que não há novos profissionais com esse perfil.
9: No ano passado tivemos 135 saídas, estariam previstas 30 e tal entradas, entretanto isso foi tudo abortado no pedido que o Ministro fez para revisão do plano de atividades e orçamento.
8: Ao diagnóstico de Virgílio Matos, da RTP, junta-se a posição dos trabalhadores da Lusa.
10: Promover uma coisa chamada digital, que nos aproxima do TikTok, do Instagram. A democracia precisa de ter notícias para que a democracia seja visível.
8: E Pedro Jorge Pereira lembra que o Ministro voltou a confundir renegociação do acordo de empresa com a denúncia do acordo que já aconteceu na Lusa.
10: Denunciando o acordo, o período de negociação fica condicionado a um tempo limitado a um ano.
8: Quanto a RTP Leitão Amaro volta a afastar o aumento da contribuição para o audiovisual, Virgílio Matos lembra que é uma atualização em linha com a inflação que nunca aconteceu.
9: Está na lei que nunca foi cumprido porque nunca é vertido em orçamento.
8: Depois das declarações de Leitão Amaro, não restam dúvidas para as duas estruturas.
9: Uma tentativa de asfixiar o serviço público.
10: Faz-nos recear que o serviço público possa estar comprometido com este governo.
1: As duas comissões de trabalhadores, da RTP e da Lusa, estão disponíveis para dialogar com o Governo. Do lado da RTP, o lamento. A Comissão de Trabalhadores já pediu por 3 vezes para reunir com o Ministro Leitão Amaro e ainda não obteve resposta. No Reino Unido, a BBC anuncia que vai cortar 550 postos de trabalho, empregos na área das notícias, programas regionais e conteúdos de televisão e de rádio. É a primeira fase do plano da emissora britânica para poupar 500 milhões de libras em toda a empresa nos próximos 2 anos. O Teatro do Vestido estreia em Lisboa esta quinta-feira um trabalho sobre o dia-a-dia na Cisjordânia, um projeto conjunto com a artista palestiniana Tarab. Chama-se Exercício de Montagem. Vai subir ao palco do CCB, Sandy Gageiro.
11: É um exercício, como indica o título.
12: Preciso fazer este exercício.
11: Um filme ao vivo, feito a partir de incursões da criadora Joana Craveira à Cisjordânia, em 2023, 2024 e 2026.
12: Portanto, por isso é que para mim ir à Palestina não fazer nada sobre a Palestina, isso para mim era insuportável.
13: Olha as imagens e é isso.
12: O que é que eu posso fazer? Porque eu tenho um privilégio, não é? Que é, eu posso amplificar algumas vozes. Pronto, mas tenho acesso ao CCB. E neste momento é bastante corajoso, mas também já é mais viável nós estarmos também aqui no CCB a falarmos como estamos a falar sobre estes assuntos, que é sem peias. Tudo o que está aqui é verdade.
11: Contar a verdade, a diretora artística do Teatro do Vestido diz à agência Lusa que nestas viagens deparou-se com pessoas que pediram que contasse como é a vida naquele território. A artista palestiniana Tarab esteve na mesma viagem em 2023. Decidiram fazer um filme sobre o cotidiano na Palestina. A artista fala de um privilégio de poder amplificar, levantar a voz.
14: Também sinto um privilégio. O meu privilégio é diferente, mas mesmo assim sinto uma enorme responsabilidade por estar aqui. Todas as vezes fico um bocadinho ansiosa porque, sabes, estar em palco e não cometer erros e tudo mais não é por causa do espetáculo em si, mas por causa das vozes que vou representar. É sobretudo porque quero que sejam ouvidas como desejam.
11: Paralelamente ao espetáculo, o CCB vai acolher uma conversa entre vozes que não são ouvidas no dia 23, com 6 artistas da Cisjordânia que foram convidados a ver a peça e a contarem como têm continuado a fazer cultura no território.
1: Sobe ao palco esta quinta-feira, fica até dia 28, depois do CCB vai circular pelo país e pela Europa este exercício de montagem de Joana Craveiro com a artista palestiniana Tarab.
13: Termina aqui o Jornal da Meia-Noite com Cláudia Almeida. 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
1: 23 horas 14 minutos nos Açores.
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2: Viva, muito boa noite, é um gosto estar consigo, obrigada por estar connosco. Jorge Silva Medeiros, Paulo Matias e Graça Muniz. Vamos às despedidas desta quarta-feira, 17 de junho.

Simplicidade e suavidade de Maru. Comumente, música romântica pode significar o romantismo musical da música erudita no século XIX ou canções de amor na linguagem corrente, canções de paixão, saudade e afetos.

Foi uma oferta de França. A Estátua da Liberdade chegou a Nova Iorque em 17 de junho de 1885. Foi inaugurada oficialmente mais tarde, em outubro de 1886.

que grandes duas vozes, Frank Sinatra e Tony Bennett. Um tema cantado no palco do Coliseu Miquelense, também por Vítor Cruz. Agora, a neta Sara Cruz traz-nos este tema, Something Stupid, que já está aqui pronto para fazer as suas delícias, por influência, precisamente, do seu avô. São, assim, partilhas nestas afinidades sonoras, numa espécie de família musical, na RTP Antena 1 Açores.

Acerta Notícias, depois fica com a RTP Antena 1, emissão nacional. Foi um gosto ter estado na sua companhia. Um abraço do Jorge Medeiros, do Paulo Matias e da Graça Muniz. Tenham uma excelente noite.

0: a aguaceiros fracos. As temperaturas vão oscilar entre os 17 e os 23 graus Celsius. É a previsão do Instituto Português do Mar e da Atmosfera para amanhã. Tenha uma excelente noite à medida dos seus sonhos.
1: 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Uma da manhã, meia-noite nos Açores.
2: Já é oficial, os presidentes do Irão e dos Estados Unidos assinaram esta noite o memorando de entendimento. Em Bruxelas arranca esta quinta-feira o Conselho Europeu, que se prolonga até sexta-feira. Zelensky vai aproveitar o bom momento da cimeira do G7 em Evian para conseguir motivação, de forma a que Kiev e Moscovo conversem sobre um acordo de paz. Na Assembleia da República, os deputados discutem hoje a reforma laboral que o governo propõe.
1: A Cláudia Almeida na edição a esta hora.
2: O memorando de entendimento entre Estados Unidos e Irão foi oficialmente assinado esta noite pelos presidentes dos dois países. A confirmação já chegou da Casa Branca e também do governo iraniano. Esta é a primeira fase para um acordo de paz no Médio Oriente. Segue-se um segundo momento com 60 dias de negociações e a questão do nuclear deve estar em cima da mesa. Esta noite o porta-voz do Ministério dos Negócios Estrangeiros iraniano, Ismail Baghaei, citado pela agência de notícias estatal iraniana IRNA, acrescentou já que a assinatura foi feita eletronicamente e que não teria sido apropriado realizar uma cerimónia de assinatura. Na análise de Filipe Vasconcelos Romão, um período de 2 meses de negociações, que se vai seguir entre Irão e Estados Unidos, é uma eternidade, mas o comentador de Assuntos Internacionais da Antena 1 refere ainda que este acordo é uma derrota para Trump. No entanto, a assinatura do memorando com o Irão pode servir para o presidente norte-americano se virar agora para o conflito Ucrânia-Rússia.
3: Trump parece se sentir sempre aliviado, e o aliviado no momento que vivemos de tanta adulação por parte dos europeus a Trump e de tanto medo dos europeus a Trump, gerou uma atmosfera quase de vitória de Trump no G7, mas Trump também é um dos derrotados neste conflito com o Irão. Não obstante esse alívio e esse regresso a uma dinâmica de negociações e diplomática, pode permitir a Trump tentar recuperar aquela imagem de Trump, o pacificador, até o isolacionista, o Trump que não queria ser como os outros presidentes e lançar o país, os Estados Unidos, em guerras intermináveis. Isso pode, esse espírito pode acabar por inspirá-lo para também tentar regressar ao tema da Ucrânia e da Rússia.
2: Filipe Vasconcelos Romão, comentador da Antena 1. Zelensky já está em Bruxelas, vai participar no Conselho Europeu que arranca hoje para discutir o conflito na Ucrânia e também o quadro financeiro plurianual. O presidente da Ucrânia vai estar presente e vai apelar aos 27 em jeito de aviso que a União Europeia deve estar pronta para a Ucrânia entrar em negociações de paz com a Rússia. Andréa Neves.
4: Zelensky já tinha deixado este apelo na cimeira informal em Nicósia, que marcou a presidência cipriota do Conselho da União Europeia, e vem reforçá-lo a Bruxelas. Num contexto com uma Ucrânia que já não é vista como estando numa posição de extrema fraqueza, porque Kiev conseguiu aguentar a invasão russa, apesar do corte do apoio dos Estados Unidos, e uma Rússia mais fragilizada, pode surgir uma oportunidade para negociações entre as duas partes. A União Europeia sempre disse que aceitaria a paz que os ucranianos aceitassem, mas a questão, que ainda não tem resposta, é a que se refere a qual vai ser a posição da União Europeia nessas negociações, se avançarem. O Bloco admite que não vai ter uma posição como negociador, mas falta definir o tipo de papel que a União vai desempenhar se essas negociações começarem, o que está longe de ser decidido. Zelensky vai de novo alertar para a necessidade de um plano de contingência da União Europeia para poder ir a jogo e defender a posição de Kiev. Os 27 vão começar a discutir esta necessidade, mas não se esperam conclusões. A necessidade de uma maior urgência, admitem algumas fontes diplomáticas, está também relacionada com o facto de existir um acordo entre os Estados Unidos e o Irão. Se Donald Trump deixar de ter atenções concentradas no Médio Oriente, pode de novo virar-se para a situação da Ucrânia, e a questão pode mesmo colocar-se mais rapidamente que o previsto.
2: A correspondente da Antena 1 em Bruxelas. Ao contrário das outras cimeiras, desta vez a reunião de chefes de Estado e de Governo vai mesmo durar 2 dias. O início está previsto para as 5.